0: lado e o outro corredor ficava livre. Quando o Atlético Paranaense veio jogar aqui, o Odair Helman, claro que é um grande técnico, observou isso e escalou uma linha de 5. Então, quando o Corinthians tentava virar o jogo, que é uma prática normal no trabalho do Fernando Diniz, 4 balançavam para um lado, mas tinha um outro ali. Tinha alguém para marcar o Bidu, ou se fosse do outro lado, para marcar o Mateuzinho no corredor. E aí o Corinthians não conseguiu fazer o gol, empatou 0-0 com o Atlético Paranaense. Claro que o técnico uruguaio do Internacional viu esses jogos e falou: eu vou jogar igual o Atlético Paranaense, porque para ele, se acabasse 0-0, estava bom demais. E ele conseguiu seu objetivo até os 42 minutos, quando o Garro bateu uma falta aqui de pé trocado pela direita, o Pedro Raul sobe, e até eu quero registrar, eu mantive contato aqui com o nosso comentarista de arbitragem, o Paulo Caravina. Na opinião dele, o gol foi legal. Na opinião dele, o Pedro Raul não participa da jogada. É, e eu, claro, né, registro aqui a opinião do Caravina, que é o nosso especialista. Eu fiquei na dúvida, e até o juiz demorou para dar o gol, porque o Garro bateu a falta no primeiro pau. Me pareceu que o Pedro Raul disputou a jogada pelo alto e não alcançou a bola. Aí o Gustavo Henrique, que não estava impedido, veio por trás, tocou na bola, o goleiro fracassou, o goleiro rebateu uma bola que ele poderia ter agarrado, e aí o Gustavo Henrique, como um verdadeiro centroavante, continuou na jogada, acreditou, se jogou na bola e conseguiu com o pé empurrar para dentro do gol. Bom, agora no segundo tempo, o Corinthians tem que jogar mais. Eu não gostei do Corinthians no primeiro tempo, o Garro jogou mal. É verdade que ele deu a bola do gol, óbvio, uma assistência importante, mas no desenvolvimento do jogo o argentino não foi bem. Bidon jogou mal, ele até chutou uma bola aos 40 minutos que o chileno Maripan tirou de cabeça, foi uma das únicas chances do Corinthians. Caio César chutou uma bola logo de cara aos 3 minutos que foi desviada e quase enganou o goleiro, e nada mais. Bidu não construiu nada, Mateuzinho não construiu nada, o André, até acho que foi um ouvinte nosso que mandou mensagem, ou o Belo, não me lembro quem falou durante a transmissão, e com razão, que o André não está jogando nada. O Ranieri tenta associar ali com os dois zagueiros para criar alguma coisa, mas também não é a dele. É importante, Éder e amigos da TMC, que o Garro e o Bidon fiquem próximos. Eles estão muito distantes um do outro, e quando eles se associam, porque eles são os jogadores mais criativos do Corinthians, pode sair alguma coisa boa. Agora, se eles continuarem enfiados na marcação do Internacional, vai ficar difícil. O Internacional ditou o ritmo do primeiro tempo, o Internacional amarrou o jogo e o Corinthians não conseguiu sair desse nó que o time gaúcho deu. É importante que o Garro e o Bidon se desprendam dessa marcação, que eles recuem um pouco para que possam iniciar a jogada. Se o gol não sair, se o gol sair logo, tudo bem, 2-0, aí pelo menos o Corinthians já garante os pênaltis. Agora, se o gol não sair, mais para frente o Diniz tem que pensar em sacar alguém de trás. Ele pode sacar um dos dois zagueiros, pode sacar o Ranieri ou o próprio André, recuar o Bidon e o Garro e colocar um jogador mais na frente, porque da forma como o jogo está se desenvolvendo, o Bidon e o Garro não conseguem criar absolutamente nada. Não há nenhuma novidade na tática do Internacional. Ele vem com uma linha de 5, com o Vitinho, que era do Bragantino, depois o Bruno Gomes, o mercado argentino que disputou Copa do Mundo, na sobra, o Maripan um pouco mais para a esquerda e o lateral Matheus Bahia. Depois ele vem com 2 volantes, praticamente 3 volantes, né? O Bruno Henrique, que jogou no Corinthians, jogou no Palmeiras, o Paulinho Paula, que era do Vasco, e mais para a esquerda, para combater ali na zona de criação do Mateuzinho e do Caio César, está o argentino Bernabé. O Alan Patrick joga mais solto e o Carbonero é o único atacante. É bom que se diga o seguinte: o Corinthians marcou com tranquilidade Internacional. O Internacional não criou nenhuma chance. Tudo bem, isso é verdade. Mas não basta o Corinthians marcar o Internacional. O Corinthians tem que ganhar o jogo com pelo menos mais um gol de diferença. E pelo que produziu no primeiro tempo, será insuficiente. O Corinthians precisa apertar mais a marcação. Esses jogadores que eu citei precisam recuar um pouco, precisam se associar mais. Os jogadores de construção do Corinthians estão muito distantes uns dos outros, facilitando a marcação do Internacional. Corinthians teve um gol aí que caiu do céu, né, aos 42 minutos, mas a produção do time no primeiro tempo não foi boa, Éder.
1: Muito bem, José Calil comentando o primeiro tempo para você. 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
2: Por volta dos 15 minutos do primeiro tempo, Memphis Depay chegou ao estádio e está em um camarote assistindo a partida. Osmar Stabile também está aqui no estádio, mas em outro camarote. Os dois precisam se encontrar para assinarem o contrato, né?
1: E vai assinar, Belo?
2: Vai assinar. O presidente está reticente, porque muita gente está fazendo pressão, políticos do Corinthians fazendo pressão para que ele não assine, mas vai assinar, não tem como ele não assinar.
1: Muito bem, Marco Belo sabe tudo do Corinthians e traz informação para você aqui no microfone da TNC. Vai começar o segundo tempo. Corinthians tem que fazer pelo menos mais um gol. Se fizer mais um gol, leva para os penalidades máximas aqui a decisão contra o Internacional. Saída é corintiana nesse segundo tempo. Felipe Lima, o árbitro da partida ali no círculo central, vai autorizar o início da etapa final de partida. Vai movimentar a bola Rodrigo Carlos pelo time alvinegro. 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E atenção, ouvinte TMC, vai autorizar o árbitro. Vai rolar a bola dos 45 minutos decisivos. O Corinthians buscando a sua classificação. A fiel sonha. 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Atenção, autoriza o árbitro. Rolou a bola, agora é pra valer. 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Olha a tentativa do time do Corinthians para tocar para Bitu. Corta ali atrás, a reta guarda do Internacional. Bitinho na passagem, Lifa, rimpando a bola pela linha de lado. Posta de bola para o time do Corinthians pelo setor esquerdo do campo de ataque. Vem Didoma agora para fazer a cobrança. Ali na faixa central do campo. Toma licença para bater. Bitu vai pedir agora para fazer a cobrança. Toma posição. Bitu vai bater no lateral. Ajeita. Vai mandar para o campo de ataque. Garro se apresenta. Bitu para fazer a cobrança. Tempo se ele passa. Agora levantou para o campo de ataque. Para tocando na ponta. Sobe na cabeça na corta. Bruno Gomes afastou. Voltou para André. Tentou passar. Não passa, volta, rebotar a Ranielli, levantou, andou para Caio César, domina Caio César, recua pela direita, agora entregando para Gabriel Paulista, vira pela direita, agora jogando para Mateuzinho, Mateuzinho dominou no campo de ataque, prepara o cruzamento, desacelera, virou por dentro, toca jogo, de primeira agora para André, abriu na ponta direita para chegar de Caio César, volta, recua outra vez, agora para Mateuzinho, cruzou na boca do gol, olha o Bidon, tentou o drible, corta de qualquer maneira, reta, guarda no Inter com o Mercado, Gabriel Mercado tirando a bola, vai para fora pela linha lateral. Lateral pro Corinthians, Corinthians vem com tudo, vem com a faca na boca aí, Belo.
2: O Bidon tentou, mas perdeu na força pro Mercado, segue o timão.
1: Olha, Mateuzinho cruzou, sobe na cabeça do Vitinho, corta pela defesa do Internacional, é lateral para o Corinthians, bater da esquerda, cabre ataque, Gustavo Henrique agora para fazer a cobrança, vai deixar para Matheus Bidu, numa distância, vem Bidu para bater do cabre ataque, 1:30 no segundo tempo, o coração da fiel batendo acelerado, acreditando no time, tomou posição, Bidu para fazer a cobrança, bateu curtinho, deixou na meia esquerda, agora para André, André desencilhou, tira primeiro, voltou na ponta esquerda, bola tocar na rápida, outra vez agora para Bidon, tentou passar, bate na bola, Bruno Gomes tira, é lateral, Corinthians vai para fazer a cobrança, cobra André, André Luiz, recuando na esquerda, Corinthians ligando para Ranielli, Ranielli domina pela faixa central do campo, abre a rápida, agora para Gabriel Paulista, dominando, levando, tem opção de passe na ponta, Mateuzinho vem passando, ele volta, recuando de primeira para Ranielli, de primeira agora para Gustavo Henrique, chama contra si, a marcação do primeiro, Paulinho vem, a bola recuada, fica para Ranielli, abre pela direita, outra vez agora do campo de defesa, agora tocada para Gabriel Paulista, ele primeira para Mateuzinho, daí André, André recepcionou, tentou passar, se escapa na marcação, primeiro leva a bola no ataque, tocou no carro, carro, a Mateuzinho abriu na ponta direita, Caio César, parte para cima, Caio, Caio levou, prepara o cruzamento, executou na boca do gol, Bidu tentou, puxou, mandou na área, entrou Bruno, afasta Vitinho, tira pela defesa do Internacional, é um fliperama, defesa do Inter, tirando toda a sua da Corinthians, domina Bidu, escapa na marcação, primeiro foi puxado, falta no Paulinho, falta pro Corinthians, Belo!
2: Falta marcada, o Rodrigo Garro pediu a bola, tentou cobrar rápido, mas o Paulinho ficou na frente. Agora vai cobrar o Rodrigo Garro, Corinthians 1-0.
1: Rodrigo Garro para bater de falta pelo time alvinegro, tomou distância, vai mandar na linha de grande área. Gabriel Paulista vem lá dentro agora para tentar a cabeçada, vai tentar escovar dali, Garro, vai mandar lá dentro, se mexe o time do Corinthians, vem pro campo de ataque, tomou distância agora para fazer a cobrança, o Coco é meio emoção, mas uma intenção dele, meta o gol, ele vem na bola, levantou no bagulho, gol, bola desviada, defesa do Internacional vem para tentar tirar com Paulinho, mas a arbitragem já parou, deu falta. Passe de bola para o time do Inter, que vai ser jogando. 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Torcida alvinegra abrindo a imensa bandeira da camisa 12, aqui o torcedor do Corinthians acreditando. Placar Jipe 1-0, Corinthians na frente, bate outra vez agora Matheus Cunha, mandou pro campo de ataque, bola descendo na ponta, vai chegar primeiro da cobertura, mata a jogada defesa corintiana com Bidu, Bidu levanta, tentou para Garro, a bola volta pela direita para Paulinho, recorda, mira Paulinho, recua lá atrás, agora entregando para Bruno Gomes, dominando na intermandeária, Pedro Raul vem na cobertura, ele volta, recuando, tocando no goleiro Matheus Cunha, levantou de perna esquerda, mantendo pro campo de ataque, subiu na cabeça da Gabriel Paulista, tira, volta a bola do meio de campo, Alan Patrick tenta a sequência, volta a bola, Caio César, tentou outra vez na ponta, Patrick faz o corte, a bola sobrando, outra vez agora para chegar de Mateuzinho, gira, faz a volta, abre espaço, recua na intermediária, descartou, recua ali atrás agora para Gabriel, Gabriel de primeira servindo para Gustavo Henrique, carregando, levando outra vez agora para o campo de ataque, toca jogo, abre pela meia direita, bola para Gabriel, Gabriel Paulista, levando, não vencido do time do Corinthians, tempo sendo jogado na ponta, Caio César vem passando, ele volta recuando, tocou para Gustavo Henrique, devolveu na meia direita, cabe ataque para Gabriel Paulista, abriu na ponta, Caio César tenta a sequência, Bruno Henrique tira, a bola sai, é lateral para o Corinthians, cobra Mateuzinho, recuando, retrocedeu, deixou pela direita agora para Gabriel Paulista, ele primeiro, enfiando, tocou na direção de Gustavo Henrique, tenta partir para o campo de ataque, virou jogada na esquerda agora para Matheus Bidu, domina Bidu, Bidu vem embora, carregou, abriu na ponta para Bidon, tem dois em cima, dobra a cobertura, defesa do time no Internacional, tentou tirar Paulinho, Ranieri tentou a sequência, injetou no ataque, a bola vai pela linha de fundo, posse de bola para o Internacional, futebol e churrasco no ponto certo, só pode ser com Frango Alis está na mesa do mundo todo, e atenção ouvinte TNC, bola corre solta na Neoquímica Arena em São Paulo. 5 minutos, etapa final de jogo, placar Jipe. 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Placar Jipe aqui, Corinthians 1, Internacional 0.
3: Segundo tempo também para Vitória 2, Atlético Paranaense 0.
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1: Olha Ranieri, recupera o domínio pelo time do Corinthians, mas já havia marcação de falta agora para o time do Internacional. Bidon diz que não teve a intenção, mas jogador do Inter está caído, a falta marcada aí, Marco Delo.
2: O banco inteiro do Internacional reclama, quer cartão, o Inter vai ganhando um tempo, tem a bola no campo de ataque, vai se levantando ali o jogador do Internacional.
0: Bruno Gomes.
1: Bruno Gomes se levanta, é falta para o Inter bater. Pela meia direita, cabe ataque, tomou distância agora para fazer a cobrança do campo de ataque. O time do Internacional vem para bater outra vez agora. Correu Maripan. O chileno levantou, bateu defesa do Corinthians. Vai sair pela linha lateral. Lateral para o Inter fazer a cobrança da esquerda. Campo de ataque, vai tomar distância agora. Vitinho vai deixar para Bruno Gomes. 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Lateral para o time do Internacional. Vale, vai. Nas quartas de final da Copa do Brasil, Corinthians defendendo o título, quer a classificação. Domina Bidu, chutou, bater adversário, vai sair, é lateral para o time alvinegro fazer a cobrança da esquerda. José Calil, já temos 6,5 no segundo tempo, 1-0 Corinthians, Calil.
0: É nítida a intenção do Internacional de amarrar o jogo, já caiu o jogador aí, daqui a pouco cai outro. Corinthians parece, Éder, que voltou um pouquinho mais intenso. Mas para ganhar o jogo no placar que precisa, ainda é necessário mais.
1: 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Bora trabalhar pelo campo de defesa, do Mini Corinthians, tocada na esquerda agora para Matheus Bidu. Carmengo Bidu volta, recuando ali atrás, agora entregando para Ranieri. Ranieri dominando, ainda pelo seu sistema defensivo, volta na zaga ali atrás, agora toca ali primeiro para Gustavo Henrique. Abre pela meia direita, cabe ataque para Gabriel Paulista. Levando o Matheusinho, já dispara, vem na ponta ainda Gabriel. Gabriel prepara o cruzamento, levantou na área, atenção, Bidu de cabeça, olha o Matheusinho, bateu, passa, que passa, essa bola vai pra frente.
2: pro Mateuzinho, que chutou para fora, mas o impedimento estava marcado do lateral direito corintiano, não valia nada, 1-0 Timão.
1: 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Grupo CrossFox, vai bater pro campo de ataque, Matheus Cunha, sai jogando pelo Tubirão Internacional, bate de perna direita, ele parou outra vez, agora pro campo de ataque, agora descendo na meia esquerda, vai tentar subir outra vez, agora o Bidu pra tentativa de corte, voltou, rebate na ponta direita, agora pra tentativa de Carbonero, tenta a finta, chega na cobertura, defesa do Corinthians, manda de qualquer forma pela linha lateral, Ranieri, é lateral para o Internacional bater, na ponta direita, cabre ataque, nova posição, vem para fazer a cobrança outra vez, Titinho, não tem pressa, segura, vai segurando o jogo, o time do Internacional, lá na ponta direita, Bruno Gomes para bater pelo Inter, tem Paulinho se aproximando ali pela meia direita, toma distância para fazer a cobrança, Alan Patrick pele por dentro, demora muito Bruno Gomes, agora bate o lateral, tentou para Carboneiro, bate na zaga, falta para Bruno, cruza, entra, Gustavo Henrique, tira pela linha de lado, rifa a jogada lateral para o time do Internacional, na ponta direita, cabe ataque, toma distância agora Bruno Gomes para fazer a cobrança, Alan Patrick se aproxima, para tocar pela meia direita, agora para Carboneiro, para bater outra vez, agora pelo Bruno, tocou no Bidu, vai para fora, lateral para o Internacional, e de lateral em lateral, o tempo vai passando, o Inter segurando, a bola tocada para Alan Patrick, devolveu na ponta Bruno, Bruno volta para Alan Patrick, de primeira pela meia direita, outra vez agora para Bruno Gomes, desceu, rolou curtinho para Vitinho, a bola já saiu, é lateral para o Corinthians bater, Pintor Automotivo que quer evoluir, entra para o jogo certo, Clube Sherwin Automotivo, conhecimento, vantagens e reconhecimento, e atenção ouvinte TMC, a bola corre solta aqui na Neoquímica Arena. Estamos chegando a 10 minutos do segundo tempo de partida, placar Jeep. Copa do Brasil, oitavas de final, jogo de volta. Corinthians 1-0 no placar, desce outra vez agora pelo campo de defesa. Caio César tentou passar, vem Bruno Henrique, mata a jogada cometendo falta. Falta batida pelo time alvinegro, toca na beira direita, outra vez agora para Mateuzinho. Partido pelo campo de ataque, chegando pela meia direita. Descense no Ciro, primeiro volta, recuando, descartou, deixou, rotação passa lá atrás. Outra vez agora tocou para o zagueiro, domina Gabriel. Vira jogada para Gustavo Henrique, recebendo, dominando, ativando na meia esquerda agora para Carielli. Carielli tenta partir para o campo de ataque, carrega, tem a marcação no primeiro volta, recuando. Outra vez agora pelo campo de defesa, na faixa central do campo, domina Gustavo Henrique, parte o time do Corinthians, devolveu na meia esquerda agora para Ranieri, trabalha na meia esquerda, tem André por dentro, ainda Ranieri, vem embora para o campo de ataque, escapa a marcação no primeiro, ainda Ranieri, vem levando, mas a bola batida pela defesa, vai Bruno Gomes na jogada, vamos ver se o árbitro deu desvio, vai dar o tiro de meta aí, Belo.
2: Ele ficou na dúvida, pensou e marcou o tiro de meta a favor do Internacional.
1: Tiro de meta para o Internacional fazer a cobrança. 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Placar Jeep na Copa do Brasil. Aqui Corinthians 1, Internacional 0, Lucasito.
3: Ontem o Grêmio eliminou o Mirassol por 1-0.
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1: Falta para o time do Corinthians bater pelo campo de defesa. Gustavo Henrique agora para fazer a cobrança. Volta, retrocedeu, deixou na zaga lá atrás. Agora entregando para Gabriel. Gabriel prende, domina, escapa a marcação. No primeiro volta, recuando, deixou para Hugo Souza. Hugo Souza sai jogando, mandou na esquerda. Agora entregando para Vidon, prendendo pelo campo de defesa. Carrega na intermédia, tentando partir pelo campo de ataque. Ativando pela meia esquerda, tocou em primeira. Agora para Garro, enfiou, tentando para Pedro Raul. Entrou Bruno, faz o corte. Bruno Gomes afasta, volta, reboteada sobre outra vez. Agora para Paulinho, cortou por dentro, fez a volta. Tocou em primeira, agora para Bruno Henrique. Recebe na primeira intermédia, tentando partir pelo campo de ataque. Matheus Bahia já pedindo pela esquerda. Bora para Alan Patrick. Alan Patrick põe na ponta para Matheus Bahia, voltou na meia esquerda. Campo de ataque para Alan Patrick. Patrick por dentro agora para Carboneiro. Carboneiro recuando, ligando na esquerda agora para Bruno Henrique, que recua, toca no jogo, no campo de defesa agora para o Mercado, levantou para o campo de ataque, para tocada na esquerda para Matheus Bahia, vai tentar o cruzamento, levantou, passou pelo Mano Bardei, bateu na zaga, voltou, rebota, Alan Patrick deu sequência, já vinha o impedimento no ataque do Internacional. 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atrás, outra vez Garro, sai jogando, abre pela meia esquerda, agora entregando para Biton, levantamento de bola para o campo de ataque, correndo, levando, outra vez agora pelo setor esquerdo, tenta Pedro Raul, escapa na marcação, primeiro bateu na zaga, vai sair pela liga lateral, árbitro determinando, posse de bola para a equipe do Internacional, nação de Pedro Raul no campo de ataque do time corintiano, 12 minutos, 12 no segundo tempo, 1-0 para pro Corinthians. 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Levanta Ranieri, mandando no ataque, corta mercado. Levanta a bola no ofensiva. Olha o Alan Patrick. Bernabé por dentro. Alan Patrick rolou para Bernabé na boca do gol.

0: gol.
1: É do Internacional! Bernabé empata para o Inter! Bernabé numa ação rápida ali do Alan Patrick, no levantamento, Mercado alçou para o campo de ataque, Alan Patrick chegou com Gabriel, que deu liberdade, deu espaço, ele rolou, Bernabé deu uma paulada, empata para o Internacional, 13 minutos do segundo tempo, essa já foi, Hugo Souza, já era Hugo Souza. Bernabé puxa o piro de emoção, explode a torcida do Internacional. 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
2: O Corinthians reclama demais de uma falta que teria acontecido no meio de campo, não marcada pelo árbitro. O Inter não tem nada a ver com isso. Alan Patrick, muito experiente, segurou a bola até a chegada do argentino Alexandro Bernabé. 25 anos de idade, marca seu 14º gol com a camisa do Inter. O primeiro na Neoquímica Arena. Corinthians 1, Inter também 1.
1: José Calil, 14 minutos do segundo tempo. Uma ducha de água fria na torcida do Corinthians aqui, Calil.
3: O Inter veio aqui, Éder, para jogar por uma bola. Né? Claramente. E a bola aconteceu. O Alan Patrick é um grande jogador, um jogador muito técnico. Ele dominou o Carbonero colombiano, levou a marcação toda do Corinthians para o lado direito. E o argentino Bernabé ficou livre. O Alan Patrick rolou para ele, não houve nada, gol normal. E o Hugo Souza também deu uma fracassada, né? A bola foi no canto dele, é verdade que foi uma cacetada, mas ele não foi bem também no lance. E o Inter empata com méritos, Zé. O Corinthians não tá jogando bem, não.
1: Bora dominada com o Gabriel Paulista. Trabalha jogada pela face, a central do campo. Volta, ele retrocedeu, deixou outra vez agora para Gustavo Henrique. Tentando partir para o campo de ataque. Ativou na ponta esquerda, bola tocada pelo Mato. Agora para Matheus Bidu. Põe no peito, vai tentar passagem. Rasga Bruno Gomes. Rifa a bola, mandando a bola para fora.
4: Tem gol.
1: Lá na esquerda e tem gol, diga.
4: René fez o terceiro gol do Vitória, que vai eliminando o Atlético Paranaense por 3-0.
1: Olha o furacão ficando pelo caminho. Terceiro gol do Vitória. A Vitória vai se classificando. Nova posição, garra agora para bater o escanteio, vai mandar na liga de grande área, tomou distância para fazer a cobrança, levantou na boca do gol, tentou cabecear, a bola sobrou lá dentro, Caio César disputou, passa a bola na esquerda, vem Paulinho, tira pelo defensor do Internacional, rechaça de qualquer forma, manda a bola para fora, lateral para o time do Corinthians, fazer a cobrança, lateral batido, bola para André, domina já, descarta, põe na ponta, rápido, outra vez agora para Mateuzinho, prepara o cruzamento, levantou, tentou, Ranieri cabeceou, vem lá dentro, entrou, Gabriel Mercado faz o corte, volta, a bola sobrou para André, tentou passagem, entrou para Henrique, tirou, a bola volta na esquerda, Bernabé disputa, entra Caio César, a bola sobra outra vez ali atrás, agora para Bruno, tenta a sequência, perdeu para Mateuzinho, falta, recuando para Gabriel Paulista, abre na esquerda, rápido agora para ação do lateral, recebendo o Miro, tentando, puxando, contra-golpe, rápido agora Bidu, Bidu domina pela esquerda, prepara o cruzamento, levantou, tentando para carro, chega a defesa do Inter, já descarta, a bola volta para Carbonero, recuando pela direita, meu jogo a Paulinho, Paulinho de primeira pela direita, agora entregou para Carbonero, Carbonero vem embora, falta no Ranieri, fica no chão, Carbonero, falta marcada, o árbitro vai lá, chama atenção, Belli vai pintar cartão.
2: Cartão amarelo para Ranieri. O Diniz, na reclamação do gol do Inter, também levou cartão amarelo. E daqui a pouco, Lingard e Dieguinho no Corinthians.
1: Dieguinho e Lingard vão entrar no time do Corinthians nesse segundo tempo. 1-1 no placar, Jeep. Bola para Gustavo Henrique. Receberam, dominando. Mandou na meia esquerda, cabe ataque, entregando para Bidon. Bidon vem embora, ativou na ponta esquerda, rápida agora para Bidu. Bidu a Bidon. Bidon recebendo. Recua outra vez agora, entregando para Ranieri. Ranieri vem de perna direita, levantou na ponta. Para descendo outra vez agora para Caio César. Tentou no peito, Caio César puxa a bola. Já saiu pela linha de lateral para o Inter. 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Mudanças no Corinthians e vai haver mudança também no Internacional. Aí, camisa 31 dá para entrar.
2: O Alex 31 no lugar do Carbonero. Alex 31 no lugar do Carbonero. E além do Lingard, vai entrar o Alan e não o Dieguinho daqui a pouco no Corinthians. Vamos observar a movimentação do quarto árbitro.
1: Alex em campo pelo time do Internacional. E agora vão apontar quem é que sai no time do Corinthians nesse segundo tempo. As alterações do Diniz. tentando acertar o time do Corinthians. Alan e Lingard vão entrar do time alvinegro. 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
2: Ele subiu a 7, mas aí falaram: não, não, abaixa. Deve ter errado o quarto árbitro. Ele tinha subido a 7 do bidon, mas não. Provavelmente errou.
3: Ah, é. Pois é, porque o Diniz tem que mexer nos volantes e nos zagueiros, porque ali tem que criar mais. Não adianta tirar o bidon.
1: E tá uma verdadeira conferência ali para acertar o negócio da placa, hein, Belo?
2: É porque o Diniz mandou seguir o jogo. Ele quer alteração depois do próximo lance. E o quarto árbitro queria alteração agora. Por isso a confusão.
3: Tomara que não façam igual aquele Santos e Curitiba, que o juiz tirou o Neymar.
1: Eu sabia que você ia falar isso, Galinho, mas tinha certeza absoluta. Vai dar para a tocada na zaga. Fica ali atrás, agora pelo cabo de defesa. Domina Bidu. Já jogando pelo cabo de defesa, já descartou. Faz o passe. A outra vez agora para Gabriel. Gabriel Paulista abre pela direita agora para Mateuzinho. Mateuzinho vem para o cabo de ataque. Carregando, dominando, abriu na ponta direita agora para Caio César. Parte Caio César. Descensilou, tira a marcação no primeiro. Prepara o cruzamento. Chamou por dentro. Volta no recuo. Tocou rápido. Agora entregando para Bidu. De primeira para Bidu. Bidu recebeu. Domina Matheus Bidu. Volta para Bidu. Dominando Breno Bidu. Abre na meia direita, outra vez agora para Gabriel Paulista. Rolou macio na ponta direita ali. Primeira, Ranieri põe na ponta. Mateuzinho vem no fundo, prepara o cruzamento. Ergueu na boca do gol, vai tentar. Agarro, tentou, desvia, a bola vai passando, saiu. Liga de fundo, tiro de meta. Quando agora finalmente vai acontecer a alteração no time do Corinthians.
2: Sai o Alan para a entrada do 77, Jesse Lingard. Saindo Alan.
3: Alan não tá jogando, peraí.
2: Perdão. André. Eu falei Alan, André. E saindo Gabriel Paulista para a entrada do Alan 29. Perdão.
3: Perfeitas as substituições do Diniz. O Ranieri vai recuar para jogar de zagueiro. Perfeito. É exatamente aí onde está o problema do Corinthians.
1: Lingard em campo nesse segundo tempo. A bola batida para o cabo de ataque. Desce na esquerda, tenta atirar outra vez. Agora Matheus Bidu subiu na cabeceira para cortar. Volta a bola pela meia direita para Paulinho. Chutou, bateu na zaga. Volta a rebotar. Vem na ponta, tenta Pedro Raul. A bola sai pela liga lateral. 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Lateral para o Internacional. Já temos 20 minutos do segundo tempo. 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Bola sobrando. Gustavo Henrique vai tentar tirar. Bateu de perna direita. Levantou na face, assentando do campo. Entrou na cabeçada para cortar outra vez. Agora levanta para o campo de ataque. Mercado. Bola sobrando para Bruno Henrique. Virou para Bernabé. Bernabé dominando. Vem embora o argentino. Domina Bernabé. Fugiu na ponta esquerda. Leva a bola. Vai tentar o cruzamento. Atenção. Desceu na linha de fundo. Cruzou a tentativa. O Alex lá dentro. A bola batida direta pela linha de fundo. Ele fica pedindo, dizendo que houve o desvio na defesa do Corinthians, mas Bartro dá o tiro de meta, tá jogando pelo campo de defesa outra vez o Timão, carrega Gustavo Henrique, leva na intermediária, tenta descer pelo campo de ataque, tenta ser jogado por dentro, recua ali atrás, agora pelo campo de defesa, jogou para Ranieri, Ranieri prendendo, volta outra vez agora para Gustavo Henrique, tem Alan na faixa Santana do campo, desce pro campo de ataque, Gustavo Henrique devolveu na meia direita, toca o jogo de primeira para Ranieri, vem embora pela meia direita, volta recuando, tocou para Alan, Alan vai tentar abertura, virou jogada na ponta esquerda, Linga, Lingard de cabeça, recuando na meia esquerda. Fez o passe de primeira pro Bidon. Bidon tentou o cruzamento. Carro tentou subir. Cortou a defesa do Inter. Afasta ali atrás agora Maripan. Volta o rebote. Bruno tenta a sequência. Empurrado. A falta marcada pelo árbitro. Falta ali do Alan. Infração pro Internacional. 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Bet365. 22 minutos do segundo tempo. Vem o Internacional. Um para o Corinthians, um para o Internacional. Corinthians precisa de mais dois gols para levar para os pênaltis. A bola batida para o campo de ataque, entrou Gustavo Henrique, toca de cabeça, afasta, volta para Bidon. A bola vai, disputada outra vez, entrou Paulinho, retomou pelo domínio Internacional, topou para Bruno. Bruno Henrique tentou a sequência, perde a bola, corta Bidon, recupera pelo domínio Corinthians, bate a marcação no primeiro, levantou para o campo de ataque, tocou na ponta, agora entregando para Caio César. Vem embora dominando. chegando, vai tentar invadir, chutou, bate na defesa, vai sair pela linha lateral. Posse de bola para o time do Corinthians na esquerda, campo de ataque, vai tomar um impulso agora para fazer a cobrança. O time alvinegro lá na esquerda, Didu vem na movimentação de bola, Caio César vem por dentro, lá dentro da grande área, Gustavo Henrique. Corinthians chegando, 23 minutos do segundo tempo, 1-1, Corinthians Internacional. Didu na tentativa do cruzamento, levantou na boca do gol, sobe na cabeçada, tira, Paulinho afasta, voltou, rebota outra vez, tentou Bidon, entrou interceptando a defesa gaúcha, domina pelo cabo de defesa, sai jogando Alex, Alex levanta rápido, agora entregando de primeira para Alan Patrick, de três dedos, levantou para Bernabé, partindo para o cabo de ataque, ele e Mateuzinho, ainda Bernabé, dá sequência Bernabé, carregou na ponta esquerda, bate na bola, mas o campo termina aí, Bernabé é tiro de meta para o Corinthians bater. 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Olha o Corinthians, vem embora, Mateuzinho, deu jogo à ala, Alan carregando, leva o Corinthians, abriu outra vez agora pela meia direita, cabe de ataque, tocou para Caio César, outra vez por dentro, agora para Alan, Alan marcando posição na esquerda, outra vez agora com Bidu, Bidu domina, vai tentar partir, tenta levar outra vez agora para o intervalo de Linga, Linga domina pela esquerda, prepara o cruzamento, levantou na área, o Nezinho de cabeça, pega o goleiro quando Gustavo Henrique tentou e houve falta no Gabriel Mercado na jogada, falta marcada para o time do Internacional. 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Tá jogando pelo campo de defesa, outra vez o time alvinegro para tocar pelo meio. E contra a ali atrás, agora para o intervalo de Alan. Alan tenta partir para o campo de ataque, ativou na meia esquerda. Fez o passe a Garro, de primeira põe na ponta para Bidu. Recebe, mira, tenta o cruzamento, levantou na grande. No toque de cabeça, subiu! É o Pedro Maio, toque é

0: Pedro, Pedro, Pedro Raul vai de cabeça para conferir o gol do Corinthians. Pedro, Pedro Raul, 25 minutos do segundo tempo, Corinthians na frente de novo. Essa já foi, Matheus Cunha, já era, já era. O Corinthians marca o segundo gol. Pedro Raul mexe com a fiel torcida. O desvio de cabeça, complementando para fazer o gol alvinegro. Olha a festa da torcida. A chama viva está no ar. Pedro Raul marca, brilha, brilha, brilha muito. Pedro Raul mexe com a fiel. Gol golaço, mais que gol, golaço. Jogada de garra, vibração. 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
1: Cruzamento de Matheus Bidu da esquerda. Pedro Raul apareceu livre e tirou a bola do goleiro Matheus Cunha. Uma cabeçada bonita do Pedro Raul, que marca o seu quinto gol com a camisa do Timão. 2-1 Corinthians.
0: E a bola batida enche o pé, o da meia, a bola passa, vai pela linha de fundo. E agora José Calil, 27 Linda. Minutos do segundo tempo, 2-1 no placar. Jipe Calil.
2: É o dedo do treinador, né? Você vê, o Gustavo Henrique tá jogando lá dentro de centroavante. Ele dividiu a atenção da defesa do Internacional. Pedro Raul veio no segundo pau, falhou o goleiro de novo, saiu muito mal e o Pedro Raul fez o gol de cabeça. O Corinthians está tentando, o Diniz está fazendo a parte dele, os jogadores têm que fazer a sua.
0: Olha a bola batida pela linha lateral, posse de bola para o time do Corinthians, Giga Belo.
1: Bruno Henrique e Alan Patrick deixaram o campo para as entradas de Juninho, 18 e 9, Alejandro.
0: Juninho, 18, e o Alejandro, que número?
1: 9.
0: Atenção, lateral batida, Bidu levantou na boca do gol, subiu, marcado, tirou, voltou para Mateuzinho, disputou com a defesa, caiu Mateuzinho, Alex disputou com ele, mas não deu sequência normal, não foi falta aí não, Belo.
1: Subiu com a perna o jogador do Internacional, mas o Mateuzinho, ele se jogou tentando cavar o pênalti.
0: Passe de bola, travessa para a beira direita para o time do Corinthians. 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Lateral, beira direita, cabe ataque, tocada na ponta direita, travessa agora para Caio César. Vai tentar a sequência, levantou na ponta para Bidon, dominou, preparou, levou na linha de fundo, encheu o pé, cruzou a bola, vai pela linha de fundo, é tiro de meta. 28 minutos do segundo tempo de partida, futebol e churrasco no ponto certo, só pode ser com Frangoales. 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O Corinthians consegue fazer o segundo gol com Pedro. Pedro Raul fez o gol de cabeça e agora ele e o Gustavo Henrique ali no ataque para tentar o jogo aéreo corintiano. O Internacional tem a bola, é um verdadeiro drama. O torcedor do Corinthians acreditando, quer o terceiro gol. Se fizer o terceiro gol, vamos para penalidades máximas. Levanta para o campo de ataque o goleiro do Inter, já descarta, põe na ponta, bola descendo outra vez, a Inter bandeira, Alejandro tentou subir, entrou Bidu, cortou, mata a jogada. Recupera pelo domínio, Corinthians está jogando, movimenta rápido agora pelo setor esquerda, Garro, Garro vem embora, tentando partir outra vez agora para o campo de ataque, licença ilustre no primeiro, corta a defesa gaúcha, afasta outra vez ali atrás, Juninho tentou o corte, voltou para Bruno, tentou a sequência, cai o corintiano, Marto marca, falta ali, Garro está caído, Belo.
1: Ele tinha dado a vantagem para o Corinthians, mas como o Internacional recuperou a bola, ele deu a falta em cima de Rodrigo Garro.
0: Falta marcada outra vez agora pelo setor esquerdo para o time alvinegro bater. O juramento dos médicos deixa claro, medicina e humanidade são inseparáveis, prevente semelhante. A gente acredita que saúde pode ser mais humana. Posse de bola para o domínio, Corinthians, vai Corinthians, tiro do fundo da alma, força dessa gente, Timão. Corinthians procurando, 2-1 para o Corinthians, muita reclamação, pintou amarelo aí, Belo.
1: A reclamação é porque ele, na verdade, não marcou a falta. Ele parou pro atendimento ao Garro e agora dá bola ao chão.
0: Bola para Ranieri, domina pelo campo de defesa, volta, recuando, movimenta agora para o dentro, tocando para Bidu, abre pela direita, desce outra vez agora para o campo de ataque, levando, dominando, carregando, Garro vai tentar por dentro, volta outra vez agora para Bidu, de primeira para Bidon, Bidon recebendo, levando para o campo de ataque, tenta abertura, desceu na ponta esquerda, arrasta agora para Ranieri, Ranieri trabalhando a jogada, volta, recuando outra vez agora, movimenta para Bidon, Bidon partindo para o campo de ataque, checa outra vez a jogada, abre rápido na esquerda, tocou para

0: Que bola tocada pelo meio, fica dominado outra vez. Agora da tentativa, Alex tentou fechar, não deu. Perde a posse de bola, recupera bem Dudu, ganhou, marcou falta o árbitro. Já batido pelo time do Corinthians, intercepta a defesa do Internacional com o Gabriel Mercado. Volta o rebote na esquerda, na sequência da jogada do time corintiano. Partida pelo campo de ataque, olha o Corinthians, Ranieri levando na esquerda, prepara, vai tentar o centro, bate na zaga, volta o rebote, ainda ele tentou, ficou no chão, árbitro marca outra falta para o Corinthians, Belo.
1: O Ranieri em jogada individual, primeiro tentou passar pelo jogador do Inter, não conseguiu, na sequência recebeu a falta. E o amarelo na jogada anterior foi para o técnico do Inter, Paulo Pezzolano.
0: É o futebol da TNC, tem vermelho, hein? Tá expulso ali, é o treinador que foi expulso, Belo.
1: Paulo Pezzolano, que tinha levado o cartão amarelo, reclamou de novo, levou o vermelho.
2: É, ele não se conformou com essa falta, Éder, e praticamente invadiu o campo. O técnico uruguaio vai pra rua. Agora, Éder, as mudanças do Diniz foram muito boas. O Alan tá por trás, organizando todo o jogo, e o Ranieri, os dois estão jogando como zagueiros. E o Gustavo Henrique foi jogado centroavante. Realmente o Diniz acertou a mão aí, o time melhorou depois das mudanças que ele fez.
0: Toma posição, Garro para batida de falta, o Corinthians vai à procura do terceiro gol, tomou distância, levantamento, vem na área, sobe na cabeça da corda, Paulinho, levanta para Alex, Alex já despacha, levanta para o terceiro para o campo de ataque, entra Mateuzinho, toma pelo time do Corinthians, volta recuando na esquerda, agora entregando para Alan, Alan domina pelo campo de defesa, faz a ligação por dentro, fez o passe para Piton, recuando na meia direita, agora entregando para Mateuzinho, tenta partir para o campo de ataque, recua outra vez, agora movimentou para Alan, Alan faz o passe na ponta esquerda para Bidu, domina outra vez, agora Garro, Garro tentou para Língaro, Língaro voltando para Garro, Garro pelo miolo, recuou para ala, de primeira agora para Piton, dominando pela face na central do campo, carregou para o campo de ataque, já descarta, tocou na ponta outra vez, a bola aberta rápida, agora entregue para Língaro, Língaro faz a abertura pelo setor esquerdo, desce, vai tentar passar, Zimbabu vai na cobertura, defesa gaúcha, Bruno vai para a jogada, fica no chão, corintiano, pede falta, o Corinthians, o árbitro vai dar o tiro de meta aí, Belo.
1: É mais no desespero, né? O Matheus Bidu caiu, os jogadores pediram falta, mas foi tiro de meta, o Pezzolano continua lá, foi o auxiliar dele que foi expulso.
2: É isso que eu ia... Beleza, Belo, eu ia informar exatamente isso. Não foi o Pezzolano que foi expulso. Agora, o antídoto do Inter, Éder, para a jogada do Gustavo Henrique, foi a colocação de mais um zagueiro, né? Agora o Inter tem o Juninho lá dentro da área para tentar tirar essa bola. É um sufoco desgraçado agora no final, Éder.
0: 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Hora do primeiro Corinthians tentando partir para o campo de ataque. Bola tocada na ponta para Garro. Chegou o primeiro mercado. Corta pela defesa do Internacional. Volta no goleiro. Levanta para o campo de ataque. Matheus Cunha. Bola desceu na esquerda. Cortou. Ranieri tirou. Rebotada. Voltou outra vez agora para Bruno Gomes. Árbitro já pegou falta lá atrás da intermediária corintiana. Falta marcada para o Corinthians bater. 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Bola para Bidon, domina pelo face central do campo, recuando. Volta outra vez agora pelo campo de defesa, o torcedor do Corinthians em junto, 33 minutos do segundo tempo. Corinthians precisa de mais um gol, corre para tentar o terceiro gol e levar para os pênaltis. Bola para Bidon, Bidon dominando na esquerda, campo de ataque. Volta recuando, fez o passe curto, agora recorta pelo meio, rápido Ranieri. Toca a jogo na face central do campo, jogou para Alan. Alan vem bola para o campo de ataque, abriu na meia esquerda, agora tocando para Bidon, abriu na ponta esquerda da Língaro, Língaro dominando na canhota, prepara o cruzamento, vai tentar o centro, executou, tentou, passou pelo Garro, vai tentar insistir, Pedro Raul, Gustavo Henrique vem na jogada, bola volta, sobrou para Garro, recuando outra vez agora para Ranieri, Ranieri vem embora para o campo de ataque, abriu na meia direita, tocou na ponta, caiu César, recordou.

0: Entrou o mercado, toca de cabeça, vai o goleiro Matheus Cunha, domina, segura pelo time do Internacional. 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E atenção, ouvinte dele, se a bola corre, solta aqui na Neoquímica Arena. Vamos a 35 minutos do segundo tempo. Domina o Internacional. Dominou Alejandro de longe, apontou, chutou, bateu na zaga, reboteada na batida. Volta outra vez agora pro time do Corinthians. Diga.
1: Daqui a pouco, Matheus Pereira e Carrijo no timão.
0: Bora dominar no campo de defesa, carregando, levando pro campo de ataque. Outra vez agora pro intervalo de Garro. Garro vai tentar o soltura de bola, tentou na ponta linha. Bate no defesa do Intermarco, marca falta. Paulinho reclamando, falta marcada aí, Belo.
1: E cartão amarelo pra ele, porque tentou derrubar o Garro três vezes. Na terceira, ele conseguiu. Cartão amarelo, falta pro timão.
0: Momento decisivo no jogo. Corinthians buscando ataque, buscando o gol que pode levar para os pênaltis. Garro vem para fazer a cobrança. Se mexe o Corinthians no campo de ataque. Ranieri aberto lá do outro lado para tentar a cabeçada. Garro vem por dentro. Gustavo Henrique se coloca. O Corinthians vem todo tentando o ataque, buscando o gol, buscando a esperança da sua torcida de acontecer o terceiro. Toma posição. 36 minutos decisivos. Segundo tempo, recuado o time do Internacional. Matheus Cunha chamando a atenção no defesa na marcação de Lingard. Está chegando ali na grande área. Gustavo Henrique também vem. Tomou distância para fazer a cobrança. Agora Rodrigo Carro vai bater pelo time do Corinthians. Correu de perna esquerda, levantou no bagulho. Gol. Gustavo tenta de cabeça, defendeu o goleiro. Pega bem, vem para fazer a intervenção. Domina o Pedro Raul. Vai, disputa. Bota o jogador do Internacional no chão. Agora vai lá. Ele ajuda o Paulinho a se levantar e o goleiro vai sair jogando. 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Bate pro campo de ataque o goleiro do time do Internacional. Bola descendo no campo de defesa do time do Corinthians. Subiu o Ranieri, toca de cabeça, afasta a bola para fora. É lateral pro Internacional bater da esquerda, campo de ataque. E atenção, galera, a bola corre solta na Neoquímica Arena. Vamos chegando aos 36 minutos e as alterações do Corinthians agora, Belo.
1: Sai Caio César. Entra o Matheus Pereira, 23. Tá saindo Caio César e vai entrar o 19, André Carrijo. O Breno Bidão vai lá, mas só vai conversar com o Fernando Diniz. Vai subir a placa o quarto árbitro. Que demora, hein, pra subir a placa.
2: Toda hora dá problema a substituição, cara. É. Os caras não conseguem fazer uma alteração, pelo amor de Deus.
1: Saiu o Bidão mesmo. Saiu o Bidão, tá inclusive cumprimentando o Diniz. Entra 19, Carrijo.
2: É, e o árbitro, Éder, agora ele pega um objeto ali que foi jogado no campo, eu não sei exatamente o que, não deu pra ver, levanta e pede pro representante ou pro quarto árbitro anotar. Olha, o Diniz, velho, ele é muito ousado, ele tá arriscando tudo, é um jogo eliminatório, se o Corinthians não fizer o terceiro gol ele tá fora, e a gente tem que elogiar o treinador, ele tá fazendo o que ele pode. Agora, alguns jogadores

0: 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TNC Esportes, 39 minutos do segundo tempo, posse de bola outra vez, agora para o time do Corinthians, recuada, Ranieri dominando, apertura, cobertura, outra vez o atacante do Internacional, a bola sobrando para Matheus Pereira, levanta no meio de campo, tentou bater para o campo de ataque, corta Paulinho, tirou dali, mandou para fora, é lateral para o Corinthians, fazer cobrança pela direita, vai bater outra vez agora para o intervalo de Mateuzinho, vem para fazer a cobrança, volta de recuando no campo de defesa, tocando para Ranieri, vira a jogada na esquerda, agora tentando do campo de defesa, entregando para Alan, tentando partir para o campo de ataque, Alan, vem embora, abriu na ponta esquerda, virou lá embaixo, outra vez agora entregando para Matheus Bidu dominando, Carrilho abriu, lá na ponta direita, bola tocada para Carrilho dominando, vem embora outra vez agora para o campo de ataque, prepara o cruzamento, abriu na ponta direita agora para Mateuzinho, voltou para Carrilho, cruzou na boca do gol, Pedro Raul fechava, bate na bola, defesa do Inter, vai para fora, a linha de fundo, escanteio, Belo!
1: Bateu no Juninho a bola, o Pedro Raul tava nela, daqui a pouco o Dieguinho vai entrar no timão, vai ser a última alteração, mas antes escanteio, Corinthians.
0: Tomando posição, vem o Corinthians para bater, quem vem lá, Belo?
1: Rodrigo Garro
0: para fazer a cobrança do escanteio, Matheus Pereira vem na linha de grande área, Gustavo Henrique também lá dentro.

0: Impressionante, o Mateuzinho bateu de primeira no rebote, depois no bate-rebate na área. Ela saiu com efeito, o goleiro estava vendido, ela explodiu na trave e agora o Corinthians faz a última mudança. Sai Rodrigo Garro, entra Dieguinho, 61.
1: E essa alteração aí, o José Calil comenta, fala Calil.
2: Olha, o Diniz agora, ele coloca sangue novo, né? Eu não tiraria o Garro, porque ele é o capitão do time e porque ele pode ser um jogador para bater o pênalti, né? Se o Corinthians fizer mais um gol, vai ter pênalti. Mas o Diniz, ele quer mais velocidade, sangue novo, tudo bem. Dieguinho entrar, podia ter tirado outro jogador.
1: Olha para o batido para o campo de ataque, rasca Bidu, tentou, tirou dali, voltou no rebote para Matheus Pereira, recuando pelo campo de defesa, deixou um bocadinho ali atrás, agora para Bidu, de primeira para Carlinho, Carlinho abrindo na esquerda, Ranieri, ali ele tenta a devolução, intercepta outra vez o domínio internacional, rasca ali atrás, agora Ranieri afasta, voltou no rebote, Bernabé disputa, tenta para Alejandro, agora Bernabé sobrou para Paulinho, Paulinho outra vez, agora tocou na ponta, Bernabé, domina Bernabé, voltou para Matheus Bahia, prendendo na esquerda, tenta, finta, faz a volta, bate a marcação no primeiro, Mateuzinho vem no encalço, bola recuada, já houve falta no Mateuzinho na jogada. Amarelo. Falta marcada para o time do Internacional fazer a cobrança. Mais dois do Inter vão entrar já já. 16 e o 35 estão ali no aquecimento.
0: E amarelo para o Mateuzinho. Por essa falta, o lateral direito do Corinthians leva cartão amarelo. Está saindo o Matheus Bahia no Internacional. Deixa eu ver quem o quarto.
1: 35.
0: Entrar o Brian Aguirre. O Brian Aguirre, 35. E quem mais deixa o campo? Quarto árbitro é lento. Saindo o Matheus Bahia para entrar o Brian Aguirre. É uma das alterações. Daqui a pouco, quando ele quiser, outra.
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0: Sai Paulinho, entra 16, Ronaldo.
1: Ronaldo, número 16, entrando no time do Internacional, o outro é o Aguirre, né?
0: Exatamente, o Brian Aguirre.
1: Aguirre, portanto, na lateral, Matheus Bahia deixou o campo. Toma posição, o Inter segurando, o Inter tentando garantir. Temos 42 minutos da etapa final. Corinthians vai ganhando pelo placar de 2-1, mas o placar é insuficiente, já que perdeu por 2-0 no Beira Rio. 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Lentamente ali vai havendo alteração. O Inter quer exatamente isso, né, Calil? Agora é o recurso do Internacional é segurar o jogo, Calil.
2: É, exatamente, Éder. E como o Diniz colocou agora, acho que o Gustavo Henrique, se eu não me engano, também tomou cartão. Como o Diniz colocou vários jogadores de ataque, o Inter está colocando jogadores para marcar os atletas do Corinthians que entraram agora, para marcar o Dieguinho, para marcar o Matheus Pirulão, para marcar o Lingard, né? O Inter está colocando agora amarelo também para o jogador que está saindo. Agora o árbitro resolveu.
0: Matheus Bahia, por cera.
2: É, resolveu.

0: Resolveu distribuir cartões. Eu acho que o Gustavo Henrique tomou também.
1: Vem para a movimentação embora do campo de ataque, o time do Internacional. Bora tocada na ponta, vai tentar subir outra vez agora para interceptar a defesa corintiana. Tentou tirar ali atrás, agora Matheus Bidu. Bola para fora, é lateral para a equipe do Internacional movimentar. Pela direita é campo de ataque, vai tomar distância agora para fazer a cobrança do Inter. O Inter se segura no ataque. O Inter tentando garantir o resultado. 2-1, vai levando a classificação para o time do Internacional. Lá na ponta direita, lateral batido. Bruno tentou, deixou na ponta, Alejandro dominou, levou na linha de fundo, voltou. Outra vez agora, chegou chegando a defesa corintiana, intercepta a bola, volta ali atrás outra vez, agora pelo campo, entra, bandeira para a linha, levantou para Gustavo Henrique, vem Gabriel Mercado, a bola para fora pela linha lateral, posse de bola outra vez agora para o time corintiano, nem Bidu para fazer a cobrança pelo campo intermediário, vai ser jogando, você se ligando no futebol da TNC, 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
2: Caiu um jogador do Internacional, me parece o Mercado, em uma dividida com o Pedro Raul fora do lance de bola.
0: É, foi com o Gustavo Henrique, Belo. O Gustavo Henrique.
2: Ah, foi o Gustavo Henrique?
0: É, ele. Sim. Eu tô vendo, desculpa, eu tô vendo o replay aqui. Ele deu uma ombrada no Mercado. E ele acabou de tomar amarelo. Então, é aquela coisa, né? Se o árbitro for levar o pé da letra, talvez o VAR chame, não sei, ele vai ter que expulsar o Gustavo Henrique, porque o Gustavo Henrique acabou de levar cartão. Sabe quando o cara tá passando perto do outro e manda o ombro? Ele não deu cotovelada, soco, mas ele deu uma ombrada e agora o mercado... Olha lá, estamos revendo, tô com o Leandro Bordaqui aqui, ó.
2: 9 minutos.
0: Não precisava ele fazer isso. E outra coisa, Éder, mesmo que ele não seja expulso, o jogador do Inter vai demorar 2 horas para levantar. Não é hora de fazer isso.
1: Toma posição, vai sair jogando pelo campo de defesa, outra vez o time alvinegro. Corinthians tem pressa, tem 9 minutos ainda pela frente, já temos os 45. 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Bola para Alan, domina pela faixa central do campo, tenta descer para o campo de ataque, atifando pela meia esquerda, faz o passe agora para Bidu, voltando para Alan. Alan trabalhou, girou bonito, fez a volta, Alejandro fez a cobertura, ele tenta dar sequência na jogada, levanta para o campo de ataque, corta o Vitinho, afasta pela defesa pelo time do Internacional, ativou para o campo de ataque, vai sair Hugo Souza, rebate pela defesa do Corinthians, tocou o Carrilho, completou a bola bem na ponta, vai tentar Linga, Linga faz a abertura aqui embaixo, tenta partir para o campo de ataque, o time é o Vinegro, olha a pegada do Mercado! Acerta o jogador do Corinthians que fica caído, Belo.
2: O árbitro diz que foi na bola e marcou ali o escanteio a favor do Corinthians.
1: Toma posição, vem o Corinthians da esquerda agora para fazer o cruzamento. Vai passar na linha grande, era Mateuzinho. Vem na ponta esquerda agora para fazer a cobrança. O Corinthians vem com tudo para o ataque. Quero o gol da vitória. Quero o gol da vitória, a equipe alvinegra. Vem para bater o escanteio. Vai mandar lá dentro, Mateuzinho para bater. Tomou distância, atenção, Carlinho se mexe ali na linha de grande área. Vem o cruzamento, bola fechada na boca do gol. Sobre defesa, rebate de qualquer forma. Volta rebateada na batida, vem na ponta direita. Dá sequência na jogada, Diequinho. Diequinho recebendo, limpou pelo miolo, prepara o cruzamento, levantou na boca do gol, tentou descer, a bola sobrou lá no gol, entrou Marimbanda, tentou cortar, voltou o rebote na esquerda outra vez,

0: A falta, rebote, cai na esquerda outra vez, agora para Matheus Pereira, prepara o cruzamento, levantou na boca do gol, tentou, atenção, liga, dominou, vai tentar girar, preparou, recuou na linha direita, claro, deu falta ali dentro, parou o lance, parou a jogada, tá caindo o Maripan aí dentro, Belo.
1: Ele deu impedimento e o jogador do Inter desabou, acho que bateu um vento nele.
0: 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E atenção, ouvinte, TMC, a bola corre solta na Neoquímica Arena em São Paulo. 47, segura o tempo, placar, Jeep. 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Placar Jeep aqui, Corinthians 2, Internacional 1.
2: Marinho faz o quarto gol do Vitória, 4-0 sobre o Atlético Paranaense.
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0: Olha para o dominado no campo de defesa do time do Corinthians, tentando partir outra vez agora para o campo de ataque, ativando na ponta direita, agora rato para Diequinho, Diequinho recebendo, recuando no meio de campo, toca, jogo de primeira outra vez, agora pela meia direita, vem conduzindo, vem levando, mano, dominando, vai tentar abertura, abre rato agora pelo setor esquerdo para Carrilho, Carrilho tenta devolução, abre pela direita, campo de ataque outra vez, agora tocada na ponta direita para a chegada de Diequinho, Diequinho recebendo, parte contra a marcação no primeiro, volta, recuando pela meia direita, o Corinthians vem, atenção, dominando Matheus Pereira, tentou abertura, deixou na ponta outra vez, agora para a chegada de Mateuzinho, volta, recuando no meio de campo, vem a bola, chegando outra vez o Alan, Alan recebendo, para

0: lá dentro, outra vez Carlinho veio no fundo, chutou, bate na defesa do Internacional, mas o Bandeirinha já marcava impedimento, Belo.
1: A jogada do Carrijo, ela desviou no Aguirre, mas o impedimento já estava marcado. Matheus Cunha não terá nenhuma pressa para cobrança.
0: 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Vai sair jogando o Internacional. Vamos bater 50 minutos. Estarão faltando mais 4 minutos para o final da partida. Dramático aqui na Neoquímica Arena. Internacional vai passando, vai se classificando. A bola batida para o campo de ataque. Desce outra vez na linha meta do time do Corinthians. Corta na cabeça da Matheus. Tira, falta rebotada na batida. Cai na esquerda outra vez aqui. Que vacilou, perdeu. Tomou outra vez Pedro. Falta recuando no meio de campo. Movimenta rápido agora entregando para Carrilho. Tocando a bola curta, servindo na esquerda. Carrega outra vez agora Matheus Pidu. Faz a falta, escapa na marcação no primeiro. Tentando partir para o campo de ataque. Abriu na ponta esquerda. Ranieri tenta a finta. Corta Vitinho. A bola para fora. É lateral. Posse de bola outra vez agora para o time alvinegro. Na esquerda, campo de ataque. Pressando o Corinthians. Busca o gol. Ranieri volta recuando. Liga pelo campo de defesa. Faz o passe agora de primeira para Alan. Alan afasta a central do campo rápido. Agora entregando para o Matheus Pereira, vem embora para o campo de ataque, conduzindo na faixa central do campo da sequência da jogada. Abriu na esquerda, tocou na ponta outra vez agora para o Pidu. Prepara o cruzamento, chutou, travado pela defesa do Internacional com Bruno Gomes. Outra vez o Corinthians terá escanteio. A posse de bola ali na esquerda, Belo.
1: E vai o próprio Matheus Pidu para a cobrança, todo mundo na área do Timão.
0: Vai o Corinthians com tudo para tentar o gol da vitória, o gol terceiro que leva para os pênaltis. Pidu para bater no escanteio, vem na bola, bateu, bola fechada, corta reta, guarda no Internacional, tira Alex, bola para fora, posse de bola outra vez agora pelo setor esquerdo, vem Pidu para fazer a cobrança pelo time alvinegro, vai bater no lateral, se aproxima ali por dentro, Lingard pedindo, toma distância, Pidu no levantamento, atenção, tentou, mandou lá dentro, bola rechaçada pela defesa do Internacional, tentou mercado, voltou outra vez, Diequinho tentou, dispara, bateu na boca do gol, subiu o goleiro, socou, tirou dali, afasta, volta o rebote, vem na ponta, dominou outra vez agora o Gustavo Henrique, voltou para o Mateuzinho, tentou abertura pela meia direita, o Corinthians vem, olha o cruzamento, vem na liga de grande, ela passa, batido pela defesa do time do Internacional, recupera, tenta ser tocando outra vez, agora houve empurrão do atleta do Corinthians, obrigado, é falta para o Internacional. 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Já batemos 51 minutos de partida, bravamente o Internacional vai resistindo. 2 para o Corinthians, 1 para o time do Internacional. 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É o Corinthians lutando, defendendo o seu título. É o atual campeão da Copa do Brasil, o time alvinegro. Levanta para o campo de ataque, Matheus Cunha. Passa outra vez, é de goleiro para goleiro. Vem para Hugo Souza, domina pelo campo de defesa do time do Corinthians. Abre pela direita, para tocar na esquerda, outra vez na intermediária. Carrega pelo campo Intermadero, tentando outra vez, agora Matheus Pereira virou jogada na ponta, toca rápido agora para Dieguinho, vacilou, perdeu, toma outra vez agora do campo de ataque, Bernabé vem embora, domina pelo setor esquerdo do campo de ataque, vai tentar, mandou por dentro, Alejandro voltou recuando, Bruno, atenção, vem, bate, direto, a bola passa, vai pela liga de fundo, Bruno Gomes, é tiro de gol, Belo!
1: Silenciou por um segundo o estádio, passou muito perto, segue 2-1, Timão.
0: Tenta descer para o campo de ataque, corta Aguirre, levanta para o ofensivo do time do Internacional, a bola sobra outra vez agora para o Hugo Souza, 52 minutos do segundo tempo. Hugo Souza levantou para o campo de ataque, agora tocada na ponta, Gustavo Henrique luta, chegou primeiro, corta outra vez agora, Bruno Gomes levantou na ponta direita, para tocada na ponta, recolhe, vai tentar Alex correndo, entra a defesa corintiana para tentar interceptar Alan, tomou bonito, recupera o domínio pelo campo de defesa, descarta, vai tentar despachar outra vez agora para o campo de ataque, tentativa de abertura, abre pela direita, para tocada na ponta, outra vez agora para Dieguinho, volta de recuando, na faixa central do campo, deixou com Alan, vem embora da ofensiva, tenta levantamento de bola para Gustavo Henrique, põe no peito, tentou ajeitar, tira Maripa, afasta pela defesa do Inter, tirou dali, rebate, a bola vai voltar outra vez quando já vinha o impedimento no ataque alvinegro. 53 minutos de jogo, José Calil, tá difícil, Calil.
2: Muito difícil, Éder. A verdade é que o Corinthians criou muito pouco. Eu tô fazendo um levantamento aqui, foram apenas 4 momentos de gol. E aquela bola na trave do Mateuzinho, outro voleio dele. No primeiro tempo, uma bola do Caio César, é muito pouco. O Inter administra o resultado que lhe interessa e no final o Corinthians vai pro desespero. Mas está muito difícil, velho.
0: Olha para a batida para o campo de ataque, Alejandro disputou com a defesa, entra outra vez agora tentando interceptar Mateuzinho, tira pela defesa do time do Corinthians, levanta, põe na esquerda, tentou Matheus Pereira, levantou, vai subir na cabeça da defesa do Internacional, o árbitro levanta os braços e apita, final de jogo na Neoquímica Arena, o Inter Internacional está classificado. Internacional classificado para as quartas de final da Copa do Brasil de 2026. Com muita garra, com muita vontade, o Internacional segura o Corinthians. Havia vencido por 2-0 lá. Vitória do Corinthians aqui insuficiente, 2-1. O Inter passa. Corinthians está eliminado da Copa do Brasil. O jogo terminou, é fim de papo aqui na TNC. Tá chegando Leandro Boldarian.
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4: 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Boa noite, senhoras e senhores, estamos no ar com o Fim de Papo pela TMC, 10 horas mais 6 minutos pela Copa do Brasil. O Corinthians ganha o jogo, mas não leva a eliminatória diante da equipe do Internacional. Corinthians 2, Inter 1, no agregado Inter 3, Corinthians 2, ultimão, dá adeus à Copa do Brasil e também o sonho de conquistar o bicampeonato de forma consecutiva. Retornando à Neoquímica Arena, o torcedor do Corinthians demonstra todo o amor por ele, mesmo após a eliminação. Marco Belo, boa noite.
5: Pois é, boa noite para você, Leandro, pessoal do Fim de Papo TMC. Os jogadores do Corinthians olham a torcida até com certo espanto, porque assim que o jogo terminou, o Gustavo Henrique está emocionado ali, dentro do campo, olhando para a torcida. Os jogadores agora aplaudem o torcedor. Assim que terminou o jogo, o árbitro apitou o final da partida, a torcida começou a cantar e não para, ó. Tá sim o estádio, parece até que o Corinthians classificou, viu, Leandro?
4: É, Marco Belo vai para os bastidores da Neoquímica Arena, daqui a pouco mais detalhes dessa eliminação do Corinthians. Comentarista José Calil, sempre um prazer, Calil, dividir o espaço contigo. Um resultado, Calil, hoje absolutamente normal, né? Uma vitória mínima do Corinthians. O confronto ficou bastante condicionado pelo jogo de ida lá em Porto Alegre, hein, Calil? Boa noite.
2: Ô, Leandro, boa noite, o prazer é meu. E olha só, eu acho diferente. Eu acho que o Corinthians hoje poderia ter feito muito mais. Aquela pressão, sufoco, bombardeio ao gol do Internacional não aconteceu. O goleiro do Internacional é fraco. Foram duas bolas no gol dele e ele falhou nas duas. E o Corinthians fez os dois gols, eu esperava mais. Se você parar para pensar, o Corinthians teve uma chance com o Caio César logo de cara, numa bola desviada, e uma que o Bidon chutou, o Maripã tirou de cabeça no primeiro tempo. Duas chances. No segundo tempo, um voleio do Mateuzinho que foi para fora e uma bola na trave do Mateuzinho aos 40 minutos. Nada mais. A última chance ainda foi do Inter com o Bruno Gomes. Então, sinceramente, eu esperava anotar aqui no meu papel 10, 15 chances criadas pelo Corinthians. E não aconteceu. O Diniz fez o que pôde, eu gostei da escalação dele. Ele tentou um time que trabalhasse a bola e servisse o centroavante Pedro Raul. Isso não aconteceu no primeiro tempo. O Corinthians ainda virou ganhando de 1-0 num gol achado, numa bola cruzada, bola parada, o Gustavo Henrique cabeceou, o goleiro falhou, ele pegou o rebote, fez o gol, mas foi insuficiente para o Corinthians garantir pelo menos a ida para os pênaltis. No segundo tempo, na única bola, o Inter veio para jogar por uma bola, e essa bola aconteceu aos 13 minutos, quando o Alan Patrick, que é um grande jogador de futebol, meio sonolento às vezes, é verdade, recebeu uma bola. O Carboneiro levou toda a marcação do Corinthians para o lado direito do ataque do Inter e o Bernabé, argentino, ficou sozinho. O Alan Patrick rolou com muita categoria, o Bernabé emendou um chute forte. É verdade que foi em cima do Hugo Souza, o Hugo Souza poderia ter uma reação mais rápida, não foi um frango, mas ele poderia ter defendido. E a bola acabou entrando e aí o Internacional ficou senhor da situação. Mesmo com o gol do Pedro Raul aos 25, Pedro Raul que finalmente voltou a marcar, mas não adiantou nada, né? O Corinthians não conseguiu sufocar o Inter da forma que a gente esperava. A verdade é que o Inter administrou com relativa tranquilidade a sua vantagem. Corinthians está eliminado da Copa do Brasil e agora vai jogar tudo na Libertadores, né? Porque o brasileiro, o Corinthians não tem chance de ser campeão. A última chance de título esse ano seria um grande título, claro, né? Mas é a última chance, passa a ser a Libertadores da América.
4: Agora, Calil, antes da gente, vamos debater mais ao longo deste fim de papo, daqui a pouco os conceitos, né, e todo o protocolo aqui do programa.
2: Vai ter hoje?
4: Vai ter, opa, vamos ter. E a TV diversas vezes flagrando Memphis Depay no camarote da Neoquímica Arena, não somente por culpa dele, né, Calil, mas tinha que estar no campo, né, hoje, Calil.
2: Claro, nós falamos a semana inteira aqui, né, o Belo acabou de falar pro Éder, quando o Éder perguntou, que o Memphis vai renovar. Porra, se ele vai renovar, por que que ele não renovou antes? Qual a diferença se o contrato acabou em 31 de julho, hoje é dia 6 de agosto? Qual a diferença de renovar dia 30, dia 31, para ele poder jogar as duas partidas contra o Inter? O Memphis, ele se submeteu a tudo que o Corinthians pediu. O Belo trouxe essa informação. E eu também dei uma informação hoje, que foi em relação aos exames médicos. O Memphis fez todos os exames médicos, aí pediram para ele voltar, refazer algumas coisas, ele fez tudo e ele tá ok clinicamente. Ele tem um probleminha ou outro, porque ele já tem mais de 30 anos, ele tem um probleminha ou outro no joelho, no tornozelo, como todo jogador tem, mas nada que inviabilize o trabalho como jogador de futebol. Então, sinceramente, com o Memphis hoje seria tudo diferente. O Memphis traria o Corinthians hoje uma condição muito mais... é claro, de superar o Internacional. Quem não, quem adiou, quem postergou, quem embaçou a renovação do contrato do Memphis, tem culpa também na eliminação do Corinthians.
4: 10 horas mais 12 minutos, este é o Fim de Papo pela TMC, com trabalhos técnicos de Anderson Sonsini, nas imagens do YouTube, Matheus Rodrigues, estamos ao vivo com o YouTube, gente, TMC Esporte, chega com a gente, chega dando aquela voadora no like, participe aí do chat. É bom você acionar o sininho aí, porque todo o conteúdo novo da TMC você automaticamente também ficará sabendo. E na produção, Gustavo Garcia, técnica externa com Willi Colono e Carlão Motoca. Antes da gente... O que eu falei, Garcia?
2: Garcês.
4: Gustavo Garcês.
2: Grande torcedor do Santos.
4: Garcês, é. Não é Garcia o apresentador. Gustavo Garcês.
2: Outro dia o Ben já colocou o Gustavinho aqui na...
4: Foi pra bancada,
2: exatamente,
4: né?
2: Exatamente.
4: Foi pra bancada pra comentar o nosso Gustavo Garcês. Trabalhos externos de Willi Colono e Carlão Motoca também, lá diretamente da Neoquímica Arena. Para com isso! O Willi emagreceu, hein? O Willi emagreceu. Ele perdeu 200 gramas na viagem lá, viu, Sonsinho? Ó, antes da gente voltar com o Éder lá em Itaquera, ô, Lucas, você tá bem, Luquinhas?
6: Tudo certo, tudo beleza.
4: Você sabe que eu morro de saudade de você todo dia, né, Luquinhas?
6: Todo dia?
4: Ah, eu sou um cara apaixonado por você, viu, Lucasito? Quer dizer, não tivemos a remontada aqui em Itaquera, Luquinhas, mas... lá em Salvador teve show, hein, Lucasito? Boa noite.
6: Boa noite, Leandro. Teve show. Não foi uma remontada, né? Foi um atropelo do Vitória. 4-0 sobre o Atlético Paranaense. O René abriu o placar. O Eric fez o segundo. O René depois fez o terceiro do Vitória, o segundo dele. E o Marinho, velho conhecido das torcidas, né?
4: Sabia não?
6: Exatamente.
4: Sabia,
6: ele mesmo
4: não?
6: Fechou o placar. Vitória 4-0 sobre o Atlético Paranaense. O Furacão tinha vencido por 2-0. Mas lá começou, tentou reagir quando tomou o terceiro gol. Aí já era tarde demais. Um bom trabalho do Jair Ventura, né, Leandro?
2: E o
6: brasileiro como na Copa do Brasil.
2: E o René, Leandro, que fez o gol.
4: Ex-português,
2: era não. Português, e o Eric era de São Paulo, né?
4: Eric.
2: Esse Eric.
4: É aquele mesmo. Mas eu vou te falar
2: Eric
4: uma coisa.
2: Eric chega nesse pé.
4: Eu vi os gols aqui, en passant, tá? Ô, Calil, não tive a oportunidade de ver com calma. O nosso amigo Santos, ele só tem nome legal, viu, Calil? Porque olha... goleirão do Atlético, hoje entregou a rapadura grandiosamente.
2: É uma pena, porque ele jogou na seleção brasileira, foi campeão olímpico, é um goleiro que poderia até, já tá meio velhinho, né? Poderia até ter sido cotado para a última Copa do Mundo, mas desse jeito aí não dá, e você vê como a gente está com problemas, né? Porque Hugo Souza é um nome, não tá numa fase boa. O Carlos Miguel, que talvez seja o principal nome para esse novo ciclo, tá falhando demais, falhou de novo ontem. Tá difícil, viu? Hoje a gente comentava aqui no Papo de Craque, tá difícil a situação de goleiros pra seleção brasileira.
4: Éder, seja muito bem-vindo ao Fim de Papo. Vitória corintiana, mas com o sabor da desqualificação. Você esperava mais também no Timão essa noite, Éder? Boa noite.
0: Boa noite, meu amigo Leandro Baldacchian. Eu esperava sim. E alguns jogadores não atuaram como a torcida esperava, né? O Bidon, por exemplo, não fez uma boa partida hoje. Ele que sempre é um jogador importante, decisivo para o time do Corinthians, não teve bem em campo hoje. E o Corinthians, no primeiro tempo, não fez uma grande partida. Depois, o Diniz foi arrojado, é o que o Calil disse, né? É um jogo de mata-mata. Ele tentou colocar o time para cima do Internacional no segundo tempo, fez várias alterações, acabou funcionando num determinado momento da partida. O Alan tentando armar o jogo ali atrás, foi ousado, colocou o Gustavo Henrique no ataque, mas o placar acaba sendo insuficiente. É uma pena, né? Porque o Corinthians vacilou na primeira partida. Jogo de mata-mata, quando você chega nessa fase, né, Leandro? Primeiro jogo, você não pode tomar dois gols. Fica sempre muito difícil para decidir em casa depois, para tirar a diferença. E foi exatamente isso que o Corinthians fez. O futebol foi insuficiente para passar pelo Internacional. E méritos para o Inter, né? Que fez uma partida de forma muito aguerrida no segundo tempo. Segurou o time do Corinthians e conquista essa classificação. Internacional, que inclusive será adversário do Palmeiras no próximo domingo pelo Campeonato Brasileiro, né, Lelê?
4: Exatamente, aqui no Nubank Park, né, com transmissão da TMC no Dia dos Pais no domingão. Pra te liberar, 10 do país, o seu voto. Vamos abrir aqui a nossa votação do melhor em campo. Pode dar o seu voto e o seu destaque final, Éder.
0: Deixa eu ver, pensar um pouquinho aqui. O que correu? O tal do Bernabé em campo foi um negócio impressionante, viu? É. Se movimentou, tava na defesa, tava no ataque, fez o gol. Vou botar no Bernabé, atacante no Internacional.
4: E ele tem um histórico de gols, né? O Kimi Arena marcou o gol da vitória do Inter, né? No Campeonato Brasileiro.
0: Aquele último jogo, exatamente. Último foi jogo. Ele que fez o gol, né? Naquela última partida que o Internacional disputou com o Corinthians aqui. Meu voto é pro argentino Bernabé, que conseguiu, através do gol dele, segurar a classificação do Internacional para as quartas de final da Copa do Brasil. Um grande abraço para você, Leandro Baldacchian.
4: Bom retorno, Éder. Obrigado. Valeu demais. Vamos pro intervalo. Na volta, a gente completa a votação do melhor em campo. Tem bastidores da Neoquímica Arena. Tem mais informações com o plantão Lucas Ito. Tem os conceitos com o José Calil. Péssimo, regular, bom ou ótimo. Eu tava até dando uma olhadinha aqui de rabo de olho nos conceitos do Calil. Já vi que tem uns P's ali de péssimo. Então, fiquem conosco. 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
3: TMC 10:22, estamos de volta na TMC após Corinthians 2, Internacional 1 pela Copa do Brasil. No jogo da ida em Porto Alegre, deu Inter 2-0, Colorado avança para a fase quartas de final. E neste momento, meu caro Lucas Ito, já temos então os 8 times classificados para as quartas de final, exato?
4: Exato, já temos os 8 times. O Vitória também agora há pouco goleou o Atlético Paranaense por 4-0, está nas quartas de final, mesmo tendo perdido o primeiro jogo por 2. Já estavam classificados também o Palmeiras, que tirou o Fortaleza, o Vasco, que eliminou o Fluminense, o Grêmio tirou o Mirassol, Cruzeiro eliminou a Chapecoense, o Santos eliminou o Remo e o Atlético Mineiro por 1-0 venceu o Juventude fora de casa, também está nas quartas de final. Lembrando que a gente vai ter o sorteio dos jogos das quartas na próxima terça-feira, às 11 da manhã, no Rio de Janeiro. E os próximos jogos, né, Leandro? Vai destacar que a gente vai ter o impedimento semiautomático. Todos os estádios estão preparados, então a gente vai ter essa mudança.
3: Duas perguntas, meu caro Lucas Ito. O sorteio na próxima terça-feira na CBF é o sorteio micareta?
4: Como assim?
3: Ah, todo mundo pode pegar todo mundo, assim, pode enfrentar, não tem muita regra, assim, né?
4: Sem regra nenhuma.
3: Nenhuma, né? Nenhuma. Pode
4: tudo junto e misturado.
3: E é o último sorteio, depois não tem mais, já tem um direcionamento depois, correto?
4: Isso, correto. O último sorteio a gente vai definir os cruzamentos das semifinais também.
3: Perfeito, então na terça-feira vamos conhecer os confrontos que acontecem ainda no final desse mês, o jogo da ida, né, Luquinhas?
4: Isso, datas base em 26 de agosto e 3 de setembro.
5: E a ressurreição da dupla Grenal, né? A dupla Grenal que tá tão mal.
3: Já pensou que é um jogo entre eles agora?
5: É, seria ótimo. Eu torço nesses sorteios pra ter jogo, apesar que agora todo jogo é grande, né? Porque ou o Palmeiras vai jogar com o Cruzeiro, ou ele vai jogar com o Santos, ou ele vai jogar com o Inter, ele vai jogar com o Grêmio. Agora, com todo o respeito ao Vitória, acho que o Vitória é o único time, né, que teria aí uma prateleira um pouco inferior desses 8, mas mereceu a classificação, meteu 4 no Atlético, que era o que a gente esperava, Leandro, que o Corinthians fizesse hoje. O que o Vitória fez? O Vitória perdeu de 2-0 também, igual o Corinthians. Só que o Vitória conseguiu reverter contra um time até mais caro, né? Só o salário do Viveiros paga todos os salários do Vitória. E o Corinthians, lamentavelmente, para sua torcida, não conseguiu.
3: Ô, Calil, vamos lá. O Éder votou no Bernabéu como melhor jogador da partida. E o seu voto, José Calil?
5: É, vários destaques no Inter, mas eu também vou votar no Bernabéu porque ele fez o gol, né? Mas o Inter todo, quase todo mundo jogou muito bem e o Inter administrou muito bem a vantagem que tinha. Bernabéu.
3: Lucasito, você assistiu o jogo aí, Luquinhas?
4: Assisti o jogo.
3: Mas assistiu atentamente?
5: Como é que ele assistiu?
3: Ficou assistindo outra coisa ao mesmo tempo?
4: Não, assisti atentamente, com um certo atraso, mas assisti.
5: Eu passei lá no estúdio
3: aqui
5: dele.
3: Aqui a gente também acabou o jogo agora aqui,
5: Lucasito. Então, exatamente. Mas eu passei no estúdio do Lucasito, não tava, né, tendo jogo lá na TV dele,
3: tava,
5: não.
3: Tava tendo outro tipo de enfrentamento?
5: Exatamente.
4: De jeito nenhum.
3: E o seu voto, Luquinhas?
4: Bernabé.
3: Três votos para Bernabé. Marco Belo, tá nos ouvindo aí da Neoquímica Arena?
6: Sim.
3: Seu voto, Marquito?
6: Eu vou votar no jogo de hoje.
3: Ué.
6: E o Corinthians venceu o jogo hoje. E o Gustavo Henrique foi o melhor do time. Então,
3: tá.
6: Tanto na defesa quanto no ataque. Aliás, a média de gols do Gustavo Henrique por jogo é maior do que a média de gols do Pedro Raul por jogo. É impressionante. É verdade.
3: Eu sei, imagino. Mas o cara, o Pedro Raul quase não tava jogando também, né?
6: É, mas quando ele entra, não marca. Hoje mas foi uma exceção.
3: Hoje foram os dois que marcaram. Então, o Bernabé foi eleito o melhor jogador com três votos. Ô, Belo, aproveitando... eu sei que você já atualizou a questão do Memphis, mas a audiência rotativa, porque...
5: Ah, se ele tivesse jogado então, hoje,
3: mas
5: hein?
3: Mas é o que eu tô falando, a TV constantemente flagrou o Memphis Depay, junto com os familiares, eu acho. Todo mundo com a camisa igual, eu não sei que camisa que era aquela, um símbolo. Não sei se tem algum indicativo, se é alguma propaganda, né? Que o Memphis vai ser pago aí por um monte de empresa. Mas, então, como que tá a situação do Memphis Depay? Já assinou... Não assinou. Também você concorda que ele tinha que estar no campo hoje, Belo?
6: É, o Memphis Depay ele deveria ter assinado na terça-feira da semana passada.
3: Opa, tivemos um pequeno pico de emoção com o microfone do Marco Belo lá da Neoquímica Arena. Nós estamos tentando ajustar. Pois não, Belo, pode completar.
6: Agora sim.
3: Pode.
6: O Memphis Depay era para ter assinado na terça-feira da semana passada. E por motivos políticos de dentro do Parque São Jorge, ele não assinou. Porque tem muita gente lá que não gosta dele como pessoa, tem gente que não gosta dos amigos dele, com quem ele anda, tem gente que não gosta da personalidade dele, que ele é maior do que muita gente lá dentro do Parque São Jorge. Então, tudo que ele fala é muito mais ouvido do que o que outras pessoas lá dentro do Parque São Jorge falam. Então, essas pessoas dificultaram ao máximo a renovação do Memphis Depay. Mas está tudo certo. Ele fez todos os exames, como disse o José Calil. Já esteve no CT Joaquim Grava, conversando com o Marcelo Paz, resolvendo a parte esportiva. A parte esportiva está resolvida. Depois resolveu toda a parte financeira. Aliás, já tinha resolvido a parte financeira de CLT e direito de imagem há muito tempo, né? A gente até trouxe a informação que ele assinou os contratos de CLT e direito de imagem há muito tempo. O que faltavam eram os outros contratos em relação a juros e multas por atraso. E ele aceitou tudo que o Corinthians pediu, falta só o presidente assinar. E a vinda do Memphis Depay ao estádio, ela é mais uma forma, o Memphis é muito inteligente, de pressionar o torcedor a fazer com que o presidente assine, que é só isso que falta. Então, eu acredito, sinceramente, primeiro que ele vai assinar, tá? Ele vai assinar, não tem jeito.
3: Isso que eu ia te perguntar, se você acha que pode dar pra trás alguma coisa.
6: Não tem jeito. O presidente não tem como escapar dessa. Mas ele tá sendo pressionado. E eu acredito que ainda mais depois dessa eliminação, ele vai anunciar em breve o Memphis Depay.
5: Então, mas é importante que fique claro. Os políticos, como falou o Belo aí, os políticos do Parque São Jorge, que embaçaram a renovação do Memphis Depay, tem culpa também na eliminação do Corinthians. Faltou um golzinho. Se ele tivesse em campo, seria muito provável que o Corinthians passaria pelo Inter. Então, as pessoas que fizeram, que estão fazendo essas politicagens, né, para impedir a renovação do Memphis, são culpadas também. Espero que eles deem a cara a tapa pela eliminação
3: agora
5: do Corinthians.
3: Agora, deixa eu te perguntar uma coisa, Calil. Isso é muito pessoal, tá? Cara, eu, por exemplo, eu não conseguiria trabalhar num ambiente que eu sei que tem uma parte da galera que não quer que eu fique lá.
5: Bem colocado.
3: E ele tá... parece que ele tá remando contra a maré. Aí tem muita gente que não quer que ele fique. A torcida, eu acho que não tá dividida, mas também tem gente que acha que é uma responsabilidade financeira o que o Corinthians tá fazendo pra renovar o contrato. E assim, essa divisão por si só, essa pressão que existe internamente, ele já teve problemas com vários ali dentro, e o cara mesmo assim tá querendo bancar. Então assim, eu não sei, eu não conseguiria ficar num lugar como esse. Tudo bem que eu também não é um salário de 4 milhões aí, contando com as dívidas por mês, talvez eu até engoliria esse sapo, mas é uma situação difícil de você imaginar que não terão problemas aí nos próximos meses e nos próximos anos.
5: Mas como o Belo falou, e eu concordo com ele, o Memphis é um cara muito inteligente. Então ele sabe que vai ter eleição agora no Corinthians. no final do ano. Esses malas que não querem ir lá vão cair fora, vai todo mundo cair fora, inclusive por causa da derrota de hoje. Porque eu não sei os nomes das pessoas que estão embaçando a renovação do Memphis, mas lá dentro do Parque São Jorge as pessoas sabem. E politicamente, isso foi o que eu disse aqui durante a semana. Se o Memphis renova, faz 3 gols hoje e o Corinthians elimina o Internacional, o Stabile estava eleito. O Stabile estava eleito para reeleição. Eles iam mudar estatuto, fazer qualquer coisa para ele poder continuar. Só que a recíproca é verdadeira. O outro lado da moeda também existe. Como ele não renovou, ele cedeu a esses políticos que não querem que o Memphis continue e o Corinthians perdeu, fatalmente, politicamente, isso vai reverter contra ele e contra essas pessoas que impediram a renovação do contrato do Memphis. Vai renovar agora? Vai renovar. Se passar pelo Rosário Central, talvez amenize um pouco a situação, pode ser. Mas essa, da forma como foi o jogo hoje, faltando um gol para o Corinthians levar para os pênaltis, a pouca criatividade, o pouco rendimento da peça ofensiva.
3: E as poucas opções, né?
5: E o Memphis no camarote, para jogar Dieguinho, para jogar Caio César, para jogar Pedro Raul, o cara assistindo o jogo lá de cima. Que é isso? Isso não vai ficar impune, não.
3: Lembrando que a Holanda foi eliminada no dia 26 de... 29 do 6, né? De junho. E aí ele tinha contrato até o dia 31 de julho. Deixou pra vir pra cá em cima da hora, né? E aí ficou com não, tudo essa mesmo... questão toda. Ele não assinou o contrato.
5: Tudo bem,
3: ele
5: não tinha como jogar, né? Tudo bem, mas mesmo ele vindo semana passada, que ele chegou aqui... o sábado, o domingo, o Belo até estava acompanhando o voo. Dava
3: chegou 3 horas da manhã ontem.
5: Mas se ele, vem dois dias antes, ele conseguiria ter jogado lá em Porto Alegre. Sabe? Se vai... Veja bem, o Benja, eu respeito muito a opinião do Benja, o Benja acha que é uma loucura financeira renovar o contrato no Memphis. Então não renova. Tudo bem. Se o Corinthians vier a público e falar, olha, o Memphis é um grande jogador... Nós gostamos muito dele, mas nós não podemos pagá-lo. O Barcelona fez isso com o Messi. Quando o Messi saiu do Barcelona, foi uma nota que a diretoria do Barcelona deu. Olha, nós gostamos muito do Messi, mas o clube está em recuperação financeira e nós não podemos mais pagá-lo. Aí ele foi embora para o Inter Miami. Não, ele foi para o Paris Saint-Germain, né? E depois foi para o... Agora está no Inter Miami. Se o Corinthians não renovar com o Memphis porque não pode pagá-lo, tudo bem. Agora... Renovar agora que o time foi eliminado? Por causa de 2, 3 dias aí? Sinceramente, é inacreditável. As pessoas falam, a gente tem que repetir. Tem coisas que acontecem só no Corinthians.
3: É.
5: Porque veja, Leandro, se ele não vai renovar, ok. Mas renovar agora, sendo que a Holanda foi eliminada aí, você falou, faz mais de um mês, ele podia ter renovado segunda-feira, o jogo foi domingo. Com o Internacional. Ele poderia ter renovado segunda-feira da semana passada, terça-feira, quarta-feira, quinta-feira.
3: O Belo falou, era pra assinar na outra terça-feira,
5: claro. Na semana passada. Ou mesmo que ele renovasse, fosse inscrito, olha, você não vai a Porto Alegre, porque você ainda tem que condicionar fisicamente, mas você joga quinta-feira na partida de volta. Beleza? Beleza. Não, agora o Corinthians ser eliminado com o Memphis na arquibancada, na tribuna... Na verdade, era um baita de um camarote.
3: E quem,
5: né,
3: sofre é o torcedor,
5: pelo,
3: né, Calil?
5: Pelo amor de Deus, isso não existe.
3: Exato.
5: Agora, eu quero que depois o Belo veja a imagem, porque fatalmente o Belo vai ver isso aí, se ele não viu. Eu quero saber se tinha, como o Leandro falou, 5, 6, umas 8 pessoas ali no camarote do mês. Eu quero saber se aquele cara que era diretor do Corinthians, que trabalhava pro Corinthians e depois passou a trabalhar pro Memphis, se ele tava entre esses 7 e 8 lá no camarote. Só pra saber.
3: Tem esse papo também aí, é, de que tá trabalhando?
5: Tem um cara que trabalhava pro Corinthians e passou a trabalhar pro Memphis. O Belo deu a notícia aí, eu não sei o nome dele. Eu quero saber se ele tava lá no camarote junto com o Memphis. Eu não conheço a pessoa, né? Então eu não posso afirmar, mas a hora que o Belo bater o olho lá na imagem, o Belo vai saber.
3: É, tem coisas que só acontecem com o Corinthians. Por enquanto, nada do Diniz, né, Belo? Ele tem todo aquele protocolo pré-coletivo, né, Belinho?
6: Tem o ritual, depois que a gente descobriu o ritual, não fazemos nem mais pressão.
3: Como é que vocês descobriram o ritual? Como foi que surgiu isso aí?
6: Conversando, conversando e buscando as informações. E depois que o ritual foi descoberto, parou a pressão, porque não tem como fazer pressão em cima disso, né?
3: Não, aí não sai.
6: Não dá pra falar pra ir mais rápido. Esse tipo de coisa não tem como, tem que deixar acontecer.
3: Marco Belo, você é muito louco.
5: É uma figura, né?
3: Não pode pressionar, que aí demora mais ainda. Então o Belo segue lá atentamente acompanhando. E foi legal, né, Belo? Porque você relatou, a torcida corintiana mais uma vez deu um show em Itaquera, tá? A galera tá voltando aí do estádio, certamente muita gente triste com a eliminação, mas a torcida corintiana de novo fez o seu papel. O Belo citou que na escalação do Corinthians, o Pedro Raul, que tinha todos os motivos do mundo para ser vaiado, foi aplaudido por todo o estádio.
6: E chegou... Foi mais aplaudido.
3: Não, foi mais aplaudido.
5: E isso teve reflexo no campo, porque ele recebeu uma bola e fez o gol. Se o time tivesse produzido mais, se tivesse o Memphis aí, se o Garro tivesse numa jornada melhor...
3: Esse tá mal pra caramba, né, Calil? O Garro
5: muito ele
3: mal
5: bateu a falta do gol, do primeiro gol.
3: Não, mas
5: gol,
3: é muito pouco.
5: Muito
3: combinar,
5: pouco.
3: Né?
5: Bidon também, que é um jogador que a gente quer ver nesse novo ciclo, né, da seleção brasileira. A única coisa que o Bidon fez foi isso aí que nós estamos vendo aqui, ó. Ele chutou uma bola e o Maripán, o chileno do Internacional, tirou de cabeça. É muito pouco, sabe? Então, o Pedro Raul não pode ser criticado hoje. Ele chegou uma bola, ele fez o gol. Se tivesse chegado 10 bolas e ele não tivesse feito os gols, ok. Não, chegou uma bola, ele fez o gol. Se tivesse chegado 2, 3, 4, talvez pelo menos mais um, ele faria, que daria a condição do Corinthians resolver nos pênaltis. E a gente sabe que nos pênaltis, Leandro, esse goleiro do Inter aí é fraquíssimo.
3: Ah, sim.
5: Provavelmente, a gente não pode afirmar, né? Porque Deus que sabe, Deus não conta pra ninguém. Mas se houvesse os pênaltis hoje, é muito provável que o Hugo
6: ele,
5: Souza...
6: Ele nunca disputou uma decisão em cobrança de pênaltis na carreira.
5: Pois é, Belo. E pra disputar, pra fazer o que ele...
3: Mas esse goleiro que foi zoado pelos caras do Cruzeiro lá...
5: Ele, que pegaram um grupo de WhatsApp...
3: O jacaré lá.
5: E o Cássio... O grande Cássio, né, ídolo do Corinthians, machucou no começo do ano. Ele teve uma lesão de ligamento cruzado, não joga mais esse ano. Puseram esse goleiro aí. Puta, depois de 3 jogos, mandaram o cara embora. Não dá. Aí puseram um tal de Otávio, que tá jogando bem. Então, aí o Inter, como o uruguaio Rocher vai operar de novo, né? O Rocher já fez não sei quantas cirurgias. O Inter foi lá e pegou esse goleiro do Cruzeiro. Se o cara não serviu pro Flamengo, ele era do Flamengo, não serviu pro Cruzeiro, por que que ele vai servir pro Inter? Mas, como classificou, né?
3: Ô, Calil, tá tudo certo. Antes da gente liberar o nosso Lucas Ito, só uma dúvida sobre a questão do primeiro gol do Corinthians. Houve uma discussão muito grande da participação do... É o Pedro Raul que tá ali na bola? Que tá em posição de impedimento, aparentemente. E o Inter reclamou bastante, o lance foi analisado e o juiz... confirmou o gol. Qual que é a sua opinião em cima desse lance, Calil?
5: Então, eu falei com o Paulo Caravina, né? Porque eu acho assim, quando a gente tem alguma dúvida, a gente tem que consultar os especialistas. E o que que aconteceu? O Garro bateu a falta no primeiro pau. O Pedro Raul disputa, na minha opinião, ele está impedido. Ele disputa a bola de cabeça e o Gustavo Henrique vem por trás e faz o gol. O Caravina disse que o Pedro Raul, não, na visão dele, não participou do jogo e, mais do que isso, que na visão dele, o Pedro Raul não estava impedido. Portanto, o gol foi legal. Demorou um bom tempo, né? Não sei se o Belo tem esse número, mas foram uns 4 minutos para confirmar o gol e aí o gol foi confirmado. Eu considero um lance duvidoso o Gustavo Henrique não estava impedido, mas a situação do Pedro Raul era muito duvidosa. E ele, na minha opinião, ele participa do lance. Mas eu quero registrar a opinião do Caravina, nosso especialista, dizendo que o gol foi legal. Então, ficamos com a opinião dele, né?
3: Este é o nosso José Calil, que daqui a pouco vai conceituar péssimo, regular, bom, ótimo. Luquinha, seu destaque final do plantão esportivo TMC.
4: Vamos lá, confirmando então, Leandro, os times já classificados para as quartas da Copa do Brasil, além do Internacional, o Vitória também avançou, goleou hoje o Atlético Paranaense por 4-0 e também já tinham conseguido a classificação o Palmeiras, o Vasco, o Grêmio, o Cruzeiro, o Santos e o Atlético Mineiro. Sorteio dos jogos das quartas de final vai acontecer na próxima terça-feira, às 11 da manhã, na sede da CBF no Rio de Janeiro. Sorteio puro e simples, a gente pode inclusive ter vários clássicos na fase de quartas de final. E quem avançar para a semifinal, os vencedores dessa fase ganharam 4 milhões. Quem avançar para a semifinal vai faturar 9 milhões de reais. E no final de semana, né, Leandro, voltam as emoções do Campeonato Brasileiro com a 22ª rodada. Sábado, 4 jogos.
5: Nem me fale.
4: Às 4 da tarde tem Grêmio e São Paulo. Às 6h30 tem Remo e Atlético Mineiro. Às 8h30 da noite, Coritiba e Chapecoense. E às 9 da noite, Botafogo e Fluminense. Domingo, os outros jogos para fechar a 22ª rodada. Às 11 da manhã, Cruzeiro e Mirassol. Às 4 da tarde, Palmeiras e Internacional. E também o Bahia contra o Vasco da Gama. Às 6h30 da noite, Santos e Atlético Paranaense, Bragantino e Corinthians. E às 7h30 da noite, último jogo da rodada, Flamengo e Vitória. E só lembrando também que na próxima fase da Copa do Brasil, todos os jogos terão impedimento semiautomático, Leandro.
3: Tchau, Luquinhas! Pra casa, né, Luquinhas?
4: Pra casa, pode deixar.
3: Pra casa, descansar, que tem mais aí. Final de semana, vem aí, Lucasito. Um beijo, Lucasito. Você é maravilhoso, hein?
4: Valeu, um abraço.
3: Um abração pro meu parceiro Eudes. Tá na escuta o Eudes, tá muito triste com a eliminação do Corinthians. Esperava um outro resultado hoje na Neoquímica.
5: Eudes é um dos assessores do Cuca. Professor Eudes Pedro.
3: Mas esse Eudes é com H, o Eudes Pedro é com E, né?
5: Aquele... É grande.
3: Eu tive um bom relacionamento com ele no Palmeiras, viu?
5: Gente, cara, excelente profissional.
3: Gente boa.
5: E Eudes também foi um jogador da Portuguesa nos anos 70 e 80.
3: É bom?
5: Era bom, era um meio ofensivo, não era ruim, não. Eudes.
3: Intervalo, na volta tem muito mais. Fiquem conosco. 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
3: 10h44, 10 horas mais 44 minutos. Este é o fim de papo pela TMC após Corinthians 2, Inter 1. O Timão está eliminado da Copa do Brasil, mesmo vencendo o jogo. Belô, vou pegar o seu destaque final e vou seguir por aqui. Caso o Diniz venha falar, a gente coloca ainda dentro do fim
5: de papo. Posso dar uma notícia?
3: Tá na correria aqui, mas...
5: Antes do destaque final do Belo, rapidinho. A AFA, não tem nada a ver com o Corinthians, mas é uma notícia importante. A AFA, Associação de Futebol da Argentina, anunciou agora apoio total ao presidente da FIFA, Gianni Infantino. Que
3: será,
5: tá tentando,
3: né,
5: se segurar no cargo. Porra, só faltava argentino. Depois do que fizeram na Copa do Mundo, não, pra Argentina ganhar.
3: Ele quer botar a sede argentina na Copa de 2030.
5: Só falta a Argentina apoiar outra pessoa.
3: Né? É maluco demais. E aí, Belinho, seu destaque final:
6: 45.126 torcedores na Neoquímica Arena. Público impressionante hoje aqui para Corinthians Internacional, ainda mais depois de uma derrota por 2-0 na partida de ida. R$ 3.371.710 a renda da partida. O torcedor fez a parte dele, mas o Corinthians em campo não conseguiu reverter o placar, venceu por 2-1, mas foi eliminado da Copa do Brasil. Agora pensa na partida de domingo contra o Bragantino em Bragança Paulista, jogo às 6:30 pelo Campeonato Brasileiro. O Corinthians está na nona colocação com 29 pontos ganhos. E tem Libertadores da América dia 13, quinta-feira às 9:30, contra o Rosário Central na Argentina. Depois o jogo de volta na outra quinta-feira aqui na Neoquímica Arena, também às 9:30 da noite. Esperemos que Memphis Depay esteja apto para este jogo. E é uma possibilidade também, já dado o tempo curto de recuperação de Yuri Alberto, comumente, né? O Yuri Alberto sempre volta antes do que esperam os médicos. Ele pode, de repente, pintar pelo menos neste segundo jogo contra o Rosário Central no dia 20 de agosto pela Libertadores da América. E o Internacional fica em São Paulo. Inclusive, o Félix Torres foi relacionado, assustou muita gente. Animou muita gente, na verdade, né? Muitos corintianos ficaram animados com o Félix Torres relacionado para a partida de hoje, pensando que ele poderia ser utilizado e o Internacional pagar a multa, mas não, ele foi relacionado porque o Inter fica em São Paulo para enfrentar o Palmeiras domingo lá no Bank Park pelo Campeonato Brasileiro. O Inter tá na boca da zona de rebaixamento, é o 16º com 21 pontos ganhos, Leandro.
5: Tchau, imagina, ô Leandro, imagina a cervejada hoje na concentração do Inter, né?
3: Hoje comemorar. Tá liberado, hein? Hoje tá liberado.
5: Desculpa, até... eu cortei que você ia despedir do Belo.
3: Imagina, Marco Belo, obrigado pela participação. Hoje pode, até aquele X churrasco tradicional de Porto Alegre. É X coração, né? X coração.
5: A outra é coisa aqui, Leandro, a Federação do México também está hipotecando o apoio ao presidente Infantino, outro que roubaram pra ele pra caramba na Copa do Mundo, né? Inclusive contra a Inglaterra.
3: Vamos lá, Calil. Conceituar, péssimo, regular, bom ou ótimo? A pergunta é mil, conceito é seu. Começando pelo Corinthians de Hugo Souza.
5: Péssimo! Foi uma bola no gol dele, entrou.
3: Mateuzinho.
5: Regular.
3: Gabriel Paulista.
5: Regular.
3: 20 minutos da segunda etapa, entrou o Alan.
5: Regular.
3: Gustavo Henrique.
5: Bom.
3: Matheus Bidu.
5: Péssimo! Não fez nada hoje.
3: Ranieri.
5: Regular.
3: André. Caiu esse...
5: Péssimo! Como
3: tá mal. 20 do segundo tempo entrou Jess Lingard.
5: Como se... Eu não sei como é que é péssimo em inglês. É. Too bad.
3: É, que não tem umas palavras assim, né? A gente, saudade, por exemplo, não tem.
5: Jogou inglês, nada em inglês. Péssimo!
3: Breno Bidon.
5: Péssimo!
3: 37 do segundo tempo entrou André Carricho.
5: Também não fez nada. Péssimo!
3: E o capitão Rodrigo Garro?
5: Regular.
3: 40 minutos do segundo tempo, entrou o Dieguinho.
5: Regular também, jogou pouco.
3: O imperador da Fiel, como diz o Éder Luiz, Caio César.
5: Regular.
3: O Matheus Pirulão entrou aos 37 da segunda etapa.
5: Péssimo!
3: E o Pedro Raul?
5: Bom. Foi uma bola pra ele, ele fez o gol. E o Se Diniz? Tivesse ido mais, talvez ele faria mais.
3: E o Fernando Diniz, Calil?
5: Bom, ele escalou bem, o time fez ótimas substituições, mas os jogadores hoje não corresponderam.
3: Vamos agora conceituar o Internacional classificado, né? Equipe gaúcha, o Colorado avança para a próxima fase, ganhando no agregado por 3-2. O Inter do goleiro Matheus Cunha.
5: Regular, não vou dar péssimo porque ele classificou... Pegou uma bola ou outra ali, mas falhou feio no primeiro gol do Corinthians, né? No segundo gol também. Ele falhou nos dois gols, mas regular, vai.
3: Bruno Gomes.
5: Bom.
3: Gabriel Mercado. Bate até na sombra.
5: Jogou na seleção da Argentina com o São Paoli. Bom.
3: Maripan.
5: Bom.
3: Matheus Bahia.

0: desculpa, ele recuou o Bruno Henrique para a primeira função e colocou o Paulinho Paula mais à frente um pouco, né? E o Bruno Henrique jogou muito bem. Bom.
1: Juninho entrou aos 26 da segunda etapa.
0: Bom.
1: Alan Patrick.
0: Bom.
1: 26 minutos do segundo tempo, entrou o Alejandro.
0: Regular.
1: Vitinho.
0: Vitinho era do Bragantino, quase foi pro Santos. Bom.
1: Bernabé.
0: Ótimo, fez o gol, marcou muito e ainda fez o gol da vitória.
1: Carboneiro.
0: Bom.
1: Aí aos 17, entrou o Alex com dois L's.
0: É, Ajax. Exatamente, regular.
1: E o Paulo Pezzolano?
0: Ótimo, armou muito bem o time, tirou os espaços do Corinthians e levou a classificação.
1: Vamos agora conceituar a arbitragem do jogo. Apitou o projetinho de Anderson Daronco, Felipe Fernandes de Lima.
0: Regular.
1: Victor Hugo e Mazo, bandeira 1.
0: Regular.
1: Felipe Alan Costa, bandeira 2.
0: Regular.
1: E o VAR com o Rodrigo Nunes de Sá, do
0: regular.
1: Rio.
0: Regular.
1: E o jogo, Calil?
0: Bom, jogo em eliminatório é sempre dramático, né? Bom jogo, foi bom pro Inter, né? Mas o jogo foi bom, pelo menos teve emoção até o final.
1: Amanhã você está no Papo Segundo Tempo.
0: Sim, senhor.
1: E domingo estaremos juntos no Sport TMC.
0: Oh, que beleza. E depois no jogo do Palmeiras à tarde.
1: Isso.
0: Valeu, Calil. Tchau, Leandro. Bom descanso para você também.
1: Valeu, meu parceiro José Calil, comentarista da TMC. 10 horas mais 52 minutos. Agora vamos girar as informações dos outros clubes envolvidos nessa rodada da Copa do Brasil. E também não, né? Como São Paulo. Começando pelo Santos Futebol Clube. É o Peixe em destaque, classificado para a próxima fase, agora pensando no Campeonato Brasileiro. Informações do Peixe com Lucas Escórcio. Fala, Escórcio, boa noite.
2: Fala, Leandro Boldaquia, amigos ligados no Fim de Papo TMC. Vamos atualizar as notícias do Santos, que se reapresentou hoje ao CT Rei Pelé, depois da classificação em cima do Remo nas oitavas de final da Copa do Brasil. O elenco descansou ontem, descansou na quarta-feira. A grande notícia do Santos nesta quinta é a rescisão contratual do lateral Mike. Finalmente apareceu no BID que o lateral não é mais jogador do Peixe, teve seu contrato rescindido. O contrato esse que iria até 31 de dezembro de 2027. A ideia de se rescindir o contrato partiu do próprio Mike, que estava infeliz, não estava contente, também não estava nos planos da comissão técnica de Cuca e agora é um jogador livre para assinar com qualquer clube. O staff do jogador disse que ele estava sem receber os seus salários, inclusive detalharam quais tipos de salário ele não estava recebendo. 2 meses de salário atrasado, 3 FGTS, 5 meses de direito de imagem e 7 meses de luvas que o staff alega o Santos não ter pagado ao jogador, que estava infeliz e agora não é mais jogador do Peixe. Ele está seguindo uns passos similares ao Tiquinho Soares. Tiquinho Soares que fez isso no começo do ano, estava emprestado ao Mirassol e agora também não é mais jogador do Peixe. O Santos continua sua preparação para enfrentar o Atlético Paranaense no domingo às 18h30, 18h30. Time do Santos vem sem Neymar por suspensão, sem Lucas Veríssimo por lesão, sem Igor Vinícius por lesão também, e a tendência é que o técnico Cuca repita a escalação que venceu o Remo no Mangueirão na última terça.
1: Obrigado, Lucas Escórcio, nosso fadinho aí com as informações do Peixe. Agora vamos para o Palmeiras, o Verdão em destaque com ele, Gustavo Soler. E aí, Soler, boa noite.
3: Fala, Boldaquian! Boa noite para você e para todo mundo que nos acompanha aqui no Fim de Papo TMC. O zagueiro Murilo renova o contrato com o Palmeiras até dezembro de 2029. O defensor já tinha um acordo com o Alviverde desde maio deste ano e nesta quinta-feira a diretoria do Verdão fez o anúncio oficial. Murilo tem 234 jogos pelo Alviverde, 24 gols marcados e 8 títulos conquistados. Neste mês de agosto, Palmeiras prepara outros 2 anúncios de renovações contratuais. Um de Gustavo Gomes, que só não aconteceu ainda por causa da lesão do capitão palmeirense. Por sinal, Lelê, no último jogo em casa, no Nubank Park, contra o Fortaleza, o Gomes seria homenageado pela torcida, mas como ele foi desfalque por causa desta lesão, a homenagem foi adiada, assim como o anúncio da

0: renovação contratual do capitão, que também terá vínculo até 2029. Já Flaco Lopes está conversando em reta final de operações de negociação com o Palmeiras para estender um contrato novo ou até o final de 2030 ou então até 2031. Falta ainda esse último ponto para validar o novo vínculo contratual do argentino, que terá um aumento salarial a partir do próximo mês. A equipe palmeirense que volta aos gramados neste domingo às 4 horas da tarde para encarar o Internacional no Nubank Park. Já podemos traçar uma provável escalação palestrina com Carlos Miguel, Emiliano Martínez, Murilo e Alexander Barbosa. Meio de campo com Alan na direita, Piquerez na esquerda, por dentro Andrés Pereira e Marlon Freitas. No ataque, John Arias. E aí uma dúvida: Maurício ou Flaco Lopes? Caso Maurício jogue, aí a disputa do Flaco seria com Ramon Sosa na referência do ataque.
1: Perfeito, Gustavo Soler, muito obrigado pelas informações do Palmeiras. Agora vamos para o São Paulo. Informações e bípio. Ha, ha, ha. Vai, Kaique Silva, e o tricolor.
2: Pessoal que se liga no fim de papo TMC com informações do São Paulo nessa quinta-feira movimentada, agitada do tricolor paulista. Logo pela manhã, por volta das 10 horas, a queda do transfer ban, e na sequência o São Paulo anunciou oficialmente o zagueiro Domingos Duarte. No fim da tarde também anunciou o lateral esquerdo Iago Borducci, ex-jogador do time do Bahia, empréstimo até o fim do ano. E o Domingos Duarte, que chega com contrato até julho de 2028 por duas temporadas, amanhã será apresentado no CT da Barra Funda por volta de 12:45. E a gente traz, é claro, toda a repercussão ao longo do primeiro tempo do Papo de Craque TMC. São Paulo que volta a campo sábado contra o Grêmio fora de casa em Porto Alegre, na Arena do Tricolor Gaúcho, com Caleri de contrato renovado com o São Paulo.
1: Valeu, Kaique, informações do São Paulo. E com as informações do Tricolor, a gente fecha o fim de papo desta quinta-feira. Trabalhos técnicos de Anderson Sonsini, Matheus Rodrigues nas imagens do YouTube TMC Esporte, na produção Gustavo Garcês. Eu me despeço de vocês, restante, um ótimo restante de quinta-feira a todos. Amanhã, meio-dia, volto com o Papo de Craque TMC Primeiro Tempo. Valeu, galera. Boa noite. Tchau, tchau.
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1: Olá, boa noite.
2: Boa noite para você que nos acompanha em todo o país.
1: Quinta-feira, 6 de agosto de 2026.
2: Vamos aos destaques do dia.
1: Atualização do Estatuto da Criança e do Adolescente.
2: Lei estabelece medidas de enfrentamento e repressão ao crime de violência sexual na internet e uso de inteligência artificial.
1: E abusadores ficam obrigados a ressarcir o tratamento psicológico e psicossocial da vítima. Gabriela Noronha.
3: Entre as mudanças está a ampliação da pena para quem adquire, possui ou armazena material contendo violência sexual contra crianças ou adolescentes.
2: Você vai ouvir também saúde.
1: Prorrogado prazo para ampliação de recursos do FGTS em instituições hospitalares filantrópicas que atuam no SUS. Márcia Fernandes.
4: Com a prorrogação, mais de 2 bilhões de reais de recursos em crédito ficarão disponíveis para essas instituições.
2: E vamos conhecer hoje como funciona o banco genético da Embrapa.
1: Ele funciona como um cofre de segurança de espécies da biodiversidade brasileira. Pablo Mundim.
5: Hoje, o banco genético da Embrapa conserva cerca de 156 mil amostras de mais de 1.200 espécies vegetais.
2: Hoje, na apresentação da Voz do Brasil, eu, Mariana Jungmann e Luciano Seixas.
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2: Sancionada a lei que prevê medidas de repressão à violência sexual contra crianças e adolescentes na internet e com o uso de inteligência artificial.
1: A norma também estabelece ações para proteger as vítimas e a responsabilização financeira do agressor.
2: Os detalhes você vai ouvir agora na reportagem de Gabriela Noronha.
3: A lei, sancionada nesta quinta-feira, atualiza dispositivos do Estatuto da Criança e do Adolescente e de outras leis como o Código Penal e o Código de Processo Penal, e estabelece mais rigor para quem praticar crimes de violência sexual contra crianças e adolescentes no ambiente digital, como disse o ministro da Justiça e Segurança Pública, Wellington César Lima.
6: Na legislação até então existente, não tinha especificidade nem a proporcionalidade da resposta adequada para esses casos, e agora nós temos isso, que o ambiente digital, por sua imediatidade, cobra respostas igualmente imediatas. Então, esses tipos penais mais adequados, como de violência sexual, abuso sexual, exploração sexual, vêm tomar o lugar de outras figuras mais genéricas e que não tinham a especificidade adequada para a tipicidade penal correspondente.
3: Entre as mudanças está a ampliação da pena para quem adquire, possui ou armazena material contendo violência sexual contra crianças ou adolescentes. O texto também cria uma punição específica para a simulação de abuso sexual por inteligência artificial, utilizando o rosto, corpo ou voz de crianças e adolescentes. Janine Mello, ministra dos Direitos Humanos e da Cidadania, destacou que o uso da tecnologia não pode servir como instrumento de violação de direitos.
7: A inteligência artificial, de maneira geral, os avanços tecnológicos têm um potencial enorme para o desenvolvimento econômico do nosso país, mas eles não podem e não devem ser instrumentos de violações de direitos e para a criação de ambientes que não são seguros para as nossas crianças e adolescentes.
3: Com a lei, a criança ou adolescente, vítima ou testemunha, tem assegurado atendimento psicológico e psicossocial contínuo e especializado. E os abusadores ficam obrigados a cobrir integralmente os custos do tratamento da vítima. A delegada da Polícia Federal, Rafaela Parca, comentou sobre os novos dispositivos.
8: Possibilitam não só a repressão, que é muito importante, as pessoas têm que ter uma sentença justa e adequada. A polícia tem que ter condições de investigar, mas também trazem o que eu acho mais importante, que é a prevenção. A gente precisa de muitos mecanismos para defender essas crianças, especialmente no ambiente digital, que não foi desenhado para elas.
3: A lei também prevê autorização para a chamada ronda virtual, mecanismo que permite a atuação de órgãos de investigação em ambientes digitais para identificar e coletar arquivos relacionados a crimes de violência sexual contra crianças e adolescentes. E no rol dos crimes hediondos, considerados de extrema gravidade, passam a figurar condutas como produzir, vender, trocar, publicar, divulgar e armazenar registros de violência sexual contra menores de idade. Reportagem Gabriela Noronha.
1: Lei prorroga até 2030 acesso de santas casas e hospitais filantrópicos a crédito com recursos do FGTS.
2: Instituições que atendem o Sistema Único de Saúde podem dispor de até 2 bilhões de reais.
4: A lei prorroga até 2030 o prazo para aplicação de recursos do FGTS como crédito para hospitais filantrópicos e santas casas de misericórdia. A linha de crédito também poderá ser utilizada por instituições sem fins lucrativos que atuam no atendimento a pessoas com deficiência e prestam serviços ao Sistema Único de Saúde. Com a prorrogação, mais de 2 bilhões de reais de recursos em crédito ficarão disponíveis para essas instituições. Em 2025, as Santas Casas realizaram mais de 1 milhão e 300 mil internações e foram responsáveis por cerca de 2 milhões de cirurgias eletivas. O ministro da Saúde, Alexandre Padilha, destacou a importância das Santas Casas.
9: Corresponde 77% dos centros especializados, 57% das unidades de tratamento de oncologia espalhados em todo o país, tendo uma presença muito importante em várias regiões do nosso país.
4: O Fundo de Garantia do Tempo de Serviço, o FGTS, é uma obrigação do empregador e não deve ser descontado do salário. Pode ser usado em diversas situações, como demissão sem justa causa, compra da casa própria, aposentadoria ou no caso da pessoa estar com alguma doença grave, como câncer. Agora, os recursos continuarão a ser usados como crédito para hospitais filantrópicos e Santas Casas de Misericórdia. O ministro do Trabalho e Emprego, Luiz Marinho, falou sobre a importância desse fundo.
10: O Fundo de Garantia tem a grande responsabilidade, primeiro, de proteger o trabalhador. Segundo, ser um fundo de investimento para investimento na saúde, as cidades para construir os viadutos, hospitais também, tantos outros investimentos.
4: Nesta quinta-feira, também foram formalizados novos contratos de crédito a partir do FGTS entre a Caixa Econômica Federal e o Instituto do Câncer do Ceará, Santa Casa de Misericórdia de Goiânia e com a Santa Casa de Misericórdia de Parretos. Reportagem, Márcia Fernandes.
1: O Brasil exportou mais que importou no mês de julho, o que representa um superávit na balança comercial em mais de 7 bilhões de dólares.
2: No acumulado do ano, a balança também registra um superávit. O valor é de 49 bilhões de reais.
1: O resultado foi impulsionado pela exportação nos setores da agropecuária, indústria extrativista e indústria da transformação.
2: Entre os principais parceiros comerciais está a China, com um aumento de 19,7% nas exportações e União Europeia com crescimento de 11%.
1: Já para os Estados Unidos, as exportações caíram 12,2% nos primeiros 7 meses do ano, em relação ao mesmo período de 2025.
2: Já está valendo a nova inscrição do Cadastro Nacional de Pessoa Jurídica, o CNPJ.
1: O novo modelo de identificação das empresas combina letras e números e conta com um total de 14 caracteres.
2: A medida garante mais combinações disponíveis e permite novas inscrições.
1: As empresas já inscritas no CNPJ não sofrem alteração e não precisam realizar atualização cadastral.
11: O novo modelo mantém os 14 caracteres do Cadastro Nacional de Pessoa Jurídica. A novidade é que o registro passa a combinar letras e números. A medida amplia a quantidade de combinações disponíveis para novas inscrições e garante a continuidade do cadastro. Já o procedimento para abertura de novos CNPJs não será alterado, como ressalta o coordenador-geral de Gestão e Cadastros e Benefícios Fiscais da Receita Federal, Heriton Gomes.
12: Nada vai mudar em relação ao processo de abertura de empresas. Então, todo aquele fluxo que existe hoje via Rede Sim, em que todas as empresas já estão acostumadas a trabalhar para a melhoria do ambiente de negócio, ela continua.
11: Os CNPJs nos formatos numérico e alfanumérico vão existir simultaneamente. Ambos são válidos para fins legais e operacionais. Para quem já tem empresa aberta, não haverá troca de número nem a necessidade de atualizar o cadastro. O coordenador Heriton Gomes explica que a mudança vale apenas para as novas inscrições.
12: Você não precisa fazer nenhuma alteração no seu cadastro do CNPJ. Então o sistema vai reconhecer tanto os CNPJs que já existem hoje, que são numéricos, quanto os novos CNPJs que vão vir a ser emitidas que são alfanuméricos.
11: Mesmo sem mudar o cadastro das empresas já existentes, a recomendação é que os softwares de gestão, sistemas de emissão de notas fiscais e cadastros de clientes sejam adaptados para reconhecer o novo formato do documento, como destaca o contador Floriano Carvalho.
12: Todos os sistemas continuarão reconhecendo os CNPJs que já existem hoje, porém eles têm que se adaptar para reconhecer o alfanumérico. Sistemas contábeis, emissão de nota fiscal, fornecedores, compras, precisa ser adaptado para começar a reconhecer o alfanumérico.
11: Para atualizar o CNPJ, acesse gov.br/Receita Federal, tudo junto, e clique na aba de serviços. Reportagem Edinaldo Júnior.
2: Correção. Agora há pouco, quando falamos da balança comercial brasileira, o acumulado da balança no ano registra um superávit de 49 bilhões de dólares, não de reais, como eu disse anteriormente.
1: A partir da próxima semana, quem tem imóvel rural já pode declarar o imposto territorial.
2: O processo é feito pela internet e quem perder o prazo pode pagar uma multa.
13: A declaração do Imposto sobre a Propriedade Territorial Rural, ITR, é obrigatória para pessoas físicas ou jurídicas que sejam proprietárias de imóvel rural e pode ser preenchida e transmitida por meio digital. A auditora fiscal da Receita Federal, Giana Han, explica.
14: A ferramenta permite o envio de declarações pela internet, sem necessidade de instalação do programa, e ela pode ser acessada pelo computador ou pelo celular. Para acessar a aplicação, é necessário ter conta GovBR, nível prata ou ouro. E existe um passo a passo disponível na internet que mostra toda a interface dessa ferramenta.
13: O prazo para envio da declaração vai de 10 de agosto a 30 de setembro. O valor pode ser dividido em 4 parcelas, sendo que a primeira deve ser paga até o dia 30 de setembro. Este também é o prazo para o pagamento em parcela única. A auditora fiscal, Giana Han, reforça que é importante não perder o prazo.
14: E é importante também lembrar que a entrega da declaração após esse prazo, ou seja, após o dia 30 de setembro, vai sujeitar o contribuinte ao pagamento de multa por atraso, que é calculada sobre o imposto devido e também conforme o número de meses de atraso.
13: Para fazer a declaração, acesse o portal de serviços da Receita Federal em receitafederal.gov.br na aba Imóveis. Reportagem em Graziela Mendonça.
1: Municípios e prestadores de serviços devem concluir o preenchimento de dados do Sistema Nacional de Informações em Saneamento Básico até 3 de setembro.
2: Esse é um passo importante para garantir o acesso a recursos federais para investimentos na área.
1: O sistema reúne dados sobre abastecimento de água, esgotamento sanitário, manejo de resíduos sólidos, drenagem e manejo de águas pluviais e gestão municipal.
2: As informações subsidiam a formulação de políticas públicas e o planejamento de investimentos. Como afirma o secretário nacional de Saneamento Ambiental do Ministério das Cidades, Márcio Leão.
15: A coleta é um passo importante, né? Porque todos os municípios e prestadores têm a responsabilidade de colocar os dados e as informações que o sistema permite, e isso permite ao governo federal elaborar suas políticas e a destinação dos seus recursos para a universalização do saneamento. Então, é importante para que o governo tenha as informações precisas e que possa atuar de forma mais adequada.
1: Edital Recaatinga vai destinar 60 milhões de reais para a recuperação de áreas degradadas na Caatinga.
2: O programa receberá projetos em municípios de 9 estados, com foco em áreas afetadas pela seca e pela desertificação.
1: O prazo de recebimento de propostas pelo edital termina segunda-feira, 10 de agosto.
16: A iniciativa vai disponibilizar 60 milhões de reais para apoiar ações que combinem restauração ambiental, produção sustentável, conservação da água, segurança alimentar, geração de renda e adaptação às mudanças climáticas em 9 estados. Serão selecionados projetos em municípios de Alagoas, Bahia, Ceará, Minas Gerais, Paraíba, Piauí, Pernambuco, Rio Grande do Norte e Sergipe, com foco em territórios com maior degradação e mais vulneráveis à seca e ao avanço da desertificação. Do total de recursos a serem disponibilizados, 30 milhões de reais virão do BNDES, o Banco Nacional de Desenvolvimento Econômico e Social, e 30 milhões do Banco do Nordeste. A iniciativa é uma parceria dos dois bancos com o Ministério do Meio Ambiente e Mudança do Clima. O chefe do Departamento de Meio Ambiente do BNDES, Marcos Santiago, detalha os tipos de projeto que poderão ser apoiados pelo edital.
17: O edital vai apoiar projetos voltados para restauração ecológica, com espécies nativas, o que inclui sistemas agroflorestais, enfim, o uso sustentável da nossa caatinga. Na prática, os projetos poderão envolver o quê? Recuperação de áreas degradadas com nativas, mas pode também a cadeia, né? A produção de sementes e mudas. Assistência técnica e capacitação de comunidades também estão dentro. E uma coisa muito importante para a nossa caatinga, que é a captação e armazenamento de água, cercamento de nascente e ações de prevenção e combate a incêndios.
16: O primeiro ciclo de apresentação de propostas para o edital Recaatingá vai até o dia 10 de agosto. O edital prevê ainda um segundo ciclo, entre 15 de outubro e 14 de dezembro. Mais informações estão disponíveis no site bnds.gov.br/Floresta Viva 2025. Reportagem André de Barros Lima.
2: Dos rios às áreas costeiras, a pesca atrai praticantes e ajuda a movimentar o turismo em diferentes destinos brasileiros.
18: E está aberto um edital para que seja desenvolvido um diagnóstico nacional do setor.
2: O trabalho será feito em parceria com a Organização das Nações Unidas para a Educação, a Ciência e a Cultura, a Unesco.
18: Vamos saber mais na reportagem de Luciana Colares de Holanda.
19: Marcos Vinícius Barros é amante da pesca esportiva e transformou o hobby que começou lá na infância até em profissão. O engenheiro de aquicultura conta que faz pelo menos 12 viagens por ano só para pescar.
20: É uma paixão. Eu pesco desde criança, então hoje eu sou engenheiro de aquicultura, né? Acabei conectando o que eu gosto com a minha profissão.
19: O turismo de pesca movimenta cerca de 3 bilhões de reais e gera 200 mil empregos no Brasil. De acordo com o Ministério do Turismo, pelo menos 8 milhões de brasileiros viajam todos os anos para praticar a pesca esportiva. O setor será objeto de um diagnóstico nacional. Para isso, está aberto o edital para a seleção de empresa especializada responsável pela realização do estudo. O trabalho prevê a elaboração de um guia de boas práticas com referências nacionais e internacionais, além da organização de um catálogo de produtos, experiências e serviços relacionados ao turismo de pesca. O resultado desse trabalho vai fornecer subsídios técnicos para o planejamento de políticas públicas. A iniciativa busca ainda estimular o uso sustentável dos recursos naturais e o desenvolvimento econômico de destinos que possuem rios, lagos, reservatórios e áreas costeiras. É o que explica Humberto Pires, analista técnico executivo da Secretaria Nacional de Políticas de Turismo do Ministério do Turismo.
21: Nós sabemos que é um segmento extremamente importante e a gente trabalha num trabalho conjunto com o Ministério da Pesca, onde a gente trabalha para além do ordenamento, a questão da sustentabilidade e trazendo todo esse conjunto de informações para que a gente possa, de fato, ter uma prática sustentável e responsável, né, e que abarca toda a cadeia produtiva do segmento da pesca.
19: Kelvin Lopes é dono de uma agência especializada em Brasília, que há 9 anos promove viagens de pesca esportiva por todo o país. Consultor do setor, ele afirma que um diagnóstico como propõe o edital era uma demanda antiga, assim como o trabalho que vem depois.
22: Esse diagnóstico vem a trazer à mesa todas essas informações, toda essa identidade. Além desse diagnóstico, que é super importante, é a oferta sistematizada, organizada do turismo de pesca no Brasil. Todo o setor precisa dessas informações para desenvolver.
19: As propostas das empresas interessadas podem ser encaminhadas até às 5 horas da tarde, horário de Brasília, no dia 12 de agosto de 2026, exclusivamente por meio do portal de compras da Unesco Brasil. Reportagem Luciana Colares de Holanda.
2: Um verdadeiro banco de alimentos em forma de sementes. Assim, a Embrapa, empresa brasileira de pesquisa agropecuária, conserva milhares de espécies de sementes de grãos, verduras e frutas consumidos no Brasil e no mundo.
18: O material também é utilizado em pesquisas para o desenvolvimento de plantações mais resistentes e alimentos mais nutritivos.
2: E apoia o país a estar preparado para ser um produtor de alimentos.
0: No banco genético da Embrapa, em Brasília, são conservadas centenas de milhares de amostras de plantas, sementes e micro-organismos. As coleções apoiam a conservação de diversidade genética e disponibilizam material para pesquisas e outras atividades relacionadas à agropecuária e à segurança alimentar. Uma variedade do Brasil e do mundo, explica Juliano Pádua, supervisor do Banco Genético da Embrapa.
5: O nosso banco funciona como uma cópia, né, de segurança para evitar, se a gente perder esse material um dia, a gente tem essa cópia guardada aqui para uso. Então, por isso, a gente é um banco cópia de segurança, porque a gente pode manter a viabilidade da semente aqui por muitos e muitos tempos.
0: O banco utiliza diferentes métodos de conservação definidos de acordo com as características de cada espécie. As sementes são armazenadas em câmaras frias, com temperatura em torno de 20 graus negativos, onde podem permanecer viáveis por décadas. Parte das amostras também possui uma cópia armazenada no Cofre Global de Sementes, na Noruega. O pesquisador da Embrapa, Juliano Pádua, destaca que o procedimento integra as estratégias adotadas para a conservação de recursos genéticos utilizados em pesquisas e outras atividades relacionadas à agropecuária.
5: O consumidor cada dia está mais exigente. A gente tem todo um campo, por exemplo, de alimentos funcionais, né, que tragam também não só alimento, alimentação, mas também saúde. Então, por isso a importância desse banco e do uso desse material para o futuro.
0: Hoje, o Banco Genético da Embrapa conserva cerca de 156 mil amostras de mais de 1.200 espécies vegetais. Entre elas estão variedades de arroz, feijão, milho, soja, frutas, hortaliças e espécies nativas brasileiras. Reportagem Pablo Mudim.
18: Nos institutos federais oferecem cursos técnicos, graduações e também voltados à educação profissional e tecnológica.
2: Também chamado de IFE, cada escola deve oferecer pelo menos metade das vagas para cursos técnicos de nível médio, prioritariamente na forma integrada, que permite ao estudante concluir a educação básica e ao mesmo tempo obter uma formação técnica.
6: Só mais um semestre e a Ana Letícia Costa, de 19 anos, vai terminar o curso técnico de meio ambiente no Instituto Federal do Rio de Janeiro. A formação técnica vai aumentar o leque de conhecimentos e possibilidades da estudante carioca que planeja cursar engenharia ambiental.
23: Eu, como técnica em meio ambiente, eu posso trabalhar em diversas áreas, em diversos setores. Eu posso trabalhar com laboratório, posso trabalhar com licenciamento. Tem, assim, inúmeras possibilidades que a área ambiental providenciou para mim.
6: Nos institutos federais, as oportunidades são variadas e gratuitas. São ofertados desde cursos de panificação e de cuidadores de idosos até pós-graduação em diversas áreas de conhecimento. O estudante também pode cursar o ensino médio e, ao mesmo tempo, fazer um curso profissionalizante, como explica Marcelo Breganoli, secretário de Educação Profissional e Tecnológica do Ministério da Educação.
24: Então, o jovem, quando ele está cursando o ensino médio, ele pode fazer na mesma instituição ou em outra instituição o curso técnico. Então a gente passa a ter muito provavelmente uma predominância dessa forma de oferta do técnico, mas o nosso olhar é muito voltado para o técnico integrado.
6: A Rede Federal de Educação Profissional e Tecnológica possui 754 unidades em todo o Brasil, vinculadas a 39 institutos federais, dois Centros Federais de Educação Tecnológica, os CEFETs, e ao Colégio Pedro II, no Rio de Janeiro. De acordo com o secretário Marcelo Breganoli, os cursos são ofertados para contemplar as necessidades de cada região.
24: Eles estão distribuídos no território de uma forma a atender, sobretudo, as meso e hoje micro-regiões. A rede tem essa característica e ela também tem uma característica do envolvimento com os arranjos produtivos locais. Então, é muito intrínseco, né, dela fazer as suas atuações, os seus projetos, sejam eles, né, envolvidos no ensino, na pesquisa, na extensão, mas tendo como temáticas, o arranjo produtivo local, o arranjo social.
6: Os processos seletivos e as matrículas nos institutos federais são semestrais. Interessados devem procurar os editais na escola onde pretende realizar o curso. Reportagem Graziele Bezerra.
18: E essas foram as notícias do governo federal.
2: Uma realização da Secretaria de Comunicação Social da Presidência da República.
18: Com produção da empresa Brasil de Comunicação.
2: Fique agora com as notícias do Poder Judiciário e do Congresso Nacional. Boa noite.
18: Boa noite para você e até amanhã.
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8: STF suspende julgamento sobre norma que proíbe jogos de azar.
9: Justiça e Ministério Público assinam acordo para fortalecer o combate ao assédio eleitoral.
8: STJ vê lesão a direitos difusos e mantém condenação de empresa por alterar fórmula de agrotóxicos.
9: Boa noite, eu sou Marcela Luiza.
8: E eu sou Walter Lima.
9: Supremo Tribunal Federal julga se norma que proíbe jogos de azar ainda pode ser aplicada.
8: Hoje, o relator do caso, ministro Luiz Fux, votou. Depois, o julgamento foi suspenso após o pedido de vista do ministro Flávio Dino.
10: O caso chegou ao Supremo em um recurso apresentado pelo Ministério Público do Rio Grande do Sul contra a decisão da Justiça Gaúcha que absolveu um comerciante que explorava caça-níqueis em um bar no município de São Leopoldo. Na prática, o tribunal vai definir se explorar jogos de azar deve continuar sendo atividade proibida e sujeita a punições ou se deixará de ser tratado como uma ilegalidade. Isso inclui bingos, jogo do bicho e casas caça-níqueis.
25: O relator ministro Luiz Fux citou possíveis relações entre a exploração clandestina de jogos, organizações criminosas, violência e lavagem de dinheiro. Também diferenciou jogos de azar das loterias exploradas pelo poder público.
26: Como pretendo evidenciar, a loteria não se vale de mecanismos voltados a extrair lucro mediante exploração do vício do comportamento, do risco dos apostadores, e em detrimento da autonomia da vontade.
25: O ministro destacou que a proibição prevista na Lei das Contravenções Penais não viola a autonomia privada nem a livre iniciativa. Assim, Fux votou no sentido de que os jogos de azar devem continuar sendo considerados ilegais.
9: Essa foi a repórter Marta Ferreira. Justiça e Ministério Público assinam acordo para fortalecer o combate ao assédio eleitoral no ambiente de trabalho.
8: Para denunciar ou baixar o selo da campanha, é só acessar o site No Meu Voto Manda Eu. Rocine Gomes.
27: O acordo de cooperação técnica foi assinado entre a Justiça do Trabalho, a Justiça Eleitoral, o Ministério Público do Trabalho e o Ministério Público Eleitoral. Com o slogan No Meu Voto Mando Eu, o objetivo é construir a Aliança pelo Voto Livre, uma rede que defende o direito da pessoa de votar no candidato que quiser, sem pressão ou constrangimento.
9: Comercialização em todo o país de agrotóxicos com fórmulas alteradas sem autorização da Anvisa configura lesão a direitos difusos e coletivos.
8: Para o STJ, isso expõe de forma indeterminada o meio ambiente, os consumidores e a saúde pública a riscos. Fátima Uchoa.
28: Com esse posicionamento, a primeira turma do STJ manteve a condenação de uma empresa imposta pelo TRF4 ao pagamento de R$1.750.000 por mudar a fórmula de dois agrotóxicos e a produção de um herbicida sem a necessária aprovação da Agência Nacional de Vigilância Sanitária. Os produtos foram comercializados nessas condições por mais de 3 anos em todo o território nacional. O colegiado considerou que, como o bem jurídico protegido é indivisível e pertence à coletividade, idade, é possível fixar o valor da indenização já na sentença. A relatora foi a ministra Regina Helena Costa.
9: Justiça Federal nega recurso da Agência Nacional de Mineração e mantém proibição de mineração em terras indígenas em Roraima.
8: O tribunal acompanhou o entendimento do Ministério Público Federal de que a exploração mineral em terras indígenas depende de lei e de aval do Congresso. Vanessa Pereira.
1: Segundo a decisão, enquanto não houver lei regulamentando o artigo 231 da Constituição Federal e autorização do Congresso Nacional, a exploração mineral por terceiros em terras indígenas é juridicamente impossível. Ainda segundo a decisão proferida pela 12ª Turma do Tribunal Regional Federal da 1ª Região, está proibido conceder ou manter em tramitação pedidos de pesquisa e exploração mineral em terras indígenas em Roraima.
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9: Boa noite.
8: E até amanhã.
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1: Eu sou Paula Groba.
2: E eu sou Humberto Pinheiro.
1: E estes são os destaques de hoje do Jornal do Senado, que começa agora.
2: MP do piso mínimo do frete vira lei, mas perdão a caminhoneiros é vetado.
1: Projeto amplia prioridade no trabalho remoto para pessoas com deficiência.
2: Senado vai acompanhar segurança e condições de trabalho de agentes de saúde indígena.
1: Boa noite.
2: Boa noite.
1: Foi sancionada a lei que aperfeiçoa a fiscalização do piso mínimo do frete rodoviário, valor mínimo que deve ser pago aos caminhoneiros pelo transporte de cargas. A medida busca garantir mais transparência e cumprimento das regras do setor.
2: Mas o governo vetou o trecho que perdoava multas aplicadas a caminhoneiros envolvidos em bloqueios de estradas em 2022. Segundo o executivo, o perdão das penalidades violaria a separação de poderes e não apresentava estimativa de impacto orçamentário e financeiro. Repórter Bruno Lourenço.
3: A lei que cria mecanismos para facilitar a fiscalização do cumprimento do piso mínimo para o frete rodoviário surgiu de medida provisória apresentada pelo governo no início deste ano. O objetivo seria combater, por meio de sanções mais fortes, fragilidades no sistema que permitiam a contratação reiterada de fretes abaixo do estipulado pela Agência Nacional de Transportes Terrestres. O Poder Executivo, no entanto, vetou o trecho que saiu do Congresso Nacional, que anistiava multas aplicadas a caminhoneiros que bloquearam rodovias em 2022. O relator da MP, senador Stevenson Valentim, do Podemos do Rio Grande do Norte, defendeu na ocasião o perdão.
4: Um conturbado momento político que o nosso país viveu, aos nossos trabalhadores caminhoneiros que hoje dirigem com essa perturbação, andam pelas estradas do Brasil afora, com a carga de trabalho, movimentando a nossa economia, preocupados ainda com esse tema. Entendo que esse viés da multa já atingiu a sua pedagogia, já foi alcançado.
3: O governo justificou o veto por violar o princípio da separação de poderes e da não previsão de estimativa de impacto orçamentário e financeiro da medida. Deputados e senadores podem derrubar o veto em sessão conjunta do Congresso Nacional, convocada para essa finalidade.
1: E já está pronto para votação no plenário do Senado o projeto que autoriza o uso de recursos dos fundos partidário e eleitoral em situações de calamidade pública.
2: A proposta surgiu a partir de uma ideia legislativa apresentada por um cidadão brasileiro. Repórter Marcela Diniz.
5: Se o projeto virar lei, partidos políticos poderão abrir mão de recursos dos fundos partidário e eleitoral para ajudar nas despesas decorrentes de pandemias, eventos climáticos, rompimento de barragens e outras situações que exigem ajuda emergencial do Estado. O projeto nasceu de uma ideia legislativa apresentada em 2020 pelo Wagner Paulo de Santa Catarina, por meio do portal Cidadania do Senado Federal. A ideia original era destinar o dinheiro para o enfrentamento à Covid, mas com o fim dessa emergência em saúde e para aproveitar a ideia que obteve mais de 22 mil apoios, o escopo do projeto foi ampliado pelo relator, senador Márcio Bittar, do PL Acreano, para abranger todas as situações de calamidade pública. O senador astronauta Marcos Pontes, do PL de São Paulo, apoia a proposta.
6: Emergências provocadas por calamidades vêm se tornando recorrentes, como as causadas nas enchentes da Bahia, de Minas Gerais e no Rio Grande do Sul. Tal medida pode contribuir para a ampliação e a capacidade de atuação do Estado em situações de crise, alinhando o uso de recursos públicos a prioridades impostas por cenários excepcionais.
5: O projeto está pronto para ser votado no plenário do Senado.
1: Eleitores de todo o país já podem consultar o local de votação para o primeiro turno das eleições, marcado para 4 de outubro. A pesquisa pode ser feita no site do TSE ou pelo aplicativo e-Título. A consulta é importante porque a Justiça Eleitoral pode alterar locais de votação. No Rio de Janeiro, por exemplo, 66 zonas eleitorais foram modificadas por motivos de segurança, afetando cerca de 188 mil eleitores.
2: E por falar em eleições, você sabe o que é assédio eleitoral? O consultor legislativo Eduardo Modena explica como se proteger dessa forma de abuso ainda muito presente nas relações de trabalho no Brasil. Repórter Aissa Abreu.
7: Vigilância de redes sociais, exigência de declaração ou de não declaração de voto, ameaças ou mesmo promessas vinculadas a um resultado específico. Se alguma dessas situações soa familiar, você pode estar sendo vítima de assédio eleitoral. O consultor legislativo Eduardo Modena diz que a principal arma do trabalhador e da trabalhadora é a denúncia.
8: Qualquer situação em que o empregador se utilize da sua posição econômica para influenciar a opinião do empregado pode ser considerado um tipo de assédio.
7: Para denunciar casos de assédio eleitoral, procure a Justiça do Trabalho ou a Justiça Eleitoral. Para tirar dúvidas sobre como denunciar, visite o site do Conselho Superior da Justiça do Trabalho em csjt.jus.br. csjt.jus.br.
1: Pessoas com deficiência podem ganhar regras mais claras para ter prioridade no trabalho remoto.
2: A legislação trabalhista já prevê essa prioridade, mas o projeto amplia e detalha a proteção, que poderá ser aplicada também ao regime híbrido e a diferentes tipos de vínculo profissional. O projeto está pronto para a votação no plenário do Senado. Repórter Marcela Cunha.
9: O projeto dá às pessoas com deficiência prioridade no teletrabalho ou no trabalho remoto, quando as atividades puderem ser realizadas à distância. A proposta inclui esse direito na Lei Brasileira de Inclusão e estabelece regras para a apresentação e a análise do pedido. A legislação trabalhista já prevê essa prioridade, mas o projeto amplia e detalha a proteção, que poderá ser aplicada também ao regime híbrido e a diferentes tipos de vínculo profissional. A senadora doutora Eudócia, do PSDB de Alagoas, que apresentou o relatório na Comissão de Assuntos Sociais, destacou que a modalidade deve promover a inclusão.
10: Tais soluções concretizam igualdade e não discriminação. E reforçam a eliminação de barreiras, evitando que o remoto seja usado como forma de isolamento ou perda de oportunidades.
9: A prioridade dependerá da manifestação do próprio trabalhador e da compatibilidade da atividade com o trabalho à distância e não poderá resultar em perda de salário.
1: E aguarda a análise da Comissão de Assuntos Econômicos um projeto que destina no mínimo 25% dos recursos do Pronamp a microempresas lideradas por mulheres.
2: A proposta também prevê prioridade para mulheres negras de baixa renda e com deficiência, além de condições diferenciadas de financiamento e capacitação. Segundo a relatora, senadora Jussara Lima, do PSD do Piauí, a medida fortalece o empreendedorismo feminino.
11: Reforça a utilização do sistema de crédito como mecanismo ativo de justiça social, de modo a apoiar grupos historicamente desfavorecidos e dar concretude ao direito constitucional da igualdade entre homens e mulheres.
1: A Comissão de Direitos Humanos do Senado debateu os desafios dos agentes de saúde indígena no Brasil. Falta de segurança, dificuldades na logística e condições precárias de trabalho foram citadas pelos representantes da categoria.
2: A presidente da Comissão de Direitos Humanos, senadora Damares Alves, anunciou a criação de um grupo de trabalho com a temática da saúde indígena. Repórter Marcela Diniz.
12: No dia 17 de julho, o agente de saúde Giovanni Yanomami foi morto a tiros. Em novembro de 2024, o técnico de enfermagem Wilson Souza também já havia sido assassinado. Os dois crimes ocorreram em contexto de conflitos internos na terra indígena Yanomami e levantaram o debate sobre a segurança das equipes de saúde que atuam neste e em outros territórios. A presidente do Sindicato dos Empregados em Estabelecimento Privado de Serviço de Saúde do Estado de Roraima, Joana Mendes, relatou apreensão por parte desses profissionais.
13: Hoje a gente tem profissional em Roraima que ele não quer mais entrar no território.
12: Os participantes do debate também relataram desafios logísticos, falta de estrutura, condições de trabalho precárias e desvalorização salarial. A presidente da Comissão de Direitos Humanos, senadora Damares Alves do Republicanos do Distrito Federal, anunciou a criação de um grupo de trabalho com a temática da saúde indígena.
14: Inclusive, quero informar que as instituições presentes aqui serão convidadas para fazer parte do grupo de trabalho. Nós vamos trazer o Ministério Público para esse grupo de trabalho também, Defensoria Pública.
12: A audiência sobre a segurança dos agentes de saúde indígena é parte de um ciclo de debate sobre os direitos humanos e o desenvolvimento dos povos e comunidades tradicionais, promovido pela Comissão de Direitos Humanos do Senado.
2: Com edição de Paula Grova e trabalhos técnicos de Eliseu Caires, o Jornal do Senado fica por aqui. Acompanhe agora as notícias da Câmara dos Deputados. Boa noite.
1: Boa noite e até amanhã.
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16: Plenário pode incluir esteticistas no quadro de profissionais da saúde.
17: Deputados aprovam símbolo de identificação para pessoas com Alzheimer.
16: Câmara torna mais rígida a declaração de insanidade mental de criminosos.
18: Boa noite. Os deputados aprovaram um projeto que endurece o processo de declaração de insanidade mental de acusados por crimes. A repórter Paula Bittar traz mais informações sobre a proposta aprovada.
19: A Comissão de Constituição e Justiça da Câmara aprovou um projeto que busca tornar mais rígido o processo de declaração de insanidade mental de acusados por crimes. Acusados de crimes podem ser beneficiados com a isenção ou a redução da pena, caso sejam considerados inteiramente ou parcialmente incapazes de entender que o ato que cometeram era crime. No caso da isenção da pena, o juiz deve encaminhá-lo a tratamento médico obrigatório. De acordo com o projeto, o laudo pericial sobre a insanidade mental do acusado deverá ser feito por perito oficial, preferencialmente com especialização na área de psiquiatria ou psicologia forense. Além disso, o juiz poderá chamar mais de um perito em caso de dúvida sobre a especialização do convocado. Apesar de a lei hoje já exigir que o acusado seja submetido a exame médico legal, a avaliação quanto à sanidade mental pode ser realizada por médicos de qualquer especialidade. Segundo o texto aprovado, o perito deverá observar critérios técnicos, científicos e éticos na elaboração do laudo, sendo vedada qualquer forma de influência externa. Ainda de acordo com a proposta, caso o acusado apresente histórico de transtornos mentais, isso deverá ser considerado para a instauração do incidente de insanidade mental. E a defesa poderá apresentar um assistente técnico para acompanhar o exame. O autor do projeto, o deputado Coronel Assis, do PL de Mato Grosso, disse que o objetivo é atualizar a legislação brasileira.
20: Essa legislação é uma legislação muito antiga, da década de 40. Nós buscamos estabelecer esses critérios de forma muito objetiva para que ele possa ser avaliado com precisão, para que não possa ocorrer como aconteceu naquela ocorrência lá de São Paulo, onde o criminoso lá, o fisiculturista, deu 60 socos na cara daquela moça e depois, quando ele foi preso, estava sendo processado, ele alegou que ele ouvia vozes, que ele tinha problemas mentais, justamente com o intuito de fugir da justiça brasileira.
19: Coronel Assis se referiu ao caso do ex-atleta Igor Eduardo Cabral, que deu 61 socos na namorada dentro de um elevador em Natal. Ele alegou um surto claustrofóbico como causa para a agressão. A proposta, que busca tornar mais rígido o processo de declaração de insanidade mental de acusados por crimes, já pode seguir para análise do Senado, a menos que haja recurso para votação antes pelo plenário da Câmara. Da Rádio Câmara, de Brasília, Paula Bittar.
15: Economia.
16: A Câmara aprovou recentemente projeto que cria a Política Nacional de Minerais Críticos e Estratégicos. Autor da iniciativa, Zé Silva, do União de Minas Gerais, explica que a ideia é incentivar a industrialização desses minerais no Brasil, ampliar a produção de energia limpa e atrair investimentos para o setor.
21: Essa política é importante para interromper as mudanças climáticas, para garantir a produção de energias limpas e também, um ponto que é fundamental, combater a fome. Então, nessa política, nós criamos mecanismos para as pessoas vir investir no Brasil, numa mineração que preserve a vida, não seja um risco à vida, preserve o meio ambiente, não seja um risco ao meio ambiente e, ao mesmo tempo, traga riquezas. Por isso que é fundamental aprovar essa política nacional no Senado e para a sanção do presidente.
18: Zé Silva afirma que a proposta cria incentivos para empresas que processarem e industrializarem os minerais estratégicos em território nacional, agregando valor à produção brasileira. Ele ressalta que a medida fortalece o agronegócio, amplia a segurança jurídica e estimula novos investimentos.
15: Votação.
16: O plenário pode votar em breve projeto que inclui os esteticistas e cosmetólogos entre os profissionais da área da saúde. A ideia é tornar mais clara a lei que já regulamenta o setor. A reportagem é de Antônio Vital.
0: A Câmara dos Deputados pode votar projeto que enquadre as profissões de esteticista, cosmetólogo e técnico em estética como da área da saúde para todos os efeitos legais. Hoje, isso não está claro na lei que regulamenta essas profissões, aprovada em 2018. O projeto, assinado por 5 deputados de diversos partidos, tem como justificativa a existência de lacunas legais que têm provocado a suspensão de estabelecimentos e autuação de profissionais pela Agência Nacional de Vigilância Sanitária, a Anvisa. A proposta é resultado dos trabalhos de uma subcomissão da Comissão de Trabalho da Câmara. O texto também trata da formação desses profissionais, com exigência de estágio, tanto para os técnicos quanto para os esteticistas e cosmetólogos de nível superior. Esteticista é o profissional de nível superior encarregado de procedimentos práticos de cuidados corporais e faciais, como o peeling. Já o cosmetólogo, também de nível superior, é aquele que estuda a formulação e a química dos produtos de beleza, como cosméticos, e o técnico em estética e o profissional de nível médio que realiza tratamentos faciais, corporais e capilares não invasivos, como limpeza de pele, hidratação, drenagem linfática e depilação. De acordo com a proposta, a exigência de formação mínima vai valer até que o Ministério da Educação defina currículos específicos para essas profissões. Para prevenir autuações da Anvisa, o projeto estabelece que os técnicos em estética, bem como os esteticistas e cosmetólogos, poderão utilizar produtos, técnicas e equipamentos com registro no órgão. O texto também prevê punições para fiscais que interditarem estabelecimentos ou apreenderem equipamentos de maneira abusiva, o que pode acarretar pena de até 2 anos de detenção e multas. Estima-se que o setor movimente cerca de 50 bilhões de reais por ano no Brasil. De acordo com a deputada Soraya Santos, do PL do Rio de Janeiro, uma das autoras da proposta, o texto deixa mais claras as responsabilidades dessas profissões e o enquadramento na área de saúde previne abusos. Soraya também é autora da proposta que deu origem à regulamentação atual da profissão de esteticista, cosmetólogo e técnico em estética.
4: E óbvio que é como atividade da saúde. Você faz uma cirurgia, você tem que fazer um pós e você tem que saber como você vai se qualificar, como você vai ampliar. Infelizmente, nós começamos a ter problemas sérios, onde a Anvisa, ela começou a fechar a clínica, impedir compra de insumo. É como se eu tivesse feito direito e não tivesse direito a comprar código civil, código processual.
0: O projeto que enquadra as profissões de esteticista, cosmetólogo e técnico em estética como da área de saúde ganhou o regime de urgência e pode ser votado diretamente no plenário da Câmara, sem passar pela análise das comissões permanentes da Casa. Da Rádio Câmara, de Brasília, Antônio Vital.
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15: Trabalho.
18: Sérgio Brito, do PSD da Bahia, apoia a proposta que põe fim à escala de trabalho 6x1. O congressista avalia que a medida representa uma grande vitória para milhões de trabalhadores brasileiros que constroem o país todos os dias com o próprio esforço.
23: Estamos falando de uma medida que garante mais dignidade, mais qualidade de vida e mais equilíbrio entre o trabalho e a vida em família. A proposta reduz a jornada semanal de trabalho, sem reduzir os salários, e assegura 2 dias de descanso por semana. Isso significa mais tempo para cuidar da saúde, conviver com os filhos, estudar e descansar. Um trabalhador valorizado produz mais, adoece menos e vive melhor.
24: Para Sérgio Brito, a mudança demonstra a possibilidade de conciliar desenvolvimento econômico e valorização do trabalhador. O parlamentar espera que o Senado dê continuidade à

0: situações de conflito ou constrangimento. Laura Carneiro afirma que a identificação é importante em diferentes situações, como no caso do paciente se perder, por exemplo.
1: É muito importante que a gente tenha esse cordão da fita roxa para que as pessoas acometidas pelo Alzheimer possam ser localizadas. Eventualmente elas saem nas ruas e ninguém sabe que elas têm Alzheimer, muito menos que estão perdidas. Então essa fita pode evitar transtornos graves e ao mesmo tempo proteger essas pessoas que são acometidas pelo mal de Alzheimer.
0: A deputada explica também que entre os sintomas comportamentais da doença de Alzheimer estão alterações de julgamento, perda de filtros sociais e redução da capacidade de autocontrole. Devido a isso, muitas vezes o paciente pode proferir falas inadequadas ou agressões verbais e voluntárias. Como as outras pessoas não sabem sobre a doença, podem interpretar mal esses comportamentos e reagir também de forma agressiva, o que aumenta o sofrimento do paciente e dos cuidadores. O texto aprovado estabelece que o uso do cordão será facultativo e a utilização do símbolo não substitui a apresentação de laudos médicos quando a comprovação do diagnóstico for exigida por lei. Laura Carneiro afirma ainda que a iniciativa se inspira em outros modelos de identificação visual, como o cordão de girassol utilizado para sinalizar deficiências ocultas. Da Rádio Câmara de Brasília, Maria Neves.
2: Previdência. Projeto de doutor Flávio, do PL do Rio de Janeiro, prevê a concessão automática do salário maternidade. Hoje, mães que acabaram de dar à luz precisam enfrentar filas e burocracia para acessar o benefício, um processo que, segundo o parlamentar, pode levar até 4 meses.
3: Todo mundo sabe que quando uma pessoa falece, a informação chega rápida ao INSS e o benefício é encerrado. Mas quando nasce uma criança, a mãe que acabou de dar à luz precisa enfrentar filas, documentos e burocracia para receber um direito que já é dela. Isso não é justo. Se o Estado consegue agir rápido para retirar um benefício, também precisa agir rápido para garantir um direito. E o que a gente quer é desburocratizar.
4: Pelo texto de Dr. Flávio, o pagamento seria liberado logo após o pedido de licença maternidade, sem a necessidade de apresentação imediata de documentos. A análise e a comprovação do nascimento ficariam a cargo do INSS em um momento posterior.
2: Justiça. Nova lei regulamenta o chamado filtro de relevância em recursos especiais ao Superior Tribunal de Justiça. Somente no primeiro semestre deste ano, mais de 260 mil processos chegaram ao STJ, como informa o repórter Luiz Cláudio Canuto.
5: Processos com relevância social e ampla terão atenção especial em julgamentos do Superior Tribunal de Justiça. Nova lei regulamenta o chamado filtro de relevância em recursos especiais ao STJ. A lei exige que esse tipo de recurso deva demonstrar que o caso tem relevância jurídica, política, social ou econômica que ultrapasse o interesse individual das partes. O recurso especial é usado quando uma das partes de um processo pede ao STJ que examine se uma decisão judicial aplicou corretamente uma lei federal. O texto muda o Código de Processo Civil e prevê que o relator do recurso no STJ suspenda por 6 meses, total ou parcialmente, todos os processos individuais ou coletivos pendentes sobre o assunto relevante. Se forem necessárias audiências públicas ou a participação de terceiros, a suspensão pode ser prorrogada uma única vez, também por 6 meses. Mas o interessado na análise do caso deve demonstrar no pedido ao STJ a relevância do recurso. Para que um recurso especial seja rejeitado por falta de relevância, será necessário o entendimento de pelo menos 2/3 dos ministros da Corte. O projeto que deu origem à lei foi aprovado pela Câmara dos Deputados e pelo Senado e depois sancionado pelo presidente da República sem vetos. Na Câmara, o relator de plenário foi o deputado Ranieri Paulino, do Republicanos da Paraíba. Ele afirma que o filtro de relevância permite um melhor fluxo aos processos no STJ.
6: Rui Barbosa deixou como ensinamento que justiça tardia não é justiça. Né? E é justamente isso, é buscar que os jurisdicionados tenham, além do acesso garantido garantido, mas que tenha mais celeridade nos processos que ali tramitam. Então, compreendemos essa matéria vai ao encontro de uma demanda importante, mas, sobretudo, garantir um fluxo melhor para os jurisdicionados, para o povo brasileiro.
5: Apenas as decisões

0: judiciais publicadas após 30 dias da publicação da lei vão ter exigência para que o recurso apresente relevância perante o STJ. O presidente da Câmara, Hugo Mota, participou da cerimônia de sanção da lei no Palácio do Planalto nesta terça-feira e ressaltou a importância das novas regras.
1: Com esta lei, o STJ deixa de ser empurrado para uma atuação semelhante à de uma terceira instância, como um mero órgão de revisão, e passa a dedicar suas energias ao cumprimento de sua missão constitucional. Depois de anos de impasse, o Congresso Nacional agiu com extraordinária celeridade. O novo projeto foi apresentado no Senado em 12 de junho, chegou à Câmara dos Deputados em 9 de julho e em apenas 5 dias. Já estava aprovado pelo plenário e encaminhado à sanção.
0: Segundo o presidente do STJ, ministro Herman Benjamin, o número de processos no tribunal chegou a 260 mil no primeiro semestre do ano. No ano passado foram 235 mil casos. O STJ analisa causas de direito federal que não são constitucionais. As causas relativas à Constituição são julgadas no STF, Supremo Tribunal Federal. Da Rádio Câmara de Brasília, Luiz Cláudio Canuto.
2: Segurança Pública.
3: Delegado Palumbo, do Podemos de São Paulo, defende a aprovação de projeto que proíbe condenados por crimes hediondos e equiparados de criar, administrar e utilizar redes sociais quando o crime tiver sido cometido por meio dessas plataformas ou estiver diretamente relacionado ao ambiente digital.
4: Ele explica que a medida busca impedir que plataformas sejam usadas para aplicar golpes e aliciar vítimas.
5: Nós sabemos que os criminosos hoje não estão só no semáforo de 38, pistola, fuzil, atirando nas pessoas. Estão também na internet, cooptando criminosos, fazendo golpes, aplicando golpes, principalmente em idosos, e principalmente pegando as nossas crianças, induzindo as nossas crianças e cometendo um crime gravíssimo, que é a pedofilia. Criminoso não tem que usar rede social, eles têm que ser banidos. E não é censura. Nós temos que dar liberdade para o cidadão de bem e não para criminoso.
3: Delegado Palumbo observa que a restrição só poderia ser aplicada após condenação definitiva durante o cumprimento da pena, com possibilidade de manutenção por até 20 anos. O parlamentar ressalta que o projeto também prevê sanções para quem descumprir a decisão judicial.
4: Kim Kataguiri, do Missão de São Paulo, defende proposta que endurece a punição contra pessoas que cometem crimes de forma reiterada. O texto cria a figura do reincidente crônico, aplicada a quem pratica 3 crimes dolosos em até 15 anos.
6: Hoje, a gente tem bandidos aí que têm 10, 15 passagens pela polícia e não ficam presos porque eles não são considerados reincidentes. Ele só é reincidente depois que ele é condenado e a condenação transita em julgado. Mas quando tem várias passagens pela polícia, ele não é considerado. Então, o crime em flagrante é um crime que você não precisa gerar muitas provas, que o processo não é complexo, porque o sujeito ele foi pego cometendo o crime. Não precisa de uma investigação complexa.
3: Kim Kataguiri acrescenta que a proposta busca impedir que autores habituais de crimes sejam tratados como réus primários. Ele ressalta que a matéria prevê regime inicial fechado, pena em patamar máximo e restrições a benefícios como transação penal e livramento condicional.
4: Felipe Beccari, do Podemos de São Paulo, defende projeto que torna hediondo o crime de maus tratos aos animais quando a ação criminosa provocar a morte do animal. Ele avalia que a proposta representa uma resposta mais rigorosa do Estado a casos de extrema crueldade.
7: O crime hediondo, para quem não sabe, é um crime de maior repulsa, de maior ranço da sociedade, de maior gravidade. Ou seja, o Estado ele tem que ter uma resposta mais firme, né? Rápida, firme e contundente com relação a esse crime. Exemplos, o estupro, estupro de vulnerável, homicídio. Então a gente prevê que aquele que cometa maus tratos contra os animais e ele faleça, ou seja, foi até o limite e provocou a morte desse animal, como por exemplo o cão-orelha e outros animais aí que repercutem em alguns casos, a pessoa se enquadre nesse rol.
3: Felipe Beccari explica que a pena permanece a mesma, mas o enquadramento como crime hediondo muda o regime de cumprimento. O condenado começa em regime fechado e enfrenta regras mais rígidas para a progressão da pena.
4: Termina agora o Jornal Câmara dos Deputados, produzido pela Rádio Câmara, com trabalhos técnicos de Wellington Teles e a apresentação de Luciana Vieira e Val Monteiro. Boa noite.
3: A Voz do Brasil volta amanhã. Uma boa noite para você.
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1: Olá, o Dia dos Pais está se aproximando e na coluna Marcas e Consumidores a gente conta para você sobre as estratégias das marcas para este importante período do ano que movimenta a economia, inclusive com estimativa de crescimento superior a 10% nas vendas do varejo digital. E já falamos por aqui sobre campanhas publicitárias, lançamentos de produtos. Hoje tem presentes personalizados. Isso porque a marca Johnny Walker aposta na personalização para tornar os presentes mais exclusivos. Os consumidores poderão gravar mensagens nas garrafas por meio de um serviço disponível no The Bar e na Pop-Up Store. A iniciativa também será realizada no Mercado Livre, que pela primeira vez oferecerá a possibilidade de personalizar garrafas de Johnny Walker diretamente pela plataforma. As marcas vêm buscando cada vez mais oferecer essas experiências customizadas, iniciativas que possam proporcionar ao consumidor algo que seja exclusivo, que fique na memória. E amanhã nós vamos falar sobre chocolate, contando a estratégia de marketing da Dengo Chocolates. Até lá!
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2: Muito bom dia, uma ótima sexta-feira para você que sintoniza a TMC. Hoje é dia 7 de julho, seja muito bem-vindo e muito bem-vindo ao Amanhã TMC. Eu sou o Diego Andrade e eu te faço companhia ao vivo até as 5 da manhã. Aqui no Amanhã TMC você fica por dentro de tudo que aconteceu de mais importante no noticiário do Brasil e do mundo, além de saber das primeiras notícias que vão impactar aí a sua sexta-feira. Se você está em Belo Horizonte, acompanha a nossa programação em 88.7, em Recife 92.7, São Paulo e Brasília 100.1, em Curitiba 100.3 e no Rio de Janeiro estamos no 101.3. Meu muito obrigado a você que sintoniza a TMC. O WhatsApp está aberto para você participar, manda a sua mensagem, o seu áudio, comenta sobre as principais notícias aqui do programa no 119-7221-1001. 119-7221-1001. Vamos às principais manchetes do programa de hoje. O presidente Lula saiu em defesa do ex-chefe de gabinete Marco Aurélio Ribeiro Santana, conhecido como Marcola, durante reunião com líderes do PSOL e da Rede. Lula afirmou que a Polícia Federal tem autonomia para investigar o caso e comparou o dinheiro recebido por Marcola a um empréstimo entre amigos. O ex-assessor deixou o cargo após vir a público o recebimento de R$249 mil da empresária Roberta Luschinger, investigada por suspeitas de fraude na Previdência. A defesa do ministro Marcos Buzzi contestou a decisão do Supremo Tribunal Federal do Supremo Tribunal de Justiça que determinou a perda de seu cargo por denúncia de assédio sexual. Os advogados afirmam que as provas contradizem os relatos das denunciantes e dizem que vão recorrer da decisão. A condenação ainda precisa ser confirmada pelo Supremo Tribunal Federal para que a demissão seja efetivada. A defesa do ex-ministro Anderson Torres pediu ao Supremo Tribunal Federal a revisão da condenação de 24 anos de prisão e solicitou a suspensão imediata dos efeitos de sentença com a concessão de liberdade. Os advogados afirmam que a condenação foi baseada em interpretações equivocadas das provas e pedem a absolvição por falta de evidências. Caso isso não ocorra, solicitam a redução da pena por considerarem que ela foi fixada acima do mínimo legal. A Polícia Federal concluiu o inquérito sobre a queda do avião da Voepass, que deixou 62 mortos em agosto de 2024, e indiciou 16 funcionários e ex-funcionários da companhia por supostas falhas que teriam contribuído para o acidente. Segundo a investigação, havia uma cultura de omissão dentro da empresa. A PF afirma que problemas no sistema de degelo da aeronave eram conhecidos, mas não foram registrados nem comunicados, permitindo que o avião continuasse operando mesmo em condições de risco. Entre os indiciados estão mecânicos, comandantes, integrantes do Centro de Controle Operacional, diretores de manutenção e o presidente da Voepass. O relatório final foi encaminhado à Justiça Federal. O presidente Lula sancionou uma lei que prorroga até 2030 o uso de recursos do FGTS para financiar casas e hospitais, Santas Casas e Hospitais Filantrópicos que atendem pelo SUS. A medida reabre uma linha especial de crédito para essas instituições que respondem por grande parte do atendimento oncológico no país. O governo afirma que a iniciativa deve ampliar o acesso a financiamento com juros mais baixos. O Ministério da Fazenda negou que haja demora nas negociações para socorrer o Banco de Brasília, o BRB, e afirmou que a solução depende do cumprimento de exigências pelo banco e pelo governo do Distrito Federal. O plano em discussão prevê um empréstimo de até 6 bilhões de reais, mas, segundo a Fazenda, o BRB ainda precisa apresentar garantias e um plano de recuperação considerado viável para que a operação avance. Uma pesquisa da Confederação Nacional do Comércio de Bens, Serviços e Turismo mostra que 82% das famílias brasileiras estavam endividadas em julho, maior índice da série histórica pelo sexto mês seguido. Apesar do aumento das dívidas, a inadimplência caiu para 29,8%. O cartão de crédito segue como principal motivo do endividamento, presente em mais de 85% dos casos. O ministro da Fazenda, Dario Durigan, afirmou que o governo não estuda mudar a regra de reajuste do salário mínimo nem dos benefícios da Previdência. Segundo o ministro, o ajuste das contas públicas continuará sendo discutido em um eventual novo mandato de Lula. Ele disse que novas medidas fiscais serão avaliadas após as eleições, mas negou mudanças nas regras atuais do salário mínimo. A cidade do Rio de Janeiro entrou em estágio 2 por causa da previsão de ventos fortes até domingo. Segundo a prefeitura, as rajadas podem passar de 76 km por hora nesta sexta-feira. A chegada de uma frente fria também deve provocar pancadas isoladas de chuva e aumenta o risco de ocorrências na cidade. No noticiário internacional, o presidente dos Estados Unidos, Donald Trump, assinou decretos para restringir a concessão automática da cidadania americana em casos específicos. As medidas miram o chamado turismo de nascimento e retiram o direito automático à cidadania para filhos de diplomatas estrangeiros nascidos no país. O governo afirma que as mudanças respeitam a decisão recente da Suprema Corte. Muito bom dia a você que sintoniza a TMC. Vamos à previsão do tempo para todo o país nesta sexta-feira. Em Curitiba, o dia de sol com nuvens e chuva no fim da manhã. Tarde e noite chuvosas. Máximas de 21 e mínimas de 15 graus. Já em São Paulo, dia nublado, mas o sol aparece de vez em quando. Pancadas de chuva à tarde e à noite. Máximas de 27 e mínimas de 16 graus. No Rio de Janeiro, o sol aparece entre nuvens. Pancadas de chuva à tarde e à noite. Máximas de 37 e mínimas de 19 graus. Já em Belo Horizonte, o sol aparece entre nuvens, mas não chove. Máximas de 31 e mínimas de 16 graus. Em Brasília, o dia começa com sol e as nuvens aparecem à tarde. Não chove, máximas de 29 e mínimas de 15 graus. E para fechar em Recife, o dia de sol com algumas nuvens e chuva passageira durante o dia. Máximas de 30 e mínimas de 21 graus. O presidente Lula manifestou interesse em conversar com o presidente dos Estados Unidos, Donald Trump, em meio à crise diplomática entre os dois países. O repórter Adrian Alencar traz as informações pra gente.
3: O encontro entre os dois líderes pode melhorar a relação entre Brasil e Estados Unidos e também pode ajudar Lula na campanha a poucas semanas do primeiro turno das eleições de outubro. O presidente falou sobre o assunto em entrevista ao canal Os Três Elementos. Ele defendeu que os líderes mundiais precisam buscar saídas para os conflitos internacionais. Lula citou conversas recentes com o presidente da Rússia, Vladimir Putin, e com o da China, Xi Jinping. Nesses diálogos, ele cobrou mais ação dos países que ocupam cadeira fixa no Conselho de Segurança da ONU. A prioridade de Lula são os temas internacionais, mas a aproximação com Trump pode destravar também problemas recentes entre os dois países. O governo americano cancelou o visto da embaixadora do Brasil em Washington, Maria Luísa Viotti. Na prática, ela pode continuar trabalhando nos Estados Unidos, mas se sair do país, não consegue voltar. Os americanos justificaram a medida como uma resposta. Segundo eles, o Brasil estaria demorando a aprovar o nome do novo embaixador indicado por Washington, Daniel Pérez. Antes disso, o Brasil já havia cancelado vistos de dois enviados do governo americano. Para o governo federal, eles vieram ao país para criticar e tentar desacreditar o processo eleitoral brasileiro. Lula não confirmou uma data para a conversa com Trump, mas afirmou que ela não deve demorar.
2: Flávio Roscoe, anunciado como candidato do PL ao governo de Minas, falou pela primeira vez à imprensa após o anúncio oficial feito ao lado de Flávio Bolsonaro. Quem acompanhou a movimentação na sede do partido foi o repórter Rodolfo Simões.
4: Na coletiva realizada na tarde desta quinta-feira, o candidato ao governo de Minas pelo Partido Liberal, Flávio Roscoe, explicou a decisão do partido em lançar uma candidatura própria.
5: Queria dizer que a UPL tomou a decisão lá atrás de ter uma direita unida, uma direita que estivesse trabalhando para que a gente tivesse a vitória aqui no nosso estado, que seria fundamental para a vitória no Brasil, para que a direita voltasse ao poder no governo federal. E esse trabalho ele acabou esbarrando em alguns obstáculos, né? Havia ali a unificação em torno da campanha do senador Cleitinho, e infelizmente, devido aos acontecimentos que todos vocês acompanharam, não preciso te comentar, houveram idas e vindas, vai e vem, vai e vem. E aí o PL, na data de ontem, decidiu lançar chapa própria.
4: Em seguida, ele também falou que o partido já tem um vice definido, mas fez mistério sobre quem foi o escolhido.
5: Até o dia 15, porque o vice pode ser trocado até lá. O vice já está definido, mas a gente vai marcar uma outra... O vice não está na mesa.
4: Por fim, Flávio também comentou a influência da família Bolsonaro na escolha do nome dele e também na relação que ele mantém com o ex-presidente da República, Jair Messias Bolsonaro.
5: A minha relação com o ex-presidente é antiga, né? Desde o início da sua campanha em 2018. Eu fui a primeira liderança empresarial a recebê-lo aqui. Eu não era nem presidente da FIENG, eu era presidente eleito, né? E eu o recebi aqui no auditório do CDE, lá atrás, no mês de março, né? Sozinho, nenhuma outra, sozinho assim, claro, com a plateia, com o auditório, mas nenhuma outra liderança empresarial presente. E ao longo desses anos a gente construiu ali uma relação bastante sólida.
2: A defesa de Antony Garotinho afirmou que, embora o Ministério Público do Estado do Rio tenha solicitado a suspensão dos direitos políticos do candidato por 8 anos, o pedido não altera a situação atual jurídica do processo. Nesta quinta-feira, Garotinho atacou diretamente os adversários durante uma coletiva de imprensa. A repórter Érica Levigardi tem os detalhes.
6: O candidato ao governo do Rio, Antony Garotinho, afirma que as candidaturas dos adversários têm envolvimento com o crime. Na agenda desta quinta-feira, na Glória, na Zona Sul do Rio, o candidato pelo Republicanos anunciou a major Elaine Gonçalves, do Democrata, como vice-governadora. Durante a agenda, Antony Garotinho atacou os principais adversários. Segundo ele, o atual presidente da Assembleia Legislativa do Rio, Douglas Ruas, do PL, tem ligação com a facção criminosa Comando Vermelho. Já Eduardo Paes, do PSD, seria envolvido com a milícia.
7: Então você tem o candidato do Comando Vermelho, Douglas Ruas, o candidato da milícia, Eduardo Paes. Será que o povo vai ter que escolher qual facção criminosa vai governar o Rio? Eu fico um pouco desencantado com essa possibilidade.
6: Garotinho ainda disse que a Assembleia Legislativa se tornou uma associação criminosa.
7: Hoje você tem vereador da cidade do Rio de Janeiro, que é dono da CVNet, a internet do Comando Vermelho. Você tem um que é responsável por compra de fio roubado da Supervia. Você tem outro que é responsável por proteger Peixão. Você tem outro que é responsável por proteger o Comando Vermelho. Ou seja, a Assembleia do Rio virou uma organização criminosa.
6: A nova pesquisa Prefab Future, registrada no Tribunal Superior Eleitoral sob o número RJ02770-2026, indica que Eduardo Paes segue na liderança das intenções de voto para o governo do Rio. Paes aparece com 34,5% das intenções de voto. Douglas Ruas tem 10,9% e Antony Garotinho aparece com 10,8%. Em nota, a Alerje informou que repudia qualquer tentativa de generalizar ou criminalizar o Parlamento Fluminense e seus representantes eleitos pelo povo do Rio de Janeiro. Douglas Ruas disse em nota que não vai entrar na baixaria do candidato Antony Garotinho, velho conhecido da justiça e do sistema prisional. A reportagem da TMC segue no aguardo de um posicionamento do Partido Democracia Cristã e do candidato Eduardo Paes. 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
2: O presidente Lula defendeu o ex-chefe de gabinete Marco Aurélio Ribeiro Santana, conhecido como Marcola. Mais detalhes com Rafael Felitti, direto de Brasília.
8: Em reunião com dirigentes do PSOL e da Rede Sustentabilidade, Lula afirmou que em seu governo, a Polícia Federal tem total autonomia para investigar qualquer pessoa, mas sem uma defesa de Marco Aurélio Ribeiro, conhecido como Marcola. Quem aqui nunca pediu empréstimo para um amigo? Foi assim que o presidente comentou uma transferência de R$249 mil de Roberta Lustinger ao ex-chefe de gabinete. Por causa da investigação, Marcola acabou saindo da coordenação de campanha do petista. Ele era responsável por cuidar da agenda de compromissos de Lula. Em nota, Marcola afirmou que o empréstimo que ele fez com Roberta Lustinger tinha cunho pessoal, sem irregularidade e que inclusive já tinha sido quitado. Roberta é amiga e ex-sócia do filho do presidente, Fábio Luiz Lula da Silva, o Lulinha. Ela é apontada pela PF como lobista em negócios de Antônio Carlos Antunes, o Careca do INSS. Por causa dessa relação, o filho do presidente é investigado em 3 inquéritos no Supremo Tribunal Federal. Ainda durante a reunião, Lula afirmou que a direita costuma fazer uso político de investigações não comprovadas para arranhar a imagem de adversários.
2: Depois de dizer que o ex-secretário ficou parasitando no governo de Minas durante 4 anos, o governador Matheus Simões tem a tentativa de reeleição apoiada pela federação de Marcelo Aro. As informações chegam com a Mariana Reis.
9: Em mais uma reviravolta no cenário eleitoral mineiro, a Federação União Progressistas declarou na noite dessa quarta-feira que vai apoiar a reeleição do governador Matheus Simões, do PSD. Na convenção da federação, 2 dias antes, tudo indicava que Marcelo Aro seria a escolha da chapa como candidato ao Palácio Tiradentes. Há uma semana, Aro rompeu com o governo Zema Simões, onde foi chefe da Casa Civil e depois secretário de governo, para anunciar que iria lançar uma candidatura própria. A atitude foi entendida como uma puxada de tapete por Zema e o sucessor.
10: Se juntou ao que há de pior na política de Minas Gerais. Nós estamos falando do Republicanos, de Euclides Petersen e de Eduardo Cunha. Nós estamos falando do União e do PP, mas não são União do deputado Pinheirinho ou do deputado Rodrigo de Castro. Ele teve que ir lá em Brasília pedir ajuda e intervenção de Rueda e de Ciro Nogueira.
9: Simões tratou a candidatura do ex-secretário como isolada e disse que a escolha do vice, antes negociada com o Partido Novo, foi rearranjada a partir da nova aliança.
11: Acho que o mais importante é que eu e o ex-secretário não estamos mais em chapas opostas. O secretário segue uma candidatura ao Senado, eu sigo a candidatura ao governo, exatamente pelo fato de ter se tomado a decisão de que o Senado não participaria da coligação. Nós precisamos reorganizar a coligação e ceder a segunda vaga, a vaga de vice, para a Federação União PP. Fico muito feliz com a escolha que foi feita em consenso do nome do ex-secretário e ex-deputado Danilo de Castro.
9: A partir da nova composição, a campanha do governador se estabelece com a coligação PSD, União PP, Novo, PRD Solidariedade e Avante. O ex-secretário Marcelo Aro, do PP, antes considerado traidor por Simões, voltará à disputa pelo Senado Federal, para o qual cada partido concorre por si. O senador Carlos Viana será o candidato do PSD e o influenciador Marco Antônio Costa, o Superman, pelo Novo. As mágoas, segundo o governador, foram superadas.
11: É absolutamente nada contra a candidatura dele. Espero que ele siga com tranquilidade. Disse antes, foi um bom secretário, entregou aquilo que a gente esperava. Da minha parte, é olhar para frente.
2: E os candidatos começaram a cadastrar seus dados no portal DivulgaCandi. Os patrimônios estão entre as informações divulgadas e os números chamam a atenção dos eleitores. A Rebeca Renzi traz mais detalhes.
12: A declaração de bens entregue pelos candidatos à Justiça Eleitoral pode revelar grandes mudanças no patrimônio informado ao longo dos anos. Um exemplo analisado pela reportagem da TMC foi o do coronel Lauro Boto, candidato a deputado federal pelo Solidariedade, atual réu pelo crime de assédio sexual contra subordinadas, que declarou R$29 mil em bens em 2010 quando disputou uma vaga na Câmara dos Deputados. Agora, no registro de candidaturas de 2026, o patrimônio informado é de cerca de R$1 milhão e R$500 mil, uma valorização de mais de 5.000% no período. Outro exemplo é o do deputado estadual Vinícius Cozzolino, do PSD. O patrimônio declarado por ele passou de R$25.400 em 2022 para R$610 mil neste ano. O aumento foi de mais de 2.000% em 4 anos. Segundo o deputado, a evolução de patrimônio declarada é compatível com os rendimentos do deputado ao longo dos últimos anos e foi integralmente informada ao sistema. Especialistas ouvidos pela TMC explicam que a Justiça Eleitoral não faz nenhuma análise sobre a evolução patrimonial ou a compatibilidade dos bens declarados pelos candidatos. Eles podem servir como base para investigações, mas não são analisados pela Justiça Eleitoral. Outros números que chamam a atenção são os declarados pelos candidatos ao Senado Federal, Carlos Portinho e Mônica Benício. O atual senador declarou mais de R$1 milhão a menos do que o valor anunciado em 2018, quando foi eleito como suplente de Haroldo de Oliveira. Já a viúva de Marielle Franco não declarou nenhum bem, em contrapartida aos R$8 mil pronunciados na candidatura da sua reeleição como vereadora em 2024. A declaração de bens é feita pelos próprios candidatos e é obrigatória para todos e serve como uma das informações disponíveis para a consulta do eleitor durante o período eleitoral. Os dados são da plataforma DivulgaCandi do Tribunal Superior Eleitoral.
2: Os 27 superintendentes regionais da Polícia Federal assinaram nota pública em defesa da independência da corporação e da direção de Andrei Rodrigues. O repórter Adrian de Almeida traz os detalhes.
3: A nota foi divulgada em um momento de tensão entre a corporação e o ministro do Supremo Tribunal Federal, André Mendonça, motivado principalmente por investigações sobre o esquema de corrupção no INSS. Na relatoria do caso, o magistrado determinou que a Polícia Federal envie ao gabinete dele todos os documentos da investigação, além de comunicar previamente, caso mude algum delegado responsável pelos trabalhos. No documento, os superintendentes destacam que a credibilidade da PF vem de uma atuação estritamente técnica voltada aos fatos. Para isso, os agentes precisam atuar conforme o cronograma criado pela própria corporação, seguindo etapas estabelecidas de acordo com as provas obtidas. Eles ressaltam ainda que a atividade investigativa não pode se sujeitar a interesses políticos, ideológicos ou pessoais. Com isso, eles defendem que essas garantias servem justamente em benefício da sociedade e da correta aplicação da lei. O texto destaca também que o debate público é legítimo na democracia, mas repudia investidas que acabam enfraquecendo a confiança da sociedade nas instituições.
2: E o caso Marielle Franco teve novos desdobramentos. Quem conta os detalhes é o Rafael Alves.
13: O Tribunal de Justiça do Rio decidiu aumentar as penas dos ex-policiais militares Rony Lessa e Elcio de Queiroz, condenados pelas mortes da vereadora Marielle Franco e do motorista Anderson Gomes, além da tentativa de homicídio da assessora Fernanda Chaves. A decisão é dos desembargadores da Primeira Câmara Criminal que aceitaram parte de um recurso apresentado pelo Ministério Público do Rio através do Grupo de Atuação Especializada no Combate ao Crime Organizado, o GAECO, e rejeitaram também um recurso da defesa de Rony Lessa. Após a decisão, a pena de Lessa saiu de 78 anos e 9 meses para 81 anos e 10 meses de prisão. Já Elcio de Queiroz teve a pena de 59 anos e 8 meses aumentada para 76 anos e 6 meses. O recurso do MP defendeu que a sentença não havia considerado circunstâncias relevantes para a dosimetria da pena. Os desembargadores acolheram o recurso e levaram em consideração a repercussão internacional do crime, a forma como os homicídios aconteceram, com diversos disparos em via pública e em local de intensa circulação de pessoas. Além disso, também consideraram o planejamento da ação criminosa. Os desembargadores também negaram a versão apresentada pela defesa de Lessa sobre a personalidade e a conduta social dele e citaram elementos que apontam para a ligação de Lessa com o crime e ao chamado escritório do crime. Lessa e Elcio de Queiroz foram condenados pelo 4º Tribunal do Júri em outubro de 2024. Eles foram denunciados pelo MP por duplo homicídio triplamente qualificado, tentativa de homicídio e receptação. Os dois fizeram delação premiada, onde Lessa confessou ter atirado contra o veículo de Marielle. Já Elcio confessou ter dirigido o carro. O crime aconteceu no dia 14 de março de 2018, no bairro do Estácio, na região central do Rio.
2: E as relações entre Brasil e Argentina entram em um novo patamar de tensão. O ministro das Relações Exteriores do Brasil, Mauro Vieira, afirmou que a crise não é ideológica, mas de falta de respeito. Quem conta é o repórter Rafael Felitti.
14: O ministro Mauro Vieira destacou que a medida é uma resposta a 4 agressões verbais feitas por Milei no intervalo de apenas uma semana. Segundo o chanceler brasileiro, o comportamento do líder argentino rompe com as boas formas e a educação básica que devem reger o convívio entre os estados.
15: Foram 4 manifestações consecutivas no espaço de uma semana em que o presidente da Argentina, de uma forma muito grosseira, muito direta e muito agressiva, criticou de uma forma inaudita, uma forma que nunca tinha se visto, o Brasil, as instituições, na pessoa do presidente da República, presidente Lula.
14: Mauro Vieira destacou também que a escalada da crise diplomática não tem motivação ideológica por parte do Brasil, mas sim pela falta de respeito e de educação do presidente argentino. As desavenças começaram na Convenção Nacional do Partido Liberal, o PL, em São Paulo, onde Javier Milei esteve ao lado de Flávio Bolsonaro. Desde então, o presidente argentino escalou uma sequência de ataques e acusações graves, sem provas, como a de que o Brasil teria financiado com US$1 bilhão a campanha de Sérgio Massa e promovido uma rede anti-argentina durante a Copa do Mundo. Devido à escalada de ataques, o Itamaraty decidiu que o embaixador brasileiro na Argentina, Júlio Bittelli, não tem prazo para retornar ao posto em Buenos Aires. O Brasil também comunicou que o embaixador argentino em Brasília, Daniel Raimondi, deveria deixar a capital federal e retornar à Argentina. Com isso, as embaixadas nos dois países passam a ser dirigidas apenas por um encarregado de negócios, o que configura um rebaixamento oficial nas relações bilaterais. Diante do que chamou de padrão constante de ataques, o Brasil aguarda agora as explicações satisfatórias antes de normalizar a diplomacia com o país vizinho.
2: O pedido de falência do grupo Manguinhos reacendeu dúvidas sobre o destino da dívida bilionária da empresa com o Estado. A TMC ouviu um especialista para explicar o que acontece com esses débitos caso a justiça determine a quebra da companhia. Quem traz os detalhes é a repórter Luísa Rodrigues.
16: Caso a justiça aceite o pedido de falência do grupo Manguinhos, controlador da Refit, a dívida tributária da empresa não deixa de existir. Segundo o advogado Lucas Ezequiel, especialista em direito empresarial ouvido pela TMC, os débitos continuam vinculados ao processo de falência e entram na ordem de pagamento aos credores.
17: Em caso de alienação desse imóvel da refinaria, caso a alienação ocorra dentro do processo de falência, para dar uma atratividade ao bem no mercado, a responsabilização da dívida permanece com a massa falida e a receita gerada pela venda da refinaria seria usada para o pagamento dos créditos dentro da falência.
16: A explicação ocorre após o governo do estado do Rio pedir à justiça que a recuperação judicial do Grupo Manguinhos, controlador da Refit, seja convertida em falência. Segundo a Procuradoria-Geral do Estado, a empresa não reúne mais condições econômicas para continuar no processo de recuperação judicial e acumula um passivo tributário superior a 25 bilhões. Sendo apontada como a maior devedora de impostos do país. No pedido, a PGE afirma que a situação financeira da empresa se agravou. Outro argumento é o descumprimento do parcelamento especial firmado para pagamento das dívidas tributárias. Para o Estado, manter a recuperação judicial nessas condições prolonga uma situação em que a empresa não consegue cumprir seus compromissos financeiros. A PGE defende que a falência permitiria a venda organizada dos bens da companhia para tentar quitar parte das dívidas. O caso é mais um capítulo da crise envolvendo a Refit. A companhia foi alvo de operações da Polícia Federal. O empresário Ricardo Magro, apontado como responsável pelo grupo, chegou a ter o nome incluído na difusão vermelha da Interpol. Além disso, a Justiça Federal determinou o leilão do terreno da antiga refinaria de Manguinhos, na zona norte do Rio, para ajudar no pagamento de dívidas com a União. A reportagem da TMC tenta contato com a empresa.
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2: Vamos às principais manchetes do programa. O ex-governador de Mato Grosso, Mauro Mendes, é o principal alvo de uma operação da Polícia Federal que investiga um suposto esquema de desvio de mais de 300 milhões de reais em um acordo firmado entre o governo do estado e uma empresa de telefonia. Em nota, a Procuradoria-Geral do Estado informou que confia nas investigações da Polícia Federal e aguarda os desdobramentos do caso. Ao todo, são cumpridos 25 mandados de busca e apreensão nos estados de Mato Grosso, São Paulo, Rondônia e Ceará. Entre os alvos também estão o deputado federal Fábio Garcia, indicado a vice na chapa para a reeleição do governador Otaviano Pivetta, e o desembargador Ricardo Almeida e o conselheiro do Conselho Nacional de Justiça, Ulisses Rabaneda. O ciclone extratropical deve provocar temporais e ventos fortes em parte do Brasil nesta sexta-feira. Os maiores impactos são esperados no sul, mas os efeitos do sistema também devem alcançar áreas do sudeste e do centro-oeste, com rajadas que podem passar dos 100 km por hora em alguns pontos. O ciclone deve se organizar sobre o Oceano Atlântico, perto da costa do Rio Grande do Sul. Caso a pressão no centro do sistema caia de forma muito acentuada, em menos de 24 horas, ele poderá ser classificado como um ciclone-bomba. O risco de temporais aumenta principalmente no centro-sul paulista, nas regiões de Campinas e Sorocaba, e na capital e no litoral. As rajadas devem variar entre 50 e 60 km por hora, mas podem passar dos 100 km por hora nesta sexta-feira no litoral sul de São Paulo. E pela segunda semana consecutiva, um tornado foi confirmado no Rio Grande do Sul. Desta vez, o fenômeno aconteceu no interior do município de Pedro Osório, no sul do estado. Até agora, não foi divulgado informações sobre feridos e estragos. Agora o esporte, as negociações entre Corinthians e o atacante Memphis Depay pela renovação de contrato segue se arrastando. Em meio a uma guerra de narrativas e versões, o Timão entrou em campo nesta quinta-feira pelo jogo de volta da Copa do Brasil contra o Internacional sem seu camisa 10. Enquanto o lado do jogador entende que o acordo está encaminhado e é só necessária a assinatura para que o novo vínculo seja oficializado, o Timão diz que algumas cláusulas impostas pelo jogador são empecilhos na negociação. Se assinado o novo contrato, Memphis vai permanecer no Timão até junho de 2028. Para que a renovação fosse viabilizada, o jogador aceitou mudanças importantes nas condições financeiras do contrato. E durante a Copa do Mundo Feminina de 2027 no Brasil, entre 24 de junho e 25 de julho, o futebol de clubes ficará suspenso. A informação foi confirmada pela CBF em comunicado enviado aos clubes da Série A e B do Campeonato Brasileiro. Serão 32 seleções divididas em 8 grupos de 4 equipes. Ao todo, o torneio terá 64 partidas. O jogador Vini Júnior acertou a renovação de seu contrato com o Real Madrid. O astro brasileiro aceitou a proposta do clube espanhol depois de uma longa negociação e passará a ter vínculo com a equipe até 2032. O anúncio oficial foi feito pelo Real na tarde desta quinta-feira. O novo acordo vai ter a ligação de Vini Júnior com o Real Madrid por 5 anos, além do contrato anterior, que ia até junho de 2027. O jogador chegou ao clube em 2018, vindo do Flamengo, e agora se prepara para completar uma década defendendo o maior campeão europeu.
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2: Ministro Marco Buzzi foi condenado à perda de cargo pelo Supremo Tribunal de Justiça. O Murilo Hernandes traz os detalhes.
3: O Superior Tribunal de Justiça decidiu punir o ministro Marco Buzzi com afastamento e perda de cargo. A decisão da corte atendeu ao pedido da acusação e da defesa das vítimas. O magistrado responde por assédio sexual, importunação e injúria contra uma jovem de 18 anos. O caso aconteceu em janeiro deste ano em Balneário Camboriú. A vítima relatou à polícia que foi importunada pelo ministro durante um banho de mar. Outra denúncia partiu de uma ex-assessora do tribunal, que relatou diversos episódios de assédio sexual. Marco Buzzi estava afastado cautelarmente e proibido de frequentar o STJ desde fevereiro. Para aplicar a punição de perda de cargo, o STJ seguiu a nova resolução do Conselho Nacional de Justiça, aprovada nesta semana, que extinguiu a aposentadoria compulsória como penalidade máxima, sendo substituída pela demissão. É a primeira aplicação da nova sanção aprovada pelo STF e pelo STJ. Por unanimidade, os ministros reconheceram as infrações. 4 ministros votaram pela aposentadoria compulsória e ficaram vencidos. A defesa do ministro Marco Buzzi declarou respeito à decisão do STJ, mas reafirmou a inocência do magistrado, alegando que as provas apresentadas nos autos desmentem os relatos das denunciantes.
4: Mas, como vocês já sabem do resultado, nós respeitamos a decisão dos eminentes ministros do tribunal, embora discordemos veementemente, e agora vamos avaliar, à luz da nova resolução, quais serão os próximos passos, recursos e ações.
3: O advogado de uma das vítimas, Daniel Bialski, afirmou que a decisão foi fundamentada em provas e declarou que a medida terá impacto no inquérito policial que apura os mesmos fatos na esfera criminal.
5: Mas também a mensagem que a corte hoje aqui do STJ, ela passa não para a justiça, mas para o Brasil, para a sociedade inteira. Independentemente do cargo, independentemente da profissão ou da autoridade, a pessoa que cometeu um ato ilícito, ela não só pode, como deve ser responsabilizada, como aconteceu hoje.
3: Com a decisão, Buzzi segue afastado com proventos proporcionais. O STJ vai acionar a Advocacia Geral da União, que terá o prazo de 30 dias para apresentar uma ação civil ao Supremo Tribunal Federal, pedindo a decretação definitiva da demissão e o cancelamento do pagamento.
2: A Procuradoria-Geral da República arquivou um pedido de investigação sobre o candidato a vice de Flávio Bolsonaro, Alfredo Gaspar. Direto de Brasília, o Rodrigo Vicente traz mais informações deste caso.
6: O pedido de investigação foi apresentado pelo deputado federal Lindenberg Farias, do PT do Rio de Janeiro. Bem, o petista solicitava a abertura de apuração sobre possíveis desvios em repasses ao município de São José da Laje, em Alagoas. A representação teve como base uma reportagem que citava decisão do Tribunal de Contas da União. Segundo a publicação, a Corte de Contas identificou indícios de irregularidades na aplicação dos recursos e determinou que a Prefeitura apresentasse documentos para comprovar a legalidade da execução das verbas. No parecer, contudo, a PGR afirmou que os elementos apresentados não justificam a abertura de uma investigação. Segundo a manifestação, a indicação de emendas parlamentares é uma atribuição típica dos integrantes do Poder Legislativo e que, por si só, não permite aí presumir a participação do deputado em eventuais irregularidades na execução dos recursos. A PGR também argumentou que a gestão das verbas é de responsabilidade da administração municipal e que não foram apresentados elementos concretos que vinculassem Alfredo Gaspar às possíveis ilegalidades. Bem, com base nesse entendimento, o vice-procurador-geral Edimburgo Chateaubriand Filho determinou o seguinte, né? O arquivamento, portanto, e notificou o autor da representação. A decisão agora tem 10 dias, né? Estabelece aí 10 dias para um eventual pedido de reconsideração.
2: E o número de famílias endividadas voltou a subir e bateu o maior nível da série histórica. Quanto menor a renda da família, mais o salário fica comprometido só para pagar dívidas. Os detalhes chegam com Brian Valêncio.
7: O endividamento das famílias brasileiras atingiu 82% em julho de 2026 e alcançou o maior nível da série histórica iniciada em 2015. O índice representa alta de 0,4 ponto percentual em relação a junho, quando estava em 81%, de acordo com a pesquisa de endividamento e inadimplência do consumidor, divulgada pela Confederação Nacional do Comércio de Bens, Serviços e Turismo, a CNC. O percentual reúne famílias com dívidas e modalidades como cartão de crédito, cheque especial, empréstimo, crédito consignado, carnês e financiamentos de veículos ou de imóveis. Apesar do avanço do endividamento, alguns indicadores de inadimplência apresentaram melhora. O tempo médio de atraso caiu pelo terceiro mês consecutivo, chegando a 64 dias, o menor patamar desde dezembro de 2025. Já o percentual de consumidores com débitos superiores a 90 dias caiu para 48%. Por outro lado, aumentou a fatia de famílias que comprometem mais da metade da renda mensal com o pagamento de dívidas. O índice passou para 19%, enquanto, em média, os lares endividados destinam 29% da renda para quitar compromissos financeiros. A pesquisa também aponta a diferença entre as faixas de renda. Entre as famílias que recebem até 3 salários mínimos, 84% contam com dívidas, 38% têm contas em atraso e 17% afirmam não ter condições de pagar os débitos.
2: O presidente Lula sancionou o projeto que aumenta as penas e estabelece novas medidas de enfrentamento à violência sexual contra crianças e adolescentes na internet e com o uso de inteligência artificial. O repórter Adrian de Almeida conta pra gente os detalhes.
8: A lei atualiza o Estatuto da Criança e do Adolescente, que passa a criminalizar qualquer montagem ou conteúdo adulterado que simulem crianças e adolescentes em material sexual. A punição, nesses casos, não se limita a quem cria esse tipo de conteúdo, mas também a quem acessar ou visualizar. As vítimas passam a ter direito a atendimento psicológico e psicossocial contínuo e especializado. Isso se deve ao fato de que, em muitos casos, ocorre a revitimização, que é quando o material é compartilhado nas redes sociais, fazendo com que eles acabem sofrendo novamente pela exposição. O texto muda a nomenclatura em todos os processos penais, ao substituir o termo pornografia infantil por violência sexual contra criança ou adolescente, para reforçar que o material retrata um crime inegociável. Segundo o presidente Lula, a lei não traz uma novidade, mas aperfeiçoa o que já é combatido pelo governo na era digital.
9: O que é importante a gente deixar claro é que essa lei, ela aperfeiçoa, sabe, tudo que já existia no Brasil, para melhorar, para engrossar o combate a todo tipo de crime na era digital.
8: Entre os pontos mais rígidos, a nova lei torna hediondos os crimes de maior gravidade, aumenta as penas em até 2/3 quando os criminosos que usarem ferramentas para dificultar o acesso ao IP, enquanto cometem esses crimes. A nova lei ainda vai mexer no bolso dos abusadores, ao obrigar o ressarcimento integral ao SUS pelos tratamentos psicológicos prestados às vítimas. A norma também estende a condenados por esses crimes algumas punições mais severas, como a perda de cargos públicos e a suspensão do poder familiar, uma medida judicial temporária que restringe o exercício dos direitos e deveres dos pais sobre os filhos.
2: Números do IDEB mostram que a educação no Brasil, no Rio de Janeiro, não alcançou o desempenho médio do Brasil. Para especialistas, o Estado precisa acelerar melhorias para reduzir a defasagem na aprendizagem. O Rafael Alves conta mais detalhes.
10: Apesar de registrar avanço na rede de educação, o Rio de Janeiro continua abaixo da média nacional em todas as etapas básicas avaliadas pelo Índice de Desenvolvimento da Educação Básica, o IDEB. Os dados divulgados nesta quarta-feira pelo Ministério da Educação mostram que o desempenho dos estudantes do Estado melhorou nos ensinos fundamental e médio, mas ainda não foi suficiente para alcançar os índices do país. Além disso, o resultado segue abaixo da meta estabelecida para 2021. O desempenho divulgado pelo MEC se refere ao ano de 2025 comparado a 2023. Segundo o MEC, o crescimento do Estado foi impulsionado pela melhora no desempenho dos estudantes nas provas de sistema de avaliação da educação básica e pelo aumento das taxas de aprovação. No entanto, para a especialista em políticas educacionais, Cláudia Coxim, o maior desafio para o Rio de Janeiro é evoluir na aprendizagem.
11: Os alunos não estão aprendendo. Quer dizer, a grande mensagem do Rio de Janeiro é, apesar de pequenos avanços no ensino médio, o Rio não está aprendendo. Eles estão ficando na escola, estão passando para frente, mas a aprendizagem ainda é muito pequena, bem abaixo da média nacional.
10: Nos anos iniciais do ensino fundamental, o Estado cresceu de 5,7 para 5,9, enquanto a média brasileira ficou em 6,1. Nos anos finais, o estado subiu de 4,6 para 4,9, mas permaneceu abaixo da média nacional de 5,1. Já no ensino médio, o IDEB do Rio avançou de 4,2 para 4,4, enquanto a média do país ficou em 4,7. Um dos motivos apontados pela especialista que atrapalha a evolução do Rio de Janeiro é o baixo número de escolas em tempo integral.
11: Lembrando que o estado do Rio, que no passado tinha avançado bastante em colocar suas escolas em tempo integral, não só interrompeu esse processo, mas mesmo muitas escolas pararam de ser em tempo integral e passaram a ser tempo parcial. Nenhum país com um bom sistema tem escolas de ensino médio só com 5 horas de aula.
10: Em nota, a Secretaria de Estado de Educação disse que segue trabalhando para melhorar os resultados educacionais e destacou o crescimento em relação à edição anterior.
2: A Polícia Civil do Rio abriu uma investigação para apurar mais um caso de racismo contra o atacante Vini Júnior. A repórter Beatriz Trindade traz os detalhes.
12: A Delegacia de Crimes Raciais e Delitos de Intolerância investiga um caso de racismo contra o atacante Vinícius Júnior. O inquérito foi instaurado a partir de uma denúncia apresentada pelo Ministério Público. Segundo a Polícia Civil, o objetivo é apurar um comentário feito em uma rede social em que o internauta chama o atacante do Real Madrid e da seleção brasileira de macaco. O caso aconteceu em abril, um dia após o duelo entre o clube espanhol e o Bayern de Munique pela Liga dos Campeões da UEFA. A postagem faz referência a um lance envolvendo Vini e o volante alemão Joshua Schmidt durante a partida. Os agentes já expediram um ofício à empresa responsável pela rede social para identificar os dados vinculados à conta do possível autor do crime.
2: O governo do Rio vai aprofundar a investigação sobre supostas irregularidades no Instituto Rio Metrópole, investigado por possível corrupção milionária. Direto do Rio, Rafael Alves tem mais informações.
10: Alvo de ação do Ministério Público do Rio por causa de um suposto esquema de corrupção de mais de 86 milhões de reais, o Instituto Rio Metrópole deve passar por uma tomada de contas. A medida é um processo administrativo usado para apurar fatos, identificar responsáveis, calcular prejuízos e buscar o ressarcimento de danos. A iniciativa acontece depois da autarquia passar por auditoria interna após as investigações do MP. No procedimento, a Secretaria de Estado da Casa Civil

0: execução contratual. No caso de agentes públicos, a auditoria identificou também que pelo menos dois deles atuaram em fases que deveriam ser independentes. Diante dos números e irregularidades levantadas, o governo informou que vai instaurar uma tomada de contas para apurar de forma ainda mais detalhada os fatos. Já o trabalho da auditoria vai ser encaminhado ao Ministério Público do Estado e ao Tribunal de Contas.
1: O Banco Central cortou a taxa de juros, a taxa básica de juros. O Copom decidiu por unanimidade reduzir a Selic em 0,25 ponto percentual, caindo de 14,25% para 14% ao ano. Este foi o quarto corte consecutivo dos juros, que agora chegam ao menor patamar em pouco mais de um ano. A redução já era esperada pelo mercado financeiro. No comunicado, o comitê destacou que a decisão busca garantir convergência da inflação para a meta com cautela, diante das incertezas no cenário internacional, como os conflitos do Oriente Médio. Mesmo com recuo, a taxa de juros real do Brasil segue como uma das mais altas do mundo. A expectativa do mercado é de novos cortes até o fim do ano. O economista Leandro Siqueira, durante entrevista ao TMC 360, analisou o cenário e a gente confere agora.
2: De fato, a gente teve um corte aí que não foi uma novidade, mas ainda assim é muito bom para a economia, né?
3: Eu queria entender, quando a gente traz aqui a informação, quando a gente reforça a informação de que nós estamos ali no topo do ranking de juros nominais, países com maiores juros nominais do mundo, eu queria entender como é que a decisão do Banco Central ontem, ela pode ter sido cautelosa ou não. Foi cautelosa demais? Era o esperado, porque talvez era o necessário, mas espera-se mais?
2: Pois é, o Banco Central ele tem um grande desafio, que ele é um carro que está sendo dirigido com dois motoristas, né? Um está com o pé no freio, o outro está com o pé no acelerador. Então, ele tem que ser essa cautela natural, porque se ele reduzir muito a taxa de juros, pode ser que, porventura, o governo não controle tão bem assim os gastos. E a gente tem esse problema de déficit aqui no Brasil, que basicamente injeta dinheiro na economia. Então, por mais que ele consiga controlar o freio, ele não consegue controlar o acelerador. E isso acaba fazendo com que, por vezes, ele tenha que ser um pouco mais conservador do que seria necessário em outras circunstâncias em que ele tivesse talvez o controle das duas coisas, o que é um mundo ideal, não existe uma aplicação prática disso, mas ele poderia ter um pouco mais de agressividade assim, nos cortes, caso não fosse isso. Além disso, a gente tem algumas pautas também do cenário externo que fazem tomar um pouco mais de cuidado, por exemplo, a guerra no Irã, que fez com que o preço do petróleo disparasse esse ano, ainda não é um tema resolvido, a gente não tem uma solução definitiva para esse ponto ainda, lembrando que o Estreito de Hormuz, ele é responsável por uma quantidade colossal do petróleo que abastece o mundo inteiro, então naturalmente quando você tem um bloqueio daquele pedaço ali do planeta, o preço do petróleo acaba disparando, e isso, uma, afeta a economia brasileira. Por ventura, né, por uma curiosidade, acaba afetando até positivamente, em certa maneira, porque o Brasil ele é um exportador de petróleo, um grande produtor de petróleo como um todo, e quando o petróleo sobe, a gente acaba aumentando a arrecadação do governo. Então, esse problema que eu acabei de relatar aqui, do governo acabar gastando muito mais do que ele arrecada, e isso é colocar o pé no acelerador enquanto o Banco Central está tentando controlar a inflação, quando o governo acaba arrecadando mais por conta dessa alta do petróleo, esse problema acaba diminuindo um pouco. Mas ainda assim, gera uma pressão no querosene de aviação, gera uma pressão na gasolina, gera uma pressão no diesel, que indiscutivelmente liga um alerta ali para o Banco Central.
4: Agora, Leandro, o dinheiro para investimento, dinheiro para o setor produtivo é caro no Brasil, isso é ponto pacífico, né? E não é de hoje, não é culpa desse governo, não é culpa dessa gestão do Banco Central. E vai continuar caro, né? Como a gente está vendo aí com 14% ao ano. Por outro lado, há quem, né, lucre, e estamos falando literalmente, com esse patamar dos juros. Então, quando você fala de acelerador e freio, por outro lado, você tem também dois públicos, não só dois, mas dois públicos muito influentes que têm resultados totalmente diferentes dada a posição A ou posição B do patamar dos juros no Brasil. Como é que é, do ponto de vista do Copom, administrar expectativas tão divergentes?
2: Pois é, essa é uma ótima pergunta. É, do ponto de vista do, por exemplo, existe uma crença aqui no Brasil de que talvez os bancos eles lucrem muito quando a taxa de juros está alta. E existem vários estudos que derrubam essa tese, porque, na verdade, como é que os bancos ganham dinheiro, né? Eles pegam dinheiro emprestado e emprestam

0: pessoas. Então eles ganham na diferença entre o quanto eles pagaram para pegar emprestado e o quanto eles ganharam emprestando. E quanto eles pagam para pegar emprestado é basicamente essa taxa de juros que a gente está vendo aqui, que é a taxa Selic, mais especificamente o CDI, mas que é basicamente análogo a ela. E eles ganham emprestando dinheiro para outras pessoas, se essas pessoas devolverem o dinheiro, ou se essas empresas devolverem o dinheiro. E o que a gente está vendo aqui no Brasil hoje é um cenário de inadimplência altíssima, tanto nas pessoas físicas quanto nas pessoas jurídicas, ou seja, nas empresas. E a gente vê bancos grandes sofrendo com isso. Então você pega o caso do Banco do Brasil, por exemplo, que é o maior credor do agronegócio, que é o motor aqui da economia brasileira, ele está sofrendo com uma inadimplência altíssima desse setor do agronegócio. Você pega alguns outros bancos, o Santander relatou um resultado um pouco ruim agora, o Bradesco veio de uma recuperação de alguns anos ali, o Itaú talvez seja o que está mais protegido disso tudo, mas os bancos em geral, eles não têm uma facilidade maior para lucrar quando a taxa de juros está alta. Muito pelo contrário, eu até diria, quando a taxa de juros está mais baixa, vários setores do mercado financeiro, eles acabam sendo muito beneficiados. Por exemplo, você tem muito mais IPOs, o mercado de capitais ele fica muito mais agitado, você tem muito mais coisa acontecendo no mercado financeiro e isso permite que tenha mais serviços sendo prestados. Agora, da mesma maneira, não tem como você continuar com uma taxa de juros nesse patamar. Só que eu acho que também existe uma percepção de que o Banco Central ele tem um controle que ele não tem sobre isso. O Banco Central ele é muito mais passivo em relação à taxa de juros do que ativo. Ele acaba sendo quem decide ali, quem bate o martelo e fala, olha, vamos reduzir, vamos aumentar, mas ele faz isso com base em indicadores econômicos. Ele tem basicamente uma função ali, uma equaçãozinha matemática, em que ele coloca esses indicadores e ele olha quanto deveria ser a taxa de juros de acordo com como a economia está andando. E ele não tem esse poder tão grande assim de interferir nesses indicadores, quanto talvez um governo tenha, e você bem falou, isso não é algo de hoje, isso é algo histórico do Brasil. E existem outros fatores também que tornam o trabalho dele um pouco mais difícil. Por exemplo, aqui no Brasil a gente tem uma quantidade de crédito direcionado muito grande. O que é crédito direcionado? É basicamente você tirar a livre concorrência de quem vai emprestar o dinheiro para as pessoas ou emprestar o dinheiro para as empresas e emprestar diretamente através de certos programas, que às vezes, muitas vezes, né, emprestam esse dinheiro para uma taxa menor. Isso parece muito bom, porque você está dando um alívio, ou que tem empresa, eu sei bem disso, é legal você conseguir pegar uma linha de crédito subsidiada, mas ao mesmo tempo, a gente não pode negar que tem um efeito colateral, que é, quando você fixa que certos setores vão receber dinheiro emprestado com uma taxa de juros menor, você tira a eficiência dessa taxa de juros definida pelo Banco Central.
1: Eu vou querer te fazer mais uma pergunta sobre esse assunto, depois eu vou pedir para você ficar aqui para a gente comentar outro assunto, Leandro. Para as pessoas que estão nos ouvindo e que estão preocupadas em pagar contas, em fechar o mês, em sobreviver até o final do ano, que estão preocupadas com o futuro do país, eu queria te perguntar o que essa redução significa na prática e também a gente tem aqui uma apuração que a gente vai explorar nos próximos dias da nossa equipe de reportagem, da redação de jornalismo da TMC, sobre pedidos de delivery que estão sendo cada vez mais parcelados. Milhões de pedidos de delivery, comida. Comida que é parcelada. Então você vai lá, pede uma marmita e em vez de você pagar R$50 de uma vez só, você divide em duas parcelas.
2: Tá parcelando para comer, né?
1: Exatamente. O que isso significa? O que os dois assuntos têm a ver?
0: Essa redução, apesar dela ser uma redução baixa, ela veio acompanhada de outras três reduções ao longo desse ano. Então a gente conseguiu reduzir basicamente um ponto percentual da taxa de juros, caiu de 15% para 14% agora. Só que só essa redução de 0,25%, que parece muito pouca, ela é suficiente para economizar 13,5 bilhões de reais para os cofres públicos em pagamento de juros. Então isso dá um alívio, principalmente para o governo. A gente no dia a dia, claro, vai sentir isso muito levemente. Não vai ser um impacto tremendo, não vai fazer com que as linhas de crédito fiquem mais barato, que o nosso dinheiro que a gente pega emprestado fique mais barato, que seja mais fácil pegar um financiamento, mas é um pequeno alívio que vem em boa hora e vem numa sequência de outras reduções que também foram muito esperadas, né? Agora é torcer para, de fato, a gente conseguir ter mais uma ou até mais duas reduções na taxa de juros ao longo desse ano. Tem alguns economistas projetando que pode acabar em até 13,25% esse ano, espero que sim, mas a gente precisa de alguns dados econômicos para guardar isso. E quanto a esse parcelamento de comida, comida que tem nos aplicativos agora, é uma armadilha tremenda, assim. Eu entendo do ponto de vista do negócio, do aplicativo, isso pode fazer sentido num país que tem uma taxa de juros muito alta, você ser um credor é muito interessante, mas do ponto de vista do cidadão comum, da pessoa comum que está lá comprando, parcelar comida é algo que jamais deveria acontecer. Eu sei que tem muita gente numa situação precária, que às vezes tem que recorrer a algo assim, mas ainda assim é uma decisão terrível. Você só deve parcelar aquilo que você vai usufruir pelo tempo da parcela que você está pagando. Então, se você compra uma geladeira, por exemplo, daqui a um ano você ainda vai ter essa geladeira. Faz todo sentido você parcelar em 12 vezes, não tem que você pagar tudo agora. Agora, se você vai pedir uma pizza, você vai comer ela hoje, não tem porque você criar um compromisso para o seu eu do futuro ter que pagar a pizza que você comeu agora.
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3: 1 e 2, bom dia! No programa Cidade é Sua, da TMC Belo Horizonte, o tema de destaque da semana é segurança pública. A divulgação do anuário mostra que o Estado tem grandes desafios a enfrentar. Para repercutir os dados, conversamos com a pesquisadora da rede FEMJUSPIA e a rede feminina de estudos de violência, justiça e prisões, Mariana Elis Campos Gomes, e o coronel da reserva, Gedir Rocha. Você confere na apresentação da Mariana Reis, a partir de agora.
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5: A Cidade é Sua de hoje repercute os principais dados do Anuário Brasileiro de Segurança Pública, que traz um raio-x sobre a criminalidade do país. A gente vai repercutir os dados a nível nacional e, claro, também com recorte aqui para Minas Gerais. Para isso, a gente recebe aqui no programa hoje a pesquisadora da rede FEMJUSP, a rede feminina de estudos de violência, justiça e prisões da UFMG, Mariana Elis Campos Gomes. E o coronel da reserva, Gedir Rocha, que é consultor em segurança pública, atuou por 30 anos na Polícia Militar de Minas Gerais, foi inclusive porta-voz da instituição. Sejam muito bem-vindos.
6: Obrigada.
5: Vamos começar então pelo dado das mortes violentas, né, que englobam 5 crimes distintos e que caíram tanto no país quanto em Minas Gerais. Caíram 8,2% no Brasil e 14,2% em Minas. Mas na contramão, o feminicídio cresceu, tanto a nível nacional, 4%, quanto a nível estadual, 4,4% aqui em Minas. Isso indica, como traz o próprio anuário, que o combate à violência ele tem que focar um pouco mais para dentro de casa. Eu queria ouvi-los, o que a gente precisa fazer para começar a diminuir esse número? A gente pode começar pelo senhor, coronel.
7: Não, eu acho que, primeiro, agradecer a oportunidade da gente estar discutindo, né? É importante sempre a gente estar estudando e entendendo a criminalidade da maneira que ela age. É bom que as pessoas entendam que esse anuário pega os dados de 25 comparado com 2024. E a polícia vem o tempo todo tentando se atualizar, principalmente porque o crime ele é um crime que migra, né? Passa de lado para lado. Nós temos facções que estão agindo de maneiras estratégicas, mudando um pouco de foco, saindo um pouco da droga, entrando em estelionato, entrando em outras ações. E o feminicídio é uma realidade que cabe às instituições procurarem alternativas. Especificamente aqui em Minas Gerais, a polícia, já estou aposentado, a polícia vem reforçando as patrulhas de violência doméstica, estruturando as companhias de policiamento feminino especificamente voltadas para isso, criando, inclusive, cabines de atendimento, que a gente chama de cabine rosa, né? As pessoas ligam em determinados códigos que são repassados ou se comunicando que é fato. O próprio atendimento 190, ele é específico para aquele atendimento, que dá mais agilidade, dá uma resposta mais rápida à Polícia Militar. A própria Patrulha de Prevenção de Violência Doméstica, ela atua na questão de orientação e em trabalho conjunto que são feitos com os outros órgãos. Então eu acredito que é uma realidade que está acontecendo, que tem que ser combatida. Há uma necessidade, como a gente estava conversando aqui anteriormente, de envolvimento não só dos órgãos de segurança, porque a gente vê que o crime de violência, ele atinge a questão familiar, ele atinge a questão do trabalho, ele atinge a questão da estrutura psicológica e principalmente na questão de educação, né? Então a gente foca muito na violência e esquece muito na questão de prevenção e orientação da sociedade. Eu acho que é uma realidade que tem que ser combatida, está chamando atenção, está realmente incomodando não só as mulheres, mas toda a sociedade.
5: Olá, eu agradeço também o convite, a oportunidade de conversar com vocês. Acho que é sempre importante a gente dialogar sobre segurança pública, né? Inclusive agora, depois do novo anuário, que saiu esse ano, como o coronel disse, que compara dados de 2025, 2024, e também faz a série histórica. Sobre os feminicídios, é um debate que eu estudo, que eu pesquiso, e as pessoas podem achar que é contraditório, diminuiu as mortes, mas aumentou os feminicídios. Mas eu acredito que seja o registro correto. Antes existia muito registrar como um homicídio de uma mulher. Sim. E não como feminicídio, não reconhecer as razões de gênero naquele assassinato, naquela morte. Eu acho que existe essa diferença, claro, existe um aumento também no número de casos. A gente vê em Minas Gerais ocupando o segundo lugar no número absoluto de casos de feminicídio, perto só para São Paulo, que é um estado muito grande. Então a gente vê que...
7: Proporcionalmente, Minas também.
5: Sim, então... Existe um problema e eu acho que a gente fomentar esse debate, debater sobre isso, é capaz de construirmos juntos e também com muito estudo políticas públicas que sejam eficazes. Então, de pronto, assim, eu penso, a polícia militar funciona muito bem nessas questões, mas o acolhimento que essas vítimas recebem é o melhor possível? A gente tem relatos de mulheres que desistem de denunciar pela forma como elas são tratadas ao fazer o boletim de ocorrência.
6: Às vezes são revitimizadas.
5: São revitimizadas. Outras mulheres não querem... Se expor perante colegas de trabalho. Então, acho que esse é um ponto importante para a gente pensar também. A gente tem que diminuir os casos? Tem. Qual é a forma de fazer isso? Política pública de educação, política pública de ensino. Começar a falar mais sobre isso e também pensar nessas mulheres que sobrevivem ao feminicídio e sobrevivem a outras formas de violência.
7: Eu comparo muito, Mariana, com a relação em questão às drogas, né? A gente escuta tanto tempo falar de droga, de droga legalizada, não legalizada, se deve legalizar ou não, e a gente não vê essa discussão na escola. A mesma coisa eu acho com o feminicídio. Passou da hora de ser uma disciplina obrigatória, começar lá de baixo. O que é, como que a mulher deve ser tratada, por que a mulher não pode ser agredida, como que ela tem que ser respeitada. Isso é natural. A gente dá a impressão que a educação está de um lado, a segurança está do outro. E enquanto não trabalhar junto, né, eu comparo muito feminicídio, se você me permite, Mariana, muito com a questão do racismo, né? Essa violência, muitas vezes, a pessoa aprende em casa. É o cara que viu o pai batendo na mãe, e quando ele casa, ele acha que tem o mesmo direito. Eu fui criado assim, mãe.
5: E o feminicídio é isso, né? Ele é um reflexo de uma sociedade que é completamente desigual, uma sociedade que se mantém nessa desigualdade de gênero, né? Que gosta dessa ideia. A gente vê aí o crescimento dessa machosfera, desses homens que discutem sobre Red Pill, que ensinam isso. E pra gente que pesquisa, a gente fica, meu Deus, isso é bizarro, como pode alguém concordar com isso? Mas aí quando você sai dessa bolha e assim, vai parar na internet, você vê que tem homens que realmente acreditam que esse caminho é o certo.
7: Eles enxergam, quando a gente conversa com principalmente os que cometem, né, esse tipo de crime, que começa na violência psicológica, na estrutura financeira, que ele acha que ele é dono da mulher, ele enxerga muito a mulher como um troféu, né?
5: Como um objeto, então, uma posse dele.
7: Um troféu, que assim, quando ele perde esse objeto, ele acha que ele pode pegar e fazer o que ele quer. Se não vai ser meu, eu te quebro. Então, assim, não vai ser de ninguém, como se fosse naturalmente normal. E não é. E aí, um ponto, que é o que eu estava explicando para vocês, que eu acho que a própria imprensa também, ela deveria e poderia começar a divulgar mais a punição. Eu acho que a gente foca muito na divulgação, que é importante. A divulgação, ela tiça, ela motiva, ela dá coragem a quem não tem coragem de denunciar. Mas a punição, eu acho que ela é muito pouco divulgada. A gente divulga ali na hora do crime, depois se esquece, outros casos, vai acontecendo outro, mas a gente esquece de retornar lá atrás. né, daqui do homem que comete esse crime, você pode ir para cadeia, você vai perder sua família, você vai perder seu emprego, você vai perder o contato com seus filhos, você vai ser uma referência negativa na sua família, onde for necessário. Eu acho que se a gente focasse nisso também, se fosse um trabalho junto, né, de incentivar, divulgar e dar valor à mulher que quer denunciar, mas principalmente mostrar que a punição também vai ser realizada, que eu acho que é muito pouco, além de ser demorada.
5: Sim, e falando sobre esse assunto, né, não tem como deixar de não lembrar um caso que é local aqui, mas ganhou repercussão nacional, que é o caso da capitã Michele Azevedo, que, ao que tudo indica, a Polícia Civil investiga o caso como feminicídio, né, sofrido pelo marido, também militar, o sargento Eduardo Abner, que está preso. Mas quando a gente fala sobre isso, né, o que a gente acompanha ali das postagens nas redes sociais, os nossos seguidores, telespectadores, enfim, dizem, nossa, mas se nem uma capitã está a salvo, quem dirá eu? Né, uma mulher que combate o crime, que lida com isso, que tem uma facilidade maior de chegar ali para fazer uma denúncia, para recrutar uma força de segurança mais próxima a ela. Então, o que a gente responde para uma pessoa dessa?
7: Eu acho que responde, primeiro ponto, que debaixo de uma fada tem um ser humano, né? Pode acontecer com ele, ele não é um super-homem, ele é um ser humano qualquer. Ela era uma mulher, do outro lado tem um homem que acha, como que nós estávamos discutindo aqui, que pode fazer com a mulher aquilo que ele quer ou não. E eu volto a falar novamente, no caso dele especificamente, as ações principalmente punitivas estão sendo realizadas, apuração, condução, prisão. É isso que eu acho que tem que ficar bem nítido, né? É bem claro o que está sendo feito, as instituições trabalhando em conjunto, Polícia Militar, Polícia Civil, Judiciário acompanhando junto com o Ministério Público. Eu acho que se todos os casos fossem assim, eu acho que muita coisa ia diminuir, com toda certeza.
6: Eu concordo e eu acrescento um detalhe. Eu acho que existe aí um processo de responsabilizar essa mulher pelo que aconteceu. Então, se ela era capitã da polícia, por que ela não deu um tiro nele de volta? E não é isso. Ela, como o senhor disse, por trás da farda, ela é uma mulher. Pra gente ser vítima de feminicídio, basta que você exista e seja uma mulher. Então, ela estava nas possibilidades de ser vítima de feminicídio. Ela ser capitã da polícia deixa ela com mais instrução sobre o que fazer para recorrer à segurança pública, a pedir ajuda, mas isso também tem um outro lado, né? A gente sabe que a corporação da polícia, ela também é hierárquica, ela tem os seus traços ali de hierarquia, o que pode ocasionar um constrangimento no processo da denúncia. Pode ser que exista uma dúvida ali, que eu acho que a polícia tem que mostrar mais que ela garante essa imparcialidade de apuração. Pode ser que... E todos esses fatores, em vez da gente se questionar como que a polícia pode passar a agir para acolher essas mulheres que são membros da instituição e são vítimas, como faz para poder recolher essas armas desses policiais que são... Eles possuem porte, posse legal de arma, mas ele vai usar uma arma para matar a companheira. Ao invés da gente se questionar nesses pontos, a gente fica pensando, ela era uma mulher, uma capitã da polícia, ela podia ter se defendido. E a gente volta àquela discussão de revitimização, né? De que a mulher passa a ser acusada, ela passa a ser responsável por uma violência que ela sofreu.
5: Sim. E sobre isso também a gente tem um outro dado do anuário, que é o aumento de 9,9% nos descumprimentos de medidas protetivas de urgência. Aqui em Minas Gerais, no ano passado, foram mais de 12 mil ocorrências desse tipo, que é o quarto maior número do país. Como que a gente garante o cumprimento dessas medidas?
7: Eu acho que a gente volta na questão de como que a realidade de segurança pública ela é interpretada no Brasil, né? Se a gente pegar a realidade do Brasil hoje, nós temos um atual presidente foi preso, o ex-presidente preso. Nós temos uma Câmara Federal que faz as leis, que constantemente o Supremo está mandando bloquear emenda parlamentar com desvio, nós temos deputados com processos no Supremo, nós temos um Supremo que há suspeita de envolvimento com contratos de dúvidas, com compra de resort. Então você tem as três esferas que poderiam supostamente fazer a lei, executar a lei e julgar, onde hoje as pessoas têm uma dúvida, e aí a gente vem aqui para baixo na execução desse fato. Eu acho, volto de novo, essa sensação que o homem tem que ele não vai ser punido, por isso que ele faz isso. esse descumprimento da medida protetiva, porque ele sabe que ele, hoje ele vai ser conduzido, vai para a delegacia, muitas vezes ele não vai para a cadeia, ele vai retornar, o máximo que pode acontecer muitas vezes é colocar para ele uma tornozeleira eletrônica, onde que ele vai ser identificado que ele está descumprindo. Muitas das vezes isso está acontecendo por causa disso, né? Porque você consegue identificar que ele perdeu aquele... não executou aquela distância que ele tinha que executar, mas e a punição? E aí? O que acontece depois? Que garantia que você vai ter que, pela quantidade de denúncias que nós temos uma estrutura, seja da Polícia Militar, da Polícia Civil, ou do próprio Ministério Público, ou da Justiça, de ir atrás desse homem que está descumprindo? Então, eu acho que tem que ser uma mudança geral. Nós temos que encarar isso como uma mudança realmente. Nós temos que ter uma justiça mais rápida, mais punitiva, com uma pronta resposta, um atendimento. Eu concordo muito com o que a Mariana falou aqui, como que é o atendimento dessa mulher quando ela chega. Eu vi a Polícia Militar, como que a polícia mudou quando a polícia criou a Patrulha de Prevenção à Violência Doméstica, como mudou. Ela é muito diferente a abordagem do policial que está no dia a dia, porque esse policial, ele é preparado, capacitado, orientado, começa a entender os dilemas da mulher e até o jeito que ele deve conversar. A mulher já está fragilizada, está violentada, está espancada. Do jeito que você ainda vai julgar a responsabilidade dela, a culpa é sua, que você respondeu seu marido, a culpa é sua, ele não estava bêbado, a culpa é sua. Então, acho que é uma mudança que ainda nós estamos engatinhando, mas eu acho que ela tem que ser encarada como um todo, e não só como, vamos mudar a Polícia Militar, vamos mudar a Polícia Civil. Não, eu acho que tem que ser, né? Eu acho.
6: Olha, Mariana, eu tenho a impressão que o aumento de descumprimento de medida protetiva, ele reflete essa exposição da desigualdade de gênero que existe na sociedade. Porque não foi só o descumprimento de medida que aumentou. Aumentou a ameaça, aumentou o crime de perseguição, né, que é o stalking, aumentou tentativa de feminicídio, aumentou violência psicológica, importunação sexual, assédio. São todos crimes que a gente tem, na maioria das vezes, mulheres como vítima. E mulheres que estão nessa situação de desigualdade de gênero. Então, eu concordo com isso. Acho que existe uma mudança ali que tem que ser feita na ponta, em quem responde por essa medida protetiva, né? Quem consegue cuidar dela, né? Quem consegue vigiar. Sim. Mas também existe algo por trás, uma camada mais funda desse iceberg, né? Que é a desigualdade de gênero. E aí eu acredito que a forma da gente combater ela é realmente política pública, ensino, educação, mudar. O que também é complicado num cenário onde a gente tem homens no poder que são envoltos a questões misóginas, que são envoltos a menosprezar outras mulheres. Então fica um pouco complicado também. Mas eu acho que esse aumento, ele é um reflexo de uma sociedade que já é desigual.
7: E tem também acho que até que você falou, né, Mariana, a própria qualificação da ocorrência, ela está dando mais informação, né?
6: Sim.
7: Hoje a gente está tendo uma classificação da natureza, ela está dando uma característica do que é acontecendo, que tipo de violência que está acontecendo, que antes era tudo, né? Agressão.
6: E o boletim de ocorrência preenchido da forma correta, ele permite até que a gente consiga fazer estudos, exatamente, fazer pesquisas e fomentar políticas públicas a partir dessas pesquisas. Porque fica difícil, a gente tem certeza que os feminicídios estão aumentando, mas chega, não tem boletim de ocorrência, por exemplo. É porque está registrado errado? E aí você fica nesse campo, assim. Hoje a gente vê que o feminicídio íntimo, né, que acontece de forma ali, o homem matar a esposa, é muito bem classificado. Mas existe um debate muito grande sobre o feminicídio que não é íntimo, né? Então são mulheres que são mortas por pessoas, por homens, em razão de gênero. Mas esse homem não tem uma relação com essa mulher, não tem uma relação íntima, não é um companheiro, um ex-companheiro. E aí existe uma dificuldade, pelo que a gente percebe, de classificar esse fato como um feminicídio.
7: Eu acho que até por informações, né? Quando você pega, por exemplo, a agiota que espancou uma garota de programa essa semana, a natureza só conseguiu ser feita porque divulgou o vídeo, né? E se ele não divulga, ia acontecer isso que você falou. Ele, até se enquadrar no feminicídio ali, era quase que nada. Como ele divulgou e tinha a imagem dele espancando, vai ser feminicídio. Violência do homem contra a mulher.
5: Eu queria trazer a discussão agora para uma recente novidade, né? Que é a sanção do presidente Lula para permitir spray de pimenta para as mulheres. É, e aí, acompanhando as discussões sobre esse assunto, né? Sobre essa linha tênue entre a defesa pessoal e até que ponto o Estado não estaria transferindo, né, uma responsabilidade sobre a segurança pública que ele deveria prover para as mãos de uma vítima, né, de uma mulher, de uma cidadã.
6: Eu tenho para mim que o sancionamento dessa lei pelo presidente Lula, ela é importante ao ponto que as mulheres conseguem se proteger ali num momento de necessidade, numa segurança ali, nos 30 segundos ali. Mas tem esse outro lado. Eu não sei até que ponto as instituições e a própria sociedade vai passar a culpabilizar essa mulher. Ah, você foi estuprada, mas por que você não usou o seu spray de pimenta? Ai, por que você não tinha um spray de pimenta na sua bolsa? Ai, se você tivesse... Não é isso. O Estado continua sendo responsável por essa proteção. Não é um spray de pimenta que eu vou ter na minha bolsa que vai tirar o Estado esse dever de proteger as mulheres. Eu acho que isso é um outro ponto que a gente tem que discutir sempre. A gente também estava comentando aqui, né, sobre essa possibilidade de compra, porque hoje eu acho que a gente só não compra a gente na Shopee, o resto tem como você comprar. Então, o spray de pimenta está à venda na Shopee, como é que isso vai ser regularizado? Como é que a gente vai ter certeza que só mulheres estão tendo acesso a esse produto para usar como uma forma de proteção? Mas eu acho que o debate que mais me interessa nesse ponto, eu acho que tem que ser comentado muito, é sobre esse não deixar isso acontecer, não deixar as mulheres serem responsabilizadas por uma violência que ela está sofrendo, que é a revitimização, né?
7: E eu acho também que é importante, isso tinha que ser algo a mais, né? A gente que trabalha muito com violência, eu acho que a gente no Brasil trabalha muito pouco a prevenção, né? Você não vê campanhas de prevenção, campanhas de orientação. Se tivesse uma coisa casada, tipo assim, se a gente tivesse analisado os crimes de feminicídio, crime de violência contra a mulher, que tipo de modalidade que acontece, e uma orientação específica, exemplo, né, eu tenho filha, né? Você vai pegar Uber, pega a placa, manda para mim, disponibiliza localização para alguém, verifica se ele está sendo bem avaliado. Se houver a possibilidade de ser mulher, tenta pegar a mulher, pega um carro tal, modelo tal, a rota que ele está passando, tem ideia, acompanha para onde que ele está passando, senta atrás do motorista. São detalhes de orientação que você não vê isso rotineiramente sendo passado para a mulher. Aí agora eu pego o spray e jogo nela também. Se fosse uma sequência de informação, se isso fosse uma coisa natural, campanha de orientação, de prevenção, no ônibus, na televisão, no dia a dia, você recebendo, e junto com isso, a possibilidade de utilizar o spray, ok. Só que a gente fica julgando pílulas, né? E talvez, como você diz, julgando a responsabilidade para a mulher. Quando agora você tem uma oportunidade, você pode ter um spray. Gente, na hora que a mulher está sendo ameaçada, sendo atacada, sendo violentada, até ela lembrar que tem spray dentro da bolsa, para quem já foi vítima de um assalto, no furto, gente, na hora, né, eu questionava muito isso quando a gente ia atender uma vítima de assalto, alguma coisa, a primeira coisa que você fala assim, era moto? Você anotou a placa? A pessoa já tá coitando.
1: Já tá apavorada.
7: Ela já
1: ali.
7: Tá tão, eu sei, caçando placa, mas é, porque essa placa tal, então assim, eu acho que é isso, eu acho que tinha que ser um todo, né, trabalhar na violência e na prevenção, ela é muito mais importante do que na repressão. E o Brasil não tem essa característica de prevenção.
6: Eu acho que... eu concordo parcialmente. Eu acho que existe um aumento de divulgação de campanhas de prevenção. A gente vê muito em bares essas divulgações de violência doméstica. Mas eu acho que elas não chegam a toda a população. E eu acho que essa é uma mudança que tem que ser feita. O Estado tem que conseguir ampliar essa divulgação para chegar a todos os públicos, para chegar na gente que frequenta o Belo Horizonte, uma capital, mas chegar também no interior de Minas Gerais, onde tem uma mulher que provavelmente sofre violência por parte do marido. Mas também, até que ponto vai chegar naquele lugar, mas aquele lugar também tem que ter infraestrutura para receber essa denúncia, receber, sim, acolher essa mulher que foi vítima. Porque é uma cidade, pode ser uma cidade pequena, então ali ainda tem um julgamento local, ainda tem as instituições, um histórico ali muito enraizado ainda, que é muito interiorano. É, então, acho que também existem essas dificuldades. Eu acho que aumentou a divulgação de prevenção, mas ainda falta aumentar. Ainda falta... E falar sobre é uma forma da gente tentar aumentar essa prevenção, né?
7: Já pensou se a divulgação da prevenção ou da denúncia do feminicídio fosse igual da Betis, por exemplo?
6: Nossa!
7: Nossa senhora! De orientação, de capacitação, de onde denunciar, onde você deve procurar, quanto que é crime, quanto que isso é considerado violência, isso o dia inteiro. Você assistindo um jornal, por exemplo, você vai ter um futebol, uma hora e meia ali, ó, na sua cara ali, tal, tal, tal, tal, tal, o homem vendo, né? Porque tá aí, tá lá, a mulher do lado e ele vendo ali e tal. E eu acho que ia mudar uma coisa.
8: Coronel Jadir, eu queria abrir um parênteses aqui com o senhor, a gente lembrando esse caso da capitã, uma discussão que surgiu no velório dela, inclusive, o porta-voz da Polícia Militar disse que a instituição tem estudado teste toxicológico periódico, né, para os agentes, não só aquele que já é tradicional na entrada ali, na admissão daquele militar. Queria saber o que o senhor acha sobre isso, se o senhor acha que isso é aplicável realmente?
7: Eu acho que qualquer ação que a instituição faz, seja qualquer instituição pública, ela vai dar mais transparência na sua prestação de serviço, ela é fundamental, quem não deve não teme, eu sou assim. Então, assim, é uma mudança de cultura, mudança de ação. Eu acho que todo funcionário público tinha que ter, não só a polícia, né? A gente tem mania de focar só numa instituição. Né? Não, você é funcionário público, de tempo em tempo, você tem que fazer os testes. Você presta serviço para o povo. Você tem que estar capacitado, você não pode estar drogado, alcoolizado, despreparado, incapacitado, cansado. Pelo contrário, a população paga o seu salário e quer uma prestação de serviço. Né? E principalmente quando há essa suspeita, como é o caso que aconteceu no caso dele, que o próprio sargento assume que eles utilizaram drogas. Então, eu acho que se todas as instituições públicas tivessem isso, seria de grande valia para a associação, sociedade como um todo.
8: Vamos agora para um outro ponto do anuário, que é o aumento da letalidade policial, que teve aí mais de 6.600 mortes decorrentes de intervenção policial, representando um aumento de 5,4% em relação ao ano anterior. E esse é um tema que sempre aparece agora na época de eleições, né? O último governo mesmo eleito prometeu instalar câmeras nas fardas dos policiais, não foi algo que foi plenamente aplicado, ainda é muito irrisório esse número de câmeras. Queria saber o que o senhor acha a respeito disso.
7: É, quando você pega a letalidade de Minas ainda está, em referência ao Brasil, um dos estados com menor número de letalidade, né? Em alguns pontos do Brasil, a gente vê especificamente que algumas polícias estão literalmente numa guerra civil. Né? Você pegar Rio de Janeiro, por exemplo, proporcionalmente, a quantidade de policiais que morreram em confronto é a maior do Brasil. Ontem mesmo nós tivemos uma invasão no Rio de Janeiro, a invasão parecia uma guerra. O pessoal parou uma van, um bando de bandidos invadindo um condomínio, que eles queriam atravessar o condomínio para atacar uma outra aglomeração.
6: No ano passado também teve aqueles dois dias no Rio de Janeiro, onde tiveram inúmeras mortes, depois eles estenderam os corpos.
7: Então eu acho que Brasil em determinadas localidades, e quando você vê, por exemplo, Comando Vermelho, PCC, o próprio Terceiro Comando, se espalhando em determinadas regiões do Brasil, essas regiões, como que eles fizeram, por exemplo, no Ceará, que eles ocuparam cidades, bairros, tudo do jeito e de maneira que eles quiseram, como eles fazem, por exemplo, no Rio de Janeiro, de colocar barricada e só entra ali com autorização de quem que eles querem, né? É a verdadeiro domínio territorial, né? A internet é deles, a van é deles, o transporte é deles, o gás é deles e o tráfico é deles, o confronto vai acontecer.
8: Mas o senhor, por exemplo, que defendeu a transparência em relação ao exame toxicológico, o senhor defende essa instalação de câmeras?
7: Eu acho que da maneira e a proposta de Minas, por exemplo, eu acho que a câmera, quando ela é utilizada pelo policial para gravar a ação, ela é fundamental. Não gravar como tudo. Eu sou a favor de o policial tá agindo, ele grava naquele momento que ele acha que a autoridade do Estado não está sendo mais realizada. E muitas vezes isso é fundamental.
6: Eu quero comentar sobre um outro dado nessa discussão
7: letalidade.
6: Do trabalho policial que me chamou a atenção na hora que eu vi o anuário. que é a quantidade de suicídios de policiais. Eu achei interessante, assim, triste, mas fiquei me perguntando, poxa, a gente precisa debater um pouco mais sobre isso, estudar um pouco mais sobre isso. O que está acontecendo dentro da instituição que está causando esse aumento de suicídios?
7: Eu acho que não é só da instituição, não. Nós estamos vivendo uma população... É porque a imprensa não divulga muito suicídio, né? E... é uma realidade da sociedade, hoje a sociedade está suicidando. E é a sociedade que entra para a Polícia Militar. A Polícia Militar é o reflexo do povo. E como a gente tem... Eu vejo, por exemplo, eu estou na quarta geração de policiais. Eu sou a terceira. A gente, quando entrava muitas vezes porque queria ser policial militar. Hoje, com a questão da estabilidade, com a questão da oportunidade de promoção, com a melhoria salarial, muitas pessoas entram na instituição e não tem sequer a ideia de que é ser policial militar. Você ser policial, você trabalhar com as mazelas da sociedade, por exemplo, eu comandei o centro de Belo Horizonte, né? Comandei Belo Horizonte, o primeiro batalhão, a sexta companhia, o primeiro batalhão, que é o contorno para dentro. Quando você vê Belo Horizonte, que é uma cidade que tem tanto recurso, tanto dinheiro, e você vê ali morador em situação de rua, uma sujeira, prostituição... Você vê, teoricamente, um contrabando legalizado, quando você vê ali aqueles shoppings ali, e você enfrentar isso dia a dia, se você não gosta, se você não entende, se você não estuda, se você não tem paralelo com isso, uma família, uma religião, uma atividade social ou outra, você pira a cabeça. Você literalmente pira. E fora o seguinte, nós somos das poucas instituições que nós somos vigiados 24 horas por dia. 24 horas por dia, seu vizinho te vigia. Se ele descobre que ele é polícia, na hora da confusão ele te chama. Então, assim, você ser policial, você tem que estar preparado para isso. Então, quando a pessoa não tem essa ideia, né, próprio regime militar, tá mesmo, aí eu já fui chamado, final de semana mesmo, eu estava na empresa dando um treinamento, uma palestra, mas o diretor tá assim, não, eu quero disciplina na minha equipe. Eu falei assim, o que para nós é quase normal, é o que as empresas hoje estão querendo. Funcionário que chega no horário, que cumpre as ordens do seu superior, ninguém quer ser superior, todo mundo quer ser igual. É uma realidade da sociedade, né? Por exemplo, eu fui criado no sim senhor e não senhor, benção na mão, né? Eu sou do interior, né? Como você estava, você citou o exemplo do interior. Então você entrava para a polícia, chamar o jogo do senhor, respeitar, chegar no horário, ter a tradição de cumprir o que está normal, era uma tradição normal da sociedade. Hoje a gente vê uma sociedade completamente diferente. E de repente você entra com uma instituição que disciplina, hierarquia, cumprimento de ordem e vigilância 24 horas, seja interna quanto externa, você tem que estar preparado.
8: Mas o senhor acredita que existe alguma coisa por trás do modus operandi das forças de segurança que possa contribuir para um adoecimento mental? Eu falo isso lembrando do caso...
7: Essas regiões, como que eles fizeram, por exemplo, no Ceará, que eles ocuparam cidades, bairros, tudo do jeito e maneira que eles quiseram, como eles fazem, por exemplo, no Rio de Janeiro, de colocar barricada e só entra ali com autorização de quem que eles querem, né? É a verdadeiro domínio territorial, né? A internet é deles, a van é deles, o transporte é deles, o gás é deles e o tráfico é deles. O confronto vai acontecer.
8: Mas o senhor, por exemplo, que defendeu a transparência em relação ao exame toxicológico, o senhor defende essa instalação de câmeras?
7: Eu acho que da maneira, e a proposta de Minas, por exemplo, eu acho que a câmera, quando ela é utilizada pelo policial para gravar a ação, ela é fundamental. Não gravar como tudo. Eu sou a favor de o policial estar agindo, ele grava naquele momento que ele acha que a autoridade do Estado não está sendo mais realizada. E muitas vezes isso é fundamental.
6: Eu quero comentar sobre um outro dado nessa discussão
7: letalidade.
6: Do trabalho policial que me chamou a atenção na hora que eu vi o anuário, que é a quantidade de suicídios de policiais. Eu achei interessante, assim, triste, mas fiquei me perguntando, poxa, a gente precisa debater um pouco mais sobre isso, estudar um pouco mais sobre isso. O que está acontecendo dentro da instituição que está causando esse aumento de suicídios?
7: Eu acho que não é só da instituição, não. Nós estamos vivendo uma população... É porque a imprensa não divulga muito suicídio, né? E... é uma realidade da sociedade, hoje a sociedade está suicidando. E é a sociedade que entra para a Polícia Militar. A Polícia Militar é o reflexo do povo. E como a gente tem... Eu vejo, por exemplo, eu estou na quarta geração de policiais. eu sou a terceira. A gente, quando entrava muitas vezes porque queria ser policial militar. Hoje, com a questão da estabilidade, com a questão da oportunidade de promoção, com a melhoria salarial, muitas pessoas entram na instituição e não têm sequer a ideia de que é ser policial militar. Você ser policial, você trabalhar com as mazelas da sociedade, por exemplo, eu comandei o centro de Belo Horizonte, né? Comandei Belo Horizonte, o primeiro batalhão, a sexta companhia, o primeiro batalhão, que é o contorno para dentro. Quando você vê Belo Horizonte, que é uma cidade que tem tanto recurso, tanto dinheiro, e você vê ali morador em situação de rua, uma sujeira, prostituição, você vê até teoricamente um contrabando legalizado, quando você vê ali aqueles shoppings ali, e você enfrentar isso dia a dia, se você não gosta, se você não entende, se você não estuda, se você não tem paralelo com isso, uma família, uma religião, uma atividade social outra, você pira a cabeça. Você literalmente pira. E fora o seguinte, nós somos das poucas instituições que nós somos vigiados 24 horas por dia. 24 horas por dia, seu vizinho te vigia. Se ele descobre que ele é polícia, na hora que tem confusão, ele te chama. Então, assim, você ser policial, você tem que estar preparado para isso. Então, quando a pessoa não tem essa ideia, né, próprio regime militar, eu tava mesmo, aí eu já fui chamado. Sinal de semana mesmo, eu tava na empresa dando um treinamento, uma palestra, mas o diretor tá assim, não, eu quero disciplina na minha equipe. Eu falei assim, o que para nós é quase normal, é o que as empresas hoje estão querendo. Funcionário que chega no horário, que cumpre as ordens do seu superior, ninguém quer ser superior, todo mundo quer ser igual. É uma realidade da sociedade, né? Por exemplo, eu fui criado no sim senhor e não senhor, benção na mão, né? Eu sou do interior, né? Como você estava, como você citou o exemplo do interior. Então você entrava para a polícia, chamar os outros senhor, respeitar, chegar no horário, ter a tradição de cumprir o que está normal, era uma tradição normal da sociedade. Hoje a gente vê uma sociedade completamente diferente. E de repente você entra com uma instituição que disciplina, hierarquia, cumprimento de ordem e vigilância 24 horas, seja interna quanto externa, você tem que estar preparado.
5: Mas o senhor acredita que existe alguma coisa por trás do modus operandi das forças de segurança que possa contribuir para um adoecimento mental? Eu falo isso lembrando do caso da Rafaela, né, aquela escrivã que ficou muito famoso aqui a nível nacional também, porque era uma mulher muito jovem que tinha o sonho de entrar para a polícia e sucumbiu ali. Depois vieram algumas evidências, né, conversas com amigas que o pai divulgou, dela falando como ela era assediada dentro da instituição, como essa questão das hierarquias era muito pesado, né? Para além de ela ter um chefe, mas era um chefe que, enfim.
7: Mas eu acho, por exemplo, hoje eu dou gente, e de repente você entra com uma instituição que disciplina, hierarquia, cumprimento de ordem e vigilância 24 horas, seja interna quanto externa, você tem que estar preparado.
5: Mas o senhor acredita que existe alguma coisa por trás do modus operandi das forças de segurança que possa contribuir para um adoecimento mental? Eu falo isso lembrando do caso da Rafaela, né, aquela escrivã que ficou muito famoso aqui a nível nacional também, porque era uma mulher muito jovem que tinha o sonho de entrar para a polícia e sucumbiu ali. Depois vieram algumas evidências, né, conversas com amigas que o pai divulgou, dela falando como ela era assediada dentro da instituição, como essa questão das hierarquias era muito pesado, né? Para além de ela ter um chefe, mas era um chefe que, enfim.
7: Mas eu acho, por exemplo, hoje eu dou consultoria e trabalho muito em empresa civil. Assédio acontece em qualquer empresa. Isso que aconteceu com ela acontece em todas as empresas.
6: Mas eu acho que existe uma diferença.
7: Todas as empresas.
6: Existe
7: hoje
6: também...
7: Eu fazendo uma comparação entre as duas instituições, policial e empresa privada.
6: Não, que isso. Existe no mercado privado também, só que eu acho que na instituição policial, tanto a militar quanto a civil, existe uma hierarquia e existe uma investigação interna, né? Existe um processamento interno ali.
7: Uhum.
6: Então, diferentemente de uma empresa privada, onde acontece um assédio, eu saio daquele emprego. Numa instituição militar, não. Eu tenho uma estabilidade, eu tenho tem esse peso ali na balança que eu tenho que balancear. Em contraponto a isso, eu tenho um colega de instituição que eu não sei se a instituição vai investigar ele da forma correta, se tudo vai acontecer da forma correta, se o meu superior, que é um cargo muito mais alto que o meu vai ser investigado por essa instituição. Eu acho que existe também no mercado privado, que... mas a hierarquia da polícia ela ainda é mais forte.
9: Em paralelo a isso que a Mariana disse também, acho que a questão da denúncia, né? Porque se eu sou de uma iniciativa privada, o meu chefe cometeu assédio contra mim, eu vou sair e vou denunciá-lo na delegacia mais próxima ou na delegacia contra a mulher. Agora, se eu estou dentro da força que acolhe
7: você
9: essa...
7: Você pode denunciar do mesmo jeito. Na polícia militar, por exemplo, a gente chama de queixa. Você pode dar uma queixa disciplinar contra seu superior.
9: Na corregedoria seria?
7: Ou na corregedoria no seu batalhão. Igual empresa privada.
6: Eu acho que...
7: Isso é mudança de realidade. Eu acho que a polícia que eu entrei, a polícia que a gente tem hoje, é uma polícia muito mais preparada, muito mais... Você vê a própria mudança. Antigamente a polícia era a mulher era 10% no concurso. Hoje é tudo igual. Embora ainda não chegou a 50%, né? Mas o concurso hoje tão... É que tem pouco tempo, né? Mas concurso hoje, a disputa, ela é... Então, as mudanças vão... Agora nós tivemos a primeira mulher coronel chegando. As mudanças vão acontecendo, né? Estão chegando.
6: Eu acho que é o que a Mariana quer dizer, se você me permite, Mariana.
9: Claro.
6: É sobre um medo do que vai acontecer com a sua carreira se você denunciar. Eu vou denunciar aqui, vou fazer uma queixa aqui na corregedoria e o que vai acontecer comigo? Diferentemente de uma empresa privada que eu vou lá, denuncio na polícia, se vou na DEAN, faço a denúncia e pronto, vai desenrolar.
7: Eu acho que acontece a mesma coisa. Pelo menos eu que estou nas duas, tá? Uhum. Já fui das duas, eu acho que é a mesma coisa, eu acho, tá?
9: Vamos passar para um outro ponto, então, que é o tráfico de drogas. Que enquanto as ocorrências envolvendo o tráfico cresceram 18,5% no país, aqui em Minas esse crescimento foi de 41,7% no mesmo período. O que pode estar por trás de um número tão maior aqui no estado?
7: Eu acho que o trabalho de integração nas instituições está sendo muito grande. A própria participação da Secretaria do Estado, a Polícia Militar trabalhando diretamente, não só com a Polícia Civil, mas a Polícia Rodoviária Federal... Relações que estão sendo feitas entre guardas municipais, polícia militar, polícia civil. Minas Gerais é um estado de rota, de travessia de droga, né? A gente faz divisa com vários estados. Então, quando há um fortalecimento da estrutura das instituições, seja a Polícia Rodoviária Estadual trabalhando de conjunto com a Polícia Rodoviária Federal, aconteceu vamos colocar aí a 899... Foi antes de eu sair, foi 8, 9 anos, uma mudança do modus operandi que acontecia, tanto com a Polícia Rodoviária Estadual e a Polícia de Meio Ambiente, que também, não focou, a Polícia de Meio Ambiente não focou só no meio ambiente, ela também começou a fazer muitas operações, a própria Polícia Rodoviária Estadual, em vez de olhar só trânsito rodoviário, ela também, então é um conjunto de ações, e essa integração em Minas, ela está dando uma resposta muito boa. O próprio Ministério Público está fazendo o GRAECO, então... Na análise que eu faço, é essa pronta resposta de integração, de trabalho em conjunto, de envolvimento com os outros órgãos e fortalecimento das instituições.
6: Eu acho que pode ter uma hipótese que eu penso, assim, quando eu vi, é que pode ser reflexo um pouco da decisão do Supremo sobre uso, porque os dados de uso e porte de drogas diminuiu. Enquanto o tráfico aumentou. Então, acho que pode ter sido um reflexo na hora de registro por causa da decisão do Supremo. Uhum. Mas é isso, é uma hipótese. Acho que a gente tem que pesquisar,
7: eu
6: trabalhar
7: acho que é isso
6: mais
7: mesmo.
6: Em cima.
7: Se vocês fizeram uma análise da quantidade de operações que foram realizadas, das ações mesmo, a gente, constantemente a gente está vendo ações conjuntas, GRAECO, Ministério Público, que tem hoje um grupo específico que tem policial militar, policial trabalhando junto com o Ministério Público. Ações integradas que estão sendo realizadas, essa coordenação e apoio da Secretaria de Segurança envolvendo o sistema penitenciário, agente penitenciário, que traz muitas informações, né, que antes ficava muito centralizada neles. Né, então, esse trabalho de informações sendo realizadas, a tendência é essa mesmo. Tem que prender, tem que tirar de circulação, tem que mostrar que Minas Gerais não vai permitir que o tráfico continue tomando conta, tem que dar pronta respostas às facções que tentam entrar em Minas Gerais, seja em determinadas regiões, e o resultado é a prisão mesmo, principalmente de droga.
9: Sim. Coronel, a gente falou um pouco, né, sobre essa questão do concurso para as forças de segurança ser algo visado, mas ao mesmo tempo aqui no estado a gente tem uma realidade de sucateamento das forças de segurança, né? A gente teve um contingenciamento aí
5: pelo governo de Minas atual, que impôs restrições diretas nos trabalhos das forças de segurança. Como medidas práticas, eu posso citar o limite de abastecimento das viaturas da Polícia Civil, como um dos exemplos. E a própria Polícia Civil, por meio do seu sindicato, informou que vive um período crítico, né? Que de 2021 até hoje, o saldo real de policiais novos foi de apenas 82 servidores e que nesse mesmo intervalo, 1.400 entraram para a instituição, mas 1.300 deixaram os quadros, seja por exoneração voluntária, que é o maior caso, né? Como que seria um reflexo aí dessa falta de valorização da carreira. E a gente tem aí, né, em época de eleição, tá, muito provavelmente esse próximo governador vai ter uma batata quente na mão, né, que é equilibrar essa desvalorização das forças de segurança, algo que a gente já vem acompanhando esses protestos, né, pela recomposição salarial há bastante tempo. Mas, ao mesmo tempo, uma situação fiscal delicada no Estado, que talvez não permita essa recomposição no nível que está em déficit. Como que o senhor vê?
7: Falta de organização e planejamento de políticas públicas, de valorização das instituições, de planejamento de concurso público, de não colocar as forças policiais como apenas uma propaganda de campanha eleitoral. Então, não adianta você pegar um ano e colocar, esse ano eu vou fazer um concurso de 5 mil pessoas, e se você não pensar que daqui a 35 anos vai sair 5 mil pessoas. São o planejamento e política de segurança pública, ela tem que ser independente do partido que você está, né? E como que vai ser se você tem uma inflação alta, como é que é a valorização? E hoje está acontecendo muito isso. Nós estamos vivendo uma geração que quer ganhar bem, quer ter uma vida boa, quer ter uma qualidade de vida. E qual que é a perspectiva do Estado tem hoje? Então as pessoas abandonam mesmo. É a geração hoje. Quem paga bem, eu vou embora. O que antigamente as pessoas preferiam, estabilidade. Essa geração hoje, ela não aceita isso. Então o governo, se ele não negociar, se ele não conversar, se ele não entender essa nova realidade, a tendência natural é acontecer isso. As pessoas simplesmente levantam a mão, pedem baixa, pedem exoneração. Então eu acho que o próximo governador, ele tem isso. Primeiro ele entender que as forças policiais têm que ser valorizadas. O policial tem que saber que daqui a 2 anos, 3 anos, 4 anos, ele vai ter um reajuste salarial, porque ele tem família, ele tem que pagar conta, ele tem que cumprir os seus deveres, ele tem que ser motivado. Não é qualquer empresa, se você trabalha, você tem remuneração. Tem empresa que tem 14º, 15º, 16º salário. Né, tem empresa, antigamente, por exemplo, o Estado tinha produtividade. Foi uma das melhores épocas do Estado, que eles tinham metas a cumprir, tanto a Polícia Militar quanto a Polícia Civil e também o Corpo de Bombeiro. E à medida que você, como era gestão de empresas privadas, né, foi o governo Aécio, o governo Anastasia que fizeram isso, depois se encerrou, se você diminuísse determinado tipo de crime, se você fizesse um número X de operações, se os homicídios caíssem, principalmente os crimes violentos, né? Ou seja, se você trabalhasse na prevenção, evitando que o crime, automaticamente você poderia receber uma produtividade. Eu acho que o que falta é isso, políticas públicas de segurança e de planejamento pensando para o futuro. Que polícia que eu quero, por exemplo? Eu vou colocar, igual tem hoje em Belo Horizonte, as bases, essas bases que ficam em determinados locais. Se eu não me engano, são 84. Se o próximo governador não entender que daqui a 3, 4 anos essa viatura vai precisar de revisão, ela vai ficar velha, você tem que trocar, se não tiver um planejamento, a tendência natural é as mãos pararem. Então isso tem que ser uma política pública, porque isso gera segurança, isso gera estabilidade, isso gera qualidade de serviço, isso gera prevenção. Mesma coisa na questão da remuneração, mesma coisa no incentivo da população entrar para a Polícia Militar. Você é valorizado, você tem reconhecimento, você tem um plano de carreira, você tem uma remuneração já planejada, X por ano, e isso incentiva e valoriza a pessoa.
5: Sim. Agora sobre organizações criminosas, né? No último mês, o secretário de Estado de Justiça e Segurança Pública aqui de Minas, Rogério Greco, em prestação de contas na Assembleia, destacou o resultado da Operação Faccionados, que foi coordenada por várias forças de segurança com o Ministério Público e que resultou em mais de 2.300 prisões entre maio do ano passado e abril deste ano, envolvendo integrantes ou suspeitos de ligação com organizações criminosas. Mas o que a gente vê é o líder de uma das maiores associações do país comandando essa organização de dentro do presídio. Então, isso é suficiente? Como que a gente pode fazer para desmantelar essa questão das facções?
7: Primeiro, a ação de segurança pública, ela tem que ser uma ação nacional. Volto a falar aquilo que a gente falou no início da ação. Isso é questão de planejamento, de lei, de execução, de punição da justiça, de reconhecimento das instituições de segurança e aí um planejamento conjunto. O governo federal, governo estadual, até governo municipal, porque a segurança é a responsabilidade toda, está na Constituição. E hoje a gente vê muitas ações pontuais, né? Você vê que cada estado, muitas vezes, a polícia atua de um jeito, a polícia civil atua de outro jeito, você não tem uma organização geral de todos os estados, você não tem uma polícia rodoviária federal que trabalha em conjunto em todos os estados, o estado que quer trabalha, o estado que não quer não trabalha. Agora, eu acho que o que o Minas faz, de dar uma pronta resposta, de acompanhar as facções, de fazer as prisões das pessoas que estão tentando entrar, de mapear o que está acontecendo, eu acho que Minas está avançado nesse sentido. Principalmente quando há algumas ações que estão feitas no Rio de Janeiro, São Paulo e a própria Bahia, que tentam, de alguma maneira, infiltrar no estado de Minas, a Minas, pelas ações de integração, pela pronta resposta,

0: polícia lá prendia, não tinha lugar pro cara ficar na cadeia, ou se tá trabalhando junto, tá todo mundo sabendo. Vai, se a gente prender 100, 200 pessoas, nós vamos levar ele para onde? Então, o sistema penitenciário está na mesa. Você vai ter que arrumar 100 vagas aí, porque se prender 100, você vai ter 100 para manter, a justiça está sabendo, o Ministério Público está lá junto. Então, acho que Minas é um avanço nesse sentido de integração para nós, está sendo muito importante, muito importante.
1: Mariana, dentro disso também, né, no último mês foi sancionado, um banco de dados referentes ao combate de organizações criminosas aqui no estado. E esse banco deve enviar, a cada 6 meses, de acordo com o texto, essas informações, tanto para o Poder Judiciário quanto para o Ministério Público. Você acha que essa iniciativa pode ajudar a nível de pesquisa, né, subsidiar políticas públicas?
2: Claro, eu acho que é muito difícil a gente fazer pesquisa sem dados. Então, fica difícil a gente conseguir analisar como está a realidade se a gente não tiver os dados. E muitas vezes, solicitar esses dados para as instituições é muito difícil, porque fica muito oneroso para a instituição produzir esses dados da forma como a gente precisa, ou eles vêm muito bagunçados e aí a gente precisa gastar muito tempo para poder arrumar e aí fazer a análise desses dados. Então, ter um banco de dados que seja uma resposta sobre organizações criminosas é um início para que a gente possa pesquisar mais sobre isso, discutir mais sobre isso na academia e tirar esse debate centrado ali na academia para a sociedade por meio de construção de políticas públicas.
0: Eu acho que principalmente a gente entender que é um trabalho conjunto, né? A gente viveu uma época que achava que a pesquisa estava criticando a gente. Hoje a polícia incentiva, inclusive, os policiais a estudarem. Hoje nós temos um mestrado dentro da Academia de Polícia Militar, que é uma vantagem a pessoa entender que quanto mais você estuda, quanto mais informação você tem, quanto mais você tem os dados qualificados, você consegue provocar mudanças porque você tem embasamento para aquela mudança.
2: Sim, você consegue construir, é o que a gente estava falando o tempo todo aqui, né? Construir políticas públicas embasadas. Em ciência. Então é um reflexo, é muito difícil, eu sei, para muitas pessoas pensar o que pesquisadores das humanas fazem, mas é isso, a gente consegue analisar os dados para poder, ao fim das contas, produzir políticas públicas baseadas em evidências. Sim. Produzir políticas públicas que vão dar retorno à sociedade.
0: Embasada, né?
2: Embasadas.
0: Não tô inventando. E você tá aqui. Faz isso aqui que vai dar certo. Tem um trabalho que é muito... Até perguntei a Mariana se ela tava no CRISP, né? Era uma parte, né, Mariana? Quando o CRISP fez uma parceria com a polícia mudou, assim, da água pro vinho, porque foi introduzido o georreferenciamento, o mapeamento do crime, você estudar como que é o funcionamento, que hora que o crime funciona. Era basicamente um jogo de basquete, né? Se o criminoso está em determinado lugar, em determinada hora, e comete o crime em tal lugar, é só você colocar a polícia lá que a prevenção vai acontecer. Mas você tem que ter embasamento para isso. Não é achismo, né?
2: Na rede, agora, a gente tem feito uma pesquisa sobre gênero nas instituições. E é isso. Como que a gente consegue um ajudar o outro, um trabalho cooperativo. As instituições começam a circular ali dentro, está acontecendo a pesquisa, respondam, a gente tem os dados e consegue analisar e fornecer respostas para essas instituições. Então, lá na rede, a gente tem feito algumas pesquisas sobre segurança pública que são também interessantes. A gente está construindo um caminho para isso, para construir políticas baseadas em evidências.
0: Provocar mudanças necessárias.
1: Sim. Posso passar para o próximo ponto?
2: Pode.
1: O último item que a gente vai debater aqui é a questão dos desaparecidos, porque o Brasil teve mais de 84 mil desaparecidos em 2025, Minas Gerais com 9.123 desaparecidos nesse último ano, uma alta de 30,5% em relação aos casos do ano anterior, e foi o estado com maior crescimento proporcional do país no período. Uma das preocupações que o documento aponta é a dificuldade de distinguir as diferentes naturezas dos desaparecimentos. Queria que vocês comentassem sobre isso, principalmente aproveitando para jogar luz sobre uma lei que está sendo discutida na nossa Câmara Municipal aqui de Belo Horizonte, ainda não foi sancionada, né? Que prevê a emissão de um alerta de SMS semelhante ao que nós temos para caso de chuvas de granizo, condições meteorológicas severas, para informar a cada desaparecimento os dados daquela pessoa desaparecida e também a foto, se isso tem uma função prática ali, se isso pode realmente ter resultado.
2: A gente estava até conversando, nós três aqui antes de começar, né, que

0: Desaparecimentos, existem, acho que, duas questões. Existe essa que o anuário levanta, né? Que é difícil a gente saber o motivo desse desaparecimento. E existe o que... Já estávamos conversando que a gente não sabe até que ponto as famílias de desaparecidos voltam e falam, ah, essa pessoa voltou para casa. Então, a gente também... existe esse descontrole ali de dado. Porque se as pessoas não voltam e não falam que essa pessoa foi achada, que essa pessoa apareceu, ela vai continuar como uma pessoa desaparecida até que alguém mobilize que ela apareceu. Então, é um pouco complicado isso. Esse alerta, essa possibilidade de alerta, ela se inspira muito no alerta Amber, né? Que existe nos Estados Unidos para desaparecimento de crianças. É uma forma que eu acho que funciona, mas ela tem que ser muito ensinada à população. A população tem que entender como funciona, que vai receber uma foto, que vai receber os dados daquela pessoa. A gente também tem que...
1: responsabilidade de divulgar, assim.
0: Imaginar ali também até que ponto isso não fere a Lei Geral de Proteção de Dados, porque esses dados vão estar divulgados dessa pessoa. Então, existem ali muitas questões para a gente pensar sobre essa nova legislação.
1: Eu acho que compara muito, se eu estiver falando besteira, assim, não vou ir, né? A gente viu muito isso na pandemia, né? O aumento de moradores em situação de rua, tem muita gente que está perdida e é na rua. Viciada em droga, viciada em bebida alcoólica, que ficou endividada e saiu de casa. Nós temos famílias inteiras. Lembra aqui no centro, aqui, a gente tem muito contato. Famílias inteiras que vieram do interior e não querem retornar, com vergonha, né? No interior, o povo não gosta de... quando você veio para a capital, você não pode voltar, parece que você está voltando para trás.
0: Muitos que também não têm condição de voltar, né? Que não tem suporte ali para retornar.
1: Para não acontecer igual a cidade está colocando no ônibus e mandando embora, né? Tem cidade, está acontecendo, tem estado que está acontecendo isso. Então, assim, eu acho que é uma realidade, é um dado que tem que ser analisado. Eu acho que daqui a pouco, principalmente vocês da área de estudo, vão até exigir que os órgãos tenham isso mais qualificado, com mais informações, que isso seja mais compartilhado. Eu acho que tem muita questão da vergonha também, né? A pessoa vai lá, registra o boletim de ocorrência que a pessoa desapareceu, como é que você volta na polícia e fala assim, não, apareceu, aí já é uma vez, duas vezes, três vezes, aí a pessoa é usuária de droga, tá devendo dinheiro, agora com esse BETS mesmo, tanto de gente que tá sumindo aí, porque tá devendo, endividado. Então, eu acho que é uma realidade nova, tem que ser acompanhada, e com toda certeza vai ser aprimorada pelos órgãos de segurança.
2: Agradeço a participação de vocês, essa cidade é sua. Debatemos hoje os principais dados do Anuário Brasileiro de Segurança Pública, aqui com o Coronel Gedi Rocha, que é consultor em segurança pública e fez parte da Polícia Militar por mais de 30 anos, e também com a presença da pesquisadora da rede FEMJUSP, que é a Rede Feminina de Estudos de Violência, Justiça e Prisões da UFMG, Mariana Elis Campos Gomes. Agradeço a minha xará e também ao coronel pela participação.
0: Obrigada a vocês,
1: nós
0: foi ótimo.
1: Nós agradecemos a oportunidade.
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6: 2:01, bom dia. No Dinheiro TMC desta semana, o tema é planejamento financeiro. Como um bom controle das finanças no segundo semestre pode fazer a diferença no orçamento das famílias e ajudar a começar 2027 com mais tranquilidade? Para responder essa pergunta, Thiago Matheus conversou com a influenciadora em educação financeira Nath Finanças, a consultora financeira Mari Ferreira e o educador financeiro Vignoli, que compartilham dicas práticas para organizar as contas e se preparar para o próximo ano. A gente acompanha esse bate-papo agora.
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7: Olá, um abraço para você que segue acompanhando aqui a programação da TMC. Seja bem-vindo, seja bem-vinda. Esse é o nosso Dinheiro TMC. Hoje comigo, Thiago Matheus, minha parceira de bancada, Estela Ribeiro, não tá dessa vez, mas ela volta numa próxima aqui na ancoragem também do Dinheiro TMC, que você já sabe, é aquele programa para você entender o mundo das finanças, mas de um jeito diferente, simples, direto, sem o famoso economês, né? Trazendo aqui para nossa vida real, para o nosso dia a dia. E é claro, mais do que nunca, para você fazer as pazes com o seu bolso, principalmente neste segundo semestre, que é o tema do nosso programa especial desse fim de semana. A gente vai falar como cuidar das finanças, como se organizar nesse segundo semestre, já que muita gente fala que a gente vive os 6 primeiros meses para quê? Para pagar conta. Mas e depois? Você vive, você paga mais conta, você se programa, é o que a gente vai saber a partir de agora. Já convido você a participar, mandar sua mensagem, sua dúvida, o seu questionamento aqui no nosso WhatsApp, para todo o Brasil, 11972211001, todo o Brasil pode participar. São Paulo, Rio de Janeiro, Recife, Curitiba, Brasília, BH, todo mundo, 11972211001. E para explicar certinho como se planejar nesse ano de 2026 ainda, para viver um 2027 um pouco mais tranquilo, a gente recebe aqui a nossa convidada da vez, é a Mari Ferreira, ela que é consultora financeira. E Mari, bem-vinda, mais uma vez, obrigado aqui pela participação, já falei fora do ar, mas no ar também vai contribuir bastante para quem quer se planejar. Bem-vinda, obrigado.
8: Muito obrigada, a ideia é essa, né, a gente salvar o bolso aí da galera, vamos ver o que a gente consegue fazer nesse segundo semestre.
7: O pessoal precisa ser extremo assim, Mari, 8 ou 80, ou só paga a conta, ou vive a vida doidado, sem se preocupar com o amanhã, não pode ser extremista assim, né, Mari?
8: Mas a gente conhece várias pessoas que são, né, tem muita gente que fala que, nossa, meu sogro guarda todo o dinheiro que recebe, ele vai levar esse dinheiro pra onde, pois, né? É. E aí a gente faz, geralmente quem fala isso é quem gasta o valor todo que recebe, é então isso. Ela fica meio pensando como é que alguém consegue guardar tudo se eu preciso gastar tudo que eu tenho, né? Mas a verdade é que o equilíbrio deveria ser o caminho escolhido pela maior parte das pessoas, mas a gente entende que os imprevistos chegam e muita gente tem bastante dificuldade de lidar com eles, e aí quando vê o custo de vida superou demais, né?
7: Ô Mari, mas sem falar desses extremos agora, né? Mas falando desses imprevistos que você citou, isso é um fato, né? São os números que comprovam que o brasileiro, pelo menos lá nos 5, 6 primeiros meses, não sei até se aumentou, tomara que não, mas a gente vive para pagar os impostos, as contas, os descontos são grandiosos e isso é um fato. E aí quando sobra um dinheirinho, segundo semestre, que já estamos falando, né? Já estamos aí praticamente no mês de agosto, faltam 4 meses aí para terminar o ano. Aí o pessoal quer sair para jantar, quer comprar um mimo, né? Quer se divertir, quer investir no lazer. Como que a gente coloca isso na balança? Como que a gente lida pro dia a dia, pra rotina? A palavrinha equilíbrio que você falou, como é que busca o equilíbrio nisso tudo?
8: Pois é. Eu acredito que as pessoas elas tenham essa dificuldade porque não existe planejamento em nenhuma fase do ano. Então, se você não consegue se planejar o começo do ano, na segunda fase você está tão cansado que você vai querer gastar por prazer mesmo, né? E aí acaba que leva isso no cartão de crédito que se estende para o ano seguinte e é uma coisa que a gente não consegue pausar no meio do caminho. O que eu posso dizer é que, independentemente da época do ano, em algum momento da vida, a gente tem que parar para olhar as contas e não só o orçamento do mês. O que eu vejo muitas pessoas fazendo é anotando os gastos.
7: Certo.
8: Quanto eu ganho, quanto eu gasto esse mês. Quanto eu ganho, quanto eu gasto esse mês. Mas não anota quanto tem de conta para pagar nos próximos. E aí vai no cartão de crédito. E o cartão de crédito se torna um complemento de renda, assim como o cheque especial do banco, se torna um complemento da renda. E a pessoa gasta até todos os limites acabarem, e aí o próximo ano vai entrar no vermelho, não só pelas contas de IPVA, IPTU, matrícula escolar, que já são muito típicas dessa época, mas muito porque a pessoa tá levando o cartão de crédito de anos arrastado, né?
7: Até porque os bancos cada vez mais estão oferecendo crédito, né, pro trabalhador, pro consumidor, isso pode ser um perigo, uma bola de neve?
8: Pois é, e a gente tá com 80% da população endividada no Brasil, e mais ou menos a metade disso inadimplente. Então, assim, que não está conseguindo mesmo pagar as dívidas que tem. Então, eu entendo que a oferta de crédito é um ponto, mas a tomada de crédito sem consciência é outro, né? Porque eu tenho até que bastante crédito no banco. Não quer dizer que eu esteja usando esse dinheiro, que eu tenha que usá-lo, de repente, para gastar com lazer no final do ano, para viajar nas férias, né?
7: Ó, daqui a pouquinho a gente vai fazer o nosso giro com as praças para saber como que o brasileiro no Rio de Janeiro, em São Paulo, Curitiba, Recife, Brasília, BH, tá se virando para fazer o seu planejamento ou se nem isso faz. Mas antes, Mari, uma rápida pergunta para você. O brasileiro, em geral, ele ganha mal e por isso não consegue se planejar? Ou é hábito? É a falta do hábito positivo, né? Que o brasileiro... costumeiramente não liga muito para esse lance de planejamento. Depois a gente vê, amanhã eu recebo um salário melhor, amanhã eu faço um investimento. O que é?
8: Existe um viés chamado viés do otimismo futuro. E o nosso povo brasileiro é muito otimista, né? Nós somos otimistas. A gente sempre fala que amanhã há de ser melhor do que hoje.
7: Sim.
8: Então, eu acho que esse já é um ponto de otimismo natural, cultural nosso. Passado isso, vem os reforços, né? Porque se a gente sempre tem um 13º no final do ano que salva, então a gente já vai gastando, contando com ele.
7: Pra quem tem o 13º, cada vez mais a gente tá na informalidade, né?
8: Pois é, só que essa é uma coisa nova, porque os nossos pais tinham. Os nossos avós, se não trabalhavam com construção civil, né, na parte rural, também tinham. Então, mesmo que as pessoas hoje, por exemplo, motorista de aplicativo, não tem. Mas ele ainda tem aquela herança do aprendizado de que no final do ano tudo se resolve. Então, é muito de um viés nosso, assim. Uma coisa que a gente cresceu achando que é assim, não necessariamente é. Mas a gente segue continuando com esse comportamento.
7: A gente segue vivendo um fim do ano como se a gente tivesse o 13º salário, mesmo muita gente na informalidade.
8: Não tendo.
7: Gasta tanto quanto quem tem o 13º, mesmo sem saber como vai pagar.
8: Exatamente.
7: Comportamento.
8: E com o otimismo de que alguma coisa de boa vai acontecer, um processo trabalhista antigo vai sair, eu vou ganhar na mega da virada.
7: Isso.
8: Né? Então, assim, é o otimismo de que alguma coisa boa vai acontecer, mesmo que eu não mude em nada o meu comportamento. Sendo que, na verdade, o que a gente teria que fazer é observar melhor as nossas ações e fazer um ajuste para que as coisas fiquem melhores.
7: A gente está recebendo a Mari Ferreira, ela que é consultora financeira, ela vai continuar com a gente aqui nos próximos minutos do Dinheiro TMC, mas antes disso, vamos girar as nossas praças, a gente dá um tempinho na conversa para saber como que as pessoas se planejam aí nesse segundo semestre para manter as contas em dia. Vamos começar por Minas Gerais? Deixa eu chamar aqui o nosso repórter Júnior de Castro, que destaca como é que os mineiros podem se programar aí para o segundo semestre e planejar um bom 2027. Diz aí, Júnior.
9: O segundo semestre do ano começou faz um tempo, já passou da hora de se organizar para a reta final do ano. E se 2026 está indo para o fim, 2027 já está batendo a porta e o planejamento precisa ser redobrado. Por isso, eu conversei com Vanília Ferrari, economista e professora do curso de Gestão e Negócios do UniBH, que alerta que a segunda metade do ano deve ser complicada em relação a preços e perda de poder aquisitivo.
10: Nós estamos vendo um movimento, tanto vindo do cenário internacional, com impacto no cenário interno, de um aumento da inflação, que significa uma perda de poder aquisitivo. Ao mesmo tempo, nós temos ofertas de crédito, né, de diversas formas, que tem se tornado um atrativo. Ah, vou trocar de carro, ah, eu vou financiar uma viagem. Mas muito cuidado com esse parcelamento neste segundo semestre, porque no início de 2027 já vencem as contas, os impostos, né? Temos o início do semestre letivo, então isso pode comprometer ainda mais o orçamento.
9: Pois é, estamos no momento ideal para a organização das despesas fixas, como IPTU, IPVA, rematrículas e materiais escolares, além, é claro, dos gastos de fim de ano, como Black Friday, viagens, férias e Natal. E de acordo com Márcio Roberto Pereira, economista e delegado do Conselho Regional de Economia de São Paulo, é importante não deixar que as despesas sejam financiadas por parcelamentos longos.
11: Uma boa estratégia é aproveitar os próximos meses para criar uma reserva financeira, reduzir dívidas com juros altos, planejar o uso do 13º salário, em vez de gastar todo esse recurso nas festas, vale destinar uma parte para a despesa obrigatórias do início do ano.
9: É isso, as dicas estão dadas, agora é só colocar em prática.
7: Valeu, Júnior, obrigado. Ó, metade do ano já foi embora. E quem mora no sul do Brasil também precisa organizar as finanças de olho em 2027. Vale pro Brasil todo, viu? O nosso repórter Luiz Fernando, da TMC Paraná, ele conversou com uma especialista que mostra o que mais pesa no bolso nessa reta final do ano.
12: A chegada do segundo semestre exige atenção redobrada com o orçamento das famílias. No sul do país, Paraná, Santa Catarina e Rio Grande do Sul seguem pisos salariais próprios, todos superiores ao salário mínimo nacional. Mesmo assim, o endividamento atinge 8 a cada 10 famílias da região. O alto consumo e a falta de uma reserva mensal são alguns motivos para esse cenário. A economista e professora da PUC Paraná, Patrícia Tendolini, explica que o brasileiro tem uma tendência a gastar qualquer valor que sobra do salário, sem usar esse dinheiro para organizar as contas.
13: Na verdade, quando a gente olha o comportamento do brasileiro, a gente tem o que a gente chama em economia de propensão elevada a consumir. Né? O brasileiro, a parte da renda que ele ganha mais, enfim, ele consome, ele não poupa. Isso é uma característica nossa, que tem um pouco a ver com o nível baixo de renda que a gente tem. Então, sempre quando a gente tem um ganho de renda a mais, um incremento na nossa renda, o que que acontece? A gente não consegue poupar, a gente incrementa na nossa cesta de consumo coisas que até então a gente não costumava consumir.
12: Para evitar o sufoco no início de 2027, a orientação é ficar de olho nas despesas fixas e colocar as contas inevitáveis na ponta do lápis. Despesas com material escolar, IPTU e IPVA não podem depender só do 13º salário. A economista da PUC Paraná orienta que mapear pequenos gastos do dia a dia e montar uma reserva de emergência podem ser a solução para fechar o ano no azul.
13: Que a gente nunca sabe o que pode acontecer. De uma hora para outra pode perder o emprego, pode perder a renda, então é bom ter sempre uma renda reserva. Eu vejo que hoje existe uma preocupação maior em
9: IPVA, rematrículas e materiais escolares, além, é claro, dos gastos de fim de ano, como Black Friday, viagens, férias e Natal. E de acordo com Márcio Roberto Pereira, economista e delegado do Conselho Regional de Economia de São Paulo, é importante não deixar que as despesas sejam financiadas por parcelamentos longos.
11: Uma boa estratégia é aproveitar os próximos meses para criar uma reserva financeira, reduzir dívidas com juros altos, planejar o uso do 13º salário, em vez de gastar todo esse recurso nas festas, vale destinar uma parte para despesas obrigatórias do início do ano.
9: É isso, as dicas estão dadas, agora é só colocar em prática.
7: Valeu, Júnior, obrigado. Ó, metade do ano já foi embora. E quem mora no sul do Brasil também precisa organizar as finanças de olho em 2027. Vale pro Brasil todo, viu? O nosso repórter Luiz Fernando, da TMC Paraná, ele conversou com uma especialista que mostra o que mais pesa no bolso nessa reta final do ano.
12: A chegada do segundo semestre exige atenção redobrada com o orçamento das famílias. No sul do país, Paraná, Santa Catarina e Rio Grande do Sul seguem pisos salariais próprios, todos superiores ao salário mínimo nacional. Mesmo assim, o endividamento atinge 8 a cada 10 famílias da região. O alto consumo e a falta de uma reserva mensal são alguns motivos para esse cenário. A economista e professora da PUC Paraná, Patrícia Tendolini, explica que o brasileiro tem uma tendência a gastar qualquer valor que sobra do salário, sem usar esse dinheiro para organizar as contas.
13: Na verdade, quando a gente olha o comportamento do brasileiro, a gente tem o que a gente chama em economia de propensão elevada a consumir. Né? O brasileiro, a parte da renda que ele ganha mais, enfim, ele consome, ele não poupa. Isso é uma característica nossa, que tem um pouco a ver com o nível baixo de renda que a gente tem. Então, sempre quando a gente tem um ganho de renda a mais, um incremento na nossa renda, o que que acontece? A gente não consegue poupar, a gente incrementa na nossa cesta de consumo coisas que até então a gente não costumava consumir.
12: Para evitar o sufoco no início de 2027, a orientação é ficar de olho nas despesas fixas e colocar as contas inevitáveis na ponta do lápis. Despesas com material escolar, IPTU e IPVA não podem depender só do 13º salário. A economista da PUC Paraná orienta que mapear pequenos gastos do dia a dia e montar uma reserva de emergência podem ser a solução para fechar o ano no azul.
13: A gente nunca sabe o que pode acontecer. De uma hora para outra pode perder o emprego, pode perder a renda, então é bom ter sempre uma renda reserva. Eu vejo que hoje existe uma preocupação maior em educar financeiramente crianças e adolescentes, né? Mas e a gente, né? Que já chegamos lá, como é que a gente faz? Né? É bastante importante fazer um levantamento desses gastos. Né? Existem aquelas despesas pequenininhas que a gente não leva em consideração, que fala, ah, isso aí é bobagem, com o pagamento de um streaming, por exemplo, esse tipo de despesa, a gente acaba muitas vezes nem colocando na conta, porque é tão pequenininho, mas aí não é um, são dois, são três, e aí a conta que era de R$30 virou 100. Então, a primeira coisa é fazer esse levantamento mesmo, né, de quais são as despesas que eu tenho todos os meses, porque às vezes a gente subestima essas contas.
12: Nessa força-tarefa, a missão deve ser cortar o que não é essencial e mudar os hábitos ainda no segundo semestre, para garantir tranquilidade e um 2027 com as contas em ordem.
7: Valeu, Luiz. Obrigado pelas informações. Pois é, e ninguém quer terminar 2026 com dívidas. Eu não quero, a Mari que está aqui nos estúdios não quer, você também que está ouvindo não quer, ninguém quer. E o nosso repórter, Júlio Andrade, ele destaca o que costuma aparecer entre os principais gastos nessa reta final.
14: Quem não tem uma organização financeira pode se complicar nesta reta final do ano. Entre as despesas mais comuns desta época estão as confraternizações, as compras dos presentes e os custos com roupas para as festividades. Esses extras comprometem todo ou boa parte do 13º salário. E quando o ano vira, outras famosas taxas como o IPVA e o IPTU também já entram nas previsões de custos. Aqui no Recife, por exemplo, o valor do Imposto Predial Territorial Urbano varia conforme o tipo do imóvel e a localização. Em média, a alíquota residencial padrão é de até 1,2% sobre o valor venal do imóvel. Para um imóvel residencial na faixa de R$500 mil, o IPTU varia e fica aproximadamente R$ 3.500. Outro ponto que não devemos esquecer são os valores destinados à rematrícula e toda a lista de material escolar. Os especialistas defendem que, para tentar amenizar os custos, é importante que, na hora da compra, se possível, você, consumidor, opte pelo pagamento à vista, desde que consiga um bom desconto.
7: Valeu, obrigado pelas informações. E pro carioca, hein? Qual que é o segredo de planejar os gastos no ano que vem? Tem segredo? Não tem segredo? Quem traz os detalhes é a nossa repórter Júlia Novaes.
15: Rematrícula da escola, impostos, festas de final de ano e emergências fora do plano. A reta final do ano não reserva espaço apenas para o Natal e Réveillon, mas também traz desafios financeiros. No Rio de Janeiro, muita gente já olha o segundo semestre com o bolso apertado, mas também pensando na virada do ano com o carnaval à vista e o pesadelo da retomada de velhos boletos. Especialistas ouvidos pela reportagem TMC afirmam que, para garantir a saúde financeira e evitar o endividamento, os fluminenses precisam antecipar despesas sazonais e o acúmulo de boletos por meio de um planejamento estratégico no segundo semestre. O erro mais comum das famílias, segundo os economistas, é tratar custos fixos anuais, como matrícula, IPTU e IPVA, como imprevistos. Um estudo da PrevCumins, entidade fechada de previdência complementar, mostra também que o chamado efeito cascata das confraternizações consome rapidamente a renda disponível se não houver um teto de gastos fixo. Presentes e ceias, compras de Natal e Réveillon geram picos de consumo no cartão de crédito. Já viagens de férias, passagens e hospedagens em alta temporada exigem reserva financeira prévia.
7: Valeu, Julia. Obrigado pelas informações. E agora a gente volta aqui para tentar falar sobre esse assunto. Cada um de um jeito, cada um à sua maneira. E eu bato um papo com a Mari Ferreira, que é consultora financeira. Então, Mari, de norte a sul do nosso país, em qualquer região, o pessoal está meio que na mesma toada. Como você falou anteriormente, é meio que um hábito. Uma pessoa ou outra dá um cortezinho aqui, guarda um dinheirinho ali, mas levando em consideração o atual cenário do nosso país, o número de endividados que você falou, a tendência, com a sua experiência, tentando olhar um pouquinho mais à frente, é que o brasileiro aprenda na marra, aprenda, né, com as dificuldades, ou isso é uma característica do brasileiro? São poucos que vão abrir os olhos, vão ficar um pouquinho mais antenado, que buscam aqui a informação, inclusive a programação da TMC, enfim. Você olha com uma certa positividade, já que você falou que o brasileiro é um pouco otimista, para que mude essa situação com o nosso bolso, ou é passinho de tartaruga?
8: Eu acho que otimismo a gente nunca pode perder, né? Eu trabalho justamente para tentar educar a população adulta para que a gente consiga ainda nessa geração fazer uma mudança no nosso comportamento financeiro. Mas eu acredito que vai levar um tempinho ainda, pensando em cultura do país, Nós somos um país relativamente jovem, né, emergente. Então, eu imagino que vai levar ainda uma geração para que, né, quem está criança agora cresça com um pouco mais de educação financeira, porque os adultos agora estão preocupados que os filhos sejam melhores que eles e tenham educação financeira, mesmo que os pais não tenham tanto, estão preocupados que os filhos tenham. Então, imagino que a próxima geração vai chegar mais educada financeiramente. Mas, para nós que já somos adultos e que ainda temos jeito, eu acredito que a melhor alternativa seja tirar um dia do mês para conversar em casa sobre dinheiro, né? Então, assim, assistir um podcast, ouvir a rádio, fazer um curso online, é muito legal a gente poder ter uma base de conhecimento. Mas, se a gente conseguir tirar um dia por mês, duas horinhas para conversar com as pessoas da nossa casa, ou fazer uma reunião com a gente mesmo sobre as nossas finanças e os planos para os próximos meses e planos para o futuro, isso já tá bom, assim. Ninguém precisa ser especialista em educação financeira para lidar bem com dinheiro. Então, eu acredito que sabendo o básico da organização pessoal e tirando um tempo para essa organização, a gente já tem muito a evoluir.
7: Ô Mari, você citou algo geracional, né? Um problema que talvez as próximas gerações vão olhar com mais carinho para esse assunto do planejamento, da organização financeira. E quando a gente fala de renda média, hoje, é só quem ganha bem consegue se organizar? Quem está apertado tem essa desculpinha, mas o dinheiro está curto, eu vou viver o momento. Dá para se organizar, dá para se planejar, inclusive nesse segundo semestre, para avisar já o começo de 2027, independente da faixa da renda, seja quem tem um salário mínimo, seja quem ganha até 5, até 10, todo mundo consegue se planejar na prática?
8: Se planejar, sim.
7: Né? Executar?
8: Executar é outra coisa, e ter a grana para fazer tudo o que quer também é outra coisa. Tá. Então, com certeza, quem ganha menos tem até que se planejar mais, porque o salário já é tão curto que ela vai ter que fazer com que tudo caiba naquela renda. Então, quanto menor a renda, maior deve ser o planejamento, né? Porém, tem uma pegadinha, porque quem ganha mais gasta mais e se endivida com valores mais altos.
7: Também, né?
8: Quem ganha menos, de repente, é um décimo terceiro que resolve a dívida, porque a pessoa fez dívidas menores de acordo com o padrão de vida dela. Então, de repente, é um salário mais alto que vem, de repente, uma comissão, né, uma venda, alguma coisa no final do ano que já salva. Mas o planejamento, ele é para todo mundo. Se você consegue fazer um orçamento que caiba na sua renda, mesmo que não sobre, a gente já está num ótimo caminho para não endividar 2027. Então, agora, para a reta final do ano, é segurar um pouquinho a emoção na Black Friday, Dia das Crianças, Natal, para que a gente consiga, nessa reta final, não levar dívida para o ano que vem. É o tal da conversinha com a gente mesmo. Essa reunião não vai dar para adiar.
7: Tá certo. Então, ó, eu tô batendo um papo aqui com a Mari Ferreira. Ela continua com a gente, porque agora a gente vai para a rua. É para saber o que o povo tá falando, como o povo tá tentando se organizar, tá se planejando nesse segundo semestre. Então, a gente vai fazer um giro com os nossos ouvintes e daqui a pouquinho a Mari também tira outras dúvidas para você através do nosso WhatsApp 11972211001.
16: Recomendaria para mim, que é uma pessoa que recebe um pouco menos de 2 salários mínimos por mês, para se organizar financeiramente e conseguir uma casa própria.
8: Adorei essa pergunta, porque eu entendo que muitas pessoas que têm uma renda baixa não conseguem ter perspectiva de futuro, de acúmulo de patrimônio. Mas a minha dica é você entender um pouco mais sobre o programa Minha Casa Minha Vida, que é feito justamente para pessoas com essa faixa de renda. Se você tem um FGTS, você pode usar como entrada na compra de um imóvel. Então, ele já ajuda bastante. Se você tem 13º, férias, você pode juntar por um tempo até ter um valorzinho aí mínimo para entrada e buscar na sua região, onde você tem vontade de morar, imóveis que estão dentro do programa Minha Casa Minha Vida. E com isso, as parcelas são muito baixas, geralmente abaixo até de R$1.000. Então, pensando no que você paga hoje de aluguel, para o que você tem capacidade de pagamento de um financiamento, o Minha Casa Minha Vida seria a sua melhor opção. Então, eu recomendo que aí por uns 2 anos você poupe dinheiro. Se tiver a opção de fazer uma renda extra, aproveita esse tempo, corre atrás, porque vai valer muito a pena, num período curto de tempo, focando na compra de um imóvel, aproveitar as oportunidades que esse programa tem para oferecer para quem tem uma renda parecida com a sua.
7: Boa, é isso aí, ó. O ouvinte pergunta e a Mari Ferreira responde. Tem mais uma dúvida chegando aqui no Dinheiro TMC.
17: Como um pai de família que trabalha com um orçamento controlado poderia ter, através de cursos, para educação financeira para baixa população. Isso seria possível? Isso seria financiado por quem?
8: Muito boa essa pergunta, eu fico muito feliz que você queira aprender mais sobre educação financeira, inclusive fazendo cursos, né? São poucas as pessoas que têm essa iniciativa. Eu acredito que presencialmente, o Sebrae, ele é uma plataforma que a gente consegue ter bastante opção de cursos. Então, presencialmente, Sebrae é a melhor plataforma que eu recomendaria para você buscar cursos de educação financeira. E online tem muita coisa. Eu mesma tenho um curso, se você me seguir lá no Tostão Furado, lá vai ter um link para você fazer um curso gratuito online de planejamento financeiro. E a ideia é que na internet a gente vai ter uma infinidade, na verdade, de cursos de 1-2 horas em que você consegue aprender o básico do planejamento financeiro para poder levar para tua casa. Mas se você já é uma pessoa tão controlada, eu acho que o próximo passo é investimento, hein? Recomendo que você comece a aprender sobre como investir seu dinheiro.
7: Qual que é a sua rede social ou site para o pessoal seguir, Mari?
8: Tostão Furado.
7: Tostão Furado, então. Para você aprender um pouquinho mais, é só seguir a Mari. Tostão Furado, então. Agora vem a última pergunta para a nossa consultora financeira, Mari Ferreira.
18: Boa. Como tirar o nome do Serasa?
8: É o que todo mundo quer saber, né? Como que a gente tira o nome do Serasa? Olha, a gente está com um momento do Desenrola Brasil, que é um programa do governo federal, que está reduzindo em muito o percentual de juros e até o valor principal das dívidas. Ontem mesmo eu dei uma consultoria para uma cliente minha. Ela estava com R$4.000 em dívidas para uma empresa e com o Desenrola Brasil ela conseguiu quitar com R$294. Foi um desconto de mais de 90%. E o principal, que era o valor que ela realmente consumiu, era R$2.000 e pouco. Então, se a gente consegue juntar um pouco de dinheiro para aproveitar esses programas e fazer a liberação do nome nesse momento, é o melhor caminho. Eu recomendo, inclusive, que a gente evite fazer novas renegociações, novos parcelamentos. E sim que a gente guarde o dinheiro por um tempo, e aí quando formou uma reservinha de R$1.000, R$2.000, entra no Serasa, vê se tem como quitar alguma dívida com esse valor e já vai fazendo a liberação do seu nome, dívida após dívida. Evite ao máximo fazer uma renegociação que junte todas as dívidas e culmine aí num parcelamento de muitos meses. O ideal é a gente quitar uma por uma, porque senão os juros vão continuar subindo. Aproveita, desenrola e limpa seu nome.
7: Valeu aí o pessoal participando. E você pode continuar mandando a sua pergunta, a sua dúvida, seu questionamento para Mari Ferreira aqui no nosso 11972211001. Ô Mari, sabe o que me ocorreu agora que eu estava pensando? Muita gente está olhando para o seu próprio bolso, se organizando, dando o passinho conforme o bolso deixa, né? Principalmente nessa reta final aqui de ano, neste segundo semestre. Mas o brasileiro tem aquela tendência de achar que a grama do vizinho é sempre mais verde. E as redes sociais estão aí, apenas acho que para reforçar tudo isso. Então a pessoa que eu sigo tá viajando, tá numa viagem melhor que a minha, tá com um carro melhor do que o meu, tá postando um fim de semana mais legal do que o meu. Então isso você acha, e você sente também, que acaba gerando essa ansiedade cada vez mais de querer mostrar que, ó, eu tô feliz, eu tô bem, tô me divertindo. E aí que a pessoa se endivida mais ainda e não planeja?
8: Porque nem todo gasto que a gente faz é para comprar arroz e feijão, né? Uhum. Tem muita coisa que a gente compra para se sentir melhor, para elevar a nossa autoestima. Ou então em momentos em que a gente não tá muito feliz, aí vai e pede um delivery no final da tarde. Então, muito do que tem de dívida, inclusive hoje em dia, é consumo. E a gente vai precisar entender qual que é o nosso padrão de renda para entender o que, que cabe nessa renda. Talvez aquela pessoa que está fazendo a viagem... Talvez aquela pessoa que está fazendo a viagem, ela tenha grana suficiente para fazer aquela viagem, ou ela está se endividando ainda mais do que eu. Então, aqui eu acredito que o melhor caminho seja entender qual é a sua real possibilidade e definir um valor para o lazer. Porque parece que o lazer nunca vai caber na realidade, mas deve existir algum lazer que cabe na sua, que seja passear no parque da cidade, uhum, caminhar com alguém da família, fazer um piquenique com amigos. Às vezes a gente está pensando em, com os meus amigos eu tenho que ir para um jantar, e eu posso pedir uma pizza em casa e dividir com a galera. Uhum. Então, acredito que seja muito mais sobre a gente viver dentro do nosso padrão e tentar não se deixar influenciar tanto pelo que as mídias mostram, né? Porque ali, pouco é real. A pessoa só mostra aquela fatia.
7: É só um recorte, né?
8: É só um recorte. Que a vida dela foi incrível.
7: Ô Mari, ó, faltam 5 meses para acabar o ano, já estamos aí no segundo semestre. Quem ainda não conseguiu se organizar, tá ouvindo a gente, falou assim, poxa, será que dá tempo? Será que eu já perdi o ano? Vou deixar para 2027? Se não for o caso, já corrijo o pessoal e corrijo minha cabeça aqui também. E se der tempo, o que, que dá para fazer então, de agora em diante? Agosto, setembro, outubro, se planejar, cortar, organizar, para pisar ali 2027 sem tanta dívida assim no bolso?
8: Eu diria que a primeira coisa é olhar o teu cartão de crédito e ver com o que você está gastando. E aí definir um limite para cada coisa. Por exemplo, se você percebeu que nos últimos meses você tem gasto 300, 400, 500 reais com delivery e você preferiria guardar esse dinheiro para fazer uma reserva até o seu final de ano, para pagar seu IPVA no ano que vem, esse é o momento, de repente, de colocar ali um limite. Ah, então vão ser 150 reais por mês de delivery, essa vai ser minha meta do mês, 2 pizzas aí no final de semana, para que eu tenha o valor suficiente para pagar meu imposto no começo do ano. E daí por diante, com qualquer outro tipo de item, se você sabe que tem uma despesa que é recorrente e que você sentiu que ela está um pouquinho além do que você gostaria de gastar, esse é o momento de colocar um limite nele. Não é cortar, é reduzir. Reduzir para um valor que você se orgulhe. Ah, esse mês eu só gastei tanto de aplicativo de carro. Ai, que bom, esse mês no mercado eu não fiquei comprando um monte de bebida. Isso já faz com que a economia aconteça de forma mais natural. Evita corte, porque o corte faz aquele efeito rebote. Hoje eu cortei, amanhã eu gasto o dobro.
7: Eu quero mais,
8: Tipo assim, tô de dieta. Quando a dieta acaba, a gente come mais do que comia antes. Então, o efeito rebote vem nas finanças também.
7: Então, organização é tudo. Já diz aqui, então, a nossa querida Mari Ferreira. Tô com o Instagram dela aberto aqui, então... Tostão_furado. Para quem quiser mais dicas, é só te seguir, né, Mari?
8: Quer planilha, quer curso, quer consultoria financeira, é só me seguir no Tostão Furado.
7: Tá certo. Consultora financeira dando essa aula pra gente, pra você também se organizar. Agora, neste segundo semestre, eu bati um papo com a Mari Ferreira. Mari, obrigado demais, viu? Ajudou bastante o pessoal, o apresentador aqui, a se organizar nesses 5 meses que falta aqui pro nosso ano de 2026. Quem sabe a gente entre aí 2027 com menos dívidas. É o que a gente torce, né?
8: É o que a gente torce. Se depender da gente, né? Vai rolar. No dinheiro do TMC, essa é a ideia.
7: Um abraço, Mari.
8: Obrigada, Thiago.
7: Valeu. Bom, a gente bateu um papo aí com a Mari Ferreira, agora eu vou chamar outra mulher que entende demais de finanças aqui no nosso Dinheiro TMC especial. Ela tem finanças até no sobrenome, podemos dizer assim, é a Nath Finanças, que ela é youtuber, influenciadora em educação financeira e vai dar um help pra gente aqui também, né, Nath? Bem-vinda aqui à TMC, bem-vinda ao nosso Dinheiro TMC, Nath.
19: Eu que agradeço pelo convite, Thiago. Vai ser incrível poder falar sobre dinheiro, que eu amo muito, ao longo desses 7, 8 anos falando de educação financeira acessível. Então, vamos traduzir pro povão.
7: Vamos lá, vamos traduzir pro povão até
8: o seu final de ano, para pagar seu IPVA no ano que vem. Esse é o momento, de repente, de colocar ali um limite. Ah, então vão ser 150 reais por mês de delivery, essa vai ser minha meta do mês, 2 pizzas aí no final de semana, para que eu tenha o valor suficiente para pagar meu imposto no começo do ano. E daí por diante, com qualquer outro tipo de item, se você sabe que tem uma despesa que é recorrente e que você sentiu que ela está um pouquinho além do que você gostaria de gastar, esse é o momento de colocar um limite nele. Não é cortar, é reduzir. Reduzir para um valor que você se orgulhe. Ah, esse mês eu só gastei tanto de aplicativo de carro. Ai, que bom, esse mês no mercado eu não fiquei comprando um monte de bebida. Isso já faz com que a economia aconteça de forma mais natural. Evita corte, porque o corte faz aquele efeito rebote. Hoje eu cortei, amanhã eu gasto o dobro.
7: Eu quero mais,
8: Tipo assim, tô de dieta. Quando a dieta acaba, a gente come mais do que comia antes. Então, o efeito rebote vem nas finanças também.
7: Então, organização é tudo. Já diz aqui, então, a nossa querida Mari Ferreira. Tô com o Instagram dela aberto aqui, então... Tostão_furado. Para quem quiser mais dicas, é só te seguir, né, Mari?
8: Quer planilha, quer curso, quer consultoria financeira, é só me seguir no Tostão Furado.
7: Tá certo. Consultora financeira dando essa aula pra gente, pra você também se organizar. Agora, neste segundo semestre, eu bati um papo com a Mari Ferreira. Mari, obrigado demais, viu? Ajudou bastante o pessoal, o apresentador aqui, a se organizar nesses 5 meses que falta aqui pro nosso ano de 2026. Quem sabe a gente entre aí 2027 com menos dívidas. É o que a gente torce, né?
8: É o que a gente torce. Se depender da gente, né? Vai rolar. No Dinheiro TMC, essa é a ideia.
7: Um abraço, Mari.
8: Obrigada, Thiago.
7: Valeu. Bom, a gente bateu um papo aí com a Mari Ferreira, agora eu vou chamar outra mulher que entende demais de finanças aqui no nosso Dinheiro TMC especial. Ela tem finanças até no sobrenome, podemos dizer assim, é a Nath Finanças, que ela é youtuber, influenciadora em educação financeira e vai dar um help pra gente aqui também, né, Nath? Bem-vinda aqui à TMC, bem-vinda ao nosso Dinheiro TMC, Nath.
19: Eu que agradeço pelo convite, Thiago. Vai ser incrível poder falar sobre dinheiro, que eu amo muito ao longo desses 7, 8 anos falando de educação financeira acessível. Então, vamos traduzir pro povão.
7: Vamos lá, vamos traduzir pro povão, até porque você transformou a educação financeira aí com esse conteúdo para milhões de pessoas, né, na internet, que te acompanham. O que mudou para esse tema, ô Nath, deixar de ser uma coisa chata para ganhar espaço nas redes sociais e atrair multidões como você faz?
19: Olha, eu vejo que a mudança que eu fiz ao longo desses anos, assim, e as pessoas me acompanham nas redes sociais, foi por conta da linguagem acessível, porque finanças já é um assunto que é muito uma dor de muitas pessoas, né? Muitas das vezes as pessoas têm uma dificuldade de entender sobre finanças porque passaram por escassez, por falta, ou até mesmo escutaram falar sobre dinheiro num formato de briga, de discussão dentro de casa, pela falta dele também. Porque essa faz parte, infelizmente, da realidade dos brasileiros que ganham aí um salário mínimo. Quando eu, na época que eu ganhava ali um salário mínimo, era CLT, e tem que fazer ali o dinheiro render. Então, trazer para as pessoas a tradução de como funciona o mercado financeiro de uma maneira acessível, eu vejo que foi o diferencial da Nath Finanças, do grupo Nath Finanças. E poder traduzir para eles como eles podem se organizar financeiramente com o que tem. E não cortar o cafezinho, e não como ficar milionário de uma hora para outra, porque senão acontece aos poucos, aos degraus, assim, subindo aos pouquinhos, uma escadinha, para a gente conseguir se organizar da melhor maneira possível. Então, eu vejo que esse foi o diferencial da Nath Finanças e poder traduzir isso até hoje para as pessoas da melhor maneira possível. O que é a Bolsa de Valores? Como funciona a economia? Quais são os impactos da economia na vida das pessoas no dia a dia, né? Trazendo exemplos reais, porque aqui a gente fala de finanças reais para pessoas reais.
7: É isso aí, e sem usar o tal do economês, né, Nath, que é chato demais e vamos cá entre nós, ninguém gosta. E também é o nosso objetivo aqui no Dinheiro TMC trazer tudo traduzidinho para quem acompanha a gente. E Nath, já vou emendar uma coisa também, ainda falando de redes sociais, que é super democrática, né? Democratiza a informação, o acesso às finanças, né? Que é uma coisa cada vez menos distante, ainda bem, né, do brasileiro. Mas também, por outro lado, tem muita gente querendo se aproveitar. Como é que você avalia isso das redes sociais? Tem um lado bom, mas também tem um lado negativo. Como é que você enxerga?
19: Olha, a internet, ela transformou a minha vida, né? De uma maneira ou outra, eu sou aquela geração Z/milênio, né? Que viu a internet discada, viu disquete, viu aquele computador, sabe, Thiago? Aquele Windows XP, enfim, eu fiquei naquele
7: limbo ali, né?
19: Não é millennial, mas também não é tão Z, geração Z.
7: Sim.
19: Então eu percebi que ao longo dos tempos assim da internet tem muita coisa legal, muita informação, e hoje em dia, depois de mais 20 anos de internet, a gente tem informação demais. Então hoje a gente tem que filtrar as informações. Então tem informação que você pensa que, nossa, essa dica aqui é impossível para mim, não cabe à minha realidade. Você pula para outra dica, acompanha influenciadores, pessoas, criadores de conteúdos, educadores, que fazem parte da realidade de vocês. Porque se vocês acompanharem apenas aquela pessoa que tem uma realidade totalmente incomparável, porque hoje na internet tem como mascarar as coisas. A pessoa tira foto lá de uma Ferrari, mas no final ela não tem uma Ferrari. Ela está tirando foto do vizinho, de uma pessoa que viu na rua que tem uma Ferrari. Então, não tem como você ter certeza que, de fato, aquelas informações são 100% corretas. O que a gente pode fazer é acompanhar pessoas que tragam, de fato, conteúdos, como aqui a gente está falando aqui agora, trazendo conteúdo de maneira real para as pessoas. Então, você tem que se identificar com aquela pessoa que realmente está acompanhando a internet e filtrar. Porque nem toda informação vai fazer sentido para a sua realidade. Tá tudo bem também. Tem aquela realidade de quem ganha mais de 5 mil reais, 10 mil reais, e para quem ganha um salário mínimo. Tá tudo certo. O importante é você entender qual é o conteúdo que você tem que filtrar. Por conta da democratização da internet, a gente tem muita informação. Então, quanto mais você puder filtrar as informações conforme a sua realidade, melhor.
7: E Nath, você deu o exemplo aí da Ferrari, né? Mas existem tantos outros, né, nas redes sociais, pessoal jantando em um restaurante caro, mostrando uma viagem internacional. Enfim, essa coisa de ostentação, cada vez mais nas redes sociais, principalmente por parte de quem fala de finanças, você acha que afeta, de certa forma, a relação de quem está consumindo com o próprio dinheiro? Isso fica uma coisa meio escanteada?
19: Olha, com certeza, Thiago, porque quando a gente fala da internet, a gente consome a internet. Hoje em dia a gente tem um telefone na palma da mão para você tomar decisões, não só de fazer movimentações financeiras, que hoje teve um boom, né, principalmente no pós-pandemia, de desbancarização, onde as pessoas foram meio que obrigadas a entrarem ali e criarem contas bancárias por conta do auxílio emergencial. Então, hoje a gente tem um número muito grande de escolhas, né, de tomar decisões. E essa época de ostentação, ela sempre existiu, né? Ela existiu no rap, ela existiu no funk, ela sempre existiu nas músicas, porque para a pessoa vencer, ela precisa ali, de fato, mostrar que venceu. E para mostrar, as pessoas precisam ver pelo que você tem e não pelo que você é. É, infelizmente, é visto dessa forma. Então, a internet, ela meio que impulsionou esse meio e trouxe novas pessoas de formas de ostentação. Então, aquela pessoa que fala lá, obrigado, meu Deus, pela minha casa, no final, infelizmente, a gente sabe que esse dinheiro foi por conta das perdas de pessoas que entraram e apostaram no jogo do Tigrinho, por exemplo. Então, são dinheiros de perdas de pessoas. A pessoa precisou perder para você ganhar. Então, é uma ilusão. Uma coisa que eu vejo que a gente deveria fazer a ostentação é a ostentação da educação, que você, sim, conseguiu se formar, que você conseguiu entrar numa pós-graduação, que você é o primeiro da família a entrar na universidade. Porque a educação é uma coisa que eu sempre falo, né? A educação, Thiago, é que transformou a minha vida. Se não fosse a educação, não existiria a Nath Finanças. A Nath Finanças existiu na universidade, quando eu me formei em administração de empresas. E eu estava no quinto período da faculdade, quando surgiu a Nath Finanças, porque o meu professor falou uma coisa, Thiago, que eu nunca esqueci. Não adianta você querer administrar um negócio se você não tem educação financeira. E eu não tinha noção do que era educação financeira. E foi a partir dali que eu passei a ter esse conhecimento, entender e começar a aplicar isso na prática na minha vida quando eu ganhava um salário mínimo e comecei a compartilhar nas minhas redes sociais e se tornou a Nath Finanças, que é hoje, que é uma empresa. Então, foi a educação que transformou a minha vida e esse conhecimento ninguém vai me tirar. Agora, ostentação, ter dinheiro, o dinheiro, ele é algo muito bom para a gente comprar nossas coisas, mas também ele pode ser traiçoeiro quando você só quer ostentar. Quando você ostenta, você está mostrando que você conseguiu. Ok, mas isso realmente está ajudando as pessoas, a forma como você está compartilhando esse tipo de ostentação? Ou vai fazer as pessoas que te acompanham a simplesmente se frustrar e achar que elas não são suficientes para alcançar aquele objetivo, porque ela precisa fazer de outros meios? Enfim, eu sou totalmente contra esse tipo de ostentação na internet.
7: Tá certo, mas vamos falar das coisas boas da internet também, Nath, até porque, né, você é a pessoa certa para falar disso. Muita gente, inclusive, começou a investir, a se organizar financeiramente depois de conteúdos na rede social como o seu. Então, qual que é o maior impacto positivo que você enxerga ao longo dessa sua trajetória, que você vê que as pessoas estão conseguindo alcançar por consumir conteúdos positivos na internet também?
19: Olha, eu vejo que existem dois lados, né? Existe esse lado da ostentação que a gente comentou aqui na internet, mas também tem esse lado muito positivo, que é o lado de trazer e mostrar que é possível você conseguir se organizar com o salário que você tem. É difícil, obviamente, não tem como a gente aqui romantizar, mas é possível. E você mostrar para a pessoa e motivar é uma coisa que eu faço bastante na internet. Uma coisa que eu criei faz 2 anos é o Desafio dos 25, onde as pessoas criam um hábito de guardar dinheiro até 25 por semana. Pode ser R$2, R$3, até 25 por semana. Lá nas minhas redes sociais, Nath Finanças. E lá, a gente tem uma comunidade de mais de 27 mil pessoas que estão ali. Toda segunda-feira eu fico lembrando, toda semana, para a pessoa criar esse hábito. E muitos conseguiram juntar para comprar uma coisa para o seu filho, para sua filha, montar sua reserva de emergência. Ensinei também como investir, os primeiros passos para investir, sair da poupança e começar a entender outros tipos de investimento. Então, o papel de nós aqui que queremos trazer na internet é muito mais sobre informar, para a pessoa ter esse acesso, esse poder nas mãos, que é como se organizar financeiramente, entender sobre juros, tarifas, taxas, Selic. Então, é muito legal escutar das pessoas que me acompanham, que elas conseguiram comprar uma casa, conseguiram comprar um carro, conseguiram juntar o dinheiro para reserva de emergência, conseguiu juntar nem que seja R$50, porque toda conquista é uma conquista, Thiago.
7: Ô, Nath, então, para quem quer começar a aprender sobre finanças, aprender a mexer no seu dinheiro pelas redes sociais, né, pelos conteúdos digitais, Quais sinais que você indica que um perfil ele é confiável, é um caminho certo, existem aí os obstáculos no meio do caminho? Que dica de ouro que você dá aí para o pessoal que quer aprender de finanças, mas não quer fazer um curso, não quer estudar e tem a internet na palma da mão ali num fácil acesso? Tem um macete para passar para o pessoal?
19: Olha, eu queria deixar algumas dicas para vocês que estão aqui acompanhando a gente. É que o primeiro passo é que planejamento financeiro, ele não é aquela planilha que você viu ali nas redes sociais que viralizou. Ai, agora eu vou organizar minha vida financeira. Não, planejamento financeiro, ele é um planejamento de vida. Você precisa colocar em prática tudo que você quer realmente transformar sua vida financeira como hábito. Então, a primeira coisa que você vai fazer é você acorda, toma banho, escova o dente, você faz esse dia a dia, tá aqui assistindo a gente. Porque quando é sobre a sua vida financeira, você sempre deixa para depois. Depois eu me organizo, depois eu invisto, depois eu vejo isso. Você tem que fazer isso agora e transformar isso como um hábito. Pelo menos uma vez na semana eu vou fazer um desafio para você. Você quer anotar aí uma vez por mês, não anota nada. Quero pedir que pelo menos uma vez por semana, escolha um dia da semana para você se organizar financeiramente. Esse é o primeiro passo. O segundo passo é você colocar os seus objetivos escritos. Não adianta você pensar, eu tenho um sonho de comprar uma casa, eu tenho um sonho de comprar um carro, quero montar mais reserva de emergência. Você precisa escrever. E como você vai fazer isso? Como eu consigo montar essa reserva de emergência? E faça perguntas de como você vai fazer. Vou juntar 10 reais, eu vou guardar nesse CDB de liquidez diária ou no Tesouro Reserva, vou começar a pesquisar sobre esse assunto. Você precisa colocar objetivos. E objetivos que você vai colocar é de curto prazo, que é de 6 meses a 1 ano. Então, objetivos de curto prazo você vai colocar ali escrito. Depois tem os objetivos de médio prazo, que é de 2 a 4 anos, que são aqueles que você quer alcançar ali entre 2 a 4 anos. E depois o de longo prazo, que é de 4 anos em diante. Assim, você consegue dividir os seus objetivos, as suas metas, você vai saber como você vai fazer. Você vai ter que fazer as perguntas de como eu vou fazer isso aqui, como eu vou montar essa reserva, quando eu vou, quero fazer um intercâmbio, para onde, quando, qual é a moeda que eu vou querer ir ali naquele país. Todas essas perguntas você precisa fazer, e separando dessa forma de curto, médio e longo prazo, você vai ver investimentos, porque existem investimentos separadinhos para você começar a guardar o seu dinheiro e criar esse hábito. Educação financeira não, gente. Porque quando é sobre a sua vida financeira, você sempre deixa para depois. Depois eu me organizo, depois eu invisto, depois eu vejo isso. Você tem que fazer isso agora e transformar isso como um hábito. Pelo menos uma vez na semana eu vou fazer um desafio para você. Você quer anotar aí uma vez por mês, não anota nada. Quero pedir que pelo menos uma vez por semana, escolha um dia da semana para você se organizar financeiramente. Esse é o primeiro passo. O segundo passo é você colocar os seus objetivos escritos. Não adianta você pensar, eu tenho um sonho de comprar uma casa, eu tenho um sonho de comprar um carro, quero montar mais reserva de emergência. Você precisa escrever. E como você vai fazer isso? Como eu consigo montar essa reserva de emergência? E faça perguntas de como você vai fazer. Vou juntar 10 reais, eu vou guardar nesse CDB de liquidez diária ou no Tesouro Reserva, vou começar a pesquisar sobre esse assunto. Você precisa colocar objetivos. E objetivos que você vai colocar é de curto prazo, que é de 6 meses a 1 ano. Então, objetivos de curto prazo você vai colocar ali escrito. Depois tem os objetivos de médio prazo, que é de 2 a 4 anos, que são aqueles que você quer alcançar ali entre 2 a 4 anos. E depois o de longo prazo, que é de 4 anos em diante. Assim, você consegue dividir os seus objetivos, as suas metas. Você vai saber como você vai fazer. Você vai ter que fazer as perguntas de como eu vou fazer isso aqui, como eu vou montar essa reserva, quando eu vou, quero fazer um intercâmbio, para onde, quando, qual é a moeda que eu vou querer ir ali naquele país. Todas essas perguntas você precisa fazer, e separando dessa forma de curto, médio e longo prazo, você vai ver investimentos, porque existem investimentos separadinhos para você começar a guardar o seu dinheiro e criar esse hábito. Educação financeira não é difícil, é porque não foi ensinado para a gente a se organizar financeiramente da melhor maneira possível. Foi ensinado a gente a pagar boletos, a gente é acostumado a pagar contas, a gente não separa o nosso dinheiro para guardar, para investir. A gente foi ensinado a pagar contas. Então é por isso que você está aí e fica, nossa, eu não consigo guardar dinheiro. Não, você não consegue guardar dinheiro porque desde o começo da sua vida sempre foi pagar conta para não cair na Serasa e no SPC, né, Thiago?
7: É isso. Vou mudar essa linha de raciocínio. Portanto, falamos aí, ó, com a Nath Finanças, a pessoa certa para dar dica de ouro para você. Aliás, busca aí nas redes sociais, no YouTube, Nath Finanças. Nath, obrigado. Acrescentou demais. Um abraço para você. Boas economias por aí, boas lições também. Até uma próxima.
19: Obrigada, Thiago. Um beijo a todos. Tchau, tchau.
7: Valeu, a gente que agradece. Ó, e rapidamente a gente já vai para as ruas novamente para saber como que o brasileiro está cuidando das suas finanças.
16: É, na verdade, a gente tem um monte de gastos, assim, né? Tanto pessoais quanto aluguel. Eu moro sozinho, né? Acho que para me organizar financeiramente, primeiro tem que fazer algum tipo de corte de aluguel, né? Eu pago aluguel e realmente fica uma coisa muito pesada, né? Uma casa própria, conseguindo comprar uma casa própria, já me ajudaria bastante nesse sentido.
18: Pararia de gastar com coisas fúteis, por exemplo, ah, uma comida ali, uma coxinha aqui, um docinho, entendeu? Que eu gasto muito com comida. Então, eu acho que eu reduziria esses custos, eu colocaria com prioridade o que eu realmente preciso. E esses gastos, assim, eu guardaria, por exemplo, ah, saiu promoção na Shopee, então eu evitaria, porque é coisa que eu não necessito agora. Por exemplo, maquiagem, não é coisa que eu necessito agora, mas se sai uma promoção,

0: falou, peraí, mas a gente não pode fazer isso, vamos botar versão Xuxa. Eu fiquei meio assim, né? Primeiro eu falei assim, pô, mas tá, ficou tão legal o Marquinhos X, sabe? Meio argentinão. Acho que eu senti um certo preconceito. Mas eu falei, não, vamos botar do jeito que é. Aí ficou, eu adoro o arranjo dele, eu adoro esse arranjo. Eu tenho orgulho de ter feito essa música, cara.
1: Cara, que demais. Estamos com elas aqui, Fafi Siqueira e Raquel Velassi, que são atrizes, comediantes, são maravilhosas, estão no teatro com a peça Já Dizia Minha Avó. Sábados e domingos até dia 20 de outubro no Teatro UOL, São Paulo. Vá, se você estiver em São Paulo, vá. Se você não estiver em São Paulo, compre uma passagem, venha ver, porque como eu disse, tem um momento em que Fafi Siqueira e Raquel ensinam a tirar um nude e é muito engraçado, é muito bom.
2: Mas falando em São Paulo, vai rodar o Brasil ou vai só continuar aqui?
3: Pretendemos.
2: Depois,
3: 3 meses em cartaz no Teatro UOL, depois a gente pretende rodar o Brasil, sim.
2: Ah, que legal.
4: A gente podia fazer uma... você não acha que você vai escapar de não fazer o Roberto Carlos aqui pra nós, não, né?
0: Deixa eu te falar, o que você quer pra mim, Roberto Carlos? Não, eu não quero que eu não faça a voz do Roberto Carlos, não faça...
4: É o teu jeito.
0: Eu viro o Roberto Carlos.
4: E se a gente fizer no Sobremesa uma campanha... Roberto, chama a Fafi pra cantar com você.
1: Eu acho muito
4: bom. E se a gente fizer essa campanha?
1: Maravilhoso. O final do ano tá chegando aí. E Roberto Carlos, como de costume, sempre faz um showzaço.
4: Dura que ele tá congelado, agora ele não vai conseguir ouvir. Mas mais pra frente a gente pode.
1: A gente vai começar essa campanha desde já, para que em dezembro Fafi Siqueira cante ao lado de Roberto Carlos. E quando isto acontecer, nós aqui vamos celebrar juntos. A gente vai começar.
0: Eu venho de Roberto aqui pra vocês.
1: Jura?
0: Juro.
1: No duro. Então, beleza, então fechado aqui, ó.
4: Roberto, chama a Fafi.
1: Meu, tá tudo bem, minha mão tá quentinha.
0: Roberto, chama a Fafi, é muito bom,
4: né? Vamos fazer Roberto, chama a Fafi nas redes sociais. Vamos, o Roberto Carlos tem Instagram? Deve ter, né?
0: Tem. Roberto Carlos Oficial tem,
4: eu
0: recebo.
4: Eu já vou
0: entrar aqui. Eu recebo todos os Instagrams do Roberto Carlos.
1: Eu achei que fosse da do Marcos.
0: Não, Roberto Carlos Oficial.
4: Que legal. Roberto Carlos Oficial.
1: É ele mesmo que faz os stories e tudo?
0: Deve ser, não tem mais nada pra fazer, tem um dinheiro. Ele vem a ver, sim, ele tem uma vida assim. Cara, lá no apartamento dele da Urca.
4: Delícia. Assim, ó, Roberto Carlos Oficial. É. 2 milhões. Ele segue 2 pessoas só. Ele só segue o Além do Horizonte.
1: Que é
4: o navio Roberto Carlos. Ele só segue isso.
1: Ele só precisa disso mesmo. Roberto, você é demais.
0: É demais.
1: Fafi, infelizmente o nosso programinha de meu Deus vem chegando ao fim.
0: Ah.
1: Mas não sem antes te perguntar uma coisa. Raquel, você está trabalhando com uma das maiores, se não a maior comediante. Eu acho que depois desse Gonçalves, Fafi Siqueira tá ali liderando. Temos a Berta Lohan, temos muito mais Fafi Siqueira. Tem um chá.
0: Tá viva, é a única que...
2: Ela tem um borogodó.
1: É a única que tá viva. Então por isso que é a maior.
0: É a velhinha que tá viva.
1: Mas você tá trabalhando com a maior comediante do Brasil. Você tem essa noção? Toda vez que você vai, sobe ao palco, você fala internamente, pô, obrigado, Deus, valeu aí. Tô com a Fafi Siqueira, tô bem protegida.
3: Ah, eu sempre agradeço, sempre. É uma honra. Ela abriu a porta da casa dela nos ensaios, ela me abraçou, a generosidade dela em cena. Então, é uma honra mesmo. Dá um friozinho na barriga. Quando ela fala, não, você não tá nervosa, não, Fafi, que tá nervosa sou eu. Tá no palco com você. Então, realmente, eu tenho essa noção, mas ainda tô meio... Meu Deus, tô nas nuvens, assim, nossa.
0: Mas ela fala tudo no final de coisa.
3: É, que bonito. Eu agradeço.
1: Então agora é sua vez, Fafi, de dar os recadinhos finais. Já que a Raquel sempre fala o final do espetáculo, a gente vai encerrar esse nosso programa com os seus recadinhos finais.
3: Eu posso falar, então, um segundinho?
1: Por favor, Raquel, por favor.
3: Agradecer toda a equipe, gente, pra essa peça tá em cartaz. Tem uma equipe por trás de tudo isso. Nosso diretor, que a gente falou, o Isser Coric. Tem o preparador de corpo, o Tito Sofredini. O diretor assistente, o Gil Teles. O produtor, o autor da peça, Thiago Luque, maravilhoso, com a colaboração do Juan Reis, a Maristela na produção. Gente, é uma equipe enorme pra fazer tudo isso acontecer. Né? E agradecer nosso patrocinador, que sem eles nada disso teria acontecido a Apsen. Obrigada e vão, gente, tá lindo. Com a palavra seguida, agora, essa maravilhosa.
0: É isso. O mais importante para mim é sempre aceitar coisas que eu possa dizer alguma coisa ou divertindo as pessoas, porque o humor é a minha religião, tá? Então, assim, poder fazer as duas coisas ao mesmo tempo, para mim, é muito bom.

0: eu sou muito agradecida, muito obrigada. E sou muito agradecida a Deus pelo seguinte: eu tenho quatro coisas agora em cartaz. Shaolin do Sertão,
1: muito bom,
0: que teve, foi o filme mais visto ano passado. Dois agora, tá de novo. Tô de graça. Rodrigo Santana, tô nessa nova coisa. É, essa peça e Os Colegas, que é um filme que 95% do elenco Síndrome de Down, fomos, agora ganhamos vários prêmios internacionais. Então,
2: queijo, fique com Deus.
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2: Muito bom dia, uma ótima sexta-feira para você que sintoniza a TMC. Hoje é dia 7 de julho. Seja muito bem-vindo e muito bem-vindo ao Amanhã TMC. Eu sou o Diego Andrade e eu te faço companhia ao vivo até às 5 da manhã. Aqui no Amanhã TMC você fica por dentro de tudo o que aconteceu de mais importante no noticiário do Brasil e do mundo, além de saber das primeiras notícias que vão impactar aí a sua sexta-feira. Se você está em Belo Horizonte, acompanha a nossa programação em 88.7. Em Recife, 92.7. São Paulo e Brasília, 100.1. Em Curitiba, 100.3. E no Rio de Janeiro, estamos no 101.3. Meu muito obrigado a você que sintoniza a TMC. O WhatsApp está aberto para você participar. Manda a sua mensagem, o seu áudio, comenta sobre as principais notícias aqui do programa no 119-7221-1001. 119-7221-1001. Vamos às principais manchetes do programa de hoje. O presidente Lula saiu em defesa do ex-chefe de gabinete Marco Aurélio Ribeiro Santana, conhecido como Marcola, durante reunião com líderes do PSOL e da Rede. Lula afirmou que a Polícia Federal tem autonomia para investigar o caso e comparou o dinheiro recebido por Marcola a um empréstimo entre amigos. O ex-assessor deixou o cargo após vir a público o recebimento de R$249 mil da empresária Roberta Luschinger, investigada por suspeitas de fraude na Previdência. A defesa do ministro Marcos Buzzi contestou a decisão do Supremo Tribunal Federal do Supremo Tribunal de Justiça, que determinou a perda de seu cargo por denúncia de assédio sexual. Os advogados afirmam que as provas contradizem os relatos das denunciantes e dizem que vão recorrer da decisão. A condenação ainda precisa ser confirmada pelo Supremo Tribunal Federal para que a demissão seja efetivada. A defesa do ex-ministro Anderson Torres pediu ao Supremo Tribunal Federal a revisão da condenação de 24 anos de prisão e solicitou a suspensão imediata dos efeitos de sentença com a concessão de liberdade. Os advogados afirmam que a condenação foi baseada em interpretações equivocadas das provas e pedem a absolvição por falta de evidências. Caso isso não ocorra, solicitam a redução da pena por considerarem que ela foi fixada acima do mínimo legal. A Polícia Federal concluiu o inquérito sobre a queda do avião da Voepass, que deixou 62 mortos em agosto de 2024, e indiciou 16 funcionários e ex-funcionários da companhia por supostas falhas que teriam contribuído para o acidente. Segundo a investigação, havia uma cultura de omissão dentro da empresa. A PF afirma que problemas no sistema de degelo da aeronave eram conhecidos, mas não foram registrados nem comunicados, permitindo que o avião continuasse operando mesmo em condições de risco. Entre os indiciados estão mecânicos, comandantes, integrantes do Centro de Controle Operacional, diretores de manutenção e o presidente da Voepass. O relatório final foi encaminhado à Justiça Federal. O presidente Lula sancionou uma lei que prorroga até 2030 o uso de recursos do FGTS para financiar casas e hospitais, santas casas e hospitais filantrópicos que atendem pelo SUS. A medida reabre uma linha especial de crédito para essas instituições que respondem por grande parte do atendimento oncológico no país. O governo afirma que a iniciativa deve ampliar o acesso a financiamento com juros mais baixos. O Ministério da Fazenda negou que haja demora nas negociações para socorrer o Banco de Brasília, o BRB, e afirmou que a solução depende do cumprimento de exigências pelo banco e pelo governo do Distrito Federal. O plano em discussão prevê um empréstimo de até 6 bilhões de reais, mas, segundo a Fazenda, o BRB ainda precisa apresentar garantias e um plano de recuperação considerado viável para que a operação avance. Uma pesquisa da Confederação Nacional do Comércio de Bens, Serviços e Turismo mostra que 82% das famílias brasileiras estavam endividadas em julho, maior índice da série histórica pelo sexto mês seguido. Apesar do aumento das dívidas, a inadimplência caiu para 29,8%. O cartão de crédito segue como principal motivo do endividamento, presente em mais de 85% dos casos. O ministro da Fazenda, Dario Durigan, afirmou que o governo não estuda mudar a regra de reajuste do salário mínimo nem dos benefícios da Previdência. Segundo o ministro, o ajuste das contas públicas continuará sendo discutido em um eventual novo mandato de Lula. Ele disse que novas medidas fiscais serão avaliadas após as eleições, mas negou mudanças nas regras atuais do salário mínimo. A cidade do Rio de Janeiro entrou em estágio 2 por causa da previsão de ventos fortes até domingo. Segundo a prefeitura, as rajadas podem passar de 76 km por hora nesta sexta-feira. A chegada de uma frente fria também deve provocar pancadas isoladas de chuva e aumenta o risco de ocorrências na cidade. No noticiário internacional, o presidente dos Estados Unidos, Donald Trump, assinou decretos para restringir a concessão automática da cidadania americana em casos específicos. As medidas miram o chamado turismo de nascimento e retiram o direito automático à cidadania para filhos de diplomatas estrangeiros nascidos no país. O governo afirma que as mudanças respeitam a decisão recente da Suprema Corte. Muito bom dia a você que sintoniza a TMC. Vamos à previsão do tempo para todo o país nesta sexta-feira. Em Curitiba, o dia de sol com nuvens e chuva no fim da manhã. Tarde e noite chuvosas. Máximas de 21 e mínimas de 15 graus. Já em São Paulo, dia nublado, mas o sol aparece de vez em quando. Pancadas de chuva à tarde e à noite. Máximas de 27 e mínimas de 16 graus. No Rio de Janeiro, o sol aparece entre nuvens. Pancadas de chuva à tarde e à noite. Máximas de 37 e mínimas de 19 graus. Já em Belo Horizonte, o sol aparece entre nuvens, mas não chove. Máximas de 31 e mínimas de 16 graus. Em Brasília, o dia começa com sol e as nuvens aparecem à tarde. Não chove, máximas de 29 e mínimas de 15 graus. E para fechar em Recife, o dia de sol com algumas nuvens e chuva passageira durante o dia. Máximas de 30 e mínimas de 21 graus. O presidente Lula manifestou interesse em conversar com o presidente dos Estados Unidos, Donald Trump, em meio à crise diplomática entre os dois países. O repórter Adrian Alencar traz as informações.
1: O encontro entre os dois líderes pode melhorar a relação entre Brasil e Estados Unidos e também pode ajudar Lula na campanha há poucas semanas do primeiro turno das eleições de outubro. O presidente falou sobre o assunto em entrevista ao canal Os Três Elementos. Ele defendeu que os líderes mundiais precisam buscar saídas para os conflitos internacionais. Lula citou conversas recentes com o presidente da Rússia, Vladimir Putin, e com o da China, Xi Jinping. Nesses diálogos, ele cobrou mais ação dos países que ocupam cadeira fixa no Conselho de Segurança da ONU. A prioridade de Lula são os temas internacionais, mas a aproximação com Trump pode destravar também problemas recentes entre os dois países. O governo americano cancelou o visto da embaixadora do Brasil em Washington, Maria Luísa Viotti. Na prática, ela pode continuar trabalhando nos Estados Unidos, mas se sair do país, não consegue voltar. Os americanos justificaram a medida como uma resposta. Segundo eles, o Brasil estaria demorando a aprovar o nome do novo embaixador indicado por Washington, Daniel Pérez. Antes disso, o Brasil já havia cancelado o visto de dois enviados do governo americano. Para o governo federal, eles vieram ao país para criticar e tentar desacreditar o processo eleitoral brasileiro. Lula não confirmou uma data para a conversa com Trump, mas afirmou que ela não deve demorar.
2: Flávio Roscoe, anunciado como candidato do PL ao governo de Minas, falou pela primeira vez à imprensa após o anúncio oficial feito ao lado de Flávio Bolsonaro. Quem acompanhou a movimentação na sede do partido foi o repórter Rodolfo Simões.
7: Na coletiva realizada na tarde desta quinta-feira, o candidato ao governo de Minas pelo Partido Liberal, Flávio Roscoe, explicou a decisão do partido em lançar uma candidatura própria.
8: Queria dizer que a UPL tomou a decisão lá atrás de ter uma direita unida, uma direita que estivesse trabalhando para que a gente tivesse a vitória aqui no nosso estado, que seria fundamental para a vitória no Brasil, para que a direita voltasse ao poder no governo federal. E esse trabalho ele acabou esbarrando em alguns obstáculos, né? Havia ali a unificação em torno da campanha do senador Cleitinho, e infelizmente, devido aos acontecimentos que todos vocês acompanharam, não preciso te comentar, houveram idas e vindas, vai e vem, vai e vem. E aí o PL, na data de ontem, decidiu lançar chapa própria.
7: Em seguida, ele também falou que o partido já tem vice definido, mas fez mistério sobre quem foi o escolhido.
8: Até o dia 15, porque o vice pode ser trocado até lá. O vice já está definido, mas a gente vai marcar uma outra... O vice não está na mesa.
7: Por fim, Flávio também comentou a influência da família Bolsonaro na escolha do nome dele e também na relação que ele mantém com o ex-presidente da República, Jair Messias Bolsonaro.
8: A minha relação com o ex-presidente é antiga, né? Desde o início da sua campanha em 2018. Eu fui a primeira liderança empresarial a recebê-lo aqui. Eu não era nem presidente da FIENG, eu era presidente eleito, né? E eu o recebi aqui no auditório do CDE, lá atrás, no mês de março, né? Sozinho, nenhuma outra, sozinho assim, claro, com a plateia, com o auditório, mas nenhuma outra liderança empresarial presente. E ao longo desses anos a gente construiu ali uma relação bastante sólida.
2: A defesa de Antony Garotinho afirmou que, embora o Ministério Público do Estado do Rio tenha solicitado a suspensão dos direitos políticos do candidato por 8 anos, o pedido não altera a situação atual jurídica do processo. Nesta quinta-feira, Garotinho atacou diretamente os adversários durante uma coletiva de imprensa. A repórter Érica Levigardi tem os detalhes.
9: O candidato ao governo do Rio, Antony Garotinho, afirma que as candidaturas dos adversários têm envolvimento com o crime. Na agenda desta quinta-feira, na Glória, na Zona Sul do Rio, o candidato pelo Republicanos anunciou a major Elaine Gonçalves, do Democrata, como vice-governadora. Durante a agenda, Antony Garotinho atacou os principais adversários. Segundo ele, o atual presidente da Assembleia Legislativa do Rio, Douglas Ruas, do PL, tem ligação com a facção criminosa Comando Vermelho. Já Eduardo Paes, do PSD, seria envolvido com a milícia.
10: Então você tem o candidato do Comando Vermelho, Douglas Ruas, o candidato da milícia, Eduardo Paes. Será que o povo vai ter que escolher qual facção criminosa vai governar o Rio? Eu fico um pouco desencantado com essa possibilidade.
9: Garotinho ainda disse que a Assembleia Legislativa se tornou uma associação criminosa.
10: Hoje você tem vereador da cidade do Rio de Janeiro, que é dono da CVNet, é a internet do Comando Vermelho. Você tem um que é responsável por compra de fio roubado da Supervia. Você tem outro que é responsável por proteger Peixão. Você tem outro que é responsável por proteger o Comando Vermelho. Ou seja, a Assembleia do Rio virou uma organização criminosa.
9: A nova pesquisa Prefab Future, registrada no Tribunal Superior Eleitoral sob o número RJ02770-2026, indica que Eduardo Paes segue na liderança das intenções de voto para o governo do Rio. Paes aparece com 34,5% das intenções de voto. Douglas Ruas tem 10,9% e Antony Garotinho aparece com 10,8%. Em nota, a Alerj informou que repudia qualquer tentativa de generalizar ou criminalizar o Parlamento Fluminense e seus representantes eleitos pelo povo do Rio de Janeiro. Douglas Ruas disse em nota que não vai entrar na baixaria do candidato Antony Garotinho, velho conhecido da justiça e do sistema prisional. A reportagem da TMC segue no aguardo de um posicionamento do Partido Democracia Cristã e do candidato Eduardo Paes. 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
2: Presidente Lula defendeu o ex-chefe de gabinete Marco Aurélio Ribeiro Santana, conhecido como Marcola. Mais detalhes com Rafael Felitti, direto de Brasília.
11: Em reunião com dirigentes do PSOL e da Rede Sustentabilidade, Lula afirmou que em seu governo, a Polícia Federal tem total autonomia para investigar qualquer pessoa, mas sem uma defesa de Marco Aurélio Ribeiro, conhecido como Marcola. Quem aqui nunca pediu empréstimo para um amigo? Foi assim que o presidente comentou uma transferência de R$249 mil de Roberta Lustinger ao ex-chefe de gabinete. Por causa da investigação, Marcola acabou saindo da coordenação de campanha do petista. Ele era responsável por cuidar da agenda de compromissos de Lula. Em nota, Marcola afirmou que o empréstimo que ele fez com Roberta Lustinger tinha cunho pessoal, sem irregularidade e que inclusive já tinha sido quitado. Roberta é amiga e ex-sócia do filho do presidente, Fábio Luiz Lula da Silva, o Lulinha. Ela é apontada pela PF como lobista em negócios de Antônio Carlos Antunes, o careca do INSS. Por causa dessa relação, o filho do presidente é investigado em 3 inquéritos no Supremo Tribunal Federal. Ainda durante a reunião, Lula afirmou que a direita costuma fazer uso político de investigações não comprovadas para arranhar a imagem de adversários.
2: Depois de dizer que o ex-secretário ficou parasitando no governo de Minas durante 4 anos, o governador Matheus Simões tem a tentativa de reeleição apoiada pela federação de Marcelo Aro. As informações chegam com a Mariana Reis.
12: Em mais uma reviravolta no cenário eleitoral mineiro, a Federação União Progressistas declarou na noite dessa quarta-feira que vai apoiar a reeleição do governador Matheus Simões, do PSD. Na convenção da federação, 2 dias antes, tudo indicava que Marcelo Aro seria a escolha da chapa como candidato ao Palácio Tiradentes. Há uma semana, Aro rompeu com o governo Zema Simões, onde foi chefe da Casa Civil e depois secretário de governo, para anunciar que iria lançar uma candidatura própria. A atitude foi entendida como uma puxada de tapete por Zema e o sucessor.
13: Se juntou ao que há de pior na política de Minas Gerais. Nós estamos falando do Republicanos, de Euclides Petersen e de Eduardo Cunha. Nós estamos falando do União e do PP, mas não são União do deputado Pinheirinho ou do deputado Rodrigo de Castro. Ele teve que ir lá em Brasília pedir ajuda e intervenção de Rueda e de Ciro Nogueira.
12: Simões tratou a candidatura do ex-secretário como isolada e disse que a escolha do vice, antes negociada com o Partido Novo, foi rearranjada a partir da nova aliança.
14: Acho que o mais importante é que eu e o ex-secretário não estamos mais em chapas opostas. O secretário segue uma candidatura ao Senado, eu sigo a candidatura ao governo, exatamente pelo fato de ter se tomado a decisão de que o Senado não participaria da coligação. Nós precisamos reorganizar a coligação e ceder a segunda vaga, a vaga de vice, para a Federação União PP. Fico muito feliz com a escolha que foi feita em consenso do nome do ex-secretário e ex-deputado Danilo de Castro.
12: A partir da nova composição, a campanha do governador se estabelece com a coligação PSD, União PP, Novo, PRD Solidariedade e Avante. O ex-secretário Marcelo Aro, do PP, antes considerado traidor por Simões, voltará à disputa pelo Senado Federal, para o qual cada partido concorre por si. O senador Carlos Viana será o candidato do PSD e o influenciador Marco Antônio Costa, o Superman, pelo Novo. As mágoas, segundo o governador, foram superadas.
14: Tem absolutamente nada contra a candidatura dele. Espero que ele siga com tranquilidade. Disse antes, foi um bom secretário, entregou aquilo que a gente esperava. Da minha parte, é olhar para frente.
2: E os candidatos começaram a cadastrar seus dados no portal DivulgaCandi. Os patrimônios estão entre as informações divulgadas e os números chamam a atenção dos eleitores. A Rebeca Renzi traz mais detalhes.
15: A declaração de bens entregue pelos candidatos à Justiça Eleitoral pode revelar grandes mudanças no patrimônio informado ao longo dos anos. Um exemplo analisado pela reportagem da TMC foi o do coronel Lauro Boto, candidato a deputado federal pelo Solidariedade, atual réu pelo crime de assédio sexual contra subordinadas, que declarou R$29 mil em bens em 2010 quando disputou uma vaga na Câmara dos Deputados. Agora, no registro de candidaturas de 2026, o patrimônio informado é de cerca de R$1 milhão e R$500 mil, uma valorização de mais de 5.000% no período. Outro exemplo é o do deputado estadual Vinícius Cozzolino, do PSD. O patrimônio declarado por ele passou de R$25.400 em 2022 para R$610 mil neste ano. O aumento foi de mais de 2.000% em 4 anos. Segundo o deputado, a evolução de patrimônio declarada é compatível com os rendimentos do deputado ao longo dos últimos anos e foi integralmente informada ao sistema. Especialistas ouvidos pela TMC explicam que a Justiça Eleitoral não faz nenhuma análise sobre a evolução patrimonial ou a compatibilidade dos bens declarados pelos candidatos. Eles podem servir como base para investigações, mas não são analisados pela Justiça Eleitoral. Outros números que chamam a atenção são os declarados pelos candidatos ao Senado Federal, Carlos Portinho e Mônica Benício. O atual senador declarou mais de R$1 milhão a menos do que o valor anunciado em 2018, quando foi eleito como suplente de Haroldo de Oliveira. Já a viúva de Marielle Franco não declarou nenhum bem, em contrapartida aos R$8 mil pronunciados na candidatura da sua reeleição como vereadora em 2024. A declaração de bens é feita pelos próprios candidatos e é obrigatória para todos e serve como uma das informações disponíveis para a consulta do eleitor durante o período eleitoral. Os dados são da plataforma DivulgaCandi do Tribunal Superior Eleitoral.
2: Os 27 superintendentes regionais da Polícia Federal assinaram nota pública em defesa da independência da corporação e da direção de Andrei Rodrigues. O repórter Adrian de Almeida traz os detalhes.
1: A nota foi divulgada em um momento de tensão entre a corporação e o ministro do Supremo Tribunal Federal, André Mendonça, motivado principalmente por investigações sobre o esquema de corrupção no INSS. Na relatoria do caso, o magistrado determinou que a Polícia Federal envie ao gabinete dele todos os documentos da investigação, além de comunicar previamente, caso mude algum delegado responsável pelos trabalhos. No documento, os superintendentes destacam que a credibilidade da PF vem de uma atuação estritamente técnica voltada aos fatos. Para isso, os agentes precisam atuar conforme o cronograma criado pela própria corporação, seguindo etapas estabelecidas de acordo com as provas obtidas. Eles ressaltam ainda que a atividade investigativa não pode se sujeitar a interesses políticos, ideológicos ou pessoais. Com isso, eles defendem que essas garantias servem justamente em benefício da sociedade e da correta aplicação da lei. O texto destaca também que o debate público é legítimo na democracia, mas repudia investidas que acabam enfraquecendo a confiança da sociedade nas instituições.
2: E o caso Marielle Franco teve novos desdobramentos. Quem conta os detalhes é o Rafael Alves.
16: O Tribunal de Justiça do Rio decidiu aumentar as penas dos ex-policiais militares Rony Lessa e Elcio de Queiroz, condenados pelas mortes da vereadora Marielle Franco e do motorista Anderson Gomes, além da tentativa de homicídio da assessora Fernanda Chaves. A decisão é dos desembargadores da Primeira Câmara Criminal que aceitaram parte de um recurso apresentado pelo Ministério Público do Rio através do Grupo de Atuação Especializada no Combate ao Crime Organizado, o GAECO, e rejeitaram também um recurso da defesa de Rony Lessa. Após a decisão, a pena de Lessa saiu de 78 anos e 9 meses para 81 anos e 10 meses de prisão. Já Elcio de Queiroz teve a pena de 59 anos e 8 meses aumentada para 76 anos e 6 meses. O recurso do MP defendeu que a sentença não havia considerado circunstâncias relevantes para a dosimetria da pena. Os desembargadores acolheram o recurso e levaram em consideração a repercussão internacional do crime, a forma como os homicídios aconteceram, com diversos disparos em via pública e em local de intensa circulação de pessoas. Além disso, também consideraram o planejamento da ação criminosa. Os desembargadores também negaram a versão apresentada pela defesa de Lessa sobre a personalidade e a conduta social dele e citaram elementos que apontam para a ligação de Lessa com o crime e ao chamado escritório do crime. Lessa e Elcio de Queiroz foram condenados pelo 4º Tribunal do Júri em outubro de 2024. Eles foram denunciados pelo MP por duplo homicídio triplamente qualificado, tentativa de homicídio e receptação. Os dois fizeram delação premiada, onde Lessa confessou ter atirado contra o veículo de Marielle. Já Elcio confessou ter dirigido o carro. O crime aconteceu no dia 14 de março de 2018, no bairro do Estácio, na região central do Rio.
2: E as relações entre Brasil e Argentina entram em um novo patamar de tensão. O ministro das Relações Exteriores do Brasil, Mauro Vieira, afirmou que a crise não é ideológica, mas de falta de respeito. Quem conta é o repórter Rafael Felitti.
11: O ministro Mauro Vieira destacou que a medida é uma resposta a 4 agressões verbais feitas por Milei no intervalo de apenas uma semana. Segundo o chanceler brasileiro, o comportamento do líder argentino rompe com as boas formas e a educação básica que devem reger o convívio entre os estados.
17: Foram 4 manifestações consecutivas no espaço de uma semana em que o presidente da Argentina, de uma forma muito grosseira, muito direta e muito agressiva, criticou de uma forma inaudita, uma forma que nunca tinha se visto, o Brasil, as instituições, na pessoa do presidente da República, presidente Lula.
11: Mauro Vieira destacou também que a escalada da crise diplomática não tem motivação ideológica por parte do Brasil, mas sim pela falta de respeito e de educação do presidente argentino. As desavenças começaram na Convenção Nacional do Partido Liberal, PL, em São Paulo, onde Javier Milei esteve ao lado de Flávio Bolsonaro. Desde então, o presidente argentino escalou uma sequência de ataques e acusações graves, sem provas, como a de que o Brasil teria financiado com US$1 bilhão a campanha de Sérgio Massa e promovido uma rede anti-argentina durante a Copa do Mundo. Devido à escalada de ataques, o Itamaraty decidiu que o embaixador brasileiro na Argentina, Júlio Bittelli, não tem prazo para retornar ao posto em Buenos Aires. O Brasil também comunicou que o embaixador argentino em Brasília, Daniel Raimondi, deveria deixar a capital federal e retornar à Argentina. Com isso, as embaixadas nos dois países passam a ser dirigidas apenas por um encarregado de negócios, o que configura um rebaixamento oficial nas relações bilaterais. Diante do que chamou de padrão constante de ataques, o Brasil aguarda agora as explicações satisfatórias antes de normalizar a diplomacia com o país vizinho.
2: Pedido de falência do grupo Manguinhos reacendeu dúvidas sobre o destino da dívida bilionária da empresa com o Estado. A TMC ouviu um especialista para explicar o que acontece com esses débitos caso a justiça determine a quebra da companhia. Quem traz os detalhes é a repórter Luísa Rodrigues.
18: Caso a justiça aceite o pedido de falência do Grupo Manguinhos, controlador da Refit, a dívida tributária da empresa não deixa de existir. Segundo o advogado Lucas Ezequiel, especialista em direito empresarial ouvido pela TMC, os débitos continuam vinculados ao processo de falência e entram na ordem de pagamento aos credores.
19: Em caso de alienação desse imóvel da refinaria, caso a alienação ocorra dentro do processo de falência, Para dar uma atratividade ao bem no mercado, a responsabilização da dívida permanece com a massa falida e a receita gerada pela venda da refinaria seria usada para o pagamento dos créditos dentro da falência.
18: A explicação ocorre após o governo do estado do Rio pedir à justiça que a recuperação judicial do Grupo Manguinhos, controlador da Refit, seja convertida em falência. Segundo a Procuradoria-Geral do Estado, a empresa não reúne mais condições econômicas para continuar no processo de recuperação judicial e acumula um passivo tributário superior a 25 bilhões. Sendo apontada como a maior devedora de impostos do país. No pedido, a PGE afirma que a situação financeira da empresa se agravou. Outro argumento é o descumprimento do parcelamento especial firmado para pagamento das dívidas tributárias. Para o Estado, manter a recuperação judicial nessas condições prolonga uma situação em que a empresa não consegue cumprir seus compromissos financeiros. A PGE defende que a falência permitiria a venda organizada dos bens da companhia para tentar quitar parte das dívidas. O caso é mais um capítulo da crise envolvendo a Refit. A companhia foi alvo de operações da Polícia Federal. O empresário Ricardo Magro, apontado como responsável pelo grupo, chegou a ter o nome incluído na difusão vermelha da Interpol. Além disso, a Justiça Federal determinou o leilão do terreno da antiga refinaria de Manguinhos, na zona norte do Rio, para ajudar no pagamento de dívidas com a União. A reportagem da TMC tenta contato com a empresa.
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2: Vamos às principais manchetes do programa. O ex-governador de Mato Grosso, Mauro Mendes, é o principal alvo de uma operação da Polícia Federal que investiga um suposto esquema de desvio de mais de 300 milhões de reais em um acordo firmado entre o governo do estado e uma empresa de telefonia. Em nota, a Procuradoria-Geral do Estado informou que confia nas investigações da Polícia Federal e aguarda os desdobramentos do caso. Ao todo, são cumpridos 25 mandados de busca e apreensão nos estados de Mato Grosso, São Paulo, Rondônia e Ceará. Entre os alvos também estão o deputado federal Fábio Garcia, indicado a vice na chapa para a reeleição do governador Otaviano Pivetta, que e o desembargador Ricardo Almeida e o conselheiro do Conselho Nacional de Justiça, Ulisses Rabaneda. O ciclone extratropical deve provocar temporais e ventos fortes em parte do Brasil nesta sexta-feira. Os maiores impactos são esperados no sul, mas os efeitos do sistema também devem alcançar áreas do sudeste e do centro-oeste, com rajadas que podem passar dos 100 km por hora em alguns pontos. O ciclone deve se organizar sobre o Oceano Atlântico, perto da costa do Rio Grande do Sul. Caso a pressão no centro do sistema caia de forma muito acentuada, em menos de 24 horas, ele poderá ser classificado como um ciclone-bomba. O risco de temporais aumenta principalmente no centro-sul paulista, nas regiões de Campinas e Sorocaba, e na capital e no litoral. As rajadas devem variar entre 50 e 60 km por hora, mas podem passar dos 100 km por hora nesta sexta-feira no litoral sul de São Paulo. E pela segunda semana consecutiva, um tornado foi confirmado no Rio Grande do Sul. Desta vez, o fenômeno aconteceu no interior do município de Pedro Osório, no sul do estado. Até agora, não foi divulgado informações sobre feridos e estragos. Agora o esporte, as negociações entre Corinthians e o atacante Memphis Depay pela renovação de contrato segue se arrastando. Em meio a uma guerra de narrativas e versões, o Timão entrou em campo nesta quinta-feira pelo jogo de volta da Copa do Brasil contra o Internacional sem seu camisa 10. Enquanto o lado do jogador entende que o acordo está encaminhado e é só necessária a assinatura para que o novo vínculo seja oficializado, o Timão diz que algumas cláusulas impostas pelo jogador são empecilhos na negociação. Se assinado o novo contrato, Memphis vai permanecer no Timão até junho de 2028. Para que a renovação fosse viabilizada, o jogador aceitou mudanças importantes nas condições financeiras do contrato. E durante a Copa do Mundo Feminina de 2027 no Brasil, entre 24 de junho e 25 de julho, o futebol de clubes ficará suspenso. A informação foi confirmada pela CBF em comunicado enviado aos clubes da Série A e B do Campeonato Brasileiro. Serão 32 seleções divididas em 8 grupos de 4 equipes. Ao todo, o torneio terá 64 partidas. O jogador Vini Júnior acertou a renovação de seu contrato com o Real Madrid. O astro brasileiro aceitou a proposta do clube espanhol depois de uma longa negociação e passará a ter vínculo com a equipe até 2032. O anúncio oficial foi feito pelo Real na tarde desta quinta-feira. O novo acordo vai ter a ligação de Vini Júnior com o Real Madrid por 5 anos, além do contrato anterior, que ia até junho de 2027. O jogador chegou ao clube em 2018, vindo do Flamengo, e agora se prepara para completar uma década defendendo o maior campeão europeu.
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2: Ministro Marco Buzzi foi condenado à perda de cargo pelo Supremo Tribunal de Justiça. O Murilo Hernandes traz os detalhes.
3: O Superior Tribunal de Justiça decidiu punir o ministro Marco Buzzi com afastamento e perda de cargo. A decisão da corte atendeu ao pedido da acusação e da defesa das vítimas. O magistrado responde por assédio sexual, importunação e injúria contra uma jovem de 18 anos. O caso aconteceu em janeiro deste ano em Balneário Camboriú. A vítima relatou à polícia que foi importunada pelo ministro durante um banho de mar. Outra denúncia partiu de uma ex-assessora do tribunal, que relatou diversos episódios de assédio sexual. Marco Buzzi estava afastado cautelarmente e proibido de frequentar o STJ desde fevereiro. Para aplicar a punição de perda de cargo, o STJ seguiu a nova resolução do Conselho Nacional de Justiça, aprovada nesta semana, que extinguiu a aposentadoria compulsória como penalidade máxima, sendo substituída pela demissão. É a primeira aplicação da nova sanção aprovada pelo STF e pelo STJ. Por unanimidade, os ministros reconheceram as infrações. 4 ministros votaram pela aposentadoria compulsória e ficaram vencidos. A defesa do ministro Marco Buzzi declarou respeito à decisão do STJ, mas reafirmou a inocência do magistrado, alegando que as provas apresentadas nos autos desmentem os relatos das denunciantes.
4: Mas, como vocês já sabem do resultado, nós respeitamos a decisão dos eminentes ministros do tribunal, embora discordemos veementemente, e agora vamos avaliar, à luz da nova resolução, quais serão os próximos passos, recursos e ações.
3: O advogado de uma das vítimas, Daniel Bialski, afirmou que a decisão foi fundamentada em provas e declarou que a medida terá impacto no inquérito policial que apura os mesmos fatos na esfera criminal.
5: Mas também a mensagem que a corte hoje aqui do STJ, ela passa não para a justiça, mas para o Brasil, para a sociedade inteira. Independentemente do cargo, independentemente da profissão ou da autoridade, a pessoa que cometeu um ato ilícito, ela não só pode, como deve ser responsabilizada, como aconteceu hoje.
3: Com a decisão, Buzzi segue afastado com proventos proporcionais. O STJ vai acionar a Advocacia Geral da União, que terá o prazo de 30 dias para apresentar uma ação civil ao Supremo Tribunal Federal, pedindo a decretação definitiva da demissão e o cancelamento do pagamento.
2: A Procuradoria-Geral da República arquivou um pedido de investigação sobre o candidato a vice de Flávio Bolsonaro, Alfredo Gaspar. Direto de Brasília, o Rodrigo Vicente traz mais informações deste caso.
6: O pedido de investigação foi apresentado pelo deputado federal Lindenberg Farias, do PT do Rio de Janeiro. Bem, o petista solicitava abertura de apuração sobre possíveis desvios em repasses ao município de São José da Laje, em Alagoas. A representação teve como base uma reportagem que citava decisão do Tribunal de Contas da União. Segundo a publicação, a Corte de Contas identificou indícios de irregularidades na aplicação dos recursos e determinou que a Prefeitura apresentasse documentos para comprovar a legalidade da execução das verbas. No parecer, contudo, a PGR afirmou que os elementos apresentados não justificam a abertura de uma investigação. Segundo a manifestação, a indicação de emendas parlamentares é uma atribuição típica dos integrantes do Poder Legislativo e que, por si só, não permite aí presumir a participação do deputado em eventuais irregularidades na execução dos recursos. A PGR também argumentou que a gestão das verbas é de responsabilidade da administração municipal e que não foram apresentados elementos concretos que vinculassem Alfredo Gaspar às possíveis ilegalidades. Bem, com base nesse entendimento, o vice-procurador-geral Edimburgo Chateaubriand Filho determinou o seguinte, né? O arquivamento, portanto, e notificou o autor da representação. A decisão agora tem 10 dias, né? Estabelece aí 10 dias para um eventual pedido de reconsideração.
2: E o número de famílias endividadas voltou a subir e bateu o maior nível da série histórica. Quanto menor a renda da família, mais o salário fica comprometido só para pagar dívidas. Os detalhes chegam com Brian Valêncio.
7: O endividamento das famílias brasileiras atingiu 82% em julho de 2026 e alcançou o maior nível da série histórica, iniciado em 2015. O índice representa alta de 0,4 ponto percentual em relação a junho, quando estava em 81%, de acordo com a pesquisa de endividamento e inadimplência do consumidor, divulgada pela Confederação Nacional do Comércio de Bens, Serviços e Turismo, a CNC. O percentual reúne famílias com dívidas e modalidades como cartão de crédito, cheque especial, empréstimo, crédito consignado, carnês e financiamentos de veículos ou de imóveis. Apesar do avanço do endividamento, alguns indicadores de inadimplência apresentaram melhora. O tempo médio de atraso caiu pelo terceiro mês consecutivo, chegando a 64 dias, o menor patamar desde dezembro de 2025. Já o percentual de consumidores com débitos superiores a 90 dias caiu para 48%. Por outro lado, aumentou a fatia de famílias que comprometem mais da metade da renda mensal com o pagamento de dívidas. O índice passou para 19%, enquanto, em média, os lares endividados destinam 29% da renda para quitar compromissos financeiros. A pesquisa também aponta a diferença entre as faixas de renda. Entre as famílias que recebem até 3 salários mínimos, 84% contam com dívidas, 38% têm contas em atraso e 17% afirmam não ter condições de pagar os débitos.
2: O presidente Lula sancionou o projeto que aumenta as penas e estabelece novas medidas de enfrentamento à violência sexual contra crianças e adolescentes na internet e com o uso de inteligência artificial. O repórter Adrian de Almeida conta pra gente os detalhes.
8: A lei atualiza o Estatuto da Criança e do Adolescente, que passa a criminalizar qualquer montagem ou conteúdo adulterado que simulem crianças e adolescentes em material sexual. A punição, nesses casos, não se limita a quem cria esse tipo de conteúdo, mas também a quem acessar ou visualizar. As vítimas passam a ter direito a atendimento psicológico e psicossocial contínuo e especializado. Isso se deve ao fato de que, em muitos casos, ocorre a revitimização, que é quando o material é compartilhado nas redes sociais, fazendo com que eles acabem sofrendo novamente pela exposição. O texto muda a nomenclatura em todos os processos penais, ao substituir o termo pornografia infantil por violência sexual contra criança ou adolescente, para reforçar que o material retrata um crime inegociável. Segundo o presidente Lula, a lei não traz uma novidade, mas aperfeiçoa o que já é combatido pelo governo na era digital.
9: O que é importante a gente deixar claro é que essa lei, ela aperfeiçoa, sabe, tudo que já existia no Brasil, para melhorar, para engrossar o combate a todo tipo de crime na era digital.
8: Entre os pontos mais rígidos, a nova lei torna hediondos os crimes de maior gravidade, aumenta as penas em até 2/3 quando os criminosos que usarem ferramentas para dificultar o acesso ao IP, enquanto cometem esses crimes. A nova lei ainda vai mexer no bolso dos abusadores, ao obrigar o ressarcimento integral ao SUS pelos tratamentos psicológicos prestados às vítimas. A norma também estende a condenados por esses crimes algumas punições mais severas, como a perda de cargos públicos e a suspensão do poder familiar, uma medida judicial temporária que restringe o exercício dos direitos e deveres dos pais sobre os filhos.
2: Números do IDEB mostram que a educação no Brasil, no Rio de Janeiro, não alcançou o desempenho médio do Brasil. Para especialistas, o Estado precisa acelerar melhorias para reduzir a defasagem na aprendizagem. O Rafael Alves conta mais detalhes.
10: Apesar de registrar avanço na rede de educação, o Rio de Janeiro continua abaixo da média nacional em todas as etapas básicas avaliadas pelo Índice de Desenvolvimento da Educação Básica, o IDEB. Os dados divulgados nesta quarta-feira pelo Ministério da Educação mostram que o desempenho dos estudantes do Estado melhorou nos ensinos fundamental e médio, mas ainda não foi suficiente para alcançar os índices do país. Além disso, o resultado segue abaixo da meta estabelecida para 2021. O desempenho divulgado pelo MEC se refere ao ano de 2025 comparado a 2023. Segundo o MEC, o crescimento do Estado foi impulsionado pela melhora no desempenho dos estudantes nas provas de sistema de avaliação da educação básica e pelo aumento das taxas de aprovação. No entanto, para a especialista em políticas educacionais, Cláudia Coxim, o maior desafio para o Rio de Janeiro é evoluir na aprendizagem.
11: Os alunos não estão aprendendo. Quer dizer, a grande mensagem do Rio de Janeiro é, apesar de pequenos avanços no ensino médio, o Rio não está aprendendo. Eles estão ficando na escola, estão passando para frente, mas a aprendizagem ainda é muito pequena, bem abaixo da média nacional.
10: Nos anos iniciais do ensino fundamental, o Estado cresceu de 5,7 para 5,9, enquanto a média brasileira ficou em 6,1. Nos anos finais, o Estado subiu de 4,6 para 4,9, mas permaneceu abaixo da média nacional de 5,1. Já no ensino médio, o IDEB do Rio avançou de 4,2 para 4,4, enquanto a média do país ficou em 4,7. Um dos motivos apontados pela especialista que atrapalha a evolução do Rio de Janeiro é o baixo número de escolas em tempo integral.
11: Lembrando que o estado do Rio, que no passado tinha avançado bastante em colocar suas escolas em tempo integral, não só interrompeu esse processo, mas mesmo muitas escolas pararam de ser em tempo integral e passaram a ser tempo parcial. Nenhum país com um bom sistema tem escolas de ensino médio só com 5 horas de aula.
10: Em nota, a Secretaria de Estado de Educação disse que segue trabalhando para melhorar os resultados educacionais e destacou o crescimento em relação à edição anterior.
2: A Polícia Civil do Rio abriu uma investigação para apurar mais um caso de racismo contra o atacante Vini Júnior. A repórter Beatriz Trindade traz os detalhes.
12: A Delegacia de Crimes Raciais e Delitos de Intolerância investiga um caso de racismo contra o atacante Vinícius Júnior. O inquérito foi instaurado a partir de uma denúncia apresentada pelo Ministério Público. Segundo a Polícia Civil, o objetivo é apurar um comentário feito em uma rede social em que o internauta chama o atacante do Real Madrid e da seleção brasileira de macaco. O caso aconteceu em abril, um dia após o duelo entre o clube espanhol e o Bayern de Munique pela Liga dos Campeões da UEFA. A postagem faz referência a um lance envolvendo Vini e o volante alemão Joshua Schmidt durante a partida. Os agentes já expediram um ofício à empresa responsável pela rede social para identificar os dados vinculados à conta do possível autor do crime.
2: O governo do Rio vai aprofundar a investigação sobre supostas irregularidades no Instituto Rio Metrópole, investigado por possível corrupção milionária. Direto do Rio, Rafael Alves tem mais informações.
10: Alvo de ação do Ministério Público do Rio por causa de um suposto esquema de corrupção de mais de 86 milhões de reais, o Instituto Rio Metrópole deve passar por uma tomada de contas. A medida é um processo administrativo usado para apurar fatos, identificar responsáveis, calcular prejuízos e buscar o ressarcimento de danos. A iniciativa acontece depois da autarquia passar por auditoria interna após as investigações do MP. No procedimento, a Secretaria de Estado da Casa Civil identificou um conjunto de irregularidades em um contrato da instituição para análise energética em prédios públicos. Segundo o levantamento, há indícios de superfaturamento com valores que ultrapassam 20 milhões de reais. O valor global da contratação foi de R$ 56.300.000. A análise, conduzida por auditores dos Tribunais de Contas do Município do Rio e do Estado, apontou inconsistências e ilegalidades que vão desde a fase do planejamento até a execução do contrato firmado pelo Instituto Rio Metrópole com a empresa Inducta Solução em Energia em janeiro de 2024. Foram identificados indícios de cartel na licitação, falhas na formação do orçamento, concentração de funções incompatíveis dos envolvidos e superfaturamento na execução contratual. No caso de agentes públicos, a auditoria identificou também que pelo menos dois deles atuaram em fases que deveriam ser independentes. Diante dos números e irregularidades levantadas, o governo informou que vai instaurar uma tomada de contas para apurar de forma ainda mais detalhada os fatos. Já o trabalho da auditoria vai ser encaminhado ao Ministério Público do Estado e ao Tribunal de Contas.
2: O Banco Central cortou a taxa de juros, a taxa básica de juros. O Copom decidiu por unanimidade reduzir a Selic em 0,25 ponto percentual, caindo de 14,25% para 14% ao ano. Este foi o quarto corte consecutivo dos juros, que agora chegam ao menor patamar em pouco mais de um ano. A redução já era esperada pelo mercado financeiro. No comunicado, o comitê destacou que a decisão busca garantir convergência da inflação para a meta com cautela, diante das incertezas no cenário internacional, como os conflitos do Oriente Médio. Mesmo com recuo, a taxa de juros real do Brasil segue como uma das mais altas do mundo. expectativa do mercado é de novos cortes até o fim do ano. O economista Leandro Siqueira, durante entrevista ao TMC 360, analisou o cenário e a gente confere agora.
13: De fato, a gente teve um corte aí que não foi uma novidade, mas ainda assim é muito bom para a economia, né?
14: Eu queria entender, quando a gente traz aqui a informação, quando a gente reforça a informação de que nós estamos ali no topo do ranking de juros nominais, países com maiores juros nominais do mundo, eu queria entender como é que a decisão do Banco Central ontem ela pode ter sido cautelosa ou não. Foi cautelosa demais? Era o esperado, porque talvez era o necessário, mas espera-se mais?
13: Pois é, o Banco Central ele tem um grande desafio, que ele é um carro que está sendo dirigido com dois motoristas, né? Um está com o pé no freio, o outro está com o pé no acelerador. Então, ele tem que ser essa cautela natural, porque se ele reduzir muito a taxa de juros, pode ser que, porventura, o governo não controle tão bem assim os gastos. E a gente tem esse problema de déficit aqui no Brasil, que basicamente injeta dinheiro na economia. Então, por mais que ele consiga controlar o freio, ele não consegue controlar o acelerador. E isso acaba fazendo com que, por vezes, ele tenha que ser um pouco mais conservador do que seria necessário em outras circunstâncias em que ele tivesse talvez o controle das duas coisas, o que é um mundo ideal, não existe uma aplicação prática disso, mas ele poderia ter um pouco mais de agressividade assim, nos cortes, caso não fosse isso. Além disso, a gente tem algumas pautas também do cenário externo que fazem que tomar um pouco mais de cuidado. Por exemplo, a guerra no Irã, que fez com que o preço do petróleo disparasse esse ano, ainda não é um tema resolvido, a gente não tem uma solução definitiva para esse ponto ainda. Lembrando que o Estreito de Hormuz ele é responsável por uma quantidade colossal do petróleo que abastece o mundo inteiro, então naturalmente quando você tem um bloqueio daquele pedaço ali do planeta, o preço do petróleo acaba disparando, e isso alguma afeta a economia brasileira. Por ventura, né, por uma curiosidade, acaba afetando até positivamente, em certa maneira, porque o Brasil ele é um exportador de petróleo, um grande produtor de petróleo como um todo, e quando o petróleo sobe, a gente acaba aumentando a arrecadação do governo. Então, esse problema que eu acabei de relatar aqui, do governo acabar gastando muito mais do que ele arrecada, e isso é colocar o pé no acelerador enquanto o Banco Central está tentando controlar a inflação, quando o governo acaba arrecadando mais por conta dessa alta do petróleo, esse problema acaba diminuindo um pouco. Mas ainda assim, gera uma pressão no querosene de aviação, gera uma pressão na gasolina, gera uma pressão no diesel, que indiscutivelmente liga um alerta ali para o Banco Central.
15: Bom, agora, Leandro, o dinheiro para investimento, dinheiro para o setor produtivo é caro no Brasil, isso é ponto pacífico, né? E não é de hoje, não é culpa desse governo, não é culpa dessa gestão do Banco Central. E vai continuar caro, né? Como a gente está vendo aí com 14% ao ano. Por outro lado, há quem, né, lucre, e estamos falando literalmente, com esse patamar dos juros. Então, quando você fala de acelerador e freio, por outro lado, você tem também dois públicos, não só dois, mas dois

0: Estado é basicamente essa taxa de juros que a gente está vendo aqui, que é a taxa Selic, mais especificamente o CDI, mas que é basicamente análogo a ela. E eles ganham emprestando dinheiro para outras pessoas, se essas pessoas devolverem o dinheiro, ou se essas empresas devolverem o dinheiro. E o que a gente está vendo aqui no Brasil hoje é um cenário de inadimplência altíssima, tanto nas pessoas físicas quanto nas pessoas jurídicas, ou seja, nas empresas. E a gente vê bancos grandes sofrendo com isso. Então você pega o caso do Banco do Brasil, por exemplo, que é o maior credor do agronegócio, que é o motor aqui da economia brasileira, ele está sofrendo com uma inadimplência altíssima desse setor do agronegócio. Você pega alguns outros bancos, o Santander relatou um resultado um pouco ruim agora, o Bradesco veio de uma recuperação de alguns anos ali, o Itaú talvez seja o que está mais protegido disso tudo, mas os bancos em geral, eles não têm uma facilidade maior para lucrar quando a taxa de juros está alta. Muito pelo contrário, eu até diria, quando a taxa de juros está mais baixa, vários setores do mercado financeiro, eles acabam sendo muito beneficiados. Por exemplo, você tem muito mais IPOs, o mercado de capitais ele fica muito mais agitado, você tem muito mais coisa acontecendo no mercado financeiro e isso permite que tenha mais serviços sendo prestados. Agora, da mesma maneira, não tem como você continuar com uma taxa de juros nesse patamar. Só que eu acho que também existe uma percepção de que o Banco Central ele tem um controle que ele não tem sobre isso. O Banco Central ele é muito mais passivo em relação à taxa de juros do que ativo. Ele acaba sendo quem decide ali, quem bate o martelo e fala, olha, vamos reduzir, vamos aumentar, mas ele faz isso com base em indicadores econômicos. Ele tem basicamente uma função ali, uma equaçãozinha matemática, em que ele coloca esses indicadores e ele olha quanto deveria ser a taxa de juros de acordo com como a economia está andando. E ele não tem esse poder tão grande assim de interferir nesses indicadores, quanto talvez um governo tenha, e você bem falou, isso não é algo de hoje, isso é algo histórico do Brasil. E existem outros fatores também que tornam o trabalho dele um pouco mais difícil. Por exemplo, aqui no Brasil a gente tem uma quantidade de crédito direcionado muito grande. O que é crédito direcionado? É basicamente você tirar a livre concorrência de quem vai emprestar o dinheiro para as pessoas ou emprestar o dinheiro para as empresas e emprestar diretamente através de certos programas, que às vezes, muitas vezes, né, emprestam esse dinheiro para uma taxa menor. Isso parece muito bom, porque você está dando um alívio, ou que tem empresa, eu sei bem disso, é legal você conseguir pegar uma linha de crédito subsidiada, mas ao mesmo tempo, a gente não pode negar que tem um efeito colateral, que é, quando você fixa que certos setores vão receber dinheiro emprestado com uma taxa de juros menor, você tira a eficiência dessa taxa de juros definida pelo Banco Central.
1: Eu vou querer te fazer mais uma pergunta sobre esse assunto, depois eu vou pedir para você ficar aqui para a gente comentar outro assunto, Leandro. Para as pessoas que estão nos ouvindo e que estão preocupadas em pagar contas, em fechar o mês, em sobreviver até o final do ano, que estão preocupadas com o futuro do país, eu queria te perguntar o que essa redução significa na prática e também a gente tem aqui uma apuração que a gente vai explorar nos próximos dias da nossa equipe de reportagem, da redação de jornalismo da TMC, sobre pedidos de delivery que estão sendo cada vez mais parcelados, milhões de pedidos de delivery, comida que é parcelada, então você vai lá, pede uma marmita e em vez de você pagar R$50 de uma vez só, você divide em duas parcelas.
2: Tá parcelando para comer, né?
1: Exatamente, o que isso significa? O que os dois assuntos têm a ver?
0: Essa redução, apesar dela ser uma redução baixa, ela veio acompanhada de outras três reduções ao longo desse ano. Então a gente conseguiu reduzir basicamente um ponto percentual da taxa de juros, caiu de 15% para 14% agora. Só que só essa redução de 0,25%, que parece muito pouca, ela é suficiente para economizar 13,5 bilhões de reais para os cofres públicos em pagamento de juros. Então isso dá um alívio, principalmente para o governo. A gente no dia a dia, claro, vai sentir isso muito levemente. Não vai ser um impacto tremendo, não vai fazer com que as linhas de crédito fiquem mais barato, que o nosso dinheiro que a gente pega emprestado fique mais barato, que seja mais fácil pegar um financiamento, mas é um pequeno alívio que vem em boa hora e vem numa sequência de outras reduções que também foram muito esperadas, né? Agora é torcer para, de fato, a gente conseguir ter mais uma ou até mais duas reduções na taxa de juros ao longo desse ano. Tem alguns economistas projetando que pode acabar em até 13,25% esse ano, espero que sim, mas a gente precisa de alguns dados econômicos para guardar isso. E quanto a esse parcelamento de comida que tem nos aplicativos agora, é uma armadilha tremenda, assim. Eu entendo do ponto de vista do negócio, do aplicativo, isso pode fazer sentido num país que tem uma taxa de juros muito alta, você ser um credor é muito interessante, mas do ponto de vista do cidadão comum, da pessoa comum que está lá comprando, parcelar comida é algo que jamais deveria acontecer. Eu sei que tem muita gente numa situação precária, que às vezes tem que recorrer a algo assim, mas ainda assim é uma decisão terrível. Você só deve parcelar aquilo que você vai usufruir pelo tempo da parcela que você está pagando. Então, se você compra uma geladeira, por exemplo, daqui a um

0: ano você ainda vai ter essa geladeira. Faz todo sentido você parcelar em 12 vezes, não tem que você pagar tudo agora. Agora, se você vai pedir uma pizza, você vai comer ela hoje, não tem porque você criar um compromisso pro seu eu do futuro ter que pagar a pizza que você comeu agora.
1: E assim encerramos o Amanhã TMC desta sexta-feira. O programa teve a minha apresentação, Diego Andrade. Muito obrigado pela sua companhia, que seu dia seja leve, produtivo e cheio de boas notícias. Você fica agora com o Estágio TMC com a Fernanda Câmara e o Rafael Tebas. Um ótimo fim de semana.
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10: Cinco em ponto, muito bom dia, está começando mais uma edição do Start TMC Despertador. Toca o despertador aí pra gente, Paco, é muita gente acordando. Bom dia pra você que nos acompanha em Brasília, tem até o Cuco, enfim, chegou a sexta-feira, gente, você que tá em Brasília, em Belo Horizonte, água tônica, enfim, tá maluco, começou uma loucura aqui o Start TMC. Bem, você que está em Brasília, em Belo Horizonte, no Rio de Janeiro, Recife, Curitiba, São Paulo também. Muito bom dia, Fernanda Câmara.
11: Muito bom dia, Rafael Tebas. Bom dia para você que já está conosco tão cedinho no Start TMC. Já teve cuco, despertador, latinha de água tônica. Cadê? Aê! Se tiver o cafezinho já aí também no ponto, porque daí a gente já dispara tudo quanto é som aí. Aqui também já tá com o seu?
10: Tô aqui.
11: Um brinde, saúde, parceira. Saúde, o nosso...
10: Nossa, mas tá quente esse aqui.
11: Ai, que bom, né? O nosso cafezinho.
10: Queimei a língua pras manchetes aqui do Start Tênis.
11: Não faça isso. Bom, gente, você pode participar com a gente no 11972211001 e também no @TMCNewsBR. Vamos nessa.
10: Cinco e dois, ciclone intensifica instabilidade no sul e sudeste, com ventos extremos.
11: Rio de Janeiro amanhece em alerta, suspende aulas e mobiliza a defesa civil diante da previsão de rajadas, que podem chegar a 110 km por hora. É ventania.
10: A frente fria associada ao ciclone extratropical amplia o risco de tempo severo, enquanto o Rio Grande do Sul registra o segundo tornado em apenas duas semanas. Esse é um dos destaques que o Start TMC traz nesta quinta-feira. Quinta não, sexta-feira, dia 7 de agosto, e tem mais.
11: Sextou, bancos apertam concessão de crédito diante da alta da inadimplência.
10: A piora na percepção sobre o risco de calotes leva o setor financeiro a adotar maior cautela na oferta de crédito em meio aos juros altos.
11: STJ decide pela demissão do ministro Marco Buzzi por assédio e importunação sexual.
10: Em decisão unânime e inédita, o STJ, o Superior Tribunal de Justiça, aplicou a pena máxima a Marco Buzzi por assédio e importunação sexual e injúria contra duas mulheres. A perda do cargo ainda precisa ser avaliada pelo Supremo Tribunal Federal.
11: Apoio da cúpula da Polícia Federal a diretor-geral expõe crise com André Mendonça sobre investigações no STF.
10: Assunto polêmico. Nota assinada pelos 27 superintendentes da PF em apoio a Andrei Rodrigues marca o auge de uma sequência de atritos entre o diretor-geral da corporação e o ministro do STF, envolvendo decisões sobre banco master, fraude no INSS e também os limites da atuação da polícia nas investigações.
11: 5:04, destaques internacionais. Meta é condenada a pagar US$567 milhões por falhas na proteção de crianças em plataformas digitais.
10: Decisão de juiz nos Estados Unidos considera que redes sociais da empresa empresa contribuíram para danos a menores de idade. Valor se soma a outra multa e chega a 942 milhões de dólares.
11: E agora o esporte. Internacional perde, mas elimina Corinthians nas oitavas de final da Copa do Brasil. Rafael Tebas.
10: Essa manchete, sinceramente, não precisava dessa manchete.
11: Tem que ter. É.
10: Na outra parte da noite aqui na Copa do Brasil, Vitória goleou o Atlético Paranaense por 4-0. Aliás, uma virada espetacular que o Vitória impôs aí sobre o Furacão, avançando, portanto, na competição. Lembrando que o Atlético Paranaense venceu na semana passada por 2-0, mas ontem essa virada 4-0 para o Vitória. Os confrontos das quartas de final agora vão ser decididos na próxima terça-feira, sorteio às 11 horas da manhã. 5:05.
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11: Previsão do tempo para esta sexta-feira. Em Curitiba, o dia é de sol com nuvens e chuva no final da manhã. Tarde e noite chuvosas, máxima de 21, mínima de 15.
10: Sudeste, em São Paulo, dia nublado, mas o sol aparece de vez em quando. Essa é a tendência para hoje. Pancadas de chuva à tarde e à noite, máxima de 27, mínima de 16.
11: No Rio de Janeiro, sol aparece entre nuvens. Pancadas de chuva à tarde e à noite, máxima... Presta atenção, gente. Máxima 37 graus. Mínima 19.
10: 37 no inverno é...
11: Nossa Senhora!
10: Que beleza. Olha só, Belo Horizonte agora. BH, vamos pra Minas. Só aparece entre nuvens, não vai chover. Máxima de 31 também, dia quente. Em dia quente em BH, 31 a máxima, 16 na mínima.
11: Em Brasília, o dia começa com sol e as nuvens aparecem à tarde. Não chove, máxima de 29, mínima de 15.
10: Nordeste, para fechar, Recife, dia de sol com algumas nuvens. Chuva passageira durante o dia, máxima de 30 graus e mínima de 21. Você que está aí na capital pernambucana, panorama completo aqui. Agora são 5 horas e 6 minutos.
11: E vamos com os nossos destaques, com os principais assuntos que os nossos repórteres vão nos trazer, começando por Brasília. O Adrian de Almeida tem informações sobre convenções partidárias e também sobre a tensão diplomática entre Brasil e Argentina.
12: Olha, por aqui ainda estamos tendo grande repercussão por causa da vinda do Milei para o Brasil. A senadora Patrícia Bullrich, aliada do presidente argentino, ex-ministra da Segurança, defendeu ele no contexto da crise diplomática com o Brasil em um discurso que ela deu ontem lá na Argentina. Ao mesmo tempo, ela fez um apelo ao presidente Lula para que o embaixador brasileiro volte a Buenos Aires. Ela disse que Milei tem o direito dele apoiar quem ele quiser nas eleições aqui no Brasil e afirmou ainda que Lula tentou interferir em eleições de diversos países latino-americanos em 2023, inclusive a Argentina. E também acabou oficialmente o período de convenções partidárias. Quarta-feira foi o último dia oficial para que os partidos pudessem oficializar todas as candidaturas. Agora, os partidos e federações e coligações têm até o dia 15 de agosto para registrarem formalmente as candidaturas lá na Justiça Eleitoral. 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
10: Valeu, obrigado, Adrian de Almeida, então, com todas as informações, inclusive sobre a tensão entre a Brasil e a Argentina, a tensão diplomática. Ele citou a Patrícia Bullrich, que agora faz parte do governo Milei. Ela foi candidata à presidência da República em 2023 pela coalizão Juntos por el Cambio, que inclusive era a coalizão do ex-presidente Maurício Macri. Naquela ocasião, a Argentina teve então a candidatura de Javier Milei pelo Liberdade Avança, né? Fazendo a tradução já aqui. Juntos pela Mudança era a coalizão de centro-direita e o peronismo à esquerda com o Sérgio Massa. O Sérgio Massa era atual ministro da Economia, a Argentina numa crise econômica muito grande. Ainda assim, ele foi o candidato representando o governo, conseguiu a vitória em primeiro turno, terminou em primeiro, depois foi ao segundo turno, enfrentou Milei e perdeu a eleição, tomou a virada de Javier Milei. E a Patrícia Bullrich, né, que atualmente faz parte do governo de Javier Milei, naquele momento declarou apoio no segundo turno ao Javier Milei. Isso foi decisivo, ela teve um papel determinante, então, no segundo turno das eleições na Argentina em 2023. Ficou em terceiro, mas teve uma quantidade de votos importante no primeiro turno. 5:09, a gente sai de Brasília e vai para Minas Gerais agora. Tem declaração de Romeu Zema sobre o STF e também decisão importante do Republicanos. Bruno Marum.
13: Em sabatina na Globo News, nesta quinta-feira, o ex-governador de Minas Gerais e candidato à presidência da República, Romeu Zema, do Novo, defendeu o uso da inteligência artificial para aumentar a eficiência do setor público, enxugar custos e reduzir impostos no país. Zema afirmou que pretende fazer a máquina pública ficar pelo menos 1% mais eficiente a cada ano de mandato. Como exemplo, ele citou o judiciário argumentando que a inteligência artificial pode assessorar os juízes e aumentar a produtividade. Nas palavras do candidato, isso permite reduzir gradualmente o número de magistrados ao longo do tempo. Durante a entrevista, o candidato do Novo voltou a criticar o Supremo Tribunal Federal, referindo-se aos ministros do STF como intocáveis e prometendo uma reforma profunda no judiciário, caso seja eleito. Zema declarou ainda que o país parece viver em um regime de exceção, criticando investigações recentes sobre conteúdos de sátira política na internet. Ainda na política e também nessa quinta-feira, o Republicanos anunciou que terá candidatura própria ao governo de Minas Gerais, além de chapa completa para vice e Senado. A definição ocorre em meio a indefinições com o senador Cleitinho Azevedo, que voltou a pedir para disputar o cargo após ter desistido no início da semana. A cúpula nacional do partido, no entanto, considerou o assunto encerrado e rejeitou o pedido de Cleitinho por conta do impasse prolongado. Nos bastidores, a expectativa é que o ex-prefeito de Patos de Minas, Luiz Eduardo Falcão, seja o nome indicado para disputar o Palácio Tiradentes. Lembrando que as legendas têm até 15 de agosto agora para registrar as candidaturas na Justiça Eleitoral. 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
11: Muito obrigada pelas informações, Bruno Marum. A gente continua destrinchando esse e outros assuntos também. E agora a gente vai para o Paraná para falar que a Secretaria de Educação foi proibida pela Agência Nacional de Proteção de Dados de realizar chamadas e monitoramento de alunos por meio do reconhecimento facial. Vamos agora então com o Brian Valêncio.
14: A Agência Nacional de Proteção de Dados determinou a suspensão imediata do uso de reconhecimento facial para o registro de frequência de estudantes da rede estadual do Paraná. A decisão atinge o tratamento de dados biométricos de crianças e adolescentes realizado pela Secretaria de Estado da Educação e foi tomada após uma fiscalização iniciada a partir de denúncia sobre a utilização da tecnologia nas escolas. Além de interromper o tratamento dos dados, a ANPD determinou que a Secretaria de Educação comprove em até 10 dias úteis a suspensão integral da coleta, do compartilhamento e demais operações envolvendo o reconhecimento facial. A ANPD ainda concluiu que o reconhecimento facial utiliza dados biométricos, considerados dados pessoais sensíveis pela Lei Geral de Proteção de Dados e que, por envolver crianças e adolescentes, exige proteção reforçada. A agência afirma ainda que a Secretaria de Educação utilizou mais de uma hipótese legal para justificar o tratamento dos dados, o que considera incompatível com a LGPD. Além da suspensão do sistema, a agência encaminhou o caso para a Coordenação Geral de Sanção, que vai avaliar a abertura de processo administrativo sancionador e determinou o envio da nota técnica ao Ministério Público do Paraná. Em nota enviada à TMC, a Secretaria de Estado da Educação informou que o reconhecimento facial foi utilizado apenas em caráter de projeto piloto e deixou de ser empregado em julho de 2026, com o encerramento do contrato da empresa responsável pela solução tecnológica. Segundo a pasta, as escolas foram comunicadas em 24 de junho e desde o início do segundo semestre letivo, o registro de presença voltou a ser realizado pelo modelo tradicional.
10: Brian Valêncio, então, com esse assunto que é super importante e que, inclusive, a gente vai continuar acompanhando aqui na TMC, afinal de contas esbarra inclusive em várias pautas, né? O tal do reconhecimento facial nas escolas e em outros ambientes também, há muita discussão sobre isso, inclusive por especialistas na área de segurança pública, na área também de tecnologia, enfim, a gente vai continuar acompanhando aqui na TMC. 5 horas e 14 minutos, a gente agora vai para o Nordeste, Recife. A produção de algodão em pluma deve superar no Nordeste pela primeira vez a marca de 1 milhão de toneladas na safra atual. Caramba, que coisa! Do Recife, Kennedy Lacerda.
15: O volume estimado é 4% superior ao registrado no ciclo passado. O estudo do Banco do Nordeste aponta que o desempenho regional é impulsionado principalmente pelos estados da Bahia e do Piauí, que devem ocupar, respectivamente, a segunda e a terceira posição entre os maiores produtores de algodão do Brasil. Além do crescimento na produção, esse levantamento mostra avanço das exportações nordestinas de algodão no primeiro semestre de 2026. Entre janeiro e junho, as vendas cresceram 11,5% em valor na comparação com o mesmo período do ano passado. A China voltou a ocupar a posição de principal destino do algodão do Nordeste, respondendo por 24% das exportações regionais, tanto em valor quanto em volume. O estudo destaca ainda que o Brasil permanece como o maior exportador mundial de algodão e o terceiro maior produtor da commodity. No cenário internacional, a demanda segue aquecida, especialmente na Ásia. Porém, fatores como oscilações do preço do petróleo, tensões geopolíticas e condições climáticas continuam influenciando o comportamento do mercado.
11: Muito obrigada por todas as informações. A gente aqui falando sobre isso, né? Realmente, que notícia. Muito obrigada, Kennedy Lacerda. E agora a gente vai para o Rio de Janeiro para falar da sexta edição do Rio Innovation Week, que chegou ao fim. E também para falar de esporte, o último torcedor do Peñarol preso em briga de 2024 é liberado para cumprir pena no Uruguai. Esse amarradão a gente faz com a Rebeca Renzi.
16: Chega ao fim mais uma edição do Rio Innovation Week nesta sexta-feira. Considerado um dos maiores eventos globais de inovação, o tema deste ano é simbiose. O futuro não acontece isolado. E reforça que a inovação só gera impacto quando conecta a tecnologia com pessoas, propósitos e diversidade de perspectivas. O evento trouxe inovações em diferentes áreas do conhecimento, divididas entre mais de 1.650 horas de conteúdo, 40 palcos e mais de 1.000 palestrantes. A vencedora do Prêmio Nobel da Paz, Malala, foi um dos destaques da sexta edição do evento e falou para uma plateia lotada sobre educação, inovação e o papel do Brasil no futuro. No último dia, os destaques ficam por conta do goleiro da seleção de Cabo Verde, que fez sucesso na Copa do Mundo, Vozinha, que fará uma participação remota, e da ministra do STF, Carmen Lúcia, que fala sobre democracia. O NAM Atlântico é outro ponto forte. O maior porta-helicóptero da Marinha Brasileira em operação na América Latina está disponível para visitação do público. Dentro dele, os visitantes participaram de simulações e palestras. Na Justiça Carioca, outro tema de repercussão internacional chama a atenção. Isso porque foi decretada a liberação do último torcedor do Peñarol, preso, envolvido na confusão generalizada na praia do Recreio dos Bandeirantes em 2024, na data do jogo de ida entre o clube uruguaio e o Botafogo pela Libertadores. Ezequiel Rodrigues, de 30 anos, cumpria regime domiciliar em Búzios, na região dos Lagos do Estado, mas recebeu indulto judicial de acordo com a decisão da Vara de Execuções Penais. Desta forma, ele foi liberado para retornar ao Uruguai para finalizar o cumprimento da pena. Ezequiel chegou ao país de origem nesta quarta-feira. Ao todo, 283 uruguaios foram detidos na ocasião da confusão. 21 foram presos e responderam por crimes como dano, corrupção de menores, associação criminosa e rixa. Segundo a Polícia Militar, tudo começou depois que um dos torcedores furtou um celular de uma padaria.
10: Rebeca Renzi com os principais destaques do Rio de Janeiro. E agora a gente vai para São Paulo. Mas antes aqui algumas mensagens, viu, Fernanda? Muita gente já participando. Agora são 5h18. Muito legal. Vou citar uma mensagem que chega aqui no nosso WhatsApp. Do Alex Pereira, lá no Recife. Bom dia, Fernanda e Tebas. Eu tava com saudade de vocês, de ter a melhor companhia pro meu trajeto até o trabalho. E aí ele escreve aqui, ó: como eu tava de férias, admito que ganhei do despertador por alguns dias, dormi até mais tarde, mas agora a rotina voltou e a parceria com vocês continua. Valeu, Alex Pereira.
17: Obrigada, obrigado, Alex.
10: Valeu, Alex, pela mensagem. Muito bom ter a parceria com você também nessas manhãs aqui na TMC. E ó, rapidinho aqui ainda, outra mensagem chegando, né? Do Bruno. Bruno manda mensagem aqui, ele é de São Paulo. Depois escreve o sobrenome, Bruno. Escrevendo aqui pra gente: bom dia, boa sexta-feira também, indo pro trabalho acompanhando o Start TMC.
17: E no YouTube, logo que a gente começou o Start, já tinha gente aqui também. O Manuel Nóbrega, bom dia, tô indo trabalhar, ligado na TMC.
10: Boa.
17: O Júlio Lima, 5389, bom dia, Fernanda Tebas, tomando um cafezinho, ouvindo o Jornalismo Nota 10 da TMC. Obrigada.
10: Boa, obrigado.
17: E também o Diego Lacerda, 6868. Bom dia, meu povo. Bom dia, Diego.
10: Animado, sexta-feira, você vê que ele tá animado, é porque é sexta-feira.
17: Eu sei por quê, quer dizer, eu imagino.
10: Que o quê?
17: Eu imagino que ele já esteja tomando cafezinho e depois a latinha de água tônica.
10: Com certeza.
17: Hoje absoluto. Pode, hoje é sexta.
10: Hoje é sexta. 5 horas e 20 minutos agora, São Paulo. Olha só, recados importantes que a Alex e a Marília têm pra gente. Hoje o ministro da Saúde, né, o Alexandre Padilha, tem agenda em Guarulhos e também tem um alerta para pais e responsáveis. A campanha nacional de multivacinação já está em andamento, tá? Informação importante, e tudo isso quem conta é Alexia Marília.
18: Hoje pela manhã, o ministro da Saúde, Alexandre Padilha, vai estar em Guarulhos para acompanhar a distribuição de vacinas que fazem parte da campanha nacional de multivacinação. A visita acontece no almoxarifado central do Ministério da Saúde, enquanto um caminhão com doses contra várias doenças será abastecido para então seguir para os postos de saúde. E por falar em vacina, fica o alerta, viu? A campanha nacional de multivacinação começou nessa segunda e o objetivo é atualizar a caderneta de vacinação de crianças e adolescentes com menos de 15 anos. Sabe aquela carteirinha de vacinação que às vezes fica esquecida na gaveta? Bom, chegou a hora de dar uma olhada. Nos postos, os profissionais de saúde vão conferir quais doses estão faltando e, se for o caso, já colocar a vacinação em dia. A campanha reúne vacinas contra várias doenças, como eu mencionei, como sarampo, poliomielite, meningites, hepatites, HPV, febre amarela, gripe e Covid, entre outras também, dependendo da idade e do histórico de cada criança ou adolescente. A mobilização vai até 1 de setembro e ainda terá um dia D de vacinação no dia 22 de agosto. E uma dica para você não perder tempo: quem mora na capital pode consultar o De Olho na Fila, uma ferramenta da prefeitura que mostra se o posto está cheio e se tem vacina disponível. E outro alerta também: por causa dos casos recentes de sarampo, a vacinação foi ampliada na capital, em Guarulhos e também em São Bernardo do Campo. Bora vacinar!
17: Exatamente isso, bora vacinar, vamos cuidar, né, da saúde, que é o nosso bem mais precioso. E já que a gente está falando de vacinação, atenção que tem serviço importante, mais um. A gente sempre cobra que as pessoas têm que tomar vacina, especialmente contra o sarampo, que era uma doença controlada e que está voltando das caras. Agora a gente avisa que tem orientações novas para tomar o imunizante. Um intervalo de 30 dias para quem tomou vacina contra rotavírus, febre amarela ou dengue. Quem vai explicar melhor para a gente, quem vai falar então todos os detalhes para você, é a Melissa Palmieri, que é médica sanitarista.
19: É muito importante que as pessoas que tenham bebês a partir de 6 meses de vida procurem já as unidades básicas de saúde nessas 3 cidades, São Paulo, capital, São Bernardo do Campo e Guarulhos, onde estamos fazendo essa vacinação indiscriminada até 59 anos, 11 meses e 29 dias. E o que muda do que tinha sido recomendado logo no início da semana? É que quem já fez alguma vacina de vírus vivo atenuado com menos de 30 dias, não vai receber essa dose de sarampo nesse momento. Por quê? Porque precisa de um espaçamento de 30 dias entre essas doses. E aqui eu vou dar alguns exemplos dessas vacinas de vírus vivo atenuado. Então, nós temos para adolescentes a vacina de dengue, por exemplo. Para crianças pequenas, nós temos a partir de 9 meses a indicação da vacina de febre amarela, que se estende aí em todas as faixas etárias, inclusive aí os adultos que nunca fizeram uma vacina de febre amarela. Também temos a vacina de catapora, que é chamada varicela. Então, essas vacinas, se porventura a pessoa acabou de tomar nesses últimos 30 dias, ela vai ter que esperar esse período para poder tomar a dose de sarampo. Agora, a gente sempre deixa claro, né? Se você tem dúvida, vai lá no posto de saúde e leva o seu documento. O ideal sempre é ter uma carteirinha de vacinação, mas não tem problema. Vai ser avaliado sua idade, a sua condição clínica, se você pode ou não tomar a vacina. E se tomou alguma vacina anteriormente, para que o profissional de saúde ali da sala de vacina possa orientar melhor aí a nossa população.
20: Agora, doutora, por que do intervalo de 30 dias e se alguém, né, já tomou a vacina e acaba tomando a do sarampo sem cumprir esse período de 30 dias? Quais complicações podem acontecer?
19: Não são complicações que a gente diria, mas o que é importante? Quando a gente faz fora desse período, às vezes a gente até utiliza, porque precisa fazer estratégias de bloqueios, utilizar esses intervalos eventualmente menores. Mas o que acontece que a gente pede esses 30 dias? Para que não haja competição na produção de anticorpos daquela primeira vacina com essa segunda. Então, quando nós temos vacinas de vírus vivo enfraquecido, atenuado, o que acontece? Ou a gente faz as duas no mesmo dia, para que os anticorpos sejam destinados para essas doenças no mesmo dia, mas se não fizermos, solicita-se esses 30 dias de espaçamento para que não haja competição de anticorpos dessa primeira com essa segunda e haja, sim, alguma deficiência de produção de anticorpos dessa segunda vacina. Então, é mais para otimizarmos o nosso sistema de defesa, o nosso sistema imune, para ele trabalhar o melhor possível.
10: Pois é, realmente importante o recado. A gente pontua aqui a situação de São Paulo, até ao longo de toda a programação de ontem, o nosso repórter Marcos De Pato acompanhou também a vacinação contra o sarampo aqui na capital paulista, mas o alerta aceso, obviamente, para todo o país, né? Evidentemente é importante, por isso muito importante também essa entrevista aqui no Start TMC. 5:27, quase 27, 5:27, assunto importante também, uma polêmica envolvendo o médico Anthony Fauci, hoje com 85 anos e que foi convocado ao Senado americano para depor sobre a origem da Covid-19 e sobre o financiamento de pesquisas ligadas ao tema. A comissão responsável pela audiência votou para declarar o ex-diretor de saúde pública dos Estados Unidos em desacato ao Congresso, porque ele se recusou a responder várias perguntas e recorreu à quinta emenda da Constituição americana, direito que qualquer pessoa no país pode usar para não se auto-incriminar. O caso reacendeu o debate mundial sobre o tema e é, evidentemente, um bom gancho para a gente atualizar o que a ciência sabe hoje sobre o vírus. Por isso, entrevista agora com o infectologista Jean Gorenstein. A gente vai acompanhar.
21: A gente sabia que era um vírus com alta infectividade, ou seja, de uma transmissão muito rápida de pessoa a pessoa. Nós sabíamos que 10% desse número de pessoas evoluiriam com forma muito grave, precisando de internação, sendo que 30% a 40% precisariam de UTI. Se a gente deixasse todo mundo pegar de uma vez a Covid, simplesmente faltariam leitos hospitalares e principalmente leitos de unidade de terapia intensiva. E foi exatamente por isso que as pessoas foram convidadas a ficar em casa para que parcialmente pudessem estar se protegendo e não sobrecarregar os serviços de saúde. Um único gestor teve coragem de virar e falar: não, aqui na Inglaterra a gente não vai fazer isso, que foi o Boris Johnson. Quando ele percebeu a dimensão da doença, ele falou: não, errei. Volta atrás, volta isolamento social, volta máscara, porque a gente sabe que, infelizmente, pessoas vão morrer desassistidas, como realmente aconteceu, seja na Europa, especificamente na Inglaterra, seja na própria Itália, Milão, houve também uma questão muito parecida, e os Estados Unidos. Então, isso ficou muito claro, que o distanciamento garantiria com que as pessoas, de uma forma muito gradual, pudessem eventualmente se contaminar, pudessem ter oportunidade de serem acolhidas e reduzisse a mortalidade até o surgimento da vacina. O surgimento da vacina fez exatamente com que a gente conseguisse diminuir o impacto de mortalidade e, dessa forma, fizéssemos nós viver não o novo normal, mas o normal. Nós hoje vivemos de forma sem precisar de distanciamento, sem uso de máscaras, retomando as nossas atividades cotidianas, e isso ficou muito claro que foi a melhor conduta estabelecida. Muitas lideranças políticas acabam se embasando em alguns médicos questionáveis, e a gente viu muito médico se posicionando exatamente dessa forma, e esses médicos embasaram muitas lideranças, então isso pode ter trazido alguma distorção de interpretação, mas a ciência é real, a ciência é que mostra exatamente todos os trabalhos, tudo aquilo que foi visto diretamente ligado à assistência. Eu participei diretamente, não apenas como secretário de Estado, mas eu continuava na linha de frente atendendo pacientes. Nós sabíamos que, infelizmente, a ivermectina, ela não foi a droga que poderia ser usada. Colegas nossos que tiveram, infelizmente, a utilização, não tiveram o mesmo sucesso com seus pacientes. Então, claramente, a gente entende que quando essas falas, esses comentários vêm de alguém que não é alguém ligado à ciência, que ligado à área médica, eu acho que vale realmente uma condição de reprimenda, mas sem que, no entanto, haja maior alarde. Mas eu quero deixar muito claro que a ciência mostrou, através dos trabalhos científicos, através de documentação científica, que não houve erro de execução em nenhuma daquelas lideranças que tomaram realmente o respeito ao distanciamento social, ao uso da máscara e, ao mesmo tempo, da implantação das vacinas como melhor forma de nós podermos hoje vivermos uma realidade muito diferente do que aquilo que vivemos a partir de 2020. Então, sem dúvida alguma, posturas corretas como essa garantiram com que nós preservássemos vida. E a luta pela vida é o que vale a pena dentro da ciência e da própria medicina.
17: Muito obrigado, então, por todas as informações. A gente sempre ouvindo aí o Jean Gorenstein, médico infectologista que sempre traz pontos importantes para você que acompanha o Start TMC e que acompanha a programação da TMC. 5 horas e 32 minutos TMC, compromisso com a verdade.
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17: 5 horas e 32 minutos. 5 horas e 32 minutos. Estamos com Start TMC. Você participa com a gente no 11972211001 e também no arroba TMC News BR. Você que acabou de sintonizar, seja muito bem-vindo. Você de São Paulo, Brasília, Rio de Janeiro, Curitiba, Belo Horizonte, Recife, está comigo, Fernanda Câmara, e também com Rafael Tebas. E também com os destaques nacionais, as principais capas nacionais, começando pelo nosso portal TMC, Rafael Tebas.
24: Eu tô percebendo aqui, eu acho que foi a produção que armou essa arapuca pra mim aqui, né? Nosso portal tmc.com.br, aliás, tem muita gente trabalhando no nosso portal o dia inteiro, vale muito a pena conferir, deixar já salvo aí no seu smartphone. E a manchete aqui, ó: Corinthians perde pro Internacional no agregado e é eliminado da Copa do Brasil. Deixaram comigo essa manchete, né? Tô percebendo. Coringão tá fora, então, Internacional, com todos os méritos, inclusive, venceu em Porto Alegre. Ontem conseguiu fazer também um gol em Itaquera.
10: Inter classificado, Corinthians eliminado e vários destaques no tmc.com.br. Inclusive, um dos destaques, a provocação do goleiro do Palmeiras, o Carlos Miguel. Ele foi às redes sociais e provocou o Corinthians, colocou classificados, porque o Palmeiras está classificado e o Corinthians não.
17: É uma coisa de esporte.
10: É, faz parte.
17: Faz parte. Agora a gente vai para a capa da Folha de São Paulo. Piora na inadimplência leva bancos a indicar freio na concessão de crédito. E aí explica aqui, né, que alguns bancos, Itaú, Bradesco, Santander, reservaram 28 bilhões de reais para cobrir perdas com calotes no segundo trimestre, 12,4% mais que em 2025.
10: Jornal O Globo trazendo uma manchete aqui importante, você que está no Rio de Janeiro, no 101.3. Rio amanhece sob alerta de calor, seca e ventos de até 110 km por hora, com período crítico à tarde. E claro que a nossa equipe no Rio de Janeiro, com o Gustavo Sleman, enfim, com todo mundo, vai trazer, vai atualizar as informações e acompanhar ao longo de todo o dia.
17: E agora a gente vai para a capa do UOL com o esporte. Corinthians vence, mas Inter segura a pressão e avança na Copa do Brasil. Explica aí pra gente, Tebas. O Corinthians, ele venceu, mas caiu fora.
10: É, porque lá em Porto Alegre, o Inter venceu por 2-0. Ontem, o Corinthians venceu por 2-1, né? Então,
17: Precisava fazer mais um gol, no
10: exatamente.
17: Caso.
10: No agregado, o Inter ficou com um gol a mais e garantiu a vaga na próxima fase. Se o Corinthians tivesse feito mais um, que não aconteceu, o jogo teria ido pros pênaltis, mas isso, infelizmente, para mim aqui, não aconteceu, e o Inter está na próxima fase da Copa do Brasil. Aliás, sorteio marcado para terça-feira da semana que vem, às 11 horas da manhã, na sede da CBF. A TMC vai acompanhar de perto o sorteio da próxima fase da Copa do Brasil.
17: Por um acaso, a cor do Inter é vermelha?
10: Ah, olha lá.
17: E sem querer, gente.
10: Ah, tá bom,
17: juro.
10: Tá bom.
17: Eu vim
10: tá
17: de vermelho
10: bom.
17: Sem querer. Sério. É que agora eu tô vendo aqui na capa do UOL jogadores de vermelho. Eu falei, gente, o Inter é vermelho, né?
10: Caramba.
17: Eu tô,
10: olha,
17: de vermelhinho.
10: Eu vou anotar aqui. Assim.
17: Olha só, perdi uma estrelinha aqui com meu parceiro. 5:36, vamos girar a nossa reportagem.
10: Vamos para Brasília, então. A gente gira de novo, né? Nossos repórteres sempre trazendo a informação que importa para você. A gente vai para Brasília com o Murilo Hernandes. Tem detalhes sobre essa notícia aqui, muito, muito, muito importante. Assunto delicado. O ministro Marco Buzzi foi condenado à perda do cargo pelo STJ. Quem vai contar tudo pra gente, essa história, panorama completo, é o Murilo Hernandes.
3: O Superior Tribunal de Justiça decidiu punir o ministro Marco Buzzi com afastamento e perda de cargo. A decisão da corte atendeu ao pedido da acusação e da defesa das vítimas. O magistrado responde por assédio sexual, importunação e injúria contra uma jovem de 18 anos. O caso aconteceu em janeiro deste ano em Balneário Camboriú. A vítima relatou à polícia que foi importunada pelo ministro durante um banho de mar. Outra denúncia partiu de uma ex-assessora do tribunal, que relatou diversos episódios de assédio sexual. Marco Buzzi estava afastado cautelarmente e proibido de frequentar o STJ desde fevereiro. Para aplicar a punição de perda de cargo, o STJ seguiu a nova resolução do Conselho Nacional de Justiça, aprovada nesta semana, que extinguiu a aposentadoria compulsória como penalidade máxima, sendo substituída pela demissão. É a primeira aplicação da nova sanção aprovada pelo STF e pelo STJ. Por unanimidade, os ministros reconheceram as infrações. 4 ministros votaram pela aposentadoria compulsória e ficaram vencidos. A defesa do ministro Marco Buzzi declarou respeito à decisão do STJ, mas reafirmou a inocência do magistrado, alegando que as provas apresentadas nos autos desmentem os relatos das denunciantes.
4: Mas, como vocês já sabem do resultado, nós respeitamos a decisão dos eminentes ministros do tribunal, embora discordemos veementemente, e agora vamos avaliar, à luz da nova resolução, quais serão os próximos passos, recursos e ações.
3: O advogado de uma das vítimas, Daniel Bialski, afirmou que a decisão foi fundamentada em provas e declarou que a medida terá impacto no inquérito policial que apura os mesmos fatos na esfera criminal.
5: Mas também a mensagem que a corte hoje aqui do STJ, ela passa não para a justiça, mas para o Brasil, para a sociedade inteira. Independentemente do cargo, independentemente da profissão ou da autoridade, a pessoa que cometeu um ato ilícito, ela não só pode, como deve ser responsabilizada, como aconteceu hoje.
3: Com a decisão, Buzzi segue afastado com proventos proporcionais. O STJ vai acionar a Advocacia Geral da União, que terá o prazo de 30 dias para apresentar uma ação civil ao Supremo Tribunal Federal, pedindo a decretação definitiva da demissão e o cancelamento do pagamento.
17: Obrigada, Murilo Hernandes, por nos trazer os detalhes. E agora a gente vai falar com Rodolfo Simões, porque Flávio Rosco, anunciado como candidato do PL ao governo de Minas, falou pela primeira vez à imprensa após o anúncio oficial feito ao lado de Flávio Bolsonaro. E quem então acompanhou essa movimentação na sede do partido foi o Rodolfo Simões.
2: Na coletiva realizada na tarde desta quinta-feira, o candidato ao governo de Minas pelo Partido Liberal, Flávio Rosco, explicou a decisão do partido em lançar uma candidatura própria.
6: Queria dizer que a UPL tomou a decisão lá atrás de ter uma direita unida, uma direita que estivesse trabalhando para que a gente tivesse a vitória aqui no nosso estado, que seria fundamental para a vitória no Brasil, para que a direita voltasse ao poder no governo federal. E esse trabalho, ele acabou esbarrando em alguns obstáculos, né? Havia ali a unificação em torno da campanha do senador Cleitinho, e infelizmente, devido aos acontecimentos que todos vocês acompanharam, não preciso te comentar, houveram idas e vindas, vai e vem, vai e vem. E aí o PL, na data de ontem, decidiu lançar chapa própria.
2: Em seguida, ele também falou que o partido já tem um vice definido, mas fez mistério sobre quem foi o escolhido.
6: Até o dia 15, porque o vice pode ser trocado até lá. O vice já está definido, mas a gente vai marcar uma outra. O vice não está na mesa.
2: Por fim, Flávio também comentou a influência da família Bolsonaro na escolha do nome dele e também na relação que ele mantém com o ex-presidente da República, Jair Messias Bolsonaro.
6: A minha relação com o ex-presidente é antiga, né? Desde o início da sua campanha em 2018. Eu fui a primeira liderança empresarial a recebê-lo aqui. Eu não era nem presidente da FIENG, eu era presidente eleito, né? E eu o recebi aqui no auditório do CDE lá atrás, no mês de março, né? Sozinho, nenhuma outra, sozinho assim, claro, com a plateia, com o auditório, mas nenhuma outra liderança empresarial presente. E ao longo desses anos a gente construiu ali uma relação bastante sólida.
24: E a gente vai, claro, abordar esse tema com o Bruno Rizzi aqui no Start TMC. Como que fica, né, o tabuleiro eleitoral, tanto em Minas Gerais como também no Brasil todo, né? Como que implica também essa decisão em relação à disputa presidencial, essa decisão, portanto, relacionada ao governo de Minas Gerais, estado-chave, como sempre, nas eleições gerais, e a gente vai acompanhar, portanto, e analisar com o Bruno Rizzi já aqui no Start TMC. 5h42, agora Rio de Janeiro, o caso Marielle Franco teve novos desdobramentos. Rafael Alves tem os detalhes.
7: O Tribunal de Justiça do Rio decidiu aumentar as penas dos ex-policiais militares Rony Lessa e Elcio de Queiroz, condenados pelas mortes da vereadora Marielle Franco e do motorista Anderson Gomes, além da tentativa de homicídio da assessora Fernanda Chaves. A decisão é dos desembargadores da Primeira Câmara Criminal, que aceitaram parte de um recurso apresentado pelo Ministério Público do Rio através do Grupo de Atuação Especializada do Combate ao Crime Organizado, o GAECO, e rejeitaram também um recurso da defesa de Rony Lessa. Após a decisão, a pena de Lessa saiu de 78 anos e 9 meses para 81 anos e 10 meses de prisão. Já Elcio de Queiroz teve a pena de 59 anos e 8 meses aumentada para 76 anos e 6 meses. O recurso do MP defendeu que a sentença não havia considerado circunstâncias relevantes para a dosimetria da pena. Os desembargadores acolheram o recurso e levaram em consideração a repercussão internacional do crime, a forma como os homicídios aconteceram, com diversos disparos em via pública e em local de intensa circulação de pessoas. Além disso, também consideraram o planejamento da ação criminosa. Os desembargadores também negaram a versão apresentada pela defesa de Lessa sobre a personalidade e a conduta social dele e citaram elementos que apontam para a ligação de Lessa com o crime e ao chamado escritório do crime. Lessa e Elcio de Queiroz foram condenados pelo 4º Tribunal do Júri em outubro de 2024. Eles foram denunciados pelo MP por duplo homicídio triplamente qualificado, tentativa de homicídio e receptação. Os dois fizeram delação premiada, onde Lessa confessou ter atirado contra o veículo de Marielle. Já Elcio confessou ter dirigido o carro. O crime aconteceu no dia 14 de março de 2018, no bairro do Estácio, na região central do Rio.
17: Pois é, e a gente sempre vai acompanhar todos os desdobramentos, a gente que acompanha desde o começo. Muito obrigada pelas informações, Rafael Alves, e tem muitas mensagens aqui no YouTube, Manuel, Júlio, Diego, Fava, Alex, Mila Santos, bom dia, Tebas e Fernanda, Daniel Souza, enfim, bastante gente aqui dando bom dia para a gente, participando da nossa audiência, e a gente segue então com os nossos principais destaques do dia. Lula e Flávio Bolsonaro miram eleitorado idoso, grupo que representa quase 25% dos votos no país.
8: Com disputa acirrada pela preferência dos eleitores mais velhos, petista busca reduzir a abstenção entre idosos, enquanto o senador aposta na pauta previdenciária e na CPI do INSS para ampliar o apoio no segmento.
17: Lula sanciona a lei que amplia combate a crimes digitais contra crianças com o uso de inteligência artificial.
8: Nova legislação aumenta penas para aliciamento e produção de pornografia infantil com inteligência artificial, deepfake e perfis falsos, além de reforçar a atuação policial no ambiente virtual.
17: E destaque internacional, pelo menos 7 pessoas morreram na manhã de hoje na Tailândia, depois que um adolescente teria atirado contra os avós e professores de uma escola, segundo as autoridades. 5 horas e 46 minutos.
8: A gente muda de assunto aqui no Start TMC. Chegou a hora da nossa coluna Marcas e Consumidores, com João Faria.
9: Olá, sexta-feira é o dia de encerrarmos a pauta da semana, o assunto que nos acompanha desde segunda-feira aqui na coluna Marcas e Consumidores. Você já sabe que desde segunda estamos falando sobre as estratégias de marketing no mercado do turismo. E para isso, nós ouvimos marcas de diferentes setores dentro dessa indústria. Falamos com a Azul Linhas Aéreas, com a Accor América de hotéis, a Localiza de locação de veículos e ainda com a AMA Brasil, empresa europeia de cruzeiros fluviais de luxo. E hoje nós vamos encerrando esse tema com a participação de um consultor, o Thiago Akira. E ele comenta aqui na coluna sobre as principais tendências do setor e a busca dos viajantes por uma nova versão de si mesmo.
12: Olá, como estamos? Meu nome é Thiago Akira e eu sou consultor de marketing para o turismo e eu estou aqui para falar um pouco sobre as principais tendências do turismo. A gente vê um movimento cada vez maior para viajantes buscando transformação, buscando experiências, né? Então eles pensam realmente em querer mais um bem-estar, em ter reconexão familiar com seus relacionamentos. Essa busca constante mostra para a gente, para quem atua no turismo, que o viajante ele quer cada vez mais uma nova versão de si mesmo, não é apenas uma viagem. Então você tem que focar, você que empreende no turismo, pretende empreender, né, tem que focar em como eu transformo esse viajante, em como eu trago um novo hábito, como eu revelo uma nova experiência, uma nova cultura, como que ele vai levar isso de volta para casa. Então se você pensa em fazer transformação, você tem que pensar como que ele leva isso para depois que ele volta para casa, seja nas histórias, seja nos hábitos, porque a gente costuma voltar e recomendar aqueles lugares tivemos boas experiências. Então, o foco hoje no turismo é bons processos para um bom atendimento e boa qualificação para atender esse cliente. Porque boas pessoas e bons processos salvam produtos falhos. Então, o turismo vive de pessoas e serviços. Então, fica aqui a dica e esteja sempre alinhado às principais tendências do turismo se você quer continuar evoluindo e inovando no mercado.
9: E estas foram as dicas do consultor de marketing para o turismo, Thiago Akira. Com ele nós vamos fechando essa pauta da semana, mas eu lembro que amanhã é o dia do programa Marcas e Consumidores. A gente tem um encontro marcado neste sábado, 12:30. Vamos falar do marketing no mercado de cerveja. O meu entrevistado é o Eduardo Picarelli, diretor de marketing e negócios do Grupo Heineken. Você não pode perder. Anote aí e um ótimo final de semana.
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17: Horas e 49 minutos, a gente tem muito assunto aqui ainda para falar, mas antes, uma mensagem aí que você leu no YouTube.
24: Deixa eu pegar aqui.
17: A última, do cafezinho.
24: Ah, boa! Fernanda e Tebas, cadê o cafezinho? Bom dia e feliz dia de Teresina. O John Elton Rodrigues aqui.
17: Olha, pô, aí,
24: John, muito bom. Cadê? Cafezinho, salve o cafezinho.
17: Esse daqui aqui. Meu já tá geladíssimo, mas eu vou pegar um para um tomar quentinho aqui no ar para você que tá no YouTube.
24: Boa, boa.
17: Brindar junto.
24: Delícia.
17: Mas então vamos com os nossos principais destaques. Vamos falar de Estados Unidos. O presidente Lula manifestou interesse em conversar com o presidente Donald Trump em meio à crise diplomática entre os dois países. O repórter Adrian de Almeida traz todas as informações pra gente.
13: O encontro entre os dois líderes pode melhorar a relação entre Brasil e Estados Unidos e também pode ajudar Lula na campanha a poucas semanas do primeiro turno das eleições de outubro. O presidente falou sobre o assunto em entrevista ao canal Os Três Elementos. Ele defendeu que os líderes mundiais precisam buscar saídas para os conflitos internacionais. Lula citou conversas recentes com o presidente da Rússia, Vladimir Putin, e com o da China, Xi Jinping. Nesses diálogos, ele cobrou mais ação dos países que ocupam cadeira fixa no Conselho de Segurança da ONU. A prioridade de Lula são os temas internacionais, mas a aproximação com Trump pode destravar também problemas recentes entre os dois países. O governo americano cancelou o visto da embaixadora do Brasil em Washington, Maria Luísa Viotti. Na prática, ela pode continuar trabalhando nos Estados Unidos, mas se sair do país, não consegue voltar. Os americanos justificaram a medida como uma resposta. Segundo eles, o Brasil estaria demorando a aprovar o nome do novo embaixador indicado por Washington, Daniel Pérez. Antes disso, o Brasil já havia cancelado o visto de dois enviados do governo americano. Para o governo federal, eles vieram ao país para criticar e tentar desacreditar o processo eleitoral brasileiro. Lula não confirmou uma data para a conversa com Trump, mas afirmou que ela não deve demorar.
17: Claro que a gente vai acompanhar, né? A gente quer saber todos os detalhes para passar para você que acompanha aqui o Start TMC. E olha só, o número de famílias endividadas voltou a subir e bateu o maior nível da série histórica. Quanto menor a renda da família, mais o salário fica comprometido só para pagar dívidas. Vamos então saber tudo com o Brian Valêncio.
14: O endividamento das famílias brasileiras atingiu 82% em julho de 2026 e alcançou o maior nível da série histórica iniciado em 2015. O índice representa alta de 0,4 ponto percentual em relação a junho, quando estava em 81%, de acordo com a pesquisa de endividamento e inadimplência do consumidor, divulgada pela Confederação Nacional do Comércio de Bens, Serviços e Turismo, a CNC. O percentual reúne famílias com dívidas e modalidades como cartão de crédito, cheque especial, empréstimo, crédito consignado, carnês e financiamentos de veículos ou de imóveis. Apesar do avanço do endividamento, alguns indicadores de inadimplência apresentaram melhora. O tempo médio de atraso caiu pelo terceiro mês consecutivo, chegando a 64 dias, o menor patamar desde dezembro de 2025. Já o percentual de consumidores com débitos superiores a 90 dias caiu para 48%. Por outro lado, aumentou a fatia de famílias que comprometem mais da metade da renda mensal com o pagamento de dívidas. O índice passou para 19%, enquanto, em média, os lares endividados destinam 29% da renda para quitar compromissos financeiros. A pesquisa também aponta a diferença entre as faixas de renda. Entre as famílias que recebem até 3 salários mínimos, 84% contam com dívidas, 38% têm contas em atraso e 17% afirmam não ter condições de pagar os débitos.
24: Brian Valente, portanto, um assunto...
17: Sim, um retrato bastante preocupante,
24: muito,
17: né?
24: Muito, muito preocupante mesmo. E a gente lembra que essa também é uma das bandeiras da TMC. O endividamento das famílias preocupa e preocupa muito a TMC, afeta diretamente a qualidade de vida, né, dos brasileiros, nossa. A gente lembra aqui, né, a taxa de juros, a Selic, houve a redução nessa semana, mas a gente ainda convive com uma das taxas mais altas do mundo. E, obviamente, isso preocupa muito. É por isso que é importante

0: Ó, a gente vai gerar nossa reportagem. Abraão Ramos agora tem as informações. Quase 2 anos depois da queda do avião da Voipaz em Vinhedo, no interior de São Paulo, a Polícia Federal concluiu o inquérito criminal sobre o acidente que matou 62 pessoas. A investigação aponta uma sucessão de falhas técnicas, operacionais e de gestão que, de acordo com os investigadores, expuseram deliberadamente a aeronave ao risco. Abraão Ramos.
1: A Polícia Federal indiciou 16 pessoas, entre atuais e ex-funcionários da Voepass, pelo crime de atentado contra a segurança do transporte aéreo. Entre os indiciados estão o proprietário e presidente da empresa, José Luiz Felício Filho, além do diretor de manutenção. Segundo o delegado André Ribeiro, que conduziu as investigações, o avião foi autorizado a decolar, mesmo após apresentar falhas recorrentes no sistema de proteção contra gelo, equipamento que já havia registrado problemas em diversos voos anteriores.
2: E o laudo é a prova, né, a prova da materialidade de um crime previsto no Código Penal, que é o crime de atentado contra a segurança do transporte aéreo. Esse é um crime específico, aeronáutico, que tem como fundamento existir na nossa legislação exatamente a não tolerância de uma exposição mínima de uma aeronave a perigo.
1: O laudo pericial concluiu que o acidente foi provocado pela combinação de condições meteorológicas severas, falhas técnicas no sistema de degelo da aeronave e decisões operacionais consideradas inadequadas, como explica Carlos Eduardo Palhares, diretor do Instituto Nacional de Criminalística da Polícia Federal.
3: Os voos que ela fez não traziam registros nos diários e nenhum tipo de registro de problema. Quando foi analisada a caixa preta, foram observados registros de falha no sistema de degelo da aeronave. E quando a gente fala sistema de degelo, o degelo ele vai acontecer depois que já tem gelo nas superfícies aerodinâmicas da aeronave, que podem comprometer o voo.
1: Para Fátima Albuquerque, presidente da associação que reúne familiares das vítimas, a conclusão da Polícia Federal representa um passo importante para a responsabilização dos envolvidos.
4: Desde o primeiro momento, nós falamos na mídia que aquilo era um crime, que foi de uma forma prevista, era uma tragédia anunciada. E se vocês forem pegar todas as nossas falas, em nenhum momento nós nos conformamos, porque já vi inúmeros vídeos mostrando a decadência daquela empresa. A nossa surpresa hoje é ter tanta gente envolvida, é ter sido aliciado tanta gente para viver uma cultura criminosa.
1: As conclusões da Polícia Federal convergem com o relatório final do CENIPA, divulgado no mês passado. O órgão da aeronáutica apontou que o acidente foi resultado de uma combinação de formação severa de gelo, falhas técnicas, fatores operacionais, problemas organizacionais e distrações da tripulação. A diferença é que o relatório do CENIPA tem caráter exclusivamente preventivo e não aponta culpados, enquanto o inquérito da Polícia Federal busca identificar responsabilidades criminais. Agora, caberá ao Ministério Público Federal decidir se oferece denúncia à Justiça contra os 16 investigados.
5: E a gente também acompanha, né, falando aí de responsabilização criminal e também reacende aí o debate sobre fiscalização, manutenção, segurança na aviação brasileira. Obrigada, Abraão Ramos, por todas as informações. 5:59, hora de esporte aqui no Start TMC. E hoje quem traz os destaques é o José Calil. Calil.
6: Acabou a fase de oitavas de final da Copa do Brasil. Consequentemente, temos 8 equipes classificadas para decidir a competição. O Vitória eliminou ontem à noite o Atlético Paranaense 4-0, tinha perdido por 2-0 em Curitiba, reverteu com sobras o placar ontem na capital baiana. O Internacional perdeu para o Corinthians por 2-1 ontem à noite, mas também se classificou porque tinha vencido em casa por 2-0. O Grêmio eliminou o Mirassol, primeiro jogo empate em Mirassol, segundo jogo em Porto Alegre, o Grêmio ganhou de 1-0. O Vasco eliminou o Fluminense, Primeiro jogo empate, segundo jogo Vasco ganhou 3-1 no Maracanã. O Atlético Mineiro eliminou.

0: Terminou Juventude de Caxias do Sul. Primeiro jogo, empate. Segundo jogo, o Galo venceu por 1-0. O Santos eliminou o Remo. Primeiro jogo, empate. Segundo jogo, vitória do Santos lá em Belém do Pará. O Cruzeiro eliminou a Chapecoense. Primeiro jogo, empate. Segundo jogo, o Cruzeiro venceu 2-0. E o Palmeiras, mesmo perdendo para o Fortaleza, se classificou porque havia goleado o time cearense na sua casa. Então, vitória Internacional, Vasco da Gama, Grêmio, Atlético Mineiro, Santos, Cruzeiro e Palmeiras decidirão a Copa do Brasil. O sorteio para determinar o chaveamento será realizado terça-feira, às 11 horas da manhã, na sede da CBF, no Rio de Janeiro. E só para fechar, uma notícia rápida da FIFA. O presidente Gianni Infantino continua muito ameaçado de perder o cargo. Há um movimento liderado pela UEFA, a federação que reúne os países da Europa, para que Gianni Infantino seja destituído. Mas o presidente da FIFA está conseguindo apoios ao redor do mundo. Ontem, outras duas federações nacionais anunciaram apoio a Infantino, a Argentina e o México. Portanto, ontem à noite, a Argentina e o México anunciaram apoio à sequência de Gianni Infantino como presidente da FIFA. Também convenhamos, né? Se a Argentina e o México, depois de tudo que aconteceu na Copa do Mundo, não apoiassem o Infantino, aí a gente não ia entender mais nada, né? Um bom jornal a todos.
1: Obrigada, Calil, por todas as informações, sempre enriquecendo a gente aqui com o esporte. Agora, 6:01, TMC, compromisso com a verdade.
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1: 6:02, você está no Start TMC. Já passamos aqui falando as principais notícias por uma hora e a gente tem mais uma hora pela frente, então bora com as principais manchetes. Ciclone intensifica a instabilidade no sul e sudeste, com ventos extremos.
8: Rio de Janeiro amanhece em alerta, suspende aulas e mobiliza a defesa civil diante da previsão de rajadas que podem chegar a 110 km por hora.
1: A frente fria associada ao ciclone extratropical amplia o risco de tempo severo, enquanto o Rio Grande do Sul registra o segundo tornado em apenas 2 semanas. Esse é só um dos destaques que o Start TMC traz nesta sexta-feira, 7 de agosto, e tem mais.
8: Bancos apertam concessão de crédito diante da alta da inadimplência.
1: A piora na percepção sobre o risco de calotes leva o setor financeiro a adotar maior cautela na oferta de crédito em meio aos juros altos.
8: STJ decide pela demissão de ministro Marco Buzzi por assédio e importunação sexual.
1: Em decisão unânime e inédita, o Superior Tribunal de Justiça aplicou a pena máxima a Marco Buzzi por assédio, importunação sexual e injúria contra 2 mulheres. A perda do cargo ainda precisa ser analisada pelo Supremo Tribunal Federal.
8: Apoio da cúpula da Polícia Federal a diretor-geral expõe crise com André Mendonça sobre investigações no STF.
1: Nota assinada pelos 27 superintendentes da Polícia Federal em apoio a Andrei Rodrigues marca o auge de uma sequência de atritos entre o diretor-geral da corporação e o ministro do STF, envolvendo decisões sobre o Banco Master, fraudes no INSS e os limites da atuação da polícia nas investigações.
8: Destaques internacionais: Meta é condenada a pagar US$567 milhões por falhas na proteção de crianças em plataformas digitais.
1: Decisão de juiz nos Estados Unidos considera que redes sociais de empresa contribuíram para danos a menores de idade. O valor se soma a outra multa e chega a US$942 milhões.
8: No esporte internacional, perde, mas elimina o Corinthians nas oitavas de final da Copa do Brasil.
1: É notícia sofrida pra ele falar, hein? Na outra partida da noite, o Vitória goleou o Atlético Paranaense por 4-0 e também avançou na competição. Confrontos das quartas de final da Copa do Brasil serão decididos na próxima terça-feira, às 11 horas da manhã. E você confere tudo, claro, aqui na TMC. 6 horas e 5 minutos.
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8: A gente agora vai conversar com o Bruno Rizzi, já está instalado aqui no nosso estúdio. Bruno, muito bom dia para você. Chegou a sexta-feira e quais os seus destaques para fechar essa semana?
10: Bom dia, Rafael Tebas. Bom dia, Fernanda Câmara. Bom dia ao nosso ouvinte, espectador do Start TMC. Hoje a gente vai comentar sobre alguns desdobramentos aí das operações envolvendo o INSS, o indiciamento, né, de elementos que tinham uma relação no cargo durante o governo Lula, o que traz ali, a gente falou ontem, dessa narrativa do INSS ser a grande arma de Flávio Bolsonaro, e o timing tá casando ali, a gente vai trazer mais detalhamentos sobre isso. Também vamos falar sobre as movimentações ainda envolvendo o vice de Flávio Bolsonaro. Por que ainda envolvendo essas movimentações? Justamente porque a gente tem visto muita discussão e muitos bastidores ainda dizendo que talvez Alfredo Gaspar não é o nome que será fixado ali, cravado na posição, e que pode haver alguma mudança ainda, e volta a surgir o nome de Michele em alguns noticiários. E aí fica a dúvida, tá, mas decidiu, não decidiu? As convenções eram até dia 5, não tinha que decidir até lá, como é que fica essa história? Então eu vou colocar a bola no chão aqui pra vocês, com perdão do trocadilho futebolístico num dia triste pro nosso amigo Rafael Tebas.
8: Ai, ai, ai, mais uma provocação aqui.
10: Mas vamos botar a bola no chão aqui pra explicar pra vocês como é que é esse trâmite de chapas, até quando pode mudar, se pode mudar e como que funciona tudo isso.
1: Combinado, 6 horas e 7 minutos, a gente vai girar nossa reportagem agora ao vivo. Um bom dia para todos os nossos repórteres que já estão a postos com os principais assuntos, começando pelo Rio de Janeiro, que amanheceu em alerta nesta sexta-feira e suspendeu as aulas diante da previsão de ventos intensos com rajadas que podem ultrapassar 90 km por hora em algumas regiões da cidade. Gustavo Sleman está num lugar seguro para dar essa notícia para a gente, né?
11: Tô sim, pessoal. Bom dia para todos que nos acompanham aqui na programação da TMC. Inclusive, essa é a recomendação da Prefeitura e do Governo do Estado para que as pessoas evitem se deslocar na cidade ou também nos municípios onde elas residem, trabalhem, a não ser em caso de algo essencial por conta da previsão de ventos fortes com rajadas que podem ultrapassar, como você pontuou, até 90 km por hora. Na região da Costa Verde, do Sul Fluminense, a previsão é que os ventos possam chegar até 110 km, bem mais forte do que a gente observou na semana passada, por exemplo, naquela quarta-feira em que a gente teve ocorrências, né, de ventania em todo o estado do Rio de Janeiro. Hoje, os cariocas, os fluminenses em geral, acordaram com mais dois alertas via celular da Defesa Civil, alertando justamente sobre essa previsão e também previsão de chuva forte em alguns pontos do Rio de Janeiro. E quando eu digo Rio de Janeiro, é em relação ao estado, tá? Não apenas à cidade. E até por conta disso, o governo do estado suspendeu as aulas na rede estadual de ensino, e outras instituições de ensino também suspenderam as aulas e outros serviços, como a Universidade do Estado do Rio, a UERJ e a FAITEC, né, que é uma fundação que promove aulas de cursos técnicos e também outras aulas profissionalizantes aqui no Rio de Janeiro. Suspenderam as aulas, manteram apenas os serviços considerados essenciais. A rede municipal do Rio de Ensino também suspendeu as aulas. O mesmo foi seguido por outras cidades, como São João de Meriti, em Nilópolis, na Baixada Fluminense, e em Petrópolis, na região serrana, inclusive onde existe a previsão aí de ventos mais fortes. Petrópolis, inclusive, que se antecipou, digamos assim, em relação aos alertas. Na terça-feira ainda já havia comunicado sobre a previsão de ventos fortes, com um alerta que era mantido, até a noite de hoje. Então a gente está acompanhando essa situação, torcendo, é claro, para que não aconteça nada de mais grave como na semana passada, quando infelizmente 3 pessoas morreram em ocorrências diferentes, né? 2 após a queda de um muro em Santa Teresa, na região central, e um pescador na Costa Verde Fluminense. O corpo dele foi encontrado apenas um dia depois da ventania. E a gente ainda tem um idoso internado em Mesquita, ele foi atingido por uma telha, né, durante a ventania, está internado no Hospital Geral de Nova Iguaçu, estado gravíssimo desde a semana passada. Enfim, a gente torce que nenhum tipo de ocorrência mais grave aconteça hoje, mas já as autoridades tentando se prevenir em relação a previsão de ventos mais fortes hoje. Só para a gente pontuar, sistema agora de transporte público do Rio de Janeiro está funcionando normalmente. Trens BRT, que são os ônibus articulados aqui da capital fluminense, e o metrô, sem ocorrências até o momento. No entanto, até para a gente pontuar agora, tem uma ocorrência nos trens, só que envolvendo violência, segurança pública. Os trens dos ramais Japeri, Santa Cruz e Deodoro não estão parando na estação Sampaio, em Engenho Novo, por conta da presença de homens armados no trilho dos trens.
8: Nossa, Sleman, olha só, então espaço aberto para você entrar novamente com a gente aqui no Start TMC e, claro, também no TMC 360, também por conta dessa ocorrência, portanto, envolvendo os trens no Rio de Janeiro. 6:11, a gente continua no assunto em relação aí à preocupação por conta dos ventos. O Rio Grande do Sul registrou o segundo tornado confirmado, então, em 2 semanas. O Leonardo Gomes está ao vivo com a gente, tem as atualizações. Léo, bom dia para você.
12: Bom dia a todos. Dessa vez, o tornado atingiu o município de Pedro Osório, principalmente o interior, a zona rural de Pedro Osório, no Rio Grande do Sul. Uma tempestade que chegou ontem no final da tarde, começo da noite, e causou naturalmente estragos, já que os ventos, sim, superaram os 100 km por hora. Segundo a Defesa Civil Gaúcha, o tornado ele foi gerado por uma supercélula, que nada mais é do que um tipo de tempestade com correntes de vento giratórias. Parecem até furacões, mas na verdade são tornados e que, claro, podem ser destrutivos, já que a gente tem não só a cidade de Pedro Osório, mas também outros municípios vizinhos, que afirmam que também tiveram estragos. Ao menos 8 cidades gaúchas já entraram em contato com o governo gaúcho, com o governo do estado gaúcho e também com a Defesa Civil Estadual, relatando e reportando danos que ainda são contabilizados. O dia mal começou no Rio Grande do Sul, e o trabalho do Corpo de Bombeiros e também da Defesa Civil foi intenso nas últimas horas para entender e calcular os prejuízos, não só a residências, mas também a comércios, que principalmente foram destelhados. Não há relato de pessoas feridas, muito menos que perderam a vida, mas a gente vai acompanhar de perto essa situação, que, claro, é reflexo de uma frente fria associada à formação de um ciclone extratropical no oceano, que deve trazer ventos ainda mais intensos, não só para o Rio Grande do Sul, mas também Santa Catarina e Paraná, e como a gente tem visto também outras regiões como Sudeste e Centro-Oeste.
1: Obrigada, viu, Leonardo. A confirmação, então, de mais um tornado em tão pouco tempo alerta, né? Essa intensificação aí de eventos climáticos extremos no sul do país, situações que antes eram consideradas raras, passam a exigir cada vez mais preparação, monitoramento e resposta rápida das autoridades, é o que a população cobra e a gente também vai cobrar aqui, trazendo todas as informações para o nosso ouvinte, para quem acompanha o Start TMC. E agora a gente vai com Júnior de Castro para falar de política. Candidato do PL ao governo de Minas Gerais, Flávio Rosqui, afirmou que terá uma chapa formada apenas por integrantes do partido e negou a intenção de criar disputa interna na sigla. O empresário disse que aguardou as definições eleitorais antes de confirmar sua candidatura e escolha do vice. Júnior, conta pra gente aí diretamente de Belo Horizonte, ao vivo.
13: É isso, Fernando. Ótimo dia para você, ótimo dia, Rafael, Bruno. Excelente sexta-feira para todo mundo ligado com a gente aqui na TMC. A gente lembra que o Flávio Rosqui foi anunciado esta semana como candidato do PL aqui em Minas ao governo do estado. E ontem aconteceu uma coletiva de imprensa onde ele se apresentou aí pessoalmente, trouxe algumas propostas e falou também a respeito do seu vice. Ele disse que o nome já foi aprovado nas convenções, mas que ainda vai ser divulgado nos próximos dias. Roscoe também afirmou durante esse processo de definição do candidato da legenda, ele evitou justamente criar divisões e nunca quis fazer alguma controvérsia aí com o senador Cleitinho, também do Republicanos, que era justamente o nome defendido pela direita mineira, né? O empresário afirmou que aguardou as decisões do partido e agora espera contar com Cleitinho no palanque durante a campanha dele. Durante essa coletiva de imprensa, Roscoe também reforçou a sua proximidade com o ex-presidente Jair Bolsonaro, criticou as políticas econômicas do governo Lula e defendeu mudanças no Bolsa Família. A proposta dele é criar aí um modelo de renda mínima que permita ao beneficiário continuar recebendo também o auxílio, mesmo depois de conseguir um emprego formal. O candidato ainda afirmou que, se eleito, vai priorizar a segurança pública, ampliar o número de vagas no sistema prisional e melhorar a qualidade dos serviços prestados pelo Estado. A gente também lembra que, na última pesquisa Genial Quest, divulgada em julho, antes da desistência do candidato Cleitinho, o Roscoe aparecia com 4% das intenções de voto. 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
1: Obrigada, Júnior de Castro, por todas as informações. Rise, tabuleiro enroscado ainda e Cleitinho sendo citado mais uma vez.
10: O nome de Cleitinho não desaparece ali da pauta do nosso amigo Júnior de Castro e toda a turma lá de BH. Tá sempre presente.
1: Ele tá
10: ali.
1: Ainda, Júnior,
10: tá grudado ali, mas realmente é uma novela ali. O Cleitinho ainda tenta alguma manobra para tentar salvar a candidatura. Mas em paralelo também, a gente entrando mais aqui na pauta de Cleitinho, até porque os apoios se desenham e se desenrolam em volta, né, em torno da figura de Cleitinho. Mas enfim, Republicanos também indicou um aliado do senador Cleitinho, o Luiz Falcão, né, que, enfim, muito próximo de Cleitinho, muito amigo de Cleitinho, e até declarou que está com Cleitinho até o fim e ninguém solta a mão de ninguém, foram as frases.
14: A Fernanda usou uma palavra muito boa, né? Ela usou, está tudo enroscado, né?
10: Tá.
14: Mas
10: muito.
14: O Cleitinho também acabou se enroscando nesse assunto.
10: Ele acabou encabeçando o enrosco, né? Porque, assim, eu sempre gosto de ressaltar aqui, acho que vale ressaltar que ele teve a perda do irmão mais novo dele, bem num momento crítico ali, onde a gente via a questão das convenções acontecendo. Quando aconteceu a convenção estadual, o Cleitinho não foi. Ele, de novo, tinha acabado de perder o irmão, mas a política, ela não dá muito tempo e a própria legislação eleitoral, ela não dá muita brecha para isso. Enfim, então a decisão do Cleitinho, esse vai e vem, acabou prejudicando. Agora o Republicanos começa a se mover. O próprio Republicanos cogitou apoiar o secretário da Casa Civil de Minas, que é o Marcelo Aro, do PP. Não houve esse consenso, né? Então eles devem decidir realmente por lançar o Eduardo Falcão, que é ex-presidente da Associação Mineira de Municípios, de novo, muito amigo do senador Cleitinho, filiado ao Republicanos desde fevereiro, não é um quadro antigo já do partido, e enfim, poderia ser também vice-governador de uma chapa com Cleitinho. A ideia inicial até era essa, mas agora as coisas começam a caminhar nesse sentido. Mas, de novo, estou trazendo tudo isso e Cleitinho acaba vindo à tona, porque todo o desenho acaba estando em torno do Cleitinho, porque é ele quem lidera as pesquisas com uma folga muito grande.
14: Em todos os cenários, de todos os institutos.
10: Todos os institutos, em todos os cenários, em todas as situações, com todos os adversários. Então, todo mundo fica condicionando as suas campanhas e as suas próprias candidaturas em torno disso. Uhum. Então, é um cenário muito enroscado.
14: Você falou que Cleitinho não sai da pauta do Júnior de Castro e o vice de Flávio Bolsonaro também não sai da pauta do nosso Rafael Felitti lá em Brasília. E é sobre isso, tem atualização e até bastidor sobre Alfredo Gaspar. Bom dia, Rafa.
15: Bom dia, Rafa, Fernanda, Bruno. Bom dia para os nossos ouvintes aqui do Start TMC. Olha, o candidato à presidência, Flávio Bolsonaro, ontem ele participou do podcast Market Makers, ao lado da Daniela Marques, né, ex-presidente da Caixa, que era uma das cotadas para ser vice na chapa de Flávio Bolsonaro, né, na preferência que ele tinha por um nome feminino, mas por conta da decisão dos partidos de centro-direita, ali do Centrão, do Republicanos e do PP principalmente, ele acabou não conseguindo, esses partidos adotaram essa posição de neutralidade, ele acabou não fechando essa parceria, né, Daniela, que é do Republicanos. Durante essa entrevista, esse podcast, ele disse que tinha preferência pelo nome de Daniela Marte, mas disse que está satisfeito com o Alfredo Gaspar, né? Então, ele fez essa declaração durante esse podcast, né? E também nessa entrevista, ele mais uma vez cita, com muita frequência, as investigações ali do INSS, né? Que vem crescendo para cima do entorno do presidente Lula, principalmente para o filho, Lulinha, né? O Fábio Luiz Lula da Silva. A gente vem falando aqui nos últimos dias, aqui no Start, também nos outros programas da TMC, sobre essa estratégia da campanha de Flávio Bolsonaro ao escolher Alfredo Gaspar como vice por conta da atuação dele na CPMI do INSS, e vai tentar usar, né, desse discurso, pelo menos, de combate à corrupção do Alfredo Gaspar, que também foi promotor de justiça, foi secretário de segurança em Alagoas, foi também procurador do estado de Alagoas, para bater ali na campanha do presidente Lula com esse discurso anticorrupção, principalmente tentando explorar as fraudes do INSS, né? De tentar jogar a culpa toda desse escândalo para a gestão do atual presidente da República. Então, esse movimento está bem claro, né? Cada entrevista que ele dá, né? Ele reforça muito essa ideia, inclusive e corrobora com o que a gente vem conversando até nos bastidores aqui em Brasília. Mas ele fez essa entrevista lá nesse podcast e, há poucos dias depois de confirmar o vice, ele disse que preferia a Daniela Marques, que ela era a sua preferência. Flávio, que também já disse que o sonho dele era a Tereza Cristina, depois ficou na dúvida por uma candidatura feminina, mas entre os nomes que o PL tinha à disposição, né, o PL teve que recorrer a uma chapa puro sangue, ele acabou optando, após uma sugestão de Rogério Marinho, que foi quem articulou quase que de última hora, e o nome de Alfredo Gaspar, ele acabou optando por um homem nordestino também, que é uma região onde ele vai precisar ter mais votos, né? Até porque o Nordeste, como todos sabemos, é uma região que historicamente é muito fiel ali ao presidente Lula majoritariamente. Volto com vocês.
14: Exatamente, todos os bastidores, portanto, com Rafael Felitti. Bruno Rizzi, como ele citou a Daniela, né, o Rafael Felitti lá em Brasília, Alfredo Gaspar escolhido, mas tem, portanto, muita gente dizendo que ainda pode ter alguma alteração em relação ao vice de Flávio Bolsonaro.
10: É isso, muita polêmica ainda envolvendo a escolha, né? Muito noticiário ainda, muito em cima dessa questão, muitas reações ainda divididas dentro do próprio PL em relação à escolha de Alfredo Gaspar. E ontem, inclusive, no podcast Market Makers, que o Rafael Felitti trouxe aqui pra gente, ele estava acompanhado de Daniela Marques, né? É um podcast que é da Faria Lima, do mercado financeiro, então ele traz essa figura que naturalmente tem essa pegada mais do mercado financeiro, era uma dos desejos, inclusive, da Faria Lima em relação a isso, uma vez que ela foi presidente da Caixa Econômica, ela foi braço direito do ministro Paulo Guedes durante a gestão Jair Bolsonaro, né? Então trabalhou ao lado ali do ministro da Fazenda, enfim. E aí fica muito aquela especulação sobre possibilidade ou não de trocar, né? Ah, será que ele ainda quer Daniela Marques? Será que é Michele? Como é que tá isso aí? Bom, Daniela Marques não será a vice. Isso porque as convenções dos partidos que precisavam ocorrer até anteontem, dia 5, deveriam definir de fato as alianças entre partidos, as coligações. E isso não ocorreu em relação ao PL e o Republicanos. Então não tem como Daniela Marques, que é filiada ao Republicanos, ser a vice e nem de forma independente. Não existe candidatura independente no Brasil. Então não tem essa possibilidade. Com relação a Michele, ainda tem alguma discussão ali, apesar de Michele já ter sido anunciada para o Senado. Trouxe aqui para vocês, vamos lá, eu falei do prazo de 5 de agosto, que eram partidos definindo os candidatos nas convenções. Dia 15 agora, semana que vem, é o prazo para protocolar o registro da chapa na Justiça Eleitoral. Junto a isso, precisa vir o plano de governo, isso é importante também, junto a esse registro oficial. Depois de 15 de agosto, o partido pode substituir o candidato ou o vice dentro dos seguintes casos, que são algumas hipóteses previstas em lei. Primeiro, uma renúncia. Segundo, caso de falecimento. Terceiro, indeferimento do registro, cancelamento do registro ou, por fim, cassação. Essas são as possibilidades. E o substituto do candidato à presidência, no caso de saída do candidato oficial, não precisa ser necessariamente o vice. Também vale a gente salientar isso aqui, que o partido pode manter o vice e indicar outro candidato à presidência, né? É o que aconteceu ali, enfim, tem um caso ali do presidente Lula com Haddad em 2018, que tem alguns exemplos ali dessas mudanças. Mas enfim, muito desenrolar ainda, mas parece assim, pelo que eu tenho conversado com alguns membros do PL, de ontem para hoje a aceitação aumentou em relação ao nome de Alfredo Gaspar e a percepção de que é ele mesmo cada vez maior. De novo, eu sigo não acreditando que Michele será essa vice por N questões conjunturais ali das relações.
1: E como a gente sempre reforça que as bandeiras da TMC, vale lembrar que a TMC sempre preza pelo combate à corrupção, pela transparência e destacando também que a gente sempre ouve os candidatos dos partidos com pontos e contrapontos sobre o mesmo tema. Gente, deixa eu ler uma mensagem aqui muito legal antes da gente ir com o Marcos De Pato, que já está esperando a gente. Aqui no YouTube, o Lucas Chafik. Olá, muito bom dia. Todos os dias, quando eu estou dirigindo, eu ouço vocês pela rádio. Um hábito que virou costume. Eu não escutava rádio, agora só ouço a TMC. Um abraço do Chafik de São Paulo.
14: Muito legal.
1: Bom dia para Fernanda, Tebas e Rizzi.
14: Bom demais. Aliás, eu vou aproveitar para deixar um recado aqui. Nossa audiência é cada vez maior no YouTube hoje. Muito legal nossa audiência lá. Tem bastante gente comentando, bastante gente assistindo, mas tem pouco like. Então deixa o like aí também, que aí o algoritmo entende, enfim, começa a distribuir. Exato. Também o Start de TMC. Também no YouTube, muito legal, muito massa.
1: E ativa o sininho também. E agora a gente fala de saúde. A procura pela vacina contra o sarampo aumentou na cidade de São Paulo após a ampliação da campanha para a população de 6 meses a 59 anos. O Marcos De Pato está ao vivo com a gente, tem mais informações. Parece que teve UBS com desabastecimento, Marcos De Pato.
14: Na Paulista ele tá, hein?
1: É verdade, na Paulista, aí, ó, com trânsito, movimentação, agitação já.
16: Tô aqui na Paulista, em frente ao MASP, a movimentação começa, né, a aumentar agora com o pessoal indo para o trabalho, para os compromissos dessa sexta-feira, né? Muito bom dia para você, Fernanda, Rafael Tebas e a todos que acompanham a programação aqui da TMC. Olha, é isso mesmo, viu, Fernanda? 29 unidades básicas de saúde das 483 da capital paulista registraram desabastecimento pontual. Segundo a Secretaria Municipal de Saúde, são situações pontuais, isso porque o imunizante não está em falta, ou seja, o que acontece? A população, depois do início da campanha de multivacinação iniciada na última segunda-feira, está procurando, né, felizmente, as unidades básicas de saúde. E com isso, existem esses desabastecimentos pontuais. Em seguida, a Secretaria Municipal de Saúde, quando há a falta desse imunizante na unidade, ela já vai lá e reabastece. É um caso que a gente presenciou ontem, inclusive, enquanto eu fazia uma entrada ao vivo aqui com vocês, que a gente observou lá na Unidade Básica de Saúde da Vila Romana, né? Em determinado momento, no aplicativo, aliás, no site De Olho na Fila, disponibilizado pela Prefeitura de São Paulo, a gente observou que não tinha o imunizante contra o sarampo, né? A vacina SCR, que também imuniza contra a caxumba e a rubéola. Mas depois de um tempinho, 2 horas depois, ou menos que isso ainda, já tinha disponível, segundo a informação do site. Ou seja, o pessoal que quer saber a unidade básica que tem a vacina e também se tem fila lá, é só acompanhar, né, essa ferramenta que foi disponibilizada nessa quarta-feira e ajuda demais o pessoal saber se tem o imunizante, se tem fila na unidade básica de saúde, e aí não precisa perder tempo à toa, né? Já sabe que aquela unidade ali está com a vacina disponível e também não tem fila. Então é isso, ajuda demais. Eu volto com vocês. É muito bom saber dessa notícia, né? Que o pessoal tá indo se vacinar aí.
14: Exatamente, ótimo recado. E é a Paulista ali onde está, a Avenida Paulista, onde está o nosso repórter Marcos De Pato. A gente observa que o dia tá amanhecendo em São Paulo, né? O céu ali ainda ficando claro nesse momento às 6 horas e 29 minutos dessa manhã. Vamos para Brasília agora. A Polícia Federal indiciou o ex-presidente do INSS, Alessandro Stefanuto, outros 5 também investigados em um novo inquérito que apura suspeitas de fraudes envolvendo o Instituto e também uma entidade ligada a trabalhadores rurais. Lívia Braz ao vivo com a gente. Lívia, boa sexta-feira para você. E, enfim, quais os detalhes dessa informação ligada, portanto, ao Alessandro Stefanuto?
17: Oi, Rafa, Fê, bom dia para vocês. Pois é, além de Alessandro Stefanuto, que foi indiciado, a gente tem também outros ex-dirigentes, entre eles o ex-procurador-geral do INSS, Virgílio Ribeiro, o ex-diretor, André Fidelis, e também o ex-presidente da CONTAG, que é a Confederação Nacional dos Trabalhadores na Agricultura, o Aristides Veras dos Santos, além também de outras duas dirigentes. Segundo a Polícia Federal, os investigados, eles são suspeitos, né, de envolvimento em crimes como organização criminosa e também inserção de dados falsos em sistemas de informação. E aí, esse caso, a gente lembra para o nosso ouvinte, contextualiza aqui, né? Ele faz parte de uma investigação maior sobre os descontos mensais que eram feitos aí diretamente nos benefícios de aposentados e pensionistas do INSS em nome de associações. A suspeita é que essa fraude tenha tido um rombo aí de 6 bilhões e 300 milhões de reais. CONTAG, né, que é essa confederação, ela é apontada aí por essa investigação como uma das principais entidades beneficiadas por esse esquema. Relatório da Polícia Federal agora foi enviado ao ministro André Mendonça, que é o relator desse caso no Supremo Tribunal Federal, e agora esse material todo segue para a Procuradoria-Geral da República, e aí a PGR vai analisar essas provas, né, e decidir pelo arquivamento ou se vai apresentar denúncia contra todos esses investigados que eu falei.
14: Vai acompanhar, valeu, Lívia Braz. Bruno Rizzi, portanto, o INSS voltando à pauta, hein?
10: Voltando à pauta, e isso tem dois aspectos eleitorais aqui pra gente desmembrar, que são relevantes aqui para as eleições nacionais. Esse noticiário do INSS voltando casa com a indicação do vice de Flávio, Alfredo Gaspar, que relatou a CPMI do INSS, que tem sido usada, que tem sido a grande aposta da campanha de Flávio, de usar essa arma, digamos assim, contra o presidente Lula por conta da fraude do INSS, e com alguns nomes que estão sendo aí indiciados, que eram da formação do INSS durante o governo Lula. Então, eles com certeza irão usar essa questão como uma ferramenta ali, inclusive fortalecida, turbinada pela presença de Alfredo Gaspar, que foi o relator dessa CPMI. Em paralelo a isso, do lado do presidente Lula, além da questão negativa por conta dos nomes e dos indiciamentos, a gente tem que lembrar que também essa semana a gente teve novos desdobramentos ali envolvendo Lulinha, seu filho, também com relação aos escândalos do INSS. Né? São investigações, são aberturas de inquéritos, não tem condenação para ninguém ainda de nenhum lado, mas é um noticiário negativo, envolve uma questão de Polícia Federal e um nome totalmente ligado ao presidente Lula, é muito ruim para ele, e pelo caminhar das pesquisas parece que esse fluxo, eu trouxe aqui para vocês inclusive, que essa sensação de notícias negativas para o governo Lula tem aumentado, e o INSS é um dos responsáveis. E agora, com esses novos desdobramentos, a pauta fica concentrada no INSS, alivia para Flávio Bolsonaro, que vinha numa onda de notícias negativas, agora vive um ambiente mais navegável para ele, e ele ainda tem que essa notícia negativa sendo atrelada ao governo Lula é uma pauta que ele deseja usar justamente com a indicação do seu vice Alfredo Gaspar. Então a gente deve ver um novo desenrolar, um novo caminhamento e uma manutenção daquela tendência de curvas ali que a gente viu na pesquisa dessa semana. Semana que vem deve ser também na mesma linha.
14: 6 horas e 34 minutos.
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1: 6:35, vamos falar de previsão do tempo para você que está sintonizado no 100.1 aqui no Start TMC, porque o estado de São Paulo enfrenta nesta sexta-feira a instabilidade provocada pelo avanço do ciclone extratropical, com previsão de chuva e ventos fortes em diversas regiões. Na capital e na Grande São Paulo, há possibilidade de pancadas de chuva, trovoadas e rajadas de vento que podem chegar a 90 km por hora. No litoral paulista, os ventos podem superar os 100 km por hora em alguns pontos, com mar agitado e ondas de até 3 metros. No interior, áreas do sul, leste e nordeste do estado também têm risco de temporais e vendavais, e a Defesa Civil mantém equipes em alerta para possíveis impactos do mau tempo. No sábado, a chuva perde força gradualmente, mas o tempo continua instável e com ventos persistentes. No domingo, o sol volta a aparecer entre nuvens, com redução das instabilidades e queda nas temperaturas. E a gente vai da previsão do tempo para o trânsito.
8: Exatamente, você aqui no 100.1, dirigindo, chegando ao trabalho, se deslocando na cidade, chegando em São Paulo também, a Castelo Branco, né? Sexta-feira a gente sabe como funciona. Do quilômetro 29 ao 26, lentidão, muita lentidão, no sentido capital, e também do 17 ao 12, e também por conta do excesso de veículos no sentido capital paulista. Raposo Tavares agora, do quilômetro 20 ao 9, hein? É bastante coisa. Do 20 ao 9, também no sentido capital, a gente observa aqui no nosso mapa muita lentidão nesse momento. Então, se você tem compromisso, vai sair de casa, vai pegar Raposo, faça isso logo, porque realmente a movimentação é intensa por lá nessa manhã de sexta-feira. Mas olha, uma notícia que me surpreende aqui, viu? A Rebouças hoje tá melhor até, claro, tem anda e para, não poderia ser diferente, mas não tá congestionada como a gente costuma ver para esse horário, tá? Nos dois sentidos, a gente verifica aqui tráfego positivo na comparação com os outros dias dessa semana, principalmente no sentido Avenida Paulista. Outro ponto importante aqui, ainda sobre trânsito, para a gente fechar, da ponte Aricanduva, da Salim Farah Maluf até a Marginal Tietê, sentido centro, também excesso de veículos, lentidão nessa manhã.
1: 6:37, após a divulgação do Índice de Desenvolvimento da Educação Básica, o IDEB, o prefeito Ricardo Nunes afirmou que pretende ampliar o modelo de gestão compartilhada de escolas municipais com organizações da sociedade civil para melhorar os índices de aprendizagem. A rede municipal teve nota 5,8 nos anos iniciais do ensino fundamental, abaixo da média nacional de 6,1. A proposta tem como referência o Liceu Coração de Jesus, que passou a integrar a rede por meio de convênio. O modelo, porém, é alvo de questionamentos do Ministério Público, da Defensoria Pública e de parlamentares, e a prefeitura afirma que não haverá privatização e que as unidades vão continuar públicas e gratuitas. 6:38, TMC. 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
1: 6:41, você acompanha o Start TMC em Brasília, em Belo Horizonte, no Rio de Janeiro, no Recife, Curitiba, São Paulo também. E no YouTube com imagem em qualquer região do universo. Olha que legal aqui, ó. O Paulo do Prado mandando mensagem de Fortaleza, fazendo um cafezinho e aqui acompanhando o Start TMC pelo YouTube. Muito legal.
2: Delícia.
1: Também o John Elton Rodrigues em Teresina, mandando aqui. Fernanda Tebas, cadê o cafezinho? E até o Rui FM, bom dia em Portugal. Exatamente isso, você acompanha a TMC como quiser, porque somos multiplataforma. 6:41, Bruno Rizzi, falamos bastante de eleição aqui no Start TMC, mas um outro assunto aqui. Nessa semana repercutiu muito, né, o encontro de Lula com o presidente do Congresso Nacional, Davi Alcolumbre, até por conta do atrito, né, que enfim perdura entre os dois. E isso ocorreu também ali diante de Alexandre de Moraes, foi um encontro reservado em Brasília.
3: É isso, a gente até esquece que a política segue rolando, né, em paralelo às eleições. Boa retomada, Tebas, porque a gente está falando também de uma agenda agora que deve vir de esforço concentrado, né? Devem ter algumas pautas. Com certeza isso estava posto à mesa nessas discussões. E obviamente que essa retomada da articulação institucional aí entre o Planalto e o Congresso Nacional, especialmente o Senado, né, na figura ali de Davi Alcolumbre, melhora esse ambiente, melhora as condições de negociação e de conversas e aumenta a chance ali que, enfim, não é uma chance muito alta, mas aumenta a chance e as perspectivas de andar essa agenda que hoje está travada. PEC de Segurança Pública e PEC do fim da escala 6x1 com certeza estarão entre as principais prioridades, e a questão da escala 6x1 ainda é uma das bandeiras e a grande luta do presidente para sua campanha, e ele espera conseguir aprovar isso ainda esse ano.
1: Olha só, muita gente aqui participando, impressionante a nossa audiência também no WhatsApp. Luca, Gabriel e Fábio, olha, estão indo para a escola ali ouvindo o Start TMC pela manhã, enfim. Muito legal, nossa audiência de todas as idades, Fernanda Câmara.
2: Bom dia para vocês, boa escola para vocês. Bom, gente, agora 6:43, agora mais um assunto que está movimentando o nosso país. O Comitê do Senado dos Estados Unidos aprovou um pedido de desacato contra Anthony Fauci após o infectologista se recusar a responder questionamentos sobre a origem da Covid-19 e o financiamento de pesquisas relacionadas ao vírus. E para falar sobre esse assunto, a gente vai conversar agora com Daniel Silva, pesquisador do Núcleo de Pesquisas em Relações Internacionais da USP. Muito bom dia, obrigada por estar aqui conosco. E eu já te pergunto, o que significa na prática um pedido de desacato aprovado por um comitê do Senado americano? Quais podem ser as consequências para Anthony Fauci, que ficou em silêncio, né?
4: Antes de tudo, bom dia a todos. Para mim é um prazer, uma honra estar falando aqui com o público, com vocês em primeiro lugar, e com o nosso público aqui da Start. Se vocês me permitem, eu gostaria de dar um passo ou dois passos atrás antes de chegar na sua questão. No fundo, no contexto da pandemia, no contexto da crise sanitária, nós todos no mundo inteiro, diante daquele fervor, nós baralhamos questões que não são geralmente baralháveis. Ou seja, se afirmou um sentido meio absolutista com relação à ciência, ou seja, se considerou algo que deixou de ser considerado tem mais de 1000 anos, de que a ciência seria a expressão da verdade, quando na verdade a ciência é um consenso, e esse consenso sempre é tangido por divergências. O segundo ponto é que essas divergências no plano político, elas precisam ter uma certa assertividade, quer dizer, o agente público que toma a decisão de reação a uma crise como essa, como foi a crise sanitária de 2020-2021, ele precisa ter certezas. Esse é o segundo ponto. E o terceiro ponto, a opinião pública, não é? Com relação ao Faust, bom, o Faust ele, no fundo, desprezou durante o processo de gestão, ele era conselheiro da Casa Branca, não é isso? Ele desprezou, digamos assim, esses preceitos básicos de uma boa conduta científica, vamos dizer assim, uma boa conduta de honestidade quanto à complexidade dos problemas, e induziu várias ações que são ações que a gente pode chamar hoje, muito tranquilamente, de ações muito controversas, que à época já eram. O pessoal deve se lembrar a quantidade de pessoas, de grandes cientistas, de grandes instituições, de grandes divergentes que foram, na linguagem corrente, cancelados. Então, quer dizer, houve essa situação durante a pandemia. Passado o fervor da pandemia, vivendo-se agora um talvez novo normal, começa-se no mundo inteiro, não só nos Estados Unidos, a se rever o que se fez. E no caso norte-americano, a gente não pode se esquecer que o presidente Biden concedeu o perdão absoluto, entre outros, o cidadão em questão, o Fauci. Bom, ele foi audicionado no Senado norte-americano, nesse contexto de revisão do que foram as políticas norte-americanas com relação à gestão da Covid-19, e simplesmente silenciou, lançou mão da emenda, da quinta emenda, não é isso?
1: Exato.
4: E silenciou, e ao silenciar, diante do perdão que ele já tinha recebido do presidente Biden, os senadores perceberam que tinha algo muito mais grave na atuação dele que as impressões poderiam sugerir.
1: Daniel, durante a pandemia de Covid-19, a gente verificou, principalmente nas redes sociais, muita gente veiculando, produzindo até informações incorretas, até intencionalmente, né, fake news, e a gente chegou até a verificar, lamentavelmente, campanha, por exemplo, anti-vacina. Quando esse assunto retorna à pauta, agora nessa questão envolvendo o Anthony, a gente verifica novamente mais discursos nesse sentido, né, mais uma vez, disseminação de informações falsas. Qual que é a sua avaliação sobre esse contexto e se é perigoso, né, perigosa a volta de informações incorretas e falsas, inclusive, nas redes sociais sobre as vacinas?
4: A sua questão é excelente e nos leva a uma polêmica que pode cancelar todo mundo novamente. Veja, tecnicamente, o que seriam informações falsas? Essa é a grande questão. No âmbito da pandemia, três questões foram veiculadas e foram quase que impostas, sem nenhum amparo na realidade. A primeira questão foi a questão do confinamento, quer dizer, a questão do lockdown, para ficar mais charmoso. Em segundo lugar, a questão do uso das máscaras. Em terceiro lugar, o uso da cloroquina. Essas três dimensões, essas três questões, esses três posicionamentos foram, entre outras coisas, impostos pelo cidadão em questão, pelo Faust. A gente não pode se esquecer que ele era, pura e simplesmente, o conselheiro mais ouvido nos Estados Unidos, mais influente, talvez, e os Estados Unidos tinha, por sua vez, e tem, tinha, né? Hoje os Estados Unidos saíram da OMC, mas tinha uma grande influência sobre a OMC e em decorrência sobre o mundo inteiro, sobre as ações no mundo inteiro. Então, quer dizer, três ações que não tinham embasamento científico, não tinham, digamos assim, vertebralidade científica, foram impostos aos norte-americanos e depois ao mundo inteiro. A questão do confinamento, que jamais se confirmou a eficácia dele, na sequência a questão do uso das máscaras e, por fim, a questão do uso da cloroquina. Quando a gente diz isso, desculpe ser assim meio anticlímax, quando a gente diz isso, parece que a gente está entrando no negacionismo, mas a discussão é num outro nível. Quer dizer, uma coisa é o debate na imprensa. Uma outra coisa bem diferente é o debate entre os especialistas, os verdadeiros especialistas, os virologistas, os infectologistas, os microbiologistas, que têm posições absolutamente divergentes e contrárias com relação a todas essas medidas aplicadas naquele tempo e hoje.
2: É, são vários pontos de vista, né, Daniel? Agradeço muito a entrevista, Daniel Silva, pesquisador do Núcleo de Pesquisa em Relações Internacionais da USP. Obrigada e bom dia para você.
4: Muito bom dia, um forte abraço e até bem breve.
1: 6:52, você acompanha o Start TMC, a gente está aqui com o nosso jornal em várias regiões do país. Só para pontuar aqui, obviamente sempre há divergências entre especialistas, mas é fundamental a gente pontuar aqui que a grande maioria dos cientistas, enfim, afirmam sim que foi importante sim o uso da máscara, tudo isso é bom a gente verificar aqui e assentar aqui no Start TMC. Além disso, sobre as informações falsas que foram veiculadas nas redes sociais durante aquele período, foram várias, né, das mais absurdas possíveis. Por exemplo, a vacina altera o DNA humano, isso foi veiculado, informação falsa. As vacinas têm microchips, falsa informação. A vacina causa infertilidade, falsa informação. Então foram várias informações falsas e produzidas intencionalmente durante a pandemia de Covid-19.
2: Por isso que a gente sempre traz as diferentes visões aqui, né? Pra gente deixar isso bem claro.
1: 6:53, a gente vai agora para o Rio de Janeiro. Luísa Rodrigues, novamente conectada com a gente, a nossa equipe no Rio. A gente volta ao assunto sobre o alerta da Defesa Civil. Afinal de contas, ventos fortes previstos para hoje, né, Luísa?
5: Exatamente, Rafael, bom dia a você e a todos que nos acompanham. Não só, né, a Defesa Civil dando esse alerta, também como Alerta Rio aqui no Rio, o INMET, né, que é o Instituto Nacional de Meteorologia, também emitiu esses avisos na própria quinta-feira aqui sobre o Rio e também até sobre praticamente todo o Brasil. E aí, para o estado do Rio, o alerta foi emitido para esses ventos fortes, né, entre quinta-feira e sábado. E para hoje, sexta-feira, ele emitiu um aviso laranja, né, que seria para os ventos costeiros das áreas do litoral fluminense, incluindo as regiões da Baixada Litorânea e do Norte Fluminense. Já para este sábado, para os nossos ouvintes ficarem atentos, o estado está sob aviso amarelo, que é ali de perigo potencial, com previsão de ventos entre 40 a 60 quilômetros. Nesse nível, o Instituto ali aponta um baixo risco de quedas de galhos e de árvores. Lembrando que esse alerta ele vale durante todo o dia e indica que a intensificação dos ventos pode provocar também movimentação de dunas sobre construções na orla. E entre os municípios incluídos estão Cabo Frio, Arraial do Cabo, Armação dos Búzios e Campos dos Goytacazes, parte ali do interior e também da região dos lagos aqui do Rio. E é claro, o Instituto orienta que durante as rajadas a população permaneça em locais abrigados, evite ficar sob árvores devido aí ao risco de quedas e também descargas elétricas. E também, segundo o Instituto, os ventos fortes são provocados, para os nossos ouvintes entenderem um pouco também, pela formação de um ciclone extratropical sobre o Oceano Atlântico próximo à costa do Rio Grande do Sul. E esse sistema deve intensificar os ventos em parte das regiões sul, sudeste e centro-oeste do Rio. Lembrando que aqui no município, o município está em estágio 2, que indica que há risco de ocorrências de alto impacto no município.

0: duas décadas em busca de justiça contra o ex-marido. E isso inspirou, né, a criação da lei depois de muita luta das mulheres. E a gente tem no nosso destaque, nosso site, dois destaques de, sobre essa luta da Maria da Penha. E também como a lei evoluiu e também o que a Maria da Penha anda fazendo hoje, né? Porque ela ainda está viva e muito atuante, assim, na luta nessa pelas pauta, mulheres.
1: Né? Isso. É isso.
0: Então é isso, convido as pessoas a lerem o nosso site e se conhecer um pouco mais sobre essa lei, que é muito importante.
1: Excelente, obrigada, viu? Por todas as suas informações. E a semana que vem ela tá de volta aqui com a gente no Start TMC. Agora 6 horas e 57 minutos. Não há tempo para mais nada. O Start TMC vai chegando ao fim. Obrigada a você que acompanhou o Start TMC e Rafael Pérez.
2: Valeu, Fernanda Câmara. Boa semana para todo mundo. Bom fim de semana. Abre água tônica pra gente aí, Bruno. Vem aí. Ah, que delícia. Vem aí o TMC 360 com Joana Trepto e Felipe Bueno. Valeu, gente.
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1: 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Eu insisti.
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0: 7h, muito bom dia, sextou, que animação, é bom começar o dia na sexta-feira, a única coisa que ainda tem a sexta inteira pela frente, mas a gente já começa otimista, não é mesmo, Felipe Bueno?
3: É mesmo sim, Joana.
0: Pelo menos que você estiver de folga.
3: Bom dia, bom dia. E começando mais cedo a sexta-feira, termina mais cedo, não é? Começamos a

0: 7, vamos até as 9:59 aqui no TMC 360 desta, como já disse, sexta-feira, dia 7 de agosto de 2026. Seja bem-vinda, seja bem-vindo, Joana Trepto.
1: Temos muitas notícias hoje, alertas para você que está saindo agora para a rua, que está indo trabalhar, que está indo estudar, ou até que está voltando no fim de semana, sul, sudeste, parte do centro-oeste, tem previsão para temporais, então já fique atento, fique preparado. Se essas previsões não se concretizarem, se forem maiores do que de fato acontecerem, a ventania e tudo mais, não tem problema, o que importa é a gente ficar seguro e a gente ficar atento ao que a Defesa Civil, os meteorologistas, os especialistas dizem. Dito isso, esse é apenas um dos destaques que nós vamos ver agora, então vamos direto às principais notícias desta manhã.
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0: Começando justamente com esse destaque do clima, né? Rio de Janeiro amanhece com alertas para risco de chuva e ventos fortes. Na capital fluminense, as aulas foram suspensas na rede pública de ensino. Fala, Luísa Rodrigues.
3: Além da rede pública de ensino, as faculdades também aqui, públicas e estaduais, também com aulas suspensas. Isso por conta dessa previsão forte de ventania nas próximas horas.
1: Tornado causa destruição e moradores contabilizam prejuízos no interior do Rio Grande do Sul. De Curitiba, Ângelos Faer.
4: Na cidade de Pedro Osório, na região sul do estado, próximo à fronteira com o Uruguai, foi o segundo tornado em menos de 2 semanas. O estado gaúcho e também Santa Catarina seguem em alerta nesta sexta-feira.
0: No litoral paulista, as rajadas chegam a quase 100 km por hora e a Defesa Civil emite alertas. De São Paulo, Luísa Mutoni.
5: Em Itanhaém, as rajadas de vento chegaram a 97 quilômetros por hora na noite de ontem e o alerta vermelho segue para todo o estado hoje e amanhã.
1: Política, Flávio Bolsonaro diz que a escolha de vice foi feita em cima da hora. De Brasília, Rafael Felitti.
6: Flávio admite que a preferência era pelo nome de uma mulher, mas que aceitou a articulação do coordenador de campanha, o senador Rogério Marinho.
0: Polícia Federal indicia ex-presidente do INSS, mais 5 por fraudes e organização criminosa. Investigação apura desvios na Confederação Nacional dos Trabalhadores da Agricultura.
1: Governo Lula apura influência de Donald Trump nas declarações de Javier Milei. Lívia Braz.
7: Membros do governo brasileiro avaliam que Milei adotou a retórica de Trump para estreitar laços com os Estados Unidos e para fortalecer a posição eleitoral na Argentina, com críticas ao Brasil.
0: E o presidente dos Estados Unidos assina decretos para restringir a cidadania americana aos filhos de estrangeiros. Uma das medidas de Donald Trump busca coibir o chamado turismo de nascimento.
1: Na Tailândia, um ataque a tiros em uma escola deixou 7 mortos e 15 feridos. O autor do tiroteio é um adolescente que acabou morto pela polícia.
0: Petrobras registra lucro de 16 bilhões e 600 milhões de dólares no primeiro semestre, a alta de 55% em relação ao mesmo período do ano passado.
1: Corinthians vence em casa, mas é eliminado pelo Internacional e dá adeus à Copa do Brasil. Vitória faz 4 no Atlético Paranaense e se classifica.
0: O TMC 360 de hoje está no ar, são 7:05.
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0: Falando mais então sobre a questão da mudança climática nas próximas horas, no Rio de Janeiro, o estado se prepara para uma sexta-feira de ventos intensos que podem ultrapassar os 100, 110 até quilômetros por hora. Do Rio de Janeiro, Luísa Rodrigues traz pra gente os detalhes. Bom dia, como é que tá a rotina da população nessa sexta um pouco diferente das normais?
3: Bom dia, Felipe, Joana, a todos os nossos ouvintes. Tá normal até o momento aqui no Rio de Janeiro, é claro, mas todo mundo acordando aí com esse alerta. Por volta ali das 5 da manhã, a Defesa Civil aqui do Rio enviou um alerta, né, para os celulares dos moradores do Rio, informando que a cidade deve ter ventos fortes nas próximas horas. Desde quinta-feira, já nessa movimentação, por conta dessa previsão e por conta disso também, a Defesa Civil emitiu esse alerta, informando, né, que tanto a rede estadual quanto a municipal de ensino, as aulas foram suspensas nesta sexta-feira devido a essa previsão de ventos fortes em todo o estado. Segundo o governo fluminense, a medida tem caráter preventiva e tem o objetivo de garantir a segurança de professores, alunos, funcionários e responsáveis. Lembrando também que as atividades em todas as unidades da Fundação de Apoio à Escola Técnica, a FAETEC, e também algumas universidades federais aqui do Rio, também foram suspensas as aulas, inclusive na UERJ. Apenas o serviço considerado essencial vão estar aí mantidos. Redes municipais de educação também com aulas suspensas, como São João de Meriti e Nilópolis, na Baixada Fluminense, e também Petrópolis, na região serrana. Lembrando que aqui no município do Rio, voltou ao estágio 2. E esse estágio é o segundo na escala de 5, que significa então que há riscos de ocorrências de alto impacto na cidade. Em nota, o governo do estado informou que acompanha as condições meteorológicas previstas para esta sexta, que indicam aí a possibilidade de ventos acima de 90 km por hora. Além disso, o Centro Estadual de Monitoramento e Alerta de Desastre Natural, a Defesa Civil Estadual e o Corpo de Bombeiros permanecem também mobilizados e monitoram a situação durante toda essa sexta-feira. É claro que a gente aqui segue acompanhando e mandando, atualizando esses avisos aos nossos ouvintes. Lembrando também que um alerta emitido pelo CEMADEM informou que a previsão é que os ventos sejam fortes até meio-dia desta sexta-feira, é claro, também podendo prolongar esse tempo, já que ainda não chegou aqui no Rio de Janeiro. A gente segue atualizando a todo mundo que acompanha aqui o TMC 360.
1: Muito bem, e não chegou ao Rio de Janeiro, que ainda está avançando esse ciclone, essa frente fria, mas já passou pelo Rio Grande do Sul e pela segunda semana seguida, um tornado atingiu o estado, que ainda contabiliza os estragos provocados pela frente fria e por esse ciclone extratropical. Ângelus Faier, aqui ao vivo, no TMC 360, com detalhes. Ângelo, bom dia para você. Como é que está a rotina das famílias atingidas, o trabalho de recuperação agora pela manhã?
8: Hoje é um dia de contabilização dos danos. De fato, tivemos este tornado confirmado pelos meteorologistas na cidade de Pedro Osório, bem na região sul do estado gaúcho, bem próximo à fronteira com o Uruguai. E essa confirmação acontece menos de 10 dias da confirmação da passagem de um outro tornado pelo Rio Grande do Sul, daí na região noroeste, na região de Giruá. O Rio Grande do Sul está nesse corredor de tornados, que é justamente uma região que está mais exposta à formação de tornados, porque as frentes frias que se formam na Antártida e avançam aqui para a região sul do país, elas encontram essa massa de ar quente que vem da Amazônia, e o choque entre essas massas de potenciais tão diferentes, elas criam, né, todo esse ambiente para a formação destes tornados. Tivemos, então, há 2 semanas ou menos do que isso, tornado em Giruá, e ontem a passagem deste fenômeno pela cidade de Pedro Osório. Não tivemos registros de feridos, mas tivemos a confirmação de pelo menos uma casa completamente destruída. Esse tornado está associado também ao ciclone extratropical que vem se formando nos últimos dias, o mesmo assunto que a gente tratava ontem aqui mesmo neste horário no TMC 360. Essa frente fria, ela segue avançando, de fato, ela encontrou uma massa de ar quente e foi o encontro dessas massas que tem formado todos esses temporais que deixam alerta não apenas o Rio Grande do Sul, mas também os outros 2 estados da região sul do país, Santa Catarina e Paraná, e também estados da região sudeste. A gente segue acompanhando o andamento dessa frente fria pelos próximos dias. Há um alerta para temporais ainda até domingo, pelo menos em alguns estados do país, inclusive moradores de algumas capitais, como Porto Alegre, ontem à noite, receberam no celular um aviso, um alerta vermelho da Defesa Civil, justamente avisando sobre a possibilidade de condições severas no tempo.
0: O Ângelo falou também sobre o Sudeste, então voltando, né, para o Sudeste, vamos a São Paulo. Agora em São Paulo as rajadas de vento podem chegar a 80 km por hora. A chuva deve ganhar força também entre a tarde e a noite de hoje. Muita atenção, hein? Na cidade de Itanhaém, que fica no litoral sul de São Paulo. A Defesa Civil registrou rajadas de vento de 97 quilômetros por hora na noite de ontem. E de São Paulo, repórter Luísa Mutoni vai trazer mais sobre esse assunto para a gente. Bom dia para você, Luísa.
5: Bom dia, Felipe. Bom dia, Joana. A todos que nos acompanham. Pois é, começando com a situação de momento, por enquanto o tempo está firme aqui em São Paulo, mas como a Joana falou anteriormente, a Luísa também do Rio de Janeiro, a expectativa é que esse ciclone vá ganhando força ao longo da tarde de hoje e também da noite. E por isso, o governo do estado mantém aí o gabinete de crise mobilizado, envolvendo diversos órgãos, como a Defesa Civil, o Corpo de Bombeiros, justamente para minimizar, dentro do possível, os impactos à população e, se for necessário, oferecer uma resposta rápida. A gente viu os estragos causados pela ventania na semana passada e a expectativa é de que esse cenário, então, possa se repetir. Então, o alerta vermelho segue para hoje e também para amanhã e as regiões mais afetadas por essas rajadas de vento devem ser o litoral de São Paulo, a faixa leste do estado e também a região serrana, onde esses ventos podem atingir aí 110 quilômetros por hora, portanto ventos ainda mais intensos do que a gente pôde observar ontem, como você citou, Felipe, na cidade de Itanhaém, no litoral sul paulista. Já aqui na capital paulista e nas cidades próximas, esses ventos também serão bastante intensos, mas um pouquinho menos, devem ficar aí na faixa dos 80 quilômetros por hora. A gente lembra também que essa aproximação da frente fria sobre a massa de ar quente, ela favorece então esses ventos mais intensos e, claro, o mar também deve ficar bastante agitado, então principalmente para os moradores da região litorânea. Todo cuidado é pouco, a gente vai seguir acompanhando, porque a gente lembra que ventos dessa intensidade, eles têm potencial para causar diversos estragos, né? Então, derrubar árvores, comprometer aí estruturas que estejam mais fragilizadas e até mesmo interromper o fornecimento de energia elétrica. Por isso, então, mantém esse gabinete de crise em funcionamento aqui no estado de São Paulo. A gente vai seguir acompanhando.
1: Agora são 7h13. Virando a página aqui, vamos falar de política. Vamos falar do candidato à presidência pelo PL, Flávio Bolsonaro, que revelou que o deputado Alfredo Gaspar não era o primeiro nome para vice. Ou seja, na verdade, Flávio Bolsonaro, ele assumiu algo que a gente já sabia, já tinha essas informações de bastidores e, ainda que não tivesse, já tinha até percebido pela demora, por todos os nomes que estavam sendo cotados. Alfredo Gaspar não era um desses. Rafael Felice, Flávio gostaria de ter contado com a ex-presidente da Caixa, Daniela Marques, para o cargo. Esse era um nome cotado. Bom dia.
9: Oi, Joana. Bom dia para você. Bom dia, Felipe. Bom dia para os nossos ouvintes aqui do TMC 360. Ele disse que a preferência era por Daniela Marques, né? Mas que não foi possível ele ter uma mulher na sua vice-candidatura, né? Tanto que as preferências eram por Daniela Marques ou por Tereza Cristina, porque os caciques desse partido de centro-direita, do Centrão, do PP, dos Republicanos, quiseram adotar uma posição de neutralidade, mas que elas teriam aceitado de antemão esse convite para participar da chapa do senador Flávio Bolsonaro. Daniela Marques, que inclusive participou de um podcast ontem ao lado de Flávio Bolsonaro, podcast Market Makers. Eles falaram ali sobre uma série de coisas em que ele admite que a preferência era por uma mulher, mas disse estar satisfeito com a escolha de Alfredo Gaspar. É curioso, ele brinca ali um momento, porque durante o anúncio do vice, o presidente do PL, Valdemar Costa Neto, ele diz que a escolha de Alfredo Gaspar estava definida há meses. Aí todo mundo que estava lá olhou e falou assim: ué, mas esse tempo todo que eles estão negociando, tentando ali acordo com a Tereza Cristina, com os republicanos, os partidos fazendo nota, dizendo que iam adotar neutralidade e que as convidadas respeitaram a decisão do partido, e o próprio Flávio desmentiu isso, né? Durante uma live, né, a sua live de quinta-feira, que ele faz um modelo parecido com o que o pai fazia, o ex-presidente Jair Bolsonaro, de fazer lives às quintas-feiras. Ele brincou com isso, disse que não entendeu o que o Valdemar falou na hora e que, de fato, foi uma articulação de última hora, foi uma ideia do coordenador da campanha, o senador Rogério Marinho, e que ele disse ter achado fantástica a ideia quando o Marinho levou essa ideia a ele. A a preferência era para uma mulher, mas dos quadros ali do PL, ele comenta que Michele Bolsonaro não teria aceitado, estava focada na candidatura ao Senado, e também tinha o nome de Priscila Costa, que tinha acatado até a ideia, gostado da ideia, mas a preferência foi por Alfredo Gaspar, pelos motivos que a gente vinha falando, né? Por ser um nordestino, uma região em que Flávio vai precisar aumentar ali as intenções de voto, né? Principalmente com o presidente Lula muito forte ali na região Nordeste, todo mundo, como já é sabido, e também pela atuação de Alfredo Gaspar na CPMI do INSS. Ele foi relator da comissão, pediu ali, inclusive, a prisão preventiva do Lulinha, o filho do presidente Lula, que está supostamente envolvido ali em escândalos ali do INSS, no descontos irregulares, e Flávio frequentemente vem citando esse caso, mostrando que esse vai ser um dos focos da sua campanha, né, de tentar atrelar 100% as fraudes do INSS ao governo do presidente Lula e aos seus aliados. Volto com vocês.
0: Tá certo, então, Felipe. Bom, se o candidato não entendeu, vamos ver se o Bruno Rizzi nos ajuda a entender esse negócio de em cima da hora. Aliás, ontem, nas redes sociais, começou um buchicho aí. O nome de Michele Bolsonaro voltou a ser falado nas redes sociais. Enfim, Bruno Rizzi já está aqui para conversar conosco. Muito bom dia. E aí? E essa história? O que a gente tira dessa história?
10: Pois é, bom dia, Felipe. Bom dia, Joana. Oi. Bom dia ao nosso ouvinte, espectador do TNC 360. Pois é. Primeira coisa é, o Felipe até comentou, né? Eu até brinquei ontem, falei, pô, calma lá, Valdemar, 6 meses que tá escolhido vice, até esses dias estava negociando, enfim, o próprio Flávio acabou desmentindo e tudo mais. Enfim, esse primeiro ponto aqui, eu acho que realmente ainda há alguma contradição ali nas falas, mas começa a caminhar cada vez mais realmente para escolha de Alfredo Gaspar como o vice escolhido. De última hora, de fato, escolhido ali no calar da noite, literalmente, mas cada vez mais se consolidando como esse nome, de fato, ali, as próprias dificuldades foram elencadas, mas vale ressaltar, Flávio Bolsonaro, a Joana trouxe aqui agora há pouco, Daniela Marques era o seu nome favorito, tanto é que ontem ele vai a um podcast do mercado financeiro, leva a Daniela Marques consigo, claro que por ser do mercado financeiro ela tem essa pegada mais pró-mercado e ele ia levar ela para ser essa ponte ali justamente com a Faria Lima, mas mostra que ela é o real braço direito dele nessa campanha.
1: Ô Rizzi, eu tenho aqui duas perguntas para você, tentando ser rápida. Eu queria entender se essa mudança ela é viável, de fato. Nós já entendemos que não existe um consenso, não existe uma opção única, que algumas das opções que o PL queria ter se tornaram inviáveis. Isso tá dado. Agora, querendo mudar, querendo mostrar que a paz está selada numa possível chapa, Bolsonaro, sem especulações, mas entendendo que esse é um caminho ainda possível. É possível, juridicamente, falando na lei eleitoral, é possível?
10: É possível, Joana. Vamos lá. Até dia 5 de agosto foi o prazo final para os candidatos definirem suas chapas. Até 15 de agosto, a formalização dessas chapas junto à Justiça Eleitoral. Ali vai ser o momento que eles vão registrar, oficializar e, melhor, entregar os planos de governo. Ontem, em off, eu até falava com a Joana aqui sobre planos de governo, ainda tá um pouco capenga essa questão, mas dia 15 de agosto é o limite para oficializar, formalizar e entregar os planos de governo. Agora, após o dia 15 de agosto, o PL ou qualquer outro partido pode trabalhar ainda com, de alguma forma, alguma substituição. Tá? E aí existem algumas hipóteses previstas em lei que são aceitas para a questão da substituição. São elas: renúncia, falecimento, indeferimento ou cancelamento do registro e cassação. A gente tem, não necessariamente, inclusive, se o candidato for substituído, a subida, a promoção do vice para esse cargo. Também não é algo automático. Então, existem essas possibilidades mesmo após o dia 15 de agosto. Então, não está ali sob uma pedra a decisão até 15 de agosto. Mas é um trâmite. Até então, as coisas são definidas de bastidores, são decididas e anunciadas. Agora, a coisa fica um pouco mais complexa, envolve regras da Justiça Eleitoral. Vale lembrar, a gente teve um caso, digamos, recente, em 2018, com as mudanças ali da chapa do presidente Lula, que lançou a sua chapa com Haddad de vice, e acabou sendo cassado pela lei da ficha limpa. Haddad virou o presidente, o candidato a presidente na ocasião, e Manuela Dávila subiu ali como a sua vice. Mas não era obrigatório que Haddad fosse o candidato, poderia haver ali um outro tipo de substituição.
1: Agora, Rizzi, não é nenhuma pergunta, apenas um apontamento aqui. Ontem você falou sobre a participação de Flávio Bolsonaro num podcast de mercado financeiro e tem alguns destaques da conversa. Um deles é o momento em que Flávio Bolsonaro, ele diz que desconhece sobre economia, ele não conhece muito aprofundadamente aspectos da economia, inclusive ele faz perguntas sobre a taxa Selic, que é um dos indicadores mais básicos da economia, e isso também reforça algo que o Felipe disse agora há pouco, que fez uma comparação com aquelas lives de Jair Bolsonaro às quintas-feiras. Então Flávio Bolsonaro continua repetindo alguns comportamentos do pai e mantém aí uma continuidade num personagem que não é o mesmo, que é muito diferente, mas tem aí alguns aspectos que são parecidos ainda, porque são aspectos que fizeram sucesso e com os quais aquele eleitorado se identificou. Mas temos mais assuntos para falar com você.
0: Bom, após a confirmação das chapas de todos os partidos, nós podemos perceber uma relação curiosa. Primeira vez, né, Rizzi? Desde a redemocratização, então estamos voltando para os anos 80, apenas um candidato à presidência formou palanque com um partido diferente. O caso é o atual presidente da República, Lula, PT, né, que forma a chapa mais uma vez com Geraldo Alckmin, do PSB, como vice. Sinal dos tempos? A gente conversava sobre isso esses dias, né, sobre o humor dos partidos e das coligações. E aí, Rizzi?
10: É, sinal dos tempos, sem dúvida nenhuma, Felipe, nosso ouvinte, porque eu falava até ontem sobre essa questão, justamente da prioridade de partidos que não terão protagonismo em adotar esse protagonismo através da formação de bancadas, uhum, e não através de ter ali um apoio para um presidente num cenário polarizado. De novo, isso só impacta a questão das chapas estaduais. Fica uma coisa ali meio sem sentido. Para que eu vou queimar o meu capital político, para que eu vou queimar cartucho, né, no português claro aqui, com candidatos que não são da minha alçada, do meu lado, e vou queimar palanques estaduais. A gente tem comportamentos diversos, a gente tem o interior do Nordeste é super conservador, né, tô falando de forma bem genérica aqui, mas você tem um público muito conservador que tem o seu voto do presidente Lula, enquanto o interior de São Paulo, que também é um eleitor totalmente conservador, ele vota em Flávio Bolsonaro ou, enfim, Jair. Então, existe essa mescla. Os partidos precisam ter essa heterogeneidade, né? Perdão pela dificuldade das palavras.
1: Eu não conseguiria. Mas é uma palavra de... Eu não conseguiria. Se eu tivesse que te ajudar aqui, eu não ia conseguir.
10: Pois é. Então, assim, são partidos sendo heterogêneos, para ser mais simples aqui, né? Justamente para não para se adaptar, para se aquela coisa meio camaleão ali, né, se adaptando ao ambiente em que se encontra. E só um último ponto aqui para trazer para vocês, só puxando o gancho ali, duas questões muito rápidas aqui do que a Joana trouxe. Primeiro, que fica muito claro que Daniela Marques deve caminhar para ser a nova Paulo Guedes do que foi Jair Bolsonaro, né, que foi Paulo Guedes para Jair Bolsonaro. Daniela Marques caminha para ser essa pessoa de Flávio Bolsonaro. O ex-presidente Jair Bolsonaro sempre falava que era o ponto focal de todas as questões. Então Daniela Marques caminha para essa questão aí.
0: Bruno Rizzi volta na segunda-feira, sempre nesse horário, comecinho do jornal, 7 horas e 15 minutos, mais ou menos. Um bom fim de... Adoro falar isso na sexta-feira de manhã, 7 horas e pouco, né? Bom fim de semana para você, Rizzi.
10: Bom final de semana, Felipe Bueno, Joana Trepto, nosso ouvinte espectador. Nos vemos semana que vem, recheado de questões aí de política.
0: E informações de bastidores, informações da superfície e do subterrâneo também, que essas são as mais interessantes. São que horas agora? 7 horas e 25 minutos. Vamos falar rapidinho o quê? Da nossa enquete que já está à sua disposição, Joana Trepto.
1: Olha só, nós temos aqui um dado interessante. Interessante, mas pode ser preocupante. Felipe Bueno, nós vamos destrinchar melhor estes números ao longo do TMC 360. É o seguinte, o brasileiro está parcelando cada vez mais coisas no dia a dia. Isso mostra o aperto do orçamento das famílias. Para vocês terem ideia, só em 2 meses, mais de 1 milhão e 300 mil pedidos de delivery foram divididos em até 6 vezes com juros. Estamos falando de pedidos de comida, delivery. Esse cenário ele também aparece na compra de outros itens que a gente normalmente entende que são parcelados, como celulares, mas os números mostram que a compra de celulares tem sido mais financiada por consumidores que dizem não ter renda disponível para pagar à vista. E a nossa enquete de hoje tem a ver com esse recorte, tem a ver com esse dado, Felipe.
0: Olha só, parcelar comida, então vamos lá, vamos fechar nessa questão aqui. Parcelar comida no delivery virou realidade para muita gente. E para você? Três opções. Já fiz isso, nunca fiz e faria se precisasse. Já está no nosso TMC News BR e também está no nosso canal do WhatsApp. Você pode participar a partir de agora.
1: Agora são 7 horas e 26 minutos. Vamos falar de esporte? Quem quer falar de esporte hoje? Tem gente que quer, tem gente que não quer.
0: Tem gente que quer pela cornetada, né?
1: Falou cornetada, apareceu aqui o nosso Fabiano Fará, porque ele adora. Escolheram a dedo, Fabiano Fará. Bom, o Corinthians foi eliminado pelo Internacional e teve virada de goleada do Vitória. Então, a Copa do Brasil já conhece todos os times classificados para as quartas de final. Fará, meu amigo, bom dia para você.
11: Tudo bom, Joana, Felipe? Bom dia para vocês. Quer começar falando do Corinthians, Felipe? Eu deixo, não tem problema.
0: É, eu vi o primeiro tempo do jogo, depois nem sei se teve jogo, porque, nossa, tava tão feio o primeiro que eu nem quis esperar pelo segundo. Fala aí, então.
11: Não, mas venceu por 2-1, tá vencendo por 1-0, só que não tava jogando para vencer, tá? Lamento te informar. Aí sofreu um empate do Inter, que é um dos piores times dentro do Campeonato Brasileiro, na Série A do Campeonato Brasileiro. E aí depois virou a frente do marcador com o gol do Pedro Raul. Aí eu falei, bom, o impossível vai acontecer. Corinthians vai virar, vai se classificar para as quartas sem pênaltis. Não, terminou 2-1 mesmo. Corinthians parou no meio do caminho. A Joana citou a questão do Vitória. Gente, o Vitória atropelou o Atlético Paranaense. Você pega as duas equipes na tabela do Brasileiro como referência, totalmente distantes, né? E o Vitória deu um atropelo. E para a próxima fase, gente, olha só, ainda teremos sorteio dos pontos, das datas e dos mandos dos jogos das quartas de final. Mas eu estou prevendo isso, vê se fica legal assim. Por exemplo, Palmeiras e Santos, Atlético Mineiro e Cruzeiro, Grêmio e Inter, e aí tem um Vitória e Vasco. Fica legal?
0: Caramba, de 4 jogos, 3 são clássicos regionais? Você tem alguma fonte lá na CBF?
11: Teremos o sorteio ainda.
0: É, não, eu sei.
11: Não, teremos o sorteio. Eu torço por isso.
0: Eu acho excelente. Agora, eu quero tocar num ponto aqui, Rizzi. O Rizzi, depois eu chamo o Rizzi para comentar futebol.
1: Felipe,
0: também.
1: É sexta-feira, calma, já você descansa.
0: O Fará, o pessoal aqui na redação cornetando os goleiros dos dois jogos ontem. Você acha que eles estão certos ou é aquela, sabe? Ah, não, no seu site entre os amigos é fácil, né? Quero ver jogar futebol de verdade. E aí, como é que fica?
11: Assim, no gol do Bernabé, gol do Inter, de empate do Hugo Souza, eu não vi falha, tá? Eu vi mérito do atacante, do finalizador. Forte no alto. Você pode discutir posicionamento do Hugo Souza, questão técnica, se partiu um pouco mais tarde para a bola, tal, mas eu vi o mérito do atacante. Falha mesmo, eu vi do Carlos Miguel, na classificação do Palmeiras, né? Carlos Miguel falhou, do Fortaleza. O Carlos Miguel, inclusive, precisa tomar um puxão de orelha, né? Goleiro para próximo ciclo de seleção brasileira tem que começar a falhar menos, a ficar mais atento, né?
0: Tem que seguir as orientações do nosso pessoal aqui, que eu sei que tem uns craques no nosso departamento de esporte. Esse é um. Fará, um grande abraço para você, obrigado pela participação, hein?
11: Valeu, gente. Bom programa.
1: Até. E daqui a pouco, aqui no TMC 360, nós vamos falar sobre a Polícia Federal ter indiciado o ex-presidente do INSS, Alessandro Stefanuto, e mais 5 ex-dirigentes em instantes.
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0: Olha só, sexta-feira começando com bastante trânsito na cidade de São Paulo. Vias importantes estão complicadas, como, por exemplo, a Tietê no sentido da Castelo Branco, a Pinheiros no sentido de Interlagos. Mas o grande problema hoje é fora da cidade de São Paulo. É a conexão entre o sul do país e o sudeste. Ou seja, a Regis Bittencourt está bem parada desde o 297 no sentido de São Paulo, ou seja, estamos falando de uma lentidão que começa antes do acesso para Itapecerica da Serra e vai embora até depois de Embu das Artes, ou seja, incluindo aí o acesso para o Rodoanel. Estamos tentando descobrir o que aconteceu por lá, mas tem um bloqueio no mínimo parcial na Regis Bittencourt no sentido de São Paulo. Daqui a pouco mais informações.
1: E para a gente falar um pouco mais sobre mobilidade urbana, o repórter Marcos de Pato traz a situação agora do transporte público na capital paulista. Bom dia para você, Marcos. Depois de uma semana sofrida, agora temos algo que possa ser mais ou menos parecido com a normalidade, porque normalidade no transporte público de São Paulo, a gente não sabe bem o que que é.
0: Se é bom,
1: bom
0: se é
1: dia,
0: ruim, né?
1: É isso.
15: É, Joana, bom dia Felipe, a todos que acompanham a TMC. Depois de dias caóticos, né, vivido por passageiros aí, aqui da capital paulista, hoje, pelo menos, segundo informa aqui o site, né, que passa essa situação das linhas do metrô e também da CPTM, está tudo normal, tudo funcionando bem, operação normal em todas as linhas do metrô e também da CPTM nesta sexta-feira, para a felicidade dos trabalhadores, né, que não vão enfrentar esse transtorno, pelo menos nesse final da semana. Olha, e ontem o governador Tarcísio de Freitas, já falando sobre essa paralisação que causou todo esse tumulto, enviou para a Assembleia Legislativa do Estado de São Paulo o projeto de lei 777 de 2026, que trata aí sobre a absorção dos funcionários da CPTM, a Companhia Paulista de Trens Metropolitanos, por empresas estatais. Segundo o parágrafo único do PL, o Estado vai poder realocar esses profissionais mediante redistribuição, cessão, remanejamento, aproveitamento, tudo dentro de formas legais compatíveis com a legislação vigente. O documento também inclui os ferroviários da linha 10 turquesa, né, que também faz parte aí dessa nova concessão da Trivia Trens, que foi uma solicitação feita pelo Sindicato dos Ferroviários da Central do Brasil, já que muitos desses trabalhadores, né, que foram das linhas 11, 12 e 13, podem ser realocados aí também para a linha 10. Agora, nesse pedido também do Tarcísio de Freitas à Assembleia Legislativa, em especial ao presidente da Alesp, André do Prado, Tarcísio pediu que seja em caráter de urgência, ou seja, que o processo de análise seja o mais rápido possível. Volto com vocês no estúdio.
1: Obrigada, Marcos, pelas informações. Agora estão 21 graus na capital paulista, dia que começa já quente. A gente chega desse período de veranico já com uma sexta-feira começando quente. Felipe Bueno.
0: 7 horas e 34 minutos.
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0: 7h37. O Dia dos Pais está chegando. Não é a primeira vez aqui no TMC 360 que a gente fala sobre isso essa semana. Então você não tem desculpa, não pode dizer que não lembrava disso. É domingo já. E essa é uma data em que familiares e amigos se reúnem para comemorar com os pais, padrastos, avós, filhos, mães. E também para celebrar a memória de alguns que não estão mais presentes. Ai, as famílias que têm tantos formatos diferentes. E no É da Sua Conta de hoje, o nosso quadro em parceria com o Banco PicPay, o Alilupe vai trazer algumas dicas do que você pode fazer neste domingo, perto dos seus familiares, amigos, perto daquelas pessoas com quem você quer comemorar ou só estar. Alê, bom dia!
1: Bom dia, Joana. Bom dia para nossa audiência, para o Felipe Bueno. Pois é, tá chegando aí, né, Joana? E como você bem disse, nos últimos dias aqui no É da Sua Conta, a gente trouxe algumas dicas aí de itens que você pode presentear o seu padrasto, avô, ou até mesmo presentear, né? E como a ideia do Dia dos Pais é passar um tempinho de qualidade com quem você ama, que tal algumas outras diquinhas aí, Joana? Ó, sabe o que você pode fazer? 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
0: Muito legal. Alê, a título de curiosidade, isso de comprar presente, de se preparar, eu dou presente para minha avó no Dia dos Pais. E aí eu comprei uns bombons muito legais, artesanais, e resolvi compartilhar nas redes sociais. Falei, gente, olha que legal e tal. Não é que eu esqueci que a danada tem Instagram, já viu, estragou a surpresa? Como é que uma vovó tem Instagram? É muito moderno.
1: A gente conectadas, né?
0: Alê, valeu, um beijo pra você, obrigada. Bom fim de semana. A gente se fala na segunda-feira?
1: A gente se fala na segunda-feira. 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Beijo pro Felipe Bueno, pra você, Joana, e pra toda a nossa audiência. Até segunda.
2: Beijo. E parabéns, Joana Trepton.
0: Agora são 7h40, Felipe Bueno.
2: Ai, ai, futuros das ações nos Estados Unidos operando sem direção definida na manhã desta sexta-feira, com investidores na expectativa da divulgação do relatório de empregos nos Estados Unidos relativo ao mês de julho. Bolsas europeias registrando leves altas, mercado asiático fechando misto, foco permanece no comportamento da inflação e desdobramento sobre o comércio de petróleo, onde uma chance. Sim, exatamente. Estreito de Hormuz. Guilherme Ravache, meu querido, muito bom dia para você.
3: Bom dia. Pois é, hoje é um dia até aqui tranquilo, porque como tem o relatório do payroll, que é relatório de empregos, né, nos Estados Unidos, está todo mundo em compasso de espera, tem muita cautela nesse momento, porque esse é um índice que acaba determinando muito o rumo do mercado. Porque se vem com um crescimento muito forte de emprego, diminui a chance do Banco Central americano reduzir a taxa de juros. Se vem um relatório muito fraco de emprego, aumenta a chance de corte, e aí corte da taxa de juro para a Bolsa acaba sendo bom. É bom porque as empresas podem captar mais dinheiro, e ou fica mais fácil captar mais dinheiro, e também facilita, né, pagar a dívida que eventualmente elas têm, né, com um juro menor. Por isso que a gente sempre bate na tecla de que taxa de juro mais baixa é importante para a economia crescer. Mas voltando, né, ao índice das bolsas, né, Airbnb hoje é um destaque. Ontem o Airbnb divulgou o resultado, animou muito o mercado, chegou a subir aí quase 10%. Por quê? Veio com um número muito forte, mas também está projetando um crescimento muito forte para os próximos meses. E esse trimestre que eles reportaram foi muito ajudado pela Copa do Mundo. Não foi só o Airbnb, Booking, outras empresas, né, de turismo. O Uber, que reportou essa semana, também falou que a Copa do Mundo, Estados Unidos, Canadá e México, ajudou muito nos negócios, né? Levou muitos turistas, e esses turistas reservaram espaços para ficar, né? Casas, apartamentos, assim como também moveram consideravelmente a economia nos países em que teve a Copa. Preocupação é para o Trump, né? Porque a tendência é de queda, não tendo a Copa para impulsionar esses negócios de serviço. E teve ainda o relatório da Petrobras. Petrobras divulgou ontem seus números e veio com um segundo trimestre, né, de 2026, com lucro de 52,44 bilhões, uma alta de 96,8% em comparação com o lucro apurado no mesmo período, né? Mesmo intervalo do ano anterior. Esse é o melhor resultado, né, da Petrobras, né, no comparativo, desde 2022. Então, mercado tende a ficar animado também, mas vai pesar o Irã, como tem pesado nos últimos dias, porque parece que o acordo do Trump com os iranianos está desandando, viu, Felipe? Eu sei que você vai não vai ficar surpreso, mas é isso, o acordo americano com o Irã não está no seu melhor momento, não, com o Irã dizendo que o Trump faz teatro e não diplomacia.
2: Eu adorei essa expressão que você usou, Ravachi, não está no seu melhor momento. Quando que foi o melhor momento dessa tentativa de acordo, né?
0: Já chegaram a assinar? Teve ali um melhor momento, Felipe Bueno, não menospreze.
2: Durou 15 minutos, mais ou menos.
0: Mas durou.
3: Olha, foi o suficiente para fazer despencar o preço do petróleo.
2: Verdade.
3: Então a gente também fica tem um questionamento grande, né, até da política do Trump, porque muita gente acaba beneficiada. Ele, por exemplo, agora vende informações sobre a plataforma dele, o Truth, com milissegundos de vantagens para quem pagar entre 60 e 100 mil dólares para a empresa dele. É bom que se diga. Então tem aí uma discussão grande em torno de ética e se é moralmente aceitável. Eu não tenho muita dúvida, mas ainda tem uma discussão, pelo menos dos apoiadores do Trump, se é moralmente aceitável um presidente cobrar para dar informação com vantagem para algumas empresas, né? Mas é o que está acontecendo nos Estados Unidos. E esse tipo de informação de petróleo, Felipe, pesa muito no mercado, né? Alguns fundos, em milissegundos, conseguem faturar milhões de dólares tendo uma informação privilegiada, como acontece com a plataforma agora do Trump, a Truth, né?
0: Ravache, a gente poderia chamar o Luiz Felipe Pondé, puxar ele um pouquinho para mais cedo aqui no horário dele. Todas as sextas-feiras o Pondé fala com a gente ao vivo na coluna dele Sem Dó, para a gente entender o que é moral hoje em dia. Qual é a moral dos políticos hoje em dia? Qual é a régua? Porque, de fato, acontecem muitas coisas que mostram um novo normal, até nas relações diplomáticas, na geopolítica. E nós, que talvez estejamos ultrapassados, que talvez estejamos ainda apegados àquela realidade que nós descobrimos pós-Segunda Guerra Mundial, pós-Guerra Fria, naquele restabelecimento da ordem mundial, nós é que estamos errados. Pode ser que assim seja. Pode ser um bom assunto para falarmos com o Pondé. Felipe Bueno.
2: E mais uma coisa, né? Usando a linguagem do mercado, sobre essa questão da informação privilegiada, que não é de hoje, é velha, existe oferta porque existe demanda, né? A gente pode voltar a falar sobre isso, porque é um assunto muito sensível e diz respeito a muita gente, inclusive você que está nos acompanhando aí. Então, o Ravache volta daqui a pouquinho para a gente conversar mais sobre esse e outros temas que ele traz sempre para a gente aqui no 360. Valeu, Ravache!
3: Até mais!
2: Agora, 7:46, vamos para Brasília, então, né? A Polícia Federal indicia o ex-presidente do INSS mais 5 pessoas em um novo inquérito por fraude e organização criminosa. O caso envolve desvios em aposentadorias envolvendo o INSS, o seu dinheiro. Rodrigo Vicente, muito bom dia para você. Conta essa história para gente.
4: Oi, Felipe, Joana, bom dia para vocês, para todo mundo que nos acompanha aqui. Pois é, Alessandro Stefanuto, ex-presidente do INSS, foi indiciado aí novamente, como você disse, além dele, mais 5 pessoas. Dessa vez, o caso está relacionado a possíveis fraudes aí de descontos associativos do INSS à CONTAG, que é a Confederação Nacional dos Trabalhadores Rurais, Agricultores e Agricultoras Familiares. Bem, a gente lembra o seguinte, né? Essas fraudes aí, as investigações indicam esse esquema do INSS que fazia com que a pessoa imaginasse que ela estava aí, ou nem sabia, na verdade, né? De que ela estava associada a uma dessas entidades associativas ligadas ao INSS, era descontado na folha e a pessoa não tinha nem ideia que estava ali e ia dar conta muito tempo depois. Bem, esse agora é o segundo indiciamento da Polícia Federal contra executivos do INSS no esquema de fraude.
0: A gente teve um pequeno problema contato, aqui, né? Vamos
2: retomar, estabilizar a
0: conexão. Mas só faltava o Rodrigo Vicente concluir. E para a gente também concluir por aqui, caso você não se lembre, quem é Alessandro Stefanuto? Ex-presidente do Instituto Nacional do Seguro Social, afiliado ao PDT, foi indiciado em julho de 2023 para chefiar a autarquia pelo aliado, pelo ministro Carlos Lupi. Na época da indicação, ele estava afiliado ao PSB, migrou para o PDT em janeiro do ano passado. Stefanuto foi afastado, depois foi demitido da função pela Justiça, depois que a Polícia Federal e a Controladoria Geral da União fizeram uma operação conjunta contra as fraudes no INSS. Em novembro do ano passado, ele foi preso durante a operação sem desconto da Polícia Federal. As investigações apontam descontos indevidos de valores de aposentados, pensionistas do INSS, foram feitas no período de 2019 e 2024, desvios que podem chegar a mais de 6 bilhões de reais. E eu sempre tenho para mim, tenho a impressão que a palavra desvios, descontos indevidos, essas palavras não dão realmente a dimensão do que foi feito, dessa pouca vergonha que foi feita com aposentados, pensionistas, pessoas mais vulneráveis que precisam desse dinheiro para sobreviver. Uma roubalheira, é a roubalheira do INSS.
2: É uma sutileza que parece um elefante numa loja de louça, mais ou menos é isso, né, Jonas? Acho que a comparação por paradoxo é a melhor que a gente pode fazer. O Vicente volta daqui a pouquinho, mas a gente continua na capital do país, agora mudando de assunto, falando, trazendo repercussões e reflexões sobre aquela fala do ministro da Defesa de abrir as portas para os Estados Unidos. Rendeu muito essa frase, claro que foi numa chave irônica, né? Mas teve gente que pediu, né, a conta para o ministro. Isso vai acontecer ou não? Quem traz os bastidores dessa informação e do que aconteceu depois dessa declaração é o nosso Igor Damasceno. Bom dia para você, Igor.
5: Oi, Felipe, bom dia a você, também a Joana, bom dia a todos que nos acompanham. Olha, aliados do presidente Lula pediram a demissão do ministro da Defesa, José Múcio Monteiro, depois dessa declaração. As falas tão polêmicas foi durante um evento na Confederação Nacional da Indústria, a CNI. Na oportunidade, se discutia a questão da soberania nacional e os riscos de invasão militar por parte dos Estados Unidos. Múcio Monteiro reconheceu que a gente tem algumas fragilidades e disse então que é melhor abrir logo as portas das fronteiras e deixar os Estados Unidos invadir porque não tem o que fazer. O nosso poderio militar é muito inferior ao dos norte-americanos. Ora, nós estamos no momento de defesa da soberania nacional. Essa é uma das grandes defesas do governo do presidente Lula. E quando o Múcio Monteiro falou essa situação, ele expôs a fragilidade do nosso país. E por isso, integrantes da base aliada ao presidente Lula pediram a cabeça de José Múcio Monteiro. Disseram que não tinha condições de ele ficar no governo ao falar tal coisa. A informação que eu tenho, segundo fontes dentro do PT, é que não vai ter demissão coisíssima nenhuma. Múcio Monteiro não vai sair do Ministério da Defesa pelo simples fato de Lula concordar com ele. Não tem o que fazer. O nosso poder militar é, de fato, muito inferior ao dos Estados Unidos. O que aconteceu? Durante a captura de Nicolás Maduro lá na Venezuela, em 3 de janeiro deste ano, no bastidor, o presidente Lula convocou uma reunião de emergência com a Casa Civil, com o Ministério da Defesa e com as Forças Armadas. E ali, naquela reunião que aconteceu a portas fechadas, pouquíssimas pessoas participaram, foi falado o seguinte: realmente não tem o que fazer, a gente tem um poderio inferior ao dos Estados Unidos, se caso Lula vai ser capturado também, eventualmente seja capturado também. Só para a gente ter uma ideia, a base mais próxima daqui de Brasília fica em Anápolis. É uma cidade do interior de Goiás, a cerca de 150 quilômetros de Brasília. E um caça brasileiro saindo de Anápolis, chegando em Brasília, demora algo em torno de 5 minutos. Aí você pensa, poxa, 5 minutos, 170 quilômetros, que rápido, de acordo com a invasão norte-americana, num eventual conflito ou invasão, isso não é rápido não, isso é muito demorado. Então a avaliação é o seguinte: nesses 5 minutos que os caças brasileiros saem de Anápolis vindo para Brasília, Trump já teria capturado Lula há muito tempo. É considerado muito lento o nosso caça se comparado aos caças norte-americanos. Então, naquela reunião, foi discutido o seguinte: realmente não tem o que fazer, por isso a gente precisa ficar em alerta. E é exatamente por causa dessa reunião que Múcio Monteiro não vai ser preso. A fonte disse o seguinte, não vai ser demitido, perdão. A fonte disse o seguinte: olha, esse discurso de defesa da soberania nacional é muito mais um discurso, é muito mais para dizer que a gente concorda com a nossa soberania do que ela existir de fato. Se os Estados Unidos quiserem invadir, vão invadir. E é assim que funciona. Então, nos bastidores, Múcio não será demitido porque Lula concorda com ele.
0: Valeu, Igor.
6: História. Um ex-chefe de Estado foi condenado por atentar contra a política de hoje.
7: Você vê? Ou você ouve, no caso?
0: Eu ouvi. No caso, eu ouvi.
7: Olha só, vamos falar um pouquinho mais sobre isso, né? O Igor Damasceno está aqui ainda. Tudo que o Igor trouxe aqui de bastidores sobre essa questão é sexta-feira, né? Um dia mais tranquilo e tal. Mas foi meio... entre nós, né, Igor, Joana, você que tá acompanhando, foi meio estriônico, foi meio patético, né? É passar o atestado, né? Não precisava... O ministro da Defesa, né? Que defesa, né?
0: A gente já tem muitas brincadeiras, inclusive, sobre exército, sobre forças armadas. A gente tem memes circulando na internet. A gente sabe da falta de investimento. Durante este ano, a gente falou também sobre a necessidade de mais investimento. Quando o ministro da Defesa falou muito bem que precisávamos olhar, a pasta precisava de uma atenção especial. Agora, esse atestado do ministro... Bom, nós sabemos que as nossas forças não são as mais armadas do mundo. Talvez possam estar entre as menos. Mas não é o ministro da Defesa que tem que dizer que não haverá defesa. A gente espera o contrário, normalmente.
7: Aliás, falando sobre defesa recentemente,

0: Silvia Brás, bom dia para você.
1: É isso sim, Felipe. Bom dia para você e para a Joana. Essa é a avaliação do Palácio do Planalto, viu? Segundo interlocutores do governo, o presidente argentino, Javier Milei, estaria adotando justamente essa retórica que você falou, né? Parecida com a de Donald Trump, justamente nessas críticas que ele vem fazendo ao governo brasileiro, ao próprio presidente Lula. E isso estaria sendo feito por Milei justamente para tentar estreitar os laços, né, da Argentina com os Estados Unidos, fortalecer também a posição eleitoral de Javier Milei dele lá no país, lá na Argentina. E aí a tensão entre os dois países, né, Brasil e Argentina, aumentou muito nos últimos dias, nas últimas semanas. Inclusive, o Brasil decidiu manter, né, o embaixador Júlio Vitelli aqui em Brasília, sem prazo para voltar para a embaixada lá em Buenos Aires. E aí, na prática, a representação diplomática brasileira na Argentina passou a ser comandada por um encarregado de negócios. Essa decisão veio depois daquela sequência de críticas, né, que o presidente Milei fez, não só ao Brasil, mas a várias autoridades, ao presidente Lula também. E segundo os integrantes do governo, foram pelo menos 4 episódios recentes de críticas, né? O governo brasileiro também está vendo com muita preocupação agora com aquela série de medidas que vêm sendo tomadas aí pelos Estados Unidos, não são tão recentes, né? Já vem de alguns meses aí, taxação, sanções contra algumas autoridades brasileiras. E para os integrantes do Palácio do Planalto e também do Palácio do Itamaraty, algumas dessas sanções, né, elas podem sim ter uma motivação política e buscar também uma influência no período que a gente está vivendo agora, o período eleitoral. A avaliação, então, que a gente tem do Palácio do Planalto é que as eleições brasileiras, agora de outubro, podem ser um teste justamente para avaliar se essa estratégia de influência que vem sendo testada aí por Donald Trump aqui na América Latina, ela vai ou não funcionar, como o Felipe sempre diz, a vir.
0: Ah, mas não tenha dúvida que a gente vai querer ver o que vai acontecer, porque isso está sendo muito falado, né? Quem estuda geopolítica, não só da América Latina, como do mundo inteiro, porque trataria-se de um quebra-cabeça que envolveria não só o continente americano, mas o mundo inteiro. Tem um pouco de teoria da conspiração? Pode até ser que tenha. Mas um fundo de verdade sempre tem, inclusive nas teorias da conspiração, né, Joana?
2: Daqui a pouco, aqui no TMC 360, nós vamos falar sobre o governo dos Estados Unidos, que vai ampliar a fiscalização das redes sociais de jornalistas estrangeiros e cidadãos do México e do Canadá que solicitarem vistos de trabalho. Felipe Bueno, que bom que você é low profile, já eu. 7h59.
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2: Foi tão rápido. Agora são 8 horas em ponto. E às 8 horas em ponto, a gente começa mais uma hora do TMC 360 todos os dias no ar. Das 7 às 10 horas da manhã, comigo, Joana Trepp, tô com ele, Felipe Bueno, falando sobre todos os assuntos do Brasil, do mundo, com ponto, contraponto, para que você forme a sua opinião. Então vamos diretos às principais notícias desta hora. Bancos veem piora do crédito por queda no aumento de compra. Eita, vamos de novo. Bancos veem piora no crédito por queda no poder de compra da população. Com medo de calote, as instituições devem aumentar restrições contra empréstimos.
0: A Advocacia Geral da União vai acionar a Justiça para pedir a retirada do Discord do ar no Brasil. O governo pede a responsabilização e a suspensão da plataforma após investigação sobre a morte de uma menina de 13 anos.
2: Uma nova carga de vacinas contra sarampo e poliomielite chega hoje a São Paulo. Ministro da Saúde acompanha a logística para a campanha de multivacinação.
0: Donald Trump assina decretos para restringir a cidadania norte-americana aos

0: filhos de estrangeiros. Uma das medidas busca coibir o chamado turismo de nascimento.
1: Depois de vitória apertada, Abelardo Despriella toma posse hoje como presidente da Colômbia. A cerimônia vai ser feita em Cali, em meio a impasses com o governo Petro. Agora são 8:01.
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0: Direto para o Rio de Janeiro, o estado se prepara para uma sexta-feira muito atípica, com ventos intensos que podem ultrapassar os 100 até 110 km por hora. Ao vivo, direto do Centro de Operações da capital fluminense, fala o repórter Rafael Alves, tem mais informações. Bom dia, Rafael.
3: Bom dia.
4: Prefeitura acompanhando toda a movimentação nesse dia atípico, com previsão de rajadas de vento que podem passar de 90 km por hora. A gente vai falar ao vivo com o prefeito do Rio, Eduardo Cavalieri, destacando que hoje não temos aulas na rede municipal de ensino, medida que foi seguida pela rede estadual e também por outras instituições de ensino. Bom dia, prefeito, e qual é o alerta para o dia de hoje?
3: Primeiro, dizer para os espectadores, ouvintes que estão assistindo em casa, assistindo no trabalho, ouvindo no rádio, que hoje não é um dia normal. Hoje é um dia atípico. A gente vem alertando isso ao longo da semana. Fizemos alertas e informes no final do dia de ontem. Hoje, no começo da manhã, às 5 da manhã, né, muita gente deve ter recebido, né, o alerta da Defesa Civil enviado aqui a partir do Centro de Operações. Hoje não é um dia normal. Hoje é um dia que demandou a coordenação da Prefeitura do Rio e do Estado do Rio de Janeiro de suspender as aulas na rede pública municipal, suspender as aulas na rede pública estadual, para que a gente tivesse a menor quantidade possível de pessoas, né, circulando pela cidade. Né? Foi uma medida em que a gente mantém os serviços públicos funcionando, se mobiliza, se prepara, tomou a decisão das aulas para realmente proteger as crianças, minimizar o volume de pessoas circulando pela cidade, mas fica aqui o alerta. Né? Foi isso que a gente avisou ao longo do dia de ontem, isso que a gente avisou hoje cedo. A gente tem sim previsão de ventos fortes para o final dessa manhã, o início da tarde, que podem passar de 90 km por hora. E é claro que ventos de 90 km por hora não são ventos normais. Então isso vai demandar, né, muita atenção da população, é importante que fiquem atentos, que acompanhem aqui todas as informações oficiais, e a gente está com os órgãos mobilizados. Conservação, CONLURB, Guarda Municipal, Defesa Civil, né, como também nos órgãos estaduais, todos mobilizados nesse estágio de mobilização que vem desde ontem, para caso se confirme algum vento realmente mais forte, mais extremo, como esse de 90 km por hora, a gente tem a condição de reagir o mais rápido possível e tenha menos pessoas circulando nas ruas.
4: Prefeito, a gente tem alguma região da cidade deve ter mais atenção ao longo do dia de hoje, e também já destacar que a cidade já está em estágio 2 desde a noite de ontem, uma escala de 5 já para mobilizar órgãos da prefeitura e também para alertar a população.
3: Bom, isso é importante, porque o alerta que a gente está fazendo, o alerta da Defesa Civil, o alerta do Instituto Nacional de Meteorologia, é um alerta nacional, incluindo a região sul do país e a região sudeste do país. Então a gente já tem, né, situações extremas acontecendo no sul do país, ventos e situações extremas já iniciando em São Paulo, e essas massas de fenômenos climáticos que os meteorologistas explicam, né, podem chegar ao Rio de Janeiro ao longo do dia de hoje. Já começou na madrugada, a gente já teve registro de vento forte na madrugada, a população deve ter percebido em alguns lugares da cidade. Então esse alerta é para toda a cidade, aliás o alerta é para todo o estado do Rio. Por isso que a rede pública estadual teve suas aulas suspensas, por isso que a rede pública municipal teve suas aulas suspensas, é um alerta para toda a cidade, toda a região metropolitana, todo o estado do Rio. Não tem um ou outro bairro, mas é claro, né, que pode ser que comece pela zona oeste, entre pela zona sudoeste, ou venha pelo norte do estado, né, e chegue, né, aqui na região central, na região da zona norte da cidade. Então, alerta e precaução, prevenção para toda a cidade. Quem puder evitar deslocamento que não seja essencial, é importante evitar. Hoje não é dia para fazer trilha, hoje não é dia para fazer passeio no mar, hoje não é dia para fazer, né, nenhum compromisso ao ar livre que seja, né, que não seja essencial. Então, por isso que a gente avisa a população, né, que acompanha as redes oficiais, os órgãos públicos. Isso é muito importante. Não compartilhar informações que não sejam oficiais, porque nesse momento, informação é fundamental.
4: Obrigado pela participação, prefeito. Joana e Felipe, só para sinalizar para os ouvintes. de Janeiro. Desde o início da manhã recebemos 3 alertas já enviadas pela Defesa Civil, alertando tanto para as aulas suspensas quanto para a possibilidade de ventos que podem passar de 90 km por hora. E desde as 6 da manhã de hoje, o gabinete de crise do Corpo de Bombeiros e também da Defesa Civil já estão mobilizados também para acompanhar possíveis ocorrências. E claro, a gente também acompanha e atualiza durante a programação. Joane Felipe.
1: Muito bem, muito obrigada ao Rafael Alves, muito obrigada ao prefeito do Rio de Janeiro, Eduardo Cavalieri, pelas informações, pelo alerta para a população. É isso que a gente precisa, é disso que a gente precisa. Prevenção e informação que chegue até as pessoas para tentar minimizar os impactos dessas mudanças climáticas que chegam em forma de ventos com a velocidade que a gente não imaginava, que os órgãos não conseguiam monitorar. Então fica aí o alerta, que vale não só para o Rio de Janeiro, vale para boa parte do Sudeste. Agora são 8 horas e 7 minutos. O governo dos Estados Unidos vai ampliar a fiscalização de redes sociais para incluir jornalistas estrangeiros e trabalhadores do México e Canadá que solicitarem vistos de trabalho. Essa medida reforça o controle de imigração adotado pela gestão Trump desde 2025. Jamil Chad, da Suíça, está aqui para comentar esse assunto. Jamil, bom dia. Por acaso, apenas por acaso, eu tenho que renovar
0: ele
1: o meu visto.
0: Ele já entra rindo.
1: É, claro. Mas também essa notícia é fogo. Eu tenho que renovar o meu visto agora, nos próximos 2-3 meses. Eu sou jornalista. E aqui, diariamente, a gente fala Donald Trump, até porque ele é uma editoria dos jornais. A gente tem editoria de política, de economia, mundo. E a gente tem editoria Donald Trump, já que ele é um grande produtor de conteúdo. E apesar de falarmos disso rindo, não tem muita graça não, se a gente for ao pé da letra do que ele fala. Eu devo me preocupar? Jamil Chad, bom dia.
5: Bom dia, Joana. Bom dia, Felipe. Bom dia a todos. Eu ri porque você escreveu o local onde eu estava. Você deixou muito claro que eu estava na Suíça. Eu estou na Suíça. É muito claro que sim, nós não temos hoje, pelo menos, esse problema. Mas o fato, Joana, é o seguinte, que se você for, então, renovar o seu visto, tem uma medida que é exigida agora pelo governo norte-americano em relação aos jornalistas estrangeiros, ou seja, você, o Felipe, ou qualquer um aqui na rádio, ou qualquer jornalista brasileiro ou mundial, que é ir lá nas suas redes sociais e abrir a sua conta para público, tirar o caráter privado, tirar talvez a privacidade, pelo menos por algumas horas, para que o governo norte-americano possa olhar tudo que você postou, todos os comentários que você fez, nos teus amigos, nos teus parentes, em pessoas que você conhece, ou postagens, eu diria, gerais em relação a temas globais ou temas domésticos, para tentar identificar, Joana, se você tem algum comportamento anti-americano. A questão é o que é anti-americano exatamente. Isso, claro, é uma definição muito própria do governo Donald Trump. Anti-americano, você pode ser democrata e você pode ser considerado como anti-americano ou não. Se você questionar uma política de Donald Trump, você é anti-americano ou não. Claro, Marco Rubio, que é o chefe da diplomacia norte-americana, escreveu outro dia que anti-americano é alguém que queira, por exemplo, apoiar terroristas. Mas insisto, quais são exatamente os terroristas hoje qualificados pelo governo norte-americano? Pior, se você adotar alguma postura dúbia, ambígua, pode ser considerado como terrorismo ou não, ou anti-americanismo. Ou seja, é uma arbitrariedade muito grande, claro, que se abre. E, claro, muita gente preocupada que, eventualmente, ao buscar o seu novo visto, nós teremos algum tipo de surpresa. E vale lembrar, olha só o outro dado, no último ano, nos últimos 12 meses, o governo norte-americano revogou 100 mil vistos de estrangeiros que tinham já esses vistos, que já tinham algum tipo de autorização para entrar nos Estados Unidos. Então, Joana, Felipe, sobre se você deve se preocupar ou não, eu acho que, para além da preocupação de se você adotou ou não uma atitude anti-americana, é o fato de que a tua privacidade é absolutamente suspensa por pelo menos algumas horas para que o governo norte-americano possa vasculhar a tua vida.
0: Ô Jamil, vamos continuar conversando, que essa conversa está boa. E agora, um pouco antes das manchetes das 8, a gente estava falando aqui sobre teorias da conspiração. E eu vou lembrar aqui que o assessor do Donald Trump para assuntos argentinos, que é o Javier Milei, né, semana passada ou retrasada, ele falou, né, que ia começar uma grande ação contra anti-argentinos, porque teve essa campanha liderada pelo Brasil e pela esquerda mundial, por causa da Copa do Mundo, blá, blá, blá. Bem, né? Ou seja, o problema é que quando Javier Milei faz algo assim, parece histriônico. Quando parte de Donald Trump ou do governo dos Estados Unidos uma ação semelhante, um pensamento semelhante, convém a gente ficar preocupado, porque a história mostra, né? E mesmo que a história não mostrasse, o tempo recente tem mostrado, né?
5: Sem dúvida nenhuma, Felipe. Bom que você tenha colocado isso no nosso contexto latino-americano, porque sim, essas políticas começam a ser imitadas, a ser copiadas, inclusive nos países da região. E aí, curioso, olha só, você citou o Javier Milei, que teria colocado já, inclusive, uma espécie de ICE argentino para operar, expulsar imigrantes. Muitos deles são, por exemplo, bolivianos. Agora, você vai na Bolívia e você descobre que o novo presidente boliviano, também apoiado por Donald Trump, também tem adotado a mesma postura, dizendo que está ali para, entre outras coisas, expulsar imigrantes irregulares. No Chile, o CAST, que vamos colocar aqui num contexto, tem uma ligação da sua família com Pinochet, ou seja, não estamos aqui falando de teoria conspiratória nenhuma, a relação da sua família tem justamente uma origem ali com o governo de Pinochet, também fala em construir muro, em expulsar estrangeiros, etc. Então, é algo que começa a ser copiado, não porque esses países vivem apenas uma situação ruim ou dramática ou complicada em relação aos estrangeiros, mas porque isso é um instrumento de mobilização, acima de tudo, em relação, claro, à sua base eleitoral. Então, sem dúvida nenhuma, nós estamos vendo, no caso dos Estados Unidos, mas também no caso da América Latina, a instrumentalização de seres humanos para fins políticos.
0: Muito bem, Jamil Chad, sempre tocando no ponto mais relevante da questão. Vamos te dar um descanso agora nesse fim de semana, mas você promete voltar a conversar com a gente, com visto ou não, na segunda-feira, hein?
1: Descanso. O Jamil voltou de férias. Você tá doido, é Felipe Bueno. A gente deveria usar o Jamil jornal inteiro.
0: Fica aí, Jamil.
1: Assunto não falta.
5: Não falta, mas eu permaneço aqui na Suíça. Vamos fazer esse acordo?
1: Vamos, e assim, vamos combinar que os Estados Unidos também tá um pouco demodé, assim. Se não rolar o visto, olha, eu vou pra Suíça. Pronto. Beijo, Jamil.
5: Beijo a todos.
1: Lá eu terei casa, pelo menos. E agora, Felipe Bueno,
0: vamos seguir com destaques do noticiário internacional. Editoria Trump, olha só. O presidente dos Estados Unidos, preencha o espaço, Donald Trump, assinou duas ordens executivas para reforçar a política migratória do governo. Preste atenção. Uma das medidas permite barrar a entrada de estrangeiros que pretendam viajar ao país para dar à luz e garantir cidadania americana aos filhos. É uma prática conhecida como turismo de parto. A ordem prevê exceções por razões humanitárias ou de interesse nacional deles, não da nação que está mandando as pessoas para lá, né? Trump também assinou um decreto para restringir a cidadania por nascimento a filhos de integrantes de organizações terroristas, chamados estrangeiros inimigos, essa é a etiqueta, né? E pessoas que atuam em nome de governos estrangeiros também. As medidas foram anunciadas algumas semanas após a Suprema Corte, você se lembra, manter o entendimento de que a 14ª emenda da Constituição garante cidadania a qualquer pessoa nascida em território americano, independentemente da situação migratória dos pais. O presidente criticou a decisão, voltou a defender mudanças nas regras de cidadania.
1: O presidente eleito da Colômbia, Abelardo de las Prielha, toma posse hoje em Cali, no sudoeste do país. Vai ser a primeira vez em décadas que a cerimônia vai acontecer fora de Bogotá, depois da autorização do Congresso para transferir temporariamente as atividades dele para a cidade. Advogado, empresário de 47 anos, Prielha venceu as eleições de junho em uma disputa apertada contra o senador de esquerda Ivan Cepeda, que é aliado do atual presidente Gustavo Petro. Durante a campanha, Spriella se apresentou como um candidato antissistema, prometeu uma guinada à direita no país. Entre as principais bandeiras estão o endurecimento do combate ao crime organizado, cortes nos gastos públicos, redução

0: redução do tamanho do Estado e ampliação da exploração de petróleo. E essa posse, ela vai acontecer, ainda que o atual presidente, Felipe Bueno, tenha se mostrado muito resistente, tenha dado declarações muito polêmicas sobre isso.
1: Dizendo que não ia, primeiro dizendo que não ia aceitar o resultado, depois dizendo que não ia à posse, depois a turma do deixa disso, a turma mais pragmática da Colômbia encaminhou para uma posse. O fato é que vai ter posse porque não apareceu nenhum documento, nada que dissesse assim, olha, essas eleições foram fraudadas. Mas o clima está muito, vamos usar uma palavra da moda aqui, polarizado na Colômbia. É mais ou menos isso, né?
0: E agora a gente fala da Tailândia. Um adolescente de 14 anos protagonizou um massacre em uma escola na Tailândia. O estudante matou 7 pessoas antes de atirar contra si mesmo nos arredores de Bangkok. Outras 23 pessoas ficaram feridas, 9 delas estão em estado crítico. A Tailândia tem uma das maiores taxas de posse civil de armas da Ásia. Esse ataque aconteceu poucos meses depois de outro incidente envolvendo um atirador em uma escola no sul do país. E ao menos 4 anos depois do massacre, um massacre em uma creche que chocou o mundo ao deixar 36 mortos. 8 horas, 17 minutos.
1: O Tribunal do Novo México condena a Meta a pagar quase meio bilhão de dólares e impor restrições no Facebook e no Instagram para menores. Como notificar, ou melhor, limitar notificações e ocultar as curtidas, os likes, a empresa de Mark Zuckerberg afirma que vai recorrer da decisão. E o Guilherme Ravache vai falar mais sobre essa história. Diga, Ravache.
2: Pois é, a Meta foi condenada mais uma vez, só para contextualizar, né? Tem um processo correndo no Novo México, ela já havia sido condenada a pagar 375 milhões de dólares por violar a lei de proteção ao consumidor e deturpar a segurança do Facebook e do Instagram para jovens. Ou seja, tem uma primeira parte desse processo, já uma condenação de 375 milhões de dólares. E aí agora saiu o resultado de uma segunda parte do processo, que é uma condenação de 567 milhões de dólares, por esse mesmo Tribunal do México, e a Meta foi condenada a pagar esse valor, porque ela foi considerada responsável por prejudicar o bem-estar de crianças, né? Então, o juiz entendeu que a Meta causou uma perturbação pública, que é uma outra infração, né? um outro crime dentro da legislação do Novo México. Então a Meta vai ter que pagar esse valor aí de quase um bilhão de dólares, mas também vai ter que fazer mudanças ao longo de 5 anos, né? Entre essas mudanças está restrição de notificações, controles mais rígidos sobre contato com adultos e menores dentro da plataforma. E aí, outra coisa interessante, chatbots, né, os chats de IA, inclusive da Meta, não vão poder ter conversas sexualizadas com crianças e também adultos não vão poder simular que estão tendo conversas com crianças dentro da plataforma. Essa foi a decisão do juiz. A Meta já disse que vai recorrer, porque, segundo ela, né, a justiça e a decisão ali está representando incorretamente os fatos, porque ela seria inocente, porque se preocupa com crianças e adolescentes, né? A Meta também conseguiu uma vitória parcial, porque o scroll infinito, por exemplo, como se pediu que fosse impedido, não foi impedido. O juiz liberou que isso continuasse, o scroll infinito, e também permitiu que a Meta, né, seguisse com o algoritmo. O algoritmo não vai sofrer interferência. Qual a leitura do juiz? Se ele acabasse com o scroll infinito ou interferisse com o algoritmo, aí sim poderia ser um problema para a seção 230, que permite que as plataformas não sejam responsáveis pelo conteúdo que publicam. Essa é a leitura da lei americana, né? A seção 230 faz com que plataformas não sejam responsáveis pelo conteúdo que os usuários publicam dentro da plataforma. Mas o que que o juiz entendeu? Não é uma questão de conteúdo, é uma questão de como a plataforma é criada e desenvolvida, que causa danos à sociedade, né? Danos às crianças, aos adolescentes. É isso que o juiz avaliou e por isso essa multa, uma multa pesada. Agora, olha o detalhe. Esse é um processo. Hoje são mais de 1.300 processos só nos Estados Unidos, né? Distritos escolares, todo mundo processando, todo mundo não, mas muita gente processando a Meta, e isso está pesando na conta da empresa, que reportou 2,4 bilhões de dólares já de custos com despesas jurídicas no último trimestre, Felipe e Joana.
1: Tem uma coisa aqui que eu queria só colocar, até a gente pode conversar mais tarde sobre isso, além da judicialização, uma vez que a Meta vai recorrer, né, Ravache, você trouxe isso. Existe um prazo, e o prazo não é de 5 dias, é de 5 anos que você trouxe aí, né? Então, imagine só como que o risco para crianças e adolescentes vai estar maior, né? Mais tecnologicamente falando, é claro, né? Daqui 5 anos, a gente está falando de 2031. Imagina só como a tecnologia vai avançar a ponto de, se as brechas já existem hoje, né, Ravache? Imagina... Daqui a 5 anos.
0: Eu acho que é algo que a gente até vale falar com o Ravache, se a gente tiver tempo na próxima entrada do Ravache, que conversa um pouco com uma declaração da primeira-dama ontem, a Janja. Uhum. Ela falou sobre acabar com o Discord. Então, por essa lógica, que a gente sabe que é uma plataforma, não sei se a gente chama de rede social ou site, mas enfim, a gente sabe que no Discord não há tantas regras como em outras plataformas, em outras redes sociais, e que é lá que surgem muitas conversas criminosas, que surgem fóruns, que surgem desafios, enfim. Mas é acabar com as plataformas que é a solução? É acelerar essas discussões? Porque ouvindo o Ravache falar sobre conversas sexualizadas com menores de idade e tal, dá vontade até de fazer uma careta assim, bom, que deve ter um ou outro caso? Não é um ou outro caso, são milhões de casos. É que isso é o que a gente imagina que deveria acontecer na Deep Web, mas não é na Deep Web que essas pessoas atuam, não é na Deep Web, é na superfície. Então é acabar com o Discord? É acelerar essas discussões? Qual é a solução? Uma solução a gente precisa ter.
2: Pois é, né, Joana? Eu parto do princípio que acabar não resolve. Você acaba com uma plataforma, esse conteúdo nocivo, ele migra para outros lugares. Para mim, a questão é como você regula isso, quais são as leis, quais são as regras que as empresas têm que seguir. A gente está falando em acabar, ou como a Janja disse, acabar com o Discord, mas, gente, a gente não conseguiu aprovar no país uma lei para regular redes sociais. Não tem regra para rede social no país. Então, não adianta a gente tentar partir para pelo menos do meu ponto de vista, não adianta tentar partir uma solução radical, vamos acabar com a plataforma, porque esse crime, esse problema migra para outros lugares, para outros chats. Então, acho que assim, passa por educação, passa por formação e também por criar uma legislação para regular o setor e aí punir o setor quando as regras não são seguidas. Eu acho que passa pelo debate público. A gente pode ver na Austrália, por exemplo, passou uma legislação muito dura para proibir o uso de redes sociais por menores de 16 anos, e o fato é que os menores de 16 anos continuam usando as redes sociais na Austrália. A queda foi muito pequena de uso. Por que que cai pouco? Porque os próprios adolescentes estão encontrando meios de burlar as regras para seguir consumindo redes sociais. Então é uma solução bastante complexa. Mas do meu ponto de vista, essa solução também passa pelas plataformas seguirem regras e fazer um esforço para melhorar o convívio. Não precisa ir longe. A Meta mandou embora os verificadores de conteúdo, as pessoas que garantiam que o conteúdo era seguro ou não. E mandou embora essas pessoas substituindo por IA, por robô, né? Mas não é a mesma qualidade de verificação de conteúdo. Então, acho que simplesmente dizer vamos acabar não é realista, não é o que vai acontecer de verdade. Mas o dinheiro é sempre um bom argumento para as empresas entrarem na linha, viu, Joana?
0: É, Ravaz, você está propondo uma conversa muito complexa e dizer vamos acabar com o Discord é muito mais simplista, mas também gera muito mais likes e tira da reta a responsabilidade, inclusive, do presidente da República de propor discussões complexas como essa que você trouxe. Daqui a pouco a gente fala mais. Agora, 8 horas e 26 minutos, vamos conversar sobre expectativa para o Dia dos Pais com Ulisses Ruiz de Gamboa, economista da Associação Comercial de São Paulo. O Dia dos Pais está chegando, é domingo. É a segunda vez que a gente fala disso aqui no jornal, não vão esquecer. Alguma lembrancinha vale. Aliás, eu vou até perguntar, Ulisses, bom dia. Será que as pessoas estão aí na expectativa de ganhar, os pais estão na expectativa de ganhar um presente? Como é que está a movimentação do comércio?
3: Bom dia. Bem, obrigado pelo convite. Nós fizemos uma pesquisa de intenção de compra, né? Como intenção de voto. Mas reflete uma disposição, inclusive, a gastar mais do que no Dia dos Pais do ano passado. E como você mencionou, o que está prevalecendo nessas intenções são realmente presentes menores, de uso pessoal, geralmente pagos à vista, as lembrancinhas.
1: E essas lembrancinhas, Ulisses, custam até quanto? Qual que é o teto que a associação está enxergando aí para essas compras?
3: Olha, o ticket médio, a gente poderia dizer que está entre 50 e 450. Claro que isso se distribui entre os entrevistados, né? Então, claro que tem aqueles que querem, inclusive, gastar mais. Mas a maioria dos entrevistados está pretendendo gastar de 50 a 450, o que representa um aumento em relação à pesquisa do ano passado. Então, por isso, eu acho que vai haver um crescimento, um certo crescimento nas vendas esse ano. A gente está calculando entre 3% a 5%.
1: Isso é São Paulo e o restante do país vai seguir por esse mesmo caminho? Até porque a gente sabe que a medição do desempenho do comércio mudou com os marketplaces, né? Então, essa conversa 20 anos atrás seria outra. A gente estaria falando simplesmente de lojas físicas. Hoje tem que abordar também as compras online. Esse desempenho que vocês estão enxergando aí, pode-se dizer que, de alguma forma, seja nacional, parecido com o nacional?
3: É parecido, mas já que você tocou nesse assunto, é interessante mencionar que tanto no caso nacional, na pesquisa nossa nacional, quanto na pesquisa para Estado e Cidade de São Paulo, a maioria dos entrevistados quer comprar em lojas físicas. Não que não haja uma porcentagem importante no modo virtual, mas a maioria manifestou a intenção de comprar em lojas físicas. É bem interessante isso.
1: Uma volta ao passado, né? Mas
0: como
1: afinal de contas.
0: Os astecas, os incas faziam.
1: Ai, ai. Ulisses Ruiz Gamboa.
3: Eu acho que tem a ver também, desculpa.
1: Claro.
3: Eu acho que tem a ver também com a questão da entrega, do prazo de entrega, da pessoa garantir o presente, né? Vamos falar assim.
1: Até porque, né, no domingo você vai lá, quem pode, é claro, vai lá entregar, né? Não vai esperar que chegue na segunda-feira, porque aí é um anticlímax completo, né? Muito bem observado também. Economista da Associação Comercial de São Paulo, falando aqui na TMC sobre as expectativas para as compras e as vendas, é claro. No Dia dos Pais, Ulisses Ruiz de Gamboa, grande abraço, obrigado pelo papo aqui, até uma próxima.
3: Um abraço, feliz Dia dos Pais a todos.
1: A todos. Muito bem, são 8 horas e 30 minutos. Daqui a pouco, no TMC 360, vamos falar mais sobre as investigações a respeito de Fábio Luiz Lula da Silva, o Lulinha. A gente já volta.
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1: Olha só, agora há pouco a gente falava da chegada a São Paulo pela Régis Bittencourt e a coisa ficou muito, mas muito pior. A gente está falando de mais ou menos aí uns 20 quilômetros de lentidão na Régis Bittencourt e nem tinha acontecido nenhum acidente, nenhuma ocorrência, nenhum bloqueio. Sabe por quê? Por causa do mau tempo. Chovendo, deixando a estrada mais perigosa e, claro, o volume de carros é muito maior no sentido São Paulo. Então é no sentido São Paulo que a gente tem esse congestionamento que começa, mas muito antes de Itapecerica, né? Itapecerica da Serra, e termina no acesso ao Rodoanel. Para quem vai para o sul, aí sem problemas. Mas isso nos faz, né, destacar que é preciso ter muito cuidado com o quê? Com o tempo. Nessa sexta-feira, nesse fim de semana em São Paulo, João.
0: A previsão era de que a chuva chegasse de tarde, Felipe Bueno. Era a previsão. Mas aí, com essa ventania forte, a chuva chegou um pouco mais cedo. Mas atenção, porque de tarde as instabilidades podem ganhar mais força, especialmente no centro-sul, leste e nordeste do estado, e há risco de temporais. Atenção com ventos que podem chegar a 90 km por hora. E tem várias regiões, como o sul, litoral e leste paulista, que podem superar os 90 quilômetros por hora.
1: E daqui a pouco a gente vai prestar serviço sobre vacinação. Agora, vamos direto falar com a repórter Luísa Mutoni sobre o que? Exatamente esse aumento da procura pela vacina contra o sarampo. Diga, Luísa.
12: Pois é, Felipe, começando contextualizando por que isso está acontecendo, né? A gente lembra que recentemente foi anunciada aí uma ampliação da vacinação contra o sarampo para pessoas entre 6 meses e 59 anos aqui na capital paulista e também nos municípios de Guarulhos e São Bernardo do Campo, na Grande São Paulo, que concentram os 16 casos já confirmados. Então, além dessa campanha, o que também influenciou para essa alta na procura das vacinas foi que muitas pessoas de municípios vizinhos que não ampliaram a vacinação foram procurar também essas vacinas. Mas o que a Secretaria Municipal de Saúde informa é que não há uma falta de vacina, que foi basicamente um desabastecimento temporário, já que a Secretaria recebe então a reposição desses imunizantes todos os dias. A gente lembra também um serviço que nós já trouxemos aqui na TMC, inclusive, que através do aplicativo De Olho na Fila, a população consegue conferir, então, onde há vacinas disponíveis nos pontos. Só aqui na capital paulista são mais de 500 pontos, por exemplo, e esse desabastecimento pontual que aconteceu ontem foi em apenas 29 unidades básicas de saúde. Um outro reforço também é que essas doses, né, estão sendo oferecidas com a vacina tríplice viral, que protege, além do sarampo, também contra a rubéola e também a caxumba, oferecida então em centenas de pontos aqui na capital paulista e municípios vizinhos.
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0: Agora são 8 horas e 37 minutos. O ministro Marco Buzzi foi condenado à perda de cargo pelo STJ. Decisão inédita. Murilo Hernandes traz os detalhes.
18: O Superior Tribunal de Justiça decidiu punir o ministro Marco Buzzi com afastamento e perda de cargo. A decisão da corte atendeu ao pedido da acusação e da defesa das vítimas. O magistrado responde por assédio sexual, importunação e injúria contra uma jovem de 18 anos. O caso aconteceu em janeiro deste ano em Balneário Camboriú. A vítima relatou à polícia que foi importunada pelo ministro durante um banho de mar. Outra denúncia partiu de uma ex-assessora do tribunal, que relatou diversos episódios de assédio sexual. Marco Buzzi estava afastado cautelarmente e proibido de frequentar o STJ desde fevereiro. Para aplicar a punição de perda de cargo, o STJ seguiu a nova resolução do Conselho Nacional de Justiça, aprovada nesta semana, que extinguiu a aposentadoria compulsória como penalidade máxima, sendo substituída pela demissão. É a primeira aplicação da nova sanção aprovada pelo STF e pelo STJ. Por unanimidade, os ministros reconheceram as infrações. 4 ministros votaram pela aposentadoria compulsória e ficaram vencidos. A defesa do ministro Marco Buzzi declarou respeito à decisão do STJ, mas reafirmou a inocência do magistrado, alegando que as provas apresentadas nos autos desmentem os relatos das denunciantes.
19: Mas, como vocês já sabem do resultado, nós respeitamos a decisão dos eminentes ministros do tribunal, embora discordemos veementemente, e agora vamos avaliar, à luz da nova resolução, quais serão os próximos passos, recursos e ações.
18: O advogado de uma das vítimas, Daniel Bialski, afirmou que a decisão foi fundamentada em provas e declarou que a medida terá impacto no inquérito policial que apura os mesmos fatos na esfera criminal.
20: Mas também a mensagem que a corte hoje aqui do STJ, ela passa não para a justiça, mas para o Brasil, para a sociedade inteira. Independentemente do cargo, independentemente da profissão ou da autoridade, a pessoa que cometeu um ato ilícito, ela não só pode, como deve ser responsabilizada, como aconteceu hoje.
18: Com a decisão, Buzzi segue afastado com proventos proporcionais. O STJ vai acionar a Advocacia Geral da União, que terá o prazo de 30 dias para apresentar uma ação civil ao Supremo Tribunal Federal, pedindo a decretação definitiva da demissão e o cancelamento do pagamento.
0: Vale aqui a gente fazer uma ponderação. É a primeira vez que os ministros do STJ julgam um dos seus com a pena mais dura já aplicada pela corte. Marco Buzzi perdeu o cargo. A advogada dele disse que vai recorrer, mas vale aqui trazer um aspecto da defesa. Os advogados não contestaram só os relatos das denunciantes, eles apresentaram laudos médicos para tentar provar que o ministro não teria condições físicas de cometer o assédio que foi descrito ali na praia, e entre os documentos tem um relatório urológico com o diagnóstico de disfunção erétil. O problema é que a acusação não é de ato sexual consumado, é de toque não consentido, do ministro ter pressionado o corpo contra o da denunciante. E o próprio MPF apontou isso nos autos, disse que o laudo não exclui a possibilidade de assédio, ou seja, a disfunção erétil, que é o funcionamento do corpo, é diferente da intenção do ministro. Aí tem uma brecha nessa defesa do ministro. E tem mais. A testemunha, ela foi ouvida sobre o laudo, ela foi convocada pela própria defesa e ainda assim disse que as limitações físicas realmente não impedem a conduta narrada pelo denunciante, que remédios, medicamentos podem reduzir a libido, mas não causam impotência. Então a gente tem aqui uma exposição que ela até trabalha contra o próprio ministro. Vamos aguardar, mas apesar dessa tese, a decisão, ela foi unânime. Tivemos uma decisão inédita na justiça brasileira. Agora são 8h42.
1: O PT do Distrito Federal aciona o Ministério Público Eleitoral contra Valdemar Costa Neto, presidente do PL Nacional, por propaganda eleitoral antecipada. Isso vai ter com uma certa frequência nas próximas semanas, pode apostar. Mas vamos falar desse caso específico, vamos à capital do país, com o repórter Rodrigo Vicente, trazendo os detalhes para a gente. Diga, Vicente.
2: Oi, Felipe. Pois é, de acordo com essa representação aí do partido, o que acontece é que Valdemar Costa Neto participou dessa convenção do PL no dia 2 de agosto aqui em Brasília, e ele teria feito uma propaganda antecipada, porque ele citou, além de citar o nome das candidatas ao Senado, Bia Kicis e Michele Bolsonaro, ele teria dito para que o eleitor não esquecesse do número delas, esse número que vai aparecer nas urnas. Bem, o que diz o PT aí nessa representação, de que ele se dirige ao público quase aí 12 dias, na verdade 12 dias, 13 dias, né, antecipadamente, uma vez que as convenções foram até o dia 5 e até o dia 15 é a data para o registro. A campanha, de fato, só começa no dia 16 e que, portanto, ele infringiu aí a Lei 9.504 de 1997, que diz que a propaganda eleitoral só começa no dia 16 de agosto, como a gente lembrou aqui. Bem, e o partido lembra o seguinte, que a realização das convenções, ela serve para, enfim, dirimir todas as questões aí de coligação, os ajustes que devem ser feitos, a montagem dessas uniões aí entre partidos, além, claro, dessa organização para a campanha, mas que o pedido de voto e para essa campanha antecipada, claro, não é permitido. O presidente do PL, Valdemar Costa Neto, a gente até fez um contato com ele hoje pela manhã para ver o que ele comentava, mas não houve nenhuma resposta até então. Volto com vocês aí no estúdio.
1: Tá certo, então. E nós seguimos na capital do país, agora 8 horas e 45 minutos. O ministro do STF, André Mendonça, se reuniu nesta quinta-feira com o ministro da Justiça, Wellington Silva, e o advogado-geral da União, Jorge Messias. Esse encontro foi marcado para tratar do estranhamento entre a Polícia Federal e o gabinete do ministro André Mendonça. Que história! E quem vai trazer mais sobre essa história, direto da capital do país, é você, repórter Rafael Felice, pois não.
21: Isso mesmo, Felipe. Entre as propostas que o governo fez ao ministro André Mendonça nessa reunião, está que ele se reúna com o André Rodrigues, que é o diretor-geral da Polícia Federal, para que eles consigam ali aparar as arestas. E essa reunião aconteceu antes daquela nota que os 27 superintendentes da Polícia Federal assinaram em defesa de Andrei Rodrigues, em defesa ali da autonomia da Polícia Federal. Porque a gente sabe que esse enrosco ali, a gente pode chamar assim, entre André Mendonça e Andrei Rodrigues, ou a cúpula da Polícia Federal, aconteceu no começo do ano, quando o ministro ele ficou insatisfeito com o que ele entendeu como demoras dali da Polícia Federal para entregar algumas investigações, além de mudanças ali de investigadores, de delegados responsáveis ali pela investigação, e ele começou a ter decisões para restringir o acesso a essas informações, dessas investigações, a Andrei Rodrigues e também a cúpula da Polícia Federal, né? Ele também exigiu que qualquer mudança na operação que a PF faça, mudança de agentes, isso deve ser comunicado previamente ao gabinete dele, e ele restringiu as informações, principalmente ali da operação sem desconto, com relação às fraudes do INSS, e a operação Compliance Zero, que trata do caso Master. Ele restringiu essas informações ali ao André Rodrigues e gerou um mal-estar ali da Polícia Federal, né? Por entender que ele não tinha confiança ali na PF. Ele colocou, inclusive, dois delegados para atuarem diretamente ao seu gabinete, né? Que não reportam essas informações ali a André Rodrigues. E tudo isso foi escalando até gerar esse mal-estar. A PF chegou a cogitar acionar a Advocacia Geral da União para que fosse retomada ali as suas competências na avaliação da PF. Nessa reunião, André Mendonça pediu para que isso, para voltar à normalidade, que a PF fosse independente. A PF discorda dos argumentos do ministro. A gente vai seguir acompanhando todo esse enrosco. Volto com vocês.
0: E o ex-ministro da Fazenda, candidato a governador de São Paulo, Fernando Haddad, disse que o presidente Lula não vai intervir nas investigações da Polícia Federal sobre o filho Lulinha. Mais detalhes agora ao vivo com o repórter Marcos de Pato.
3: É isso, Joana. Fernando Haddad disse isso durante uma entrevista cedida a jornalistas na cidade de Iguape, no litoral sul de São Paulo, onde também ele disse que familiares e pessoas próximas a autoridades devem ser responsabilizadas por crimes, independentemente do nível e poder de influência políticos das ditas autoridades. A gente lembra que no último dia 30 de julho, o ministro do STF, André Mendonça, autorizou que a Polícia Federal investigasse Fábio Luiz Lula da Silva, conhecido como Lulinha, por suspeita de tráfico de influência e corrupção em articulações com o lobista Antônio Carlos Camilo Antunes, conhecido como o Careca do INSS. A investigação está relacionada com a Operação Sem Desconto, que investiga um esquema fraudulento de descontos indevidos em pagamentos de aposentadorias e também pensões do INSS. Os desvios foram estimados em quase 6 bilhões e meio de reais e Antunes é um dos indiciados, aliás, no relatório da operação. Joana.
0: Obrigada.
1: Agora são 8 horas e 49 minutos. Candidato à presidência Romeu Zema, do Partido Novo, fez críticas ao presidente Lula após a abertura de 3 inquéritos da PF no STF para investigar Lulinha. Vamos seguir nesse caso aqui. De Belo Horizonte, agora com você, Júnior de Castro, bom dia.
6: Ótimo dia para você, Felipe, Joana, excelente sexta-feira para todo mundo ligado, sintonizado com a gente aqui na TMC. Pois é, a política pegando fogo aqui em Minas Gerais. O Romeu Zema publicou um vídeo nas redes sociais em que fez essas críticas ao presidente Lula e cita as investigações envolvendo o filho dele, o Fábio Luiz Lula da Silva, o Lulinha. No vídeo, Zema afirma que, aspas aí pro Zema, a casa caiu, Lula. E aparece também usando uma camiseta com a frase "chega de intocáveis". Zema relaciona esse slogan às 3 investigações da Polícia Federal que envolvem Lulinha. Os inquéritos apuram suspeitas, de tráfico de influência, possíveis negociações junto a órgãos do governo federal e também apurações ligadas ao caso das fraudes do INSS. O candidato também afirma que, se eleito, pretende combater privilégios e diz que, durante sua gestão aqui em Minas Gerais, familiares dele não participaram da administração pública. Já o presidente Lula afirmou recentemente que o filho vai responder a essas investigações sem qualquer tratamento privilegiado, e a defesa de Lulinha nega, claro, essas irregularidades e diz que não há provas contra ele e ainda classifica essas apurações como uma tentativa de interferir nas eleições agora de 2026. 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
0: Agora, 8 horas e 50 minutos em ponto. Estamos muito pontuais aqui para a nossa coluna Sem Dó, todas as terças, quintas e sextas-feiras, hoje ao vivo conversando com o filósofo e escritor Luiz Felipe Pondé, que já foi assunto do TMC 360 hoje. Pois é, se a sua orelha está vermelha, a culpa é minha, Pondé. Eu não vou me desculpar. E pior ainda, vou enfiar o assunto de mais cedo aqui na pergunta que eu já tenho preparada para fazer para você. Nós vamos falar sobre empatia, que costuma ser apontada como uma virtude essencial nas relações humanas, e vamos questionar se ela é sempre desejável ou não. E eu vou colocar mais uma virtude aí. Era sobre essa que falávamos mais cedo. A moral. Pondé, bom dia.
7: Bom dia, Joana. Bom dia, Felipe. Bom dia a todos que nos seguem. Sempre um prazer estar aqui.
0: A gente estava falando sobre moral mais cedo, porque a gente fica questionando o que pode, o que não pode, de político, de poder judiciário, de várias pessoas que nos representam, de certa forma, e que começam a ter comportamentos diferentes daquilo que nós esperávamos. E aí temos um novo normal. Você prefere falar da empatia primeiro ou da moral?
7: Podemos começar pela moral, porque inclusive a discussão da empatia está dentro da moral, né? Então a gente começa pelo mais amplo e depois a gente vai no funil. Olha, o primeiro filósofo que discutiu de forma sistemática, que a gente conhece no Ocidente, esse tema, foi o Aristóteles, né? E ele entendia moral ou ética, que na origem é a mesma coisa, um termo é grego, ética, moral vem do latim. Ele discutia esse campo como sendo o campo das virtudes, de práticas, né? Portanto, só existe moral como prática, não existe como discurso. Ninguém conhece uma pessoa honesta teoricamente. Ela é sempre honesta se o for na prática. E são os outros que reconhecem essa virtude, quaisquer virtudes. Portanto, não adianta anunciar a própria virtude, como, aliás, muitos políticos o fazem, inclusive em épocas de eleições. Agora, quando a gente relaciona isso à política enquanto tal, já o Aristóteles entendia que o objetivo da política é o bem comum, né? Portanto, se você tem líderes políticos, eles têm que ter virtudes. Uma delas, a mais importante, é a prudência, a moderação, o cuidado na ação e na fala, né? Que a gente não tem visto muito nos políticos, não somente aqui no Brasil. Agora, o poder enquanto tal, Joana, ele força, sabe-se muito bem já há muito tempo, ele força uma tendência à corrupção moral, ou seja, a corrupção do comportamento, o abandono da ideia de limites públicos de comportamento, né? E é isso que a gente tem visto. Então fica parecendo assim que em Brasília, tomando como símbolo, Brasília, a moral é outra, né? Ou seja, as virtudes são outras, que não são virtudes, né? É acumular poder, ferir a lei, e além dos limites da sua função, privatizar o público, né? Como a gente conhece muito bem. E, portanto, se você pergunta como vai a moral no âmbito dos políticos, pelo menos aqui no Brasil, não é só no Brasil, a nossa impressão é que ela tem degenerado de uma forma bastante grave, a ponto de parecer, às vezes, que quase todos são uns delinquentes, que a moral é para os fracos, como nós, que não temos poder para fazer o que quiser com a lei ou qualquer tipo de código de conduta. O tema da empatia dentro disso, foi escrito recentemente um livro por um psicólogo chamado Paul Bloom, sabe? O nome do livro é Contra a Empatia. É um livro, o título chocante, mas a ideia dele basicamente é a seguinte: apesar da empatia ser importante no convívio entre as pessoas, ela pode, às vezes, enviesar julgamentos, enviesar opiniões. Então, se eu tenho empatia por X, porque guardamos algum tipo de identidade em comum, isso pode fazer com que, nas minhas decisões, por exemplo, dando um exemplo aqui na magistratura, entre outros exemplos, eu posso, de repente, enviesar uma decisão porque eu me sinto identificado com X, com essa pessoa. E, nesse sentido, a empatia deveria ser utilizada com cuidado, porque, como ela está na moda, de repente fica parecendo que você pode ferir a lei ou ferir qualquer tipo de norma porque você simplesmente se sente identificado com a pessoa em questão. Agora, um detalhe, sabe? Essa ideia de que elementos emocionais ou sentimentos, ou a própria noção de empatia, ou seja, sofrer junto com o outro, essa é uma ideia que começa a circular na filosofia, pelo menos, da ética, no começo do século XIX, na Inglaterra, sabe? Eles falavam de afeto moral, numa tradução selvagem, porque a palavra que eles usam em português daria em doença, afecção. Afeto moral, dizendo que a dimensão do afeto, afeto não é só coisa boa, é sofrimento, é felicidade. Uhum. A dimensão do afeto deveria compor a preocupação ética, porque se você não levar em conta a dimensão do afeto, você não consegue entender como os seres humanos agem no seu dia a dia, né? Essa é uma escola chamada utilitarista. Portanto, a empatia ela é fundamental.

0: latim, corda, né, de coração, a gente está falando justamente disso, né, do afeto, né, o afeto que não é nem bom nem ruim, ele afeta a pessoa. Isso não foi entendido até hoje, né, Pondé?
1: É, porque isso é muitas vezes compreendido como a ideia de que o brasileiro seria uma pessoa excepcionalmente sensível, boa, né, que leva em conta elementos emocionais. Não, um dos efeitos decorrentes indesejáveis dessa ideia do afeto, no caso do homem cordial, é justamente a privatização do público, né? É justamente você dizer, você sabe de quem eu sou filho? Sabe quem é fulano? Fulano é meu amigo. Você sabia qual é o meu cargo no ministério tal, seja lá o que for? Ou seja, é esse homem cordial, apesar dos afetos poderem ser a priori positivos ou negativos, ele atrapalha, sabe, Felipe, uma coisa que é uma ideia, não uma coisa muito comum na filosofia, que é a seguinte, que vem lá do Kant, né, do final do 18, que é o seguinte, só é ético ou moral aquilo que vale para todos. Isso é conhecido como imperativo categórico, é um palavrão. Mas a ideia, basicamente, é a seguinte, quando você vai fazer uma coisa, você deve se perguntar, todo mundo pode fazer a mesma coisa? Se não, então você deve tomar cuidado, porque você pode estar diante de uma atitude que não seria ética. O problema do homem cordial nesse terreno é que ele não se faz essa pergunta. Para ele, não é ético só o que vale para todos. Ele facilmente considera o comportamento e a norma alguma coisa do âmbito privado. Então ele dá a carteirada. Então ele acha que ele pode usar a sua força pública para interesses pessoais. E aí, digamos claramente, esculhamba tudo.
0: com essa expressão terminamos o papo de hoje, que foi excelente. Totalmente esculhambado, mas no bom sentido, gente. No bom sentido.
1: Isso aí, isso aí.
0: Pondé, excelente fim de semana para você. Um beijo, obrigado.
2: Até.
1: Para vocês também, beijos, obrigado. Tchau, tchau.
2: Até Pondé. Agora até. A gente vai para um rápido intervalo e já já aqui no 360 nós vamos falar sobre o custo de vida e o poder de compra da população brasileira. São 8h59.
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0: Agora, 9 horas em ponto, terceira e última hora hoje do nosso TMC 360, sextou 7 de agosto de 2026. Eu, Felipe Bueno, ela, a Joana Trepton, nós dois e você acompanhando os destaques atualizados do noticiário, como esse aqui, ó. A Polícia Federal acata pedido da defesa e adia o depoimento de Jacques Wagner. Olha só, o senador seria ouvido hoje sobre o caso Master.
2: Lei Maria da Penha completa 20 anos hoje. Congresso e Ministério das Mulheres planejam homenagem em Brasília.
0: Opção de compra pelo delivery parcelado cresce no Brasil. Consumidores pagam o quê? Refeições que duram minutos em até 6 vezes.
2: Petrobras registra lucro de 16 bilhões e meio de dólares no primeiro semestre de 2026. A alta é de 55% em relação ao mesmo período do ano passado.
0: No Rio de Janeiro, o estado se prepara para uma sexta-feira de ventos intensos que podem ultrapassar os 110 quilômetros por hora. Por medida de segurança, governo e prefeitura da capital decidiram suspender todas as aulas das redes estadual e municipal.
2: Mesmo com derrota para o Corinthians, Internacional se classifica para as quartas de final. Vitória goleia e vira contra o Atlético Paranaense. E agora são 9h01.
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0: você.
1: Daqui a alguns dias começa a propaganda eleitoral. Você estava com saudade? Bom, agora vai além das rádios e TVs, né? Eleitores vão encontrar muitos conteúdos de candidatos e também vídeos e imagens falsos, é verdade. Gerados por usuários que pretendem causar desinformação. Apesar do uso da inteligência artificial ter aumentado neste ano, já era possível observar o impacto em outras eleições, como nos Estados Unidos e na Argentina, além, aqui é claro, do Brasil. Hoje você vai acompanhar o terceiro e último episódio da nossa série sobre o uso de inteligência artificial nas eleições. Você vai entender quais os impactos dessa tecnologia no processo democrático, no processo eleitoral, em eleições que já aconteceram e como nós vamos lidar com esse desafio em 2026 aqui no Brasil. A série foi produzida pela Clara Castilho e pelo Marcos de Pato e você acompanha agora o terceiro capítulo.
2: Se o voto é secreto em grande parte do mundo, a inteligência artificial já não é segredo para muita gente. Um estudo feito pela Microsoft em 2025 revelou que mais de 1 bilhão de pessoas utilizam ferramentas de IA. Uma tecnologia que chega em alta velocidade, trazendo inovação, mas também preocupação. Ainda mais quando se trata de um processo eleitoral. Há 2 anos, foi investigado o primeiro caso de uso de IA em tentativa de interferência nas eleições presidenciais dos Estados Unidos, na disputa entre Joe Biden e Donald Trump. Uma gravação falsa, simulando a voz do então presidente Biden, circulou no estado de New Hampshire, pedindo aos membros do Partido Democrata que ficassem em casa e não participassem das primárias da legenda. Como lembra o jornalista e colunista da TMC, Jamil Chad.
3: Houve esse caso de New Hampshire com a questão do Joe Biden, outros casos também foram tratados, pontualmente eles foram lidados, mas, no geral, a desinformação venceu a eleição. Isso é um fato, né? E ela venceu a eleição em grande parte por conta da utilização em massa da inteligência artificial. No caso do Brasil, sim, e é dito por várias autoridades no mundo todo, como o Brasil, de alguma forma, faz um esforço que nem sempre é feito em outros lugares para lidar com essa questão da inteligência artificial e, de uma forma mais geral, da integridade da eleição.
2: Para o analista de política e colunista da TMC, Bruno Rizzi, o Brasil está à frente de outros países quando o assunto é regulamentação da IA.
4: O Brasil está avançado porque a gente já determinou essa série de regras com períodos, com identificação, nos mostra num patamar acima de países latino-americanos, por exemplo, a Argentina.
2: No ano passado, um vídeo envolvendo candidatos à presidência da Argentina viralizou e foi visto como verdade por muitos eleitores.
5: Por isso este mensagem.
4: A Argentina teve as eleições legislativas no ano passado e, em certo momento, houve um vídeo de Maurício Macri, ex-presidente, oposição a Javier Milei, atual presidente, divulgando um vídeo, ele aparecia ali falando, apoiando um candidato apoiado por Milei nessas eleições legislativas. O que causou ali um possível até desequilíbrio nas eleições, porque foi uma pessoa da oposição apoiando um candidato completamente de outro espectro eleitoral.
2: Nas disputas eleitorais em todo o planeta, a tecnologia aparece como mais um possível adversário a ser vencido por aqueles que concorrem a um cargo.
3: A inteligência artificial, ela é um instrumento talvez tão revolucionário em termos de poder como foi a bomba atômica há 80 anos.

0: bem, são 9:06. Nós tivemos aqui a nossa última reportagem especial sobre inteligência artificial nas eleições. E encerramos então a série especial da TMC, produzida por Clara Castilho, Marcos de Pato, sobre o impacto da tecnologia no pleito deste ano. A reportagem em 3 episódios abordou o histórico da tecnologia em pleitos anteriores, riscos das deepfakes para a desinformação e regras do Tribunal Superior Eleitoral. Vamos chamar o Ravache aqui para a nossa conversa? Então a gente vai para Brasília agora.
1: Daqui a pouco a gente chama o Ravache
0: para a gente coroar, para a gente selar essas reportagens especiais e entender se as pessoas estão preparadas para lidar com a inteligência artificial nas eleições.
1: Bom, mas o próximo assunto também é muito, muito, muito importante. A gente já falou sobre esse tema ao longo dessa semana e vamos tratar desse assunto mais um pouquinho. Qual que é? Bom, a fachada do Congresso Nacional recebe nesta sexta-feira, a partir das 7 da noite, uma projeção mapeada para marcar os 20 anos da Lei Maria da Penha. O que que é isso? A Lívia Brás, de Brasília, vai explicar para a gente agora.
2: Essa ação ela faz parte da programação do mês Agosto Lilás lá no Senado e vai exibir as cores, imagens e também mensagens sobre a legislação, que é um dos principais marcos no combate à violência doméstica e também à violência familiar contra mulheres aqui no Brasil. A Lei Maria da Penha ela foi sancionada no dia 7 de agosto de 2006. Recebeu esse nome em homenagem à farmacêutica cearense Maria da Penha Fernandes, que sofreu 2 tentativas de homicídio e lutou por justiça. Ao longo dessas 2 décadas, a legislação ela foi aperfeiçoada, ampliou os mecanismos de proteção a nós, mulheres, além também de fortalecer a atuação da justiça e de toda a rede de atendimento. Programação desse mês, Agosto Lilás, lá no Senado, ela inclui ainda uma sessão especial no plenário, que vai acontecer no dia 13 desse mês, e também o lançamento de uma pesquisa nacional sobre violência contra a mulher. Essa data também é marcada por ações do Ministério das Mulheres, justamente para informar sobre direitos, sobre medidas protetivas e também sobre os serviços de atendimento. Central de Atendimento à Mulher pelo telefone 180, a gente lembra para você, funciona 24 horas por dia, oferece orientações, além também de receber e encaminhar denúncias de violência contra as mulheres. Em caso de emergência, orientação é sempre acionar a Polícia Militar, o telefone nacional é o 190.
0: A Lei Maria da Penha completa 20 anos como um dos maiores avanços na proteção das mulheres brasileiras. Ela rompeu o silêncio sobre a violência doméstica, endureceu punições, criou mecanismos de proteção, ajudou a transformar uma agressão que antes era tratada como um problema de casal em uma questão de segurança pública. Mas 2 décadas depois, a realidade mostra que a lei, por si só, ela não basta. O Brasil continua registrando milhares de casos de violência doméstica todos os dias e o feminicídio segue fazendo novas vítimas e batendo recorde atrás de recorde. A distância entre a legislação e a efetiva aplicação ainda é muito grande e é marcada pela falta de estrutura, pela demora no atendimento às vítimas e insuficiência de delegacias especializadas e também casas de acolhimento. Celebrar os 20 anos da Lei Maria da Penha é preciso reconhecer, claro, sua importância histórica, mas a melhor homenagem que o país pode prestar é garantir que ela saia do papel com a mesma força que ela foi escrita. E se você está interessado neste assunto, se você se interessa por esta pauta, eu te convido a acessar lá o nosso portal da TMC, TMC News, porque lá eu escrevi ontem um texto na minha coluna sobre as propostas até agora apresentadas pelos candidatos à presidência da República em relação à violência doméstica e ao combate ao feminicídio. há propostas, há projeto de lei que está tramitando no Congresso, que destina 5 bilhões de reais para financiamento de políticas de prevenção nos municípios, mas até agora, sobre isso, nenhum dos candidatos falou. E o que a gente pode ter como conclusão, caso você não tenha oportunidade de ler o texto, é que nenhum dos candidatos tem uma proposta realmente parruda para o combate à violência contra a mulher. E também o presidente da República ainda não empurrou essa proposta que está tramitando, esse projeto de lei complementar que está no Congresso, que pode destinar 5 bilhões de reais para financiamento de políticas de prevenção nos municípios. Vale a nossa atenção nas próximas semanas. Agora, 9 horas e 11 minutos.
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1: Bom, agora há pouco, da série Estamos Falando de Temas Muito Importantes aqui nesse TMC 360 de hoje. Agora há pouco a gente trouxe o último capítulo, o terceiro e último capítulo da nossa série sobre o impacto da inteligência artificial nas eleições. Toda essa expectativa de fake news que não vem de hoje, mas hoje está muito mais potencializada. A gente estava falando agora há pouco com o Ravache sobre novas tecnologias. A discussão era outra, mas agora a gente entra nessa questão das eleições. Será que nós estamos preparados para encarar esse desafio democrático das eleições de 2026? Guilherme Ravache está com a gente aqui para falar um pouquinho sobre esse assunto. Será que estamos ou não estamos, hein, Ravache?
5: Não estamos, viu, Felipe? Porque é uma questão humana mesmo, assim, é da psicologia. A gente, mesmo quando sabe que um vídeo gerado por inteligência artificial, um deepfake, ele é falso, mesmo quando você sabe que ele é falso, ele influencia. Quando a gente tem essa questão da influência continuada, né, ela faz com que você, mesmo que entenda que aquele vídeo sobre um político ou sobre uma personalidade, ele não seja real ou não seja verdadeiro, aquela impressão que ele deixa acaba te influenciando. E isso é uma coisa que está além da discussão do impedir o deepfake ou impedir que uma campanha, uma publicidade alcance as pessoas. É óbvio que a gente precisa fazer isso, como a gente viu nas reportagens, né? É importante que exista uma legislação eleitoral, e existe essa legislação. É importante que as empresas cumpram, quando digo as empresas gigantes de tecnologia, né, cumpram o que está determinado pela legislação, assim como os partidos também têm que cumprir, e isso é positivo, é favorável. Mas o que a gente tem que lembrar também é que a inteligência artificial, ela vai permitir que aumente muito o volume de produção. Vai ter muito mais conteúdo sendo produzido e muito mais conteúdo negativo também. E aí tem um efeito chamado dividendo do mentiroso. O que é o dividendo do mentiroso, né? A simples existência, né, das falsificações convincentes, ela permite que qualquer pessoa que faça algo errado, quando é mostrado aquilo que foi feito errado, ela alega que não é verdade, porque tem tanto vídeo falso, tanto vídeo que não é verdadeiro, que as pessoas deixam de acreditar. E quando elas deixam de acreditar, é o mentiroso que sai vencendo, né? O mentiroso que ganha, porque ele se aproveita desse clima de desconfiança geral, porque você tem essa erosão difusa de confiança. Erosão difusa é isso, você não consegue acreditar em mais nada. E aí os candidatos mais histriônicos, aqueles que chamam mais atenção, que entretêm ao invés de discutir os problemas, acabam sendo beneficiados. E não é um fenômeno novo, tá? A gente já viu isso com desinformação, a gente já viu isso com redes sociais, só que a IA, ela escala. Ela permite um impacto muito maior do que a gente via no passado, e já causou muito estrago com WhatsApp, com rede social. Então a IA é um amplificador de tudo aquilo que a gente já vinha vendo. Então é bastante preocupante essa eleição que a gente vai ter. De novo, como mostrou na reportagem, né, outros países já estão enfrentando problemas muito duros com isso nas eleições, muita desinformação gerada por IA. Então é preocupante. Agora, que eu acho importante? Que as pessoas se informem, né? Consumam veículos que tenham autoridade. É importante você sair da bolha, não ficar só lendo aquilo que está no seu feed. Vai ler site de veículo tradicional, jornal, revista, grandes veículos. Não só aquilo que você acredita. É importante a gente estar exposto para coisas diferentes também. No final do dia, é a maneira mais eficiente da gente se defender contra a desinformação. Seja ela desinformação gerada por mentira, contada por um humano, ou mesmo por uma inteligência artificial. Joana e Felipe.
1: Tá certo, Ravache, isso é muito sério. O Ravache abriu essa participação dele falando de um elemento que é chave, né? O elemento humano. E aí, a inteligência artificial como catalisador, como potencializador, amplificador, todos devemos estar muito preparados. Ravache volta daqui a pouquinho, são que horas agora? 9:17.
0: Em apenas 2 meses, uma única plataforma de delivery registrou mais de 1 milhão de refeições e lanches parcelados em até 6 vezes. O brasileiro passou a fatiar no cartão de crédito o almoço do dia, a pizza do fim de semana, um produto que acaba em 20 minutos, mas a conta fica por meio ano. Uma recente pesquisa do Datafolha apontou que 70% dos consumidores dizem que não conseguiram comprar um smartphone sem financiamento. Então, não é só sobre delivery e comida.
1: Bom, então vamos dar uma olhada no que pensa você, consumidor, no que pensa você, consumidor. A reportagem da TMC foi às ruas de São Paulo para pegar um recorte, para pegar uma fotografia disso que a gente está falando agora. A percepção do consumidor real sobre esse parcelamento de algo que você vai gastar 10 minutos para consumir e depois, né, não é um produto perecível, acabou, né, e você está parcelando para meses e meses depois do pagamento dessa refeição. Marcos de Pato, nas ruas de São Paulo, o que você traz para a gente, Pato?
6: Pois é, Felipe, é um cenário novo, né? Uma compra parcelada para um produto de consumo imediato. Aí as pessoas, né? Eu até fiz uma pergunta ontem conversando com pessoas nas ruas sobre esse tema. E aí, você, igual aquela comida indigesta, né? Você vai lembrar dela depois, lá na frente, depois que comeu, de uma forma negativa, porque você vai estar pagando por algo que você já comeu lá atrás, né? Diferentemente de produtos de alto custo, como um celular, que muita gente acaba parcelando, ou eletrodomésticos, enfim. E ontem, conversando com pessoas, né, isso aí mostra um cenário preocupante também, né, Felipe? Porque isso aí aponta que as pessoas estão vivendo com uma situação de custo de vida, né, comprometido e também de endividamento. Eu conversei com algumas pessoas sobre essa questão de fazer compras de refeições, enfim, lanches parceladas. Elas disseram, a maioria disse que não conhecia ainda, né? É uma novidade, mas que sim, compraria, porque é uma forma de conseguir pagar numa situação de aperto. Vamos ouvir.
7: Dinheiro, cada dia que passa, tá ficando escasso, viu, cara? Não tá tendo valor nenhum, sabe? Antigamente a gente gastava bem menos e trazia bem mais do supermercado.
8: Hoje a gente não consegue comer um prato feito, tá entendendo? Não consegue comer um comercial, né, que tá um absurdo. A gente chega no restaurante é 30, 40 reais, entendeu? Então dessa forma não tem condições.
9: Antigamente a gente ficava nos hotéis aqui da Paulista e era um preço super acessível, né? E hoje cada vez mais esse preço vem aumentando, né? Como a gente vê que esse poder de compra realmente está sendo cada vez mais difícil, né, de suportar aí.
6: Tá aí, a gente observou o pessoal falando, né, sobre essa redução do poder de compra, né, do dinheiro cada vez mais desvalorizado, valendo menos, o pessoal tendo que trabalhar igual, mas conseguindo ir ao mercado e trazer menos compras do que conseguia antes com o mesmo dinheiro, né? E essa questão aí do aplicativo, das pessoas conseguirem fazer compras, né, de refeições, lanches, elas apontaram, né, que é uma possibilidade, né, aparece como uma alternativa, mas que na verdade expõe uma necessidade, que as pessoas não estão conseguindo fazer a administração do dinheiro naquele mês, estão jogando para frente. Isso aí é um problema porque vai se acumulando, né? E aí quando chegar no mês seguinte, vão ser mais contas para pagar, menos dinheiro sobrando para fazer novas compras, né?
0: Falta de planejamento? Pode ser. perda de poder de compra? Também. Tem tantos aspectos aí para a gente abordar, então para nos ajudar a entender, vamos conversar agora com o André Braz, que é economista, coordenador dos índices de preço do Instituto Brasileiro de Economia, o FGV IBRI. Bom dia, André.
10: Olá, bom dia a todos e todas.
0: Bom, fazendo um recorte dos últimos 8 anos, considerando 2018, 22 e 26, para efeitos de comparação, o que nós podemos dizer sobre a evolução, ou não, do poder de compra do brasileiro médio?
10: Agora, em 2026, nós temos um cenário um pouco diferente, porque especialmente de 2020 para cá, alimentação no domicílio, né, que é aquela alimentação comprada para consumo em residência, subiu 65%, quer dizer, 20 pontos percentuais a mais do que o próprio IPCA, que acumula alta de 2020 para cá de 45%. Então, isso não é uma sensação, é um fato, né? O consumidor vai ao mercado e o poder de compra dele não garante a aquisição daquilo que ele precisa. Então, isso, como o país é muito desigual, né? A renda das famílias é praticamente toda comprometida com alimentos, né? No caso das famílias de baixa renda, isso aperta muito o orçamento das famílias menos favorecidas. E esse tipo de evento, né, parcelar compras de pequeno valor, né, compras do dia a dia, acaba sendo um escape necessário para a pessoa ter acesso ao básico, ao que ela teria que ter acesso através de um ticket de refeição, através de sua própria renda. Então é uma situação bem complexa. E esse aumento do preço dos alimentos veio por conta de vários fenômenos que alguns é difícil, né, da gente coordenar. O primeiro foi a pandemia em 2020, encareceu muito o preço dos alimentos porque ali as cadeias produtivas ficaram muito comprometidas. Depois, em 2021, veio uma crise hídrica, né? Não choveu e isso também comprometeu safras importantes. Em 2022 foi a vez da guerra entre Rússia e Ucrânia, aquilo ali também fez o preço dos grãos, soja e milho em especial, subirem muito. Isso transbordou para o preço das proteínas, né? Carne de frango, bovina, suína, também escalaram de preço naquela época. Mais recentemente, fenômenos climáticos, né? El Niño, em 2024, também causando algum problema em nossas safras, problema esse que nós vimos até o início do ano passado. E agora um novo risco, um novo El Niño, agora com uma escala ainda maior, podendo comprometer safras importantes. Então, tudo que os alimentos já subiram ao longo desses últimos anos, né? Ainda pode piorar, quer dizer, a gente ainda pode ter novos aumentos em função de safras frustradas, dado esses fenômenos climáticos mais extremos que agora ficaram mais frequentes. Então é uma situação difícil da gente coordenar. E as famílias nesse momento já se encontram endividadas, porque se os salários foram corrigidos em média em 45%, que foi o que o IPCA subiu de 2020 para cá, e os alimentos subiram 65%, 20 pontos a mais, né? Isso de fato estrangula o orçamento dessas famílias. Quer dizer, comprar o seu produto básico, né, está cada vez mais difícil e pode piorar, dados os desafios que a gente ainda enfrenta pela frente. Tem as tarifas de Trump, que às vezes também prejudicam, né, a entrada e saída de mercadorias aqui no Brasil. Tem essa questão relacionada a problemas climáticos e tem o endividamento das famílias ao longo desse tempo todo, que só piora a situação. Então, é realmente um período difícil, né, o que a gente está atravessando agora.
1: E André, falando muito sobre essa questão de percepção e realidade que você traz para a gente aqui, me parece haver então uma leitura conjuntural e uma leitura até socioeconômica, podemos dizer, né? Porque para quem, considerando esse mesmo período, vamos arredondar aí 8, 10 anos, né? Para quem pensa em comprar um carro de R$500 mil, não há problema. Ou o problema é residual, mas para quem tenta fechar uma compra de R$200, R$300 no supermercado, isso vem nas costas da pessoa e ela não consegue bancar literalmente essa compra, né?
10: Exatamente. E existem vários agravantes, né? A própria gestão do orçamento familiar foi muito comprometida recentemente pelas BETs, né? Esse tipo de notícia circulou muito na mídia, né? E chama atenção para a falta de coordenação, né, que as famílias têm para gerir seu próprio orçamento. Não tenho dúvida que está cada vez mais difícil pelo próprio encarecimento do preço de produtos básicos, né? Mas se você, ainda em conjunto, tem uma má administração do seu orçamento, faz escolhas ruins, isso agrava ainda mais a situação, porque a família quer melhorar, ela quer resolver aquele problema de forma tempestiva, de forma rápida. E às vezes apela para a sorte, nesse sentido. E isso só piora a situação, porque é um jogo de azar, né? Pouquíssima gente se beneficia desse tipo de transação. Isso ainda compete com um orçamento cada vez mais restrito. E a família só se enrola, ela só se endivida, né? Então é uma situação em que a gente precisa, de certa forma, educar financeiramente a população, ajudando ela a fazer boas escolhas, né? E também tratar desse problema ligado à alimentação, né? Criar políticas públicas para beneficiar o campo no sentido de aumentar a oferta de alimentos e favorecer a redução de preços.
0: Agora, nesse sentido, eu queria perguntar se faz sentido parcelar a compra no cartão de crédito para almoçar, para jantar, a pizza. O que as pessoas não enxergam nos juros do crédito parcelado?
10: Exatamente isso, né? São os juros, né? Ninguém parcela uma compra de graça, né? Por trás daquele parcelamento sempre tem uma taxa de juros, porque o dinheiro ele perde valor ao longo do tempo, porque a inflação come o poder de compra do dinheiro. Então, se você parcela um celular, por exemplo, que é um bem comum de se parcelar, em 10 vezes no seu cartão de crédito, né? Um celular de R$2.000, você parcela em 10 vezes de R$200, aqueles R$200 que você vai pagar na última parcela vale menos do que os R$200 que você pagou na primeira parcela. Isso porque a inflação em 10 meses vai comer o valor daquele dinheiro. Então, quem te vendeu por R$2.000 poderia ter te vendido o celular mais barato se a compra fosse à vista, porque o juro está embutido. E muitos comerciantes não aliviam o juro, mesmo que o consumidor pague à vista, né? Já é uma prática comum, exatamente para fazer com que a pessoa vá para o parcelamento. Então, até a autoridade monetária, né, o próprio Banco Central, pode exigir que em compras parceladas o juro seja revelado, que é uma forma de fazer com que o consumidor tome a decisão correta. Eu não vou parcelar isso aqui porque tem juros, né? Agora eu vejo essa taxa de juros, né? E muitas vezes o comércio insiste, né, em dizer para o consumidor que não tem juros. Olha, você pode parcelar essa compra aqui em 10 vezes, em 15 vezes, sem juros. Mas isso não é verdade, porque o dinheiro perde valor ao longo do tempo. Então, se a gente der essa informação, se essa informação estiver clara para o consumidor, isso pode evitar que ele opte em parcelar compras de menor valor, como uma pizza para o final de semana, ou mesmo um pequeno almoço, né? Porque ele vai saber que ele está pagando mais caro em função da incidência de juros, né? Então, se a gente tornar as coisas mais claras, isso já pode ajudar as famílias a tomarem decisões mais certas, né?
1: Nós ouvimos aqui na programação do nosso TMC 360 o André Braz, economista e coordenador dos índices de preço do FGV Ibre. André, mais uma vez, obrigado pela conversa aqui conosco. Um abraço, bom fim de semana para você.
10: Um grande abraço.
0: Bom, ainda sobre isso, o governo comemora a queda do desemprego, destaca o crescimento da renda média, celebra indicadores econômicos favoráveis, que é assim. Mas tudo isso, no entanto, é insuficiente para esconder a sensação de que a economia vai mal quando o brasileiro chega ao caixa do supermercado. É ali que milhões de pessoas e de famílias descobrem, semana após semana, que o salário compra cada vez menos coisas, cada vez menos comida.
1: Bom, e você prestou atenção nessa nossa conversa, né? Nos últimos anos, a inflação dos alimentos tornou-se a face mais cruel da perda do poder de compra. Enquanto o IPCA acumulou cerca de 35% entre 2020 e 2025, por exemplo, diversos produtos básicos registraram aumentos muito superiores. Café, por exemplo, chegou a acumular alta superior a 100%. Em determinados períodos, o azeite praticamente dobrou de preço, carnes, ovos, hortifruti e granjeiros passaram por ciclos de aumentos bem expressivos. E os alimentos pesam muito mais no orçamento, é claro, dos mais pobres.
0: De quem mais precisa. Bom, segundo pesquisas de orçamento familiar do IBGE, famílias de baixa renda destinam cerca de um terço de toda a renda à alimentação, enquanto as de maior renda comprometem pouco mais de 10%. E isso significa que a inflação da comida é profundamente desigual. Ela pune justamente quem tem menos condição de absorver o aumento dos preços. Verdadeiro termômetro da economia não está nas estatísticas oficiais, mas está no bolso dos brasileiros.
1: Então vamos dar uma olhada na parcial da nossa enquete que está à sua disposição no TMC News BR, também no nosso canal do WhatsApp. Parcelar vamos. Comida virou realidade para muita gente. E para você? Tem três possibilidades e tá tendo um equilíbrio aqui, ó. Nunca fiz 37%, já fiz 36% e o restante faria se precisasse 26%. Ainda dá tempo de você participar da nossa enquete de hoje.
0: E daqui a pouquinho aqui no TMC 360 vamos falar mais sobre a previsão de temporais, os ventos intensos que podem atingir sul e sudeste nas próximas horas. 9h30.
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1: Olha só, a situação de momento da circulação da mobilidade urbana na região metropolitana deu até uma sossegada, tirando a Regis Bittencourt, que está horrorosa, e a gente já falou isso, tem falado bastante. Algumas vias importantes da cidade estão com o volume de tráfego diminuído até. Vai ver que com a virada do tempo, o pessoal andou desmotivado para sair de casa em plena sexta-feira. Estamos olhando aqui a movimentação na Avenida Paulista, o sentido da Consolação, mais intenso que o sentido Paraíso, mas nenhum momento aí pedindo para você desviar do caminho, né? Dá para encarar numa boa. Uma via que está anormal neste momento é a Pinheiros, no sentido da Castelo Branco, entre Santo Amaro e o Parque do Povo, mais ou menos, mas mesmo assim você vai pegar uma lentidão, mas dá para encarar. Como a gente falou, né, em algumas partes da região metropolitana de São Paulo já chegou até a chover, como lembrou a Joana Trépto, a chuva deveria vir agora à tarde, mas já passou pela região metropolitana, chuva e vento, né? Especialmente na porção oeste da região metropolitana, Joana Trépto.
2: E agora vamos aos destaques do Paulista TMC com o apresentador Rafael Tebas. Oi, Tebas.
3: Fala, Felipe e Joana, daqui a pouco tem Paulista TMC com muita informação e prestação de serviço. A gente vai falar bastante sobre a situação de São Paulo. Mais da metade do estado está em alerta vermelho por conta de ventos fortes previstos para as próximas horas. Também procura pela vacina contra o sarampo, crescendo aqui em São Paulo. Uma boa notícia, claro, dentro desse contexto. E tudo também sobre esporte, Copa do Brasil. Caiu para mim falar sobre isso. O Corinthians está eliminado da Copa do Brasil. O Internacional com méritos classificado para a próxima fase. Até já no Paulista TMC.
2: Então vamos chamar a Luísa Mutoni, que tem informações sobre a investigação da morte de dois homens durante uma tentativa de roubo em Santo André. Luísa!
4: Pois é, Joana, esses dois homens, eles roubaram uma moto e tentavam fugir quando acabaram sendo baleados por dois policiais militares que também passavam ali pela região. Esse caso aconteceu na rua Jorge Beretta, no ABC Paulista, né, em Santo André, na tarde de ontem, e câmeras de segurança registraram toda essa ação. O motociclista que estava, então, na moto, ele foi retirado a empurrões de cima da moto e os dois policiais militares que passavam por ali atiraram diretamente das motos. Os homens, inclusive, caíram no mesmo momento e acabaram morrendo no local. Como você falou, as polícias civil e militar, então, investigam a morte desses dois homens e as armas utilizadas pelos PMs vão passar por perícia. A Secretaria de Segurança Pública emitiu uma nota e disse que os policiais atiraram quando um dos ocupantes da moto, né, um dos assaltantes, teria levado a mão à região da cintura.
1: 9h36.
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2: Hora de atualizar o noticiário de economia e infraestrutura no Brasil com informações da agência Infra, parceira da TMC. O aumento da geração solar e eólica, combinado com a queda no consumo em fins de semana e feriados, tem elevado a frequência de dias críticos para o sistema elétrico brasileiro. Em períodos de forte insolação e baixas temperaturas, como domingo de julho e agosto, excesso de oferta e queda brusca da demanda geram um efeito curva do pato, o que obriga o Operador Nacional do Sistema Elétrico, ONS, a cortar a produção renovável e acionar alertas emergenciais para evitar colapsos na rede.
1: Para minimizar riscos de apagão em datas como o Dia dos Pais, especialistas defendem que, além do desligamento temporário de usinas, é necessário avançar no aproveitamento inteligente da carga e no estímulo ao consumo nos horários de pico de geração solar, já que o equilíbrio natural entre oferta e demanda só é projetado para ocorrer em 2042. E aí você vai se perguntar o que, que é a tal da curva do pato, né? O que é curva do pato? Bom, é um gráfico, né? E ele faz a forma de uma curva que mostra, Joana Trepto e você que está nos acompanhando, o descompasso entre a produção de energia solar e o consumo real de eletricidade durante um período determinado.
2: Faz um pato?
1: Faz um pato.
2: Ah. Agora vamos seguir aqui com o nosso noticiário? Senador do PDT da Bahia, Jacques Wagner, não será ouvido pela Polícia Federal nesta sexta-feira no âmbito das investigações da Operação Compliance Zero, que investiga o caso Master. Em nota, a defesa de Jacques Wagner informou que o pedido do adiamento aconteceu porque ainda não teve acesso, por problemas técnicos, ao conteúdo da investigação requerido no mesmo ato em que a data foi indicada, isso tem quase um mês. Essa é a segunda oitiva cancelada nesta semana no inquérito que investiga as relações entre Wagner e Augusto Lima, que é ex-sócio de Daniel Vorcaro, dono do Banco Master. O próprio Augusto Lima também teve um depoimento desmarcado no início desta semana.
1: Bom, preste atenção agora, você do Sudeste e do Sul, a gente vai trazer o recorte do Rio de Janeiro, mas isso vale para boa parte do país, hein? Nós voltamos então à capital fluminense com mais informações sobre o quê? Os ventos intensos que podem ultrapassar os 100 e 110 km por hora. Governo e prefeitura da capital suspenderam inclusive aulas das redes públicas, né? Tanto do estado como da prefeitura, redes públicas e privadas, né? Do Rio de Janeiro, o que você tem para contar para a gente agora, Rafael Alves?
16: Felipe, agora a gente está aqui no gabinete de crise instalado pelo Corpo de Bombeiros, também pela Defesa Civil aqui do Rio de Janeiro, para acompanhar as possíveis ocorrências que podem acontecer ao longo do dia de hoje, com a previsão dessas rajadas muito intensas aqui para o Rio de Janeiro. Então a gente está aqui ao lado, inclusive, do Tenente-Coronel Antônio Barreira, que é o diretor do CEMADEM aqui do Rio de Janeiro. Ele vai falar um pouquinho sobre a previsão para hoje, quais são os principais alertas, avisos e medidas para a população e também quais são os principais riscos, as áreas que têm maior risco no dia de hoje. Muito bom dia, Tenente.
17: Bom dia, tudo bom? Bom dia, Joana. Bom dia, Felipe. Então, hoje a gente instaurou, desde as 6 horas da manhã, o gabinete de crise. Na verdade, a gente já estava com a sala de situação funcionando aqui já há bastantes dias. E a gente identificou com a previsão de que o cenário ia se agravar hoje, né, ao longo do dia. Então, a gente, desde 6 horas da manhã, a gente já estava atuando de uma forma mais firme, mais plena aqui, com o Corpo de Bombeiros. Antes estava só a Defesa Civil, o Corpo de Bombeiros se juntou a nós. Por quê? Porque a gente tem justamente a intenção de estar pronto para qualquer tipo de resposta maior que seja necessário. E o Corpo de Bombeiros estando aqui, a gente acompanha em tempo real as atividades do Corpo de Bombeiros, em tempo real as ocorrências que chegam, e com isso a gente pode fazer um atendimento bem mais rápido para a população. A gente está com a previsão, né? A gente está com a previsão de ventos fortes para a capital, para a Costa Verde, para a Baixada Fluminense e para a região sul do estado. Então, por isso, a gente já enviou na parte da manhã o alerta para essas regiões. A Prefeitura do Rio mandou para a capital e a gente mandou para as outras regiões. E há a previsão de que, ao longo do dia, essa rajada de ventos se estenda por todo o nosso litoral do Rio de Janeiro.
16: Tenente, pessoas sempre se lembram do que aconteceu semana passada aqui no Rio de Janeiro. 3 pessoas acabaram perdendo a vida aqui na capital fluminense, também na Costa Verde, devido às rajadas muito intensas. Qual é a semelhança com o que a gente pode esperar para hoje, com o que a gente viu semana passada, se existe alguma semelhança? E hoje também temos previsão de chuva, diferente de semana passada.
17: São fenômenos diferentes, né? Semana passada a gente teve um fenômeno que foi justamente o encontro da frente fria com o sistema de alta pressão, e hoje a gente tem, na verdade, a atuação desse sistema de baixa pressão, esse ciclone, perto da costa, né? Ela está atuando no oceano, mas a gente pega justamente a frente fria passando, por isso que a gente já tem uma nebulosidade, a gente já teve uma chuva fraca no início da manhã aqui na capital, na região metropolitana, depois ela foi atuando lá na região dos lagos, ela já aconteceu na região dos lagos agora ao longo da manhã, e algumas pontos de chuva isola fraca. Então, é bem diferente do que a gente teve semana passada, então a gente não tem aquela previsão daquele vento forte igual a gente teve semana passada, tá?
16: Muito obrigado pela participação, Coronel. A gente vai liberar aqui o Coronel, que inclusive ele tem uma reunião para participar agora com vários municípios aqui do Rio de Janeiro, justamente nessa preparação. E só um alerta também, Joana e Felipe, emitido aqui pelo Corpo de Bombeiros, uma das principais preocupações é com incêndios florestais, justamente com esse vento para hoje, e isso auxilia na propagação desse fogo. E só nessa semana, desde o dia 1º de agosto, o Rio de Janeiro já registrou mais de 1.000 ocorrências de incêndios florestais em todo o estado. Joana e Felipe.
1: Muito bem, Rafael Alves, seguimos com esse assunto, com essa editoria aqui no nosso TMC 360, descendo agora para o sul do país. Temporal no Rio Grande do Sul, deixando um morto, e o estado contabilizando, né, colhendo os prejuízos após a passagem de um tornado. Isabela Miranda tem as informações ao vivo para a gente. Bom dia, Isabela.
18: Bom dia, Felipe. Bom dia, Joana. Isso mesmo. Bom, o que aconteceu, né? Esse fenômeno atingiu o município de Pedro Osório por volta das 5h15 da tarde de ontem. Pelo menos uma pessoa morreu por conta dessa forte tempestade. Seria um motoqueiro que estava em uma via do município de Montenegro quando uma árvore acabou caindo em cima dele e acabou matando esse motoqueiro. Esse, pelo menos, é um dos primeiros casos ali que a gente já tem confirmado pela Defesa Civil do Rio Grande do Sul, de uma pessoa morta por conta das tempestades. Ao menos 94 municípios reportaram transtornos, de acordo com o coronel Luciano Boeira, ele que é coordenador estadual de Proteção e Defesa Civil. Ele deu entrevista para uma rádio da região ali do Rio Grande do Sul, a Rádio Gaúcha. Ele informou que ao menos 3 feridos e essa morte que ainda está em investigação, mas está confirmada agora também. Destelhamentos, falta de energia elétrica, postes que caíram, tudo isso foi registrado por conta desse forte vendaval que atingiu a região gaúcha de ontem à noite. Bom, os moradores da região metropolitana de Porto Alegre também receberam um alerta vermelho da Defesa Civil no celular, aquele alerta, todos nós já sabemos como que funciona, por conta dessas fortes tempestades, e análises meteorológicas da região ali de Porto Alegre também registraram ventos passando dos 120 km por hora. Bom, para esta sexta-feira, de acordo com o IMET, a atuação desse ciclone extratropical mantém condições de tempo severo para também o final de semana. Volto com vocês.
2: Muito bem, as eleições de 2026 podem ganhar novos personagens na campanha eleitoral. É disso que a gente está falando. É do El Niño, das mudanças climáticas, que atingem essencialmente o sul do nosso país nos últimos anos. A região sul é, de longe, a mais afetada, mas Sudeste, Centro-Oeste também é afetada quando a gente fala sobre essas frentes frias, ciclones. E o nosso Fernando Molica, colunista de política da TMC, chega agora para falar justamente sobre o peso que isso tem ou deveria ter nas eleições deste ano. Bom dia, Molica.
19: Bom dia, Joana. Bom dia, Felipe. Bom dia a todos que estão nos ouvindo. Pois é, essas emergências climáticas, né, essas situações pelas quais estamos passando em vários pontos do Brasil, trazem para a campanha eleitoral dois novos personagens. Um é aquele menininho safado lá, o tal do El Niño, que teima em ficar esquentando as águas ali do Pacífico, na área equatorial, e as mudanças climáticas de um modo geral. Basicamente, o que os especialistas dizem é que o El Niño é um fenômeno que não tem necessariamente diretamente a ver com as mudanças climáticas, mas como há as mudanças climáticas, o esquentamento do planeta, o planeta está mais quente, o El Niño chega com mais força. E aí, isso leva a uma discussão sobre o que a gente vai fazer em relação a isso, como diminuir os impactos desses fenômenos climáticos. É engraçado que, sei lá, 30, 40 anos, havia no Brasil um certo consenso em relação à necessidade de proteção ambiental. Mesmo os políticos que eram contra isso, né, que não eram favoráveis à proteção ambiental, eles fingiam que eram, ou pelo menos amenizavam o discurso. Houve aí, na última década, principalmente, uma ascensão de setores, principalmente da extrema-direita internacional, que começou a questionar isso. Os caras começaram a questionar o aquecimento global, começaram a questionar a necessidade de proteção, de preservação. A gente tem o Trump aqui mesmo no Brasil, Bolsonaro, o Milei. Milei outro dia falou que pode poluir rio à vontade, como se isso não gerasse consequências. E para a maioria da população, isso ficava ali um discurso meio... a proteção ficava aquela coisa de ecochato, aquele troço que vai acontecer, vai proteger a plantinha, vai proteger a árvore, tem mais é que produzir. Né? O discurso em relação ao agro ganhou muita força em relação a isso. Até mesmo a mineração. E agora a gente está vendo que não. Essas coisas afetam o nosso dia a dia, afetam, ameaçam a nossa vida, ameaçam, inclusive, atividades produtivas, como o próprio agro, né?
20: Agora, isso me parece, Molica, me diga se eu estiver errado, mas me parece que é um pequeno capítulo de um problema maior que não vem de hoje, que é a falta de importância que candidatos e candidatas dão a quê? A programas, né? A propostas. Né? Me parece que é isso, né? A gente fica, e cada vez pior, cada vez mais essa troca de elogios pelas redes sociais potencializando isso. E aí, o que esperamos do país fica lá na página 9, né?
19: Pois é, a gente sempre teve esse problema. Questão pessoal, xingamento, ladrão, safado, isso, aquilo, tal. Agora, na questão ambiental, o fenômeno é ainda mais delicado, que houve, me parece ter havido aí, uma mudança na percepção. O que antigamente se dizia é importante proteger o ambiente, até mesmo quem não protegia dizia que protegia, agora mudou. Eu acho que o ponto fundamental é aquela reunião ministerial, lá ainda no mandato do Bolsonaro, que o Ricardo Salles, ministro do Meio Ambiente, sugeriu aproveitar a pandemia, o caos provocado pela pandemia, para passar a boiada na legislação ambiental. Ou seja, para atropelar tudo que havia de proteção. Então isso foi ficando muito claro. O Congresso aprovou no ano passado uma legislação que era chamada o PL da devastação. O presidente Lula vetou em torno de 50 artigos e o Congresso derrubou esse veto. E a partir de agora, semana que vem, o Supremo Tribunal Federal vai analisar a constitucionalidade de alguns desses artigos que foram mantidos na lei que está vigorando. Então houve uma mudança na percepção. Atualmente, infelizmente, quando o cara diz vamos derrubar, isso rende voto. Olha só, agora tem as consequências, né?
20: Bom, vamos pensar nisso para refletir no fim de semana. Essa é a lição de casa. Um abraço para você, Molica.
19: Abraço, Felipe, Joana, abraço para todo mundo. Ótimo fim de semana e que o vento nos seja leve.
20: Que o vento seja nos leve, sem dúvida
2: até
20: nenhuma.
2: Até segunda, sempre por volta das 9 horas e 40 minutos aqui no TMC 360.
20: Vamos fechar o resultado da nossa enquete desta sexta-feira, que está lá no TMC News BR, ou aqui no TMC News BR, também no nosso canal de WhatsApp. Parcelar comida virou realidade para muita gente e para você. Três opções, um relativo equilíbrio aqui, nunca fiz, ficou com 40% dos votos, na sequência já fiz, 35% e 26% dizem o seguinte, faria se precisasse. Na segunda-feira, mais uma enquete para você, são 9 horas e 52 minutos.
2: Antes de irmos direto ao assunto, aos assuntos do Éder Luiz, Éder, eu dei uma palestra na semana passada para um grupo de jornalistas e achei tão legal que tem um jornalista que escolheu o nome Éder Luiz como nome para usar na profissão por sua causa. Muito legal a voz, um vozeirão, é radialista, um vozeirão, disse que te admira desde sempre, para não falar desde criancinha.
0: É um dos grandes prêmios que a gente pode receber, né, Joana? Fico honrado e muito feliz.
2: Legal, né?
0: Muito legal isso.
2: Éder, que legal falar com você. Bom dia para você. Vamos falar de Copa do Brasil?
0: Vamos falar. Joana, Felipe, nós tivemos ontem a definição dos últimos dois classificados para as quartas final da Copa do Brasil de 2026. O Corinthians recebeu o Internacional, havia perdido a primeira partida 2-0. Precisava fazer pelo menos 2 gols de diferença para levar para as penalidades máximas, mas não conseguiu, porque jogou mal. Não fez uma boa partida o time do Corinthians ontem. Alguns jogadores não brilharam, o caso do Breno Bidon, Garro também não jogou bem. Gabriel Paulista falhou, na minha opinião, no gol marcado pelo Bernabé, atacante da equipe do Internacional. E o Hugo Souza, que é um excelente goleiro, mas achei que comprometeu. Era uma bola defensável ontem, né? O Diniz, na entrevista coletiva, criticou demais a arbitragem. Falou que a arbitragem prejudicou o time do Corinthians, entendendo que houve uma falta do Matheus Bahia sobre o Caio César no início da jogada que originou o gol do time do Internacional. Eu vi repetidas vezes o lance, acho que não foi falta, foi uma disputa normal ali no meio de campo. Fato é que o Corinthians teve um repertório muito curto na partida de ontem, só as tentativas de bola alta, cruzamentos da grande área. No segundo tempo, Gustavo Henrique, que fez o primeiro gol do Corinthians no finalzinho do primeiro tempo, foi jogar de atacante, dezenas de bolas cruzadas na grande área, o Pedro Raul conseguiu chegar em pelo menos uma, numa ele chegou, mas foi insuficiente. Corinthians dessa forma é eliminado e na coletiva também o Diniz salientou a importância da renovação do Memphis Depay, porque o Corinthians agora tem compromissos importantíssimos pela frente. Semana que vem, por exemplo, vai jogar contra o Rosário Central pela Libertadores da América, um jogo importantíssimo, as pretensões de faturamento do Corinthians e o sonho do torcedor alvinegro, que quer ver o Corinthians chegando numa reta decisiva de Copa Libertadores da América. E também tem o Campeonato Brasileiro. O time tem que se reforçar, porque ontem realmente demonstrou limitações contra o fraco time do Internacional de Porto Alegre. Nós tivemos também a vitória do Vitória contra a equipe do Atlético Paranaense. Foi um passeio, né, Felipe? 4-0. Primeiro jogo, o Atlético havia vencido por 2-0. Ontem, o René fazendo 2 gols, o Eric e o Marinho completando o placar. E o Furacão foi eliminado. Foi assustador ver 4-0 para o Vitória no placar. O Atlético havia vencido o primeiro jogo por 2-0. Dessa forma, já temos aí a definição dos classificados para as quartas de final. O sorteio vai acontecer no próximo dia 11 de agosto, semana que vem agora. Nós temos 2 mineiros. O Atlético Mineiro e o Cruzeiro classificados. Temos o Grêmio e o Internacional. O Palmeiras e o Santos. o Vitória e o Vasco da Gama. Perspectiva até da gente ver alguns clássicos aí nas quartas de final da Copa do Brasil. Amanhã segue o Campeonato Brasileiro de Futebol e o início da 22ª rodada. E o destaque final, Felipe e Joana, é a renovação do Vinícius Júnior. Vinícius Júnior continuará atuando pelo Real Madrid até junho de 2032. O novo salário atinge o teto salarial do Real Madrid, cerca de 20 milhões de euros, além de outros benefícios, né? Cláusula de fidelidade, se é que com um salário desse você tem que colocar cláusula de fidelidade, né? Mas o Vinícius, de qualquer maneira, continua sendo um jogador importantíssimo para a equipe do Real Madrid. A renovação foi confirmada ontem. Até junho de 32, Vinícius vai atuar pelo Real Madrid.
20: Em breve na Champions League e também na La Liga, né?
0: Com certeza.
20: Um abraço para você, Éder. Obrigado.
0: Um ótimo fim de semana para vocês.
20: Muito bem, são 9:57. Sobremesa dessa sexta-feira vai receber o humorista Pedro Casar. Ele faz piada com tudo, tá? E não tem medo de ser cancelado e vem sem filtro da entrevista. É verdade.
2: Eu tenho medo de ser cancelado.
20: Não, não tenho também, não. Eu tenho como ser cancelado.
2: Não tem rede social, Felipe.

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5: 10h02, muito bom dia. Está começando mais uma edição do Paulista TMC. Você aqui no 100.1 em São Paulo, seja bem-vindo. Chegou a sexta-feira e o Paulista TMC no ar, sempre com muita informação, com prestação de serviço também. Bom dia, Fernanda Câmara.
6: Bom dia, Rafael Tebas. Bom dia a você que está sintonizado no 100.1 para acompanhar o Paulista TMC. Inclusive, você acompanha e participa conosco também. Nós temos o WhatsApp, 11 972 21 1001, e também o arroba TMC News BR. Participe conosco. Hoje o jornal tá recheado. Sextou, gente. Tem muita novidade, inclusive vou contar aqui pra vocês daqui a pouquinho. Não perca, viu? Olha só, eu convidando você a ficar aqui uma hora com a gente. Vamos então no Paulista TMC.
5: 10h03 agora, mais da metade do estado de São Paulo entra em alerta vermelho para ventos de até 100 km por hora.
6: Defesa Civil prevê rajadas intensas de vento provocadas por ciclone bomba nesta sexta-feira e alerta para risco de queda de árvores, destelhamento e falta de energia.
5: Enel ativa plano de contingência diante de alerta de ciclone e risco de apagões em São Paulo. Luísa Mutoni.
7: A ação preventiva mobiliza reforço operacional e também integração com órgãos públicos durante o alerta vermelho.
6: Procura por vacina contra sarampo cresce em São Paulo e 29 UBSs registram falta pontual de doses.
5: Ricardo Nunes defende terceirização da gestão escolar.

0: após queda no Índice de Desenvolvimento da Educação Básica, o IDEB.
1: Fim de semana de Dia dos Pais tem shows, exposições inéditas e atrações para todos os públicos.
0: E no esporte, não deu pro Coringão. Infelizmente, o Corinthians venceu em Itaquera, mas foi eliminado pelo placar agregado Internacional na próxima fase da Copa do Brasil.
1: Agora, 10 horas e 3 minutos.
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1: 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E a gente já retoma o contato com a Luísa Mutoni para saber mais detalhes desse plano de contingência da Enel frente aos alertas da Defesa Civil. Luísa Mutoni, estamos contigo.
3: Pois é, Fernanda, esse alerta válido para hoje e também para amanhã e que já vem mudando o tempo aqui na capital paulista e também em outros pontos do estado. E diante disso, então, a concessionária Enel organizou esse movimento aí para tentar minimizar os impactos aos clientes, já que a gente sabe que os fortes ventos muitas vezes também acabam ocasionando queda de postes, queda de árvores, inclusive, em cima ali da rede elétrica, e pode deixar muitos clientes sem energia. Então, eles colocaram aí um reforço nas equipes operacionais, né, que são aquelas que vão atender a essas ocorrências de falta de energia, e também nas equipes de atendimento aos clientes, já que a orientação é para quem estiver sem energia elétrica procurar os canais eletrônicos da concessionária, então o site, o WhatsApp, também o aplicativo, então para ter uma resposta rápida à concessionária colocou aí mais funcionários à disposição dos clientes. A gente aproveita e reforça, né, que a Enel aqui em São Paulo atende 24 municípios na região metropolitana, e aproveitando que a gente está falando então sobre energia elétrica, sobre eventos climáticos intensos, a gente aproveita e deixa aqui algumas dicas de segurança para quem nos acompanha no Paulista TMC durante esse alerta vermelho. Manter distância de fiações elétricas, também retirar todos os aparelhos eletrônicos de casa da tomada, deixar eles em locais onde eles não entrem em contato com água, né? Caso chova, caso venha a alagar, também não tocar em superfícies elétricas, né? Metálicas, por exemplo, pontos de ônibus, postes de energia, semáforos, até mesmo o portão de casa, né? Dependendo do material, e claro, se abrigar em locais seguros. Então, tá na rua, evita ficar perto de postes, de superfícies que possam desabar por conta desses fortes ventos. Tá de carro, evita estacionar em ruas arborizadas. Todo cuidado é pouco durante esse período.
0: Exatamente. Obrigado, Luísa Mutoni, pelas informações aqui no Paulista TMC. Você nos acompanha, então, aqui no 100.1 em São Paulo. Olha, informações aqui sobre o trânsito. Tem muita gente participando com a gente no nosso WhatsApp, no 11972211001. Rafael Cerqueira aqui apontando que está na Marginal Pinheiros, está travado no sentido Ayrton Senna. Estou verificando para você aqui. De fato, aqui é Marginal Pinheiros, desde ali a região de Santo Amaro, sentido Castelo Branco aqui, já apontando para uma manhã complicada, né? Fim de manhã, daqui a pouco já mais complicada no trânsito. Tem uma obra sendo realizada também na Castelo, na chegada a São Paulo, que também dificulta o motorista que chega à capital paulista tentando acessar a Marginal Tietê na pista expressa, na pista central. A CET nos informa também que nós temos 140 quilômetros de lentidão, isso especificamente na zona sul da cidade. Eu estou verificando aqui a chegada a Congonhas nesse momento, eu sempre passo essa informação, pela 23 de maio, a situação até que ele anda e para, mas não há congestionamento nesse instante, nesse momento. Para fechar aqui, outras informações ainda na região do centro, quase zona oeste, Pacaembu, da Praça Charles Miller até a Consolação, sentido centro, situação ali ruim nesse instante, da Ponte da Casa Verde, da Brasleme até a Marginal Tietê, também no sentido centro, a gente verifica algumas complicações aqui. Você participa, tá parado por aí, manda mensagem que a gente te ajuda. 11972211001, 10 horas e 8 minutos.
1: E o assunto do momento é o ciclone extratropical. Tá todo mundo apreensivo porque ventos já começaram em algumas regiões. A gente vai falar de regiões específicas também, mas vamos falar da previsão do tempo para o estado de São Paulo. Olha, o estado enfrenta nesta sexta-feira a instabilidade provocada pelo avanço desse ciclone extratropical com previsão de chuva e ventos fortes em diversas regiões. Na capital e na Grande São Paulo, há possibilidade de pancadas de chuva, trovoadas e rajadas de vento que podem chegar a 90 km por hora. No litoral paulista, os ventos podem superar os 100 km por hora. Isso mesmo, gente, em alguns pontos. O mar vai estar agitado, ondas de até 3 metros. No interior, áreas como do sul, leste e nordeste do estado também tem risco de temporais e vendavais. E aí a Defesa Civil mantém equipes em alerta, né, para possíveis impactos do mau tempo. Pulando para o sábado, a chuva perde força gradualmente, mas o tempo continua instável, mas com ventos persistentes. Aí no domingo, o sol volta a aparecer entre nuvens com redução das instabilidades e queda das temperaturas. Muito cuidado, viu, gente? A gente também vai alertando você aí que está na rua, que está em movimento, que está se deslocando ao longo do Paulista TMC. Agora 10 horas e 8 minutos.
0: A gente continua movimentando os assuntos aqui, inclusive só mais uma mensagem que chega pra gente no WhatsApp, o Maurício Arantes aqui, bonito nome, hein? Maurício Arantes, me lembrei até do Guilherme Arantes, o cantor, o compositor. Ele escreve o seguinte: aqui na Lapa o céu de repente ficou encoberto e já tá ventando, ele escreve aqui, e tem muita gente mandando mensagem exatamente nesse sentido, ó. Guilherme por aqui também participando no Campo Limpo, o dia amanheceu com sol, mas agora já está com um ventania na região, e o Anderson Teles de Interlagos também apontando aí que o tempo ficou encoberto na região de Interlagos. Gente, é o seguinte, o Paulista TMC vai atrás da informação. Se você tiver qualquer problema na sua região, no seu bairro, algum buraco, enfim, fique à vontade e mande a mensagem aqui pra gente, faça a sua denúncia que a nossa equipe vai atrás da informação pra você. Nosso WhatsApp é 11972211001. A gente já resolveu vários e vários e vários problemas, então fique à vontade e mande a mensagem pra gente aqui. Inclusive, Fernanda, hoje cedo, por exemplo, uma denúncia foi feita pra gente do ouvinte Márcio Câmara. Olha lá, é seu xará, hein, o Márcio Câmara. Ele é taxista, sobre furtos de fiação na Avenida Jaguaré, sentido Rio Pequeno, logo depois da ponte do Jaguaré. A TMC já entrou em contato com as autoridades para cobrar respostas. E assim que a gente tiver a primeira resposta, a gente vem aqui a público e passa para você que acompanha a TMC no 100.1. 10 e 11.
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10: O Campeonato Brasileiro está de volta e domingo acontecem mais partidas da 22ª rodada. 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Mais tarde, às 6:30, o Santos encara o Atlético Paranaense na Vila Belmiro e o Bragantino pega o Corinthians no Cícero de Souza Marques, interior de São Paulo. Para fechar a rodada, às 7:30, o Flamengo encara o Vitória no Maracanã. 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
1: 10 horas e 13 minutos, Paulista TMC no ar para você com a informação que importa para você. A gente vai agora abordar um assunto muito importante. Nesta sexta-feira, uma das leis mais importantes de combate à violência contra a mulher, segundo a Organização das Nações Unidas, completa 20 anos. É a Lei Maria da Penha. Mas apesar dos avanços, duas décadas depois, o problema de saúde pública, infelizmente, está longe de ser solucionado. E em homenagem à data, a TMC conversou com mulheres que ajudam a construir uma rede de proteção para que outras mulheres não sejam vítimas de violência. A reportagem é da Clara Castilho e da Luísa Mutoni.
12: É uma dura realidade. Mais da metade das mulheres brasileiras dizem já ter sofrido algum tipo de violência de gênero, seja ela física, sexual, psicológica, moral ou patrimonial. É o que mostra uma pesquisa dos institutos Patrícia Galvão e Locomotiva com o apoio da Uber. 54% das mulheres brasileiras, quase 48 milhões de mulheres, dizem já ter sofrido algum tipo de violência causada.
1: Bom, gente, a gente falando aqui da Lei Maria da Penha, deu uma travadinha ali na Luísa, mas a gente sabe que é uma data que marca uma conquista histórica e também serve de alerta. A Lei Maria da Penha é um dos principais instrumentos de proteção às mulheres no Brasil. E a legislação trouxe avanços importantes, ampliou medidas de proteção e fortaleceu a responsabilização dos agressores. Os números, a gente viu, né, mostram que a violência ainda faz parte da realidade de muitas brasileiras. E por trás de cada denúncia existe uma história, uma mulher que precisa ser ouvida, acolhida, protegida. Por isso que o trabalho das redes de apoio, das instituições e de pessoas que atuam diariamente nessa proteção é fundamental. A lei representa um caminho de defesa, mas o enfrentamento à violência contra a mulher depende também de informação, prevenção e de uma mudança de comportamento de toda a sociedade. Por isso que a gente aborda assuntos como esse. Os números, então, mostram aí que há um longo caminho pela frente. Agora, 10 horas e 16 minutos.
0: 10 e 17, então. A gente vai agora girar os assuntos que importam para você. Aqui no Paulista TMC, a Polícia Federal conclui a investigação sobre a queda do avião da Voe Paz, que matou 62 pessoas em Vinhedo em 2024.
1: Foram indiciados 16 funcionários e ex-funcionários da empresa por atentado contra a segurança do transporte aéreo.
0: Segundo a investigação, o avião perdeu o controle por causa do acúmulo de gelo, falhas também no sistema sistema de degelo e problemas nos procedimentos dos pilotos.
1: A campanha Medidas Protetivas Salvam Vidas será lançada hoje pelo Tribunal de Justiça de São Paulo em parceria com o Ministério Público, a Defensoria e a OAB.
0: A iniciativa marca os 20 anos da Lei Maria da Penha, como citou há pouco a Fernanda Câmara e também a nossa reportagem especial, e vai divulgar os canais de atendimento e proteção para mulheres vítimas de violência.
1: Entre as ações estão um mural no TJSP e orientações para a imprensa sobre a cobertura de casos de feminicídio.
0: E um estudo da Rede Nossa São Paulo aponta que 37% dos trabalhadores de baixa renda da capital levam mais de uma hora no trajeto até o emprego. É muita coisa.
1: O levantamento do mapa da desigualdade na Grande São Paulo compara 39 municípios e mostra que Francisco Morato tem o pior índice, com 52% da população nessa situação.
0: E isso é muito ruim. Muita gente que demora horas para conseguir chegar ao trabalho. Às vezes, quando chega no ambiente de trabalho, já está até cansado. São uma, duas, três horas para atravessar a cidade, chegar ao trabalho e depois para voltar para casa. Bom, a gente segue aqui, 10 horas e 19 minutos. O partido Agir oficializou a candidatura de Edjane Lima de Souza ao governo de São Paulo nas eleições desse ano.
1: A legenda aprovou chapa própria durante convenção na Assembleia Legislativa e informou que o nome do vice-governador ainda está em discussão.
0: E a linha 7 Rubi terá mudanças na circulação dos trens nesse próximo domingo por causa de obras de modernização.
1: A alteração acontece durante todo o dia no trecho entre Botujuru e Campo Limpo Paulista. Agora são 10 horas e 18 minutos.
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1: Nós havíamos chamado a Luísa Mutoni com uma reportagem especial sobre a Lei Maria da Penha e nós vamos retomar agora.
12: É uma dura realidade. Mais da metade das mulheres brasileiras dizem já ter sofrido algum tipo de violência de gênero, seja ela física, sexual, psicológica, moral ou patrimonial. É o que mostra uma pesquisa dos institutos Patrícia Galvão e Locomotiva com o apoio da Uber. 54% das mulheres brasileiras, quase 48 milhões de mulheres, dizem já ter sofrido algum tipo de violência causada por um homem, especialmente parceiros ou ex-parceiros. No dia 7 de agosto de 2006, foi sancionada a Lei Maria da Penha, que até hoje é considerada um marco no combate à violência doméstica e familiar e é também considerada pela Organização das Nações Unidas como uma das legislações deste tipo mais importantes do mundo. A lei leva o nome de Maria da Penha Maia Fernandes, que ficou paraplégica depois de duas tentativas de feminicídio pelo então marido. Hoje, aos 81 anos, ela continua ajudando mulheres, contribuindo para o desenvolvimento de políticas públicas através do Instituto Maria da Penha. Em conversa com a TMC, a vice-presidente do Instituto, Regina Célia, falou sobre a importância da Lei 11.340.
14: A Lei Maria da Penha, ela levanta o tapete e ela descobre para a sociedade que encobria toda a falta de respeito contra a mulher, toda a vulnerabilidade que a mulher é submetida no seu ambiente doméstico e entre as pessoas da sua íntima relação de afeto.
12: Apesar de fundamental, a lei por si só não é suficiente para diminuir os índices de violência contra a mulher. A promotora de justiça, Lívia Santana, diz que é preciso ter fiscalização por parte dos órgãos públicos para evitar que os agressores fiquem impunes.
15: A lei por si só não basta. Ela é importante, ela é um marco, mas nós precisamos trabalhar na rede de proteção a essas mulheres, né? Eu digo que quando a Lei Maria da Penha ela é efetivada, de fato nós conseguimos medidas protetivas em favor das mulheres, mas aquele agressor que está de fato disposto, né, a cometer feminicídio, por exemplo, ele precisa ser barrado por outras vertentes também.
12: Para ex-comandante da Guarda Civil Metropolitana de São Paulo, a sociedade não pode se omitir.
16: Hoje a gente testemunha cada dia mais e mais, né, um pouco menos, mas a gente viu há pouco tempo atrás mulheres sendo jogadas, né, arremessadas de janelas de hospital, de hotel, de casa, de apartamento, e o vizinho fala que não ouviu nada. Não é possível que ele não tenha ouvido nada. Ele ouviu, mas fica aquela máxima de que em briga de marido e mulher ninguém mete a colher. Então a gente precisa rever isso. A gente tem que meter a colher, a gente tem que salvar a vida. E às vezes uma ligação que a gente faz vai salvar a vida, mas às vezes um grito, sabe, uma ação que a gente toma, eu não posso, o cara está com uma faca, eu não posso ir lá interromper, sabe, entrar no meio dele, porque eu também vou ser alvejado, mas eu posso pegar o meu celular, ao invés de filmar, fazer uma ligação para o 190 e falar e pedir socorro, porque está acontecendo, né, algo ali de muito grave.
1: Obrigada por ter trazido esse assunto tão importante, Luísa Mutone, a Clara Castilho também. E as pessoas já estão aqui no YouTube, inclusive comentando sobre a Lei Maria da Penha. A Márcia Almeida, da Vila Prudente, diz o seguinte: é uma lei que salvou muitas vidas. O mais importante é que as mulheres saibam que elas não estão sozinhas e que existe uma rede de apoio pronta para ajudar. E a Rosângela Martins, de Guarulhos, também comentou aí nossa reportagem especial. Ela diz que conhece uma pessoa que conseguiu recomeçar a vida graças às medidas protetivas e que a Lei Maria da Penha faz diferença, mas é preciso garantir que ela seja cumprida sempre com rapidez. Obrigada, viu, pela participação de cada um de vocês, obrigada pela audiência. A gente continua aqui com os nossos assuntos no Paulista TMC, inclusive pedindo a sua participação, porque se você tiver algum problema no seu bairro, na sua rua, aí na sua comunidade, você manda uma foto pra gente, um vídeo, um áudio curtinho e objetivo pra gente ouvir. Você pode mandar no WhatsApp no 11 972 21 1001 e também no @TMCNewsBR. A nossa equipe cobra uma resposta das autoridades e acompanha cada denúncia até que ela seja resolvida, assim como já aconteceu com muitos casos que apresentamos aqui. Agora 10 horas e 24 minutos.
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0: A gente volta a girar nossa reportagem aqui em São Paulo, mais uma vez com a Luísa Mutone. Um assunto sério, delicado, importante. Tem chamado muita atenção, inclusive, a perda de compra dos paulistas, ou seja, realmente algo bastante importante. Luísa, com você novamente.
12: Pois é, Rafael, agora o cartão de crédito, ele deixou de ser usado apenas para comprar bens duráveis, né, com maior valor, e passou a ser usado até para aquelas despesas do dia a dia. Lá no nosso site, o tmc.com.br, a gente reuniu um compilado de informações que mostram, por exemplo, que somente um aplicativo de entrega de refeições, né, de mercadorias, de lanches, registrou 1 milhão e 300 mil clientes pedindo para parcelar refeições em até 6 vezes com juros. Então, aquela pizza que você chama no fim de semana, que você come ali rapidinho em 20 minutos, você muitas vezes vai pagar aí por um semestre. E é claro que a TMC foi às ruas de São Paulo para saber se os paulistanos já parcelaram pedidos em aplicativos.
17: Você sabia que tem plataforma já oferecendo refeições e lanches também por parcelamento? Você já fez ou faria uma compra por parcelada de refeição, por exemplo?
18: Não sabia, ainda não fiz, mas compras de mercado, às vezes, que a gente precisa fazer na urgência, aí eu acho que é uma boa ideia.
19: Não, nunca fiz, cara. Tô sabendo agora. Não sabia que dava pra fazer o parcelamento.
17: Você pagaria parcelado por uma refeição?
20: Sim, acho muito importante, porque hoje tá tão difícil, então um parcelado ajuda, né? Às vezes a gente tá sem dinheiro, né? Tá ali despreparado, chegou em casa cansado, não conseguiu fazer ali a sua marmita, então isso vai ajudar bastante.
17: Mesmo que sentiu o gostinho depois na conta lá na frente, essa comida que eu comi um mês atrás, não tem problema.
20: É a vida do sofredor, fazer o quê, né?
3: Pois é, e a TMC também conversou com o economista e consultor em finanças pessoais, Fernando Agra, que explicou, então, que esse orçamento tem que ser bem organizado.
21: Tem cada vez mais pessoas parcelando itens de consumo imediato, como fazer um lanche, pede um hambúrguer, come uma pizza, faz um pedido por aplicativo de um lanche, que vai consumir em 10, 20 minutos. E a dívida vai ficar por vários meses. De acordo com os princípios básicos de educação financeira, todos nós temos que ter um orçamento doméstico organizado, anotar tudo que a gente ganha, tudo que a gente gasta. E quando a gente parcela, a gente tem que ir lá e colocar nos meses que a parcela vai vencer a despesa. De uma maneira geral, as pessoas não têm esse hábito. Quando comprava uma geladeira, um fogão, algo que não conseguia, uma TV, um celular, pagar à vista. E agora, com esse consumo imediato, parcelando contas básicas, lanches, e aí o que, que acontece? Faz isso com muita frequência, todo dia, toda semana, não anota. E aí quando observa, está com uma dívida lá em cima, fora do controle, no vermelho, e vai ficar devendo. E diminui a capacidade de pagamento, de pagar a água, a luz, colocar o alimento dentro de casa. E aí vai ter que pegar dinheiro emprestado, e pegar dinheiro emprestado num país como o nosso, que tem as taxas de juros mais altas do mundo e o spread bancário mais alto do mundo, é um tiro no pé. Vira uma bola de neve e que depois fica de difícil solução. Então, antes de comprar seu lanche, de parcelar em 6 vezes, pense nisso. Tá certo? Será que vale a pena um consumo imediato, com prazer muito rápido e uma dívida que vai ficar durante meses? Eu acredito que isso não vale a pena. Pense nisso antes de pedir seu lanche e pagar.
3: Pois é, então lá no nosso site todos os detalhes sobre esses últimos dados divulgados sobre a perda de poder de compra dos paulistanos.
0: Obrigado pelas informações, Luísa Mutoni, gente. Realmente é uma situação muito difícil, muito complicada, um tema sensível. A gente trouxe ao longo da semana a decisão do Copom, do Banco Central, que reduziu a taxa Selic, a taxa básica de juros, para 14% ao ano. Ainda assim, é uma das maiores taxas de juros do mundo. Essa é uma das bandeiras da TMC. A gente vai ficar em cima desse assunto, porque, de fato, o dinheiro vai embora rapidamente por conta dos juros elevados. 10 horas e 29 minutos.
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1: 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Agora o nosso assunto é segurança pública. O estado de São Paulo registrou mais de 41 mil roubos de celulares no primeiro semestre de 2026. Os dados são da Secretaria de Segurança Pública, que mostram que a capital concentrou a maior parte dos casos, com mais de 26 mil registros no período. É por isso que a Beatriz Gimenez já está aqui conosco. Bom dia, Beatriz.
22: Bom dia, Fernanda. Bom dia, Tebas.
0: Bom dia, Bia.
22: Exatamente, gente. Mas apesar desse número alto, a gente tem que falar que os roubos de celulares, eles caíram aqui no estado de São Paulo em comparação ao primeiro semestre do ano passado. Mas ainda assim, nós temos números altíssimos, como você mencionou, né, Fernanda? Segundo a Secretaria de Segurança Pública, foram registrados mais de 41 mil casos entre janeiro e junho desse ano, o que representa aí uma redução de 20% em comparação ao ano passado. E também mais da metade desses roubos aconteceram aqui na capital paulista, né? Um grande número aí, uma representação aqui na capital, com mais de 26 mil casos registrados também nesse mesmo período. E esse número tem aí, representa cerca de 15% a menos de queda em comparação a 2025. Vale lembrar também que no ano passado, a cidade de São Paulo concentrou 20% dos roubos e furtos de celulares registrados em todo o país. E segundo aí os dados do Anuário Brasileiro de Segurança Pública. Esse levantamento, ele apontou que a capital tinha uma das maiores taxas do Brasil desse tipo de crime e ficou aí, passou inclusive na frente de cidades como São Luís e Belém. Ou seja, gente, apesar da gente ver uma melhora desse cenário, desse crime aqui no estado de São Paulo e na cidade de São Paulo também, os roubos de celulares ainda são um crime, né? Um cotidiano aqui do paulista, dos moradores aqui do estado e da cidade, que ainda assombram muito a população. Um problema de segurança pública muito grave.
0: Exatamente, é um assunto que preocupa muito a gente aqui no Paulista TMC. Obrigado pelas informações, Beatriz Gimenez. 10 horas e 32 minutos.
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0: A gente continua nessa pauta aqui no Paulista TMC, assunto importante, segurança pública. Inclusive, tem uma ferramenta do governo de São Paulo, o SP Mobile, e a gente vai conversar agora ao vivo com o Carlos Henrique Lucena, ele que é coronel da Polícia Militar, coordenador do Centro Integrado de Comando e Controle da Secretaria de Segurança Pública. Coronel, muito obrigado por nos atender, bom dia para você. Eu já começo aqui te perguntando, né? Conta para o nosso ouvinte o que é exatamente, como que funciona o SP Mobile.
4: Muito bom dia, Rafael, Fernanda, é um prazer estar aqui na TMC. O SP Mobile é um sistema da Secretaria de Segurança Pública que quebra a cadeia logística, atua diretamente contra essa cadeia criminosa de furto e roubo de celular, como atacando também a receptação. Quando se quebra essa lógica do crime, quando quebra esse lado financeiro, quando se ataca a receptação, automaticamente você consegue a redução do furto e o roubo de celular. E é isso que o SP Mobile vem fazendo. E através dele nós temos esses números de redução dos indicadores criminais no estado, na cidade de São Paulo e também na Grande São Paulo.
1: E essa ferramenta usa o número de identificação dos aparelhos para ajudar também no bloqueio, né? Rastreamento, recuperação dos telefones. E eu queria que também, além de tudo isso, o senhor falasse sobre receptação.
4: Exatamente. A receptação acaba fazendo com que o crime se torne vantajoso. Existe o furto e o roubo porque existe quem compre esse celular de origem duvidosa. Por isso que é importante comprar de loja credenciada, desconfiar de valores muito baixos, isso é importante. E ter toda essa cautela para a pessoa não incidir nesse crime de receptação.
0: Inclusive, coronel, quero aproveitar o SP Mobile, que sem dúvida é uma ferramenta muito importante, sem dúvida vai ajudar bastante o governo de São Paulo e também a população. Mas seguinte, ao longo dos últimos anos, inclusive outros jornalistas, colegas, fizeram reportagens sobre prédios da região do centro de São Paulo que concentram celulares que foram roubados. Quer dizer, a pessoa é ali furtada ou roubada, consegue acessar o sistema, no caso da Apple, e verifica, poxa, o meu celular está nesse prédio aqui. Na rua Guaianazes, na região do centro, inclusive, um prédio ficou conhecido como ninho de celulares roubados. Como que o poder público, vocês devem agir em relação a isso? Por qual razão, efetivamente, esses celulares que são verificados não podem ser recuperados?
4: Nós fazemos operações constantes, operações conjuntas, inclusive, entre a Polícia Civil e a Polícia Militar. Esses locais de comércio irregular, esses locais de origem suspeita, cotidianamente temos operações. Só que são, às vezes, o sinal está num prédio que tem ali vários e vários e vários apartamentos, vários e vários locais, isso acaba dificultando a ação. Mas grandes flagrantes foram feitos e cada vez mais se aperta o cerco contra esses locais. São locais mapeados, nós sabemos que são áreas de interesse de segurança pública e ali são direcionadas os ativos operacionais, as forças de segurança para o combate exatamente nesses endereços.
1: Muito obrigada, Coronel da PM, coordenador do Centro Integrado de Comando e Controle SSP. Muito obrigada, então, pela sua entrevista, Carlos Henrique Lucena. Um ótimo dia para o senhor.
4: Muito obrigado. Enfatizando, em caso de emergência 190 e muito importante o Disque Denúncia 18. A população ajuda muito o Estado através das suas denúncias.
1: Muito obrigada. Agora 10 horas e 35 minutos. Como a gente vem falando, para a população ficar em alerta por conta do ciclone extratropical, a gente vai seguir, claro, monitorando as condições climáticas no fim da manhã de hoje. E a gente vai conversar com o capitão Maxwell da Defesa Civil. Já está aqui conosco ao vivo. Bom dia, Maxwell. Quais são, então, os cuidados? Tem muita gente morrendo de medo, porque alguns ventos já começaram um pouco mais intensos, mas a gente sabe que a grande intensidade ainda está por vir. Que cuidados a gente deve tomar, então, com essas rajadas de vento chegando forte por aqui em vários pontos da região?
5: Olá, bom dia a você, bom dia a todos que nos acompanham. Prazer falar novamente com os amigos da TMC. Olha, nós acabamos de registrar agora pela manhã, nessa sexta-feira, rajadas de vento de 109 km por hora em Santos, na ponta da praia. Foi uma rajada rápida, não acabou, graças a Deus, provocando transtornos generalizados no município, mas já temos queda de árvore em Santos. A árvore acabou puxando a rede elétrica e alguns postes tombaram. Não há vítimas, mas já é reflexo de todos esses ventos. Ontem, no final da noite, em Mongaguá, ventos de 97 km por hora. Também uma rajada rápida. Por que eu estou dizendo rápida? Porque aquilo que a gente viu semana passada, para se repetir, a rajada de vento tem que durar alguns minutos. A gente está torcendo para que isso não aconteça, porque aí nós vamos ter muitos transtornos nos municípios. Mas a gente vai seguir monitorando, porque ainda hoje há condição para os ventos voltarem fortes no litoral e aqui também na Grande São Paulo.
0: É isso que eu ia te perguntar, Maxwell, sobre a capital também. Ó, o Marcelo Reis, no Ipiranga, ele escreve aqui: Tebas e Fernanda, hoje pela manhã estava sol, agora já está o céu todo encoberto aqui e está ventando lá no Ipiranga, na Vila Leopoldina, quer dizer, outro ponto da cidade. O Vinícius também mandando mensagem nessa direção. Em relação ao território específico da capital paulista, qual a previsão para hoje e para o fim de semana e o que fazer também?
5: Pô, eu tô na capital também, acordei, mandei uma foto pro meteorologista e falei: cara, esse alerta tá, nós acertamos, né? Porque tava um sol. E aí ele falou: calma, capitão, parece que você nem conhece, né? A frente fria vai avançar. E realmente o tempo virou, o vento tá certo. É, nós amanhecemos com um pouco de sol na capital e na Grande São Paulo, mas essa camada de nuvem já é o reflexo da frente fria que tá chegando em São Paulo. Ou seja, toda a nebulosidade subiu a Serra de Santos, subiu a Serra do Mar, e já cobriu aqui a Grande São Paulo. A temperatura até caiu um pouquinho também. Essa mudança no tempo é que preocupa, porque os ventos podem começar a soprar aqui na Grande São Paulo também. Mas a gente não tem condição para ventos tão extremos quanto no litoral. Não vai superar os 100 km por hora. Mas basta ventos de 70 a 80 aqui na Grande São Paulo...
1: A gente perdeu o sinal aí com o Maxwell, mas é claro que a gente vai ficar atento a tudo isso, né? A essa ventania, porque tem muita gente que trabalha em área externa, vai ter gente que vai estar dirigindo no momento do vendaval maior, né? Então é para tomar bastante cuidado. E frente a todos esses alertas, as aulas já foram suspensas nos municípios de Bertioga, São Sebastião e Caraguatatuba. 10 horas e 39 minutos.
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0: 10 horas e 43 minutos, você aqui no 100.1 em São Paulo. Olha só, a gente vai girando aqui os assuntos. Rapidamente sobre trânsito, então, alguns pontos importantes da cidade. Zona Sul, você que está indo no sentido do aeroporto de Congonhas, a 23 de maio, é uma boa alternativa hoje. Dia típico, ela está ali com aquele anda e para, mas não está congestionada, não. Zona Leste agora, radial na chegada a São Paulo, um ponto de atenção. E para fechar aqui sobre a operação dos trens em São Paulo, primeiro dia da semana com operação normal e sem problemas nesse instante. 10 horas e 42 minutos. Futebol, tem certeza, Bruno Chesi, que tem que fazer essa pauta agora, é?
1: Tem certeza.
0: Ele tá falando que tem que fazer. Breno Ávila ao vivo com a gente, então, Breno. Internacional classificado pela Copa do Brasil, hein? Tô até te chamando com a voz meio embargada aqui. Bom dia, Breno.
11: Bom dia, Rafael Tebas, bom dia, Fernanda Câmara. É, tem que falar de futebol hoje também, viu, Tebas? Tem que falar da eliminação corintiana na Neoquímica Arena, eliminação em casa, em um jogo que nenhuma das duas equipes estava tão inspirada. O Internacional esperando um bicho papão na Neoquímica Arena, sabe de cor de jogar o jogo inteiro. Chutão pra frente, mais do que trocou passes, basicamente, a equipe de Porto Alegre. Em compensação, do outro lado, o Corinthians também não foi bem. O Mateuzinho, depois do jogo, nos microfones da TMC, ele afirmou que o plano de jogo do Fernando Diniz foi tentar esse balão na área do Inter, na área do Colorado, buscando o Pedro Raul. Até funcionou no segundo tempo, mas foi muito pouco, né, Tebas? Realmente foi um Corinthians pobre em campo, um Corinthians que não massacrou, não pressionou o Inter do jeito que o próprio Inter esperava, e aí a vantagem construída pelo Colorado lá em Porto Alegre foi o suficiente para avançar de fase na Copa do Brasil. É uma eliminação que dói para o torcedor corintiano, que com todo respeito, porque com todo respeito ao Internacional, é um elenco que eu acho muito fraco, é um elenco que eu acho abaixo da média ali do Campeonato Brasileiro da Série A, é um elenco que eu não acredito ser aceitável até para um clube como o Internacional, mas o Corinthians conseguiu ser eliminado para o Inter, tá fora das quartas de final da Copa do Brasil, que tem sorteio na próxima terça-feira na sede da CBF no Rio de Janeiro. Tebas.
0: Tá certo, muito obrigado pelas informações. Breno Ávila aqui no Paulista TMC. Inter classificado, Corinthians eliminado e muito futebol no fim de semana também. Vai trabalhar, hein, Breno? Bom fim de semana para você. 10 horas e 46 minutos.
1: E o nosso próximo assunto fala sobre esporte, saúde, transformação social. Olha só, um grupo de moradores de Paraisópolis criou o 011 Corre, movimento que usa a corrida para incentivar novos hábitos e mudar histórias na comunidade. A iniciativa nasceu neste ano e já reúne cerca de 500 participantes em treinos semanais. E para contar como surgiu o projeto e o impacto do movimento, a gente conversa agora com Luiz Gustavo Jesus e Luíde Santos Silva, que são os fundadores do 011 Corre. Eles já estão aqui ao vivaço com a gente para conversar então conosco. Eu já quero saber como que surgiu a ideia do 011 Corre, qual que era o principal objetivo, se tinha ideia que tanta gente assim ia participar. Um ótimo dia para vocês.
12: Bom dia, tudo bem?
1: Bom dia, você é o Luiz Gustavo.
12: Eu sou o Luiz Gustavo.
1: Luiz, já emenda já aí, já faz o corre aí que a gente quer saber tudo e depois você já passa a bola aí pro Luíde.
12: Então, o 011 Corre, ele veio através de uma necessidade na comunidade que nós vivemos, de conseguir reunir pessoas e conseguir levar a vida que nós leva para as demais pessoas que vivem ali dentro do Paraisópolis. E sempre nós corríamos e sempre as pessoas mandavam mensagem perguntando como faz para correr com vocês. E frequentando outros corres coletivos, as pessoas que estavam ao nosso redor sempre pediam para correr com nós. Como era treinos específicos nosso, aí não tinha como levar as pessoas para correr com nós, né?
0: Muito legal. E o projeto, ele é recente, né? Mesmo um sucesso muito grande, rápido. Sim. Mas vocês começaram esse ano, não é?
12: Esse ano.
0: Muito bom.
12: Essa semana fez um mês exato do
0: corre. Olha lá, que legal.
12: E tá em uma ascensão, assim, extraordinária. Coisa que nós não esperávamos.
0: Muito bom.
12: Nós pensávamos que o primeiro coletivo, nós conseguiríamos reunir pelo menos 10 pessoas. Até porque nós somos conhecidos na comunidade, né? De Paraisópolis. Então nós achávamos que ia ser só isso. Mas de primeira instância foi quase 50 pessoas no primeiro coletivo. Assim.
14: E por que a corrida? Como que vocês decidiram isso? Como que vocês mudaram hábitos seus também e das pessoas? Fala um pouquinho também, Luigi, pra gente conhecer sua voz e conhecer um pouquinho mais o projeto através de você também.
15: Certo. Meu nome é Luigi, sou um dos fundadores do 011 Corre junto com o Gu. O 011 Corre tem o intuito de incentivar o pessoal da comunidade, como incentivou a gente. Então, a gente fala que a corrida, ela salva vidas. Essa frase que a gente usa é o nosso slogan que temos na bandeira. A corrida salva vidas.
14: E quando a pessoa fala, mas a corrida não é pra mim, né? Porque tem muita gente que fala, eu vou correr, imagina. Mas
12: tem umas referências
15: aí,
12: lá.
15: Aí que tá. O nosso corre, ele é pra todas as pessoas, todas as idades. Então, vai criança de 6 anos a idosa de 75 anos. Com pessoas com câncer, autistas e outros tipos de pessoas.
0: E vocês usam as redes sociais para ir organizando as corridas, para apontar onde vai ser, sim, como que funciona?
15: O nosso local é um local fixo.
0: Ah, boa.
15: A gente usa o AMA Paraisópolis, que é a UBS, né? Uhum. Onde, a Unidade Básica de Saúde, como ponto de referência. E ao lado tem a Praça Paraisópolis. E lá nós se encontra toda segunda-feira, às 8 horas da noite. E todo mundo se reúne lá. E tipo, a gente começou com 50 pessoas, como falou, 45 pessoas mais ou menos, 50 pessoas. E na outra semana, 100 pessoas. Na outra semana, 150. Aí na última semana, 200. E na última segunda-feira, a gente bateu 220 pessoas.
0: Caramba, olha lá.
15: Então, tipo assim, só tá crescendo, crescendo, crescendo cada dia mais. E é isso, graças a Deus.
14: Era exatamente isso que eu ia perguntar. Qual que é o próximo corre? Novos projetos, eventos, o que que é?
15: O próximo corre que a gente tem marcado agora é domingo agora.
14: Uhum.
15: Mesmo local, porém é de manhã, porque é uma edição do Dia dos Pais. Ah, Luiz, mas é só pra quem é pai? Não. É uma edição especial apenas, mas é todo mundo convidado.
0: E em relação às outras corridas também, todo mundo pode ir, faixa etária. Vocês são muito novos, sim, aqui, a gente sim, tá vendo sim. Aqui no estúdio, vocês são muito novinhos.
12: Eu tenho 25.
15: Eu tenho 23.
0: Bom demais. Uma outra dúvida que eu tenho, tá? Qual que é, além desse corre todo que vocês fazem, que deve gerar bastante trabalho para organizar, qual que é a atividade profissional que vocês têm também?
12: Nada a ver, amigo.
0: Olha lá, olha lá.
12: Hoje eu atuo no ramo da gastronomia.
0: Né? Olha lá, que legal.
15: Hoje eu trabalho no ramo de TI.
0: Olha lá.
14: Ah, muito então bom. A gente vai ter o nosso computador consertado hoje e o almoço garantido. É isso, né? Muito obrigada, viu, gente? O que que o corre já mudou na vida de vocês?
12: Então, na minha vida, o corre foi um divisor de águas. Porque nós vivíamos no automático. Bebida, balada, o que tava mais fácil ali pra nós, né? Então, a corrida, ela veio pra salvar mesmo. Nós tínhamos que abrir mão das coisas do mundo, assim, coisas circulares, e a corrida foi um incentivo a mais. Eu tenho uma corrida na minha vida, assim, desde muito novo. Comecei no atletismo, no Criatleta, que antes era no Morumbi. Aí, por questões pessoais, familiares, né? Aí eu abri mão e comecei a trabalhar desde muito cedo. E há pouco tempo eu consegui voltar a reconstruir um sonho que eu criei lá atrás. Aí a corrida, ela veio me dando incentivo. Graças a Deus, hoje eu não bebo, não fumo, não vou pra balada. Minha vida hoje é trabalho e viver desse esporte, viver desse projeto. E o intuito é alcançar vidas. Que as pessoas que estão ao nosso redor vivam não da mesma maneira que nós, mas entenda que a saúde é primordial para a nossa vida, para nós crescer. E todas as áreas da nossa vida tem coisa que nós pensa assim, se nós não fizer dessa maneira agora, mais pra frente nós vai ter uma consequência que nós não espera, porque viver no automático é ruim. Viver de bebida e balado não vai agregar na nossa vida. Demorou um tempo pra nós aprender isso, mas nós tem que viver pra aprender também, né?
14: É isso, muito bom. A gente adorou bater esse papo com vocês. A gente conversou então com Luiz Gustavo Jesus. Levanta a mão. Aí, pra quem tá no YouTube saber, né? E também conversamos com Luíde Santos Silva. Muito obrigada, viu, gente? Que projeto lindo. Enquanto vocês falavam, o pessoal aqui, ó, é muito bonito ver um projeto que aproxima as pessoas pelo esporte. Às vezes, Sim. Tudo que alguém precisa é de um incentivo para começar. E vocês estão fazendo isso. Muitíssimo obrigada pela presença e pela entrevista de vocês.
12: Obrigado, bom dia.
3: Muito bom mesmo. Ó, agora são 10 horas e 52 minutos. A gente também pontua aqui para você que nos acompanha no 100.1. A Prefeitura de São Paulo apresentou um protocolo de atendimento médico para corridas de rua. É importante isso após a morte de um corredor de 50 anos durante uma meia maratona aqui na capital paulista. Então essa proposta ali cria vários tipos de critério para definir a estrutura principalmente de socorro de cada prova, e a Secretaria Municipal de Saúde em nota informou que revisa esses procedimentos esportivos. A gente vai continuar acompanhando, mas muito legal essa entrevista, o esporte, uma ferramenta social muito importante sem dúvida nenhuma. 10 horas e 52 minutos.
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3: Olha só, Fernanda, olha só que interessante. Fabrício Lemos aqui mandando mensagem pra gente no Ipiranga. A gente lembra o nosso WhatsApp, 11972211001, 11972211001. Ele fala assim, ó, tava com preguiça de correr, depois dessa entrevista tô até repensando, ele escreve aqui pra gente no WhatsApp. Também o Marcelo Diniz mandando um alô pra gente aqui, chegou a sexta-feira, cadê a água tônica? Ele escreve aqui no nosso WhatsApp, daqui a pouco a gente abre a água tônica porque chegou a sexta-feira. E também uma outra mensagem chegando pra gente aqui no WhatsApp, aliás, no YouTube aqui, o pessoal tá tirando uma onda comigo por conta da derrota do Corinthians, né? Certeza, Ali, né? Kenzo aqui, ó, dizendo que o Internacional venceu, etc e tal, faz parte.
14: Ô Tebas, inclusive, você falou a latinha de água tônica, hoje é Dia Internacional da Cerveja, viu? A celebração acontece sempre na primeira sexta-feira de agosto, surgiu em 2007 na Califórnia como uma proposta simples de reunir amigos, valorizar quem produz e quem serve a bebida e celebrar a diversidade das cervejas pelo mundo. Hoje a data é lembrada em dezenas de países, inclusive no Brasil, e hoje é um dia bom, olha lá, para comemoração, sexta-feira, né? Mas também vale a gente reforçar que se for beber, faça isso com responsabilidade. Principalmente, nada de misturar álcool e direção. E se você gosta de cerveja, beba com moderação. Inclusive, para quem pratica atividade física, que também está comentando aqui a entrevista que a gente fez com o Luiz Gustavo e com o Luíde sobre corrida, a Patrícia Nunes do Jabaquara. Além da saúde física, a corrida ajuda muito na saúde mental. É um momento para aliviar o estresse e cuidar de si. 10h55.
3: Vamos falar, boa, mas rapidamente aqui, só um ponto de atenção, o nosso ouvinte, o Ângelo, apontando aqui que tá parado na Amaral Gurgel ali, né, bem próximo do Minhocão, próximo da Praça Roosevelt, teve um acidente por ali.
14: Gente, olha, depois do almoço, claro que a gente tem sobremesa, né? E olha, o sobremesa desta sexta-feira vai receber o humorista Pedro Casale. Ele faz piada com tudo, viu? Prepare-se. E ele não tem medo de ser cancelado, não. e vem sem filtro da entrevista. É hoje, às 14h, no Sobremesa. E a gente tem mais mensagens aqui. Ó, e os meninos não foram embora não, viu, gente? Por isso que a gente tá aqui também aproveitando o assunto do corre. Muita gente vai sair sexta-feira aí pra correr, pra caminhar, mas cuidado com as rajadas de vento, viu, gente? Muita atenção com isso. Mas o pessoal tá comentando aqui, olha, o Alexandre Costa de Santo Amaro. É legal ver que a corrida tá deixando de ser um esporte para poucos. Quanto mais projetos gratuitos existirem, melhor para toda a cidade. A Vanessa Almeida do Taboão da Serra também. Essas iniciativas mostram que talento e determinação existem em qualquer bairro, o que muitas vezes falta oportunidade, que não é o caso aqui dos meninos de Paraisópolis.
0: Chegou a sexta-feira, estamos chegando ao final dessa edição do Paulista TMC. Rapidamente aqui, o Regis Itaim Paulista está chovendo na Zona Leste, então atenção, porque o fim de semana vai ser de chuva e também de fortes ventos aqui em São Paulo.
14: É isso, gente, atenção, divirta-se sempre com responsabilidade, muita atenção às rajadas de vento. Obrigada, Rafael Tebas, obrigada.
0: Valeu,
14: a você,
0: Fernanda,
14: que acompanhou o Paulista TMC, e vem aí
0: O Trend das 11.
14: Valeu. Tchau, gente.
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0: Bom dia para todo o Brasil! Estamos chegando com o nosso Trend das 11. Quem chegou também foi a sexta-feira, dia 7 de agosto. E vamos lá, até o meio-dia, atualizar, contextualizar, abrir o feed aí, saber quais são os assuntos mais comentados, mais debatidos comigo, Thiago Matheus, com ela, Marcela Franco. Feliz sexta, Marcela, bom dia!
1: Uma ótima sexta pra você, Thiago. Ótima sexta pra você, ouvinte. Olha, nem eu sei quanto tempo eu esperei pra dizer que finalmente chegou sexta-feira. Vamos juntos, então. A gente tá aqui pra atualizar você sobre tudo que tá bombando nas redes sociais. Você não perde nada no Trend das 11. Bora
0: lá. E já convidando você, 11972211001, pra participar com a gente. Ó, já abri meu feed aqui, tá tudo bagunçado. Tem dia da cerveja, dia internacional. Mas esse assunto é só pra depois das 18 horas. Mas o povo já tá comentando aí na internet. Além disso, vamos falar de ciclone bomba. Esse sim um assunto, ó, pra ficar de antena ligado o dia inteiro. Voe paz. Vini Júnior finalmente renovou. Daqui a pouco dou os detalhes, além de diplomacia, entre tantos outros assuntos, num feed bagunçado, misturado, mas a gente coloca tudo na ordem pra você a partir de agora. Vamos nessa, então? Vamos falar de ciclone bomba. Esse é o assunto mais comentado. Não tem como. Tá lá em primeiríssimo nos Trending Topics, porque 11 estados estão em alerta agora pelo risco de ventos fortes. Fique atento, aliás, ao longo da programação da TMC durante todo o dia de hoje, para você ficar bem informado. Se você tá no sul ou no sudeste do Brasil, principalmente, toma cuidado aí nas próximas horas, porque o Instituto Nacional de Meteorologia diz que, além das tempestades, a ventania pode passar dos 110 quilômetros por hora. Tava vendo aqui, ó, estado de São Paulo, 80 quilômetros por hora com ventos. Rio de Janeiro com 90 quilômetros por hora. Inclusive a prefeitura fechando parques mais cedo, suspendendo aulas e tudo mais. E tem alguns outros lugares que podem passar dos 110 quilômetros por hora. Litoral paulista, Vale do Paraíba, Serra do Mar, a região sul do estado do Rio de Janeiro e até no Paraná e Santa Catarina, agora falando do sul do país, temporais e até possibilidade de queda de granizo. Falando do sul também, Rio Grande do Sul já foi atingido por outro tornado que destruiu casas. Notícia que você acompanha em @TMCNewsBR.
1: Vamos atualizar aqui o nosso feed. Olha, o que outro assunto que tá bombando também é voo e pés, como o Thiago falou.

0: 16 funcionários e ex-funcionários da empresa, da companhia aérea, foram indiciados por esse acidente. Deixa eu te lembrar aqui como é que foi esse acidente. No dia 9 de agosto de 2024, um avião da empresa caiu no interior de São Paulo, matando 62 pessoas. Agora, 2 anos depois, a Polícia Federal apontou quem deve ser responsabilizado por essa tragédia. Entre as pessoas indiciadas está o dono da Voepass e o diretor de manutenção da empresa. A investigação mostrou que a queda do avião foi por gelo acumulado nas asas e a negligência aí nos consertos da aeronave e falha também dos pilotos. Mais um capítulo, então, importantíssimo envolvendo esse acidente que a gente lembra aconteceu no dia 9 de agosto de 2024 e deixou 62 pessoas mortas.
1: Outro desdobramento da Voepass ainda trendando na internet nesta sexta-feira. E o Vini Júnior também segue trendando. E, Vini, finalmente a novela acabou, o jogador renovou, vai ficar sim no Real Madrid até o ano de 2032, inclusive um longo período. Quem acompanha futebol sabe que essa renovação de contrato tava uma novela, muita gente inclusive dizia que o Vini ia sim pro Arsenal, não ficaria mais no Real Madrid, mas não foi isso que aconteceu. As negociações estavam acontecendo há mais de um ano, tentando chegar a um acordo sobre os valores, mas agora já bateram o martelo. Ele vai ter um salário, ouça só, de aproximadamente 130 milhões de reais. É mole? O Vini chegou no Real Madrid em 2018, super jovem, tinha apenas 18 anos, e de lá pra cá já faturou muito título. Foram 14 títulos no total, incluindo 2 Ligas dos Campeões e 3 Mundiais.
0: 11 horas e 5 minutos, você segue acompanhando aqui o Trend das 11, onde a gente dá tudo mastigadinho aqui pra você, tudo que tá bombando, tudo que tá viralizando nas redes sociais, a nossa equipe dá aqui o F5, você não perde nada no Trend das 11. A gente segue então e olha, apareceu aqui pra mim Marco Buzzi. Pela primeira vez, um ministro do Superior Tribunal de Justiça, STJ, vai perder o cargo, você viu isso? 2 mulheres denunciaram Marco Buzzi por importunação sexual e assédio. Uma delas disse que aconteceu, inclusive, várias vezes e no próprio prédio do STJ. Até agora, a maior punição tinha sido a aposentadoria compulsória, que fica sem trabalhar, recebendo aquele belo salário. Você sabe bem do que se trata, né? Marco Buzzi foi afastado em fevereiro desse ano, mas continuava ganhando, então, pela aposentadoria compulsória, R$ 29 mil por mês. Mesmo assim, mesmo com todas essas denúncias de assédio sexual e importunação. Mas o tribunal decidiu, então, que ele vai ser demitido e que também vai perder a remuneração. É a primeira vez que isso acontece.
1: Acabaram as regalias, portanto, e que isso aconteça outras vezes para quem cometer algum tipo de crime, obviamente. Vamos falar de deepfake, assunto bem buscado nas redes sociais. E para quem gosta de modernidade, esse assunto é um prato cheio. A partir de agora, os candidatos vão poder pedir que a voz deles não sejam usadas por inteligência artificial. Essa vai ser a primeira eleição presidencial com ferramenta de inteligência artificial mais popularizada. 4 anos atrás não estava tão popularizada assim. Então, por isso, o Tribunal Superior Eleitoral, ele fechou um contrato com a empresa Eleven Labs, que é especializada em áudio. Então, ela vai bloquear a criação de conteúdos que usem a voz desses candidatos. O problema é que só vai funcionar na própria plataforma, não de forma geral, sabe? Pelas redes sociais. Então, já sabe, sempre desconfia aí de informações que não vierem no canal oficial ou mesmo da imprensa. Muito cuidado, portanto, durante esse período eleitoral de 2026.
0: Agora vamos mudar de assunto, falar de cinema, porque você sabe que o feed é assim, bagunçado, e a gente traz tudo pra você no Trend das 11. Olha, apareceu aqui pra mim, Thiago, Terry Crews. Pois é, o ator confessou que chorou vendo Cidade de Deus. Eu tenho certeza que ele não é o único, viu? Você provavelmente conhece Terry Crews pelo papel de Julius em Todo Mundo Odeia o Chris, ou também de Latrell em As Branquelas. Em uma entrevista, Terry Crews disse que chorou vendo um dos maiores clássicos do cinema brasileiro. A cena que puxou essas lágrimas, sabe qual foi? Foi quando o Buscapé, o protagonista do filme, é beijado pela crush dele, a Angélica. Terry Crews ainda falou que Cidade de Deus é um dos 5 filmes favoritos dele, e eu entendo muito bem, é um dos meus também, viu?
1: E ele já adora o Brasil, então mais um prato cheio para Terry Crews, que vem pro Rio de Janeiro, assiste filme nacional, entra nas trends da internet, ele gosta demais do nosso Brasilzão. Vamos fazer a conexão com Brasília? Mas não é pra falar com a Marcela, não. É pra falar com o Rafael Felitti, porque parece que a dívida das famílias brasileiras continua trendando por aí. É isso, Rafael? Bom dia.
2: É isso, Thiago. Bom dia pra você. Bom dia também pra Marcela, que tá aqui junto comigo na redação em Brasília. Olha, o endividamento das famílias brasileiras bateu 82%. O sexto seguido, né? O sexto recorde seguido. Em julho, né? Como eu disse, 82% dos consumidores tiveram algum problema com alguma dívida, segundo o levantamento da Confederação Brasileira de Bens, Comércios e Serviços, né, e Turismo, a CNC. Atenção, né? E a gente precisa também ressaltar que eles fazem esse levantamento, que ter dívida é diferente de ser inadimplente. Por exemplo, se a gente tem algum parcelamento a pagar de um cartão de crédito ou de alguma outra compra, isso se enquadra como dívida. A inadimplência é quando a gente deixa de pagar esses acordos, essa parcela. Então, eles fazem também essa separação, mas ele levanta um dado alarmante que pelo menos 19% das famílias brasileiras tem mais da metade do pagamento comprometido com algum tipo de dívida, ou seja, acaba usando o cartão de crédito, às vezes até mesmo para comprar alimentos, né? O que acaba interferindo no orçamento do mês seguinte. Isso acaba virando uma bola de neve, porque a pessoa fica refém desses parcelamentos, né? Então, apesar disso, a inadimplência caiu cerca ali de 30% por conta do Desenrola 2.0. Mas ainda assim, a CNC alerta para o sinal, para esses sinais, né, de endividamento, sobretudo para as famílias que têm mais de 50% do seu pagamento comprometido por conta de dívidas. Volto com vocês.
1: Valeu, Rafael. Ainda assim, um recorde negativo, né? 82% dos consumidores dizendo que tem algum tipo de dívida a vencer. A gente segue acompanhando, Marcela.
0: Acompanhando e atualizando o nosso feed aqui no Trend das 11. Agora vamos falar sobre diplomacia, e é um assunto que está todos os dias nas redes sociais de todo mundo. E claro, a gente traz aqui no Trend das 11. O que que rolou agora, hein, gente? O Lula disse que vai conversar com Donald Trump. O Brasil e os Estados Unidos estão naquela situação meio tensa pela crise envolvendo embaixadores dos dois países, mas pelo que o presidente Lula falou, não é sobre isso que ele quer conversar com Trump agora, viu? Nos últimos dias, ele já ligou para os presidentes da China e da Rússia. O objetivo dessa conversa, então, com Donald Trump, segundo o governo federal, é fazer o meio de campo entre as potências do Conselho de Segurança da ONU para diminuir as guerras da Ucrânia e do Irã. Mas, quem sabe, ele já não aproveita aí e ameniza essa situação com o Brasil. Como diz o Felipe Bueno, a ver como vai ficar toda essa situação, que será que o Lula vai conversar com o Trump, além do que já foi anunciado.
1: Grande Felipe Bueno, parafraseando ele, portanto, a ver o que aconteceu em Riachão do Jacuípe. Se você nunca ouviu falar dessa cidade, então agora vai ficar sabendo, mas de uma maneira negativa. Infelizmente, porque os vereadores saíram no supapo, saíram na mão. Ontem aconteceu na Bahia, logo na primeira sessão, depois do recesso, a Câmara Municipal de Riachão do Jacuípe virou ringue de boxe. Praticamente, um vídeo tá viralizando aí na internet, mostrando João Igor, do União Brasil, e Joquinha, do PSD, discutindo feio. E não ficou só na discussão, não. Foram pro empurra-empurra, aí depois começaram a trocar socos e tudo mais, tiveram até que acionar a polícia militar. Ó que vergonha, ó que vexame, ó que belo exemplo, só que não, né? Então, pra acalmar o clima, a polícia chegou, mas ninguém foi para a delegacia, não. A Câmara só disse que foi um, abre aspas, desentendimento pontual. Pontual e só desentendimento. Enfim, foi assim que eles acabaram determinando e sem explicar, o que acabou provocando a confusão, mas provocou muitos vídeos virais aí na internet, viu, Marcelo? Já viu um?
0: E outra coisa que é viral também, pessoal, essa história aqui é quase inacreditável, viu? Pechincha é a tag que tá bombando, porque um clube foi campeão francês 6 vezes. Você viu essa história? Chegou a ser vendido por apenas 1 euro. Você não ouviu errado, não, viu? E aí aquela pergunta, se você pudesse escolher, você compraria uma coxinha ou um clube da França? Pois é, o Bordeaux foi fundado em 1881 e já teve até o Zidane no elenco. 5, é desse time que a gente tá falando aí, que foi vendido por 1 euro, é isso mesmo. A última vez que foi campeão nacional foi no ano de 2008. E olha que tem muito time brasileiro com um jejum bem maior que esse, viu, gente? Mas tem alguns anos aí que o time entrou em crise financeira até declarar, enfim, que estava falido. Agora, então, o Bordeaux da França foi vendido pelo valor simbólico de 1 euro para um fundo de investimento britânico. Nossa senhora, hein, Thiago?
1: Pichincha, hein? Que pichincha, até porque 1 euro hoje tá valendo R$5,91. Será que você compra aí por menos de R$6 uma coxinha? Muito lugar, sai mais caro ainda, né? Mas foi um valor simbólico, como a Marcela acabou reforçando, desse tradicionalíssimo clube francês, o Bordeaux. Esse é o Trend das 11. A gente atualiza, a gente contextualiza. Tem notícia do esporte, do entretenimento, da política. Falando em política, a gente atualiza o feed aqui pra você. Tá aparecendo a troca de candidatura aqui pra mim. E o Nicolas Ferreira querendo que o Zema... Aliás, ele queria que o Zema fosse o candidato ao Senado. O Nicolas Ferreira, ele é deputado federal, né, do PL, e ele tentou convencer o próprio Romeu Zema a largar a candidatura para presidente. Queria o Zema no Senado. Uma reportagem do jornal Metrópolis diz que eles falaram ao telefone nesta semana. O plano era esse. Em troca dessa mudança, o PL iria apoiar um aliado do Zema na eleição para o governo de Minas Gerais. O Nicolas falou que se for eleito para o Senado mineiro, seria bem mais fácil então. Mas a resposta foi não de Zema, que preferiu se manter como candidato à presidência da República, eleições 2026, que, claro, você acompanha aqui na cobertura da TMC.
0: Atualizando o nosso feed agora para falar sobre um atentado. Um estudante abriu fogo em uma escola na Tailândia. Antes de sair de casa, hoje de manhã, um adolescente de 14 anos matou os avós. Depois disso, ele foi para a escola e atirou em professores e funcionários, matando outras 6 pessoas e deixando pelo menos 30 feridas. Antes da polícia chegar, ele tirou a própria vida. Lembrando que a gente está falando de um adolescente de 14 anos que abriu o fogo aí em uma escola na Tailândia. O primeiro-ministro disse que tudo foi muito planejado pelo criminoso e que ele estava sob estresse relacionado aos estudos. É um outro assunto que, obviamente, está bombando aí nas redes sociais. Um atentado, então, em uma escola na Tailândia.
1: Valeu, valeu, Marcelo. E a gente segue aqui, ó, com a nossa equipe, mandando recado o tempo todo. Ó, tá chegando uma coisa, tá chegando outra. Eles estão dando um F5 o tempo todo. Então a gente dá aquela freada aqui pro nosso trend de agora. E a Larissa é rápida no gatilho. Ela já entrou no estúdio falando: tenho novidades, Thiago, Matheus, Marcela, trago novidades. Novidade de quem, hein, Lari? Bom dia pra você.
3: Bom dia, olha, bom dia. Você sabe que trend é o que não sai daqui do meu olhar, né,
1: Thiago? É verdade,
3: Thiago?
1: É verdade.
3: E a trend de agora é pros fãs de Homem-Aranha, gente. A Zendaya, que interpreta a MJ, e o Tom Holland, o nosso Homem-Aranha, levaram o sigilo do casamento deles ao extremo, viu? De acordo com um jornal, o casal, ele recolheu os celulares dos convidados e funcionários durante a festa de casamento deles, realizado essa semana em um hotel super luxuoso lá na Inglaterra.
1: Pra não deixar ninguém vazar as fotinhas, a celebração. Uhum. Uma coisa mais privada, né? Mais particular.
3: Exato. Eles são um casal mais reservado, né? A Zendaya deu, inclusive, recentemente uma entrevista falando o porquê que ela e o Tom têm esse cuidado todo, porquê que eles são pessoas tão privadas, né? Ela explicou que, mesmo eles sendo pessoas públicas, né? Ela cresceu praticamente na frente das câmeras, porque ela é uma atriz de longa data, já fez parte da Disney, já fez tantos filmes em tantos streamings e no cinema. Mesmo crescendo nesses holofotes, ela disse que eles mesmos são pessoas muito privadas na vida real mesmo. Eles são muito na deles e tal, então eles preferem deixar certas coisas com eles mesmos.
1: Acontece, sabe? Muita gente acha que artista é todo mundo que gosta de aparecer, se expor e tudo mais. Tem aqueles que não são assim, né? São mais recatados e tudo mais.
3: São mais introvertidos, são mais na deles. E olha, o número desse casamento é algo que também impressiona, viu? Dessa celebração, no caso. De acordo com o jornal também, essa celebração deles, essa mini festinha, teria custado 3 milhões e meio de reais, praticamente.
1: Não foi lá uma festa lá Taylor Swift, mas 3 milhões é considerável,
3: mas
1: né?
3: Mas só uma celebraçãozinha, foi o casamento, né? O casamento a gente não tem ideia de quanto foi, porque na verdade tava tendo todo um rumor desde o ano passado, se eles tinham casado ou não. E aí, de repente, os dois apareceram de aliança.
1: Sim.
3: E se chamam de marido e mulher.
1: Então casaram.
3: Então casaram.
1: Só não convidaram quem tava querendo furar a fila e fazer a cobertura.
3: Exato.
1: Então tá trendando Zendaya por conta disso, mas tô vendo aqui que o nome da Rihanna tá trendando também. que o maridão dela deu com a língua nos dentes, uhum. É isso? Entregou a própria esposa que tá no estúdio, é isso?
3: É isso aí. A Rihanna, a gente sabe que ela tá fugindo nessa pergunta já vai fazer anos, gente. Ela não quer saber, toda vez que alguém pergunta pra ela de música nova, ela se faz de louca, ela fala de batom, ela fala das lingeries dela, não quer saber. Só que o A$AP Rocky, que também é cantor, ele deixou escapar pra milhões de fãs que estavam esperando quase uma década de que ela tá voltando aí pro estúdio. Né, ele falou assim, ela tá no estúdio agora, ela está cozinhando. Vou arranjar uma briga por causa disso. Eu acho que ele tomou
1: Se ver.
3: Presta atenção em casa.
1: Vai se ver com a patroa em casa. Deu com a língua nos dentes. E agora, obviamente, a mídia tá caindo em peso pra saber o que, que a Rihanna vai fazer e vai prometer pros fãs. É isso, Lari. Trend de agora bom demais. Semana que vem tem mais.
3: É isso aí, Thiago. Valeu.
1: Larissa Torati, o nosso valeu. Trend de agora. E a gente segue por aqui, atualizando o feed. Eu dei o F5, viu, Marcela? Deixa eu falar aqui desse assunto esportivo. Tá bombando, tá trendando. Daqui a pouquinho, meio-dia, tem programação esportiva aqui na TMC. E o nome do jogador de Omandê tá trendando demais. Por quê? Porque Real Madrid fez uma contratação histórica. Se não bastasse gastar os tubos aí pra renovar com o Vini Júnior, ontem Real Madrid anunciou que contratou o atacante Ian de Omandê. Ele é da Costa do Marfim, ele tava jogando num clube alemão e o jornal Marca da Espanha publicou, ouça só, que esse contrato foi de cerca de 730 milhões de reais, além de bônus. Recorde, portanto, aí na contratação do Real Madrid. O Real não divulgou oficialmente os valores, mas o Marca tá falando que foi mais ou menos isso. E se realmente for isso, vai ser a contratação mais cara da história do clube, inclusive superando a compra do inglês Jude Bellingham, que também saiu aí por muitos e muitos euros, viu, Marcela?
0: Eita, vamos ver, hein? Agora a gente vai atualizar aqui. Apareceu pra mim a tag preconceito. Por quê, gente? O Ratinho, sabe o Ratinho? Foi denunciado por homofobia. No programa de quarta-feira dessa semana, ele tava conversando com o cantor Thiago Piquilo sobre ter pintado o cabelo de loiro. E aí, então, o Ratinho disse que o músico tava, sabe com o quê? Uma aparência de homossexual. Mas o Ratinho acabou usando palavras bem menos educadas do que essa que eu falei aqui, viu? Thiago não reclamou, mas um deputado estadual chegou a denunciar o apresentador para o Ministério Público de São Paulo. O Ratinho já estava envolvido em um caso parecido com a deputada Érica Hilton, que chegou a processar ele também por transfobia.
1: Pois é, coisa de louco, hein, Ratinho? Coisa de louco. Vamos lá falar de eleições, que é a tag do momento. Muita gente comentando, afinal de contas, estamos num ano eleitoral. Vou trazer uns detalhes aqui para você da pesquisa que o povo está fazendo na internet. Só uma chapa à presidência não é de um único partido. Olha só que curiosidade temos aí nas eleições de 2026. A gente tem 13 candidatos para a presidência, né, neste ano, na eleição deste ano. E desses, 12 tem como vice alguém do mesmo partido, né? A única exceção é o Lula do PT com o Alckmin, que é do PSB. O restante, todos aí fazendo uma chapa do mesmo partido. O cientista político Murilo Medeiros, da Universidade de Brasília, ele até pesquisou que essa é a primeira vez que isso acontece desde 1989. Na prática, essas alianças dão mais tempo ao candidato para fazer campanha na TV e no rádio. Talvez essa tenha sido também a estratégia aí dos partidos políticos.
0: Agora são 11 horas e 22 minutos, acabei de dar F5, apareceu aqui para mim o nome de Tamara Klink. A autora pediu para não comprarem mais o livro de sucesso dela. Olha isso, gente, você deve ter visto Bom Dia Inverno por aí, em que a navegadora Tamara Klink fala sobre o tempo em que ela passou sozinha em um barco. Fez um baita sucesso desde que lançou e tá na lista de dos mais vendidos do Brasil há meses. Ela chegou a postar um vídeo pedindo para pararem de comprar o livro, porque já tem muitas cópias do livro aqui pelo Brasil. Em vez disso, Tamara Klink fala para pegar emprestado, seja de um amigo ou em uma biblioteca, para diminuir os recursos naturais usados na produção do livro. Ela diz, inclusive, que é muito triste na vida de um livro ficar parado na estante, então incentivando aí os leitores a trocarem, pegar emprestado com o outro, pegar de um amigo ou em uma biblioteca, então, para diminuir os recursos naturais. Legal essa atitude.
1: Uma boa alternativa. Para quem não conhece, a Tamara, ela é filha do Amir Klink, grande navegador e escritor também. Tal pai, tal filha, os dois fazendo muito sucesso, obviamente. Discord, já ouviu falar dessa plataforma? Pois é. Ela tá trendando com muita polêmica e ela pode ser tirada do ar aqui no Brasil. Quem não conhece o Discord, ele é uma rede social focada em conversas em grupo, usando vídeo e voz. Ontem, a Advocacia-Geral da União avisou que vai pedir para a Justiça derrubar essa plataforma aqui no Brasil. E isso acontece depois que um grupo de adolescentes no Mato Grosso do Sul induziu uma menina a tirar a própria vida numa live. Inclusive, até a primeira-dama, a Janja, chamou, foi para a internet falar sobre o assunto, chamou o Discord de rede horrorosa. E no mundo são mais ou menos 200 milhões de usuários ativos por mês. Mas por conta desse incidente, a plataforma pode ser derrubada aqui do nosso país.
0: Agora são 11 horas e 24 minutos, a gente vai movimentar a nossa reportagem, vamos para Recife, porque quase meia tonelada de cocaína é incinerada pela Polícia Federal no sertão recifense. Vamos conversar agora com o Júlio Andrade, nosso repórter. Bom dia.
4: Muito bom dia a todos. É isso, viu? A destruição do entorpecente aconteceu na cidade de Salgueiro, é no sertão aqui do estado de Pernambuco, para que o nosso ouvinte possa entender, 500 quilômetros mais ou menos aqui do Recife, é bem longe. E aí essa destruição foi realizada após uma devida autorização judicial, claro, observando os procedimentos legais e as normas de segurança aplicáveis. O que chama bastante atenção é a quantidade, né? Aproximadamente 500 quilos de cocaína, e essa droga foi apreendida em operações da Polícia Rodoviária Federal no âmbito da ação de combate ao tráfico de drogas. Essa medida representa mais uma importante ação integrada das forças de segurança pública no enfrentamento ao tráfico de drogas, um problema muito sério, né? E, claro, retira definitivamente de circulação essa quantidade de entorpecentes, contribuindo para a redução da criminalidade. Situação, então, aqui é bem crítica, essa questão do tráfico de drogas, principalmente no sertão do estado. Eu volto com vocês no estúdio.
0: Obrigada, Júlio, pelas informações. A gente segue acompanhando e você fica muito bem informado aqui ao longo da nossa programação. Vamos dar o F5 agora, Ti?
1: Vamos lá, F5 nesse momento, e vamos falar de medicina. Apareceu uma notícia aqui para mim que a justiça suspendeu as punições às faculdades com baixo desempenho. Então, mais de 100 cursos de medicina, a gente trouxe isso aqui tempos atrás na nossa programação, eu lembro bem. Essas faculdades, elas tiveram notas consideradas insatisfatórias para o Ministério da Educação na avaliação nacional, o que é um absurdo, né? E na prática isso significa que não estavam ensinando os alunos muito bem, obviamente. E aí, como forma de punição, teve corte de vagas e fim de alguns programas do governo. Mas depois disso, algumas associações dessas faculdades acabaram acionando a justiça e agora conseguiram que tanto esses cortes quanto o próprio resultado da avaliação sejam suspensos. Vamos ver, né, se isso funciona, porque o que funciona é educar bem e formar bons profissionais. Isso sim é que é uma trend positiva.
0: Agora a gente volta a falar de cinema. Apareceu aqui pra mim Os Jetsons. Dependendo da sua idade, você não vai nem ter noção do que eu tô falando, mas eu vou te explicar, viu? A Warner Bros. Confirmou um filme com o Jim Carrey. Esse filme vai ser Os Jetsons. Olha, pode ser que você não tenha ideia do sucesso que foi esse desenho, que a gente está ouvindo a trilha sonora agora. É um desenho que falava sobre uma família do futuro. Mas olha, para quem conhece, a notícia é maravilhosa, viu? A Warner disse que já tá fazendo o filme live action de Os Jetsons. E a estrela vai ser ninguém menos do que Jim Carrey, famoso por papéis como Grinch e o Máscara. Esse desenho, Os Jetsons, foi tão visionário, pessoal, que nos anos 60 previu os tablets, os smartwatches e até as videochamadas. Notícia maravilhosa, então, pros fãs do desenho, né, Ti?
1: E depois de você ver algumas montagens, é que você fala, pô, e não é que combina Jim Carrey na voz ali do líder da família dos Jetsons e tudo mais? Pois é, a gente segue atualizando. Ó, depois do intervalo, eu vou trazer uma lista aqui do New York Times, que publicou os melhores livros de suspense do século. Será que tem algum livro brasileiro? Será? Daqui a pouquinho eu conto pra você. Além disso, tem desdobramento do caso Marielle e o Brasil é ouro num mundial. E eu conto que mundial é esse na sequência, aqui no Trend das 11.
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1: Agora falando para quem sintoniza 100.1 no FM aqui em São Paulo com 23 graus de temperatura. Nesta sexta-feira de muitos ventos, daqui a pouco eu atualizo a previsão do tempo, mas antes vamos trazer que São Paulo tem 23 casos de sarampo confirmados em todo o estado. A nossa repórter Luísa Mutoni atualiza a informação, é isso mesmo, Luísa? Bom dia.
9: Pois é, Thiago, Marcela, em apenas 4 dias, o número de infectados por sarampo neste ano no estado de São Paulo saltou de 16 para 23. Todos os 7 novos casos são aqui na capital paulista, segundo a Secretaria de Saúde do Estado. Entre os 23 infectados, mais da metade possuía esquema vacinal incompleto ou não tinha histórico de vacinação. Por isso, a gente reforça que desde o começo da semana foi ampliada a vacinação contra o sarampo para pessoas com idades entre 6 meses e 59 anos, aqui na capital paulista e também nos municípios de Guarulhos e São Bernardo do Campo, no ABC paulista. Aqui, na cidade de São Paulo, pelo site De Olho na Fila, é possível ver os lugares onde está mais vazio para se proteger contra o sarampo.
1: Valeu, valeu. Importantíssimo falar disso, da campanha de vacinação, até por conta do aumento dos casos aqui no estado de São Paulo. Procure uma UBS mais próxima da sua casa, leve a carteirinha de vacinação, que aí os profissionais de saúde, eles fazem um encaminhamento certinho. Vamos falar da previsão do tempo, da condição do tempo, inclusive? A gente já vem falando nos últimos dias, no comecinho aqui do Trend das 11 também. E aqui em São Paulo em específico, a gente vai ter rajadas que podem ultrapassar os 70, chegar até 80 km por hora ao longo desta sexta-feira. Para quem tem medo, então, fique em casa, proteja-se, porque o CGE da Prefeitura de São Paulo já está até alertando para o risco aí de queda de árvores, de galhos, ou mesmo estruturas metálicas e até fios aí da rede elétrica. A orientação, portanto, do CGE e das autoridades é procurar lugar fechado, seguro, durante o período dos ventos fortes. Muita gente preocupada com a chuva. Vem chuva forte, não vem chuva forte? As chuvas mais significativas, podemos dizer assim, até com forte intensidade, elas são esperadas apenas para o período da noite de hoje e principalmente na madrugada, de sexta para sábado, aqui na capital paulista e na região metropolitana. Lembrando que os termômetros não vão subir muito, atingindo a máxima de 24 graus para esta sexta-feira aqui na capital paulista. E para o seu fim de semana, se você vai sair de casa, vai utilizar o transporte público, saiba que o metrô de São Paulo vai ter operação 24 horas. Isso mesmo, nas linhas 1, 2, 3 e também no trecho da linha 15. Mas isso na madrugada de domingo, ok? De sábado para domingo. As estações elas vão ficar abertas para o embarque, para o desembarque, entre a madrugada de sábado para domingo. E também a operação faz parte do período de testes para ampliação do horário. Então, muita gente que sai para se divertir, para ir para o cinema, teatro, ou sair para um bar, para um restaurante, para os grandes eventos que tem na cidade de São Paulo e reclama da falta do transporte 24 horas, tem operação especial, pelo menos no metrô, de sábado para domingo, na capital paulista.
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0: Estamos de volta aqui com o nosso Trend das 11, comigo, Thiago Matheus, e com ela, Marcela Franco, e o convite para o pessoal seguir a gente nas redes sociais, né, Marcela?
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0: É isso aí, a gente segue atualizando o feed, ó, nessa próxima meia hora quase aqui do nosso Trend. Vamos falar de muitos assuntos, vamos falar de literatura, que o nome da autora, a Gillian Flynn, tá trendando demais. Vamos falar de um desdobramento do caso Marielle e vamos falar de Anvisa Shopee, que tá trendando demais agora. Então eu vou trazer pra você o que que tá acontecendo, por que que as pessoas estão buscando esse assunto na internet. É que a Anvisa, ela voltou a permitir a venda de medicamentos pelo aplicativo, pela plataforma Shopee. Muita gente estava questionando. E a decisão, ela derruba, inclusive, uma proibição antiga que estava em vigor e agora autoriza farmácias e drogarias a venderem, sim, os remédios por essas plataformas. Isso não significa que qualquer pessoa poderá vender o medicamento por lá, não. Não é isso. As vendas continuam restritas para estabelecimentos autorizados que precisam seguir aquelas regras de segurança ou mesmo fiscalização da Anvisa. Ou seja, o consumidor, ele pode sim agora comprar, voltar, né, a comprar os remédios pela Shopee, mas a plataforma funciona apenas como um meio de compra. A responsabilidade da venda continua sendo da farmácia ou da drogaria. Teve novidade aí na comercialização, a gente atualiza para você.
1: Seguimos atualizando, quero te lembrar que você está ouvindo o Trend das 11, onde a gente fala sobre política, sobre eleição, tudo que está bombando, viralizando nas redes sociais, a gente traz aqui para você, inclusive cultura. E agora a gente vai falar de Gillian Flynn. O New York Times publicou a lista dos melhores livros de suspense do século. Mas olha, para não iludir ninguém, eu já vou adiantar, viu? Infelizmente, não tem livro brasileiro não nessa teve. Lista, pois é. Mas o primeiro lugar ficou com Garota Exemplar, um livro que virou até filme e fala sobre uma mulher que desapareceu, basicamente isso. A autora dessa obra, Gillian Flynn, também foi eleita a melhor escritora de suspense do século XXI. Uau! E não foi sem motivo não, viu? Esse livro dela vendeu mais de 20 milhões de cópias pelo mundo. Então eu vou lembrar o nome aí para você já dar um Google e de repente procurar se você ainda não leu. O livro é Garota Exemplar. Ficou aí então com o primeiro lugar na lista dos melhores livros de suspense do século.
0: E a lista completa tá no site do New York Times. Joga no Google aí se você é fã de literatura, principalmente literatura de suspense. Vamos falar do caso Marielle agora, que continua trendando nesta sexta-feira. E agora a novidade é que a justiça aumentou as penas do Rony Lessa e também do Elcio Queiroz. Os dois são ex-policiais. Eles foram condenados pelo assassinato tanto da Marielle Franco, mas também do motorista dela, o Anderson Gomes. Lembrando que esse crime aconteceu em 2018 por conta da atuação dela nas comunidades do Rio de Janeiro e chocou o mundo por anos, não só o Brasil. O Rony Lessa, que foi quem atirou, já tinha uma pena de 78 anos na cadeia, mas agora a pena dele foi para 81, de 78 para 81. E o Elcio Queiroz, motorista do carro usado no crime, ele teve um aumento maior. A pena, que era de 59 anos, passou para 76 anos de detenção.
1: Do caso Marielle, agora a gente vai voltar a falar de esporte. Campeão mundial é a tag que apareceu aqui para mim, porque o Brasil, gente, é ouro no Mundial de Atletismo Sub-20. É isso mesmo, Alessandro Borges Soares. Pode gravar esse nome aí, viu? Porque aos 19 anos de idade ele vai voltar ao Brasil com uma medalha de ouro. Venceu a prova de arremesso de peso lá nos Estados Unidos, na segunda participação dele no torneio. Lembrando, 19 anos de idade. E eu vou reforçar o nome aqui, viu, que você vai ouvir de novo. Alessandro Borges Soares. Essa foi a quarta medalha de ouro do atleta do Brasil na história do Mundial de Atletismo Sub-20. Somando bronze e prata, já são 16 conquistas de jovens brasileiros. Parabéns pro Alessandro.
0: Parabéns. Aqui no Trend a gente traz futebol, obviamente, tem basquete, tem Fórmula 1, tem muito tênis, mas tem também atletismo. E que bacana trazer uma notícia positiva como essa. E tem muita política também. O nome do Romeu Zema está sendo repercutido na manhã de hoje. Já falamos do Nicolas Ferreira anteriormente. Agora, por conta de uma declaração do Zema, ele falou que se ele for eleito, ele quer privatizar tudo. vai sair privatizando tudo. O Zema diz que se vencer as eleições vai fazer um choque, que ele chamou de um choque, na área fiscal do governo, incluindo vender a Petrobras. O exemplo que ele usou em entrevista à Globo News foi que quando era governador de Minas, ele privatizou quase 120 empresas do estado. E ele também falou que se estivesse no Planalto hoje, iria retaliar os Estados Unidos por conta do tarifaço lá do Trump. E chamou o presidente americano Trump de um presidente imprevisível e um tanto quanto fanfarrão. Declarações de Zema que estão repercutindo nesta sexta-feira.
1: E olha, um outro assunto que está repercutindo bastante é cidadania americana. Se você não viu por aí, a gente te atualiza de tudo, viu? Donald Trump diminuiu o acesso para filhos de estrangeiros. Pois é, o ponto principal, pessoal. Ele quer aumentar a fiscalização e dificultar o que costumam chamar de turismo de nascimento. Lá é quando alguma pessoa vai até os Estados Unidos só para ter filho lá, para conseguir a cidadania americana. De acordo com esse decreto publicado por Donald Trump, isso é uma exploração indevida do sistema de imigração e uma ameaça à segurança nacional. Já teve bastante famosa fazendo isso, inclusive, viu? Indo lá para os Estados Unidos só para conseguir a cidadania americana para o filho. Alguns exemplos são Cláudia Leite e também a Ludmilla.
0: Pois é, a gente segue atualizando por aqui o nosso feed. Vamos falar de esporte. Falamos do atletismo agora há pouco. Agora é hora de futebol com o nosso trend do esporte. Claro que vamos falar do Real Madrid, das contratações, renovações que a gente já citou aqui anteriormente no nosso Trend das 11, mas claro, principalmente da rodada de ontem da Copa do Brasil. Lucas Escórcio aqui nos estúdios, tô vendo aqui, Lucas. Sport Clube Vitória contra Atlético Paranaense, mais de 500 mil comentários nas últimas 24 horas. E é claro, Corinthians Internacional beirando quase 2 milhões de comentários. Copa do Brasil que rendeu muito ontem à noite. Bom dia pra você.
2: Bom dia, Thiago. Rendeu mesmo muito ontem à noite. Ontem descobrimos os dois últimos remanescentes aí, faltando pra se classificar pras quartas de final. Tivemos dois jogos, Vitória e Atlético Paranaense, no Barradão, e foi um senhor atropelo do Vitória. Olou. 4-0 pra cima do Atlético Paranaense, reverteu a derrota que tinha perdido por 2-0 no jogo de ida lá em Curitiba e está garantido aí, mostrando que o Barradão, a pressão, o caldeirão do Vitória funciona e muito bem. Aqui em São Paulo a gente teve o jogo do Corinthians, Corinthians e Internacional. O Inter venceu por 2-0 no Beira-Rio. Corinthians prometeu uma grande festa e realmente fez uma festa na recepção dos jogadores, 40 e tantas mil pessoas presentes na Neoquímica Arena, mas não foi suficiente. O Timão venceu por 2-1 e deu adeus à competição, atual campeão da Copa do Brasil. Agora a gente já tem todos os classificados.
0: Quais são?
2: Para as quartas de final. Temos Vitória, Internacional, Vasco, Grêmio, Atlético Mineiro, Santos, Cruzeiro e Palmeiras. Esses times vão saber quando vão enfrentar os seus rivais e também qual rival irão enfrentar, como irão enfrentar. Na próxima terça-feira, às 11 horas da manhã, vai ter o sorteio da CBF para definir não só o confronto das quartas, mas o chaveamento, o caminho até a final, o mando de campo e tudo mais. Agora vai definir até a reta final,
0: Tio. Então, terça-feira, estamos aqui, ó, a partir das 11 da manhã, dando F5 para saber, né, como vão ser esses sorteios aí das quartas de final da Copa do Brasil. Agora, fim de semana é o quê? Vira chavinha? É Brasileirão?
2: Agora é Brasileirão, voltando a todo vapor, né? Teremos as 10 partidas normalmente, sem ninguém ficar devendo, sem ninguém ter aquele problema de, tem que adiar e tudo mais. Teremos todas as partidas, jogos que começam no sábado e terminam no domingo, então muitos jogos de Brasileirão, e a TMC com certeza estará transmitindo todos eles.
0: Boa cobertura, bom fim de semana, espero que o seu bolso esteja tão recheado quanto o do Real Madrid.
2: Ah, com certeza, eu adoraria ter o bolso recheado do Real Madrid, não estamos nessa ainda.
0: Renovação de Vini Júnior, Diamandé, tudo isso a partir do meio-dia na programação esportiva. Um abraço, Lucas.
2: Um abraço, Ti.
0: Valeu, vamos seguir por aqui no nosso Trend das 11, Marcela.
1: Valeu, seguimos no Trend das 11, te atualizando sobre política. A gente fala de eleições, a gente fala de tudo que tá viralizando nas redes sociais. Falamos sobre esporte agora e vamos voltar pra cultura. Vamos falar de novo de cinema. Agora a gente cita o nome do Kit Connor. Pois é, escolheram esse ator pra fazer o Ciclope nos filmes da Marvel. Pra quem não conhece, o Kit Connor foi o ator que fez o Elton John jovem naquele filme Rocketman e o Nick em Heartstopper. O portal jornal americano Deadline disse que ele vai ser o Ciclope, aquele herói dos X-Men que solta laser pelos olhos, sabe? O novo filme dos Mutantes ainda tá nessa fase de escolher o elenco, mas deve estrear lá pra 2028, ou seja, depois do ano que vem. No próximo filme dos Vingadores, que lança no final desse ano, vai ter Ciclope, mas com outro ator.
0: E é impressionante como os filmes da Marvel fazem sucesso. Então já tem até programação aí pro pessoal, pros fãs de carteirinha, pra 2028. Estamos ainda no 2026, mas tem filme aí pela frente. Vamos falar de operação, uma operação da Polícia Federal. Apareceu no meu feed aqui, tá trendando, eu explico pra você. E essa operação da polícia tá investigando um desvio, ouça só, de 300 milhões de reais no Mato Grosso. Todo esse dinheiro, ele teria sido desviado em um acordo. Teria sido desviado num acordo entre o governo do estado e uma empresa de telefonia. O principal alvo dessa operação foi o ex-governador do Mato Grosso, o Mauro Mendes, mas também tinha o deputado federal Fábio Garcia, além de um desembargador e um membro do Conselho Nacional de Justiça. Foram, sim, aliás, 25 mandados de busca e apreensão em 4 estados, então era bastante gente envolvida, operação que ainda está dando o que falar nas redes sociais.
1: Agora eu dei F5 aqui, vamos falar sobre Facebook, pessoal. Mark Zuckerberg pediu desculpas ao governo da Índia, você sabe por quê? Mark Zuckerberg, eu lembro, é dono da Meta, empresa do WhatsApp, do Facebook e também do Instagram. Aí, em uma reunião com o governo indiano, ele pediu desculpa pelos materiais de abuso infantil que encontraram nessas redes. No mês passado, a Índia teve que mandar a Meta apagar conteúdos desse tipo e agora a empresa diz que vai reforçar então a fiscalização nas redes sociais. Pra você ter uma ideia, só no Facebook, mais de 3 bilhões de usuários ativos todo mês aí pelo mundo todo.
0: O nome de Leonardo Esteves está aparecendo aqui no feed. Pra quem não sabe, a gente, obviamente, atualiza e explica pra você, porque é o filho do Roberto Carlos, que saiu da equipe, aliás, filho do Erasmo Carlos, que saiu da equipe do Roberto Carlos, uma parceria de muitos e muitos anos. A gente sabe que o Tremendão e o Roberto Carlos faziam aquela parceria aí nas composições, e o Leonardo, ele era responsável por fazer os contratos dos shows do Rei Roberto Carlos. E eles publicaram uma nota dizendo que foi tudo em uma boa, decidiram isso em comum acordo. Desde que Erasmo faleceu, lá em 2022, a família dele tá com uma briga judicial, inclusive pela herança. Sempre tem essas brigas, né, no mundo dos famosos. O filho chegou a pedir uma ajuda do Roberto Carlos no processo todo, mas ele achou melhor não se envolver muito nesse assunto familiar. Mas a agenda das apresentações do Roberto Carlos está mantida, com shows marcados em várias cidades, como São Paulo e Rio de Janeiro, além do tradicional show do fim do ano, que ele sempre faz e que é transmitido pela TV aí já há tantos e tantos anos.
1: E agora a gente vai falar, sabe do quê? De genética. O Trend das 11 é dinâmico, assim como o seu feed, viu? Olha só, uma inteligência artificial conseguiu criar um vírus. Você acredita nisso? Cientistas dos Estados Unidos usaram um sistema chamado Evo, que funciona mais ou menos como o ChatGPT. Mas em vez de pedirem que essa inteligência artificial criasse um texto, pediram para fazer um código genético, o DNA de um vírus. Deram várias informações biológicas de plantas, de animais e de bactérias para usar como base. E aí eles filtraram ali as centenas de milhares de respostas que o computador deu e olha o resultado. Conseguiram pela primeira vez criar 16 vírus em laboratório usando as informações de uma inteligência artificial.
0: Vamos falar agora de videogame, Marcela. Então, saindo aí da inteligência artificial para o mundo dos games. Atenção, gamers de plantão, o nome da Sony tá trendando por conta de uma novidade um tanto quanto peculiar. Agora, na caixa do PlayStation 5 vai ter aviso sobre o fim da mídia física. Aquela polêmica toda, né, do CDzinho dos jogos aí do PlayStation. Então, a partir do ano que vem, não, de 2028 também, a Sony só vai lançar jogos digitais, não vai ter mais aquela embalagem ou mesmo os discos, a mídia física. O problema disso é que se o desenvolvedor decidir encerrar os servidores do seu jogo, você vai perder o acesso a ele. Então, muita gente ainda tinha esperança de que largassem essa ideia depois da repercussão negativa que acabou dando. Mas não. Um criador de conteúdo dos Estados Unidos publicou que a Sony já está colocando o aviso da mudança em caixas novas do PlayStation 5 no mundo todo. Para você ter uma ideia, eles já venderam mais de 95 milhões de unidades do console. É um sucesso, mas o pessoal tá reclamando das futuras novidades aí da Sony, viu?
1: E olha, do mundo dos games, a gente vai falar agora sobre espionagem, papo sério, viu, gente? A CIA criou uma força-tarefa para interferir em Cuba. Uma reportagem do New York Times disse que a agência dos Estados Unidos vai contratar espiões e hackers para atuarem lá. Eles querem dividir os políticos cubanos para colocarem lideranças mais tranquilas no governo. O objetivo da CIA é abrir negociações com o governo Trump, que há alguns meses tem proibido a entrada de combustível no país. Por isso que a gente tem visto tantos apagões nacionais lá em Cuba.
0: Pois é, pois é. E de Cuba a gente vai pra Hortência, pras quadras, pro basquete. Vamos falar da nossa rainha. E olha que curiosidade que tá envolvendo o nome da Hortência aí nas redes sociais. Porque a rainha do basquete, ela mudou seu nome nas redes sociais, é isso mesmo. E tá explicando agora, devido a tantos questionamentos, pra quem não sabe, uma das maiores, se não a maior atleta do basquete feminino brasileiro, e do nada ela passou a usar o nome de Hortência Oly, O-L-Y, nas redes sociais. Aí você já sabe, começaram as teorias, aquelas coisas de conspiração pelos fãs, muita gente questionando, e aí ela foi para as redes, as mesmas redes, explicar que a sigla Oly, ela é usada por profissionais que são reconhecidos pela Associação Mundial dos Atletas Olímpicos, ou seja, deve ser, provavelmente, ela não falou exatamente com essas palavras, mas a abreviação para Olympic, O-L-Y, Hortência Oly, portanto, é como ela está se identificando aí nas redes sociais. É uma espécie de título, vamos dizer assim, um mérito esportivo para a nossa rainha, já que ela merece demais. Para quem não conhece, ela disputou 4 Olimpíadas pelo Brasil e conquistou a medalha de prata em 1996.
1: Você tá no Trend das 11, onde a gente fala sobre política, sobre economia, sobre eleições, sobre cultura, sobre esporte, sobre tudo isso, tudo que impacta a sua vida e tá bombando nas redes sociais, a gente traz aqui pra te contar direitinho. E agora a gente vai falar sobre uma tag que interessa a todo mundo, viu? WhatsApp. Pois é, o aplicativo deixou celulares antigos sem suporte. Se eu fosse você, eu já dava uma olhada aí pra ver se o WhatsApp tá atualizado, viu? WhatsApp tá, claro, nos assuntos mais comentados, porque alguns celulares antigos vão deixar de ser compatíveis com o aplicativo. Essa mudança está rolando porque a plataforma exige versões mais recentes dos sistemas para garantir segurança e também recursos novos do aplicativo. Então, modelos antigos da Samsung, Motorola, LG e também iPhone estão ficando para trás, viu? Então, se o seu celular já tem uns anos, é bom dar uma conferida, porque sem atualização, o WhatsApp para de funcionar.
0: É, toma cuidado. Não é o meu caso, não é o da Marcela, mas se for o seu, corra atrás, vai ter que trocar de aparelho, se quiser manter o Zap Zap aí funcionando perfeitamente. Vamos falar de um terremoto? Não é no Brasil, obviamente, mas é uma notícia internacional que repercute bastante. E vídeos dos tremores no Japão estão viralizando por aí. Você deve se lembrar que há alguns dias um terremoto bem forte atingiu o Japão e está trendando uma gravação de uma sala de cirurgia no momento desses abalos. Apareceu aí no seu feed? Acredito que apareceu, que tá trendando demais. O vídeo mostram os médicos ali operando um paciente quando tudo começa a tremer. E aí aquela confusão. Você imagina os móveis ali, na aparelhos, a maca mesmo, a mesa de cirurgia, eles saem deslizando pela sala e aquele caos total no meio de uma cirurgia. E no meio das luzes piscando e aparelhos caindo em cima deles, a equipe focou em uma única coisa. Todos eles se reuniram ao redor do paciente para protegê-lo no momento ali dos tremores. Nenhum deles, ainda bem, ficou ferido e ainda conseguiram terminar a operação depois, mas o vídeo é impressionante e dá um Google aí porque ele está repercutindo, viralizando demais.
1: Agora eu dei F5 aqui, apareceu para mim a crise na FIFA, pessoal. E o UEFA mantém o boicote enquanto a Argentina apoia o Infantino. A UEFA, entidade que manda no futebol europeu, confirmou que mantém a ameaça de boicotar competições como a Copa do Mundo, viu? Depois da repercussão, o Infantino, presidente da FIFA, abandonou aquele projeto de vender ações dos torneios. Mas se do lado europeu a reação foi bem negativa, teve gente na América apoiando ele, viu? A Federação Argentina chegou a publicar uma nota de apoio ao Infantino, dizendo que o caminho, entre aspas, é seguir trabalhando sob sua liderança, fecha aspas.
0: É, diversas entidades estão na bronca aí com o Infantino, principalmente na Europa. Vamos lá falar do nome do Marcola, que segue trendando aqui nas redes sociais a campanha de Flávio Bolsonaro agora. Pediu operação contra o ex-chefe de gabinete do Lula. A gente tem trazido aqui nos últimos dias a história do Marcola, que pulou fora ali da coordenação do PT, da campanha do Lula, e divulgaram que ele recebeu dinheiro de uma empresa ligada às fraudes do INSS. Agora, o coordenador da campanha do Flávio Bolsonaro está pedindo ao Supremo para autorizar uma busca e apreensão contra ele. O objetivo seria pegar provas por eventuais crimes. E também dizem que Lula recebeu informações vazadas da Polícia Federal sobre o caso. Nossa equipe de jornalismo dando F5 o tempo todo atrás dessa história para você.
1: E acabei de dar F5 aqui, inclusive, viu, Thiago? Apareceu para mim Alex Escobar. O apresentador fez uma cirurgia para tirar um tumor, pessoal. Durante a cobertura da Copa nos Estados Unidos, ele passou mal ao vivo e precisou voltar aqui para o Brasil. Aqui ele recebeu o diagnóstico, pessoal, de uma condição autoimune que afeta a fala. Pois é, ontem ele passou por uma cirurgia no Rio de Janeiro para retirar esse tumor, que era benigno, ainda bem. Deu tudo certo no procedimento e Alex Escobar já está se recuperando.
0: Boa recuperação, ainda mais pro Alex Escobar. Para quem gosta do esporte, com certeza conhece essa grande figura. Vamos falar do sobremesa desta sexta-feira, hoje, 14h. 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E antes da gente ir embora, eu quero trazer essa tag que sempre ganha muita repercussão. Quando a gente fala do nome de Michael Jackson, vamos falar do rei do pop agora. Sempre bom, sempre bom. Segundo filme biográfico dele já tá ganhando uma data. O pessoal ainda tá repercutindo o primeiro e o segundo já tá ganhando data. O filme Michael, que conta uma parte aí da história do rei do pop, já lucrou mais de 5 bilhões de reais nas bilheterias. E o presidente da produtora disse que devem começar as filmagens nos próximos meses. Veja só, o filme deve ser lançado entre o final do ano que vem e o começo de 2028. Ó, mais uma estreia para 2028. Ó, 2028 promete, tem muita coisa aí. Então, essa continuação, ela deve mostrar algumas polêmicas jurídicas que ficaram de fora do primeiro, além de turnês como Bad e Dangerous, entre tantas outras coisas envolvendo o nome de Michael Jackson. E ao som de Black and White, a gente vai encerrando o nosso trend. Semana que vem tem mais. Marcela, bom fim de semana.
1: Bom fim de semana pra você, Ti, e pra todo mundo que acompanha a gente. Um beijo, até semana que vem.
0: Tem esporte aqui na programação TMC. Bom fim de semana a todos. Cuidado com os ventos. Aquele abraço, fui!

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0: Senhoras e senhores, no ar, começando mais uma edição do nosso Papo de Craque TMC, primeiro tempo. É, sejam todos muito bem-vindos ao nosso date, o nosso encontro de toda hora do almoço aqui na TMC com as informações do seu clube de coração. A partir de agora até as 2 horas da tarde, você congela seu dial, não mexe mais nada, você está no lugar correto, neste sextou maravilhoso na TMC, com as informações do seu clube de coração, comigo Leandro Boldaquian e os cavaleiros da nossa tábula oval, hoje Ivan Drago, Ricardo Melo, Gustavo Soler, Dani Bicudo, você participa com a gente, também interage, vem participar do programa, 3025-1001 é o contato da TMC, para você mandar o seu WhatsApp caprichado e você pode participar também conosco via YouTube, TMC Esporte. Estamos ao vivo, nosso conteúdo audiovisual para vocês no TMC Esporte. Chega mais, se inscreva no canal, queremos você inscrito. Deixe o seu like, sininho acionado e participe no chat também. Mande chat, super chat, fique à vontade, né, para participar, para interagir com a gente, mandando pergunta, dúvida, crítica, sugestão e participando também das enquetes diárias do Papo de Craque. Eu já vou até acionar meu parceiro Dani Bicudo. O estágio tá que tá, Santão nas quartas de final, tá feliz da vida, tem enquete, tem participação, você tá bem, né, Bicudo?
1: Tô bem, vamos nessa, Lelê, boa tarde para você, pra bancada, pro nosso público que pode já começar participando, como o Lelê disse, no nosso chat do YouTube, deixar seu like, que é importantíssimo, e no nosso WhatsApp também, 11 30 25 1001. Vamos lá pra enquete?
0: Vamos.
1: A pergunta é, qual foi o principal motivo da eliminação do Corinthians para o Internacional na Copa do Brasil?
0: Qual foi? Quais são as opções?
1: As opções, começando por culpa dos jogadores.
0: Culpa dos jogadores.
1: Erros do técnico Fernando Diniz.
0: Posso votar nessa?
1: Pode.
0: Eu vou votar nessa.
1: Mas tem outras duas opções.
0: Mas tudo bem, mas pode continuar.
1: Desfalques importantes.
0: Ah.
1: E a última opção, a ausência de Memphis Depay.
0: Mas aí ele tá fora porque ele quis. Aí tem que botar, né, em quem que tem que ser responsabilizado. Mas esse é um assunto legal também, viu, Bicudo?
1: Vamos nessa.
0: Você tá bem mesmo, né?
1: Tô bem,
0: tô. Sexta-feira, bem. Já tem programa pro final de semana ou tá esperando alguma coisa?
1: Não, fim de semana é dia dos pais, né? Tem que ser tranquilo.
0: Mas é só domingo, tem hoje, à noite, tem sabadão, né, Bicudo? Você é Bicudo, não sei se... É, rapaz. Senhores, vocês estão bem? Ótimo programa pra vocês, ótima sexta-feira. Só tem um que tá muito triste ali na bancada, olha a cara dele de chorão, ó.
1: Hoje vai puxar o próprio
2: ponto. Você tá bem, né, Lelê? Um abraço pra você, pro Bicudo, pro Solé, pro Ivan, pra nossa audiência. Tá ficando chato, né? Tá
0: ficando Quem, chato. Você?
2: Vocês vieram de branco ontem pra gorar e eu disse aqui, eu acerto absolutamente todas as minhas previsões. O que eu disse ontem? Que o Corinthians não passaria, porque eu conheço... Desculpa, tá? Desculpa. Eu conheço muito do riscado. Se tem um cara aqui que conhece de futebol, sou eu.

0: cravei que o Corinthians não ia passar e não passou. E ó, essa enquete aqui, ó, não sei quem fez, mas ridícula, hein?
1: Nossa senhora, como assim?
0: E a arbitragem? Vocês não colocaram a arbitragem?
1: Deus. Ah, agora
0: calma
1: sim.
0: Aí, vocês não colocaram a arbitragem
1: não.
0: Aqui?
1: Não, cê, na enquete? Você viu se...
0: Foi você roubado viu se lá e foi roubado aí? Cá. Foi roubado lá e foi roubado
1: ele,
0: cá.
1: Ele quer passar uma...
0: Quer que eu explico?
1: Ele quer
0: o pênalti em cima do Bidu lá. Pênalti claro. Não deram. Ontem, o gol do Internacional foi ilegal. Porque teve uma falta em cima do Caio César, do Matheus Bahia, na origem do lance. Se você me perguntar, na sua visão, pergunte se aquilo é falta. Pergunte, por favor.
1: Ô, Ricardo Melo, meio-dia 16, deixa eu te fazer uma pergunta assim que me veio na cabeça.
2: 16, você tá com algum problema?
1: Meio-dia, o que, que eu falei?
0: 16. 16, você falou.
1: E o que, que é?
0: O seu fuso horário não
1: mas dá. Mas que hora que é?
0: Meio-dia 6.
1: E, mas eu falei o quê? Tô ai, brincando, ó. Vai. Ó. Ô, Melo, deixa eu te fazer uma pergunta que me veio aqui à cabeça, meio-dia 6. É, você daria falta no lance do gol do Inter?
0: Eu não daria falta. Calma!
3: É um artista.
0: Calma!
2: É pura entrega.
0: Você tá rindo por quê?
2: É um gênio.
0: Você tá rindo por quê?
3: Resumindo, Lelê, a culpa da arbitragem pro Melo é Felipe Fernandes de Lima não foi pra área, não fez gol pro Corinthians.
0: Eu vou falar, ele não o cara deu um começa a rir antes do final da explicação.
3: Ele não bateu no contrapé do Matheus Cunha. Essa é a culpa da arbitragem pro Melo.
0: Tá,
3: o Felipe Fernandes de Lima só 90 minutos em campo. Não fez um gol.
0: Peraí.
3: Fala, Diniz. Culpa da arbitragem, Diniz.
0: Você me perguntou se eu daria aquela falta. Aquilo não é falta nem aqui, nem na China, nem na Copa do Mundo.
1: Roubado, então.
0: Mas o árbitro tava dando. Ele adotou esse critério de marcar faltinha. Então é um árbitro sem critério. Se ele tava dando esse tipo de falta dentro da área, ele tem que manter quando é fora da área. Se você me perguntar, foi falta? Claro que não. Mas no critério do seu juiz, no jogo de ontem, era.
1: Mas qual dentro da área que ele deu?
0: Um monte.
1: Dentro da área?
0: Deu um monte de falta de perigo de gol.
1: Dentro da área
0: é pênalti. Então, mas ele dava perigo de gol. O Gustavo Henrique chegava, olhava pro cara e fazia, oi, tá bem? Ele já dava falta.
1: Eles são assim, eles apitam de forma conveniente.
0: Então, aquilo não é falta. Mas no critério do árbitro, num jogo adotado ontem,
1: então,
0: era. Porque esse tipo de falta ele marcou toda hora no jogo.
1: Deixa eu só ver se eu entendi. Deixa eu só ver se eu entendi. Tem tanta coisa pro corintiano olhar e se
0: preocupar. E tem mesmo.
1: E o senhor vai falar de arbitragem no jogo?
0: Não, eu tô falando da enquete que faltou esse quesito. Ah,
1: você tá dando. Você está dizendo aqui que o Corinthians ontem foi eliminado por conta de arbitragem.
0: E foi. Laica. Laica.
1: E o Laica. Por que o Memphis não jogou ontem?
0: O Memphis não ia alterar absolutamente nada.
1: Como é que o senhor sabe? O senhor
0: agora é o seguinte, hein? Agora é o seguinte, hein? Faz tempo que o Diniz.
1: Calma. E o Diniz que lá
0: ia falar. No
1: jogo. O herói Diniz, como diz o André Galvão.
0: Calma.
1: Nossa.
0: Calma.
1: O super joga de peito aberto porque. Talvez o herói Diniz vai ver das.
0: Calma, vou explicar. O Diniz faz tempo que ele não fala vai Corinthians na coletiva, né? Faz tempo, né? A última foi contra o Remo, né? Vai, é nóis, vai Corinthians.
1: É assim que ele faz?
0: Foi ocupado. O primeiro desafio dele, de fato, no Corinthians, ele pipocou. Ele foi um dos responsáveis também. Primeiro a arbitragem, depois o Diniz. O time é acéfalo, não cria nada. Uma posse de bola... infértil, que não acontece nada. Não, então, não, eu só queria... Inicial. Não, calma. Calma, era só pra borrifar a enquete quem fez aí, esqueceu da arbitragem e parei por aqui.
2: Responder a enquete.
0: Pois é.
1: Cara, e você vai...
2: quase 10 minutos.
1: E o Ivan Drago vai ter que pagar a aposta, hein, Ivan Drago?
2: Não, você.
1: Você apostou com ele aqui. Não foi você?
2: Quem apostou com você?
1: Tá bom.
0: Oh. Você pipocou.
2: Pipoquei.
1: Arruma...
0: Quis fazer média com o corintiano.
1: Eu preciso da...
0: E pipocou.
1: Eu preciso da fantasia, eu venho de
0: Chapolin. Não, precisa não. Vai se virar e caçar.
1: Eu não vou me virar. Eu já avisei ontem que não ia me virar.
0: Então, tá vendo? Não dá pra apostar aqui.
2: Isso é dever da produção.
1: Boa tarde, Ivan. Tudo bem,
2: isso é dever da produção.
4: Não contavam com minha astúcia?
3: O Dudu tá lendo o chat nesse momento.
0: Mas assim que você sair, vá lá, alugue uma fantasia. pague do seu bolso.
1: É só a parte
0: depois
1: de cima.
0: Depois vê se a rádio vai reembolsar.
1: As anteninhas de vinil.
2: Você tá auxiliando o apresentador.
0: Tem que vir ridículo todo.
2: Por favor, repita a enquete pra gente poder participar, porque ele precisa chamar o intervalo pra depois a gente desenvolver os assuntos, porque foi isso que foi determinado.
0: Olha aqui,
2: foi determinado pela produção que eu respeito.
0: Olha aqui, ó.
2: Eu dou trabalho pra ela, tô.
0: Nossa, desmoralizou o apresentador.
1: Acabou.
2: Fala, Bicudinho.
0: Não tem como.
1: O cara do Inter, viu o que eles fizeram na arquibancada?
0: Não tem comando, hein?
1: Você viu que o cara
2: basicamente,
1: do Inter...
2: não.
1: Você viu o que ele fez na arquibancada do...
2: Nossa,
1: na arquibancada do... Cara cagou, né? Literalmente, né?
0: Foi.
1: Mandou bala, mano.
0: Fecharam o banheiro?
5: Fecharam o banheiro.
1: Bom, vamos lá, vezes, vai.
5: A pergunta da enquete é... Qual foi o principal motivo da eliminação do Corinthians para o Internacional na Copa do Brasil?
1: Vai.
5: Alternativa 1, e que vai ganhando até o momento. Culpa dos jogadores... Alternativa 2, erros do técnico Fernando Diniz. 3, desfalques importantes. Ou alternativa 4, ausência de Memphis
1: Vamos
5: Depay.
1: Colocar a arbitragem aí também pro Melo ficar feliz. E ou a arbitragem a gente coloca como um quinto item aqui.
2: Desfalques importantes / ausência de Memphis Depay.
5: Foi o meu voto.
1: É, eu sei, Dani. Aqui não tem. A gente não pode colocar 5, só podem 4. Mas a gente automaticamente e diz que. Arbitragem também.
2: Dito isso.
1: O Melo falou.
2: Desenvolveremos a. Daqui a pouco.
1: Quero saber, quero saber. E você?
2: Dito isso.
1: Perdão.
2: Foi falta no Caio César.
0: Tá vendo? Se vai, é na várzea, toma um apito dele.
1: Mas é um lance totalmente discutível. Eu também achei falta, assim como achei falta do Flaco no gol na quarta-feira.
0: Então admita que roubaram o Corinthians.
1: Não, mas não é que é roubo, porque pra mim esse tipo de lance não é roubo, é uma interpretação do juiz, não é pra VAR.
2: E eles deixaram seguir,
1: na hora,
2: né?
1: Não deu falta na hora, beleza.
2: E nos dois eles deixaram seguir.
0: Pode.
1: VAR menos intervencionista, que é o que a gente vive pedindo aqui.
0: Posso borrifar o voto
1: você tá demais,
2: não, porque
1: do
2: Soler não colega. Falou ainda.
1: Não falou,
2: você já
1: não,
2: teve,
1: não, mas eu vou borrifar. Não pode, mas eu vou.
0: Já que não tem comando,
2: tem comando ou não tem comando?
1: Tem comando.
2: O Soler não falou até agora.
0: Não, mas vai falar. Calma, eu quero falar. Vai falar daqui a pouco. Vou borrifar. Contra o Internacional, esse time fraco do Inter... Não precisava de Yuri, não precisava nem do Memphis, porque o time é horroroso. Pronto, falei.
1: Quem é horroroso?
0: O Internacional. Internacional é uma baba. O Palmeiras vai deitar e rolar, vocês vão ver.
1: E aí, Soler, você tá bem, né? Boa tarde, Soler.
3: Vamos lá, eu vou concordar com o Ricardo Melo, culpa da arbitragem. Pô, o cara ficou 90 minutos em campo e não fez um gol pro Corinthians, né? Então essa é a culpa da arbitragem. Dito isso, meu voto, Fernando Diniz, o grande culpado da eliminação corintiana. E aí, pra variar, o Fernando Diniz terceirizou a culpa, não jogou pra ele, falou que a culpa é do árbitro, porque talvez o Fernando Diniz tenha o mesmo pensamento do Melo. Pô, o cara fica 90 minutos em campo e não faz um gol pra nós? Então o Diniz também culpou o árbitro, então é óbvio, a culpa é do Diniz.
1: Eu tô contigo, mas pra mim, no todo, né? Nos 180 minutos, o que o Diniz fez em Porto Alegre ontem foi difícil de reverter. Então é o seguinte, continue votando, daqui a pouco a gente volta e mergulha nessa eliminação corintiana ontem em Itaquera. Informações ainda de Palmeiras, de São Paulo e de Santos. Sua participação, tudo dentro ainda deste papo de craque. 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

0: Meio-dia e 16, chupa Ivan. Agora sim, meio-dia e 16, estamos de volta na TMC, papo de craque TMC. Primeiro tempo, o Ivan Drago com o nosso Rick Ricardo, que largou os caminhões para poder sentar aqui e dar o seu show. O senhor é uma... O senhor fica sabendo que o senhor é um showman. E o nosso Gustavo Soler...
1: Acerto absolutamente tudo, é isso,
0: dente.
1: Né?
0: O senhor é o vidente, inclusive deveria fazer um...
1: Eu fiz agora o vidente e vim com o dente faltando. Aí botei a ponte de novo.
2: O bom é, ele só limpou o dente, ele não escovou, tá? E tá dando pra sentir daqui.
0: Nosso Dani Bicudo também. Graça, olha, ó quem tá com a gente aqui, ó. Marco Belo, ao vivo, meio-dia e 17. Marco Belo esteve ontem na Neoquímica Arena, na eliminação corintiana, e pode trazer as suas impressões sobre tudo o que rolou na noite. A ausência do Memphis, a culpa ou não do Diniz, Osmar Stabile, enfim, Marco Belo, seja muito bem-vindo ao Papo Primeiro Tempo.
3: Tudo bem, Leandro Boldaquian, pessoal do Papo de Craque Primeiro Tempo, meio-dia e 16. Ontem o Corinthians foi eliminado mais por causa, na minha opinião, da partida de ida do que da partida de volta, tá? No jogo de ida o Corinthians jogou para empatar, jogou pelo 0-0, tomou dois gols do Internacional em 6 minutos. Aquele jogo não era para terminar 2-0 para o Inter, era para 0-0. 1-0 para o Inter já seria demais. E uma alteração do Fernando Diniz errada, trocando o André pelo Jesse Lingard, acabou com o meio de campo do Corinthians, impediu o Corinthians, depois de tomar os dois gols, de fazer pelo menos um. Se o Corinthians tivesse feito pelo menos um lá em Porto Alegre, ontem teria ido para os pênaltis. Ontem os jogadores lutaram, guerrearam do jeito que podiam, com todas as dificuldades que tinham. O Inter é um time horrível, é um time muito ruim, é um time péssimo. O Corinthians perdeu e foi desclassificado para um péssimo time, com jogadores muito ruins, piores do que os jogadores do Corinthians, se você for ver um a um. E isso que a torcida lamenta demais, por causa de erros da diretoria. O Corinthians tem um transfer ban e não pode contratar, e no banco ontem o glorioso Fernando Diniz tinha Pedro Milans, Matheus Pereira, Alan, Dieguinho e Lingard para dar gás novo à equipe no segundo tempo, né? Então não precisa falar mais nada. Se o Corinthians tivesse contratado 2, 3 jogadores ali de meio de campo, de ataque, sem ter esse transfer ban, poderia dar mais gás para o Corinthians buscar o terceiro gol no final do jogo. O Pedro Raul é um jogador café com leite, apesar dele ter feito gol. Eu posso falar isso porque eu estava no campo, quem vê na televisão não vê, né? Porque a televisão obviamente mostra onde está a bola. Se a bola está na lateral, mostra a lateral, se a bola está na zaga, está na zaga, se a bola está na outra lateral, a TV mostra a outra lateral, mas quem está lá no campo vê o jogo todo. O Pedro Raul simplesmente não foi marcado pelos jogadores do Internacional. Ele não foi marcado, ele ficava livre, livre. O Mercado e o Maripan não marcavam o Pedro Raul. E ele ficava desesperado, pedindo bola. Deixa eu só pôr o zoom aqui, que o zoom saiu. Opa, pá, fica melhor a imagem. Agora ficou. Ele ficava pedindo bola. Ô, aqui, tô livre, tô livre. E os jogadores do Corinthians não passavam a bola para ele. Então é um café com leite. Os jogadores do Inter não marcam, não marcavam. Ele estava livre no ataque. E os jogadores do Corinthians também não passavam, porque sabem que ele não vai saber dominar a bola vai bater na canela e vai para outro lugar. Então, o Corinthians tinha um jogador café com leite, um jogador invisível ali no ataque, que acabou fazendo um gol de cabeça no segundo tempo. Parabéns para ele, né? Foi o 5º gol dele com a camisa do Corinthians no total, jogador de US$8 milhões. E os demais jogadores se esforçaram a ponto do torcedor corintiano aplaudir o time depois do jogo. É uma coisa bem de Corinthians mesmo. O próprio Fernando Diniz falou isso, eu estava na entrevista coletiva, e falou que o aplauso não foi, logicamente, pela desclassificação, o aplauso foi porque os jogadores do Corinthians vestiram a camisa e representaram o que o clube representa. Não tem nada a ver com diretoria, não tem nada a ver com o Memphis estar no camarote, em vez de estar dentro de campo, por culpa dos caciques velhos, velhos no sentido de que estão há muito tempo lá, tá? Não em termos de idade. Velhos que estão há tanto tempo no Corinthians e que mandam no Corinthians e que acabam atrasando o clube demais. Aí a gente está vendo o Memphis assistindo o jogo de camarote, ele não foi lá sem querer. O Memphis é um cara muito esperto, é um cara muito inteligente, e ele foi lá para aparecer para todo mundo ver que ele estava lá e para pressionar ainda mais a diretoria a assinar o contrato, que está há 2 semanas para ser assinado. É a mesma informação que eu estou dando há 2 semanas aqui na TMC, eu não mudo uma vírgula. O contrato está acertado, não tem mais nada para mudar. Tem gente falando que a cláusula X, a cláusula que o Memphis quer usar o estádio,
0: ô, Belo,
3: que o Memphis, né, não tem nada, não tem nada disso.
0: Só uma pergunta, aquela camisa dele que estava todo mundo usando igual, tem alguma coisa de uma mensagem, alguma coisa? Ou é algo...
3: Faço a mínima ideia, é uma marca.
0: Não, eu tenho dúvidas, de repente ideia. Alguma mensagem e a gente não captou, né, sei lá, é algum sinal de desilusão, né, porque o Memphis é cheio de recadinhos, olha, a gente tá vendo as imagens, eles chegam todos vestindo uma camisa com 2 T's, né, TT. É uma homenagem ao TT, jogador do Grêmio? Sei lá, tô brincando. Mas, eu fiquei nessa dúvida, então, se a gente não captou essa mensagem, deve ser alguma coisa aí pessoal do Memphis e os outros integrantes do camarote, né?
3: Eu prefiro me ater ao fato do Memphis estar lá pra aparecer, pra mostrar que ele tá com o Corinthians, ele já colocou nos stories dele várias fotos do Corinthians. Isso é pra quê? Pra pressionar o Osmar Stable a assinar o contrato. Porque o Stable está sendo pressionado dentro do Parque São Jorge a não assinar o contrato. E o contrato não tem nada mais a ser discutido, nada. Ontem eu conversei com pessoas lá na Neoquímica Arena que me garantiram. Esse negócio de, tem a cláusula X, que ainda tem que... Não tem nada, tá tudo certo. Que é o que eu tô falando há muito tempo aqui. É a caneta do Mureta, do presidente, que não tem coragem... Ó, desculpa, não é um palavrão, tá? Do banana do presidente, que não tem coragem de assinar para não desagradar os caciques do Parque São Jorge, já que vai ter eleição no final do ano e ele não quer perder o apoio desses caras. Por isso que ele não assinou com o Memphis e por isso que o Memphis estava no camarote e não no lugar do Pedro Raul. Antes de passar para você, deixa eu só... Sim. Mostrar depois do jogo a imagem que eu fiz do torcedor cantando e aplaudindo os jogadores depois da desclassificação. Os jogadores ficaram mais ou menos uns 3, 4, 5 minutos ali olhando para a torcida, assim até meio sem graça, depois aplaudiram a torcida, alguns se emocionaram com o que fez a torcida corintiana. A torcida do Inter, que tinha começado a comemorar, parou de comemorar, porque os corintianos cantaram mais alto, e aí eles tiveram que esperar a torcida do Corinthians parar para aí começar a comemorar a classificação. Foi um negócio totalmente diferente que aconteceu ontem, após o final do jogo contra o Internacional.
0: Ó, vou fazer as perguntas pro Belo, depois a gente com calma discute, tá? Então vamos lá, aproveitar o Marco Belo aí, Vazinho.
4: É, porque tem muita gente que minimiza a importância do repórter no campo, mas isso é absolutamente fundamental. É, eu quero o seu relato a respeito do gramado da Arena, Marco Belo.
3: Ruim, o gramado ruim. Ainda não está bom, segundo o próprio Fernando Diniz, está pior do que na partida contra o Remo, que foi o primeiro jogo do Corinthians depois do retorno após a Copa do Mundo. O gramado está fofo, está ruim de jogar.
1: Belo, boa tarde para você. Enfim, né? Você acabou de trazer a informação, o Osmar Stable está sendo pressionado pelos dirigentes do Corinthians para não renovar, mas agora, de fato, houve a eliminação. A coisa pro lado do presidente tende a piorar com essa pressão. Será que agora vai ou racha? Ele tá mais propenso, depois que o Corinthians saiu precocemente da Copa do Brasil, assinar ou continua na mesma ouvindo lá os papagaios de pirata?
3: Ele vai assinar. Boa tarde, Melo. Ele vai assinar. O Memphis será jogador do Corinthians por mais 2 temporadas. Ele vai assinar. Mas ele tá tremendo de medo.
0: Já tinha que ter assinado então, né, pro cara jogar ontem, pô, pelo amor de Deus.
3: Pois é, Pois é, ele tá tentando fazer as costuras políticas lá dentro. Ó, se eu assinar, não é por isso, não fica tanto contra mim assim, depois eu compenso você assim, tem a diretoria tal que eu posso te dar, depois você pode virar meu gerente de não sei o quê, sabe? É isso que tá acontecendo, mas ele vai assinar, não tem jeito dele não assinar. Tá tudo certo, tá tudo pronto. O Memphis tá no Brasil, já passou por 2 exames. Ele fez um, mandaram ele fazer um segundo, ele fez o segundo. Ontem ele postou...
0: Parece que estavam doido pra encontrar alguma coisa, né, Belo? Parece que estavam querendo encontrar alguma coisa pra assinar o contrato e aí ficar mais fácil.
3: Inventaram aí que ele tinha um problema no joelho. Inventaram que ele tinha um problema no joelho, que ele tem de 2000... Ele tem desde 2019 esse problema.
0: Já chegou
3: falaram
0: com ele,
3: que ele
0: ia
3: passar no exame. É, o Corinthians sabe que ele tem esse problema desde 2024. Aí ele não ia passar no exame por causa disso. Então, o Memphis postou um vídeo ontem, depois do jogo, treinando. Pra ter uma ideia como é que ele tá afim de jogar.
0: Solerzito, para a gente liberar o Marco Belo, sua pergunta.
2: E até aproveitando também, Belo, essa questão financeira do Corinthians, né? Você falou a respeito do transfer ban e teve, né, ainda quando o Dorival era o técnico do Corinthians, a história do André. O que o Corinthians pensa nesse momento para esse garoto? Cogita a negociação do André ou opta pelo momento esportivo de ter o André para não ficar com um time pior na sequência da temporada?
3: Ó, Soler, boa tarde. O Corinthians venderia o André ontem se chegasse uma proposta no valor que o Corinthians está pedindo, de 18 milhões de euros. Mas essa proposta ainda não chegou. A Juventus informou ao Corinthians que enviaria uma proposta, não enviou ainda no valor que o Corinthians quer, tá? Há ofertas por um valor menor, mas o Corinthians quer vender ou o André ou o Bidon para pagar o transfer ban e poder contratar 2 ou 3 jogadores nessa janela de transferências. Mas, por enquanto, não chegou nenhuma proposta por nenhum jogador do Corinthians no valor que o Corinthians quer. Por isso que o Corinthians não vendeu. Não é porque não quer vender, porque quer manter o time competitivo, nem nada. O Corinthians sabe que precisa de dinheiro e sabe que vai ter que vender um jogador, que seja o André, que seja o Bidon. Mas, por enquanto, nenhuma proposta no valor que o Corinthians quer chegou por esses jogadores.
0: Perfeito, Marco Belo. Muito obrigado, tá, pela sua participação. Sempre muito bom ter você ao vivo aqui para esclarecer e para trazer... O que foi? Tem uma pergunta, então, para liberar o Marco Belo. Pergunta do nosso chat, Bicudo.
5: Isso. Do bala aí. Do Fabiano Rocha. Belo, ele pergunta... O Corinthians não tem ninguém na base melhor que o Pedro Raul?
0: É, essa pergunta é recorrente.
3: Bicudo, é uma pergunta que muita gente faz e a resposta é não.
0: Valeu, Marco Belo. Obrigado pela sua participação.
3: Só completar?
0: Por favor.
3: A base do Corinthians foi sucateada na gestão Augusto Melo. A base do Corinthians foi estraçalhada na gestão Augusto Melo. Vai demorar de 5 a 10 anos para o Corinthians ter uma base que possa formar jogadores para levar para o profissional.
0: É, infelizmente, já é de muito tempo que isso tem acontecido e essa gestão ficou ainda mais evidente. Obrigado, viu, Marco Belo? Vamos discutir muito o jogo, quero ouvir todo mundo aqui, vamos também atualizar os superchats, mas quero dizer que sonhar é o que nos move em direção aos nossos objetivos e ter saúde essencial para alcançá-los. 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Eu tô doido pra ouvir o Melo, tô maluco pra ouvir o Ivan Drago, estou ansioso pra ouvir o Gustavo Soler, mas também quero a participação do povo e os superchats aí, Bicudo, que a gente deixou de registrar, mas agradecendo já a galera que participa aí. E deixa o like, hein, pessoal, deixa o like aí. Se bater 1000, o Melo vai dar estrela. Não batemos a semana toda, então, Melo. Vamos aí, né, Melo?
1: Não, vamos.
0: Tá bom.
1: Tá
0: bom.
1: Feito o desafio.
0: Sextou, galera. Vamos nessa.
5: Vai. É isso. Temos as participações. Temos os superchats também. O Elivelton Cabelani mandou R$5. Perguntou, quem está na mesa de som? Pede para tocar o hino do Internacional. Então, uma missão para Cláudio Cuca.
0: Cláudio Cuca foi desafiado a tocar o hino do Internacional.
5: O Robson de Jesus também manda: a torcida do Corinthians merece um time igual ao do Flamengo, porque esse time do Corinthians não merece a torcida que tem.
0: É uma verdade. E ontem, inclusive, o Belo estava falando que quando apareceu o nome no telão dos jogadores, o Pedro Raul foi o mais ovacionado. Os caras aplaudiram, deram um incentivo pro
5: tentando,
0: cara.
5: Tentando.
0: É, assim, é o que a torcida tem que fazer. É o cara que tem, é o cara que veste a camisa. Agora, eu tô com o Belo nessa análise, tá? Pra mim, o principal responsável pela eliminação é o Diniz pelo jogo da ida, onde ele escancarou, o time errou na alteração, e um 2-0 é difícil de virar. O Vitória ontem virou, meteu 4. Mas pra mim, carrego o Diniz nesse momento.
2: O Matheus Cunha tentou ser o Santos pro...
0: Nossa, o Santos, que
2: pô, o Santos entregou 3 dos 4 gols dos 4 do Vitória, né?
0: E só no último, né? É, que já tava...
2: Que o Marinho meteu na gaveta, né? É. Mas pô, o Matheus Cunha ontem tentou ser o Santos no jogo do Corinthians,
0: pra
2: né?
0: Pra mim,
2: o goleiro Diniz, Santos.
0: Tá, o Diniz, nessa, óbvio que falar do Stabile, do Memphis. Memphis tinha que estar jogando. Se vai renovar com o Memphis...
4: Não, mas eu acho que todo mundo tem uma parcela de responsabilidade. Não existe um único culpado. Você vê, o Corinthians com transfer ban não pôde reforçar o grupo. O Memphis não conseguiu assinar o contrato a tempo de estar à disposição. Também
0: mas não conseguiu por quê? É isso que eu tô falando.
4: O contrato não foi assinado. Mas,
0: então tem um erro aí.
4: E o Memphis chegou recentemente.
0: Não do Memphis, certo? Mas tem um erro por parte da diretoria do Corinthians.
4: É, eu acho que o Memphis poderia estar no Brasil mais cedo. Ele estava sob contrato.
0: Isso é uma
4: ficou verdade. Muito tempo ausente também. Mas enfim, o Memphis é uma outra discussão. A ausência do Memphis, a ausência de reforços, porque o Corinthians poderia fazer algumas modificações no grupo, mesmo sem dinheiro, como o São Paulo fez e não tem dinheiro, certo? As ausências, jogar com o Yuri Alberto é uma coisa, jogar com o Pedro Raul, com o Guinegão é outra, certo? Jogar com o Memphis é uma coisa, com o Caio César é outra. Então, são jogadores que fazem falta, evidentemente, poderiam aumentar a capacidade de decisão, marcar esses jogadores é diferente de marcar esses atletas mais consagrados, a defesa adversária fica mais atenta, enfim, e tem a parcela do treinador. Além das modificações, vocês gostaram da produção ofensiva do Corinthians ontem?
0: Não, de forma alguma, e exatamente isso, não jogou nada.
4: Chuveirada ontem. O tempo inteiro?
0: Não jogou nada ontem de novo.
4: E outra coisa, sem tirar aqui, todo mundo tá falando, o Internacional de fato não tem um time forte, mas muito organizado e mobilizado, uma proposta muito bem executada. Linha de 5, linha de 3 nos dois jogos.
0: Me desculpa, mas não.
4: Humildezinho.
0: Não.
4: No primeiro jogo também, em casa, em muitos momentos, cedendo a bola pro adversário.
0: Ontem o Corinthians, se tivesse mais qualidade, teria feito mais gol. O Inter tava doido pra entregar.
4: Sim,
0: doido
4: pra entregar. Ontem, não, mas o Inter ontem muito organizado e parou o ataque corintiano. Também ajudou a fazer com que o Corinthians tivesse menos volume ofensivo. Cara, não dá pra tirar o mérito.
0: O Bernabéu foi melhor pra mim.
4: Os três zagueiros pra mim...
2: A única bola que os três zagueiros tinham que afastar, eles tomaram 2 gols.
0: Eles rebateram, hein?
4: Mas viu as duas, eles rebateram o tempo inteiro.
0: Viu outro mas jogo. Assim, porra, isso é jogar bem? Isso é proposta, chutar pra cima? Eu também sei jogar, eu chego lá
4: Leandro,
0: e fico chutando
4: Leandro,
0: pra cima.
4: Ninguém tá falando que os caras tinham que se comportar não. Como Maldini.
0: Não.
4: O Inter sabia das suas fragilidades e propôs uma coisa. Nós vamos executar isso aqui. Cara...
2: E ficou uma bola na trave de ir pros pênaltis.
4: Sim, Mateuzinho
2: então acertou beleza. A trave.
4: Mas é do jogo.
0: É meu não, mas a falar, Ivan, eu não acho que a proposta foi boa do Inter. O 2+2, se nós executarmos isso, nós somos bons. Mas
4: você vai lá a questão é,
0: 4.
4: Uhul, quantas vezes o Corinthians cara, teve a possibilidade cima, de definir o jogo
0: mas
4: no primeiro duelo?
0: O Corinthians tava mal, o Corinthians não jogou nada, essa eliminatória.
4: Sim.
0: Eu vejo muito mais falta de qualidade do Corinthians do que você olhar esse Inter. Os caras estavam doidos pra entregar.
4: Eu não esperava.
0: Doido tá?
4: Eu
0: entregar,
4: não esperava. Mano. Tanto é que eu esperava a classificação do Corinthians. Eu esperava um Corinthians com mais
0: eu
4: efetividade.
0: Também.
4: Eu reconheço
0: eu
4: isso. Mas eu não vi.
0: E por exemplo, que não aconteceu esse Corinthians por causa do Inter.
4: Mas a única forma do Inter peça. Conseguir competir era dessa forma.
0: Tá. Eu entendi o que você colocou. Entendi o seu ponto. E aí, Solerzito, qual que é o seu?
2: Ah, eu vou discordar do Ivan com relação à postura do Internacional. Não vi nada demais do Internacional jogar fechadinho. Pô, o Inter, quando teve a oportunidade de se consagrar, tomou 2 gols em 2 jogadas exatamente onde a zaga não consegue rebater, né? O segundo gol, eles não conseguem nem fazer a pressão antes do cruzamento, então... Achei o time
0: do... segundo gol, a bola é um arco, cara.
2: Exato.
0: A bola vai lá do outro lado.
2: O goleiro, né? O Matheus Cunha, pra variar, saiu todo errado do gol e ninguém acompanhou o Pedro Raul, né? Então, não vi esse time do Internacional com toda essa força defensiva. É claro, o Pezzolano ainda faz um trabalho pra melhorar no jogo da ida, aí sim. Acho que o Inter foi bem no jogo da ida. O jogo da volta foi uma equipe que tava tremendo de medo e conseguiu a classificação por ruindade do outro lado. bem da verdade, dois times ruins se enfrentando e um conseguiu ser menos pior que o outro no jogo da ida. O Inter foi menos pior, fez 2-0, tomou 2-1 e se classificou. Bernabé foi o destaque da classificação, um dos poucos que foi bem na ida e na volta, e o Bernabé mais solto nesse esquema do Inter, aí sim ele é potencializado. Mas esse time do Inter tem seríssimas dificuldades. De novo, contou muito mais com a sorte do que com esse trabalho de qualidade do seu sistema defensivo. A bola do Mateuzinho pegou na trave. Se vai no gol, todo mundo já sabe o final da história. O Hugo lá ia pegar dois pênaltis, já era. Mas é óbvio, como o sino existe no futebol, bola na trave, o Inter passou.
0: Ô, Ricardo Melo, tá todo mundo maluco pra te ouvir, certo? Tá todo mundo parado pra te ouvir. E será que aquela amiga da rapaziada do Inter lá voltou a aparecer? Amiga do grupo lá não, né?
6: É, era é, onde rachou o grupo, né? Quando o Roger Machado
0: carro lá, né?
6: A história vocês lembram, né? É. Uma filha de um patrocinador do Internacional.
2: É fofoqueiro.
6: Namorava vários jogadores do Inter.
0: Não, como assim? A mesma namorava vários?
6: A mesma. E os caras não sabiam. Quando foi descoberto...
2: Normalmente é assim que acontece.
6: Você tá pegando? Né? Eu tô. E você também? Então, rodou.
0: Mentira! Mas ao mesmo tempo...
6: Aí rachou o grupo. E aí já viu. Roger não. E o Roger Machado tinha feito um bom trabalho lá. Agora, falando do jogo.
0: E o Bernabé tava no rolê,
6: Tava né? Quase todo mundo. Só faltou o porteiro e o motorista do ônibus. Agora é o seguinte. Faltou o repertório. O Diniz ontem, qual que era a proposta do Diniz? Joga essa porcaria de bola dentro da grande área. Porque eu coloquei o Pedro Raul pra isso. Porque no chão não dá. Porque o cara não consegue dominar uma bola. É constrangedor você ver a bola chegando no Pedro Raul e ele apanhando da bola, né? Então era no alto. Só que o Caio César...
0: E o gramado também não tá ajudando, né?
6: Mas não tava ajudando lá e cá também, porque o outro time também foi prejudicado. O Caio César entrou com as fraldas cheias. Não conseguiu acertar um cruzamento. Cruzamento do Caio César ia no joelho, quando ele cruzava mais alto do
0: adversário. O Diniz falou disso na coletiva, né? A bola não sobe, o cruzamento.
6: O Mateuzinho não deu opção de passe, não se apresentou na linha de fundo pro Caio César em nenhum momento. O Gabriel Paulista falhou, sim senhor. E vou dar a letra aqui pro Diniz, hein? E vou dar a letra pra não ser eliminado pro Rosário Central na quinta-feira. Tira, pelo amor de Deus, o Gabriel Paulista e a dupla de zaga do Corinthians tem que ser Ranieri e Gustavo Henrique. Goleiro, o Corinthians não tem mais. Bateu, levou.
0: Mas é muito forte o chute
6: não,
0: ontem.
6: Não, mas goleiro... Não, mas não... Ele... Meu, goleiro de time grande tem que fazer um milagre.
0: É, o Calil achou que ele falhou
6: mesmo. Tem que fazer milagre. Ele não tá fazendo patavina nenhuma há muito tempo. Tá? Ó, Breno Bidon jogando fora de posição. Ele estaria que estar jogando na posição do Garro, que também não jogou nada.
0: Nada.
6: E também não vem jogando, hein? Não vem dando assistência, não tem feito gols. Quem jogou bem foi o Matheus Bidu. Esse jogou bem.
2: Não, o Mateuzinho, de acordo com ele, tá no prime dele, pô.
6: Não, ele não deu opção de passe.
2: Você não concorda com o Mateuzinho?
0: Não, são dois bons laterais.
2: Que ele vive o prime dele, mas pô, ontem depois da eliminação do time dele, ele fala, não, eu tô no meu prime. Pô, azar o seu, meu filho. Seu time acabou de ser eliminado. É. Você diz que torce pro time ainda. Azar o seu que você tá bem, o time não tá. Então você tem que ser ainda melhor pra ajudar o time.
0: O cara sai comemorando que é artilheiro do jogo e que ele é eliminado, né?
6: Todo mundo teve culpa no cartório. Primeiro que os caras não jogaram nada, a maioria do elenco, né? Muitos de fraldas cheias. Enfim, é uma decepção. E eu vou te dizer, hein? Pra depois não falar engenheiro de obra pronta. Não já passa.
0: Medi 40 do VAR.
6: Não passa do Rosário Central. Primeiro que o Corinthians, quando pega Libertadores, nem sei como passou, até facilmente na primeira fase. Isso já foi um milagre. Você acha que vai ganhar?
0: Mas primeira fase nunca foi. Assim, já foi problema, mas não era.
6: Já foi, historicamente, já. Opa,
0: o Corinthians
6: já foi.
0: O problema é as oitavas.
6: Então.
2: Né?
6: E já dançou. Verdade. E já dançou, que vai pegar o time do Di Maria. Já vou dar receita, ele marca um lá, um outro cá.
0: E sai fazendo coraçãozinho aqui?
6: Faz o que você quiser, coraçãozinho, sinal da cruz. Corinthians não vai passar.
4: Porque ele já falou, olha.
6: Corinthians não vai passar.
4: Eu vou dar letra aqui, porque senão vai cair pro Rosário. Tira o Gabriel e bota o Ranieri. Agora ele já fala que vai perder.
0: Que não adianta nem se ele fizer isso.
4: Não adianta nada.
6: Primeiro, é uma coisa de cada vez. Troca lá o zagueiro.
0: Tá muito nervoso.
6: E esses caras que não jogaram nada, se não quiser ser eliminado e humilhado, perder as duas na Libertadores... Os caras têm que se coçar. Começar a jogar bola. E ó, faltou o Memphis, o Yuri tava fora. O time do Inter é o cocô do cavalo do bandido. É horroroso. E pode pegar quem for no sorteio que vai cair. É um time de você dar risada. O Palmeiras vai jogar domingo contra os caras pelo Campeonato Brasileiro.
0: Botar o Palmeiras no meio.
6: Você vai ver, o Palmeiras vai deitar e rolar. Vai deitar e rolar, o time não é de nada. E o Corinthians foi eliminado. Quando o Diniz foi exigido, olha aí, não deu em nada. Faz tempo que ele... Oh, é nóis, Corinthians. Corinthians.
0: É muito difícil porque são várias camadas de problemas, né?
6: Mas os caras não jogaram.
4: Mas a campanha na primeira fase é uma campanha com o Fernando Diniz, na primeira fase da Libertadores.
0: É. Ele estreia no jogo da Argentina, né?
6: É, e foi... E aqui,
0: mas
6: e,
0: assim...
6: Estreou lá contra o Platense, 2-0 lá. E depois, no jogo da volta, que foi o último da fase de grupos...
0: Perdeu.
6: Não viu a cor da bola. O Corinthians foi humilhado aqui pelos argentinos. Não foi só que levou 2 gols, não. Não viu a bola. Não viu a bola contra o Platense. Vai ver contra o Rosário Central, que ganhou lá no Monumental de Nunes, do River. Aí vocês podem dizer, mas o River não é mais
0: todo
6: aquele.
0: Todo mundo ganha então. Do River, né?
6: Então, mas ganhou. Ganhou. E o Corinthians não conseguiu passar desse Internacional aí, que é chulé. É time horroroso. E que deve cair no brasileiro. Tem mais essa.
0: Tá certo. Esse nosso Ricardo Melo abrindo o seu brilhante... Seu coração é peludo, Ricardo Melo?
6: Não, não.
4: Só barriga.
6: Não, também... Eu vou mostrar pra você. Não, deixa eu ficar.
0: Ô, Dani, vamos fechar o bloco com as participações. Quer dizer que tem um chat, um super chat do Jalim, da família Rabei,
5: é isso? É, um nome meio sugestivo aqui.
0: É, ainda bem que
5: a gente leu
0: antes. Um abraço ao Jalim.
5: Não falou no embalo. Mas ele mandou R$5 e falou que o Diniz...
0: Os caras cara daqui a pegar nós em 2026. Vou pensar coisas novas. A gente até pode cair, mas uns diferentão, né?
5: É isso. Jalim, nomes de verdade.
0: O Giuseppe
6: não
0: também
6: entendi. Já foi. A oficina,
0: a mecânica, né?
7: Sim, um saludo para a Gabriel.
4: Ele duvidou de você, hein?
0: A dona Deide, né? Pô, você...
4: Ele duvidou de você. Pô, o moleque é novo, tá começando agora.
5: Estagiário,
4: ele
5: tentou
4: tirar, vai cair.
0: Tentou tirar
4: vai
0: um barato cair. Do estágio.
5: Não, tô esperto, Jalim. Ele mandou R$5 e falou que o Diniz se vingou do Corinthians, porque foi vice com o Vasco na Copa do Brasil, foi pro Corinthians e agora eliminou o Corinthians.
0: Obrigado pela sua participação. Depois, se tem mais alguma coisa aí, a galera...
4: Pronto, Melo, não vai ter mais derby. Fica tranquilo.
5: O Antônio Sebastião falou que foram deles, que eram dois times ridículos. O ruim ganhou do menos pior.
0: Mas isso é verdade, hein? Nossa, que dois times que estão longe de serem o supra-sumo. E o gramado...
4: Eu não acho o Corinthians completo, eu não acho ruim, não.
0: Não, não. É, mas é que não tá completo. Não tá, e assim, o Garro voltou jogando mal. O André, você falou, você não citou o André.
6: Garro outro voltou, que não jogou nada, mal, esqueci.
0: Ele tá mal o ano inteiro.
6: Esqueci.
4: Tá mal. Bidon ontem também, menos Bidon do que mal. Pode. Né?
0: Pra mim, os dois laterais são ainda os melhores do time. Os dois. Acho que o Matheusinho não fez esse jogo ruim que você tá
4: e
0: falando.
4: E o Gustavo Henrique.
0: E o Gustavo Henrique, que a gente falou que ia fazer gol ontem aqui, tava na cara, fez o gol. Vamos pro intervalo, na volta, a gente ainda fala mais do Corinthians pra finalizar e já mergulhamos também nos outros assuntos dessa sexta-feira. É o Sextou na TMC! Oh, deixa o seu like aí no TMC Esporte, vem com a gente, participa. Bora que bora, hein? Já voltamos. 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

0: Dia em 48, meio de 48 em São Paulo. 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É o hino do Inter? Olha lá, o nosso amigo pediu aí o hino do Inter. Aqui, ó. Vai, canta, Melo.
1: Não vou cantar o hino do Inter, por quê?
0: Vou chamar agora o Lucas Escórcio para falar da equipe do Santos Futebol Clube. Você tá bem, né, Lucas Escórcio?
2: Nosso tudo certo, Lelê. Tudo bem, tudo gente? Bem com você? Tudo bem, tudo
0: o cara bem. Mais pé quente dessa rádio, pegou cara o Santão e já leva o Santos para as quartas de final.
2: Por enquanto tá invicto, né?
0: Tá invicto,
2: tá
0: né?
2: Invicto.
0: E assim, por favor, que fique assim.
2: É, o Calil tá precisando mesmo tá de bons momentos com o Peixe. Atualização
3: que bom, que
2: do
3: bom.
2: Peixe é que se apresentou hoje, treinou normalmente, mas a grande questão está nos bastidores. O lateral Mike teve a sua saída oficializada, teve sua rescisão contratual publicada no BID. Foi uma rescisão unilateral, ele procurou a justiça para conseguir rescindir o contrato. Ele só jogou 20 vezes pelo Santos, mas o staff dele alega ter atraso no pagamento do salário. Tem até uma mostrando lá que ele tá 3 meses sem salário, 7 meses de luva não pagas. No total dá mais ou menos 30 milhões de reais o que o staff do jogador pede, né, que é o valor do contrato, mais as luvas até 2027, que seria o contrato dele, contrato já rescindido. O Santos tentou negociar um acordo com o jogador, sem sucesso, ele quer receber o que devem a ele. E o Santos segue se preparando pro confronto do Brasileirão no próximo domingo contra o Atlético Paranaense, que está eliminado da Copa do Brasil, viajou até o Barradão e tomou 4-0, vai pegar o Peixe na Vila às 6:30 PM, Lelê.
0: Bom, Scorce, ô Soler, a gente acompanhou de perto a saída do Mike e não, desde o primeiro momento, pra mim, não parecia ser algo que daria muito certo, nem pelo jogador, tá? Mas eu acho que essa questão financeira foi muito debatida, ia pesar muito contra o Mike e a fase já a física não estava mais a mesma, né?
1: É, o Mike há um bom tempo, infelizmente, ele não consegue ter uma longa sequência de jogos, né? Um jogador de muita qualidade, é muito bom lateral, mas infelizmente vem esbarrando em questões físicas. E quando o Santos fez essa proposta ao Palmeiras pelo Mike, o Mike levou a proposta não só para a diretoria, mas para o técnico Abel Ferreira.
0: Aí o Abel falou, vai.
1: Vai, que esse dinheiro você nunca mais vai ver na vida.
0: Foi isso.
1: O problema é, o Mike e o Abel não esperavam que o Santos também não fosse pagar.
0: Ele não tá vendo, meu amigo.
1: É, exatamente, porque o Santos quase que dobrou o salário do Mike em comparação àquilo que ele ganhava no Palmeiras. E agora isso, ele tá cobrando 30 milhões na justiça.
4: Tem trouxa pra tudo,
2: cara,
4: né?
2: Cara, é loucura. É loucura.
0: É loucura, Ivan. Você não tá... Eu acho que até três, até quase 3 vezes mais que ele ganhava no Palmeiras. Até mais que o dobro.
1: É, tô falando o dobro somando o pacote completo.
0: Ah, tá. Luvas,
1: direito de imagem,
0: perfeito,
1: salário.
0: Perfeito.
1: É quase o dobro somando tudo.
0: Nossa,
1: é o que
0: senhora.
1: O Santos oferece. Por isso tá devendo 30 milhões pro cara.
5: E outra coisa, hein? E ninguém vai apontar o dedinho pro Alexandre Matos.
0: Aponta esse dedão
5: porque
0: aí.
5: Porque onde vai, ele arromba os times.
4: É, mas as...
0: Mas alguém assina.
4: Exatamente.
0: Ele,
4: né? Então, alguém autoriza.
5: Então.
4: Você não vai... Se você trabalha pra mim, você não vai gastar o meu dinheiro.
5: Não, então. Mas
4: você vai gastar aquilo que eu deixar.
5: Mas aí, sabe o que acontece?
4: Então, assim, o maior
5: não,
4: o maior
5: não, não,
4: de
5: não,
4: todos
5: não.
4: É o Marcelo Teixeira.
5: Não.
0: Você contrataria o Belo pra trabalhar com você?
5: Mas, ó...
4: Melo?
5: Deixa eu te falar.
4: Contrataria, claro.
5: Deixa eu te falar.
4: Eu tenho um buffet infantil, preciso animar a galera.
5: Olha ele aí. Desnecessário isso.
0: Ué, mas qual que você tá...
5: Não, ó...
0: Você tá... As pessoas animam o buffet.
5: Ele tem razão.
1: Ele
5: tem
1: razão. Ele tem um milharal e precisa de um espantão.
5: Ele tem razão quando ele fala... O culpado mesmo é quem assina o cheque. No caso lá, não estão assinando nada, porque não estão pagando, é assim.
4: Assina, mas tá voltando.
5: É, assina, mas é o borrachudo, né? Mas é o seguinte...
0: Você já aplicou algum...
5: Não.
0: Desculpa,
5: não,
0: Melo,
5: aí contrata esse cara como homem de confiança, Alexandre Matos, que tem uma lábia, aí chega pro dirigente que não entende merda nenhuma de futebol.
0: Opa! Então,
5: vamos falar a verdade.
0: Tá bom.
5: Vamos tentar. Vou retirar o merda, tá?
2: Falei cagado esses dias na transmissão, ele brigou comigo.
0: Vamos só
5: entendeu?
0: Tentar ser um pouco
5: aí
0: mais
5: convence
0: sutil,
5: o cara. Tá? Convence um cara que é um manezão, que não sabe nada. Não tô falando só do Marcelo, tá? É, geralmente, a maioria dos caras que... Olha o presidente do São Paulo, não entende nada. O Osmar Stable também, tá lá de Alegre.
4: Os caiu no colo dos caras. Né?
5: Esses caras não entendem nada. Então chega um cara lá, milongueiro, 171, bico doce. Ó, oh, vamos contratar, hein?
4: Não, Melo,
5: olha, olha os títulos, olha os
4: vamos
5: títulos
4: que esse cara... Ó,
5: oh, convence os caras.
4: Melo, vamos lá.
5: E o cara assina. E o cara assina.
4: Não. Vamos lá. Uma coisa é, eu também não preciso entender de futebol. Mas eu tenho que ter responsabilidade com as finanças do clube. Você acha mesmo, por mais que o diretor executivo seja bom na hora de negociar com o próprio presidente, olhando pro Mike saindo do Palmeiras, da forma como ele estava saindo, era pra assinar um contrato desses?
5: Não
4: se
5: era.
4: Se você tem não. responsabilidade
5: então,
4: com
5: é
4: as
5: o cara que não entenda,
4: eu não
5: entende nada.
4: Não.
5: É
4: eu não preciso entender de bola. De futebol.
5: É, entender que por mês é um milhão.
4: Não.
5: Tem a lábia. Olha, ele não tava jogando lá, mas aqui eu chego no escutador de novembro.
4: Mas
5: de
4: você tem ideia
5: dele,
4: do modelo de negócio?
5: Comigo ele joga. Comigo ele joga.
4: Não é isso não.
5: Você
4: pode tentar convencer da sobre a parte técnica, o quanto for. Peraí, amigo, ele pode ser realmente a solução para nossa lateral. Esse modelo de negócio não cabe no bolso do clube. Você não entendeu ainda? É isso. Gestor é isso. Pode ou não pode? Muito legal. A parte técnica, indiscutível. Bacana. Esse modelo de negócio não entra no clube hoje em dia. Você não entendeu?
5: Entendi.
4: Então pronto.
5: Mas
4: eu tô falando pra pessoa, viu? Não tô falando pra você.
5: Eu sei disso. Mas o que acontece? O Marcelo Teixeira tava pressionado. Que ele desceu-lhe o maio no presidente que derrubou o Santos. Vivia criticando. Ele entrou no Santos como salvador da pátria. E nada aconteceu, a não ser tirar o Santos de uma Série B, que isso qualquer... O Zé do Coco da Praia tiraria.
3: Tiraria o Zé do Coco?
5: O Zé do Coco da Praia tiraria. O Santos... levaria o Santos novamente para a primeira divisão. Isso aí não precisa ser gênio para adivinhar. Aí, o cara quer mostrar serviço. Aí chega lá o Bico Doce, vamos, comigo ele joga. E o cara pressionado, porque precisa dar resposta, porque ele criticou o dito cujo lá atrás, faz essas bobagens aí. Acaba contratando. E tem outra coisa, que também a gente tem que levar em consideração. Não precisa pagar um clube, o cara tá livre no mercado. Aí na hora que você vai colocar luvas, o caramba, dessa conta impagável.
4: E o
5: Zé
4: Rafael é outro fiasco também.
1: O problema é o salário. O salário dele já era
3: menor de idade.
5: Tá tudo no bojo.
4: Tava na cara,
3: escancarado que seria exatamente dessa forma, não pelos jogadores, repito, foram importantíssimos na história do Palmeiras recente. O Zé jogou um absurdo de bola, o Mike jogou um absurdo de bola, talvez nunca tenha jogado tanto na vida dele, só que nesse momento em que eles vão pro Santos, estava na cara que já não estavam bem.
4: A questão é as costas, né? Não é o Palmeiras agora, a gente não precisa discutir o Palmeiras agora, mas o Palmeiras ele tem uma capacidade que poucos têm, de desapegar.
3: Encerrar ciclos.
4: Exatamente, encerrar ciclos. Pessoas ou profissionais que foram importantes na história recente do clube. O Palmeiras sabe fazer isso,
3: mas,
4: como poucos.
3: Mas gera discussão, tá?
4: Gera
3: o Rony,
4: discussão.
3: Por exemplo,
4: gera, o Rafael gente... Veiga.
3: O Dudu.
4: Isso, gera. Mas nenhuma decisão até aqui se mostrou equivocada.
3: Scarpa,
4: nenhuma.
3: Não joga no
4: nenhuma.
3: Galo.
4: Dudu nenhuma.
3: Não joga no
4: nenhum.
3: Galo.
4: Nem Rony. Dos mais jovens.
3: Nem dos mais jovens.
4: Nem dos mais jovens.
3: Concordo.
4: Essa capacidade a comissão técnica do Palmeiras tem. Aí vem o Santos e pega um jogador que está em baixa, apostando na grife, pagando um absurdo.
5: Pega a laranja chupada, filho. Laranja só... chupada. Já tiraram tudo do cara e aí contrata. Cada um do 171, entendeu?
3: No então, espreme cara que... não sai nada mais.
5: No espreme não... E saiu?
3: Não sai.
5: Tá aí a realidade.
4: A gestão Marcelo Teixeira é terrível. Terrível.
1: Ela é danosa ao Santos Futebol Clube.
4: É terrível.
5: Mas parece que tem uma luz no fim do túnel. Olha lá.
1: É um
5: tá dando
1: trem.
5: Pra ver? Tá dando pra ver? Parece que aquele grupo... Santos, Domingue, lá... Parece
3: Sim.
5: que...
3: Vai cobrar?
5: Parece que voltou
2: à tona. Eles terminaram a parte da diligência, né? Que é a análise...
5: Primeiro que falaram que era um H, que não eram os caras, né?
2: Não,
5: e agora
2: ainda
5: voltaram
2: tão,
5: com essa mesma historinha.
2: Tá voltando isso, essa história. Eles finalizaram uma espécie de diligência pra saber se realmente o Santos... As contas do Santos que apresentaram pra esse estilo de SAF realmente funcionaria. por enquanto, eles terminaram, eles ainda vão vir pra cá, é uma família colombiana que tá nos Estados Unidos, é um fundo americano que inclusive tem parceria com um time da NFL, o Washington Commanders. Eles talvez, eles vêm pra cá ainda pra investigar tudo isso, mas nada vai acontecer enquanto o Santos não mudar o seu estatuto e permitir que a SAF aconteça legalmente.
5: Não, mas os caras pode vir aqui,
2: pode fazer o que quiser, mas não consegue oficializar a SAF enquanto não mudar o estatuto.
3: E pelo que eu tava vendo, eles querem vender 40% das ações. 80% das ações. Porque senão o cara que compra, ele quer ter o controle.
2: Uma coisa importante, esse negócio de controle. A família já falou e, enfim, disse que não quer ter uma figurona que comanda as coisas. A ideia é contratar especialistas pra fazer. Não vai ter um John Textor da vida, não vai ter um Pedrinho da vida.
3: Mas ela vai decidir.
2: Que vai tomar, é isso? Mas ela não vai colocar ali, pô, esse é o cara da família que comprou o dinheiro. Não. Comprou Precisa. Ali. Não, não vai ter isso.
3: Perfeito.
2: Se tiver, né? a gente não sabe.
5: E a proposta é o seguinte. É um bi de aporte e um bi para pagar as dívidas que o Santos tem, que é nesse valor.
2: Eles aceitam a dívida e aportam um bi.
5: Então não tem como o Conselho Deliberativo aprovar, porque o Santos não tem saída.
3: Certamente. Muito obrigado, viu, Scorsi? Tamo junto, obrigado, meu amigo. Valeu pela sua participação. Bora pro intervalo. Na sequência, a gente volta. Temos um entrevistado, temos mais informações, mais debate. Fiquem com a gente. 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
7: Ô, nós de volta. 1:03. 1:03, estamos de volta na TMC. Papo de Craque TMC Primeiro Tempo. Comigo, Leandro Boldaquian, com o nosso Ivan Drago, com o nosso Rick Ricardo, Gustavo Soler, Dani Bicudo, ao lado da participação do povo. Tem mensagem aí, a galera manda mensagem. E os likes, queremos o seu like, o joinha ajuda bastante a gente. Chegou no YouTube? Primeira coisa, tá, galera? Se já é inscrito, ótimo. Se não, você se inscreva. E o joinha embaixo aí pra fortalecer, pra ajudar bastante o projeto da TMC.
8: É isso, o Newton Bignardi. Acho que é Bignardi. Mandou: oi, Lelê, tudo
7: oi.
8: Bem?
7: Bem, você?
8: Ontem eu não consegui ouvir a explicação do Melo sobre como ele iria conseguir extrair mais leite dos jogadores do Santos. Pede pra ele repetir pra mim, por favor.
7: Ó,
8: abraço.
7: Obrigado pela palavra. Ontem, é verdade, né, Melo? Ontem você disse como que era possível extrair.
9: Aí
7: leite
9: não é problema nosso, é problema do treinador. Se ele não consegue arrancar mais leite de pedra, não é comigo. Eu usei um ditado popular.
7: Você não falou pedra.
9: Não, é um ditado popular.
7: Tinha que tirar mais leite do Zé Ivaldo, Adonis Frias.
9: É que você para na vírgula. Depois da vírgula, você não leva em consideração. Isso é um ditado popular antigo, tirar leite de pedra. E é isso.
7: Não, de pedra eu conheço. Então, agora, não tirar leite do Adonis Frias.
9: Mas foi isso que eu disse. Ah, tá. Aí na vírgula, você só pega da vírgula pra trás. Pra frente, você esquece. Você tem uma
10: depois
9: amnésia.
10: Depois todos os dados de ontem, agora ele quer tirar leite dos caras.
7: Exato.
9: É esquisito, hein, velho?
7: Pedra, é um ditado. Todos os times, velho. Tem dado todo. Tá, só você mexer nesse telefone aí, só toma cuidado, tá, Solar, que é um pouco perigoso. Mais mensagens aí, Bicudão.
8: Tem o Daniel Pereira também no chat.
7: Seu homônimo?
8: É, quase. Ele diz que, tirando a Leila Pereira, é difícil saber quem é o pior dirigente entre esses grandes times de São Paulo.
7: Ah, muito bom. Ó, vamos falar agora com o nosso entrevistado. Estamos recebendo o Antônio Carlos Zago, hein? Olha só com a gente, que legal. Foi esse, jogou bola, hein? Nossa senhora, zagueiraço Antônio Carlos Zago. Hoje técnico de futebol, um prazer receber você aqui com a gente. Zago, seja muito bem-vindo à TMC.
11: Eu que agradeço a oportunidade.
7: Legal demais. Ô Zago, como é que tá a vida? Tá analisando, assistindo muito jogo, né? Que eu tenho certeza que todos os técnicos fazem bastante isso. Analisando o mercado e entender também um pouco desse, como é que você tem visto o atual momento, especificamente aqui do futebol paulista, que você conhece tão bem, onde nós temos três equipes hoje numa situação financeira muito difícil e uma bem diferente das outras. Qual que é a sua visão nesse momento sobre o futebol paulista aqui?

0: Isago.
1: Bom, primeiro que eu tô de clube novo, né? Eu voltei para Bolívia no The Strongest
0: Olha só.
1: e sim, comecei a trabalhar na terça-feira, jogamos quarta, conseguimos uma vitória e amanhã temos outro jogo, né? Aqui em casa, aqui em La Paz. Depois, cara, falar assim, né, sinceridade mesmo, né? A maioria dos treinadores e todo mundo aí fala: não, eu tô vendo muitos jogos, tô assistindo. Cara, se assiste é tudo a mesma coisa, não adianta ver muitos jogos, entendeu? Não tem nada diferente. É lógico que eu gosto de ver, mas às vezes eu assisto nem tanto para analisar, é mais porque eu gosto mesmo, porque eu sou apaixonado pelo futebol, né? Mas você não vê nada de diferente, entendeu? Você vê algumas coisas engessadas, né? Que eu não concordo muito, mas faz parte do futebol brasileiro hoje. Quanto às equipes, né, do futebol paulista, você mesmo disse, né? Três equipes aí com muita dificuldade financeira, mesmo assim contratando, né? E uma equipe que é fora da curva hoje no futebol brasileiro, que é o Palmeiras. Com um treinador já há 5, 6 anos praticamente dirigindo a equipe, então até por isso que está na frente das outras.
0: Tá aí nosso Antônio Carlos Zago no Strongest agora, só um dos principais times da Bolívia, né? E já teve uma experiência lá em La Paz, agora voltou para comandar a equipe o mais forte, certo, Solera?
2: Exatamente. Tudo bom, Zago? Uma boa tarde para você.
1: Tudo bem?
2: O Zago também jogou muita bola na minha Roma, hein?
0: Ah,
2: Jogou lá também, pô.
0: jogou bem.
2: Ajudou a gente a ganhar um italiano lá, o último, né, da história da Roma, por enquanto, quem sabe essa temporada.
1: É, época boa.
2: Mas queria saber, Zago, de como você, um treinador estrangeiro dentro desse mercado boliviano, como você tem visto, o crescimento do próprio futebol boliviano, né, que bateu na trave. Nessa Copa do Mundo, quase conseguiu a classificação para jogar a Copa, acabou sendo eliminado, né, naquela fase eliminatória final, já com os jogos disputados nos Estados Unidos. O que você tem visto de crescimento do futebol local por aí? Como é a vida de um treinador estrangeiro dentro da Bolívia?
1: Bom, eu cheguei aqui na Bolívia a primeira vez em 2022, né, para dirigir o Bolívar. Praticamente fiquei 2 anos, depois tive a oportunidade de dirigir a seleção também boliviana, quase um ano e meio. E assim, houve um crescimento. De quando eu cheguei, deu para ver que houve um crescimento, né? No futebol, as equipes procurando se estruturar de uma maneira como fazem as outras equipes aqui na América do Sul. O Bolívar hoje tem um dos melhores centros, o melhor centro de treinamento aqui da Bolívia, um centro de treinamento que pode ser equiparado com grandes clubes aí do futebol brasileiro, já os outros um pouco menos, mas cada um tem seu campo de treinamento, né, o seu lugar, a sua casa. Nesse último ano, um ano e meio, as coisas não andaram como tinham que andar, até por problemas políticos, né, que todos sabem o que está acontecendo, o que aconteceu aqui na Bolívia, né, até um mês atrás. Agora já melhorou um pouco a situação, mas ainda mais por problemas políticos mesmo, eu acredito que o futebol boliviano não melhora, né, não tem um crescimento. Então, assim, é uma pena, até porque você vê jogadores de qualidade aqui, você vê jogadores saindo para jogar no exterior agora bem mais do que acontecia antes. Então, assim, a gente espera que essa situação política aqui possa melhorar mesmo de vez, para que a Bolívia possa crescer cada vez mais no futebol também.
0: É importante, né? Porque essa questão extracampo, né, Bela, às vezes coloca muita dificuldade no trabalho de todo mundo, na verdade, não só do esporte em geral, mas, enfim. Ricardo Melo, sua pergunta para Antônio Carlos Zago.
3: Primeiro, é um prazer falar com o Zago, né? Um baita de um zagueiro, deixou saudade, né? Mas agora com essa nova função, treinador, que não é fácil, não é fácil. Enfim, Zago, o São Paulo, agora pela Sul-Americana, na próxima terça-feira, 9h30, vai até a Bolívia, enfrentar a altitude e o Bolívar, né? Na qual você treinou e você estava falando agora mesmo da estrutura, agora, né?
0: É rival, hein?
3: É um grupo gerido pelo grupo City, enfim. São Paulo terá dificuldades. Antigamente era só a altitude, né, que a gente levava em consideração. Não, o problema lá não é nem o time, é a altitude. As coisas mudaram, agora o time também é um problema, além da altitude, Zago?
1: Mas sim, o São Paulo vai ter muitas dificuldades aqui, né? Primeiro com a altitude, né? Não tem adaptação, né? Eu às vezes escuto algumas pessoas falando: a gente está fazendo um trabalho fisiológico para a gente ganhar 10, 15%. Mentira, não ganha nada, cara. Só ganha aqui. Você só vai se adaptar com o tempo. Eu, principalmente, cheguei na terça-feira e vá de 20 a 30 dias para me adaptar. E qualquer jogador que venha jogar aqui no futebol boliviano, na altura, é assim. E hoje, é lógico, as equipes aqui melhoraram. O Bolívar tem como eu falei, a melhor estrutura aqui do futebol boliviano e também um pouco mais de dinheiro para contratar jogadores melhores também, entendeu? Então, assim, vai ser um jogo muito difícil. Nos últimos anos, as equipes que vieram jogar aqui na altura, eu não sei, eu me lembro do Palmeiras que ganhou, o Flamengo foi derrotado e agora eu não lembro muito, né, nos últimos dois anos aí o que aconteceu.
0: O Grêmio,
1: mas,
0: né?
1: Mas é sempre difícil.
0: O Grêmio agora foi...
1: O Grêmio foi derrotado, isso.
0: Derrotado dos dois, agora, né? Aí e aqui em Porto Alegre.
1: Os dois, Então, assim, eles estão se preparando bem, dá pra ver uma mobilização também aqui por parte do torcedor bolivarista. Então, assim, vai ser um jogo difícil. É duro falar, é perder de pouco ou tentar empatar o jogo. É lógico, se conseguir a vitória, né, melhor ainda, mas assim, é perder de pouco, tentar empatar o jogo e decidir em casa.
0: E é curioso, né, Ivan? A gente estamos falando de um São Paulo, né, indo jogar uma Sul-Americana, e é isso mesmo. Hoje é o retrato, também muito por conta disso que o Zago falou, a altitude, enfim, o momento das equipes que, do São Paulo especificamente, não é bom, Ivan.
4: Perfeito. Zago, prazer em falar contigo. Eu quero explorar o seu conhecimento, a sua capacidade, para a gente falar um pouquinho da seleção brasileira. O quanto você ficou decepcionado com a Copa do Brasil e você vê luz no fim do túnel para a seleção nacional?
1: Cara, eu não estou vendo luz no fim do túnel. Isso aí, nas próximas duas Copas do Mundo, eu não sei o que vai acontecer lá na terceira, né? Até porque nós estamos bem atrás de outros países, em relação ao comprometimento que outros países têm em relação às seleções, né? Vamos citar aqui perto a Argentina. A Argentina foi vice-campeã mundial, todos os jogadores voltaram para a Argentina, se eu não me engano só o Messi que não voltou, mas os outros todos voltaram para o seu país, né, para ficar um pouco perto do seu torcedor, que sofreu muito com a sua seleção também, né? Teve as vitórias, mas a Argentina sofreu em alguns momentos para chegar até ali, e o torcedor sofreu, né, perdeu a final, e quando chegaram em Buenos Aires foram recebidos ali por, sei lá, 100, 200 mil pessoas, 150, não sei quantas. Mas assim, e nós, não, nós perdemos, aí cada um foi para o seu país, com o seu avião, cada um para o seu lugar, dois, três voltaram aqui para o Brasil, não teve ninguém esperando os jogadores no aeroporto, né? Até porque saímos bem antes daquilo que todos pensavam que a gente poderia fazer. Mas assim, eu não vejo aquele amor pelo futebol brasileiro, né? E você vê ainda por cima a declaração de alguns jogadores né? Do caso do Rafinha, que prefere jogar no Barcelona. Então, assim, são jogadores que não têm identidade com o Brasil, né? Com o futebol brasileiro, com o povo brasileiro. Então, eu vejo uma luz muito distante, né? Lá no fundo do túnel, que, na minha opinião, nas próximas duas, três Copas do Mundo, isso aí não vai melhorar. Pode acontecer sempre uma zebra, né? Mas, pelo crescimento dos outros países, se nós continuarmos com essa ideia, se nós continuarmos educando os jogadores do jeito que estamos educando, vai ser difícil.
0: Perfeito, um diagnóstico interessante. Agora, Zago, só me tira uma dúvida. O povo boliviano, que você conhece muito bem, ainda tem uma admiração muito grande pelo Brasil, porque isso a gente vê bastante ainda, né? O pessoal lá de Bangladesh, né? Desses países até. A Bolívia é um país que disputa com o Brasil, tem a rivalidade no campo, mas também tem, né? Durante muito tempo, alguns vizinhos nossos mostravam uma admiração muito grande ao Brasil, o futebol brasileiro. E o boliviano, como é que ele olha hoje o Brasil, o Zago?
1: Cara, vamos ver se eu consigo explicar, né? O Brasil é admirado em todo mundo. Aqui na Bolívia, os caras são apaixonados pelo brasileiro, né? O Japão é apaixonado pelo futebol brasileiro e pelo brasileiro. Por toda a ligação que tem, né? De vários japoneses terem vindo aqui para o Brasil. Então, sempre teve essa ligação. O Zico, praticamente, que começou o futebol no Japão, e eu, essa semana, falando com um amigo meu, praticamente, né, eu já sabia já, mas fiquei mais triste ainda, porque ele é fã do futebol brasileiro e é diretor de uma equipe, né, do futebol japonês, e nós não temos um treinador brasileiro dirigindo o futebol japonês. Enquanto que na década de 80, 90, nós tínhamos 5, 6, 7. Nos Emirados, se eu não me engano, não temos também um treinador brasileiro nos Emirados. Na Arábia, nós temos dois. O Caribe, né, que mesmo tendo sido rebaixado o ano passado, eles mantiveram. E o Maurício Dulac, que foi meu auxiliar no Internacional, que estão dirigindo equipes pequenas, né,
0: E tinha o Chamusca, né?
1: na Arábia.
0: Chamusca tava por lá também, até pouco. Não sei se ele
1: É, o
0: saiu.
1: Chamusca já é árabe,
0: Já
1: já, né?
0: é
1: Que ele está
0: praticamente,
1: lá há quase, sei lá, 10, 12
0: né?
1: anos. Então, assim, o futebol brasileiro é muito bem visto aqui na América do Sul. Uma pena que nós não temos tantos jogadores brasileiros atuando aqui nas equipes da América do Sul. Nós temos sempre, cada vez mais, jogadores argentinos e uruguaios nas equipes aqui da América do Sul. E treinadores também.
0: Pra te liberar, Antônio Carlos Zago, nossa última do Ricardo Melo
3: Não,
0: aqui.
3: em relação a treinador, né? Os nossos treinadores, de fato, Japão nada. Quer dizer, a gente está com déficit também
0: Nem a
3: aqui
0: seleção
3: de
0: brasileira,
3: treinadores,
0: né?
3: nem a seleção brasileira, e em cima disso, né? O que o Zago achou do Ancelotti? Que eu tô com ele. Para mim, a gente, se continuar nessa toada aqui, a seleção
0: Não vai.
3: brasileira, em termos de Copa do Mundo, não ganha nunca mais. Vai se tornar um Uruguai aí da vida. No máximo aí uma Copa América, se tanto. Se ele ficou decepcionado com um dos maiores técnicos, pelo menos ele é tido assim no mundo todo, né? O Ancelotti, na seleção brasileira. E uma outra emendando, se ele levaria, se ele fosse técnico da seleção, o Neymar.
1: Bom, assim, eu fui estrangeiro, né? E sou estrangeiro hoje ainda. Eu fui estrangeiro 15 anos da minha vida. Eu acho que até mais. Então, nunca que eu iria ser contra um estrangeiro no futebol brasileiro. Mas eu acho que o estrangeiro, quando ele vai para um outro país, ele tem que fazer a diferença. Quando eu fui para Roma, eu cheguei lá, meu, eu dei cabeçada na trave, eu comia grama, eu fazia cada vez mais, eu tentava, né, eu tentava cada dia mais melhorar para ser titular da Roma, para poder jogar na Roma, né? E hoje, assim, hoje nós temos vários estrangeiros no Brasil, sejam treinadores ou jogadores que, na minha opinião, jogadores ruins, que na minha opinião, muito ruins, né? Não é ser saudosista, na nossa época não jogava nem no terceiro time nosso, né? jogadores ruins que tiram a oportunidade de um jogador jovem brasileiro também de ser lançado, de ser colocado, né, para jogar no time principal. E, cara, treinadores que, na minha opinião, não fazem a diferença. E nós temos brasileiros bons treinadores aí. O Guanais, o Seabra vem fazendo um bom trabalho no Curitiba e fez um bom trabalho no Red Bull também. Então, assim, nós temos uma safrinha aí que pode dirigir grandes clubes aí no futebol brasileiro. Só que a moda e o negócio, às vezes, acabam atrapalhando a oportunidade, né, de um treinador brasileiro poder dirigir uma grande equipe. Eu teria levado o Neymar na Copa do Mundo, teria colocado o Neymar para jogar mais minutos ainda, porque ele estava pronto para jogar mais minutos. Uma pena, né, que guardadas as proporções daquilo que o Neymar fez aí no último ano, no último ano e meio, é lógico que não vamos comparar com o Messi. Mas na Argentina, os jogadores correm pelo Messi. E na seleção brasileira, os jogadores nem passar a bola para o Neymar, eles passavam. Entendeu? Então, assim, de novo, são jogadores mal educados, mal criados dentro do futebol, jogadores que já pensam que ganharam tudo e não fizeram nada pelo seu país ainda.
0: Perfeito. Excelente ponto aí. Posicionamento forte do nosso Antônio Carlos Zago. Obrigado, viu, Zago, demais pela sua participação. Boa sorte aí no seu novo desafio aí com o Strongest da Bolívia. E é bem provável que saindo aí a próxima edição de Libertadores, vamos, quem sabe, um encontro com algum brasileiro pelo caminho, hein, Zago? Obrigadão mais uma vez.
1: Vamos ver. Um abraço a todos.
0: Valeu demais, Antônio Carlos Zago. Jogou bola, trabalha agora como técnico já há bastante tempo e foi forte, hein? Eu tendo a concordar com ele, essa questão dos jogadores do Brasil. É, rapaz.
3: O problema da seleção brasileira hoje, eu concordo com ele também, é comportamental. Total. E técnico. Total. Os caras não jogam nada e acham que joga muito.
0: Exatamente. Nossa, é uma empáfia, né? Um narizinho empinado.
3: Mas você já vê isso na base. Dá nojo de você ver uma categoria de base chegando no estádio. Os caras nem sabem se vão ainda virar como jogador.
0: Mas já estão.
3: Os caras vêm com aquela bolsinha quadriculada, de marca, né? Um brinquinho de diamante na orelha, corrente de ouro.
4: Todos os jogadores fazem isso em todas as seleções.
3: E a panca é que eu não aguento, cara. Não sabe nem se os caras vão virar.
4: Você acompanha a Copa do Mundo, você acha que os jogadores das outras seleções não fazem exatamente as mesmas coisas?
0: Não, eu acho que fazem.
3: Tô falando da base.
0: Mas eles encaram diferente, eu acho que a seleção.
4: O relacionamento com a seleção nacional é uma coisa. Isso. O comportamento como jogador de futebol, você acha que é diferente entre eles?
0: Não, eu acho que um pouco, tá? Eu não digo pra você que todos os jogadores da Argentina são iguais aos brasileiros, mas eu acho que eles demonstram algo muito maior pela seleção do que o brasileiro.
4: Isso é uma coisa, tá?
0: Só que assim, o fato dos brasileiros não demonstrarem, isso aumenta, porque a preocupação realmente parece...
4: O comprometimento com a seleção nacional, a forma como eles encaram é uma coisa, tá? Agora, a gente
0: dá pra pensar
4: arrumando que... muletas.
0: Não, mas eu vou dar pra pensar dança, que os caras estão preocupados com passar creme, mas dá pra pensar, porque eles não jogam nada.
4: Todos eles fazem a mesma coisa, mas, falta é bola, gente. Sei. A seleção espanhola faz dancinha, pinta cabelo, passa creme, usa brinco e ganha a Copa.
0: E o Cucurella fez a tatuagem do rosto do De La Fuente. 1:25, um recado importante agora do Éder Luiz pra vocês aqui na Tênis.
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0: 1h25, valeu Éder Luiz. Vamos pro intervalo, na volta temos informações do Palmeiras e o São Paulo ainda dentro deste Papo de Craque TMC primeiro tempo. A sua mensagem, a sua participação, TMC Esporte e também no 3025.000. Já voltamos. 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
0: Uma e 29, 1h29, nós estamos ao vivo de volta com o Papo de Craque TMC primeiro tempo. Comigo, Leandro Boldaquian, com o Ivan Drago, com o Gustavo Soler, Ricardo Melo, Dani Bicudo e as participações do povo, meu caro Daniel. E aí, Dani? Daniel Stage. Aliás, a galera pode te seguir nas suas redes sociais
15: pode,
0: também?
15: Pode, sim.
0: Como é que você tá lá pra galera te
15: no
0: conhecer
15: Instagram,
0: um pouco mais?
15: No Instagram, estou como o danielpereira.underline.
0: Você é o cara mais influenciado, o mais influenciador aqui da nossa bancada,
15: né? Eu tenho bastante vídeo.
0: Aê, moleque, isso aí, garoto.
15: De Santos e tudo mais. Mas muito o pessoal bom. Tá concordando bastante aqui com o Zago, principalmente em relação à última resposta dele sobre a seleção brasileira. E queria chamar o pessoal pra votar na nossa enquete também, que até agora tá...
0: Tá equilibrado, Bicudo?
15: Mais ou menos. A segunda e a terceira opção estão equilibradas. Em primeiro, até o momento, tá... A pergunta é qual foi o principal motivo da eliminação do Corinthians para o Internacional na Copa do Brasil. Até agora, a opção que vai vencendo é culpa dos jogadores, com 47% dos votos. Com 22% dos votos, erros do técnico Fernando Diniz. 25% dos votos, desfalques importantes, e a última opção, e que recebeu menos votos, a ausência de Memphis Depay, 6%.
0: Muito Muito bem, muito bem. E daqui a pouco, neste bloco, o Kaique Silva ao vivo pra gente falar do jogo do São Paulo. Amanhã começa a rodada do Campeonato Brasileiro. De volta o Brasileirão após um longo tempo. São Paulo volta a campo para enfrentar o Grêmio lá em Porto Alegre. 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Amanhã é você, né, Ricardo Melo? São Paulo e Grêmio.
3: Eu, André
0: Grêmio,
3: Galvão e Kaique Silva para Grêmio e São Paulo.
0: Você está otimista com a volta do São Paulo aos gramados?
3: Caramba, ficou 13 dias, né? 13 treinando, dias. Né? Não participou aí das oitavas da Copa do Brasil. Foi eliminada já na quinta fase. Foi eliminado pelo Juventude, quem diria, hein? Mas é o seguinte, o São Paulo tem possibilidade de ganhar. Porque eu fiquei boquiaberto que não perdeu do Flamengo jogando lá, né? Empatou. Empatou jogando bem. O primeiro tempo foi superior à equipe da Gávea. Então eu fiquei com essa última visão do São Paulo no último jogo, que foi contra o Flamengo, que foi pau a pau, nego. Foi pau a pau. Então, em cima disso...
0: O Flamengo e São Paulo.
3: Flamengo foi. E São Paulo.
15: Fiquei... Pau a pau não foi.
0: Não foi, Vodrago. Foi. Como não foi?
3: No primeiro tempo, o São Paulo foi até superior um pouco.
15: Muito. São Paulo foi bem demais lá.
3: Tá 51 a 49.
15: Pau a pau.
3: Agora o Grêmio também tá um bola murcha danado, hein? Tá na zona do rebaixamento.
0: Quantos Luiz Castro a gente tem no futebol brasileiro?
15: Melo Antônio.
3: Não, é Belo. Belo Antônio.
0: Melo Antônio nenhum, né?
3: Não, nenhum. Enfim, o Grêmio também tá uma várzea danada. O técnico lá toda hora corre risco de cair. O Portuga lá, o Luiz Castro.
16: Por sinal, né, Melo? É. Dos 8 classificados para as quartas de final da Copa do Brasil, 5 lutam contra o rebaixamento.
0: Uma loucura isso.
3: E outra coisa.
16: 2 estão dentro da zona.
0: É verdade.
3: E o Grêmio só passou porque o David Oliveira Lacerda fez o serviço, hein? Fez o serviço.
0: Mirassol, literal.
3: Anularam um gol lá legítimo e arrumaram o pelo em ovo. Senão tinha rodado também.
0: E os caras do Palmeiras que ficam reclamando do Carlos Miguel, o gol que o Everton tomou, a bola passou por cima dele, aquele...
3: Pois é.
0: Daqui a pouco eu vou falar sobre isso também, que tem me irritado bastante a parte da torcida do Palmeiras em relação ao Carlos Miguel. E o senhor também. O senhor é o principal.
3: O cara falha... A gente tem que passar
0: pano. Goleiro, irmão. Goleiro toma gol.
3: Goleiro de time grande e pode falhar.
0: Goleiro
3: de vez em quando.
0: Ó, depois é o Palmeiras. Ó quem tá aqui com a gente. Está lá, hein? Diretamente no CT da Barra Funda, Kaique Silva, com o campo ali de fundo do São Paulo. Essa barreira aqui é legal, hein, pra bater falta. Tá do lado do Kaique ali, aquela barreira.
16: É só uma pessoa aí que...
0: Não reparei.
16: Parece morangos em Atibaia quando vê.
0: É. E aí, Kaique, você tá bem, né, Kaique?
3: Eu não sei se é coincidência ou não, mas ele tá perto da moita.
0: Não, eu acho que é apenas uma mera coincidência. Não ia fazer na moita não, né, ô Ricardo? Pelo amor de Deus, os caras tão muito loucos, hein, Kaique? Estamos sem som do Kaique.
17: Agora sim. Eu tô aqui concentrado, compilando informações, não. Aí o Soler me quebra, gente.
0: Aí não dá, né, querido?
17: Mas enfim, vamos lá, Lelê. Tô aqui do lado de dentro do CT da Barra Funda hoje. É importante você ter esse acesso, né, esse contato com os jogadores logo depois do treinamento. Porque, por exemplo, a gente descobriu que o Bobadilha estava saindo hoje depois do treino com gelo ali no joelho direito, o mesmo que ele ficou de fora contra o Flamengo. E tava dando uma mancadinha ali, até por conta do gelo, né, a bolsa de gelo. Então, assim, 100% ele ainda não tá, mas a informação é que ele tá de volta e ele vai pro jogo contra o Grêmio. O Domingos Duarte, que foi apresentado há pouco, eu já chamo a palavra dele, ele também tá relacionado, também viaja. E o Iago, que só deve ser apresentado segunda-feira, ele também será relacionado, então ele também viaja. Só que é o seguinte, o São Paulo ainda não confirmou a apresentação do Iago lateral esquerdo pra segunda-feira, porque como é pré-jogo de uma partida de Sul-Americana, tem que pedir autorização primeiro da Conmebol. Se não, a apresentação teria que ficar pra domingo de Dia dos Pais, mas aí vai quebrar muita gente. Principalmente nós aqui da imprensa. Então a nossa torcida é para que a Conmebol aceite, portanto, o pedido do São Paulo de apresentar o Iago segunda-feira. Vamos aproveitar para ouvir um trechinho da entrevista coletiva do Domingos Duarte, zagueiro português de 31 anos, contrato de 2 anos com o São Paulo, até, portanto, julho de 2028. Ele fala nessa chegada e a gente ouve.
18: Essa inquietude, mas todas as conversas que tive cuidando com o Rafinha, com a comissão técnica, com muita gente aqui no clube que estão sempre para ajudar, sempre me passaram tranquilidade, que essa questão do transfer ban ia ser resolvido, foi resolvido, já estou pronto para ajudar e isso é o mais importante.
19: Domingos aqui, tudo bem? Até por esse período do transfer ban que você teve que aguardar para poder ser regularizado, queria que você falasse da questão física, o quanto você já está pronto para poder estrear e à disposição do Dorival.
18: Eu já estive a treinar normalmente estas 3 semanas com o grupo. É verdade que vim de um tempo parado, mas de qualquer das maneiras acho que em 3 semanas já dá para recuperar bastante bem o ritmo e agora se joga ou não é depende do treinador.
20: Domingos aqui, tudo bem? Felipe Oliveira, Nova Brasil FM. Queria te fazer uma pergunta, lembrando da sua passagem pelo futebol europeu. O que você acha que você pode trazer de eficiente e eficaz para o São Paulo nesse momento, momento de reestruturação? E dentro do elenco do São Paulo tem um português, o Cedric Soares. Você chegou a conversar com ele antes de tomar a decisão de vir para o São Paulo?
18: Eu acho que posso ajudar com a experiência que tenho, com o espírito de ganhar e de querer sempre mais. E acho que isso é um pouco o que posso ajudar no clube. Claro que tenho as minhas características e depende do jogo. Posso implementar num jogo, se calhar é melhor neste jogo a jogar ou melhor no outro. Tenho algumas características que possam ajudar contra um rival, contra outro, mas acho que isso deixamos para o campo e para vocês verem. Em relação ao Cédric, o Cédric está agora a viver um momento menos bom aqui no clube, mas todas as ideias que ele me passou foram boas, foram que é um clube grande, que quando as coisas correm bem é bom, quando não correm bem não é bom, mas é normal, né? Faz parte de todos os clubes grandes, a pressão e a exigência é grande, mas o que nós estamos aqui para fazer é para tentar levantar outra vez o São Paulo e fazer do São Paulo um clube grande, como sempre foi.
17: Tá aí, Lelê, zagueiro Domingos Duarte, português, 1,92m para ele. Ganha em estatura, portanto, São Paulo com a chegada do zagueiro, que será relacionado, repito, estará na viagem, assim como o lateral esquerdo Iago, ou Iago Borducci, como queiram, ex-jogador do time do Bahia, que agora está à disposição do Dorival Júnior, antes mesmo da sua apresentação.
0: Perfeito, Kaique. Kaique acompanha atentamente lá a entrevista coletiva do novo zagueiro São Paulino. Antes de vocês falarem, só um momento, abraços aqui. O Paulo Rogério, motorista de Uber, tá trazendo nosso Breno aqui pra TMC. E o Kaique também, né, Kaique? O Renan Tenor, que te levou até o CT. E o Wanderson Carvalho de Oliveira, o papai do Renan, são dois que acompanham a gente. Vocês são incríveis! Nós damos eco aí nas ruas de São Paulo. E o zagueirão é bom aí, Soler?
16: Você vê que o Domingos Duarte, né, muito, Kaique? Hein? Ele responde, o que dá pra contar com você? Experiência e querer vencer. Qualidade ele não falou. Mas do que eu pude ver, ele é menos Soler, pior que o Dória e que o Tolói de hoje.
0: É, não é muito a vantagem.
17: E tem um detalhe, né? Quando o Rafinha concedeu uma entrevista exclusiva, perguntaram pra ele sobre a reintegração do Arboleda. Ele respondeu o seguinte: a gente não consegue hoje contratar um zagueiro do nível do Arboleda. Então ele quis dizer, já o Domingos Duarte já contratado, só não tinha sido anunciado pelo transfer ban. Ou seja, ele quis dizer que o próprio zagueiro português que chegou não é do nível do Arboleda, então, né? Pelo menos isso que ficou claro para mim.
16: Importante é que finalmente, né, Kaique, alguém dentro do São Paulo então está falando a verdade, né? Porque mentiram tanto dentro de São Paulo, passaram tanto a mão no São Paulo, que pelo menos agora estão sendo honestos.
0: É, eu acho que também chega uma hora que não tem como, né? Tá otimista, ô Ricardo Melo? Não só...
16: Nem um pouco.
0: Mas nem um pouco. Ele é muito azedo, velho. Esse cara...
15: Nem esperou o fim da pergunta.
0: Zero otimismo. Qual foi a última vez que você deu um sorriso na sua vida?
21: Não, zero otimismo. Eu explico. Olha, o Domingos Duarte...
0: Você tem cócegas?
21: Não. Tem 32 anos de idade. Europeu.
0: Eu cara, fazer embaixo do pescoço.
21: Não achou nada lá pra jogar... E aí o São Paulo foi lá atrás de um cara desse aí que ele não deve agregar nada. Foi o que o Zago falou agora há pouco. Às vezes um jogador, eu vou torcer por ele, eu torço para as pessoas, mas pelo jeitão, é mais um, cara. Deixa de colocar um cara da base para trazer um cara de 32 anos, não deve estar ganhando pouco, e não é tudo isso. O próprio Rafinha aí segundo o Kaique aí disse, né? Olha, não tem a qualidade do Arboleda, caramba. Então eles já contratam os jogadores sabendo que os caras são de baixa qualidade. Mas mesmo assim eu vou torcer para ele. Agora uma perguntinha pro Kaique. Desses jogadores todos, Newton, Volante, Domingos, tem o Buda, Aurélio Buda.
0: E Buda?
21: Buta.
0: Ah, tá.
21: E, enfim, o Vitor Sá. Desses é aí que veio um pacotão no São Paulo, né? Vem. Fora o Iago, lateral esquerdo, que veio do Bahia. Algum desses aí tem esperança de começar jogando ou todo mundo com o popô no banco de reservas lá em Porto Alegre amanhã?
17: Ó, a situação ela é complicada a partir do momento que a formação hoje do São Paulo, pelo menos pelo que o Dorival tem utilizado, são três meio-campistas, três caras no ataque, com o Luciano ajudando também a armação, Arthur e Caleri. Então, pro Vitor Sá começar de titular, ele teria que desbancar a concorrência do Ferreirinha e, acima de tudo, a concorrência do Arthur, que vem jogando bem, né? Por exemplo, na derrota contra o Atlético Paranaense, ele marcou o gol de falta. Então, a concorrência é grande pro Vitor Sá. Agora, analisando todas as posições, a carência do São Paulo no elenco, talvez o Domingos Duarte seja o cara que possa conquistar a titularidade com mais facilidade, pelo histórico todo do Arboleda que a gente já conhece, né? Por algumas deficiências técnicas também do Sabino. E na esquerda, o Endo não é um cara que traz confiança. O Enzo Dias era o titular da posição. Então o Iago pode ocupar a posição, portanto, que hoje é do Endo. Ele vai chegar para brigar por posição. Então, tanto o lateral esquerdo Iago quanto o próprio zagueiro Domingos Duarte são caras para brigar por titularidade.
0: Calma, Ivan, Abana, pelo amor de Deus, ajuda o Ivan, que é alguém que ele tá passando um pouco mal. Calma. Não, tá passando mal o Ivan aí. Qual que é a sua dúvida,
4: muito
0: Ivan?
4: Engraçadinhos, né? Não, é o seguinte, eu tô tentando processar aqui.
21: Calma,
4: né?
21: Processo.
4: Porque é o seguinte, segundo o Kaique, o Vitor Sá, aos 32 anos, que recebeu 3 anos de contrato, e não é um jogador barato, foi contratado e agora, para jogar, ele precisa desbancar. Ou o Arthur, que até tem feito bons jogos, né? Então ele faz parte da formação inicial, e o Ferreirinha. Peraí, ele não é melhor que o Ferreirinha?
0: Abana, Melo, tá ficando branco de novo, Melo. Abraça ele, que se desmaiar não vai...
21: Ele tá passando do estado amarelo pro branco.
4: A comissão técnica entende que hoje ele está na hierarquia abaixo do Ferreirinha, é isso?
17: É. Eu vou falar pra você sobre gosto pessoal, tá, Ivan? E talvez nem seja o mais interessante pra gente trazer pela conversa, porque o torcedor de São Paulo não tá nem aí pro meu gosto pessoal, a verdade é essa. Mas eu prefiro o Vitor Sá do que o Ferreirinha. Opção de jogador, se fosse pra escolher um deles pro meu time... Ah, não, hoje o Ferreirinha tá à frente pela hierarquia dentro do elenco.
0: Ah, hierarquia.
17: O Dorival também aí, é um cara que...
0: Escala a montanha.
17: É, o Dorival, hoje é um cara que ele não vai trazer.
0: O dinheiro não é dele,
17: ele não
0: vai
17: trazer o Vitor Sá e colocar à frente dos jogadores.
21: Olha a incoerência. Escala a montanha. O técnico pede pra contratar
0: e não põe.
21: E depois tá lá atrás não senta nem na janelinha o jogador que o treinador pediu.
4: Vocês repararam nisso? É o seguinte, é um assunto sério, tá? A gente tá falando aqui baseado naquilo que tá colocando o nosso repórter. O São Paulo se esforçou pra entregar um contrato de 3 anos pra um atacante de 32 anos, que não é barato, evidentemente.
21: 700 mil certo? Até o final do ano, a partir do ano que vem, 1 milhão por mês.
4: Sendo que a condição dele... Opa, eu até falei um pouquinho a respeito disso ontem. Vai chegar... Vai mudar o patamar da equipe, evidentemente, se estão apostando tanto.
0: Não
4: tem dinheiro pra nada, tá devendo pros atletas, transferban a porra toda, tá contratando um jogador que vai chegar pra jogar.
0: Não vai, Ivan.
4: Aí um repórter chega e fala assim, na hierarquia da comissão técnica, o cara tá atrás do Ferreirinha. Ué, se o Ferreirinha é melhor, é mais barato e já tá lá.
0: Não faz sentido, você tem toda a razão.
17: Foram dois jogos depois da parada pra Copa e antes dessa parada de 13 dias. Contra o Atlético Paranaense foi o jogo que deu pra ver um pouco mais com o time em casa, propondo o jogo, tendo que buscar o empate e a virada contra o Atlético, deu pra ver a estratégia do Dorival. Ele coloca o Ferreirinha primeiro e quando ele coloca o Vitor Sá, ele tira o Lucas Ramon, ele coloca o Vitor Sá de praticamente lateral direito pra fazer uma dobra com o Arthur. E do lado esquerdo, o homem de um contra um é o Ferreirinha. Sendo que o Vitor Sá já falou que pela preferência ele pode ajudar, lógico, pela direita, pode ajudar centralizado, pode ajudar como goleiro se precisar, mas na esquerda é onde ele prefere jogar. Então a opção do Dorival foi colocar o Ferreirinha pela esquerda em momento algum até agora, e até contra o Flamengo o Vitor Sá não entrou pela esquerda ainda.
0: Quer completar? Não, falta.
21: Não,
0: falta
21: vai pouco. Ficar aí.
0: Calma. Tchau, Kaique. Obrigado, Kaique. Obrigado pelas suas informações do São Paulo.
17: Valeu, gente. Abraço, até porque corre o risco da gente ser expulso, que o time viaja daqui a pouco.
0: É, tamo junto. Exatamente. Por favor, vocês podem sair gentilmente. Ivan, tá tudo bem? Tá tudo certo? Podemos não,
4: tá
0: continuar?
4: Tudo bem. Tá dando um pitizinho. Tá tudo aqui. Bem. Vocês tá acham que tá tudo bem com o São Paulo?
0: Não. Intervalo na volta, tem muito mais. Fiquem conosco, Transamérica. 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Quem escuta sabe.
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0: De volta em 1h49 aqui na TMC, reta final do nosso Papo de Craque. TMC, primeiro tempo, reta final, porque daqui a pouco tem o Sobremesa. 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Tudo bem, Luquinhas?
1: Tudo bem, Marcelo Batista? Como é que você tá? Eu tô bem. Certo. Olha, eu vou dizer um negócio. Esse time do São Paulo tá indo de mal a pior, viu?
2: Por quê?
1: Tá muito ruim. Essas contratações aí, nada a ver. Eu tô com saudade do Paulão Desmaio, pra você ter uma ideia.
0: Você não gostou do Aurélio Buta? Não.
2: Olha, pessoal, estamos passando aqui para convidar todos os ouvintes do Papo de Craque para ouvirem um Sobremesa. É coladinho com o Papo de Craque. Não precisa nem mudar de rádio. Fica com a gente. Continua no canal no YouTube, que você vai acompanhar hoje uma entrevista muito legal com um comediante que não tem medo do cancelamento.
0: Não tem. E hoje em dia...
2: Hoje em dia, é rapaz, isso, pega pesado, né, Batista?
1: É, ele não tem medo, mas eu tenho e eu dependo do meu emprego. Então não sei se foi uma boa trazer o Pedro Casale.
2: Não, vai ser bom. Pedro Casale, ele conta piadas incríveis, muito boas. E também a gente vai falar sobre futebol.
0: Vamos?
2: É óbvio que a gente vai falar. A gente vai falar sobre o Neymar, que teve uma treta aí com o Casagrande. Vocês comentaram no
0: programa. Ah, não é nova, né?
1: É velha.
0: Na verdade, novos episódios de uma história que vem de longo tempo, né?
2: Mas... e a gente vai agora, daqui a pouquinho, daqui a alguns minutinhos, vai ter Sobremesa pra você que tá ouvindo o Papo de Craque.
0: Vocês são incríveis, bom programa. Galera, segue com a gente aqui depois pra ficar com esses feras aqui, todo dia de segunda a sexta, às 2 da tarde, coladinho.
1: Exatamente.
0: Com o nosso papo.
1: Lembra do coladinho no Gugu? Lembra que tinha na TV? Coladinho no Gugu.
0: Eu gostava quando o Gugu ia na casa das pessoas e pedia, eu quero um sabonete!
2: Eu quero
0: um
2: sabonete, cadê o sabonete? Olha aí, muito bom, muito bom. Daqui a pouquinho, entrevista com o PCC, não peca!
0: Valeu, gente, vocês são incríveis. Na volta, a gente vai fechar o programa Transamérica Agora é TMC, quem escuta sabe.
3: Ótimo!
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0: Olha só o hino do Verdão. 1:54. Você, Soler, palestra.
11: Vamos lá, Lele, porque o Palmeiras anunciou nesta sexta-feira um novo patrocinador.
0: Outro?
11: Akita. É, só que agora é um patrocinador diferente. Não é um patrocinador pro uniforme do Palmeiras. É um patrocínio digital. O Palmeiras recebe um valor fixo por mês. Esse é um primeiro contrato digital que o Palmeiras faz com o patrocinador. Então, o vínculo é até dezembro para entender como é que funciona e buscar renovação no ano que vem. Então, o Palmeiras recebe os seus milhões fixos. O valor ainda está mantido em sigilo, desses milhões que o Palmeiras vai receber da Akita. E aí teremos ativações durante os jogos, cupons especiais para torcedores do Palmeiras. Então, o Palmeiras tentando novas fórmulas de fazer receita. Sair só do tradicional, placa de publicidade e camisa de jogador.
0: Que é o que a Leila falou, né?
11: Exatamente.
0: A presidente que se vire, que use a criatividade para aumentar a receita, para pagar aí os milhões que estão na conta.
11: E aí, o Palmeiras quer aproveitar as redes sociais, a própria TV Palmeiras, e fechou esse contrato com a Akita, que é a maior empresa de delivery no mundo. E agora está chegando também ao Brasil e vai utilizar o Palmeiras como um portfólio de aparecer ainda mais no mercado. O Palmeiras que ontem renovou com o Murilo e esse mês vai anunciar as renovações de Gustavo Gomes e também do próprio Flaco Lopes.
0: Gustavo Gomes vai encerrar a carreira no Palmeiras, Soler?
11: Não sei, acho que ele volta pro Paraguai ainda, quando ele tiver mais velhinho. Mas o contrato dele agora com o Palmeiras é até 2029. Hoje deve sair no BID já o contrato do Fábio Só, o jogador português que vem para as categorias de base de 18 anos de idade. Para domingo, contra o Internacional, Barbosa retorna ao time.
0: Pois não,
12: uma perguntinha, dizem, eu acho que não precisa, mas lá no Palmeiras, que estão precisando de um 5, né?
0: Um passarinho,
12: um primeiro contou? Volante. Não, e não, antes da Copa do Mundo, bem antes, o Palmeiras chegou a flertar, a paquerar o Fabinho, que está sem contrato agora.
0: Ganhava 12 milhões por mês no
12: Etihad. Estando sem contrato, existe a possibilidade do Palmeiras voltar a conversar?
11: O Fabinho só não é jogador do Palmeiras desde janeiro desse ano, porque o Fabinho nunca aceitou ganhar menos da metade do que ele ganha na Arábia Saudita. Então, mesmo sem contrato, ele ainda acredita que vai beliscar alguma coisinha superior ao teto do Palmeiras.
0: Metade do que ele ganhava significa 6 milhões por mês.
11: Ou seja, é Paulinho, Vitor Roque e Flaco Lopes juntos.
0: Tá maluco. Não tem.
11: Somando os três atacantes do Palmeiras, é a metade do salário dele.
0: Ele tem que baixar pra um décimo disso olha lá.
12: É quase igual o Vini, né? Que vai renovar agora com o Real.
11: Renovou já.
12: É 14, 15, né? 14, 15,
0: 14
12: mais ou menos.
0: Mês.
12: É mais ou menos o mesmo salário do Mbappé. É quase isso. Então, ele estavam batendo na tecla dos 11 milhões mensais. Ele, não, com essa grana aí eu vou pro Arsenal. Mas aí aportaram mais uma grana, coisa de 14, 15 milhões por mês pro Vini no Real.
0: Superchat, Dani Bicudo!
13: Um superchat bonitinho, né? Bonitinho,
0: lindão!
13: O Hamilton Ferreira de Melo mandou R$5, corintiano da Vila Leopoldina, já é presença frequente.
0: Boa!
13: No nosso chat, falou boa tarde a todos, quero parabenizar a todos os pais da equipe e mandar um feliz Dia dos Pais.
0: Muito obrigado!
13: Abraço.
0: Grande obrigado mesmo,
11: Hamilton.
0: De coração!
11: Obrigado, um abração pra ele. Que o Lembo daqui vai ganhar de presente nesse domingo.
0: Tá vendo? Você só até fala porque, com o Edir das crianças que eu me ferro, né? Mas
12: vai
0: agora.
12: De meia e cueca, hein?
0: Ah, eu já falei que não preciso, eu comprei um monte agora. Não, isso aí não, isso não é presente.
13: O próximo leilão a gente
0: tá
13: coloca...
0: Você tá meio cueca de presente, você tá errado, pô. Dá uma coisa mais legal.
13: O próximo leilão a gente coloca o pré-dia dos pais dos filhos do Lelê.
0: Ah, lógico, pô. Fica dando... Você dá cueca
12: de presente. Você como pai, gostaria de ganhar o quê, por exemplo?
0: Ah, eu sou de boa, qualquer coisa tá bom.
12: Então, meio
0: tá maravilhoso. Não, aí também não. Uma camiseta muito legal, um chinelão.
11: Um dia de paz.
0: Bermuda, um Vale Night.
11: Um day off.
0: Um day off maravilhoso.
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0: Ah, veja bem, isso aí já é um pouco mais... Já foge um pouco da minha alçada. Palmeiras ganha domingo, Ivan Drago?
14: Sim.
0: Sim, só isso? Sim, mais nada?
14: Ganha o jogo. Foi isso que você me perguntou, não foi?
0: É, porque estão falando
14: que... Eu achei que era um palpite.
0: O Inter, olha só, o Inter vai ser atropelado pelo Palmeiras no domingo. Calma lá também, né? Calma lá. Vamos lá com calma, né?
14: Não.
0: Não precisa disso tudo, né, gente?
14: Não, o Inter já complicou a vida do Palmeiras em outras oportunidades, mas não agora. Acho que nesse momento...
0: Ó, quatro vagas.
14: Já vai chegar de ressaca lá.
0: Quatro nomes pra três vagas. Escolhe o teu ataque. Arias, Sousa, Maurício e Flaco. Só jogam três nesses quatro.
14: Só jogam três? Tem que sair um? Que Repete, sair. Desculpa.
0: Arias, Flaco, Sousa e Maurício.
14: Sousa e Maurício. Maurício.
0: Eu acho que vai acontecer isso. Eu acho, tá?
11: Acho que hoje
0: briga, só... briga Flaco com Maurício, Sousa com o Vitor Roque. O Vitor Roque tá muito abaixo, joga
11: o Sousa. A tendência é que só sobre uma vaga pra dois nomes. Porque o Flaco deve voltar pro time.
0: Isso,
11: o Arias não sai, então os paraguaios se matam pela última vaga.
0: Eu também acho. Maurício ou Sousa brigando por essa última vaga. Quem joga, Ricardo Melo?
12: É só jogar a camisa. No Palmeiras, joga a camisa pra cima, quem pegar, pegou.
0: Tchau. Amanhã você vem na transmissão de São Paulo.
12: A partir das 3 da tarde, São Paulo joga às 4. Grêmio e São Paulo, lá no sul do país. Tchê.
0: Tchê. Um abraço. Obrigado, Soler. Valeu demais pela sua participação. Obrigado, Ivan Drago.
14: Nós.
0: Valeu, Dani Bicudo. Você tá bem? Obrigado demais, viu? Muito bem. Muito legal ter você aqui na semana. Segunda-feira você tá de volta com a gente. É, obrigado pela participação, tá, galera? Legal demais a audiência de vocês. Final de semana de muito futebol aqui na TMC, rodada Campeonato Brasileiro, né? Tem jogo amanhã, tem esquenta, fim de papo, domingo também tem esporte TMC às 10 horas da manhã, depois tem toda a nossa jornada para dois jogos no domingo, né? Tem jogo do Palmeiras, depois tem jogo do Corinthians, né? Red Bull Bragantino e Corinthians, tem o Santos também. Enfim, fiquem com a gente, segunda-feira a gente volta com muito mais aqui na TMC com o Papo de Craque. TMC primeiro tempo, 5:30 hoje o papo segundo tempo, hein, galera? Então cola com a gente aí, tá certo? Beijo a todos, bom final de semana, tchau!

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0: novo?
1: De novo?
2: Vocês vão saber com detalhes, você não pode perder, viu?
1: É isso aí. Começa agora então o Sobremesa, o seu programa favorito. E vamos então para a enquete do dia, que traz a pergunta...
0: A enquete do... Né, a vinheta de abertura agora!
1: É ah, vinheta. Então tá bom. Então vamos para a vinheta de abertura. Solta a vinheta, vai!
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1: É isso, agora depois da vinheta sim, vamos então para nossa enquete do dia. Traz aí a enquete, Batista.
0: A enquete que você responde, aliás, ó, estamos no YouTube ao vivo, coladinho no Papo de Craque. No YouTube TMC News BR, agora em imagem, você deixa seu like, comenta, se inscreva no nosso canal e responde pelo WhatsApp a nossa enquete pelo 11 97221 1001. Qual o pior presente que você já deu pro seu pai? Domingão é dia.
1: E aí, Mini Ruth?
2: Ah, gente, se eu pudesse dar, que eu não conheço meu pai, eu daria um cigarro pra ele não ter saído pra comprar, né?
0: É mesmo? Uma carteira de cigarro, rapaz.
1: Ah, e você,
0: o pior,
1: Batista?
0: O pior presente, acho que eu dei uma caixa de lenços Presidente.
1: Que isso?
0: Lembra? Era um lenço clássico, vinha três lenços, um meio bege, outro cinza e outro azulzinho, aqueles lenços de pano. Sim. Que os velhos botavam no bolso. Nossa senhora, era a coisa mais anti-higiênica do planeta.
1: Olha, eu lembro de ter dado uma gravata, mas uma gravata feia, horrível. Coitado, ele não usa até hoje. Até faz bem, né?
0: Rapaz, achei que você tinha dado um mata-leão do seu pai, a hora que você falou, deu uma gravata.
1: Não, não, meu pai, então a gente quer saber de você, qual foi o pior presente que você já deu pro seu pai. Manda pra gente no 011 97221 1001. Boa! Olha, ontem nós tivemos aqui no nosso programinha de Meu Deus uma pergunta que foi feita para quem assiste a gente no YouTube, o arroba TMC News BR. Nós perguntamos se vocês queriam que o Batista mudasse o cabelo. Ele já pintou. Fizemos a campanha à la Janequine pro Batista e ele mudou o cabelo. Deixou o grisalho e ficou a caju. E aí veio a notícia de que um jogador da seleção da Espanha também tinha pintado para rosa. Ah, a gente não podia perder a oportunidade. Jogamos pro nosso público do YouTube e perguntamos: vocês querem que o Batista pinte o cabelo de rosa? E olha, por incrível que pareça, 71% dos votos é sim, com certeza, o Batista tem que pintar o cabelo de rosa.
0: É, fazer um pix pra mim ninguém quer.
2: Ah, vai ficar bonito, Batista. Vai,
0: pede pra tua mãe pintar de rosa.
2: Ela já pintou.
0: É.
1: Bom, até o final do programa a gente vai decidir se ele vai ou não pintar o cabelo de rosa. Ó, fique tranquilo que aqui a gente obedece o povo, tá? A voz do povo é a voz de Deus, então se você votou, fique tranquilo que a gente vai dar uma chancezinha aqui, um ouvidinho aqui no do Batista e a gente vai conquistar ele.
0: Vai sim, vai nessa.
1: Ô, Batista, vai. Para de ser
2: O Janequine resolveu, né, quando ele foi lá no salão.
1: Foi, com certeza.
2: É, não, fez total o Janequine. Na hora que ele chegou
0: até no cabeleireiro... Por que você não deixa o seu que nem o do Amin Kader? Porque você não raspa e fica careca também. Por que você não...
1: É? Olha só, Batista, você tá muito bravo, você tá muito ranzinho, você tá precisando rir. Então vamos trazer o nosso convidado de hoje? Vamos bater um papo legal com um comediante que também é professor de comédia e é autor de livros. Ele é comediante há um tempão, juro, há muito tempo. Ele é ator de publicidade, ator de teatro, com certeza você já viu ele em alguma campanha e vai fazer o seu show solo, que se chama Solo Ideal Arenoso, no dia 28 de setembro, no Teatro Sabesp Frei Caneca, aqui em São Paulo. Vamos falar com ele, o comediante que não tem medo do cancelamento, faz humor negro, senhoras e senhores, ele, Pedro Casali!
0: Ó a carinha dele, ó, tá vendo? Ele é professor de comédia, você podia se inscrever, viu?
2: Se você não cortar minha piada, na próxima eu termino ela, né? É?
5: E aí, pessoal, beleza?
1: Pedro Casali, seja muito bem-vindo. Obrigado pela sua presença.
5: Imagina, eu que agradeço. Prazer estar aqui, viu?
1: Prazer é todo meu. E você não tem medo mesmo do cancelamento, né?
5: Rapaz, medo eu tenho, mas a piada é mais forte, sabe? Vem uma vozinha aqui dentro de mim e fala, conta, eu conto aí.
1: Então hoje eu quero ouvir piada, eu quero rir hoje.
5: Sim. Mas antes, peraí, você falou do melhor presente?
1: Sim.
5: Do pior presente dos pais.
1: Isso.
5: Então eu quero dar o melhor presente. Posso?
1: Qual é o melhor presente? É
5: pro Lucas.
1: É pro Lucas?
5: É pra mim um presente?
1: Pra ele. É. Então, você que está ouvindo a gente na rádio, eu acabo de ganhar um presente do Pedro Casali. Um
0: embrulho bem mal feito com fita.
5: É que eu sou comediante, não sou empacotador.
1: Então vamos abrir aqui o presente ao vivo na TMC aqui no Sobremesa.
0: Você ganhou
1: um cobertor? É uma coisa preta? O que é, gente?
2: Tá chique,
1: é um casaco!

0: casaco. Pedro Casale, muito obrigado. Eu amei o casaco, amei. Mas por que um casaco, Pedro Casale?
1: Porque é o seu que você esqueceu em casa.
0: É verdade. Então deixa eu explicar.
2: O que você foi fazer lá?
0: Eu fui à casa do Pedro Casale para comemorar o aniversário da esposa dele, Marcela Guibo, que também é comunicadora, atriz, apresentadora. E aí eu deixei meu casaco, então ele resolveu trazer. Muito obrigado, Casale. Eu amei. Obrigado pelo presente. Você já começou bem. Já começou bem agradando o apresentador.
2: Vai, Batista. E Pedro, conta pra gente. A gente tem uma enquete das sobremesas preferidas dos convidados e a gente quer saber a sua.
1: Cara, eu gosto muito de torta holandesa.
2: Torta? Olha, a torta holandesa está em alta essa semana. Acho que é o terceiro voto, hein?
1: É isso mesmo. Pra
2: torta holandesa.
1: E alfajor também, alfajor.
2: Alfajor, porque você é filho de argentino.
1: Eu não ia falar esses podres, né? Mas...
0: Pera aí, conta isso direito. Um ponto para a torta holandesa, um ponto para o alfajor. E que história é essa que você é filho de argentino, cara?
1: Pois é, sou filho de argentino, cara. Não dá pra escolher o pai, né? Minha mãe é brasileira, meu pai é argentino. Aí...
0: Pô, e você sabe jogar futebol, pelo menos?
1: Sei jogar. Jogo bem. Mas o ruim de ser filho de argentino é por causa da rivalidade do futebol. Essa claro. que é a pior coisa, né? Porque é Brasil, é Argentina, né? E eu lembro que uma vez era Natal, eu pedi um carrinho pro meu pai. Ele me deu por trás. Aí você vai entendendo a cabeça do teu pai, entendeu? É outra coisa.
0: Falando em futebol, na época da Copa, você torce por quem? Argentina ou Brasil?
1: Ah, Brasil saiu rápido, né? Foi fácil escolher, né? Não, mas eu gosto do Brasil, claro. Mas é que a Argentina joga bem, eu gosto da raça da Argentina. Eu gosto.
2: Isso é um diferencial. Agora, o seu pai era um... Eu imagino, era um argentino legal?
1: Legal, brincalhão, sabe? Bem brincalhão. Tanto que o humor na minha vida veio por conta dele, assim... Você tem uma ideia, Batista? Uma vez minha tia estava internada, ela tinha acabado de operar do coração. E aí eu tava super triste, emocionado, assim. Aí meu pai falou, não, Pedrito, para. Vai lá, entra pra dar um abraço na sua tia, tá esperando de peito aberto. Falei, que é isso, bicho? Aí eu fui entendendo que ele tava ressignificando o momento. Eu falei, que legal isso, sabe? De pegar uma coisa triste e deixar alegre, leve, né?
3: É sempre bom,
1: E aí, por ser filho de argentino, eu posso falar que o sangue podre tá aqui. Não é culpa minha, às vezes, entendeu? Às vezes eu não quero contar uma piada pesada, acaba saindo.
0: Cara, o Casale, parabéns, porque não são todos comediantes que fazem piadas com seus próprios defeitos. Eu acho isso muito legal.
1: Verdade.
0: Você trazer isso e fazer piada. Mas vamos falar sobre o seu solo, que é o Solo Ideal Arenoso, que já disse, já dei aqui, dia 28 de setembro em São Paulo. Por que esse nome, Solo Ideal Arenoso?
1: Cara, que eu venho de Ilhabela, né? Tá. E aí é areia, arenoso... E também tem uma surpresinha que só quem for assistir vai acabar descobrindo.
0: Isso aí é pegadinha pra você gastar dinheiro.
1: Tem toda uma narrativa, uma dramaturgia por trás. Mas, inclusive, o cacto é o símbolo do espetáculo.
0: Também, eu vou mostrar aqui pra quem acompanha no YouTube. Na minha mão tem aqui o flyer de divulgação e tem a foto do comediante Pedro Casale, comediante que não tem medo do cancelamento. E aí tem um lado dele um vaso com cactos e ele segurando a foto do pai argentino.
1: Isso. Olha aqui, eu pedi pra fazer um flyer e me deram um post-it.
3: Muito legal.
2: É um flyer 3x4, nunca deixa.
1: É menor que a foto do pai.
2: Ô Pedro, mas que história é essa que nesse show... Você anda com dois caderninhos no seu show? Que história é essa? Conta pra
1: gente. Nesse daí não. Mas é legal a história do caderninho, que são nos shows que eu faço por aí. O que acontece? O pessoal reclama muito. Ah, você tem uma piada muito pesada, às vezes tem piada leve. Aí eu falei, eu vou começar a fazer um experimento social.
0: Tá.
1: Posso fazer com vocês aqui?
0: Claro.
1: Por exemplo, ó, eu tenho dois caderninhos. Um é o céu e o outro é o inferno.
3: Certo.
0: Sim. E você aí... está segurando dois caderninhos. Um
1: isso.
0: Tem... Entendi.
1: E aí eu vou contar uma piada de qualquer um deles. Se vocês rirem, eu continuo. Se vocês não rirem, eu vou pro outro.
3: Entendi.
1: Certo?
3: Tá.
1: Aí você fala, onde isso vai dar? Não vai levar a lugar nenhum, é tipo um tetraplégico. Aí, ó, vocês riram já, aí vocês me obrigam.
2: Vamos pro inferno.
0: Eu ainda tenho na família, tá? Não. Eu sei como é.
1: Mas aqui é um inferno filtrado, né? Aqui a gente... Deixa eu escolher
2: ele
1: bem
2: aqui. Ele tá escolhendo o que pode ser falado no rádio neste momento.
1: Porque eu sou muito bom em fazer as piores piadas no momento errado. Eu fiz uma vez com a roupa do patrocinador, foi maravilhoso. Nossa. Isso.
3: Olha só.
1: Ó, isso aqui é leve, ó. Isso aqui é leve, ó. Quando alguém nasce, a gente fala que deu à luz.
3: Certo.
1: Certo? Então, um aborto deveria chamar blackout?
0: Ah, faz sentido.
1: Não é?
0: Faz sentido.
3: Faz sentido.
1: E se nasce um anão é porque deu curto.
2: Muito bem, mais uma.
0: Bem bolado, bem bolado. Vai.
1: Ah, que a cabeça vem umas, eu não posso,
2: é,
1: né?
2: É mesmo. Mas já deu B.O. esse caderninho do inferno,
1: ô,
2: hein?
1: Ô, querido.
3: Já deu B.O.?
1: Tanto que eu não falo nem mais humor negro, ó. É inferno. Ah. O termo já é...
0: Teve problema. Peraí. Me explica isso. O termo humor negro dá problema hoje em dia?
1: Sim, não pode falar, tá associado... É, quase magia negra, porque as pessoas se ofendem, aí e o próprio algoritmo não ajuda a entregar o vídeo.
0: Eu não sabia.
1: E aí é piadas ácidas.
0: Ah, então deixou de ser humor negro e agora é humor ácido.
1: É, humor ácido. Apesar que pra mim ainda não é a mesma coisa, mas... Porque... Se, que a gente não tem muito tempo, mas a palavra do humor negro, ele vem de uma coisa relacionada à bile negra, que um André Breton lá na Inglaterra começou a estudar, e aí o médico dividiu a gente em humores. Então, as pessoas que têm mais bile negra, quer dizer que são mais tendenciosas a ser melancólicas.
0: Entendi.
1: Então tá ligado um pouco a esse ambiente mais sombrio.
0: Então não tem nada a ver com
1: racismo. Não tem nada a ver, mas se as pessoas se ofendem e o algoritmo não entrega, a gente tem que se adaptar. E o livrinho veio dessa adaptação.
3: É. E legal. Você que tem muita piada de humor negro, você se acha parecido com o Léo Lins da Baixa Renda, por exemplo?
1: Eu não tenho grana dele pra pagar os processos, né? Não, o Léo é bem mais corajoso. O Léo é bem mais corajoso que eu. Ó, eu faço piada, quer ver? Ó, essa aqui, ó. Quem vai me processar? Ó. É, será que quando as irmãs siamesas vão na balada, o fotógrafo fala, junta mais, por favor?
0: Você
1: não conhece uma irmã siamesa pra me processar, entendeu? O alvo é um pouco mais difícil.
2: É melhor. Eu abri o caderninho do céu.
3: Vamos pro caderninho do céu.
2: Eu já vi uma boa aqui. Não, é tipo uma piadinha, tipo um adivinha. Você sabe qual é essa boa? Eu gosto de piada idiota. Você sabe como a esposa do seu Jorge chama ele?
3: Como?
2: Meu Jorge.
0: É boa, gostei dessa. Estamos aqui com o Pedro Casale, humorista, que há anos vem trabalhando nesse segmento. É ator de publicidade, diretor, autor e roteirista. Vocês sabiam que o Pedro Casale foi autor de uma das peças mais vistas no ano passado?
3: Olha só que legal.
0: É, Socorro, Meu Pai é de Direita e Argentino. Uts. Foi um espetáculo que fez o maior sucesso aqui em São Paulo e que foi para outros estados também. É autobiográfico o espetáculo, Pedro Casale?
1: Não era. Isso foi muito curioso, Lucas. Foi o Fábio Gueré me indicou pro Gustavo Segre, que era argentino. O Gueré falou, pô, é tua cara, Pedro. Você tem um pai argentino. E aí, claro que isso, o fato de eu ter um pai argentino me ajudou a trazer um pouco essas piadas, né, de brincar, de como é ter um pai argentino e tal. Mas na peça o pai tá vivo, no meu solo o pai tá morto. Essa é a diferença. Então é bom que eu tenho piada com o pai vivo e com o pai morto, eu tenho pros dois. A verdade é que a morte me inspira, eu descobri isso, Batista. Aí a minha mãe, ela me pediu um solo, sabia? Aí eu falei,
0: sua mãe?
1: É, eu falei, mãe, começa a fumar. O pai conseguiu, né? Você falou, quero dar um cigarro pro meu pai, eu nem precisei dar. Ele sumiu sozinho.
0: Então você escreveu essa peça, né, falando sobre o seu pai, sobre um pai, né?
1: Isso.
0: De direita e argentino.
1: A brincadeira era justamente trazer a política do... Então, resumidamente, ele é argentino de direita, ele tem um filho que tá fazendo teatro e se apaixona por uma garota de esquerda.
0: Ah.
1: E aí o filho começa a namorar com essa menina e quer apresentar pro pai. E aí a menina não quer conhecer, porque se souber que o cara é de direita. Aí o filho pede, pai, finge que você é de esquerda, por uma noite. Então a brincadeira é, o que é ser de direita, o que é ser de esquerda? Pô, tem essa legal. Grande brincadeira.
0: Muito bem pensado. E tinha público de esquerda e de direita?
1: Tinha bastante gente, é muito legal isso. E tem piada pra todos os lados, assim.
0: Ah, é?
1: É, até pro centro.
0: Até do centro você pega? Como é que você conseguiu fazer isso?
1: Porque
0: fazer
1: eu coloquei o filho como mais no centro. Ele tava entre um lado e outro, então eu consegui trazer esses três lados.
3: Mas qual dos três lados critica mais?
1: Na peça?
0: Na peça.
1: Ah, difícil, porque pra mim, política, dá pra falar muito mal, assim. De verdade. Pra mim, todos os lados, dá pra você sempre encontrar alguma coisa. Mas eu acho que o filho é o mais centrado em relação a isso. Porque como ele tá fora, ele consegue observar, ele tem uma perspectiva, um ângulo diferente. E ele consegue apontar coisas que quem tá tão dentro não consegue ver.
0: E pra fazer piada, qual foi mais fácil, assim? Você tá lá escrevendo o texto, na maquininha de escrever, tec, tec, tec, tec. Pra escrever piada.
1: Acho que eu tenho condição.
0: É um Olivetti. No computador. Amigos, o pessoal precisa imaginar, visualizar a cena. Você tá lá na máquina escrevendo.
1: Certo.
0: A piada vem mais fácil pra zoar o pessoal de esquerda ou de direita?
1: Ah, de direita me veio mais, porque o Segre, ele já é de direita, então eu conseguia pintar ele de todas as coisas que ele falava, assim.
0: Segredo é o ator que interpreta o pai no espetáculo, um incrível ator. Inclusive,
1: muito bom.
0: Se tiver aqui no Brasil, tá convidado a vir no Sobremesa. Por favor.
1: Boa, vou trazer. Você
2: já jogou piada fora porque os tempos mudaram ou não?
1: Cara, já. E também, onde tá o problema? Você posta alguma coisa e aí fica eterno, né? No Twitter, por exemplo. Quando começou a dar problema, eu comecei a ver meu Twitter e fui apagando várias. Várias piadas que iam pra um lado machista, iam pra um lado que... Porque assim, o cancelamento que o Lucas brincou, não é que eu não tenho medo, é que o problema é o dinheiro pra pagar as coisas. Então enquanto você não tem dinheiro, bicho, não vale a pena. Então eu coloco numa balança, vale a pena contar isso? É mais engraçado ou mais pesado? Esse é o meu crível. Se eu encontrar graça mais do que o peso, eu conto. Agora, se tiver mais pesado, aí não. Que chocar, o mundo já choca por si só, entendeu?
3: Mas dinheiro não é um problema pra você, né? Comprou até um HB20, não foi?
1: Ah, é? Nossa, isso é mesmo? É, que eu fui na concessionária, tava em dúvida entre vários carros. Aí eu peguei o HB20. Aí o vendedor falou assim, mas fica tranquilo que esse carro aqui, ele tem uma coisa boa e uma coisa ruim. Aí eu falei, qual que é coisa ruim? Ele falou, a coisa ruim é que roubam muito. Eu falei, e a coisa boa? Ele falou, é que você encontra peça fácil. Aí eu achei... Achei bacana.
2: Fiz um bom negócio.
1: Muito sincero.
2: Fiz um bom.
1: E o melhor é a galera do HB20 comentando no meu vídeo, falando, é verdade. Você encontra peça fácil. Eu falei, pô, quem me segue? Os caras de desmanche? Eu não tô sabendo esse público aí?
3: Eu adoro
1: tô HB20. Vacilando?
3: Adoro HB20.
1: É um os mega caras... carro, muito bom
3: não,
1: carro.
3: Os caras que eu saio no Tinder, que eu conheço no Tinder, nossa senhora, sempre tem um HB20.
2: É,
3: mesmo,
2: é motorista de app.
3: É, porque eu sempre tô, né, no sim, no Tinder. Queria saber, inclusive, qual é a maior diferença entre homem e mulher no Tinder, hein?
1: Ah, varia muito, né? É, porque mulher, vocês são detalhistas, vocês olham a foto, vocês estão procurando ali realmente alguma coisa aí. Vocês não saem dando uns likes assim, vocês olham a foto, tal, o cara tá na praia, legal.
2: Lê a descrição,
1: mulher lê, né? Já pensa, good vibes, tal, passa pra próxima foto. Aí o cara tá com os amigos, não é um cara sozinho, bacana, legal. Ela vai olhando. O homem não, o homem fica like, o cara fica sem a biometria depois. É uma loucura, o cara nem olha, ele tá lá, Lucas, like, depois troca ideia. Ah, tudo bem.
0: Casale, você tá falando de Tinder, e eu fiquei aqui, descobri aqui na pauta, que depois que o seu pai infelizmente faleceu...
1: Infelizmente não, é argentino, não faz falta, né?
0: Depois que o seu pai faleceu, a sua mãe voltou pra pista. Inclusive, vocês chegaram a dividir apartamento.
1: É.
0: Me conta essa história, por favor.
1: Ah, é muito doido, cara. Porque eu tinha 18 anos, né? Eu tava começando a saber o que era trazer em casa, assim. Eu morava perto da faculdade. E aí eu tive que criar um código pra transar dentro de casa. E aí eu tinha que ligar pra minha mãe e falar: ah, mãe, você não tá em casa. Esse era o nosso código. Entendi. Minha mãe sumia, ia pro banheiro, se trancava, tipo cativeiro mesmo. Tá. Levava água, comida e ficava lá. O problema é quando minha mãe me ligava: ah, você não tá em casa. Não, tô sim, mãe, não vem trazer vagabundo pra cá, não.
0: Mas a sua mãe conseguiu encontrar um novo alguém, um novo amor?
1: Hoje tá namorando.
0: Que legal.
1: É, hoje tá namorando, tá uns 3 anos já, mas até namorar, Tinder mesmo ela usou muito. É. Eu cadastrei ela. A mãe tem que viver, bicho. Tem desejo igual e tal. E aí ela começou a me contar os caras que ela conhecia no Tinder. Então ela falou: Pedro, olha esse aqui, ó. Ele falou que é psicólogo urbano. Falei: que porra é essa? Era taxista. Os caras mentem muito. Eu falei: mãe, psicólogo rural é veterinário, cuidado, né?
3: Mas o que tinha na bio dela escrita? Tipo, ai, tem um filho humorista ou não?
1: Não, mas é engraçado que ela me usa às vezes a favor, assim, achando que vai ajudar. Ela: ah, você tem que conhecer meu filho, você tem que conhecer meu filho. Aí ela levava os caras pra me conhecer e os caras nem sabiam a minha idade, levava livrinho pra colorir. Caramba. Os caras só queriam comer a minha mãe, entendeu? Não tava nem aí, quer conquistar o filho pra pegar a mãe.
0: Os caras levavam livrinho pra você colorir?
1: É, e eu coloria. Era mó
0: legal. Estamos aqui conversando com ele, Pedro Casale, humorista, que há mais de 20 anos, são 20 anos de carreira, não, Casale?
1: Cara, vai fazer 20 anos,
0: São 20 anos de carreira que ele vem fazendo humor, teatro, filme, propaganda, concertos. Com certeza você já viu a cara do Casale e vai poder vê-lo pessoalmente no Teatro Sabesp no dia 28 de setembro com o show dele, Solo Ideal Arenoso. Vai ser a gravação do especial de comédia, hein? Dia 28 de setembro tem 2 sessões, uma às 7h30 e outra às 10 horas da noite aqui em São Paulo, Teatro Sabesp.
3: Tá chique demais, né? Pra quem veio de Ilhabela, tá chique demais. Não, esses dias eu fui pra Ilhabela ver as baleias lá.
1: Ah, tá legal
3: muito
1: demais.
3: Muito legal.
1: Né?
2: É mesmo? É, é, elas te viram também.
3: É, era só eu ter me olhado no espelho, não precisava ter saído de casa.
1: É mas, a época, é a época.
3: É a época, mas eu queria saber, o que, que mais tem de bom a Ilha Bela, hein?
1: É, Luau, a Ilha Bela é muito bom. 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É, Ilha Bela, eu gosto muito das praias, né? 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O que eu não gosto é borrachudo, né?
2: O que é borrachudo em Ilha Bela?
1: Isso é uma desgraça, um mosquitinho, né?
2: Não, mosquitinho não. Não é. Batista.
1: É um mosquito? Essa porcaria de São Paulo. Você compra a raquetinha de choque, você chega em casa, pá, ele cai, ele morre. Pega a raquetinha, vai pra Ilha Bela, dá no borrachudo, pá, ele revida, pá!
2: É. Peraí, então tem diferença entre o mosquito de São Paulo e o mosquito de Ilha Bela?
1: Você passa o repelente e o borrachudo surfa na sua pele, Luca. Sabe aquele chicletinho, lugar de pôr na tomada? É o Trident do borrachudo, aquela menor.
2: E coça que é uma desgraça.
1: Não é?
2: Nossa senhora, e coça que é uma desgraça. Ô Mini Ruth, presta atenção
1: agora. Mas
2: não
1: coça não, que faz ferida, viu, Batista?
2: É mesmo?
1: Eu descobri isso, viu? Eu tava com a amiga no Rio de Janeiro. E aí eu vi uma ferida na perna dela. Eu falei, ih, borrachudo. Ela falou, não, casalho, aqui não tem essas coisas, não. Graças a Deus, foi só um tiro. Não tem borrachudo no Rio de Janeiro.
3: Não tem.
1: Olha que beleza.
2: Eu tava pensando um negócio aqui que eu vou ajudar a Mini Ruth.
3: Como?
2: É... Você que é professor, tem como alguém aprender a ser engraçado? Presta atenção, Mini
3: Ruth.
2: Tá
3: bom, vou anotar, vai.
1: Tem, pior que tem, Batista. É. A galera acredita muito em dom, essas coisas. Eu sou mais do esforço, trabalho de escrita. É, cara, são ferramentas. Humor é matemática. Você levanta e corta. Depois que você aprende isso, você consegue fazer piada com qualquer coisa. E quando eu falo que dá pra fazer humor com qualquer coisa, é com qualquer coisa. Mas é o que eu falei. Como fazer? Esse é o grande desafio. Se o assunto é delicado, tem que ser muito engraçado. Tipo, piada com um pai que morreu. Eu errei muito, porque no open mic, que a gente fala quem começou na comédia, você começa com 5 minutos. E a comédia nasceu na minha vida após a tragédia que foi a morte do meu pai. E eu nem sabia que eu tava fazendo piada. Uma amiga encontrou assim, na semana que meu pai morreu. Ela falou, nossa Pedro, você tá numa luta contra o câncer, né? Aí eu falei, não, a luta acabou. O câncer venceu, meu pai caiu no primeiro round. Mas aí eu fui descobrir que era uma maneira de amenizar a dor, que eu tava, tipo, usando a comédia pra viver esse luto. Era uma defesa. Aí eu descobri que a comédia é poderosa demais. Aí eu falei, bicho, quero isso aqui pra minha vida. E aí eu fui fazer piada sobre meu pai que morreu. Meu primeiro show, cheguei no, na plateia e falei, empolgadão, né? Boa noite, gente, tudo bem? Quem aqui perdeu uma coisa muito legal na vida? Tipo, brinco, celular, pai, mãe. Não, bicho. Eu matei a plateia, ficou um silêncio.
2: Todo
1: escutei
2: mundo
1: uma senhora falando, ele fez piada com o pai que morreu. Nossa. Acabou. Aí eu não tinha mais pra um dia, eu tinha 5 minutos. Eu continuei fazendo piada com o meu pai que morreu.
2: Mas eu acho que a vida tem que ser levada assim, né?
1: Mas
2: eu
1: tem
2: acho...
1: que aprender a entrar no assunto.
2: Sim.
1: Se você, a plateia não te conhece, eu cheguei já tipo, com uma piada muito pesada. Sem nem preparar a plateia. É tipo foie gras. Sabe aquele patê do ganso? Que ele não quer a comida, mas tem que encher o fígado pra depois fazer o... Eu fiz isso com a plateia. Fui tuchando piada do pai que morreu. Hoje não. Eu preparo a plateia. Pra fazer piada com o pai que morreu, que aí é onde... Aí o estudo faz a diferença. Você vai preparando a plateia, vai trazendo a brincadeira, o que é o pai argentino, o que é ter um pai brasileiro, tudo mais. Aí lá na frente, eu falo, mas agora meu pai tá meio frio comigo. Ele morreu. A galera já recebe de outra forma, entendeu?
2: Que legal. Você está falando, então, a gente está falando com um cara que entende de comédia.
1: É, o Batista.
2: É isso mesmo. E, Pedro Casale, na sua opinião, qual é o pior humorista do Brasil?
1: Eita!
2: Eita, olha essa fera aí, meu.
1: A partir de agora, 2h24. Eita! Ah, eu vou falar um porque eu fiquei muito puto com o que ele fez. E pra mim isso tem a ver com o ser humano. É o Bruno Lambert, velho.
2: Bruno Lambert.
1: Ah, não dá, bicho.
2: Vamos então lembrar o pessoal quem é o Bruno Lambert?
1: É difícil, né? Quem que ele é mesmo?
2: O Bruno Lambert era um comediante que foi trabalhar com Danilo Gentili no comedy dele, que é o My Fucking Comedy Club aqui em São Paulo. Ele era um comediante e aí ele fez um vídeo, fez piada com uma senadora, se não me engano.
1: É, foi deputada, com... senadora.
2: Deputada,
1: senadora.
2: Tabata.
1: Foi com a Tabata do Amaral.
2: Ele fez uma piada, a Tabata do Amaral tomou as dores, processou ele, abriu um inquérito no Ministério Público, se eu não me engano. E aí ele ficou muito chateado e aí o Danilo Gentili falou, pô, não pode você fazer isso com um comediante. Ele tá fazendo piada. Se a piada é ruim ou é boa, isso são outros 500. Agora, processar alguém por fazer piada não dá, né, galera? E aí o pessoal da comédia abraçou o Bruno Lambert. Falou, ô, Bruno, é isso aí. O Danilo levou o Bruno Lambert para trabalhar no comedy dele, como gerente.
0: E não é que o Danilo recebe a ingrata surpresa de que o Bruno Lambert estava roubando dinheiro. Quanto é o valor que ele roubou, mais ou menos?
1: Parece que é aproximadamente R$500 mil.
0: R$500 mil.
1: Se eu não me engano, é isso. E o pior é que uma parte do dinheiro ele usou pra fazer a harmonização peniana.
0: Como é que é?
1: Você não sabia disso?
0: Não sabia disso. É,
1: harmonização peniana.
0: E como é que você sabe disso?
1: Saiu nas mídias aí. Ah, é. Mas o problema é que o Bruno sempre admirou muito o Danilo Gentili, né? Sim. E aí, só que no final foi o Danilo que virou paga-pau do Bruno Lambert. É um pouco essa a ironia, é, né, das é, coisas, né?
0: Virou paga-pau do Bruno Lambert. Tá vendo? Ele não tem filtro. Amigos, a gente tá recebendo ele, Pedro Casale, que há anos, 20 anos, vem fazendo comédia pelo Brasil afora e tem o seu show de humor que ele fala sobre a infeliz morte do pai, que é um assunto que todo mundo fica meio tenso de falar, né? Às vezes tem algum ouvinte aqui passando por uma situação dessa, né, Mini Ruth?
3: É verdade, acontece bastante.
0: Então a gente vai pedir dicas. Pedro Casale, dê dicas aí de como a gente pode melhorar essa situação. Alguém que perdeu um ente querido, alguém que gostava muito, o que ela tem que fazer?
1: Descobrir se tem dívidas. É importante. Sim. Porque senão você tem um sobrenome e pode vir pra você.
2: O sobrenome é zelar.
1: Ou não comenta que morreu, usa a favor. Começa a abrir crediário, começa a abrir os negócios que depois vão cobrar do morto.
2: Tio Paulo.
1: Tio Paulo, é tipo isso. Mas brincadeiras à parte, eu acho que é isso. É você tentar olhar a vida por um outro ângulo, que é o lado do humor. Porque a morte já é uma coisa óbvia, já tá ali. Então, como que você usa isso ao seu favor? Então, eu como comediante, eu pego toda a desgraça da minha vida e transformo em graça. E aí não fica tão ruim. Quando eu faço você dar risada, eu falo, olha lá, tá rindo do meu pai que morreu. Então, perder um pai é uma fatalidade, claro, vai acontecer pra todo mundo um dia, até a gente vai morrer, desculpa dar spoiler, Batista.
3: É que tá próximo pro Batista. É.
1: Eu não ia falar, pinta de rosa que você não tem muito tempo.
2: Era branco, eu já pintei pra dar uma disfarçada, pra enganar a cidadã lá com a foice.
0: Cidadã, é ótimo. Uma pinta de rosa, você tem muito tempo, foi muito bom.
1: Então, é isso, e aí a vida fica mais leve, quando você passa a entender... E claro, para fazer as piadas com meu pai, eu tenho que me afastar da dor. Eu tenho que... É um trabalho, é um processo, assim. Mas eu me divirto muito e é um espetáculo tragicômico. Eu tenho o maior carinho. O Lucas foi assistir, eu fiquei muito feliz. Aliás, ele me atrapalhou, sabia?
2: É mesmo?
1: É, porque eu contei uma piada que eu nem acho tão boa. Aí eu escutei uma velha... Eu tava já na quinta piada, a velha não parava de rir. E aí eu saí, no final do show, falei, cara, você viu, Lucas, essa velha que me atrapalhou? Ele falou, era eu.
0: Bom, já que você tá falando de mim, vou falar de você. Pedro Casale,
1: que isso?
0: Você não vai fugir da nossa PPP. Sabe o que é?
2: Qual?
0: Pergunta problemática e polêmica.
1: Polêmica,
0: é. Seguinte, Pedro Casale, diga. Qual é o humorista mais esquerdista e qual é o humorista mais bolsonarista? Eu quero nomes. Você aí de casa também vai saber daqui a pouquinho, depois do intervalo comercial. Tem mais sobremesa pra você, um Casale respondendo a PPP.

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1: Caro ouvinte que nos ouve com seu ouvido, estamos de volta com Sobremesa, o seu programa favorito aqui na TMC. Hoje recebendo ele, o humorista Pedro Casale, o maluco que fica putaço, né?
0: O maluco tá putaço, rapaz.
1: Ele não tem papas na língua, faz piada com tudo, não tem medo do cancelamento. Tá divertindo muito a gente. E a gente vai pra pergunta PPP, pra resposta, mas daqui a pouquinho, porque antes tem enquete do dia, né, Batista?
2: Opa, pelo 11972221001, qual o pior presente que você já deu pro seu velho, o seu pai? Por exemplo, a Roberta Lima, ela disse que fez uma montagem na IA do pai dela abraçando o Lula. Ele quase me colocou pra fora da casa. E foi só uma brincadeirinha. Te amo, pai.
0: Minute. A Juliana Martins mandou o seguinte: eu resolvi dar uma jaqueta. No primeiro frio, ele saiu com o moletom de propaganda da loja de ração.
2: Aí, ó, essa aqui, ó, tá vendo? Marcos, o Marcão Vinícius, falou: eu dei uma camisa da seleção brasileira com o número 17 escrito Bolsonaro nas costas. Naquele dia, eu vi o que foi o ódio, né? O ódio que venceu. Você vê só? O pai já pensou? O pai...
1: Eita! Ó, boa! Manda pra gente qual é o pior presente que você já deu pro seu pai no Dia dos Pais. Manda no 011-97221-1001. Ó, Pedro Casale, já tá pensando aí na resposta? Eu te perguntei do PPP. Pergunta problemática e polêmica. Perguntei que eu quero nomes. Qual é o comediante mais esquerdista e qual é o comediante mais bolsonarista? Eu quero que você me traga aqui nomes, hein? Mas daqui a pouquinho eu quero ver sua resposta, porque antes eu quero saber o que é que o pessoal está achando do nosso programa. É, Sobremesa tá aí pra todo mundo ouvir sempre, de 2 às 3 aqui na TMC, mas eu quero muito saber o que é que o pessoal acha do nosso programinha de meu Deus. E pra isso eu vou perguntar pra uma única pessoa que não tem papas na língua. Ele é o faz-tudo aqui da TMC. Ele conserta carro, ele resolve problema de porta, de maçaneta, faz até obturação se precisar. Senhoras e senhores, chegou a hora do quadro Pitaco do Leleco.
2: Ai, ai, Pitaco do Leleco. Lá vem ele com aquele mau humor que lhe é peculiar. Ô Leleco, vamos direto ao assunto. Não vá me dizer que você também não tá gostando do programa hoje.
3: Veja bem. Já não gostei da cor do seu cabelo, pra começar.
2: Pelo menos eu tenho.
3: Peraí. Você tem, né? Então vamos lá. E quantos likes aí? A produção pode ver quantos likes nós temos, quantos inscritos nós temos no programa hoje?
1: Claro, senhor Leleco, eu vou ver isso agora. Até agora, na nossa live do YouTube, nós temos 32 likes e temos muitas pessoas acompanhando a gente aqui ao vivo, senhor Leleco.
3: Muito pouco.
1: É pouco, é?
3: Muito pouco.
1: Entendi.
3: Já que eu tô sem cabelo, e você tá com cabelo horrível, Batista. Qual é a cor pra pintar na próxima enquete aí?
1: A gente fez a pergunta pra pintar de rosa, senhor Leleco.
0: É.
3: 500 inscritos, aí vai pintar de rosa.
1: Então, se nós tivermos mais 500 inscritos...
3: Isso se o programa melhorar, porque tá ruim. Tá. Não tô gostando. Hoje, vocês vão perceber, mas eu tô de ponto, ó. Tô de ponto aqui, ó, ponto.
2: Pra quem tá assistindo no
3: YouTube. O diretor tá ouvindo, tá? Entendi. E ele tá insatisfeito, vocês estão muito, muito péssimos. O nosso convidado já perguntou aqui com prazer, já não deu muito certo. Porque eu preciso de audiência.
1: O senhor tem razão.
3: Vocês têm que trabalhar mais, obrigado, gente.
0: Desculpa, Lelê.
2: Tá bom,
3: desculpa. Por favor, eu não... sabe uma coisa? Eu tenho mais o que fazer, tá? Olha, melhor isso aqui, viu? Tchau.
1: Bom, esse foi o quadro Pitaco do Leleco.
2: Meu Deus
1: não
2: do
1: tá
2: céu.
1: Bem. Não tá
0: Nossa,
1: bem.
0: Achei alguém mais mal-humorado que você, Batista.
1: Não tá bom pra gente.
2: Véio chato.
1: Vamos tentar, então, conseguir esses 500 inscritos a mais. Por favor, já crie contas fakes aí pra se inscrever, tá? Por favor, faça isso.
0: Arroba TMC News BR.
1: Isso. Bom, vamos então a PPP. Pergunta problemática e polêmica. Pedro Casale, humorista há mais de 20 anos, que não tem medo do cancelamento. Eu quero saber... Quem é o comediante mais esquerdista e quem é o comediante mais bolsonarista?
4: Tá, eu vou falar os que eu não acho que são oportunistas, porque tem os oportunistas. Então, quem realmente eu acho que é na essência, tá? Sim. Daniel Duncan, esquerdista. Mudei. Direitista. Rogério Morgado. Não é à toa que ele imita o Bolsonaro.
1: O Daniel Duncan, pra quem não sabe... Ele foi roteirista do Danilo Gentili, né? Ele é um comediante. E o Rogério Morgado também é grande amigo do Danilo Gentili. E que você falou que é o mais bolsonarista.
4: Morgado.
1: E por que que você acha ele mais... Só porque ele imita o Bolsonaro?
4: Não, por papos que eu já conversei com ele, assim, também, de pelas piadas que ele comenta, assim, mas porque piada não dá pra levar muita opinião da pessoa. Por isso que eu falo, tem que saber o que a pessoa é fora ali das câmeras, fora do palco, assim.
1: E ele, mas ele é uma pessoa que te trata bem, é legal com você.
4: Muito.
2: Mas é militante, ou não?
4: O Morgado? Não, nada, não? tranquilão.
1: De boa mesmo.
4: Tranquilão.
0: Mas não faz nada de arminha pro alto, coisas do tipo?
4: Na zoeira.
1: Ah, ele é humorista.
4: É, muito na bom. Zoeira. É.
1: Entendi. Mas um comediante...
4: Você lembra que a gente foi pra Ilhabela fazer um show, era São Sebastião? Aí ele abria a van e falava, é melhor um 38 na cabeça do que um 22.
1: Ô, Casale, você já falou aí de fazer show, e agora eu queria te cutucar um pouquinho. Quem você acha que é oportunista no nosso Brasil? Comediantes oportunistas que se apropriam de uma ideologia política para ganhar dinheiro. Quem você acha que seria?
2: É, olha, quem sabe faz ao vivo.
0: Queima Kingaral.
4: Não tava pronto para essa, hein?
1: É. Não tem problema.
4: É...
1: Tenho até as 3 da tarde, fica tranquilo.
4: Bruno Lambert.
1: Bruno Lambert, pô. Esse aí, rapaz. Esse aí agora. Esse aí tá foragido, não sabemos aonde, ou tá, sei lá.
4: Tá com o pau bonito.
1: Vamos voltar então pra nossa entrevista com ele, o Pedro Casale, que há 20 anos é humorista.
4: Ô, Lucas, você sabe esse nome do presente do pai, né?
1: Sim.
4: Quando você não tem um pai, você não pode entrar numa loja no Dia dos Pais.
1: Ah, gatilho, né?
4: Não, pra mim não. A vendedora quer bater meta. Já vem felizona. E aí? O que, que vai dar pro papai? Falei, moça. Ela, não.
2: Uma coroa de flores.
4: É, exatamente. Ela pegou um DVD do Frank Sinatra. Dá esse DVD do Frank Sinatra pra ele. Por que, que você não dá? Falei, a Sarah, meu pai já conhece ele.
2: Porque a... Ô, Lucas, você sabe que enquanto tava rolando a entrevista, tinha uma amiga minha aqui... querendo fazer uma cotação pra eu apresentar um evento.
1: Que delícia!
2: Agora, tem evento... Você deve ter feito muito evento já, né?
4: Sim.
2: Tem evento que é uma furada, já deu ruim assim ou não?
4: Vários.
2: Que eu tenho um medo de evento, que os caras falam, não, é um evento para a secretaria, não sei o quê, mas eu me cago, me borro, eu tenho medo.
4: Mas, ó, por exemplo, teve um... Eu sempre faço uma reunião de briefing, né? E aí eu tava com muita piada de relacionamento. Aí eu tava na reunião, o dono, todo mundo lá. Aí eu falei, gente, eu vou fazer piada de que não é legal relacionamento dentro da empresa, né? É, pegar funcionária e tal. O cara ficou muito puto.
1: Por quê?
4: Ele parou a reunião e falou assim, isso nunca. Você não faz piada desse tipo aqui nesta empresa. Mas ele parou, ficou serião. Eu até fiquei achando, caralho, perdi o evento aqui. Aí ele falou, não, você nunca mais, você nem brinca de fazer piada com isso. Aí rolou o evento e tal. E aí teve champanhe, tudo felizão. Aí eu saí pela escada de emergência. Eu juro pra vocês. Esse maluco...
2: Tava dando uns pega em
4: alguém. Numa uma funcionária.
1: Que maravilhoso. Olha aí.
0: Olha lá, é importante.
4: Aí eu falei, olha só, por isso que não pode fazer piada. Porque é real. É real.
1: E qual foi o pior evento que você já fez? Aquele que você falou, eu quero ir embora agora.
4: Nossa,
1: eu vou devolver o dinheiro, mas eu vou embora.
0: É, não pode ser essa entrevista, pelo amor de Deus.
4: Não, teve um que... Fui de última hora, um produtor me chamou assim e tal, pra salvar, porque alguém tinha desmarcado. Thomas Kennedy tava comigo. Amigo, comediante também, e foi eu e ele lá fazer o evento. E o cara não explicou nada, só soltou a gente lá. Aí a mulher perguntou assim, quem que é o nome dele? Pedro Casale. Ah, tá bom, eu vou falar umas coisinhas e já chamo ele. Aí desceu um telão, aí a mulher começou a falar, tal. Gente, é um dia muito triste. Infelizmente, o Luca não tá mais com a gente. O meu filho Luca foi vítima de um câncer. Ah, mas vamos ver umas fotos dos últimos dias do Luca. Deus. Aí desce o Luca no jet ski, o Luca na Disney, o Luca não sei aonde. Jesus. Aí todo mundo chorando, ela... Mas não é um dia pra tristeza, gente. Recebo com muitos aplausos.
1: Meu Deus.
0: Meu Deus.
4: Pedro Casale.
2: Que inclusive é o nome do meu filho, Pedro.
4: Aí eu entro nesse clima de merda. O que eu vou falar? Também perdi um pai com câncer.
2: Mas tem muita... Uma vez eu fui chamado pra fazer.
4: Mas sabe o que piorou? Que não desligaram o projetor.
2: Aí deixou
4: e eu tava rolando com uma camiseta branca. E eu ficava expondo o Luca aqui na minha camiseta. Não. Parecia meu que eu tava Deus. Na plateia do Big Brother esperando ele sair da casa. Eu tava com o Luca no peito. E desesperado. E nisso o Thomas Kennedy tava assim, não me chama. Toca aí, não me chama. Casale, pelo amor de Deus, não me chama, não me
0: Olha,
4: chama.
0: Olha, tinha até uniforme de roubada. Camisa da saudade.
2: É roubado. Uma vez eu fui fazer um evento, que era pra fazer um evento de humor, era o lançamento de um carro de luxo, mas num hotel top. Eu falei, só aqueles bacanas, sabe? Tipo o dono da rádio, sabe? Eu falei, como é que eu vou fazer humor aqui, né? Eu já mandei uma piada, falou, esse carro, ele tem tanta segurança, você imagina que carro que é? Eu falei, tem tanta segurança que só 5 pessoas morreram atropeladas por ele.
1: Ah, não, Batista!
4: Muito bom,
1: não.
4: Muito bom.
2: Eu já mandei.
4: Muito bom.
0: E depois sou eu que tô precisando aprender, tá vendo?
1: Muito tipo bom. Assim, pior evento aí que você já fez.
4: Muito bom.
0: Pior evento?
4: É.
0: Ah, eu trabalho muito com show, eu não faço stand-up, né?
1: Ah, não? Então vou contar o meu. Uma vez eu fui fazer um evento igualzinho o Batista, com uma galera muito bacana, mas muito rica, muito, tinha muito dinheiro. Aí, vai lá, Lucas, com vocês, o Lucas aí que vai alegrar a noite. Ei, peguei o microfone, falei, galera, sabe quando você tá andando de metrô? E ninguém acompanhava, porque ninguém ali andava de metrô. E aí era uma outra realidade. Então, quando você tá contando dinheirinho pra comer, eu fui comer macarrão instantâneo um dia desses, aí ninguém acompanhava, ninguém ria. E as pessoas se olhando, metrô, eu lembro de pegar em Paris. É. Mas só Nova York.
4: Pessoal, quando acaba a gasolina da lancha, o que você vai falar, né? É muito identificação, é muito difícil isso.
1: Exatamente. Bom, e falando de identificação, eu já identifiquei que o Pedro Casale é um grande humorista e ele vai estar se apresentando, vou falar no gerúndio mesmo, hein? O Pedro Casale vai estar se apresentando no dia 28 de setembro no Teatro Sabesp, aqui em São Paulo, Teatro Sabesp, Shopping Frei Caneca. Você pode ir lá acompanhar o espetáculo Solo Ideal Arenoso. Vai ser gravação especial de comédia.
4: Vai ser
1: muito legal. Duas sessões. Uma às 7h30 e outra às 10 horas da noite. Vão lá, ajudem a lotar o teatro, que é grande, né?
4: É grande, são 600 lugares cada sessão.
2: É, então, e você que tem amante, não vá ao show porque ele vai ser gravado.
4: Vai, mas a gente coloca pro fundo. Não, pode ir. Trisal é muito bem-vindo.
1: Vai São na sessão ingressos. Com a amante de 7h30 e das Isso. 10 vai com a esposa, Isso. vai com o oficial, entendeu? Isso. Ou com o marido, você escolhe qual sessão que você vai. Então, lembrando, dia 28 de setembro, às 7h30 e às 10 horas da noite, no Teatro Sabesp, no Shopping Frei Caneca, Solo Ideal Arenoso com Pedro Casale. Pedro, muito obrigado pela sua participação.
4: Imagina, eu quero agradecer o pessoal que tá comigo. Tem uma galera que apoiou, e quando apoia projeto cultural é muito importante. Um restaurante maravilhoso argentino, para quem gosta de cortes argentinos. Delicioso, chama Brasa Portenha. Obrigado, galera do Brasa Portenha. Muito bom, ali na Vila Olímpia. Buenos Vinhos também, vinhos maravilhosos. Convida a Ilha, Arte Leve e Book 8 Editora. Arte Leve e trabalha com marketing olfativo. Que legal. E aí eles vão deixar um cheirinho diferente, assim, no teatro, pra já ir inspirando a galera. Aí ele falou, que cheiro você quer? Eu falei, alfajor com cemitério. Aí ele falou, vamos tentar fazer isso daí. Ah, porque tem que ir já deixando o clima, entendeu, Lucas? Já
1: muito bom. Pedro, muito obrigado pelas suas palavras, obrigado pela sua entrevista. A gente segue aqui o nosso programinha. E vamos então trazer notícias. É o quadro que todo mundo ama. É hora de trazer informação com diversão. É hora de dar as notícias, mas do jeito que só a gente sabe. É hora do girinho de notícias, vai!
0: A Patrícia, vem pra cá, Patrícia. Olha o aviãozinho.
1: Muito bom, vamos lá. Primeira notícia do dia. Uma notícia que vai fazer você, que gosta de teorias da conspiração...
0: Ah, eu adoro.
1: Ficar bem animadinho. Porque novos documentos divulgados pelos Estados Unidos incluem casos de OVNIs no Brasil. OVNI, aquela coisa da nave, objeto voador não identificado. Uma investigação sobre um suposto objeto na Bahia em 1963 faz parte dos novos arquivos liberados pelo governo dos Estados Unidos. Nos documentos divulgados hoje, os Estados Unidos também divulgaram 3 imagens de um OVNI registradas por astronautas em 1996. Nos últimos meses, o governo Trump começou a divulgar documentos sobre supostas aparições de OVNIs, alienígenas, extraterrestres.
2: Eu acho que é tudo mentira isso.
0: Ah, é tudo verdade, gente. Verdade, claro que tem ET.
1: Por que você acha que não existe?
2: Porque eu acho que não existe. Por que não revela logo? Por que não pousa aqui?
0: Ih, eu acho que o Batista é reptiliano. Se ele tá falando desse jeito, é pra gente não acreditar, porque ele é reptiliano. Pensa por isso que ele tem a cabeça desse tamanho, tá explicado?
2: Eu não acredito.
1: Olha, eu acho o seguinte. a galáxia é muito grande, tá? O universo é gigante, é infinito.
2: Mas vida inteligente assim que nem nós, eu duvido.
1: Eu acho que é mais inteligente.
2: Eu duvido. Por isso que eu tô falando.
1: Eu acho que é muito mais inteligente do que a gente. Por isso que eles não vêm até nós. Eles são inteligentes. Vai, próxima notícia atrás de você, Emily Rui.
0: Olha lá.
1: Vai, Batista.
2: Todo dia tem uma notícia do Ney, né? Todo dia uma notícia do Ney. Acabou, antes da Copa era Ney, acabou a Copa Ney. Nós vamos chegar em 2030 falando do Ney. Escuta aí. Essa tá no site da TMC. Você viu que ele... Como que eu posso dizer? Ele zoou a dependência química do Casagrande num comentário que ele fez, porque o Casão disse o seguinte, ó. O Neymar é um moleque de 34 anos, mimado, não aceita ser provocado, não aceita críticas. Vixe. Aí, o garoto Ney respondeu com a seguinte frase. Casagrande, a gente espera de tudo, né? Respirou o ar errado, certeza. O Casagrande já expôs a sua luta aí contra a dependência química e está sóbrio há 11 anos. Mas eu não achei que o Neymar nessa frase quis...
0: Acho que não também.
2: Eu não achei que ele quis ofender o Casagrande.
0: Eu
2: não.
0: Só sei de uma coisa, tem que ter respeito pelos dois, né? Os dois fizeram uma carreira respeitável ao longo da vida, então eu acho que é isso.
2: Casagrande, o que ele jogou, ele não engraxa a chuteira do Neymar.
0: É.
2: O Casagrande.
1: É? Você acha que ele jogou menos que o Neymar?
2: Não, jogou menos. O Casagrande não sai nem na foto com o Neymar, o Casagrande.
0: É verdade.
1: Eu não entendo de futebol, então não posso opinar. Mas, cara, eu não sei não, hein, Neymar? Neymar Zete, seguinte. Se a tua ideia foi realmente provocar nesse ponto aí, cara, mandou mal. Se for, mandou se não mal. Foi, então, cara, então nem ouve a gente. Tá tudo bem. Mas se foi, pô, eu acho vacilo isso.
2: E se não gostou, Neymar? Vem aqui dar uma entrevista pra gente, se você não gostou.
0: Você sabe que a Bruna Biancardi tá em São Paulo hoje, né?
1: Foi na 25 de março.
0: Ela foi na 25 de março bater aquele perna.
2: Centro de compras, né, de coisas. E ela foi disfarçada.
0: Ela
2: né?
0: foi disfarçada, acho que tava com dois seguranças só. Tranquilona, entrou nas lojas, enfim, maravilhosa, né?
1: Então, já que você tá falando de famoso, traga aí a próxima notícia, vai,
0: Minute. Vamos falar de mais famoso. Afinal, não sei se vocês viram que viralizou ontem, Ratinho... se enfiou em mais uma polêmica. Rapaz, pois é. Gente, tava rolando aí, né, o programa lá do Ratinho. E aí o apresentador fez uma piada que foi considerada homofóbica com o cantor aí, Thiago Piquilo, da dupla Hugo e Thiago. Por quê? Porque o Thiago, ele tinha pintado o cabelo de loiro. E aí o Ratinho virou pra ele e falou, você tá com uma cara de viado. E aí o Ratinho foi denunciado ao Ministério Público de São Paulo por homofobia, gente. Novamente, ele sendo polêmico, né?
1: Cara, tem um áudio?
0: Tem um áudio.
1: Então vamos ouvir vamos o áudio ouvir. Aí?
5: Você pintou o cabelo. Pintei. Meu, você tá com a cara de viado.
6: É um tal de inventa moda, né?
1: Eu não sou homossexual, então não posso alegar nada. Mas eu não acho que tenha sido homofobia.
0: Batista, você pintou o cabelo?
2: Pintei.
0: Tá com uma cara de viado.
2: Pintei.
0: Desculpa, eu não podia perder essa. Nossa,
1: ela mandou bem, foi bom.
2: Que piada engraçada.
1: Mandou bem, foi bom, foi bom. Ó, eu acho que o pessoal... Ô, Batista, se você quiser, você pode abrir uma denúncia no Ministério Público.
2: Eu vou.
1: Já que estamos falando de pintar o cabelo...
2: Já vou separar essa parte do programa e encaminhar pro meu advogado.
0: Só que você chega no cabeleireiro e pede para cortar a frente e ficar atrás? Para, oh, vai.
2: Meu Deus do céu. Eu vou... É uma piada pior que a outra, meu.
1: Já que estamos falando de cortar o cabelo, pintar o cabelo, estamos com uma campanha para o Batista pintar o cabelo novamente. Na semana que se passou, a gente deu a notícia do Reinaldo Giannichini que pintou o cabelo. Aí fizemos uma brincadeira com o público. O público votou e disse que o Batista também deveria pintar o cabelo tal qual o Giannichini, a mesma cor. E ó, ele foi lá, estúdio New Orleans, né? Queridíssimos lá, foi lá e pintou. Muito legal. Aí veio outra notícia. O jogador da Espanha pintou o cabelo de rosa. Ó. E aí a gente tá jogando pra vocês que ouvem o Sobremesa. O Batista deve pintar o cabelo de rosa também?
0: Sim!
1: A gente já lançou uma enquete ontem. deu 71% dos votos para sim, que deve pintar o cabelo. E a gente tá abrindo agora para o Batista. E aí, Batistinha, vamos pintar o cabelo de rosa?
2: Não.
0: Por favor, Batista, não. Vai ficar bonito.
1: É, não. Vai ficar não estiloso.
2: Não.
1: O rosa é mais fácil de voltar pro branco.
0: É.
1: Muito mais fácil.
0: Sabe aqueles velhos que passam violeta genciana no cabelo ficar roxo?
1: Copacabana
0: rosa
1: é cheio de...
0: é bem próximo do roxo. Ah.
1: Sabe aquele shampoo que deixa roxo o cabelo?
0: É.
1: Que é pra quem tem cabelo pintado?
0: É pra ficar... Pra desmatizar, é, né?
1: Tirar isso. O amarelo.
0: Vou tirar o amarelo.
1: E ó, já dá pra fazer aí,
0: fica
1: ó.
0: Mais perto do branco.
1: O que, tá que você acha, Batistinha? Vamos fazer? Tá
2: não.
1: Vamos lá, Batista. Você realizou não o desejo do povo.
2: Não vou fazer. Ninguém manda em mim.
1: Não, não. Calma aí. Nós
2: faz
1: somos...
2: um pix aí. 10 conto, 10 mil que eu pinto.
1: 10 mil pra pintar um cabelo?
2: É.
1: Pô, mas aqui tu
2: ué,
1: virou...
2: Ué, só vocês são cheios de graça. Ah. Então manda 10 mil no pix que eu pinto.
1: É o seguinte, vou dar uma ideia. Se eu pintar o meu cabelo, você pintaria o seu?
2: Você faz o que você quiser com o seu cabelo. Eu não, faço calma, o que eu quiser com o meu.
1: Você está grosseiro.
2: Então, eu já pintei o meu cabelo, então agora você faça no seu.
1: Se eu pintar o meu cabelo...
2: Eu já pintei o meu. Eu já pintei, faça no seu.
1: Eu faço o meu. E aí, cavalo. Depois você pinta de novo?
2: Não.
1: Olha,
0: pinte o seu cabelo. Mas que cor o seu cabelo seria, Lucas?
1: Não sei, o público
0: eu
1: pode escolher.
0: Eu acho que você devia fazer cabelo de cria, cara. Você descolorir e deixar aqueles... pontinho preto, assim, que nem os cria do Rio de Janeiro.
2: Não
0: já que
2: vou
0: você é
2: fazer, não vou fazer, acabou.
1: Eu fico com pesar por você, ouvinte, que acabou de ouvir esse debate aqui, que não importa nada. Que não vai ajudar em nada. Que não vai mudar a sua vida em nada. Vai, próxima notícia eu trago, vai.
2: É você, do piloto?
1: Vou fala trazer aí do piloto. Mas pode trazer comigo. É? Uma burrada que o pessoal faz. Se você acha que você faz besteira no seu trabalho, fica tranquilo. Porque pilotos voaram por quilômetros na direção errada e quase ficaram sem combustível.
2: Meu Deus, e não era um aviãozinho, era um 747.
1: Era um Boeing 747 enorme, é um avião gigante. Uma conversa mostra que o controlador se surpreendeu a saber que os pilotos queriam pousar em Houston, quando, na verdade, estavam em Dallas, a 380 quilômetros de distância. Quando a aeronave já se aproximava de Dallas, os pilotos alegaram emergência
2: por Houston, conta... we have a problem.
1: de combustível baixo. Mas aí os controladores de voo não entenderam, né? Por que você tá querendo pousar aqui na nossa pista? Quem é você? Não tá programado. A situação pode ter ocorrido por um erro na comunicação entre os controladores e pilotos. Essa coisa aqui, eles ficam recebendo lá em cima.
2: Errou.
1: Vai pro lado, vai pra esquerda, vai pra direita, vai pro norte, entendeu?
0: Entendi.
1: Eles não sabem pra onde eles estão indo.
0: Às vezes o piloto não sabia o que era direito, o que era esquerda. Ele...
2: Normal, eu quero saber se contou milha pros passageiros aí, a distância.
1: Processinho legal, hein?
2: É isso que eu quero
1: Dá
2: saber.
1: Dá pra botar um processinho legal.
2: É isso que eu quero saber.
0: Bonito. Ai, gente, eu só sei de uma coisa. Vou começar o final de semana maravilhosamente bem. Porque essa semana eu fiz a minha terapia.
1: Que legal.
0: Com o chat GPT e foi muito...
1: Que isso, aí não. Aí não dá.
0: Por quê?
1: Não pode fazer terapia com o chat GPT, né, Mini Ruth?
0: Por que não?
1: Porque não pode, Mini Ruth. Tá errado.
0: Mas você sabe que 7 em cada 10 brasileiros já usou sim a IA pra fazer terapia, né?
1: E tá tudo errado. Sério mesmo
0: isso? É sério. O levantamento aí Mind Health Report dos 2026 colocou que o Brasil está definhando emocionalmente. O estudo também diz que 40% da população daqui tem algum problema psicológico. Mas por conta dos preços... por conta dos preços altos aí, né? De manter a terapia, porque terapia é caro pra você ficar pagando, né?
1: Isso é verdade.
0: A maioria acaba recorrendo à inteligência artificial e teve até gente dizendo que confia mais na IA do que em um psicólogo profissional.
1: Ó, tá errado, hein? Você que tá ouvindo a gente, só pra você ficar ciente... Tá errado. Se você quer ajuda, procure um profissional da área.
0: Isso.
1: Vai lá, passa lá no SUS, passa no seu médico, ou um consultório clínico, depois conversa com um psicólogo, um psiquiatra, tá bom? Beleza? Não vai se consultar com inteligência artificial, vai se consultar com quem realmente estudou pra isso.
0: Verdade.
1: Beleza? Vamos lá. Amigos, vamos dar uma olhadinha na nossa enquete?
2: A enquete.
1: Que traz a pergunta: qual foi o pior presente que você já deu para o seu pai no Dia dos Pais? Vá lá, Batista.
2: Olha só, a Carol Freitas diz o seguinte: eu comprei um tênis de caminhada pro meu pai e ele usa pra lavar a calçada de manhã cedo.
0: A Bianca Rocha mandou: eu comprei um massageador elétrico e ele descobriu que serve pra coçar as costas.
2: E o Paulo Bertolino diz o seguinte: eu comprei aquele copo térmico, sabe aquela marca chique pra ele? E ele usa pra guardar o controle remoto da televisão.
0: Nossa.
1: Ah, Semana que vem, senhoras e senhores, será que o Batista vai estar de cabelo novo? Cabelo rosa? Eu acho que sim, hein? Semana que vem, Batista estará conosco aqui de cabelo rosa. Você tem que acompanhar a semana inteirinha do Sobremesa.
0: Ah, se ele pintar, eu acho que a gente devia pintar ele de verde também pra parecer o Hulk magrelo.
1: Então, ó, muito obrigado pela sua audiência. A gente vai se despedindo aqui, mas segunda-feira tem mais Sobremesa pra você. Mais Sobremesa com Marcelo Batista.
2: É, @Batista. Vai lá ver meu cabelo no Instagram, tá bom?
1: Mais Sobremesa com Mini Ruth.
0: @MiniRuthOficial. Um beijo pra vocês. Bom final de semana, hein?
1: E mais Sobremesa comigo, Lucas Salles. @LucasSalles. Um beijo, um queijo. Fique com Deus. Tchau. Fique agora com o Link TMC. Tchau, tchau, pessoal.

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1: 3 horas em ponto, hoje é dia 7 de agosto de 2026, está no ar mais um Link TMC com ele, Rodrigo Alvarez, com ela, Maiara Bastianello e comigo, Tomás Rafael.
0: O Brasil está prestes a bater um recorde mundial, mas não é motivo de orgulho não e tem a ver muito com o seu bolso, inclusive seu bolso também vai bater recorde. Com a regulamentação da reforma tributária, o nosso imposto sobre o consumo, chamado IVA, deve encostar nos 28%. É a maior taxa do planeta, segundo a OCDE. Para você ter uma ideia da facada, no Canadá, esse imposto é de 5%. A média mundial não chega a 20%. Mas aqui, o governo quer abocanhar quase um terço de tudo que a gente consome. E aí a gente se pergunta, é muito dinheiro, né? Para onde

0: imposto mais caro do mundo, caindo direto na conta de prefeituras apadrinhadas por políticos, sem fiscalização, sem carimbo e sem transparência. O político faz a festa no escuro. No mundo real, o tempo fecha.
1: É, enquanto falta transparência lá em cima, falta segurança aqui embaixo. O El Niño voltou a causar estragos no país. O Rio Grande do Sul vive de novo um cenário assustador. Teve a formação de um ciclone bomba, morte por queda de árvore e até um tornado varrendo a zona rural de cidades como Pedro Osório, no sul do estado. Ventos de mais de 100 km por hora e o sudeste já está em alerta máximo. A tragédia joga aqui na nossa cara duas realidades bem revoltantes. A primeira é que ainda tem gente negando as mudanças climáticas, sendo que a água não está mais batendo no bumbum, no traseiro, não, mas sim no olho da gente. A segunda é a total falta de preparo dos nossos governos para lidar com o clima extremo. O resumo do Brasil de hoje é cruel. A gente paga imposto de país de primeiro mundo, o dinheiro some no ralo da corrupção sem que a gente possa ver, e na hora que a tempestade chega e arranca o telhado da nossa casa, a gente descobre que está completamente sozinho.
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0: São 3:03. É, e a gente continua, de uma certa maneira, contundente nesse início de Link TMC nessa sexta-feira, até porque sextou, tem enquete no ar, TMC News BR, claro, nosso canal no YouTube, para você interagir com a gente pelo chat, responder a nossa enquete e também nos acompanhar com imagem em qualquer parte do planeta. A gente quer saber o seguinte hoje, sobre esses impostos no Brasil. Recentemente a gente fez enquete sobre super-heróis, hoje a nossa enquete é sobre os super-impostos do Brasil. Você paga tudo e não reclama, paga e fica chateado, paga com raiva, paga o que dá. Essas são as opções da super enquete desta sexta-feira, meu caro Rodrigo Alvarez. Boa tarde.
3: Boa tarde para você, Tomás, Maiara, caro ouvinte. Olha, vocês estavam falando aí muito apropriadamente duas questões fundamentais: o imposto que a gente paga e quanto nos roubam. E nos roubam descaradamente, dão até nome, né? Emenda PIX, é um nome que parece até moderno, mas é só um jeito moderno de nos enganar. Eu queria trazer para vocês aqui, a gente falou, vocês falaram aí, Brasil está chegando a 28% de IVA, né? Que é o imposto sobre o comércio, para resumir um pouquinho. Aquilo que você compra, você paga lá. No Brasil, 28%. Maiara mostrou aí como isso em outros países é muito menor. Eu queria mostrar o seguinte: em países em guerra, normalmente o governo precisa de muito mais dinheiro. Em países em guerra, precisa se defender, comprar mísseis de defesa. Precisa pagar muito salário para os soldados, exército, famílias que perdem soldados, tem compensações. Os custos da guerra de reconstrução são altíssimos. E normalmente esses são os países que cobram mais impostos para poder compensar os gastos que eles têm com a guerra. Então eu fui trazer para você aqui dois países em guerra constantemente, pelo menos nos últimos 4 anos. A Ucrânia, que está tomando bomba há 4 anos e meio da Rússia, tem um IVA altíssimo, insuportável, eu diria, 20%. Muito menor do que o nosso. É praticamente 50% do nosso. Não, perdão, 60% do nosso. Israel, um país que vive em guerra. Há pelo menos 80 anos, Israel está em guerra. Qual é o imposto sobre o comércio? E os israelenses reclamam todo dia desse imposto. É de 18%. É altíssimo. E isso porque turismo não paga imposto em Israel. Alguns vegetais não pagam imposto, alguns alimentos não pagam imposto. Diversos serviços são zero, isentos. Então, na média, vai ser menos que 18. E nós, com todos os benefícios que o Brasil nos dá, com os asfaltos maravilhosos das nossas ruas, com a educação maravilhosa que nós temos, com o SUS, que é exemplo como sistema, mas não como atendimento. Não é, lá na prática, a melhor coisa que você gostaria de ter na vida. Quem pode, paga. Paga seguro-saúde porque é melhor e porque é necessário. Quem pode, considera necessário e paga. Então, se fosse tão maravilhoso, ninguém pagaria seguro-saúde no Brasil. É bom, é exemplo em certos sentidos, mas não é o ideal, está longe do ideal. Então a gente não tem o serviço que deveria. A gente não tem nada em troca praticamente. A nossa polícia normalmente joga contra porque ela é corrompida, porque ela ganha pouco. Porque o nosso imposto não paga um bom salário para o policial, não paga um bom salário para o professor, e a gente está pagando 28% de IVA.

0: que é o maior do mundo, segundo vocês trouxeram agora no começo do programa. Então, comparando com um país em guerra, a gente deveria estar lá embaixo. Mas a gente é muito pior. A gente consegue gastar muito mais do que quem está em guerra. A nossa guerra é eterna contra os nossos corruptos.
1: Muito Exato. Bem, ó, ó, tô assinando Total. Aqui.
2: Assinamos hein? Embaixo, assinando todos nós aqui.
1: Tudo. Falou e... bastante, falou bonito. Mas pra... falou suficiente.
0: É uma indignação diária. É uma indignação diária.
1: É isso mesmo.
2: Alvarez. E a gente tem ali um ranking, né? Por exemplo, a Hungria, 27%. Beleza, mas é a Hungria, né? A gente tá falando de um país que tem retorno, um país de primeiro mundo. É uma outra realidade. Alemanha, 19%. Chile, 19%. Até o México, 16%.
0: E aí Alemanha, 19%. Você vai ver o sistema de educação Exato. Da Alemanha. Exato. Vai ver o sistema de transporte da Alemanha. Eu morei um ano na Alemanha. O retorno que você tem... Eu suava para pagar o imposto lá. Porque no final o imposto é caro na Alemanha. Não é só os 20% do IVA, né? Você tem o imposto de renda. É altíssimo. Mas tudo volta.
1: Exato.
0: O que é que tá voltando pra gente, meu Deus do céu?
1: Não volta nada, tem que pagar Emenda tudo como Pix. Você falou, o comerciante, por exemplo, para ficar, não vou nem pro consumidor, o comerciante que pode pagar 28, 24, 20, é uma média, a gente tá falando, mas enfim, ele vai ter que pagar, de repente, segurança, ele não tem segurança, vai ter que pagar uma segurança particular para a empresa dele, ele tem que pagar a educação para os filhos dele, ele tem que pagar o carro dele, porque ele não pode usar o transporte público que não é dos melhores. E tem que pagar o seguro de saúde, que acaba sendo muitas vezes a parte mais cara, a parte que mais dói no bolso, porque o SUS, como o Alvarez trouxe numa boa definição, eu nunca tinha pensado nisso, é um sucesso como serviço, mas não como atendimento, né? Ele chega em todos, está lá à disposição de todos, mas o atendimento está longe de ser o ideal e muitas vezes tem gente que, infelizmente, ainda morre ali esperando por um exame, esperando por um atendimento, ou principalmente esperando por uma cirurgia. Então, você paga um imposto altíssimo e tem que pagar tudo de novo no seu dia a dia. É terrível e é o dia a dia do brasileiro, desde que o Brasil... É Brasil, mas acho que vem piorando muito do Império para a República, das repúblicas, da história antiga das repúblicas para a história mais contemporânea, e assim vamos, Alvarez.
0: E vale pensar, Tomás, quanto você que está me ouvindo aqui, você que está nos ouvindo, quanto você gasta? Se você paga escola privada, pensa quanto você está gastando disso, quantos por cento do seu salário é a escola privada? Se você paga seguro, saúde, quanto você está gastando? Se você paga táxi ou aplicativo, quanto você está gastando em vez de usar o transporte público? Então você vai fazendo a conta de tudo que você paga, que poderia ser de graça, e que nos países mais ricos é de graça, você vai ver que está indo praticamente metade do seu salário nisso. É. E aí no final, ainda tem um imposto que você vai pagar.
2: Bom, vamos continuar por aqui com esse outro assunto que também estamos falando hoje, sobre as emendas PIX, porque o ministro Flávio Dino, do STF, determinou hoje que a Polícia Federal analise a existência de indícios de crimes, nas chamadas emendas PIX, de transferências especiais. A gente vai direto para Brasília com as informações ao vivo e o repórter Murilo Hernandes conta mais para a gente. É um valor absurdo, né, que está sob suspeita. Isso tem muitos outros valores que nem sob suspeita tá, mas... É um valor bem grande, né, Murilo? Boa tarde.
3: Exatamente, Mayara, é um valor expressivo, mas o que diz essa decisão do ministro Flávio Dino? Ele pede para que o diretor-geral da Polícia Federal, Andrei Rodrigues, ele dê uma atenção maior a essa investigação feita pelo TCU, o Tribunal de Contas da União, que identificou prejuízos aos cofres públicos na execução das emendas PIX, das emendas parlamentares. Na decisão, Dino afirmou que, apesar de ter essas medidas já adotadas para ampliar a transparência nas emendas, ele tem os dados atuais que ainda demonstram a persistência de o que ele chamou como estado de inconstitucionalidade na destinação desses recursos. O despacho cita também a auditoria realizada pelo TCU, e sem transferências especiais destinadas a 74 entes federativos entre os anos de 2022 e os anos de 2024, Mayara. Os auditores encontraram irregularidades relacionadas à transparência, rastreabilidade dos recursos, às falhas na execução financeira das transferências, problemas em procedimentos licitatórios e irregularidades na execução física contratual de obras e serviços. Ele separa os quatro pontos que eu estou falando aí em quatro problemas durante aí o âmbito dessas investigações. Ao todo, foram fiscalizados cerca de 198 milhões de reais em recursos públicos. Segundo o relatório, os prejuízos estimados eles chegam a cerca de 55 milhões de reais e 400 mil. O TCU também apontou, além disso, fragilidades na plataforma transferegov.br, que permitiria o envio de informações genéricas e também a alteração irrestrita nas metas dos planos de trabalho. Além disso, também a Polícia Federal, Flávio Dino, também solicitou as manifestações sobre os fatos noticiados envolvendo a Companhia Nacional de Abastecimento, a Conab. A decisão ela faz parte dessa série de medidas adotadas pelo Supremo Tribunal Federal para ampliar a transferência, a transparência e fortalecer o controle sobre a execução das emendas parlamentares. A gente segue acompanhando tudo daqui da Capital Federal e traz desdobramentos para quem nos acompanha pela TMC. Volto com vocês.
2: Obrigada, Murilo. Só um detalhe aqui, gente. Tem um levantamento que mostra que no ano passado, de 2025, dos 24 bilhões e meio de reais em emendas individuais a que os parlamentares tiveram direito, né, eles optaram por indicar 7 bilhões, 300 milhões de reais desse total aí pelas emendas PIX, que, de novo, são verbas que se misturam aí, né, entram diretamente nos cofres públicos de prefeituras, governos estaduais, e fica impossível saber o destino final, rastrear esse destino final. Então, 7 bilhões de reais no ano passado foram de emendas PIX.
1: A gente falou sobre isso já em outro momento. O PIX é uma coisa tão boa, tão moderna, tão útil no dia a dia, mas acaba sendo usada também para o mal, né? Dizem que Santos Dumont se matou em 1932, sim, e tão triste que ele ficou, primeiro ao ver os aviões sendo usados na Primeira Guerra Mundial, mas também aqui no Brasil, na Revolução Constitucionalista, um pouco antes. Dizem que isso aumentou o quadro de depressão dele, que não é uma coisa, essa informação nunca foi oficial, mas acredita-se que ele tenha se matado, e muito por conta dessa tristeza de ver uma invenção tão boa ser usada para fins negativos. É menos dramático o uso do PIX, mas ainda assim é terrível para o nosso país o uso dessa maneira. 3h13, o governo decidiu reduzir a geração de energia nas hidrelétricas do país para guardar mais água nos reservatórios, uma estratégia de precaução diante do El Niño, fenômeno que deve chegar ao Brasil com 70% de probabilidade no segundo semestre. O El Niño é um aquecimento anormal das águas do Oceano Pacífico, que costuma intensificar o calor e a seca no norte e nordeste, ao mesmo tempo em que aumenta o risco de chuvas fortes e tempestades no sul do país, ou seja, ele provoca ali o problema nos dois extremos, né? A seca de um lado, a tempestade do outro. A medida faz parte de um pacote aprovado pelo governo, que também inclui monitoramento intensivo das condições climáticas que afetam o sistema elétrico. Segundo especialistas, o fenômeno já começou a influenciar o clima e o excesso de chuva registrado recentemente no sul pode ser só o começo dos efeitos mais intensos esperados para os próximos meses.
2: Bom, e continuando por aqui, a gente agora vai falar dos estragos no sul do país, mais especificamente, né? Uma pessoa morreu, 5 ficaram feridas no Rio Grande do Sul após a passagem de um ciclone que causou ventos de mais de 120 km por hora. No interior, ali na parte sul do Rio Grande do Sul, em Pedro Osório, a casa de um pecuarista foi arrastada. A gente vai ao vivo ali para a região sul, em Curitiba mais especificamente, com o nosso repórter Luiz Fernando Hanisch. Conta pra gente qual é a situação de momento. Luiz Fernando, assim, os vídeos dos ventos ali em Pedro Osório realmente são assustadores. Conta pra gente qual é a situação agora.
4: É isso, Mayara, talvez uma das imagens mais marcantes dessas últimas chuvas registradas no Rio Grande do Sul, e além do volume de chuva, os vendavais também foram registrados por conta da formação de ciclones e de um tornado que acabou atingindo o município de Pedro Osório, causando uma série de estragos, na verdade, e as imagens também dão dimensão da intensidade desses ventos, que passaram dos 100 km por hora. Na região metropolitana, em Porto Alegre, inclusive, os ventos chegaram perto da casa de 120 km por hora. Essa situação da casa que foi destelhada foi, inclusive, por decorrência desse tornado, esses ventos que passaram de 100 km por hora lá em Pedro Osório, e foi o segundo tornado registrado em menos de 2 semanas no Rio Grande do Sul. Rio Grande do Sul e a região sul do país como um todo sofrendo com esses vendavais, alertas foram emitidos desde quarta-feira, já prevendo essa situação para quinta-feira, sexta e também se estendendo ao longo do final de semana. Esses tornados, o ciclone em Porto Alegre, registraram afetaram, inclusive afetaram o sistema de transportes da região metropolitana, porque uma árvore caiu sobre os trilhos do trem que acaba atendendo essa região metropolitana de Porto Alegre. Esse caso aconteceu em Sapucaia do Sul, na Grande Porto Alegre, e os ventos também atingiram outros municípios, além de Pedro Osório, que eu já comentei aqui, a capital Porto Alegre, outras cidades como Arroio Grande, Canoas, Parque Eldorado, Charqueadas e Pelotas também registraram fortes ventos para essa semana. Nós temos, inclusive, também efeitos de um ciclone bomba que trouxe chuva, rajadas de vento e granizo em Santa Catarina, e no Paraná também fortes temporais foram registrados, mesmo que momentaneamente aqui em Curitiba, e o Paraná também já acumula desde janeiro até agora, foram 9 tornados registrados no estado por conta de todas essas mudanças climáticas. A gente segue de olho nessa situação.
1: Imagens impressionantes.
0: Fiquei um pouco em choque com esse nome aí, Tomás Maiara, com esse nome ciclone bomba, fui ver o que significa, né? Não é que seja como uma explosão, né? Ele não explode. A questão é que ele tem uma concentração muito rápida, né? Ele tem um impacto muito rápido e violento, e aí, por causa da pressão atmosférica, que despenca. Mas não é um efeito de explosão em si, mas é um efeito muito rápido. Eu fiquei curioso, porque eu nunca tinha ouvido falar, e agora estou vendo nas manchetes todo mundo falar como se fosse a coisa mais normal do mundo, mas eu não conhecia. Vocês conheciam isso?
2: Eu não conhecia. Eu fiz um tempo de previsão do tempo no passado, né? E eu acho que é meio...
0: Mas é comum no Brasil ciclone bomba?
2: Muito, muito comum. E com a história do El Niño mais forte esse ano, vai ser cada vez mais comum, infelizmente. Exatamente, é uma combinação de fenômenos aí que as mudanças climáticas só intensificam mais. Então a gente vai cada vez mais ver ciclones bomba, vai ficar mais em voga ainda. Vocês vão ver muito em manchete ainda, viu?
1: Eu preciso ir pro Rio de Janeiro agora, mas fica aí na pauta, depois você vai explicar. Maiara, se você não souber, a gente procura se há uma diferença entre ciclone e tornado.
2: Sim.
1: Enquanto isso, no Sudeste, a Defesa Civil do Rio de Janeiro emitiu 3 alertas severos para previsão de vento forte. As aulas da rede estadual de ensino foram suspensas. Érica Levigard, do Rio, conta pra gente como é que tá a situação nesse momento. Você, Érica.
5: Tomás, aqui no Rio de Janeiro, o Cristo Redentor e o Parque Bondinho tiveram as atividades suspensas nesta sexta-feira devido a essa previsão de ventos fortes. Parques municipais e parques nacionais, então, tiveram as atividades suspensas. Na verdade, a orientação da Prefeitura do Rio e também do Governo do Estado é que todas as atividades que não sejam essenciais, elas sejam suspensas devido a essa previsão de ventos fortes de até 90 km por hora ao longo do dia. A cidade do Rio de Janeiro está no estágio 3, né, esse nível que fica no meio de uma escala de 1 a 5, indicando que os ventos já podem afetar a mobilidade urbana. As operadoras concessionárias de trens e também de ônibus anteciparam o horário de pico, já que a recomendação da Prefeitura e do Governo do Estado é que as pessoas comecem a voltar para casa. Esses horários de pico foram antecipados para conseguir viabilizar essa volta para casa de uma maneira organizada no Rio de Janeiro nesta sexta-feira. Os ventos mais fortes registrados até o momento foram na Costa Verde Fluminense, em Angra dos Reis e em Paraty. Aqui na capital fluminense, o aeroporto do Galeão, no centro do Rio, também registrou, na zona norte do Rio, registrou ventos de mais de 60 km por hora. Defesa Civil e Corpo de Bombeiros acompanhando toda essa situação. Volto com vocês.
2: Obrigada, viu? E já a gente vai trazer mais informações sobre o tempo, a diferença entre ciclone, furacão, tornado, tufão, a gente vai explicar pra vocês. E também falar da parceria da Prefeitura do Rio com o Instituto Cacique Cobra Coral.
1: Opa!
2: Porque as mudanças climáticas aí fizeram a parceria se estreitar mais. A gente vai trazer isso também. Curioso, né? A história do Cacique Cobra Coral, fazia muitos anos que eu não ouvia falar da existência deles. Eles existem e têm parceria com poderes públicos, não só aqui no Brasil, mas fora também. O Ari está com uma cara de que está curioso.
0: Você vai ter que explicar, porque eu não entendi nada. Não sei se é o nome de um cacique, se é o nome de uma empresa, se é o nome de um projeto social.
2: Você vai entender. Daqui a pouquinho a gente volta trazendo mais, mas não, agora tá, é a hora do primeiro bloco da Rádio Uber.
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8: A partir de agora, na Rádio Uber TMC, o quadro Uber Entrevista. E a participação é do motorista parceiro Matheus Giovannone, da cidade de Queimados, no Rio de Janeiro, que durante o Campeonato Mundial de Futebol fez parte de uma campanha da Uber e ganhou 6 estrelas. E agora eu converso com o Matheus, que vai contar um pouco para nós por que ele é um parceiro 6 estrelas. Tudo bem, Matheus? Prazer te ter aqui na Rádio Uber.
9: Rodrigo, estou muito feliz de estar aqui hoje. Obrigado a vocês por poder estar dando voz pra gente, motorista de aplicativo que está aí na batalha todos os dias.
8: Obrigado você, Matheus. Bom, primeiro eu quero te dar os parabéns por esse reconhecimento e por essa conquista. E em segundo lugar, queremos saber o que você faz para ser um motorista 6 estrelas.
9: Obrigado, Rodrigo. Muito gratificante para mim poder estar tendo esse reconhecimento. Rodrigo, para mim me tornar um motorista 6 estrelas, eu procuro trabalhar não só durante a campanha, mas todos os dias da melhor maneira possível, sempre feliz, sempre disposto, sempre querendo mais, sempre procurando as melhores rotas, os melhores horários. Costumo muito trabalhar na minha cidade, gosto muito de trabalhar na minha cidade.
8: Boa! E, Matheus, qual outra dica você poderia dar aos parceiros e parceiras da Uber para que eles também sejam reconhecidos na plataforma como você é? Fala aí.
9: Rodrigo, eu costumo fazer uma coisa que dá muito certo para mim. Todos os dias, antes de sair, eu me ajoelho, oro, agradeço a Deus pelo dia, peço para Ele prosperar no meu dia e vou para cima, Rodrigo. Vou para cima, vou feliz, vou em busca das minhas metas.
8: Muito bom! Matheus, eu gostaria que você deixasse uma mensagem de incentivo a todos os motoristas parceiros e parceiras da Uber que dirigem todos os dias por esse Brasil afora, pode ser?
9: Rodrigo, a mensagem que eu quero deixar para a galera da Uber é prosperidade. Vamos trabalhar, vamos para cima, tudo vai dar certo para a gente. Vamos confiar que tudo dará certo. Vamos para cima.
8: Bacana! Gente, eu conversei aqui com o motorista parceiro da Uber, Matheus Giovannone, do Rio de Janeiro. Ele foi um dos parceiros que recebeu 6 estrelas da Uber e contou para nós aqui um pouquinho como é ser um motorista 6 estrelas. Obrigado, Matheus, pela sua participação.
9: Rodrigo, prazer é todo meu ter estado aqui com vocês hoje. Muito feliz por vocês terem me dado voz. Fica com Deus, tamo junto.
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8: Parceiro e parceira, agora o Terminal Rodoviário Tietê em São Paulo conta com um novo espaço Uber para embarcar, que fica no edifício Garagem, no piso G2. O acesso é feito pela Rua Maria Prestes Maia, na Marginal Tietê. Esse novo espaço oferece a você mais conforto e praticidade durante o embarque e é exclusivo para buscar passageiros e não é permitido ser usado como bolsão de espera ou para estacionar. Então, só vai até lá quando estiver a caminho para realizar o embarque. Outra coisa importante é que o acesso é isento da tarifa de estacionamento por até 15 minutos. Se esse tempo for ultrapassado, será cobrado o valor normal do estacionamento, sem a possibilidade de reembolso pela Uber, ok? Isso tem que ficar claro. E não precisa se preocupar para encontrar o local, porque quando você aceitar uma viagem com embarque na rodoviária do Tietê, o próprio aplicativo vai indicar a rota até o novo espaço Uber. É mais organização, mais praticidade e uma experiência ainda melhor para motoristas parceiros e passageiros.

0: Bom, voltando por aqui, de novo, é aquele caso que a gente não gostaria de dar, mas chocou o Brasil, tem chocado o Brasil, especialmente por conta da omissão da justiça. Olha, o advogado preso no Tocantins, suspeito de torturar e matar o próprio filho, já tinha sido denunciado pela ex-mulher, que é mãe da criança. E a criança continuava sendo obrigada a ir pra casa do pai, mesmo chorando, mesmo dizendo que não queria, mesmo a mãe tendo denunciado o pai. Pai não, né? O genitor. A gente vai ouvir com o Kennedy Lacerda, que vai trazer mais detalhes dessa investigação no geral. Kennedy, a gente fica completamente revoltado, não só pelos requintes de crueldade desse caso, que a gente nem tá trazendo aqui, porque é muito pesado, mas especialmente de pensar por que a justiça não fez nada, mesmo a mãe pedindo ajuda. Por que a justiça continuou deixando esse cara frequentar o filho, deixando o filho ali ir pra casa desse maníaco? Conta mais pra gente detalhes dessa história, as atualizações. Boa tarde.
1: Pois é, este caso reúne um histórico impressionante de violência. As investigações indicam que o menino Gustavo, de apenas 3 anos, voltava da casa do pai com marcas de agressões desde 2024. O suspeito Igor Veloso e a companheira dele, Kathleen Moreira, estão presos preventivamente. Ambos vão responder por homicídio duplamente qualificado e tortura. De acordo com a Polícia Civil do Tocantins, o pai tentou simular um afogamento para disfarçar a morte do menino. Segundo o laudo médico, o crime ocorreu com indiferença e crueldade e foram encontradas marcas de violência extrema. Em depoimento à polícia, a mãe do garoto contou que tinha uma relação conturbada com o suspeito desde quando estava grávida. E um áudio antigo revela ameaças do ex-companheiro à mãe da vítima.
2: Hoje você testou meus limites e minha capacidade. A sua sorte é que você estava com o menino no colo e tinha muita gente passando na rua. Mas da próxima, não vai ter próxima, entendeu? Mas se tiver uma próxima, você não escapa, porque na próxima eu te meto uma bala na cara. Na próxima você me paga. Hoje passou. Isso aí que você fez comigo, eu não aceito ninguém fazer, nunca aceitei e ninguém nunca vai fazer. E da próxima você vai me pagar. E por essa você vai me pagar também. Vai me pagar pela próxima e por essa, se tiver próxima. Mas por essa você vai me pagar.
0: Era o áudio que eu falava ontem. Desse áudio que eu falava ontem.
3: A gente fica sem palavras sobre isso. Esse cara tá solto. Agora ele tá preso, né? Finalmente, né?
0: Sim. Tá preso ele e a atual mulher, que é suspeita também de ser conivente com essas atrocidades que foram feitas com essa criança. Agora, como que a justiça tem um áudio desses? A mãe com o vídeo da criança chorando desesperada que não queria ver o pai.
4: O Kennedy Lacerda trouxe a informação desde 2024 que a criança voltava para a casa da mãe, vinda do pai, com marcas de violência. Meu Deus do céu, isso vai ao encontro do que o Alvarez falou ontem, do que você falou. Como é que a justiça ainda permitia que a criança passasse pela casa do pai, convivesse com o pai? É um maníaco, um canalha. Eu falava fora do ar aqui com a Mayara. Por que que, né, se trata tão mal, por que que fazia questão de ter a criança em casa, de levar a criança
0: porque é maníaco. O prazer dele é violentar a criança. Canalha, é machucar canalha. A criança. Por isso que ele quer a criança
3: perto. E machucar a mãe.
0: É claro.
3: Machucar a mãe.
4: Exato.
0: Que é isso. Que tem agressores que usam a criança pra... Narcisistas, psicopatas que usam uma criança pra atingir a mãe. Né? E também é claro que esse requinte de crueldade eu não gosto nem, eu sempre falo isso, eu não gosto de chamar essas pessoas de monstro, porque você viu a calma dele no áudio? Na sociedade esse cara devia ser uma flor. Nossa, o doutor fulano, olha que pessoa bacana, olha como ele fala com calma, ele até xinga com calma, né, gente? Então assim, eu não gosto de chamar de monstro, porque essas pessoas convivem entre a gente, não tem cara, pelo contrário, são engraçadinhos, gente boa.
3: A gente tá vendo o caso de quem morreu, da criança que morreu. Quantos casos tem aí que a criança sendo jogada de um lado pro outro, objeto de briga de pai e mãe,
0: alienação,
3: um tá se vingando o outro, um foi traído, quer se vingar da traição, e aí a criança no meio, indo para um lado, para o outro, para um lado, para o outro, a criança sofrendo, e os pais sem conseguir fazer nada, ou a mãe sem conseguir fazer nada, normalmente a mãe, né? Normalmente a mãe acaba sofrendo mais.
4: Tem um filme muito legal do Ron Howard, que chama Parenthood, estrelado pelo Steve Martin. E tem uma cena com o Ken Reeves, que ele diz, quando ele se queixa para a sogra dele, que ele não teve um bom exemplo em casa, que o pai dele não tratava bem, que o pai dele acordava ele com bituca de cigarro em cima dele, ele falava: dona fulana, aqui você precisa ter licença para votar, você precisa ter licença para dirigir, precisa ter licença para pescar em alguns casos, mas ninguém precisa ter licença para ser pai. É duro, qualquer um pode ser pai.
0: É, isso é uma coisa, tá, gente? Foi aprovada uma lei que se chama Lei do Vicaricídio. Justamente, lembra daquela história daquele cara que matou os dois filhos e se matou pra atingir a ex-mulher?
4: Sim.
0: Foi recente também. Ela tipifica esse crime de matar os filhos pra ferir a mãe. Então, quer dizer, prevê penas mais duras pra esse tipo de caso. Porque a gente tava falando ontem, esse cara aí, após que com 5, 6 anos, se condenado for, sai da cadeia e tá por aí. Enfim.
4: 3,5, um falso médico foi preso em flagrante enquanto atendia uma criança de 10 anos em tratamento contra um câncer em Nova Iguaçu, na Baixada Fluminense. Do Rio de Janeiro, Rebeca Renzi atualiza esse caso, mais um caso pra lá de esquisito e ruim pra gente.
5: Ele utilizava a identidade de outro profissional desde 2025 e fazia consultas domiciliares a essa criança de 10 anos na Baixada Fluminense. Segundo as investigações, ele prescreveu medicamentos, solicitou exames e emitiu encaminhamentos para a criança. O criminoso chegava a usar carimbos falsos e o número de registro de outro profissional cadastrado no Conselho Regional de Medicina. Diogo dos Santos Serpa foi preso em Nova Iguaçu, no bairro de Jardim Pitoresco. A denúncia foi feita pela mãe da criança, que estranhou algumas prescrições e percebeu que a foto do CRM era diferente do homem que visitava sua casa. Os agentes abordaram o criminoso e o identificaram, realizando procedimentos médicos através de uma identidade de outro profissional, cadastrado no CRM. Ele foi autuado por exercício ilegal da medicina com fins lucrativos, uso de documento particular falso, falsa identidade, estelionato tentado e perigo para a vida ou saúde de outrem. Durante a ação, os policiais ainda apreenderam carimbos e receituários já carimbados com o nome de outro profissional. Segundo a polícia, o criminoso já possui anotações criminais pelos crimes de falsidade ideológica, furto de medicamentos em farmácia, furto em farmácia e peculato. As investigações continuam para identificar possíveis outras vítimas e comparsas.
4: Obrigado, viu, Rebeca? 3 horas e 32 minutos. A gente vai agora para o noticiário local, as principais informações da sua cidade e da sua região aqui no Link TMC.
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2: 3:33. A Defesa Civil de São Paulo enviou 24 alertas severos por celular à população diante da chuva e das fortes rajadas de vento no avanço da frente fria, vinda do sul do país sobre o estado. Quem atualiza a gente aqui nos estúdios da TMC é o nosso repórter Wailan Bernardo.
3: Olá, Tomás, Maiara, Alvarez, a todos que acompanham a programação da TMC. Desde ontem nós estamos nas ruas monitorando essa situação, igual também o gabinete de crise, né, da Defesa Civil, o que é composto aí pelos órgãos de segurança e representantes das concessionárias do fornecimento de água e luz. Hoje foram enviados, então, novos alertas para os celulares, aquele alerta da Defesa Civil que chega com uma notificação, com um barulhinho que dá um susto, mas é para realmente você se atentar. Vou citar aqui quais foram as cidades onde as pessoas receberam esse alerta. Cidade de Taciba, Ipauçu, Piraju, Assis e Palmital, Maracaí, Itaí, Taguaí, Taquarituba, Santa Cruz do Rio Pardo, Bernardino de Campos e Cerqueira, Itaberá, Avaré, Itapeva, Angatuba, entre outros. Então, essas são as principais cidades que receberam esse alerta, além também da Baixada Santista, onde eu estava ontem. Ventos fortes por lá, não chegou a ter chuva, mas esse é o alerta. Até o Álvaro estava comentando que o ciclone bomba é isso, ele vem do nada e repentinamente ele muda ali o tempo, começam nuvens carregadas, ventos que podem chegar até 100 km por hora. O estado de alerta é para hoje e para amanhã também, para esse final de semana, onde as pessoas devem estar atentas. A recomendação é que não fiquem próximas a árvores que podem cair com as ventanias. Lá em Santos, uma pessoa chegou a morrer depois que foi atingida pela árvore que foi derrubada pelo temporal. Lembrando que esses ciclones, tornados, essa mudança climática, ela é referente ao El Niño de 2026 que está nos atingindo, deve permanecer com alguns efeitos colaterais aí até o ano que vem. O nosso verão começa só lá para dezembro, dia 21 de dezembro, então ainda tem muita coisa para acontecer e nós seguimos de olho. Recomendações, mais uma vez, reforçando, não ficar próximo a árvores quando estiver acontecendo essas ventanias e se abrigar, procurar ficar dentro de casa.
0: Obrigada, Bernardo. E a Agência Nacional de Vigilância Sanitária revogou a proibição que impedia a Shopee de comercializar medicamentos em sua plataforma. Com a mudança, as farmácias e drogarias licenciadas podem contratar o serviço do comércio eletrônico para entregar para o consumidor. Mas atenção, tá? A liberação não significa que a plataforma pode vender remédios livremente. A venda continua restrita a produtos regularizados, comercializados por farmácias e drogarias que aí sim têm licença sanitária. A venda de produtos sem registro ou anunciados como promessas terapêuticas falsas continua proibida. Pode levar inclusive à remoção do anúncio e ao bloqueio da conta do vendedor na própria Shopee.
2: A justiça determinou a prisão de um dos suspeitos identificados por participar na morte do advogado carioca Pedro Eli Cordeiro dos Santos, de 43 anos. Nas imagens de câmeras de segurança, a vítima aparece acompanhada de um homem de boné branco cerca de 40 minutos antes de ser encontrada morta no bairro de Pinheiros, na Zona Oeste. Segundo a polícia, o SAMU recebeu 3 pedidos de socorro para Pedro, sendo que o último foi feito por uma mulher. Para os investigadores, os indícios reformam a suspeita de que a vítima possa ter sido alvo de roubo.
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13: Parceiro e parceira, o tema agora é sobre a sua avaliação dos usuários. Você tem a opção de bloquear futuras viagens com o usuário, caso tenha enfrentado algum problema durante o trajeto. Para fazer isso, basta avaliar a pessoa com uma estrela. Nessa opção, o bloqueio de conexão vai ser automático. E se a avaliação for de 2 a 3 estrelas após a viagem, você vai ter acesso a um botão que, se ativado, vai impedir novos pareamentos com o passageiro em questão. Essa funcionalidade oferece mais tranquilidade enquanto os parceiros da Uber dirigem, permitindo escolher com quem não gostaria de se conectar novamente. Tudo isso pensando em trazer mais autonomia para a sua experiência. É você no comando, é você no controle. Muito bom, né? Manda um WhatsApp pro número 11 953210083 e fala pra gente o que você achou dessa novidade.
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13: E agora, no Universo Uber, vamos saber o que é preciso fazer para que seu veículo não seja desvalorizado na hora de vender.
14: Oi, minha amiga parceira da Uber. Oi, meu amigo parceiro da Uber. Eu sou o Edson Ragazzi, jornalista automotivo. Mantenha o carro que você usa em ordem e preste atenção, porque um pequeno amassado pode custar caro quando for vender para comprar um outro mais novo ou zero quilômetro. Uma porta que bate na sua num estacionamento, chuva de granizo ou uma bola que acerta a lataria do carro são fatores que podem provocar pequenos amassados e são comuns no dia a dia de quem dirige nas grandes cidades. Esses pequenos danos na lataria do veículo exigem reparo para evitar uma desvalorização do modelo. Porém, principalmente nos veículos seminovos, intervenções na pintura costumam ser percebidas por compradores amadores ou profissionais. Os reparos feitos na lata do automóvel de forma errada comprometem a originalidade e reduz bastante o valor de revenda. Assim, antes de entregar o veículo para fazer o serviço, é preciso pesquisar a reputação da oficina, comparar orçamentos detalhados que discriminem peças e mão de obra. Visitar o local para avaliar a limpeza e a organização. Caso seja necessário pintar, dê prioridade para os estabelecimentos com cabine de pintura. Confirme se os profissionais são especializados e se a oficina entrega garantia por escrito. Esses são alguns cuidados para que o serviço seja feito sem prejudicar a originalidade do automóvel. É isso. Até a próxima aqui na Rádio Uber, com mais dicas especialmente para você, parceira e parceiro da Uber.
13: Essa foi a participação do Edson Ragazzi no quadro Universo Uber de hoje.
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2: 3h44, voltando com Rodrigo Alvarez, com Mayara Bastianello, com todo o nosso time de repórteres, também para Brasília em 100,1. A Advocacia Geral da União vai se reunir nessa sexta com representantes do Discord para discutir medidas a serem tomadas pela plataforma para adequação a normas brasileiras que regulam plataformas digitais. Ontem, a primeira-dama Janja da Silva havia pedido publicamente que o governo use qualquer instrumento legal disponível para tirar a plataforma do ar no Brasil. A cobrança veio depois da repercussão do caso de uma adolescente de 13 anos induzida a se automutilar numa transmissão ao vivo na plataforma. Ainda no mesmo evento, o advogado-geral da União, Jorge Messias, anunciou que vai entrar na justiça pedindo a responsabilização e a retirada do aplicativo do país.
0: Só para lembrar, Alvarez, o Discord, né? A gente é tiozinho, a gente não entende dessas novas tecnologias, a gente não usa, basicamente. Sim. Mas o Discord...
2: Eu não conheço,
0: pra eu também, eu só ouço falar, mas fui tentar entender um pouquinho, mas ela é basicamente uma plataforma usada para jogadores de games online, né? E jovens também, só que ela foi criada para trocar ideia ali, mas ela acabou virando um espaço aberto para transmitir crimes contra crianças e adolescentes, incluindo extorsão, chantagem, indução à automutilação, como disse o Tomás, e indução ao suicídio. Teve uma adolescente que se suicidou recentemente no Mato Grosso do Sul, não lembro exatamente onde, mas porque numa transmissão ela foi ali... como é que eu posso falar? Os adultos que estavam ali começaram a convencê-la de...
2: Induzida,
0: exatamente. Às vezes uma adolescente carente, cheia de problemas, primeiro os caras acolhem e depois começa a propor tarefas. Então mandaram ela matar um animal e ela disse que não conseguia. E aí veio uma série de xingamentos e eles começaram a induzir a menina a cometer suicídio, o que aconteceu. Então, realmente, até a Janja defendeu retirar de vez o Discord do ar. Tem pessoas que dizem que isso é censura. A gente daqui a pouquinho vai ter uma entrevista ao vivo justamente para poder falar sobre isso, entender melhor o Discord, se realmente a melhor solução é tirar fora. Eu, para mim, é sacar fora.
2: Eu só não entendo se o que aconteceu no Discord poderia ter acontecido em outras redes sociais.
0: Entendeu por que não acontece em outras redes?
2: Por que não acontece? Por que parece que é uma coisa segmentada, né? Uma coisa negativa segmentada dessa plataforma? O Arthur Igreja daqui a pouquinho pode explicar pra gente. Muito bem, seguimos. 3h46. Se a projeção se confirmar, o Brasil terá a maior alíquota de imposto sobre consumo entre os países da Organização para Cooperação e Desenvolvimento Econômico, ultrapassando até a Hungria, país europeu que hoje lidera esse ranking. Isso é o que aponta uma estimativa do Comitê Gestor da Reforma Tributária. Quando o novo sistema estiver totalmente implementado, em 2033, a alíquota padrão do IBS e da CBS, os dois novos impostos que vão substituir, aliás, tributos como ICMS e o ISS, poderá chegar a 27,91%. 8,5 pontos percentuais acima da média dos países da OCDE, a Organização, como a gente disse aqui, para Cooperação e Desenvolvimento Econômico. Essa média da OCDE hoje fica em torno de 19,4%. Vale lembrar que essa é uma alíquota de referência e o valor que cada pessoa realmente paga pode ser menor, dependendo do produto, dependendo do serviço, já que a reforma prevê descontos e isenções para itens específicos.
0: Muito bem, parcelar a compra de um celular já faz parte da rotina de muitos brasileiros. Mas agora, até o almoço, Tomás, está sendo dividido em parcelas. Eu não consigo entender muito, vou confessar aqui. como funciona a engrenagem de você pagar mercado. Mercado até vai, né? De repente você compra, faz uma comprona e tal. Mas se você come todo dia,
17: claro,
0: que sentido faz parcelar
17: não
0: o que você
17: sentido,
0: come? Né? Vamos tentar entender, né? É uma prática que cresce entre aplicativos de entrega e pode reforçar a dificuldade do brasileiro de fechar as contas no fim do mês. Repórter Abraão Ramos tem os detalhes.
18: Em apenas 2 meses da implantação do pagamento parcelado no cartão, foram mais de 1.300.000 pedidos de refeições e lanches divididos em 6 vezes, com juros, em uma só plataforma de entrega de comida. O economista André Braz, da Fundação Getúlio Vargas, explica que o parcelamento de despesas do dia a dia é um sinal de que muitas famílias já não conseguem pagar nem mesmo itens básicos com a renda do mês.
19: Como o país é muito desigual, né? A renda das famílias é praticamente toda comprometida com alimentos, né? No caso das famílias de baixa renda, isso aperta muito o orçamento das famílias menos favorecidas. E esse tipo de evento, né, parcelar compras de pequeno valor, né, compras do dia a dia, acaba sendo um escape necessário para a pessoa ter acesso ao básico, ao que ela teria que ter acesso através de um ticket de refeição, através de sua própria renda.
18: Nas ruas, mesmo sabendo das consequências, algumas pessoas ainda preferem o pagamento parcelado pela conveniência.
20: Sim, acho muito importante, porque hoje está tão difícil, então um parcelado ajuda, né? Às vezes a gente está sem dinheiro, né? Está ali despreparado, chegou em casa cansado, não conseguiu fazer ali a sua marmita, então isso vai ajudar bastante.
21: Mesmo que sentiu o gostinho depois na conta lá na frente, essa comida que eu comi um mês atrás, não tem problema.
20: É a vida do sofredor, fazer o quê, né?
22: O dinheiro, cada dia que passa, tá ficando escasso, viu, cara? Não tá tendo valor nenhum, sabe? Antigamente a gente gastava bem menos e trazia bem mais do supermercado.
23: Hoje a gente não consegue comer um prato feito, tá entendendo? Não consegue comer um comercial, né? Que tá um absurdo. A gente chega no restaurante é 30, 40 reais, entendeu? Então dessa forma não tem condições.
18: O economista Fernando Agra alerta que o parcelamento de despesas essenciais pode gerar um efeito em cadeia, já que comprometer parte da renda futura pode dificultar o pagamento de contas, o que pode levar ao endividamento e à inadimplência.
24: Então, antes de comprar seu lanche, de parcelar em 6 vezes, pense nisso, tá certo? Será que vale a pena um consumo imediato, com prazer muito rápido e uma dívida que vai ficar durante meses? Eu acredito que isso não vale a pena. Pense nisso antes de pedir seu lanche e pagar.
0: Olha, se você for botar na ponta do lápis, pedir comida por delivery é um gasto absurdo de dinheiro. Quando você vai ver no fim do mês, não, só vou pedir uma pizzazinha aqui, não, só vou pedir um kebab. Quando você vê, meu filho...
17: Bom, 3 horas e 51 minutos, quero dizer que daqui a pouquinho teremos Marco Belo. O Belo é a fera com as informações do futebol. Vamos falar de Copa do Brasil, porque já conhecemos os 8 times classificados para as quartas de final. São eles 2 paulistas, 2 mineiros, 2 gaúchos, 1 carioca e 1 baiano. Era para ser um paranaense, mas o Furacão tomou de 4-0 do Vitória num jogo maluco ontem em Salvador. Já a gente traz outros detalhes da sempre empolgante Copa do Brasil. E o meu Coringão ficou fora. Venceu ontem o Internacional por 2-1. Mas não levou, tinha perdido em casa por 2-0. Bom, a Polícia Federal concluiu um novo inquérito sobre desvio... Não, tô chorando,
0: chora,
17: pô.
0: Chora, Tomás.
17: Só tô informando. Nem
0: eu
17: falei...
0: tô chorando junto com o Tomás
17: eu
0: hoje.
17: Eu nem falei da falta no início do lance do gol do Internacional ou do pênalti... Que... Agora eu tô chorando. Ou agora... do pênalti dado no começo, no final...
0: Estão me acusando, agora eu vou chorar.
17: Já que fala do pênalti que não deram pro Corinthians no final do jogo lá no Sul. Mas 2 lances discutíveis, tá? Discutíveis. Achei que foram erros de arbitragem, mas não erros assim assintosos. A Polícia Federal, então, eu dizia, concluiu um novo inquérito sobre desvios em aposentadorias envolvendo o INSS e indiciou 6 pessoas pelos crimes de registro de dados falsos em sistema de informações e também por organização criminosa. Quem traz os detalhes direto da capital federal é o nosso repórter Rodrigo Vicente.
1: Entre os indiciados está novamente o ex-presidente do INSS, o Instituto Nacional do Seguro Social, Alessandro Stefanuto. O caso está relacionado a possíveis fraudes nos descontos associativos agora ligados à CONTAG, que é a Confederação Nacional dos Trabalhadores Rurais e Agricultores Familiares. Trata-se do segundo indiciamento da Polícia Federal contra executivos da Previdência Social pelo esquema de fraudes e descontos aí de pensionistas e aposentados. No mês passado, a Polícia Federal concluiu a primeira investigação da Operação Sem Desconto, quando 48 pessoas no total foram indiciadas. Na primeira fase, Stefanuto passou a ser investigado pelos crimes de organização criminosa, lavagem de dinheiro e corrupção passiva. O lobista Antônio Carlos Camilo Antunes, o careca do INSS, também foi indiciado por lavagem de dinheiro e participação em corrupção passiva. Os quatro estão presos preventivamente desde o ano passado. As conclusões do inquérito serão encaminhadas à Procuradoria-Geral da República. Cabe agora ao órgão apresentar a denúncia, pedir o arquivamento do caso ou solicitar novas diligências.
0: Olha, quero agradecer a quem nos escreve aqui no 11972211001. Você vê, né? A gente tá falando sobre imposto e roubalheira por PIX, emendas PIX, né? O João da Hora, que tem dois filhos atletas, tá me contando aqui, olha. Eu fui pedir uma bolsa atleta pro meu filho. E é tanta exigência que é impossível de conseguir para receber uma bolsa de R$750. Cara. Quer dizer, o menino, uma promessa do esporte e nada. R$750 ele não consegue. Também aqui, ó, diz o Paulo de Osasco, até quando a gente vai continuar aceitando bovinamente essa realidade de sermos roubados por um lado e taxados por outro? Né? O brasileiro não reclama, não fica indignado, não faz nada. Não tá errado, não.
17: É, porque a gente briga muito contra os nossos, entre aspas, adversários políticos. Aquele político por quem a gente tem mais rejeição. E aí eu brigo contra um, você briga contra outro, a gente briga um com o outro, mas no fundo, o problema dos impostos é um problema tradicional, né, na política brasileira. Não é só desse governo, já era um problema terrível nos governos anteriores. E tem sido assim, como eu falei, desde a época do Império. Acho que foi piorando na República. Mas a gente tinha que realmente reclamar mais, falar mais, né? O goleiro Marcos, ex-goleiro Marcos do Palmeiras, uma vez falou sobre isso, né? Quando ele estava sendo vaiado pela torcida por uma eliminação do Palmeiras, ele falou: o dia que a gente começar a se preocupar com a corrupção desse país, como a gente se preocupa com o pênalti perdido, com o frango que eu tomo aqui, com o técnico que é chamado de burro, esse país vai melhorar sensivelmente. Grande, grande Marcão.
0: Marcão maravilhoso, né? Marcão é pérola de comédia e pérola de assunto sério também. É maravilhoso. Falando nisso em impostos, você tem a nossa enquete aí? Você consegue achar?
17: Era pra eu ter, mas eu preciso me inscrever no YouTube aqui.
0: Estamos com problemas aqui.
17: Geralmente eu olho no celular, mas eu não tô conseguindo a internet.
0: Eu vou olhar.
17: Meu celular.
0: Eu vou olhar, que minha internet tá boa, viu?
17: Tá bom.
0: A internet tá boa aqui. Então, a gente perguntou hoje na nossa enquete sobre os impostos no Brasil, né? Você paga tudo e não reclama? Ó, 16% falou que não reclamam.
17: Caramba.
0: Achei bastante, achei que não ia dar ninguém.
17: Bastante mesmo.
0: Aí, 32% pagam chateados, 39% como eu pagam com raiva e 13% pagam o que dá. Tem que escolher, na verdade, o que você vai pagar. Você tá parcelando até almoço,
17: aqui,
0: né?
17: Ó, pagar com raiva, pra aumentar aqui.
0: Exatamente.
17: Bom, um abraço a Milton da Vila Leopoldina. Parabenizando o Alvarez pelo comentário que ele fez, acho que ainda no começo do programa. Gosto dos seus comentários, mas não mais do que admirar a Mayara, muito linda. Mas é puxa-saco também
0: até
17: da Mayara.
0: É o fim do ano, eu desencalho nessa rádio aqui.
17: Desbravador, nada de tirar o Discord que chama?
0: É.
17: Do ar. Eu uso e muita gente usa pra.
0: Pois é, então.
17: Farmar airdrop, é isso?
0: Caramba. É isso? Farmar airdrop? Vou perguntar pra Arthur e Igreja. Tá vendo? Vocês falam em código, a gente é tiozinho aqui. Dois tios do pavê. Tem que explicar direitinho.
17: O Zileide tá com a gente também, o Amaknock, que é o Alessandro, e o João Bispo também, que diz que paga com raiva, principalmente o IPVA, que ele considera o imposto mais inútil que existe. Um roubo disfarçado de imposto.
0: Muito rapidamente, antes de chamar aqui o que eu tenho que chamar, eu tive que pagar uma taxa de vistoria de empresa da Prefeitura de São Paulo, 300 e poucos reais. Ninguém nem foi na minha casa, que minha empresa é na minha casa.
17: Pois é.
0: Eu mereço. Bom, e daqui a pouco no Link TMC, a gente traz uma entrevista exclusiva onde o Romeu Zema partiu pra cima do Lula, falou que prefere votar num copo d'água do que permitir mais uma reeleição. Agora é hora da Rádio Uber, mas já a gente traz essa fala e muito mais.
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1: E olha só, pessoal, a Rebeca Andrade, nossa Rebeca, voa alto aí no Campeonato Brasileiro de Ginástica Artística, que acontece hoje em Brasília. Ela cravou um chamado Yurchenko. É um salto lá sobre o cavalo, mas é um salto que eu não consigo explicar. Eu tentei, pedi pro chat me explicar, mas ele é dificílimo. Ela cravou, nem se mexeu, assim, e levou 14.800 pontos. E aí se tornou a maior nota do ano mundial nesse tipo de salto. Só que mesmo assim, ela ficou fora da final do aparelho, porque a pontuação dela contou apenas pra equipe. Ela saltou, esse salto que ela fez foi na disputa por equipes. Então ela fez só um salto. Quando você faz o individual, você faz dois. É isso, né, Tomás?
2: É isso. Mas me impressiona como o nível da ginástica brasileira. Eu me recordo, uma das primeiras edições de Jogos Olímpicos que eu me lembro como torcedor foi de 1988 em Seul. E o Brasil tinha uma ginasta chamada Luísa Parente, carioca. E ela conseguiu se classificar para as finais, isso já foi um feito, mas se classificar para as finais significa dizer que ela estava entre as 40 melhores ginastas do mundo. Uhum. E talvez também porque você tinha um limite ali de representatividade em outros países. Então, por exemplo, só poderiam participar 3 ginastas no máximo da Romênia, se pudesse mais. Então a Luísa não conseguiria ficar entre as 100 melhores, 150. O Brasil inexistia na ginástica. E hoje, primeiro a gente teve a Daiane dos Santos, né, puxando a fila com uma outra geração maravilhosa, os ginastas brasileiros também começaram a brilhar, inclusive com o Arthur Zanetti ganhando medalha de ouro, o menino do Flamengo também, me fugiu agora o nome, Diego Hipólito também, enfim, são resultados maravilhosos, até culminar com esse fenômeno chamado Rebeca Andrade, mas seria o mesmo que hoje, de repente, o Cazaquistão começar a ter times brigando pelo título da Liga dos Campeões da Europa no futebol e a seleção cazaque chegar a uma semifinal, a uma final de Copa do Mundo. Quer dizer, o futebol cazaque não existe. Como não existia ginástica nos anos 80. E hoje a gente tem alguns dos melhores atletas no masculino e no feminino e a Rebeca nos encantando cada vez mais. Para você ver como em qualquer modalidade esportiva o Brasil, por incrível que pareça, tem potencial. A gente pode chegar lá com trabalho, com organização, às vezes com intercâmbio, treinadores internacionais estrangeiros que vieram para cá, especialmente do leste europeu, foram fundamentais nessa consolidação da modalidade no Brasil. Mas parabéns para a Rebeca, resultado grandioso hoje, parabéns para a nossa ginástica.
1: E a Rebeca tirou um ano, né? Ela tava um ano sabático, um ano fora e tudo. Mas é isso, pra ir pra final ela tinha que ter feito os dois saltos. Ela só quis fazer esse salto pra ajudar a nota do time Flamengo, que aliás tá disputando aí o ouro. Mas a gente tem competição amanhã nos Estados Unidos, então pode ser que a nota da Rebeca não seja a maior do ano. Vamos ver. Tá bom. Mas é lindo. Quem puder, entre aí na internet, procure depois, mais tarde, como que ela fez esse salto. Perfeitamente executado. Agora olha essa história, uma tragédia grave sacudiu a Tailândia nesta sexta-feira. Um estudante de 14 anos abriu fogo dentro de uma escola em Bangkok. Ele matou 5 pessoas, todos professores e funcionários, e tirou a própria vida. Antes desse ataque, ele também tinha matado os próprios avós em casa. Ao todo, foram 8 mortos e 30 feridos, 9 deles em estado grave. Segundo o primeiro-ministro da Tailândia, o adolescente estava sob estresse relacionado aos estudos e planejou o ataque com antecedência. O governo do país já anunciou que vai lançar um plano de ação em saúde mental voltado a professores e estudantes.
2: O governo tailandês agindo rápido aí para tentar evitar novas tragédias. É claro que é um ponto fora da curva, a gente não tem informações de violência desse tipo no país asiático, mas é uma coisa que preocupa, né? Essa pressão sobre os alunos, de repente tem menos a ver com essa pressão estudantil, pressão por notas, do que a informação quer nos mostrar. A gente não sabe exatamente o que se passa na cabeça de um menino que comete uma atrocidade dessa, mas infelizmente é algo que cada vez se torna mais corriqueiro e não tem mais fronteira, né? Antes era uma coisa que a gente só via nos Estados Unidos, recentemente vimos acontecer algumas vezes aqui também no Brasil. É terrível isso, terrível. E só para explicar, né? São 8 mortos, porque são 5 vítimas na escola, mas o próprio adolescente tirou a vida e antes, como a Mayara leu na nota, tinha tirado a vida também dos avós. Veja o que passa pela cabeça de uma criança, praticamente um adolescente, para cometer uma violência dessa e contra a própria família e contra a própria vida também. Bom, 4 horas e 7 minutos, a gente vai agora para Brasília. O ministro do Supremo Tribunal Federal, Gilmar Mendes, deu prazo de 15 dias para que a senadora Soraya Tronic e o deputado federal Lindbergh Farias complementem as informações apresentadas em uma notícia crime contra o deputado Alfredo Gaspar, candidato a vice-presidente.

0: presidente na chapa de Flávio Bolsonaro. Antes de seguir, eu sempre fico na dúvida. Tronic, né? Soraya Tronic, a senadora. Os parlamentares atribuíram ao deputado, né, ao Alfredo Gaspar, um suposto caso de estupro de vulnerável e encaminharam documentos ao Supremo pedindo a apuração dos fatos. Murilo Hernandes.
1: Boa tarde a todos do estúdio. Nessa decisão, Gilmar Mendes afirmou que são necessários novos esclarecimentos para permitir a análise da representação. O ministro do STF determinou que a senadora Soraya Tronic e o deputado Lindbergh Farias apresentem elementos que permitam identificar os autores de mensagens anexadas ao processo e esclareçam informações sobre as ligações telefônicas mencionadas nos autos. Segundo a notícia crime, o suposto caso teria ocorrido há cerca de 8 anos, quando a suposta vítima tinha 13 anos de idade. Os autores da representação afirmam que deixaram de apresentar parte das provas para preservar a identidade da mãe e da suposta vítima. A defesa do deputado Alfredo Gaspar nega as acusações, afirma que o deputado jamais praticou os crimes atribuídos a ele e sustenta que a denúncia tem motivação política. O parlamentar também apresentou notícia-crime contra Soraya Tronic e Lindbergh Farias e informou ter realizado o exame de DNA para reforçar a produção antecipada de provas. Após o recebimento dessas informações solicitadas, caberá ao ministro Gilmar Mendes decidir sobre os próximos passos da tramitação da notícia-crime. E a gente segue acompanhando tudo daqui de Brasília. Volto com vocês.
2: Obrigada, viu, Murilo? E a crise migratória em Ceuta virou um impasse diplomático agora entre Espanha e Itália, Tomás. A Espanha deu prazo até este domingo para que a Itália suspenda os controles de fronteira impostos após a chegada em massa de imigrantes ao território espanhol ou ameaça aplicar retaliações a viajantes italianos. A resposta veio rápido. A Itália disse que não vai ceder antes do dia 15 de agosto, alegando que só reconsidera a decisão quando tiver certeza de que não há risco de segurança nenhuma nova onda migratória. O governo espanhol classificou a medida italiana como injusta e discriminatória, já que nenhum imigrante que chegou irregularmente a Ceuta conseguiu entrar de forma livre no restante da Espanha.
0: A mensagem que o governo espanhol tenta passar de alguma forma é que a Itália está se aproveitando dessa situação ocorrida no território de Ceuta, no norte da África, território espanhol, para tentar dificultar, né, a política migratória, dificultar ainda mais. Existe já uma diferença muito grande como esses dois governos lidam, né, com a política imigratória. O governo da italiana, da Giorgia Meloni, né, vinha defendendo aí uma política bem mais restritiva, né, contra a imigração irregular. E agora, o que era, na verdade, uma diferença, né, de características na política imigratória dessas duas nações, pode se transformar numa crise, diplomática. É difícil, né, falar em crise, é estranho, melhor dizendo, você pensar numa crise diplomática entre Espanha e Itália, pelo menos nos dias atuais. 4:10, o presidente Donald Trump afirmou que os Estados Unidos têm um estoque amplo de munições e chegou a ameaçar prender quem disser o contrário, chamando de, abre aspas, vazadores e traiçoeiras, fechando as aspas, as fontes por trás de reportagens recentes sobre esse tema. Só que essas reportagens, publicadas por veículos como Washington Post, CNN e agência Reuters, dizem justamente o oposto, que os Estados Unidos teriam consumido praticamente todo o estoque de mísseis de longo alcance durante a guerra contra o Irã, incluindo 80% das reservas de um sistema de defesa aérea super importante. A Casa Branca nega essas informações e classifica as matérias como fake news, garantindo que o país tem munição muito mais do que precisa e que as fábricas de defesa estão operando em ritmo recorde.
2: Agora, eu vou trazer uma outra do Donald Trump aqui. Eu já tive amigo que fez isso, eu não sei você, Tomás. Mas você já conhece, assim, uma pessoa que foi ter filho nos Estados Unidos?
0: Não,
2: pra pegar a cidadania?
0: Eu vi já vários casos, inclusive personalidades fizeram isso, né? Tem uma atriz famosa que fez isso, mas conhecido meu mesmo, próximo, não.
2: Tem amigos muito ricos, né, Tomás?
0: Sim, então, sim. Você é outro patamar,
2: eu convivo,
0: né,
2: em outro meio. Perfeito. Mas tem um conhecido meu, né, amigo, né? Conhecido meu que foi pra Miami, a esposa lá com 8 meses, viajou pra Miami pra poder ter o filho lá, pra quê? Pra pro filho nascer cidadão americano. Só que o Trump já faz tempo que tá querendo barrar esse tipo de coisa, né? E o Congresso não tava deixando. Só que hoje, ele assinou 2 decretos para restringir o acesso à cidadania americana para filhos de estrangeiros. O primeiro, né, ele fala sobre aqueles casos do que eu falei, do turismo de nascimento, quando os estrangeiros viajam para os Estados Unidos para que eles tenham a cidadania. E o segundo impede o reconhecimento da cidadania americana de crianças nascidas nos Estados Unidos que sejam filhas de integrantes de missões diplomáticas. Quer dizer, um embaixador que tenha filho lá, mesmo que esteja a trabalho ali e tudo mais, se o filho nasceu lá, não vai ter reconhecimento como cidadão americano. Segundo essa proposta, né? E ela pode, inclusive, ser estendida no futuro para países, para territórios, aliás, americanos, como, por exemplo, Porto Rico, caso o Congresso concorde em alterar as regras atuais, o que eu acho difícil, porque, na verdade, o Trump já tentou, né, barrar esse tipo de coisa, e o Congresso barrou o Trump, e agora, de novo, ele tá tentando, né, que ninguém nasça lá sem ser realmente um cidadão americano. Mas para quem tem dinheiro, se você tivesse dinheiro, você colocaria teus filhos para nascerem lá?
0: Eu nunca pensei exatamente nisso, mas...
2: Isso é pobreza,
0: mas
2: né?
0: Pois é, minha mulher às vezes fala isso, você tem que pensar mais como rico.
2: É um detalhe
0: importante dessa história toda. Você tem o seu filho lá, isso não te dá o direito depois de automaticamente também conseguir a cidadania por ter um filho americano, pelo teu filho ter nascido nos Estados Unidos. Claro, se você morar lá, você pode depois entrar com a papelada e tentar... A dupla cidadania, tentar o green card. Antes da cidadania, você tem que ter o green card, né? O direito de morar lá. Mas é uma questão complicada. Eu conheço, eu tenho um casal de amigos, eles já estão separados, na verdade, mas eles tiveram um filho lá, eles moravam nos Estados Unidos, trabalhavam lá, tentavam ali o green card quando o filho deles nasceu, e o filho, lamentavelmente, nasceu com um problema. É uma criança maravilhosa, mas convive com um problema de nanismo. E logo que ele nasceu, uma enfermeira, um anjo na vida desse casal, chegou para a mãe e falou: ó, você tem que fazer uma inscrição num programa tal, determinado, para que os custos de todo o tratamento dessa criança ao longo da vida sejam bancados pelo governo americano. E dito e feito, ela fez tudo certinho. O menino hoje deve ter, acho que ele é um pouquinho mais velho que o meu mais novo, 12 ou 13, 15 ou 16 anos. E ele já passou por várias cirurgias em Orlando, na cidade de Orlando, na Flórida. Eles moram em Miami, tem que ir para Orlando para fazer essa cirurgia por alguma razão. E o governo americano paga tudo. Ele é cidadão norte-americano. Imagine que se isso acontecesse a partir de uma nova medida adotada pelo governo Trump, ele não teria todos esses direitos, não teria o tratamento totalmente custeado pelo governo americano.
2: Fato. Fato, com certeza. É, sem contar, também tem que lembrar que também o sistema de saúde é bem diferente, né, lá no Brasil. Enfim, continuando por aqui, deixa eu mandar um abraço para os nossos ouvintes. Eu vou ter alguns respondendo, perguntando algumas coisas aqui que eu vou responder pessoalmente. Mas eu quero muito agradecer ao Rodrigo.
0: Não pode responder para a gente?
2: Não, é porque ele pergunta um negócio que eu ainda não sei se pode ou não. Ele dava pra dizer logo, por que eu fico de suspense, ó. Tem um ouvinte nosso que pergunta se já pode fazer propaganda eleitoral, se tá liberado, que ele fala de um candidato que tá lá em Guarulhos fazendo propaganda eleitoral. Vou ver aqui, hoje o Wilson não pôde vir, então eu não posso perguntar direto pro Wilson, vou ter que pesquisar com as minhas fontes aqui. Obrigada também o Rodrigo de Curitiba, que nos manda mensagem pra cá. O José, daqui de São Paulo também, que é alagoano. Obrigada, viu, também por escrever mensagem pra gente. Um beijo também pro Alessandro, pra todo mundo que manda mensagem, não só no 11972211001, mas também no nosso YouTube. Assim como também o Léo, do Itaim Paulista. E tem um ouvinte nosso que mandou aqui, o Paraná, uma placa que ele achou na rua, TMC... 3155, a placa do carro. Ainda não podia falar.
0: Eu vejo TMC. Mas eu vejo a placa TMC em tudo que é veículo. Pelo menos aqui em São Paulo tem bastante TMC. Almir Góes dos Santos, um abraço pra você. Rosileide, _ Gomes. Dona Eleva, que aliás diz que sobre os impostos muitas pessoas pagam e nem tem noção do quanto estão pagando. E ela diz também: Maiara, escolhe bem. Tá fazendo referência à sua vida amorosa. Escolhe bem, que hoje em dia tá difícil. Os homens não sabem nem trocar uma lâmpada. Tá aí uma das poucas coisas que eu consigo fazer, trocar uma lâmpada.
2: Você é um homem raiz, Tomás.
0: Não, mas se eu tiver que consertar qualquer coisa...
2: Resistência de chuveiro, você troca?
0: Não, de jeito nenhum.
2: Já troquei.
0: Mas lâmpada...
2: Pneu, você troca?
0: Tropei, pneu eu troco.
2: Ah, tudo bem, mas tem seguro pra isso
0: mas
2: também,
0: hoje em dia,
2: né?
0: Por conta da violência nas ruas, eu aciono o seguro. Mas lá atrás eu cansei de trocar pneu, dei um azar com pneu. Dei muito azar com pneu na vida.
2: Eu mereço. Mas, enfim. Deixa eu mandar também um beijo pro Renan, motorista de executivo, que ele... Cadê meu salve? A gente manda pros... Ó, pessoal, é ciumento, parece o Murilo Hernandes e o Brian Valencio. Dois ciumentos aqui do Link TMC, que estão sempre se quebrando pela nossa atenção aqui. Bom, vamos falar de Brasília. O Partido dos Trabalhadores do Distrito Federal acionou, o Ministério Público Eleitoral contra o Valdemar Costa Neto, presidente do PL Nacional, por propaganda eleitoral antecipada, tá? Vamos ver isso aí. De Brasília, Rodrigo Vicente traz os detalhes.
3: De acordo com a denúncia, Costa Neto fez propaganda eleitoral para Flávio Bolsonaro, pré-candidato à presidência da República, quando participou da convenção do PL aqui no Distrito Federal. Bem, durante o evento, Valdemar afirmou que o partido teria duas senadoras, de acordo com ele, preparadíssimas, junto com Flávio Bolsonaro, referindo-se na ocasião à Bia Kicis e à Michelle Bolsonaro, e ao final falou o número das candidatas, pedindo aos eleitores para não se esquecerem. Bem, de acordo com o documento, o presidente do PL se dirigiu aos eleitores com uma orientação concreta sobre o comportamento esperado do eleitor no momento da votação. O partido destacou que a Lei 9.504 de 1997 estabelece as regras aí para as eleições, determina que a propaganda eleitoral só é permitida a partir do dia 16 de agosto, e a convenção do PL mencionada na denúncia ocorreu no dia 2 de agosto. Bem, o partido lembrou ainda que a realização de convenções destinam-se à escolha de candidatos, à deliberação de coligações e à organização interna dos partidos, e que a autorização para a realização da convenção não permite que o evento seja utilizado para a formulação de pedidos de voto destinados ao eleitorado.
2: E tá aí respondida a dúvida do nosso ouvinte, o Leandro Piet, que realmente, então, olha, você pode denunciar ali no site do TSE, viu, Leandro? Ele mandou até pra gente aqui uma foto desse candidato em específico, que tá fazendo propaganda lá em Guarulhos. Então você pode denunciar, tem um sistema pardal, que eles chamam ali no Tribunal Superior Eleitoral, ou no TRE também, você pode até baixar, aproveita e já baixa o pardal na Apple Store, porque pelo site não tá fácil de fazer a denúncia, não. Eu abri aqui, tem duas opções, pardal, denúncias eleitorais. Acompanhamento de denúncia, que não é o caso, que não denunciei ainda, e estatísticas. Então,
0: como
2: realmente
0: é que é?
2: Tá,
0: como
2: falho.
0: É que esse pardal é para fazer denúncia, é isso?
2: É, de denúncias eleitorais como um todo. Muito inclusive bem. De propaganda eleitoral antecipada, que não pode, é só a partir do dia 16 de agosto. Então eu vou até fazer o seguinte, a gente tem um esquema aqui na TMC que você pode mandar mensagem pro 11972211001 com denúncias. Eu vou mandar essa denúncia lá pro pessoal da redação.
0: Eu vou, antes da gente ir pra Curitiba, talvez eu passe vergonha aqui, mas por que essa referência sempre ao simpático pardal, ao animal pardal, quando você tá entregando alguma coisa? Por exemplo, se fala de pardal também de
2: velocidade,
0: radar. De velocidade. Agora o sistema e o aplicativo para você fazer um outro tipo de denúncia. Interessante, né? O que o pardal faz na natureza? Já você tem que falar ainda do tufão, você já falou?
2: Vou falar já.
0: Tem que falar do tufão também, da diferença do tornado, do ciclone e do tufão. Muito bem. Curiosidades aleatórias desse link TMC, mas agora a gente volta a falar de eleições, assunto importante. Vamos para Curitiba, porque o candidato à presidência da República, o Romeu Zema, que vem lá de Minas Gerais, é do Partido Novo, mas hoje participou de uma entrevista lá em Curitiba, nos estúdios da TMC, na Cidade Modelo. Para falar como é que foi esse bate-papo, o repórter Brian Valêncio está escalado mais uma vez aqui no link.
4: O agora candidato à presidência da República, Romeu Zema, do Novo, ex-governador de Minas Gerais, está em Curitiba para um evento do partido e concedeu uma entrevista exclusiva à TMC. Ao ser questionado sobre a possibilidade de que o seu secretariado não iria receber salário nenhum, mas durante a sua gestão mudou de ideia e deu um aumento de mais de 200% para os secretários e de quase 300% para ele mesmo, Romeu Zema saiu em defesa das suas atitudes e disse que é o único a ter coragem de falar o que é preciso.
5: O que eu tive foi coragem de corrigir uma distorção histórica. Lá em Minas Gerais, governador ganhava menos do que os 853 prefeitos de Minas. Secretário de governo ganhava menos do que todos os secretários municipais. Será que num exército, alguém que é sargento e é promovido a coronel, a general, vai ganhar menos ou mais? E lá em Minas, nenhum governo teve coragem de fazer. Eu tive.
4: Zema também foi questionado sobre o aumento na sua renda. Isso porque em 2022, em comparação com 2026, houve quase 50 milhões a mais na sua declaração de bens, que já está disponível no Tribunal Superior Eleitoral. Vamos acompanhar a resposta do candidato.
5: Esse aumento de renda é fruto das ações que eu tenho na empresa que eu criei. Em vez de ficar lá em Brasília arrumando esquema, eu fiquei a minha vida rodando 2 milhões de quilômetros, igual um caminhoneiro, para colocar lojas em mais de 470 cidades que hoje oferecem mais de 5 mil empregos. Nunca dependi do Estado, nunca. Tudo que eu recebi como governador, eu doei. Como não tenho o que falar do meu governo, estão implicado com o meu sucesso empresarial, tá vendo? Parece que aqui no Brasil sucesso incomoda. Deveria ser admirado e aplaudido, como na maior parte do mundo.
4: Questionado também se os projetos à direita não ficaram personalíssimos demais, ou seja, são candidatos querendo apenas o mérito para si, mas não de enfrentar o governo federal, Zema disse que não e afirmou que em um segundo turno vota até em um copo contra Lula. O senhor disse que a direita tem mais talentos, mas a esquerda ganhou a última eleição e nesse momento lidera as pesquisas. Como é que vai ser então esse segundo turno? O senhor apoiaria qualquer outra candidatura da direita caso não vá ao segundo turno?
5: Se no segundo turno for esse copo aqui contra o Lula, eu voto nesse copo aqui.
4: Zema segue em Curitiba durante o final de semana para se encontrar com correligionários. Já o candidato à presidência pelo PSD, Ronaldo Caiado, concede uma entrevista a um canal de televisão ao longo da tarde desta sexta-feira. O presidente Lula tem agenda em São José dos Campos. O candidato Flávio Bolsonaro, do PL, não divulgou a agenda. Já Renan Santos, do Missão, afirmou que vai estar em uma agenda fechada. 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
2: E Tomás, só para te tirar uma dúvida, o Pardal de Velocidade, ele veio primeiro, tá, né? Esse nome e tal. Sim. Porque é a causa da aparência física dos equipamentos. Os radares eram caixas pequenas, escuras, acidentadas, penduradas nos postes. Sim, tipo Pardal.
0: Tá bom.
2: E aí o sistema do TSE escolheu esse nome justamente por causa disso.
0: Claro.
2: Pela fiscalização. Claro. E aí virou Pardal também. Mas há controvérsias. Tem ouvinte nosso dizendo que o nome Pardal foi escolhido para os dois casos por causa da imagem de um observador silencioso, discreto, que está em todos os lugares. Aceitar todas essas explicações
0: eu
2: aqui,
0: acho que,
2: né?
0: Eu acho que faz sentido. Eles pensaram nisso, a questão da observação do animal. Vamos fazer um radar que pareça com o Pardal. E aí, a partir daí, a ideia de usar o mesmo nome para esse aplicativo, esse sistema aí de denúncia de irregularidades em campanhas eleitorais. Faz sentido. De uma maneira ou de outra, faz sentido. 4h24, o Senado americano aprovou um novo nome para embaixador dos Estados Unidos no Brasil, dentro de um pacote com mais de 70 outras indicações votadas em bloco, hein? Para saber o que muda a partir de agora entre Brasil e Estados Unidos, chamamos o Jamil Chad, que é colunista da TMC, para explicar. Vamos conferir.
6: O Senado norte-americano aprovou o nome de Daniel Pérez para ser o novo embaixador dos Estados Unidos no Brasil. Uma votação bastante apertada, 51 votos a favor, 47 contra. Daniel Pérez, de fato, fazia parte de um bloco de mais de 70 nomeações do governo de Donald Trump para postos em todo o mundo. Entre eles, a embaixada dos Estados Unidos no Brasil, que há meses não tinha, de fato, o seu chefe, o seu embaixador. Agora, a bola passa ao Brasil. O Brasil, por enquanto, diz que está avaliando o nome indicado pelos Estados Unidos. E essa é a regra da diplomacia internacional. Um país indica um embaixador e o outro país que está recebendo aquele diplomata precisa aceitá-lo. Não há nenhum tipo de obrigatoriedade que o nome seja aceito ou não. Agora, o caso é que essa aprovação coloca uma pressão extra justamente sobre o governo Lula. O governo Lula, que se oficialmente está dizendo que está avaliando a indicação do novo embaixador, fontes no Palácio Planalto indicam que essa aprovação poderia ficar para apenas o período posterior à eleição. O problema é que Donald Trump, o seu governo, já informou ao governo brasileiro que se essa aprovação demorar, medidas serão tomadas contra o Brasil. Também, claro, rompendo qualquer tipo de protocolo diplomático. Uma primeira sinalização aconteceu nesta semana, quando o visto da embaixadora do Brasil em Washington, Maria Luisa Viotti, foi, em parte, revogado. Agora, o governo norte-americano já sinalizou de uma forma muito explícita que se esse processo continuar a demorar, se o Brasil continuar a não dar algum tipo de indicação positiva ao embaixador, novas medidas poderão ser tomadas contra o Brasil. O governo brasileiro vive, na verdade, uma série de ataques, pressões e chantagens por parte de Donald Trump. Donald Trump que vem usando essa mesma estratégia, esse mesmo expediente com vários países do mundo, não é apenas com o Brasil. Na França, por exemplo, há também uma questão envolvendo a nomeação de embaixadores para Paris e, no caso, para Washington. Em outros lugares do mundo, o governo Donald Trump também usou esse instrumento como uma forma de pressão.
0: Muito bem, Jamil. Jamil, muito obrigado pelas suas informações. E agora eu chamo você, minha cara Mayara, para elucidar a questão, para falar a diferença, trazer a diferença entre tufão, ciclone e tornado.
2: Então vamos lá. Para começar, o tufão não ocorre aqui. Ele ocorre dependendo de onde ele se forma, né? Então, o tufão, ele é no Oceano Pacífico Noroeste. Noroeste, é isso. Então, como a gente é banhado pelo Atlântico Sul, sim, aqui é ciclone.
0: Sim.
2: O ciclone, ou o tufão, dependendo de onde ele ocorre, ele começa no oceano, com água quente, que é justamente o El Niño. O tornado, ele acontece em terra firme, né? Ele se forma, na verdade, em terra firme. O tornado, ele destrói muito mais em menos tempo. E ele é menor. Então, enquanto um ciclone, ele pode ter até 400 quilômetros de tamanho, o tornado, ele tem aí 2 quilômetros, pode até ter 2 quilômetros. E ele dura de minutos a poucas horas. O ciclone, ele dura dias até semanas. Você pode ver, esse ciclone, ele tá subindo, né?
0: Sim.
2: Ele vem pro sul, daí ele pro sudeste, ele vai subindo, né? A gente consegue prever um tornado quase nunca, com minutos de antecedência só. Por isso que ele vem, destrói tudo e
0: que é o fenômeno que a gente vê na maioria dos filmes.
2: Que é mais assustador.
0: Inclusive no filme Twister, né?
2: Isso. Já viu o novo?
0: Eu vi o novo. Sensacional. Eu vi os dois. Mas eu gostei mais do original com a Helen
2: Hunt. Sempre. E o ciclone a gente consegue prevê-lo com dias de antecedência, né? Tanto é que a gente fala aqui, ó, tá vindo um ciclone bomba. A gente sempre avisa. E é isso. E o tornado é tornado em qualquer lugar do mundo. Só que o ciclone e o tufão mudam de nome de acordo com a região do globo. Deixa eu só falar pra não falar besteira. Vou puxar aqui onde que ele se forma. Quer ver, ó? O tufão se forma no Oceano Pacífico Noroeste. É isso.
0: Perfeito.
2: E o ciclone ou no Índico ou no Pacífico Sul ou também no Atlântico Sul. Resolvida a questão? Tá claro?
0: Muito bem. Tá ok. Oceano Pacífico Noroeste. Enfim, o oceano que banha, por exemplo, imagino eu, os Estados Unidos, o Canadá, né? O Oceano Pacífico
2: lá
0: Sul.
2: É tufão.
0: Aqui no lado da América do Sul, o oceano oposto ao Oceano Atlântico, né? Do lado de lá, da Argentina, do Chile, Peru e Colômbia e por aí vai. Bom, são 4 horas e 30 minutos. A produção de veículos no Brasil cresceu 8,3% no acumulado do ano até julho, colocando o país, olha só, como o segundo mercado automotivo que mais avançou, atrás apenas, você acha que eu vou falar China? Não, da Índia. Quem explica tudo pra gente é o repórter Abraão Ramos, ao vivo em nossos estúdios. Seja muito bem-vindo, Abraão.
7: Olá, Tomás. Muito boa tarde, Mayara, a todos que nos acompanham. É isso mesmo, viu? O avanço do segmento ocorreu em um mês positivo para a indústria automobilística nacional, marcado por altas na produção, no volume de emplacamentos e por uma ligeira recuperação nas exportações. Olha só, durante o período foram fabricados mais de 253 mil autoveículos, número que representa um crescimento de 3,1% em relação a junho e de 5,9% se comparado a julho de 2020. Bem, no acumulado do ano, a produção de veículos no país registrou alta de 8,3%. O desempenho posiciona o Brasil na segunda colocação global em ritmo de crescimento entre os países produtores, ficando, como você bem disse, atrás apenas da Índia, que avançou 14,5%. Além dessas duas nações, somente o Japão anotou variação positiva no primeiro semestre, com 2,9%. Bem, olha só, apesar do avanço na produção interna, as vendas para o mercado internacional seguem enfrentando retração. Em julho, as exportações somaram pouco mais de 39 mil unidades, o que equivale aí a uma alta de 6,8% frente a junho.
2: Obrigada, viu, Abraão? A gente vai fazer o seguinte, vamos abrir agora um espacinho para as notícias da sua região. Cada cidade do TMC traz as informações locais.
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1: A cidade de São Paulo chegou a 23 casos confirmados de sarampo. Ampliou a vacinação com o envio de novas doses aos municípios contemplados. E, gente, a fila, ao meio-dia, hoje eu fui ver, né? Cê tô sempre foi... olhando.
2: Você subiu no aplicativo.
1: Tá, eu acho, por um lado, é legal, porque as pessoas estão realmente se vacinando mais, né? Dá pra ver que as pessoas estão atendendo a esse pedido aqui em São Paulo. Mas pelo site de Olho na Fila, a maioria dos postos ali por volta de meio-dia, 11h30, tava assim, vermelho. Que fila grande, assim, sabe? Bom, a gente tá aqui, o Abraão Ramos ficou por aqui, vai atualizar tudo desse assunto pra gente.
3: Bem, nós vamos falar com relação aos casos aqui em São Paulo. Desses 23 casos, dois são importados e os demais estão relacionados à importação, embora ainda não tenha sido identificada a fonte de infecção, segundo a Secretaria Estadual de Saúde. Até o momento, 14 pacientes não possuem um histórico de vacinação ou estavam com o esquema vacinal incompleto, de acordo com a Secretaria. Olha só, desde a última segunda-feira, o governo paulista promove uma campanha de multivacinação com foco na aplicação de vacina do sarampo e da poliomielite na população. Mas, na capital paulista, algumas pessoas falam aí com relação a essa questão das vacinas, das filas, como a Mayara bem destacou. Segundo o governo do estado, foram enviadas 150 mil novas doses da vacina tríplice viral para a capital paulista e 80 mil doses para o município de São Bernardo do Campo, tudo isso para essa campanha. A tríplice viral protege contra sarampo, cachumba e rubéola. A Secretaria de Estado da Saúde ressalta que os municípios são responsáveis por adotar as estratégias e ações específicas para o armazenamento e remanejamento das doses entre as unidades de saúde.
2: Obrigado, Abraão. Boa notícia agora para quem usa aliança de ouro. Os roubos de alianças registraram queda de 12,5% na cidade de São Paulo entre janeiro e maio deste ano. De acordo com dados da Secretaria da Segurança Pública, foram contabilizados 2.192 casos no período, ante 2.505 casos registrados nos cinco primeiros meses de 2025. É muito roubo ainda, mas houve realmente a queda. Segundo a pasta, a redução é resultado da combinação entre o reforço do policiamento nas regiões com maior incidência desse tipo de crime e também a identificação de receptadores e organizações criminosas responsáveis por comprar, derreter e revender o produto.
1: Não passo por esse problema, gente. Não tem esse problema. Final de semana chegou, vai ter uma exposição do artista plástico João Miró. A exposição mais aguardada do ano está na FAAP, com mais de 100 obras originais do artista, muitas delas inéditas no Brasil e algumas nunca antes exibidas fora da Espanha. Juan Miró, né? A mostra reúne pinturas, esculturas, gravuras, tapeçarias e fotografias que atravessam mais de 6 décadas a trajetória de um dos nomes mais famosos, né, da arte moderna. Você ficou interessado? Anota aí, a mostra começa hoje, vai até dia 12 de outubro, de terça a domingo, das 10 da manhã às 6 da tarde na FAAP. Os ingressos estão disponíveis no site oficial da exposição.
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1: Já de volta... E o Ministério Público do Rio pediu à Justiça a condenação por improbidade administrativa do ex-governador Antony Garotinho e a suspensão de seus direitos políticos por 8 anos. Direto do Rio de Janeiro, o repórter Leonardo Rezende tem mais informações.
12: O Ministério Público Eleitoral contestou os pedidos de candidaturas de 2 candidatos aqui do Rio de Janeiro. Um como deputado estadual, Valceasa, do PRD, e outro o doutor Flávio, do PL, que tenta também a reeleição na Câmara dos Deputados em Brasília. No caso de Valceasa, candidato aqui à Assembleia Legislativa do Rio, a Procuradoria Regional Eleitoral afirma que há investigações que apontam vínculos entre o parlamentar e o terceiro comando puro que domina as comunidades do Complexo Jael na Zona Norte aqui da capital. Segundo o Ministério Público, entre esses elementos analisados na investigação tanto da Polícia Civil quanto do Ministério Público do Estado, está uma tentativa de interferência em uma operação policial que demoliria um resort do tráfico na comunidade em 2023, e as investigações ainda citam suspeitas sobre nomeações de assessores ligados ainda à facção dentro da Assembleia Legislativa durante o mandato do deputado e a concentração de votos em áreas dominadas pela facção. Já a contestação contra o doutor Flávio, candidato a deputado federal, tem como base a lei das inelegibilidades. A Procuradoria afirma que o Tribunal de Contas da União rejeitou as contas dele no período em que foi secretário municipal de saúde de Queimados, na região metropolitana aqui do estado, por supostas irregularidades na aplicação de recursos do SUS. De acordo com o Ministério Público Eleitoral, o ex-secretário não teria comprovado a utilização de parte das verbas públicas e foi condenado pelo Tribunal de Contas da União ao ressarcimento de valores. Já em outra frente, no Ministério Público aqui do Estado, pediu à Justiça do Rio que comunique ao Tribunal Regional Eleitoral a suspensão dos direitos políticos de Antony Garotinho por 8 anos. O Ministério Público aponta que o candidato ao governo do Rio tem que cumprir uma condenação por improbidade administrativa. Um pedido é baseado em uma condenação relacionada a irregularidades em um programa de saúde de 2005, quando ele era secretário de saúde aqui estadual durante o governo da esposa dele, Rosinha Garotinho. A defesa, no entanto, de Antony Garotinho afirma que o pedido do MP não altera a situação jurídica atual do processo e sustenta que a execução da condenação estaria prescrita desde junho. Volto com vocês.
2: Obrigado, Léo. 4 horas e 42 minutos. A gente segue no Rio de Janeiro, porque a Fundação Cobra Coral, já citada pela Mayara nessa edição do Link TMC, volta a firmar acordo com a Prefeitura do Rio após os impactos do El Niño. A organização é conhecida por influenciar no clima e evitar condições extremas. A Rebeca Reis explica melhor, traz mais detalhes pra gente.
13: A instituição mantém parcerias históricas com governos e eventos internacionais e por anos teve parceria com a capital fluminense em diferentes gestões. O acerto, costurado por meio da Fundação Instituto de Geotécnica do município, a GeoRio, foi publicado no Diário Oficial desta sexta-feira. Segundo o texto, a parceria tem como objetivo promover o intercâmbio e a difusão de informações entre as partes. Não há custos para a Prefeitura. O termo prevê a colaboração pelos próximos 25 anos até 2051. O novo acordo acontece em meio à previsão de fortes rajadas de vento para todo o estado do Rio de Janeiro e dias depois da instituição reclamar, em postagem na internet, que a cidade do Rio não tinha mais convênio com a fundação. As parcerias começaram nos anos 90, com o ex-prefeito César Maia. Em contato com Eduardo Paes e organizadores de eventos e festivais, a instituição teria influenciado, diminuindo os fenômenos climáticos durante datas como Carnaval e Réveillon. Fundada na década de 1930 pelo médium Ângelo Scrittori, a Fundação Cobra Coral é liderada pela também médium Adelaide Scrittori, que afirma incorporar o espírito do cacique Cobra Coral. A entidade também teria sido, em outras encarnações, o astrônomo e físico italiano Galileu Galilei e o ex-presidente norte-americano Abraham Lincoln. Recentemente, a instituição rompeu laços de assistência climática com a Argentina. A decisão ocorreu após declarações do presidente argentino Javier Milei contra o governo brasileiro.
1: Então, a Fundação Cacique Cobra Coral, ela é curiosa, né? Porque não tem nada, segundo a formação original, não tem nada de meteorologia ali. É um negócio muito esotérico, espiritual até. Como disse a Rebeca, né? A Adelaide Scrittori, que diz que recebe o espírito do Cacique Cobra Coral e daí faz umas previsões do tempo. Então, como ela disse, o Réveillon de Copacabana já contratou, Rock in Rio, Olimpíada. Teve visita do Papa no Brasil, que contratou o Cacique Cobra Coral, etc e tal. A fundação diz que não tem fins lucrativos, não cobra honorário financeiro pelo controle do tempo. Só que eles exigem umas contrapartidas dos clientes. E aí envolve o que envolveria doações para instituições de caridade, projetos sociais, etc. Bom, claro que não tem nenhuma evidência científica de que isso funcione, né? Mas quem é crítico e quem é cientista diz que é o seguinte, que esse sucesso da fundação se deve ao fato, tá? Isso é o que cientista diz. É que sim, a Fundação Cacique Cobra Coral tem uma equipe que tem meteorologista de verdade, que analisa os radares meteorológicos lá, os modelos climáticos, e aí conseguem fazer uma previsão ali assertiva. E aí quando a chuva cai e estraga ali a festa de todo mundo, a fundação diz o seguinte: não, aconteceu o contrário porque o cliente não cumpriu os acordos ambientais exigidos pela gente, ou que a energia do local estava muito pesada. Ah. Ou seja, se contrata o Cacique Cobra Coral para eu ia falar do Alvarez, que ele não tá aqui para se defender, mas eu vou falar de você. Se contrata o Cacique Cobra Coral para o aniversário do Tomás e chove, é porque a energia tava pesada no aniversário do Tomás, entendeu? Geralmente causada por ele mesmo. É isso.
2: Caramba. 4h45, sobrou para mim, Alvarez, obrigado. Em entrevista à Folha de São Paulo, o cofundador da Fatal Fans, Samuel Ongarato, admitiu que o objetivo do patrocínio da empresa ao Corinthians é naturalizar a presença de uma plataforma de conteúdo adulto no cotidiano dos brasileiros. Segundo ele, associar a marca a um clube de prestígio transfere credibilidade por osmose, mesmo reconhecendo...
1: Osmose é o contrário, né? Mas tudo bem, deixa pra lá.
2: Que num cálculo financeiro puro, o investimento não se justificaria. O contrato vale R$22 milhões até 2027 e ajuda a dar fôlego ao caixa do clube, que enfrenta uma dívida entre 2,4 e 2,7 bilhões de reais. Mas a estratégia é alvo de críticas, já que expõe a marca a milhões de crianças e adolescentes que acompanham o futebol, o que já motivou representações do Ministério Público de São Paulo e projetos de lei para restringir esse tipo de publicidade em eventos esportivos.
1: Agora eu preciso saber de você, Tomás. Você acredita que é legal naturalizar a presença de uma plataforma de conteúdo adulto no cotidiano dos brasileiros?
2: Eu acho que sim, né? Porque se você existe profissionais que trabalham e que pagam impostos e que escolhem essa opção, e se o Alvarez estivesse aqui, diria que profissionais que lá atrás, na Bíblia, não foram censuradas pelo próprio Jesus Cristo... Né? Existe uma dúvida em relação à profissão de Maria Madalena. Pena que o Alvarez não está aqui para falar o que ela fazia de fato antes de ser, entre aspas, adotada por Jesus, né, como uma seguidora, inclusive muita gente considera que ela foi uma apóstola de Jesus também, mas eu não vejo problema, sinceramente. A gente já fez aqui, né, colocou na balança, né, o que seria pior do ponto de vista ético, o patrocínio de uma plataforma de conteúdo adulto ou o patrocínio de uma casa de apostas, e sem fazer crítica nem a uma nem a outra, mas são duas questões polêmicas para muita gente. Eu encaro como mais uma maneira do clube se desenvolver e poder pagar suas contas. E lembro mais uma vez da importância, talvez as plataformas de conteúdo adulto venham a ter essa importância também, mas hoje as casas de apostas que pagam os impostos, né, que trabalham de maneira legal no país, elas são muito importantes para o fomento do esporte, né, no patrocínio de diversas modalidades, também no esporte de base, no futebol de base de vários clubes, e na própria sobrevivência de alguns dos principais clubes, para não falar quase todos os principais clubes do futebol brasileiro.
1: Eu vou fazer que nem a Glória Pires. Prefiro não comentar. Deixar pra lá. Vamos trazer o nosso Kaique Silva, porque agora a tabela dos jogos aí, né, das quartas de final da Copa do Brasil, já tá formada. Ontem o Corinthians do Tomás não conseguiu segurar o Inter. Poxa, que decepção, hein? Meu Grêmio fez a parte dele, vocês não fizeram de vocês, mas tudo
2: verdade,
1: bem.
2: Verdade.
1: Kaique, queridão, e aí?
14: Maravilhoso.
1: Traz pra gente os próximos jogos, os próximos confrontos, né, das quartas aí da Copa do Brasil.
15: Teremos o sorteio na próxima terça-feira, né? Abraço pra você, Mayara, Tomás, todo mundo ligado aqui na TMC. Na próxima terça-feira, por volta das 11 horas da manhã, lógico, a CBF marca o horário, mas antes tem toda uma cerimônia, tem toda a explicação. Tem sorteio a cada nova fase, e a cada nova fase eles explicam como funciona o sorteio, sendo que é o mesmo sistema, mas enfim, por volta das 11 horas da manhã na sede da CBF, a gente vai conhecer, portanto, né, os confrontos desses 8 classificados para essas quartas de final, né, duas equipes, na verdade uma equipe só carioca, né, duas equipes paulistas, duas equipes de Belo Horizonte, de Minas, duas equipes também
2: gaúchas,
15: Grêmio Internacional e o Vitória, que surpreendeu, né? Ontem foi uma noite de surpresas, né, Tomás? Não sei se você concorda, porque quando saiu o primeiro gol do Corinthians do Gustavo Henrique, eu falei, agora já era, ninguém segura o Corinthians, vem a virada. Quando o Inter faz o seu gol e o Corinthians volta a ficar na frente com o Pedro Raul, eu pensei o seguinte: o modo Corinthians será ativado. A partir dos 43 do segundo tempo, o Corinthians a qualquer momento vai fazer um gol e vai passar nos pênaltis. Mas não aconteceu. Então me surpreendeu a classificação do Inter e muito mais a classificação de um time que fora de casa pode não ir bem. Mas no Barradão é praticamente o Barcelona do Guardiola. É impressionante que joga de bola esse time do Vitória jogando no Barradão. Eliminou o Flamengo e reverteu um 2x0 contra o Atlético Paranaense.
2: Que é muito difícil.
15: E não foi qualquer 2x0 que reverteu. Foi um 2x0 aplicando um placar em dobro, um 4x0 e com muita superioridade do time do Vitória.
2: Mas eu vou fazer aqui um leve... Não seria nenhum contraponto, mas o Atlético Paranaense, pra mim, ganhou só por 2x0 e foi mais superior ao Vitória em casa do que o Vitória ontem no 4x0. 4x0 chama muita atenção. Mas ontem podia ter sido 6x3, 6x4.
15: Foi um jogo muito aberto.
2: Perdeu muito gol. O goleirão do Vitória, me fugiu o nome agora.
15: Lucas Arcanjo. Muito
2: pegou
15: bom
2: demais,
15: goleiro, né,
2: Tomás? Pegou demais, o goleiro excelente. E, em compensação, o Santos falhou pelo menos em 2 gols, num deles, miseravelmente.
15: Eu achei que três
2: foi
15: gols.
2: A diferença. Os
15: eu achei que em 3 gols ele poderia ter,
2: pois é,
15: ter defendido.
2: Os goleiros foram a diferença. Um pegou tudo e mais um pouco, o outro falhou em 2 ou 3 gols.
15: Eu coloquei, inclusive, o Lucas Arcanjo na minha seleção, e é só minha, é somente a minha opinião, na minha seleção do primeiro turno do Campeonato Brasileiro, Tomás. Pode parecer exagerado, mas coloquei o Lucas Arcanjo, porque
2: nome.
15: Acho que o Vitória, na posição que está no Campeonato Brasileiro, deve-se muito às defesas do goleiro.
2: E mais um grande trabalho do Jair Ventura. A gente fala pouco do Jair Ventura.
15: Que, inclusive, ontem, depois da classificação, olhou para a arquibancada, para a torcida do Vitória e disse o seguinte: aqui não. Aqui não.
2: Mas ele estava empolgado.
15: Com o peito estufado,
2: ontem.
15: Empolgado, enfim.
2: Perguntaram para ele sobre o estudo do que o Atlético tinha, o Helmut tinha estudado bastante o Vitória. Ele falou: mas é muito difícil estudar o Vitória. Não dá para estudar o Vitória, porque o Vitória não é um time de uma nota só. Deu mais novato.
15: Posso fazer fazer uma previsão aqui pro sorteio de terça-feira?
2: Eu ia falar que o Palmeiras vai pegar o time mais fraco, mas qual é o time mais fraco?
15: Tá muito na cara que o Palmeiras vai enfrentar o Vitória depois da polêmica, né? Os deuses do futebol trazem isso, né? Acabou de surgir uma polêmica gigantesca uma semana falando sobre o confronto dos dois no Barradão. Sim. A goleada por 4-0 do Palmeiras em cima do Vitória, que sempre vai muito bem em casa, mas teve dois expulsos. Tá muito na cara que os dois vão se enfrentar agora depois dessa polêmica.
2: E se isso acontecer, a gente não poderá falar que o Palmeiras pegou o time mais fraco, hein? Se eu tivesse que escolher, eu escolheria algumas outras equipes antes de escolher o Vitória para enfrentar.
15: Talvez a própria dupla gaúcha hoje jogando um futebol menor do que o time do Vitória.
2: Sem dúvida, o Inter tá muito mal, o Grêmio também não tá bem, mas o Inter foi realmente muito ruim pro Corinthians não conseguir passar por um time tão fraco quanto o Inter.
1: E pisotearam em vocês, tá? Só pra avisar.
2: Ah, sim,
1: o Inter publicou lá, trouxe a história do DVD de volta, né?
2: Sim.
1: Trouxe uma imagem ali no Instagram, uma sala de estar, uma televisão com um DVD, trazendo na capa o Bernabé, né? Autor do gol colorado. Sim. Aí na parede tem 4 molduras com foto dos carrascos das eliminações. A legenda é a seguinte: 4 vitórias em 5 mata-matas contra o Corinthians. Um retrospecto que nasceu na era do VHS, passou pelo DVD, chegou ao streaming e nunca sai de moda. Daí eles botaram ali, 1976, check. 92, check. 2017, check. 2026, check. Bem feito. Não faz tarefa de casa, toma, né, toma na cara.
2: O Corinthians foi campeão em 2009, na Copa do Brasil, com o Ronaldo Fenômeno, contra o Internacional. E tem a grande questão, né, 2005, que é a grande mágoa do Internacional. O time do Internacional deu até volta olímpica, né, com o vice-campeonato.
15: Que até hoje briga, inclusive, na justiça, para que se divida o campeonato brasileiro em dois. Inclusive, ontem, Tomás, uma curiosidade...
2: É uma vergonha alheia, né, do tamanho do Rio Grande do Sul, mas enfim.
15: Lembra daquele diálogo vazado, aquele áudio vazado do Alibi?
2: Sim.
15: Praticamente assumindo ali, né, de que sem a interferência da arbitragem o título poderia ser do Inter, praticamente seria do Inter.
2: Torcedores... Não seria, né? Matematicamente isso. Eu provo que não, mas o presidente do Corinthians já falava coisa com coisa naquela época.
15: Ele falou isso, esse diálogo foi usado ontem. Torcedores do Inter levaram um adesivo desse diálogo e colaram naquelas barras de ferro que seguram ali, né? O torcedor levaram para a Neoquímica Arena, Tomás.
1: Muito bom, aí,
2: tudo bem, faz parte da provocação.
1: Toma essa pisada
2: normal,
1: aí.
2: Normal.
1: Obrigadão, Kaique.
15: Um abraço, beijo pra gente. Você. Amanhã eu tô aqui de volta na TMC porque tem São Paulo enfrentando o time do Grêmio. São Paulo apresentou hoje o Domingos Duarte. Boa. O Iago, lateral esquerdo do ex-Bahia, tá de volta também. Será relacionado, né? E também o Newton vão ser relacionados pela primeira vez à disposição do Dorival. 13 dias depois, São Paulo volta a campo.
2: Muito bem, tá
1: muito
2: bom, Caicão. Obrigado, viu?
1: E vamos agora fechar a nossa série de reportagens sobre o Dia dos Pais? Wailan Bernardo.
14: Carlos descreve assim os primeiros dias com Ian e Gael. 4 pessoas, ele, Wilson e os 2 bebês, sem experiência nenhuma.
16: A gente brinca que foram 4 pessoas totalmente... inexperiente, né? Sem experiência nenhuma, aprendendo a lidar, a cuidar. É uma montanha-russa de emoções, né?
14: Antes veio a decisão de como a família nascer. O casal pensou até em adoção, mas o caminho escolhido foi outro.
16: Pensamos na época até no processo da adoção, conheci o Dr. Condesmar, que foi um médico que nos ajudou, que é daqui de Santos, e optamos pela barriga solidária. E o processo demorou quase todo 2 anos até as crianças nascerem.
14: Histórias como essa refletem uma mudança maior no Brasil. O número de adoções por casais formados por 2 homens saltou de 76 em 2019 para 357 em 2025. Um crescimento de quase 370%.
17: Quem que é a sua família?
14: Depois que os meninos nasceram, veio outro desafio. Descobrir a rotina que funcionava para essa família, sem seguir a regra que todo mundo repete.
16: Ah, isso mesmo. Todo mundo colocava assim, a criança tem que dormir 6 horas da tarde, tem que dormir 7 horas da noite. E eu levei isso até para a pediatra na época e perguntei. Ela falou assim, Carlos, a melhor rotina é a rotina que vocês definirem para os filhos de vocês.
14: Com 2 pais empresários, gerenciando uma loja de eletrônicos em um shopping do litoral de São Paulo, encaixar a agenda dos meninos exige organização.
18: A rotina dos nossos filhos, graças a Deus, eles é bem agitada. É mais agitada que a nossa, às vezes. Eles fazem natação, eles fazem judô, eles fazem inglês, eles fazem futebol.
14: E segundo os 2, cuidar de uma criança já é desafiador. De 2 ao mesmo tempo, o esforço dobra.
16: Uma criança para um casal é uma loucura. 2 crianças para um casal é doideira, assim. Porque imagina assim, quando você tá dando banho em um, o outro já se sujou, quando você dá comida pro outro, tá com fome, é muita coisa ao mesmo tempo acontecendo, né?
14: Presencialmente, a família nunca enfrentou um episódio grave de preconceito. Na internet, a realidade é outra. Toda foto publicada vem seguida de mensagens de ódio.
18: Nas redes sociais, assim, qualquer publicação que a gente posta de uma foto nossa, mostrando a nossa família, a gente tem mensagens negativas, falando que a gente não deveria estar com as crianças, que a gente não merece.
14: Diante disso, a resposta que os pais escolheram foi não discutir com quem ataca.
18: Eu acho que é muito melhor eu mostrar o amor da minha família e deixar essa minoria no esquecimento.
14: Depois de 4 anos de rotina dividida, é isso que o Wilson e o Carlos resumem quando o assunto é paternidade. E é esse o recado que fecha a nossa série de Dia dos Pais.
18: Não existe pai pronto. Existe o pai presente, né? Estar presente com seu filho, brincar com seu filho, muda tudo.
16: É fácil você colocar um filho no mundo. O difícil...
19: Pode falar.
16: Fala, o que você quer falar?
19: Gosta do papai?
20: Eu te amo.
16: É, que lindo! Eu também te amo.
18: Você ama o papai? Me dá um beijo aqui, então. Te amo, filho.
1: Coisa mais linda. Onde é que tava o Ailan aquele dia? Acho que ele tava aqui, né, ao vivo no link. A gente falou, ó, ele tá gravando a série Dia dos Pais.
2: Exato.
1: Foi ontem,
2: foi ontem, né?
1: Exatamente, ontem. Ele gravou, já foi ao ar. Lindos esses pais, um beijo pra essa família maravilhosa.
2: Gostei dos episódios, parabéns ao Ailan Bernardo e parabéns a todos os papais. Sexta-feira, né? Só vejo agora vocês, papais. Só vamos nos falar aqui pelo link. Não sei, na próxima segunda-feira, um bom Dia dos Pais a todos. Valeu, Mayara. Bom final de semana pra
1: Feliz
2: você. Um
1: abração. Dos pais.
2: Obrigado, viu? Obrigado. Feliz dia
1: Até
2: dos pais
1: segunda.
2: Do nosso Alvarez também.
1: Um Valeu, beijo, pessoal. Tchau, tchau.
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1: 5 horas em ponto, muito boa tarde pra você, seja muito bem-vindo, muito bem-vinda ao Paulista TMC, segunda edição. Eu sou Mayara Bastianello e comigo sempre aqui, meu amigo Thiago Matheus. Fala, Ti.
2: Fala, Mayara. Sextou, hein, pra quem sintoniza 100.1 no FM, sexta-feira da Braba, sexta-feira diferentona, tem vento por aí, tem alegria também. Aliás, Dia Internacional da Cerveja hoje, viu?
1: Daqui a pouco,
2: só depois das 5h30, depois do nosso Paulista TMC, segunda edição. Mas vamos colocar o programa no ar, vamos com os destaques do nosso Paulista. E você, já sextou por aí? Tá saindo do trabalho, tá indo pra casa, tá no serviço? Vai emendar aquele happy hour nesse momento? São quase 600 quilômetros de lentidão na cidade de São Paulo. 585, pra ser mais específico, segundo a Soma aí do site da CET, a Companhia de Engenharia de Tráfego. No transporte público, a situação é a seguinte. A gente tem problema apenas, viu, Mayara? Na linha 7 Rubi da CPTM, atenção na circulação por conta de manutenção corretiva. Linha 7 Rubi, os trens estão circulando em via única entre Botujuru e Campo Limpo Paulista. Essas duas estações.
0: com velocidade reduzida e maior tempo de parada também entre Francisco Morato e Jundiaí, além da transferência ali para Francisco Morato. A ocorrência começou por volta das 2 horas da tarde e segue até esse momento. A gente segue atualizando. Nas demais linhas do metrô e da CPTM, a operação é normal. E o tempo deu aquela virada, viu? Muitos ventos nesse momento, uma média de 20, 21 graus de temperatura na capital paulista, região metropolitana. E você, tá por onde? Tá frio aí? Tá trânsito? Tá ventando? Manda pra gente, 11972211001, Mayara.
1: Olha, quem mora no centro tomou um susto no fim de semana, no fim da manhã, aliás, né, de hoje, com uma fumaceira que veio do céu. Era um incêndio no 22º andar de um

0: Na vacinação, o governo do estado mandou mais 150 mil doses aqui para a capital para manter os postos de saúde abastecidos. Vale lembrar, viu, que tem aquele site da prefeitura De Olho na Fila, que é bem atualizado, ele mostra como é que está a disponibilidade da vacina em cada posto de saúde e também se tem muita fila ou não para você. Então não perde tempo, abre o site aí, De Olho na Fila, vê se tem um posto de saúde perto de você e vá se vacinar.
1: Bom, e hoje teve operação Lilás em todo o estado de São Paulo, com a polícia na rua para combater a violência doméstica. Foram 140 policiais fazendo ações de educação, visitando vítimas de violência que têm acompanhamento pela rede de proteção e também cumprindo mandado de prisão em aberto para botar agressor de mulher atrás das grades. A operação aconteceu hoje e dia que marca os 20 anos da Lei da Maria da Penha, 7 de agosto. A Luísa Mutoni chega com os detalhes.
2: Dia 7 de agosto de 2006 foi sancionada a Lei Maria da Penha, que até hoje é considerada um marco no combate à violência doméstica e familiar e é também considerada pela Organização das Nações Unidas como uma das legislações deste tipo mais importantes do mundo. A lei leva o nome de Maria da Penha Maia Fernandes, que ficou paraplégica depois de duas tentativas de feminicídio pelo então marido. Hoje, aos 81 anos, ela continua ajudando mulheres, contribuindo para o desenvolvimento de políticas públicas através do Instituto Maria da Penha. Em conversa com a TMC, a vice-presidente do Instituto, Regina Célia, falou sobre a importância da Lei 11.340.
3: A Lei Maria da Penha, ela levanta o tapete e ela descobre para a sociedade que encobria toda a falta de respeito contra a mulher, toda a vulnerabilidade que a mulher é submetida no seu ambiente doméstico e entre as pessoas da sua íntima relação de afeto.
0: Agora são 5 horas mais 5 minutos e tem novidade no metrô nesse fim de semana. As linhas 1 azul, 2 verde, 3 vermelha e aquele trecho da linha 15 prata, eles vão funcionar 24 horas de sábado para domingo. A Alexia Marília conta pra gente.
4: É notícia para você que vai dar aquele rolezinho durante a madrugada nesse final de semana. Todas as estações que o Thiago mencionou nessas linhas vão permanecer abertas para embarque e desembarque durante toda a madrugada. A operação é um teste do metrô para avaliar a possibilidade de ampliar o horário de funcionamento. Então, durante esse teste, a empresa vai acompanhar o movimento dos passageiros, as condições de operação e os impactos na manutenção das linhas. Será que vem aí metrô 24 horas?
1: Seria maravilhoso. Obrigada, Alexa. Já imaginou pedir passagem no trânsito e ir em cana por causa disso? Foi exatamente o que aconteceu com um motorista de ônibus que pediu licença para uma viatura para poder seguir viagem na Zona Norte. Os passageiros gravaram os policiais entrando no ônibus e mandando o motorista descer. Ele não quis, foi retirado à força. Ele foi levado para a delegacia, onde o caso foi registrado como desobediência e foi liberado. O Sindicato dos Motoristas denunciou os policiais da Corregedoria pela truculência. A Secretaria de Segurança Pública disse que não compactua com desvios de conduta e que vai abrir um inquérito na Polícia Civil para investigar o caso e analisar as imagens das câmeras corporais dos policiais.
0: 5 e 7 agora e esporte aqui no Paulista TMC, segunda edição. Corinthians está eliminado da Copa do Brasil, apesar da vitória de ontem por 2-1 contra o Internacional. Ontem à noite, Maiara, que é gremista, não tá gostando do hino, não.
1: Não, não foi bom. Mas... quando o Grêmio ganhou do Marisol, não teve nada disso, né? Do Mirassol.
0: Marisol é ótimo. Marisol é outro canal.
1: Gente, hoje eu tô... meu TikTok não tá funcionando direito. Mas quando o Grêmio venceu o Mirassol, não teve nada disso. Agora hoje, mas tudo bem, continua, Cuca, vai. Então. O Corinthians merece por ter feito uma pataquada dessa.
0: 2-1 pro Corinthians, mas deu Inter, porque no jogo de ida, bom relembrar, o Colorado venceu por 2-0 na soma dos dois jogos, 3-2, portanto, avança o Inter. Na semana que vem saberemos os confrontos, mas agora é hora de virar a chavinha, porque o fim de semana vai ser de Brasileirão. Amanhã mesmo tem o São Paulo recebendo o Grêmio no Morumbis, às 4 horas da tarde, daqui a pouquinho. Tem papo de craque segundo tempo coladinho aqui com o Paulista. A partir das 5h30 da tarde, mas agora são 5 horas, 8 minutos. Boa tarde.
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1: Vamos falar de tempo aqui, então, na TM.

0: MC, 25, 25 não, 22 graus na capital paulista. Temperatura caiu um pouquinho, né? Se a gente comparar com o que rolou ontem. A gente tem aí a possibilidade de chuva leve e isolada. Choveu, né, em vários pontos. Sim, na minha casa não vi chuva, mas várias pessoas destacando aí que teve chuva pela cidade, mas ainda deve chover pela capital paulista e região metropolitana. E os ventos podem alcançar os 60 km por hora. Então não deve ser nada absurdo. Aliás, hoje à tarde a Defesa Civil registrou máximas aí de 50 km por hora nos ventos. É mais que o normal? Sim. Mas felizmente nada que cause nenhum estrago. Agora o importante, fim de semana, né? Sábado começa amanhã com uma chuvinha que até pode ser forte. Algumas trovoadas aí na madrugada, nas primeiras horas da manhã. Até com potencial para formação de alagamento, viu? Só que aí, olha que maluco o tempo. A instabilidade perde força, o sol vai aparecendo, né? Aí a temperatura vai chegar a 28 graus. Que loucura, né, Thiago Matheus?
1: Pois é.
0: E no domingo a gente tem também tem sol daí, no caso, vai aumentando a temperatura ao longo do dia. Os ventos trazem bastante nuvem, né? E uma queda repentina de temperatura. A máxima deve chegar aos 27, só que logo já vai cair essa temperatura também. Mas a próxima semana deve começar com temperaturas baixas, já avisando, tá? E até garoa. Então aproveite aí o fim de semana, a gente tem máxima então de 28 no sábado e de 27 no domingo.
1: E uma rápida passada pelo trânsito agora, 580 quilômetros de lentidão. Como eu falei, rodízio valendo, placas sinais 90 que não podem circular no centro expandido, senão aquela multa salgada, R$ 130,00, 4 pontos na carteira do motorista. Corredor Norte-Sul, Maiara, tá péssimo, tá um caos, mas principalmente pra quem vai no sentido Zona Norte agora. Então, desde ali do trecho da Liberdade, motorista vai no anda e para, depois, caindo ali mais à frente, na Avenida Prestes Maia, tudo travado. Chegou na Tiradentes, pior ainda. Tudo isso por quê? Por conta ali do acesso à Marginal, um pouquinho antes da Ponte das Bandeiras. Pra quem tenta ir no sentido Zona Norte de São Paulo, melhor condição, mas tem que passar esse sufoco danado antes para conseguir desenvolver boa velocidade. E a Rebouças está pessimamente para quem desce ela no sentido da ponte... Me fugiu o nome aqui, Eusébio Matoso. Pronto, Eusébio Matoso. A subida ela tá ruim, mas não tá tanto quanto a descida. Aliás, ruim desde a Consolação. Para quem sai do viaduto elevado Presidente João Goulart, já vira à direita lá para subir a Consolação, tudo travado. Cruzou ali a Paulista, descida da Rebouças, toda travada também. Tá preso no trânsito? Tem rota alternativa? Manda pra gente 119-7221-1001. Agora são 5 horas, mais 11 minutos.
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0: Agora é hora daquele recadinho pra você que acompanha a gente aqui no Paulista TMC. Você tem um problema aí no seu bairro, ou no caminho da sua casa, pro trabalho, uma cratera, um vazamento, um semáforo que não funciona, o que for, uma vizinha fofoqueira? Mentira, isso a gente não consegue resolver.
1: Isso não dá, isso é difícil.
0: Né? Isso Julinha Longo não resolve, mas Julinha Longo resolve... Luongo, né? Desculpa, é que eu falo rápido, Ju.
12: É, você daí dá uma emendada, né?
0: Eu como a letra U, eu tenho fome, entendeu? Aí a Julinha Luongo, nossa produtora, vai lá e resolve, que é o que vai rolar agora. Você resolveu o que dessa vez, Julinha?
12: Vamos lá, mas vou contar de um caso que demorou um pouquinho pra ser resolvido, mas foi resolvido no final. É o problema da nossa ouvinte Camila Lisboa. Ela mandou uma denúncia de dois carros que estavam abandonados há mais de ano na rua dela. Então, Eita. Os carros estavam estacionados um atrás do outro. Então, tava sem movimentação nenhuma, vegetação crescendo embaixo do carro, acúmulo de lixo, além de rato, barata. E a grande situação do pessoal da rua era as crianças brincando em volta do carro e se machucar. Então, eu entrei em contato com a prefeitura. Eles foram até o local pra verificar se realmente estava abandonado e se não tinha nenhuma pendência judicial ou se o carro estava envolvido em algum acidente. Então, eles viram que não, estava tudo certo, realmente estavam abandonados, então eles adesivaram os dois carros. E com isso, os proprietários teriam 5 dias para poder retirar o carro, senão seria aplicada uma multa e o carro é levado para um pátio. Um dos carros foi retirado, o proprietário conseguiu.
0: Caiu tá tudo bem,
12: caiu tá tudo é só bem, lenço. Tá tudo bem.
0: Ela tá emocionada quando ela resolve o problema do ouvinte.
12: O proprietário, então, retirou um dos carros e o outro foi retirado hoje. É, então foi aplicada uma multa de mais de R$26 mil
0: Quê?
12: Ali. É. E foi retirado o carro.
0: Que isso, mas o que tinha tanto de multa ali?
12: Eles colocam uma plaquinha ali com o valor da multa e o tanto dos dias que tem que ser retirado.
0: Caraca! Ele devia ter muita pendência, por isso que larga o carro também, né? Devia ter várias multas não pagas, atrasadas, etc. Olha, Julinha, você descobriu um carro com R$26 mil em multa. Isso aí é manchete
12: pro site. E os dois eram esse preço. Era o mesmo preço.
0: Olha aí, galera, site da TMC. Vamos colocar lá esse destaque da Julinha ali. Carro com R$26 mil em multa. Dois. Levados, apreendidos, graças à denúncia do nosso ouvinte.
12: Camila Lisboa.
0: Ah, da nossa ouvinte, Camila. Um beijo pra Camila. Tem áudio da Camila?
12: Tem áudio da Camila.
0: Vamos ouvir ela falando, então?
13: Queria agradecer você, agradecer a TMC por ter ajudado a gente com a remoção desse carro. Ele já estava há anos aqui, acho que já tinha... Ia fazer já 3-4 anos que esse carro está aqui parado, já juntando bicho, juntando lixo, e a gente já tinha cansado de ligar no 156, feito denúncia, e nada dava certo, nada, ninguém dava ouvidos. E só vocês mesmos que conseguiram fazer com que esse carro fosse removido. Acabou de ser removido, graças a Deus. Aí hoje os vizinhos já se juntaram ali, tiraram a sujeira que estava acumulada debaixo do carro. Graças a Deus, agora a gente está com essa área livre.
0: Muito bom, você tá vendo? Agora, olha só, a gente tá tentando entender, o Regis Motoboy falou uma coisa interessante aqui. Ele falou que essa multa é aplicada pela prefeitura, é a mesma do descarte regular. Não é que o carro tem essas multas, ele tem razão. Daí eu fui procurar aqui, e realmente, anteriormente, eu acho que eles aplicaram essa multa porque o carro tava lá há muito tempo.
12: Isso.
0: Né? Então, ela chegava a isso aí, a R$26 mil, que tratava o abandono do carro como descarte regular de lixo. Só que agora esse valor mudou para 929, foi uma alteração na prefeitura, só que essa alteração foi recente. Então, existe um prazo de descarte, tá? Veículos parados por mais de 5 dias no mesmo local em vias públicas com sinais de deterioração podem ser notificados. Então, o azar, entre aspas, desse carro, do dono desse carro aí, é que ele tá abandonado desde quando essa multa de 25 valia. 25, 26 mil. Então tá aí, não sabia disso. Obrigada, viu, Julinha?
12: Obrigada a vocês.
1: Valeu, Júlia Luongo.
12: E mande a sua denúncia, exatamente, gente.
0: Pra onde?
12: Mande no 11972211001.
0: Maravilha, eu obrigada,
1: mandar,
0: viu?
1: Vou mandar também, porque ali perto da minha região tem uns carros assim, Júlia. Daqui a pouco vai chegar a reclamação pra
12: pode
1: você.
12: Pode deixar,
1: aguarde.
12: Tia, eu resolvo.
1: É. E meu nome também.
0: E vocês parem de ficar agradecendo só pra Júlia, que a gente tem ciúme. Porque quem recebe aqui no WhatsApp é a gente.
1: Não, agradece
0: a
1: Júlia.
0: E a gente encaminha.
1: A Júlia faz o corre.
0: Eu tenho não. ciúmes.
1: Calma, Maia, calma. Vamos falar com o Ailan Bernardo agora, que chega com as últimas informações sobre a mobilidade na cidade de São Paulo. Fala aí, Ailan.
14: Depois de um período conturbado por conta da greve e falhas técnicas registradas, hoje as linhas estão operando normalmente, com exceção da linha 7 Rubi, que se encontra em uma manutenção corretiva, onde os trens circulam em via única entre Botujuru e Campo Limpo, com velocidade reduzida e maior tempo de parada nos vagões. Lembrando que nós estamos aqui agora na estação da Vila Madalena, onde percebemos um fluxo mais tranquilo de pessoas do que acompanhamos nos últimos dias durante o período da greve realizada pelos Sindicato dos Trabalhadores Ferroviários. Hoje também temos, de acordo com a Defesa Civil, um alerta de um temporal que pode atingir o estado de São Paulo. Ventos já estão sendo sentidos por aqui, ventos um pouco mais fortes, podem acontecer chuvas isoladas por todo o estado, por isso as pessoas precisam se abrigar e daqui a pouco começa o horário realmente de pico, onde muita gente vai estar indo para casa ou indo para o segundo expediente, encontrando trabalho aí nesse turno mais da tarde ou mais da noite. A gente segue por aqui monitorando tudo o que acontece em São Paulo.
1: E os ventos na cidade de São Paulo, acima de 70 km por hora, no litoral podem passar de 100 km por hora. A gente segue monitorando. Daqui a pouquinho tem mais Paulista para você, agora às 5h20.
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1: Agora são 5 horas 23 minutos. Ó, lembra do caso daquele advogado carioca que sumiu na Vila Madalena depois de ver um jogo da Copa e aí foi encontrado morto horas depois? Pois bem, a justiça mandou prender um suspeito de envolvimento no crime, o homem que foi gravado com o Pedro Eloy Cordeiro dos Santos numa adega um pouco antes de sumir. O advogado, a suspeita é que ele teria sido vítima do golpe. Boa noite, Cinderela. Alexia Marília tá aqui no estúdio e conta pra gente, né, Alexia?
2: É isso mesmo. Pois é, essa é a primeira linha de investigação da Polícia Civil, justamente que ele tenha sido dopado durante um golpe conhecido como Boa Noite, Cinderela. O homem que aparece nas imagens, ao lado do Pedro Eli, dentro de uma adega, foi identificado como Wagner Pereira da Silva, de 33 anos. A justiça decretou a prisão temporária dele, mas o suspeito continua foragido. A defesa não foi localizada para se posicionar. E a atualização é que o laudo necroscópico foi inconclusivo. E agora a polícia aguarda o resultado do exame toxicológico. Esse sim que deve confirmar se a vítima foi mesmo dopada antes de passar mal e, consequentemente, morrer. E esse caso também serve de alerta para você, ouvinte. Nunca, nunca mesmo aceite bebidas de desconhecidos. Não perca o seu copo de vista e não deixe ninguém mexer na sua bebida quando você estiver ali no barzinho ou na balada. E se você sentir algum tipo de sonolência, confusão ou até o mal-estar repentino, o ideal é você procurar alguém, gritar ali na hora e, se der tempo, até chamar a polícia.
1: Tá certo.
3: É, inclusive, é importante lembrar de uma coisa até sobre essa história, né? Você vai ao banheiro, você tá com alguém que você não conhece direito, não sabe direito. Primeiro bebe o que você tem pra beber ali, ou leva o copo junto. Não deixe seu copo na mesa também. Essa é uma preocupação que nós mulheres temos muito, mas os homens também, né, tem que se atentar. Porque, enfim, é, tem acontecido com todo mundo, então... Bem lembrado, viu, Alexia? Obrigada.
1: Valeu, Alexia. A gente segue monitorando o trânsito aqui na cidade de São Paulo e já piorou consideravelmente, viu? Falei 580 agora há pouco, já aquele salto para 725 quilômetros de lentidão na volta para casa. Tô vendo a marginal do Rio Tietê, tá muito ruim nos dois sentidos, mas por incrível que pareça, hoje a pior condição é quem vai no sentido Castelo Branco. Para quem vem ali da Dutra, vem da Fernão Dias e vai no sentido da Castelo Branco para acessar a rodovia dos Bandeirantes e tudo mais, sentido Cebolão, até porque teve acidente um pouquinho mais ali na frente, um pouquinho antes da ponte da Freguesia do Ó. Então o motorista pisa no freio pela aproximação em toda a cidade. Portanto, repetindo para você, aqui são 725 quilômetros de lentidão.
3: E agora, voando com a Hora do Esporte, daqui a pouquinho, 5h30, tem papo de craque, segundo tempo. Kaique Silva, resumão pra gente, bora lá.
4: Resumão, final de semana tem Campeonato Brasileiro, mas o importante nesse meio de semana foi a Copa do Brasil. E aí, dois paulistas classificados apenas, né? Corinthians caiu ontem, Palmeiras e Santos nessas quartas de final. O Santos, que não chegava nas quartas de final da Copa do Brasil há um bom tempo. Faz o Palmeiras tempo. Já é rotina, né? Pela grande fase que vive. E o sorteio acontece na próxima terça-feira. A atualização do time do São Paulo de hoje foi a apresentação. Eu estive lá no CT da Barra Funda. A apresentação do zagueiro Domingos Duarte. E o pessoal aqui dos nossos bastidores, da nossa retaguarda, da nossa produção...
3: Não dá moral pra eles,
4: principalmente é o Fábio Santos, pediu pra eu trazer uma frase genial dele nas redes sociais.
1: Maravilhoso.
4: Aqui pro ar. Que o Domingos Duarte, o zagueiro de São Paulo, é um jogador que treina aos sábados e joga aos domingos.
1: Com esse belíssimo comentário, só nos resta colocar ponto final, né, Mayara?
3: Obrigado, gente. Final, daqui a pouquinho o Kaique tá no papo de craque segundo tempo. Correndo, e assim, pra lá. O pessoal também, todo mundo sai correndo aqui pra fazer o papo de craque segundo tempo. Beijo, até segunda. Tchau.
1: Até segunda, aquele abraço, bom fim de semana.
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0: Seja bem-vinda, seja bem-vindo no ar o Papo de Craque, segundo tempo aqui no 100.1 do seu rádio e nas plataformas digitais da TMC. Estamos chegando nesta sexta-feira e ontem, Barolo, Calil, Kaique, Galvão ajoelharam na câmera 2, olharam para a lente da verdade e disseram: o Corinthians se classifica. Cadê a rapaziada?
1: Boa noite, meus amigos. Boa tarde. É, na verdade é o seguinte, o Santos perde, você fica em casa?
0: Não, eu tenho que
1: estar aqui. Você tá aqui, Calil. Santos perde, você vem aqui ou você fica em casa?
2: É o pior dia da minha vida, mas eu venho.
1: O São Paulo perde, eu tenho que gravar vídeo, dar cara a tapa, ser xingado, ameaçado de morte e tal, e venho aqui no dia seguinte. O Corinthians vai jogar, os dois bonecões deitam ali, ajoelha, abraça. Ontem pegaram no meu pé, porque o poró popó, ia não sei o quê, não sei o quê, ia classificar e tal. Aí o Corinthians perde, hoje eu mandei um recado pro Dentinho. Falei: Dentinho, te espero no programa, né? Porque, né, você vai dar a cara a tapa. Não, não, não, eu vou te mandar a escala. A escala tá dizendo que eu não estou na escala. E aí, cadê os pipoqueiros? Os pipoqueiros não vêm. Eu queria saber, eu falei pro Benja, me faz a escala do Dentinho. Quando o São Paulo perde, eu não preciso trabalhar. Eu não vinha trabalhar, faz 7 rodadas que eu não vinha trabalhar, que o São Paulo não ganha no Brasileiro. Os pipoqueiros sumiram.
0: Ô, Calil, você trabalhou no jogo, perdeu merecidamente o Corinthians?
2: Perdeu, Fará. Eu esperava muito mais do Corinthians em nível de pressão, de que, sabe? Eu esperava que o Corinthians pelo menos bombardeasse o gol. Sabe aqueles bombardeios que a bola bate na trave e volta, o goleiro tira? Não houve nada. Pra você ter uma ideia, o goleiro do Internacional é um baita frangueiro. É. Foram duas bolas no gol dele, ele falhou nas duas. Só que não foi mais nenhuma, foi uma do Mateuzinho que bateu na trave. O Corinthians nem no gol chutou. Então, assim, a classificação do Internacional foi justa, na minha opinião, pelos dois jogos. No jogo lá de Porto Alegre, o Corinthians jogou bem. Só que o cara acertou um chute lá, errou o chute, na verdade, né? Chutou de canela e a bola entrou. Depois o Gustavo Henrique fez um pênalti que não precisava e o Corinthians perdeu. Aqui eu esperava um outro Corinthians. Para mim foi um Corinthians preguiçoso. Um Corinthians que não correspondeu ao incentivo da torcida. E hoje eu escrevi no site, depois eu posso falar mais, no site da TMC. Minha coluna hoje é um elogio e uma crítica ao Diniz. Se você quiser, depois eu posso explicar.
0: 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André Galvão, a culpa é da diretoria, porque o Memphis estava lá de férias há 55 dias.
3: Também.
0: 3 dias para renovar. Vai assistir o jogo todo popozão lá, todo... A roupa larga, o cara do trap, mas no campo que é bom pra ajudar, hein, Galvão?
4: Muito boa tarde a você, Farazinho, Barolo, Calil, Kaique aqui ao meu lado. Cadê o fujão do Benja?
0: Pois é.
2: Que isso,
1: Galvão? E o pipoqueiro do Dentinho também, que tá assistindo o programa, mandou uma foto
0: tá
1: pra mim.
0: Mesmo?
1: Tá lá, pipoqueiraço.
0: Cadê? Tá ajoelhado?
1: Tá, não sei. Pela imagem que ele mandou da imagem da televisão, tá ajoelhado. Deve estar ajoelhado, chorando.
4: Cadê o fujão? Eu só quero saber do fujão. Cadê o fujão? Hoje não é dia de fugir, pô. Hoje é dia de encarar. Não é isso? Eu aprendi
0: claro,
4: assim.
0: Claro.
4: Pô, desde criancinha, na hora que o bicho pega, você tem que encarar, você não tem que fugir. Você não tem que virar as costas e sair correndo. Cadê o fujão do Beija? Cadê o Dentinho?
2: Ô Galvão, sabe o que eu lembrei? Quando o não é do tempo de vocês, quando o Jânio Quadros foi candidato a prefeito e num debate ele não foi. Aí os outros chamaram ele de fujânio. Eu me lembrei disso agora, não sei porquê.
4: Porque daqui a pouco aí eu venho fazer um programa com o Beija fala que eu tô sumido, mas quem tá sumido é ele.
0: Que isso, ó, o Galvão dando a vida,
4: quem
0: hein?
4: Quem tá sumido
0: dando a vida.
4: É ele.
1: Eu acho que tá em contrato, Galvão. Quando o Corinthians perde o Dentinho, o Beija não vem trabalhar. Já não é a primeira vez que acontece, não. A gente tem que dar cara a tapa aqui, os dois.
2: Eu não posso fazer um contrato desses quando o Santos perde, senão eu não viria nunca,
0: nunca,
2: né?
0: Nunca, nunca mais.
2: Eu ia ficar de férias permanente.
4: Mas vamos falar de coisa séria aí, porque o Corinthians foi muito mal ontem mesmo, muito mal. E quem me decepcionou demais, mas demais mesmo, porque todo mundo sabe o quanto eu gosto dele, defendo ele, foi o Fernando Diniz, cara. Fracasso total. O trabalho dele ontem, pra mim, tudo que eu não esperava dele, ele apresentou. Um time que jogasse só no chuveirinho, era tudo que eu não esperava do Diniz. E ele apresentou isso ontem.
0: Mas foi no chuveirinho, Kaique Silva, que o Pedro Raul, que o senhor critica muito,
4: os dois gols,
0: meteu o gol.
3: A expectativa tudo e a bom, decisão, Kaique? Elas andam lado a lado, né? Abraço pra você, Fará, Barolo, Calil, André Galvão, quem nos acompanha. A expectativa e a decepção, elas andam lado a lado. Então você só se decepciona com quem você espera algo. Eu entendo o Galvão se decepcionar com o Diniz, mas quando saiu a informação de que o Pedro Raul jogaria, eu já imaginei que seria um Corinthians um chuveirinho. Por isso ele colocou o Pedro Raul. Porque ele é um cara alto, de boa estatura, e não adianta você ficar cruzando lá pro Lingard. Não adianta você cruzar para o Caio César. Inclusive, ontem, um dos fatores do Corinthians ter sido eliminado, não ter conseguido o objetivo, é que faltou um pouquinho mais de academia. Um pouquinho mais de treino de perna. Porque não é possível o Caio César cruzar 35 bolas e elas não chegarem no meio da área. Não é possível o senhor Mateuzinho, mas o que importa é que o Mateuzinho tem o cabelo descolorido. Ele tá com o cabelo do modo Prime, que virou, inclusive, pauta depois do jogo, né? É importante você ir pra Zona Mista e perguntar do cabelo do Mateuzinho. Se ele vai manter o cabelo descolorido pra Libertadores. É isso que importa. Agora, eu só vou um pouquinho, não na contramão, mas num caminho diferente, porque a diretoria tem culpa. E nisso também tem culpa. Mas a culpa é compartilhada com o Memphis. Porque o contrato dele venceu no último dia 31.
0: Pensei que o senhor fosse pipocar agora.
3: O contrato dele venceu no último dia 31. Do fim da Copa e o retorno dos jogadores até o dia 31, ele tinha três jogos pra cumprir.
0: Peraí. Ele voltou bem antes. Ele voltou bem antes, não, meu amigo. Antes.
3: Ele voltou. Ele voltou pro Brasil.
0: Da Copa. Ih, ele foi
1: o último jogo da Holanda foi dia 29 de junho.
2: Então, não, mas ô Kaique, mas
3: ele
2: aí.
3: Ele tinha contrato até 31 de julho, Calil. Ele tinha três jogos pra cumprir, contrato. Então o Corinthians não
0: foi junho.
3: Ele não voltou antes. Ele não voltou antes. Primeiro que ele não entrou em campo na Copa. Ninguém viu o Memphis na Copa. Só que ele não votou antes porque ele tá na dele. Se a nossa chefia me der 60 dias de férias, aí é sorte minha. De quem não tem comando.
2: Mas eu vou falar.
3: E deram férias pra ele, ele tá curtindo na dele com a Maísa lá em Ibiza.
2: Eu vou falar em relação às informações que o Marco Belo trouxe. O Memphis quer renovar, o Memphis veio semana passada, ele fez todos, isso eu sei porque uma pessoa que fez os exames dele me contou, que participou dos exames, né? Ele fez todos os exames, aí mandaram, teve não sei o que que deu lá, mandaram ele voltar no dia seguinte, ele fez todos os exames de novo.
3: Foi essa semana.
2: E tudo bem, mas não é culpa dele, ô Kaique, a diretoria
3: Calil,
2: tá
3: mas com, o segundo o Belo falou. 31 de julho, ele não, mas... tinha três jogos pra cumprir não. até o fim do contrato, do fim não, da mas... Copa até o fim do contrato.
2: Mas segundo o Belo deu a notícia, o Barolo estava aqui ontem. O Memphis quer renovar, só que o contrato está na mão do presidente e o presidente não assina.
3: Mas o meu ponto
2: então,
3: é...
2: a culpa é do presidente, não é dele.
3: É do presidente também, mas é compartilhada. Porque não. Do fim da Copa até o fim de julho, tinham três jogos para ele cumprir. Ele Kaique, não tinha que estar em Ibiza, ele tinha que estar no CT Joaquim Grava treinando.
1: Mas
3: O Barolo, é o campeonato que melhor remunera. O Corinthians deixou de ganhar 4 milhões. 4 milhões que podia usar para pagar o salário milionário dele.
1: É que eu acho que o Memphis tem uma... sempre deixou claro que ele queria permanecer no Corinthians há muito tempo. E eu não ouvi nenhum dirigente do Corinthians falar, não, que nós queremos o Memphis. Eu acho que se a diretoria tivesse acertado o contrato dele antes, ele estaria em campo ontem. E a gente estava discutindo isso aqui há muito tempo.
2: Eu acho que ele mostrou isso, Barolo, quando ele vai ao estádio.
1: Exatamente.
2: Ele tá
1: eu tô aqui.
2: Eu tô aqui à disposição. Não assinaram o meu
3: contrato.
2: Então
3: deixa eu só pedir uma ajuda.
2: Em vez de descer no vestiário, ele subiu pra tribuna.
3: Deixa eu só pedir uma ajuda pro Galvão. Os jogadores que foram pra Copa, eles se apresentaram em que dia, mais ou menos, assim?
4: Depende.
3: Mas uma média.
4: Aqui no Brasil?
3: Os daqui do Brasil.
4: Final de maio, começo de junho, né?
3: Então, o contrato do Memphis ia até 31 de julho. Então, não ia até maio.
0: O Barolo disse até 29 de junho. Foi o último jogo da Holanda na Copa?
3: E fisicamente... Ah, mas ele precisava descansar. Concordo, todo mundo tem que ter férias, porque os jogadores tiveram intertemporada.
1: Ele poderia
3: mas ele
1: ter
3: nem entrou em campo
1: antes.
3: Pela Holanda. Não, ele virou um jogador pra entrar no final do jogo na seleção da Holanda.
4: Ele poderia ter voltado antes, ele poderia ter cumprido o contrato até o final. Afinal de contas, ele tinha assinado esse contrato até dia 31 de julho. Mas tá muito claro. Acho que agora tá escancarado pra todo mundo. Da forma como o Memphis colocou ontem, com a presença dele na Neoquímica Arena, tá escancarado para todo mundo que quem não quer assinar essa renovação de contrato do Memphis é a diretoria.
2: O presidente, o Belo contou que na sala do presidente tem 3, 4 falando na cabeça dele para ele assinar, não foi? O Barolo tava aqui. 3, 4 falando para ele não assinar. E o presidente não tomou a decisão que ele tem que tomar, é inerente ao cargo. Quem comanda alguma coisa tem que tomar decisões. Por exemplo, Barolo, você tá dirigindo seu lindo carro, você comanda o carro. A hora que chega ali, pô, eu vou pra direita ou pra esquerda, você tem que decidir. O presidente do Corinthians bate no poste, porque ele não decide. cara tem que decidir.
4: E eu vou dizer mais.
2: Faz mais de uma semana.
4: Mas ele tava decidido, Calil. Uma hora ele tá decidido.
3: Nos três jogos do fim da Copa até 31 de julho, eram três jogos que o Memphis tinha pra poder cumprir antes do fim do contrato. 85% é de culpa do presidente. Outros 15% eu atribuo a ele.
2: Mas, Kaique, a série contra o Inter já foi em agosto. Então, ele não ia poder jogar nenhum nem outro.
4: Não, isso que eu vou dizer. Prestem atenção.
3: Tudo bem, a eliminação tá na conta da diretoria. Não,
4: presta atenção.
3: E vou falar assim, renova logo, ou então semana que vem toma uma traulitada na cabeça do Rosário, aí fica insustentável pra diretoria.
4: Mas é aí que tá. Esse é o ponto. Essa é a escolha. Se o presidente do Corinthians, Osmar Stabile, não renovar o contrato agora, apressadamente, para jogar contra o Rosário Central, depois do time ser eliminado da Copa do Brasil contra o Inter, a decisão já está tomada.
2: E com desfalques, tá? Yuri Alberto, uma série de desfalques.
4: A decisão já está tomada. Porque não faz nenhum sentido. Se ele estiver pensando no time, desportivamente falando, ele já tem que renovar com o Memphis agora. Já era para ter acordado hoje e ter renovado com o Memphis.
1: Inclusive, existia essa expectativa até para ter essa notícia boa, essa agenda positiva que o Belo tanto falou.
4: Exatamente.
1: Né? Perdemos, mas agora renovamos.
4: Quanto mais tempo demora para renovar esse contrato, para mim, mais passa o recado que não vai renovar o contrato.
3: E uma dúvida, não que, eu vai tenho, renovar. Uma dúvida que eu tenho.
4: Porque se fosse para renovar, tinha que renovar agora.
1: Não toma decisão. Nem se renova, não renova.
3: Para a semana que vem para Libertadores, uma dúvida que eu tenho, só o Marco Belo pode esclarecer para a gente. Vai assinar o contrato, vai estar renovado, tudo certo.
2: Não vai estar à disposição.
3: Mas e a questão física?
2: Não vai ter condição.
3: E a questão física?
2: Vai pedir 10, 15 saber, dias.
3: Ele estava em Ibiza, mas ele estava também acompanhado do staff dele treinando? Tava, ou ele está bem fisicamente?
4: Estava treinando.
3: Então, mas ele está apto para entrar em campo na Libertadores?
2: Eu não acredito.
3: Então isso é mais tranquilizante para a torcida do Corinthians.
2: E outra coisa, Galvão, eu discordo só de uma coisa. Eu acho que se o presidente renovar o contrato dele hoje, vai ficar pior. Vai ficar pior, porque aí todo mundo vai falar, mas peraí, por que ele não renovou 24 horas antes
4: para o
2: cara jogar?
4: Mas Calil, ele tem que... acabou, já foi. Do Brasil já foi.
2: Se ele renovasse terça, ele não poderia entrar em campo na quinta. Não poderia.
4: Se ele renovasse tipo sexta da semana passada, ele podia ter jogado os dois jogos.
1: O problema já era pra estar resolvido.
4: Ele contrata até segunda-feira pra ele jogar quinta contra o Rosário Central. Até segunda-feira.
2: Até 48 horas.
4: Até segunda-feira.
2: Até terça, acho que terça.
4: Tudo bem, mas até pra ele treinar a semana inteira pra jogar contra o Rosário Central. Ele tem que renovar o contrato até segunda-feira. Se o presidente do Corinthians não assinar essa renovação de contrato até segunda-feira, o Memphis vai sair do Corinthians.
2: E na Libertadores?
4: Vai sair,
3: claro. É um tiro no pé, porque não dá pra você ir pra esse jogo do Rosário já sem o Yuri Alberto e sem o Memphis. Não dá pra confiar no jogador comum que o Caio César é, sempre foi e não vai ser agora que ele vai virar um gênio. E não dá pra confiar, gente, não dá pra confiar no Pedro Raul. Confiaria no Pedro Raul pra ele cuidar meia hora do Murilo pra ir no mercado.
2: Mas na Libertadores, é bom explicar. O jogador tem que ser inscrito pela série. Se ele não jogar o primeiro jogo lá em Rosário, ele também não vai poder jogar o segundo.
4: Exato.
2: Só pra esclarecer.
4: A inscrição,
2: na Copa do Brasil, podiam dar um jeitinho. Na Libertadores, não. Ou ele é inscrito, como falou o Galvão, até segunda ou terça, ou ele não vai poder jogar nem o jogo da volta.
4: 48 horas antes do
2: primeiro
4: da fase,
2: jogo.
4: Mas eu não tenho certeza, só, Calil, porque a lista de inscritos ela continua valendo.
2: Não, tudo bem.
4: Mas quero dizer, da Copa do Brasil ele saiu, acabou o contrato, ele saiu da lista de inscritos. O Belo informou aqui. Ele saiu.
2: Não sei.
4: Eu tô achando que vai dar rolo ainda, hein? Corinthians com transfer ban, já pra tudo bem que é renovação de contrato, mas ó. Quem tem transfer ban não pode inscrever jogadores.
2: Então, e se o problema não for esse?
4: Então, mas
2: o Corinthians
4: não quer assumir? O Belo explicou que não é isso, porque é o mesmo número de contrato.
1: Então, mas aí era a maneira mais fácil de você tirar das suas costas.
4: Não é
1: culpa nossa, ainda a culpa é da Comebol.
3: Se fosse isso, já teria vindo à toa, o presidente já teria tirado.
1: A melhor maneira de tirar o dele da reta
4: é falar isso. Lá é tudo muito enrolado, cara. Desculpa. O Stabile, ele tá vacilando com o torcedor.
1: Que eu fico indignado, acho que o torcedor corintiano também, assim, ninguém explica por que que não renova. Por que que não renovou? Tá tudo aí, as cláusulas, tudo acertado. Eles estão discutindo já faz um ano. E aí não assina.
3: Não, eleitoral,
1: já fez exame médico, já fez...
3: É ano eleitoral, né?
4: Entrevistas do Diniz, que toda entrevista ele fala, não, o Memphis já tá aí, daqui a pouco ele vai jogar com a gente.
1: O cara tá vendidaço.
4: Faz 15 dias que o Diniz tá falando.
3: É ano eleitoral, se o Stabile renova, Rafa, ele precisa oferecer 1 milhão de coisas para as chapinhas lá dentro do Parque São Jorge, porque senão ele perde apoio político. Aí se ele perder apoio político, se esse lado da diretoria hoje perde apoio político, você ganha força para o André Negão ser presidente.
0: Mas peraí, o presidente tem que pensar em apoio político ou pensar no time?
3: Exatamente isso.
0: Pô, tá brincadeira.
3: Mas o que os caras pensam? Você acha que alguém no Corinthians pensa no Corinthians?
0: Ele tá preocupado mais.
3: Você acha que alguém no São Paulo pensa no São Paulo?
1: Mas ele não tá fazendo nenhuma coisa nem outra.
0: Ele tá preocupado mais em se explicar lá com o negócio lá da segurança, que não tem licença pra trabalhar, pra atuar, do que com o time, cara. Pelo amor de Deus.
1: Ele não tá fazendo uma coisa nem outra.
0: Exato.
1: Nem agradando o grupo político, nem ajudando o time.
3: Se alguém nos clubes de São Paulo, tirando o Palmeiras, pensassem de fato no clube, o Palmeiras estaria tão distante dos demais, assim, uma disparidade tão grande hoje, na estrutura e em tudo mais?
0: Cara, é questão financeira. Com dinheiro você começa a sorrir de bobeira. Ih, o cara te conta uma história triste, você dá risada. Com dinheiro não tem problema, não tem problema mesmo.
3: Eu não sei o que é
0: isso. O caso do Corinthians é o seguinte, cara. É incapacidade ou incompetência diretiva. Só isso. Ninguém vê... Cara, não respeitam o torcedor, Barulho. Os caras parecem que tem medo de chegar, pegar... Pega a TV
1: jogar do clube, limpo com o torcedor,
0: a institucional, pô, lá, a Corinthians TV, não é isso?
3: É.
0: Ó, meus amigos, é o seguinte, não renovamos ainda porque estamos discutindo a... Cara, joga transparente. Os caras têm medo de fazer
1: nenhum
0: isso.
1: Deles faz, nenhum deles faz, Fará. Não é só os do Corinthians. Nenhum dirigente faz isso. Nenhum. Isso virou uma prática no futebol brasileiro. O torcedor fica vendido... Não sabe o que tá acontecendo, os caras não dão a cara a tapa, só aparecem na boa, e quem sofre é o torcedor. Não,
2: e o Ben já falou uma coisa outro dia aqui, que ele tem um ponto de vista que o Corinthians não deve renovar com o Memphis porque não tem dinheiro. Ok, é um ponto de vista correto. É, só que
0: se renovar não vai pagar,
2: tudo,
0: né?
2: Tudo bem, Fará, mas aí o presidente, é o que o Barolo falou, o presidente tem que vir a público e falar isso, olha. Você sabia que o Messi... Quando o Messi saiu do Barcelona, foi porque o Barcelona não tinha dinheiro?
0: Tinha o fair play financeiro, chorando, né?
2: Exatamente. É a diretoria do Barcelona, quando ele foi para o Paris, a diretoria do Barcelona emitiu uma nota oficial e falou: nós amamos o Messi, é o maior jogador da história do clube, mas infelizmente nesse momento nós não temos como pagá-lo. Aí ele foi para o Paris. Porra, por que que o Corinthians não faz a mesma coisa? Nós não temos como pagar o Memphis. Não. E aí eu respeitaria a decisão do presidente. Ó, o presidente acha que não tem... Eu não
0: sou... E a torcida também acredita.
2: Claro, agora eles ficam enrolando, não renova, mas também não sai de cima, né? E o que que acontece? O Corinthians joga seu jogo mais importante do ano e o melhor jogador tá na tribuna e não tá no campo.
0: Cara, é doído. E a torcida ainda, mesmo com a desclassificação, né? Aplaudiu, cantou, aplaudiu o time no final... Cara, será que a diretoria não se sensibiliza, não se preocupa um minutinho? Não tô dizendo aqui que a desclassificação, o culpado é o Memphis, tá? Mas que ele fez falta, ele fez.
2: Claro, ia ajudar, faltou um gol pra levar pros pênaltis. Será que ele não faria um gol a mais?
1: O Corinthians chutou 2 bolas na direção do gol. A cabeçada, que saiu o gol,
0: do
1: e o
0: Gustavo
1: gol.
0: Henrique,
1: é,
0: e
1: o resto Pedro Raul. Chutou no gol.
2: Que o Mateuzinho chutou.
1: É, que nem foi na direção do gol, foi na trave, né? Mas não chutou nenhuma
2: Criou
1: bola no gol.
2: Criou muito pouco.
1: E o cara na arquibancada, pô.
4: Então, mas também porque ficou nesse jogo... Pra mim, preguiçoso de chuveirinho na área. Jogo preguiçoso de chuveirinho na área.
0: E não é o estilo do Diniz, hein?
4: Então, veja bem, Diniz, né? Que é um cara que eu admiro muito. Eu não estou falando aqui em cima do resultado, porque, afinal de contas, deu resultado. O Corinthians fez 2 gols dessa forma, tá? O Corinthians construiu os gols jogando dessa forma. Os 2 gols do Corinthians saíram através do chuveirinho. Eu não estou falando aqui em cima do resultado. Porque o Corinthians precisava de 2 gols e marcou 2 gols. A questão é que é muito pouco. É muito pobre. Você me desculpa. O Corinthians jogar assim, cara...
1: Isso não é só no jogo de ontem, né? No primeiro jogo também foi assim. No outro jogo contra o Bahia, se não me engano, também foi assim. O Corinthians não tem apresentado... Fez um bom jogo contra o Remo. Mas a gente não tem visto um futebol...
4: O Gustavo Henrique foi pra área com 25 do segundo tempo. No gol do Pedro Raul, o Gustavo Henrique já tá na área, mas lá de centroavante.
2: O gol.
4: Então ele já tá lá de centroavante, tudo bem, pô.
2: Mas aí que tá. Mas aí...
4: Que isso?
2: Mas ele fez isso, Galvão, e pôs o Alan de zagueiro central.
4: E Alan Ranieri de zagueiro.
2: Mas por que ele pôs o Alan de zagueiro? Porque o único lugar que tinha espaço pra criar alguma coisa ali era na zaga. E o Alan entrou pra distribuir o jogo. Eu falei na minha coluna aí, que eu falei, Galvão, eu falar no site da TMC, um elogio, uma crítica ao Diniz. Eu gostei, eu acho que ele escalou bem o time. Porque ele não tinha mais o que fazer. Ele precisava de um cara na área. Quem que é o único que ele tem? Pedro Raul. Eu acho que ele escalou bem. Agora, a minha crítica a ele é quando ele falou que o Corinthians perdeu por causa do juiz.
4: Nossa!
2: Ele falou na coletiva. Não, aí não. Mas você não viu? Ele falou.
1: Não, assim, tá,
2: o Corinthians
1: tá viajando,
2: perdeu,
1: né?
2: Perguntaram pra ele da arbitragem, ele falou, não foi essa frase exatamente, mas aí eu não posso. Essa é a minha crítica ao Diniz.
3: É, o Corinthians tá reclamando que o gol do Bernabéu teve uma
2: não
3: falta.
2: Foi.
3: Teve
2: não,
3: uma falta
2: não
3: brasileira,
2: nada.
3: Né, Calil?
2: Não foi
3: uma
2: nada como lá pedir um pênalti no Bidu, também não foi
3: uma
2: nada.
3: Uma falta brasileira, né? Que o jogador encosta, o Caio César se desmancha todo. Aí o jogador, eu vou repetir aqui, é repetitivo, eu falo sempre, toda semana. O jogador tenta induzir o árbitro ao erro 90 minutos. Ele consegue induzir um monte de gente. Ele consegue induzir um monte de gente. Porque um monte de torcedor do Corinthians hoje está reclamando de falta de algo que não foi absolutamente nada.
2: E você vê como é o futebol. Vou citar aqui, que é um cara que eu gosto muito, que eu respeito. É um jornalista do Rio Grande do Sul. Para mim, um dos melhores do Brasil, chamado Leonardo Meneghetti. É um cara muito bom. Ele comanda um programa lá chamado Debate Raiz. Até eu tive com os meninos lá na Copa, conversei com eles, que eles foram cobrir a Copa. O título do... Como chama a capa do vídeo do YouTube? Tem um nome.
4: Thumbnail.
2: Isso daí que vocês falaram, o título dele é Inter se classifica contra o Corinthians e contra a arbitragem. Então você vê, que eu também não concordo. Você vê, o Inter está dizendo que a arbitragem foi pro Corinthians. E o Corinthians está dizendo, não foi por causa do juiz que o Corinthians perdeu.
1: Mas isso é aquela coisa do torcedor do Inter, que é tudo contra eles. É o mundo contra eles. Eles venceram o mundo.
2: Essa é a minha crítica ao Diniz. Então eu acho que o Diniz, como técnico... Isso eu discordo do Galvão. Eu acho que ele fez o que ele podia fazer com as peças que ele tinha. Agora, falar que o Corinthians perdeu por causa do juiz...
3: Hoje, por exemplo, na abertura do primeiro tempo do Papo de Craque, do nosso Papo de Craque, o nosso No Neck Man, né, o nosso sem pescoço, o Ricardo Melo, ele tava falando...
2: O Guilherme Lage falou que é less neck. Não é no neck.
4: É pescoço negativo?
2: Não, é less é um negativo.
3: Ele falou do pênalti, do suposto pênalti do Bidu, que eu vi, inclusive, jornalistas que eu respeito, que cobrem o dia a dia do Corinthians, falando do pênalti, um suposto pênalti no Bidu no jogo de ida. Gente, uma disputa de espaço normal.
4: Gente,
3: que o Bidu se engalfinha com o zagueiro.
4: Na parte
3: gente,
4: prática.
3: Não teve pênalti no Bidu no jogo de ida, e ontem aquele lance do Caio César, tem uma trombada ali que não foi absolutamente nada.
4: Vamos
3: gente.
4: Na parte prática. Quantas nada, chances gente. Do Corinthians criou e quantas o Inter criou?
1: Exatamente. Vergonha, quantas defesas o goleiro do Inter fez?
3: Depois do jogo você querer pedir esse
2: O goleiro despeito. É frangueiro. Se chutasse no gol, entrava. O
3: e
2: goleiro
3: outra
2: é
3: coisa.
2: Fraco do Internacional.
3: Outra coisa.
2: Ele falhou nos dois gols.
4: Se o rapaz da Inglaterra veio pra ser banco do Pedro Raul, então não traz, né? Você me desculpa,
2: ele
4: mas...
2: entrou na ponta ontem.
4: Não, Jess tudo Lingard. Bem, Calil, mas você tem 11 jogadores pra colocar num jogo decisivo. Você não importa, você adapta o time, você muda a construção da sua escalação. Eu sei que o Lingard não é centroavante, mas porra, mas joga o Pedro Raul e não joga o Lingard? Então você trouxe o jogador da Inglaterra para sentar no banco do Pedro Raul numa partida decisiva?
3: E mais do que isso. Se
4: então
3: o
4: pra que serve?
3: Se o garoto Guinegão não pode bancar o Pedro Raul, gente, tudo bem que só falta um passinho para isso acontecer, mas fecha as portas do terrão. Fecha o terrão, não tem mais base. Fecha sub-20, 17, 15, 13, 12, 11. Fecha, não dá mais oportunidade pra garotada. Porque se não tem um garoto na base, ou se o Guinegão não pode colocar o Pedro Raul na reserva, e o Pedro Raul precisa jogar um jogo desse, gente, manda todo mundo da base embora. Já sucatearam mesmo, tá? Um passo disso aconteceu.
4: Cara,
3: o que o Augusto Melo e a invasão dos empresários fizeram lá na base do Corinthians foi isso.
2: Agora eu queria tirar uma dúvida, Fará. Não sei se você sabe responder. Porque quando o Pedro Raul faz o gol, ele faz um gesto de um. Assim, número um. Eu entendi que ele falou, agora só falta um. Mas houve quem entendesse que ele falou, eu só recebi uma bola. Por isso que eu fiz o gol.
4: Pode ser também o primeiro, porque foi o primeiro gol dele no ano.
2: Não, eu não sei, cara.
4: Confesso que eu não vi a comemoração
2: teve
4: dele.
2: Teve essas duas versões.
1: Eu acho que pelo contexto do jogo.
2: Pelo
1: contexto do jogo, eu acho que falta um. Falta mais um. Pelo contexto do momento do jogo.
2: Mas falaram que era uma reclamação que ele só recebeu uma bola. Não. Eu acho que não é verdade. Não,
4: só faltava essa.
2: Eu tô só.
4: Pedro Raul reclamou. Ele tinha acabado de receber uma bola.
2: É que quando acaba o jogo, eu chego em casa e vejo um monte de.
4: Não. Mas.
2: Teve essas duas versões.
4: Não, mas você não lembra? Ele tinha acabado de receber uma bola, tinha sido cruzado uma bola do lado esquerdo também, que ele cabeceou fraco na mão do goleiro. Tinha sido 4 minutos antes essa cabeçada do Pedro Raul na mão do goleiro.
5: Teve uma frase sua que me pegou aqui.
4: Qual?
5: Eu fiquei pensando com a cabeça do Jess Lingard. Porra. O cara, porra, veio, jogou no United e tal, senta no banco,
2: não
5: olha...
2: não fez nada, Fará.
5: Pedro Raul.
2: Mas ele entrou e não fez nada.
3: Não, cara. Não, mas, isso, essa cabeça de United não existe, ele tava no futebol da Coreia do Sul.
2: Não, mas não importa,
5: cara,
2: gente.
5: Falei, o cara já atuou pelo United.
2: Não,
5: pela,
2: já
5: jogou Copa do Mundo pela seleção da Inglaterra, fez gol.
2: 20 anos.
5: Fez gol em Copa do Mundo pela seleção da Inglaterra.
3: Mas o cara que se sujeita a ir jogar no futebol da Coreia do Sul, ele já tem a plena consciência de que não serve mais.
2: É uma vergonha, é uma vergonha.
5: Eu tô com o Galvão.
2: Ele veio pro Corinthians, pro futebol brasileiro, na partida decisiva que valia a classificação para a próxima fase da Copa do Brasil. O Jesse Lingard sentou no banco.
5: Mas, Galvão,
2: e ficou olhando o Pedro Raul
5: mas
2: jogar.
5: Mas aquele rapaz que machucou o joelho,
2: o Zacaria Labiati,
5: jogou no Corinthians mais que o Lingard.
2: Pois é.
5: Então, acho que o Lingard ficou no banco porque ele não tá jogando nada.
2: Então, não se justifica essa contratação.
5: Ah, tudo bem.
2: Qual o sentido de uma contratação como essa?
5: Ontem ninguém reclamou do gramado, ontem? Mas tava qual legal?
3: Qual o sentido de uma contratação de 8 milhões e meio de dólares pelo Pedro Raul? Também não faz.
5: Mas peraí, mas
3: o Corinthians, Diniz, não faz sentido muita coisa.
2: Só respondendo o Fará, o Diniz reclamou do gramado. Ele falou que o gramado melhorou um pouquinho em relação ao último jogo, mas falou que está muito pior do que na primeira partida da volta da Copa contra o Remo. Ele falou que não entende por que o gramado estava bom contra o Remo, que foi, acho que foi o primeiro jogo,
5: foi,
2: né?
5: Foi 3-0 o Corinthians
2: voltou, né, da Copa, e foi piorando. Estava péssimo no último jogo que ele reclamou. Contra o Atlético Paranaense, acho que foi?
5: Foi.
2: Porque, e ontem ele falou, olha, melhorou um pouquinho em relação ao Atlético Paranaense, mas ainda tá muito ruim.
1: Mas pra mim, eu não consigo entender o treinador do te reclamando do gramado do campo dele. É a mesma coisa que você dar uma martelada no próprio dedo e falar que tá doendo. É a mesma coisa.
2: Ô, Barolo, ele reclamou da empresa, né?
1: É, não, então, mas assim, pô, então conversa com a diretoria, vamos resolver esse problema aqui, gente, vamos jogar uma partida decisiva, vocês não renovaram o contrato do Memphis, eu vou ter que escalar o Pedro Raul e jogar nesse pasto aqui, resolvam o problema.
5: Bom, ele não falou que o Corinthians deixou de chutar a gol por causa do gramado, não, né?
2: Não. Ele, da parte tática ele falou pouco. O que ele falou mais, que eu acho lamentável, foi o que eu escrevi no site, né? No nosso site, foi isso. Que ele culpou a arbitragem.
1: Quando acabou o jogo, ele foi falar com o árbitro, né?
2: Não,
1: ele foi no meio do campo falar com o árbitro. Reclamação.
2: Eu quero só dizer que a gente conversou com o Paulo Caravina, né? Ontem, por exemplo, houve uma dúvida no gol do Corinthians. No gol do Corinthians, porque o Pedro Raul participa do lance. E parecia que ele estava impedido, e aí o Gustavo Henrique fez o gol. Depois foram traçadas as linhas, até eu mantive contato com o Caravina ontem, durante o jogo, para tirar dúvida com ele. Ele disse que o gol foi legal, na opinião do Caravina, porque o Pedro Raul não estava impedido. A imagem parecia que ele, porque ele tenta cabecear a bola, ele não
5: consegue. No primeiro cruzamento, né?
2: Eu tive a impressão que tava um pouquinho à frente. Ele participou. Agora, o Caravina acha que ele não participou e acha que ele não estava impedido. Então, só para dizer que houve dúvida do outro lado também. Então, não pode culpar. Quando você culpa o juiz, Fará, você tá, sabe, é uma coisa que você tá faltando com a verdade, meu. Não foi por isso que o Corinthians caiu fora. Eu gosto do Diniz, eu defendo muita coisa que o Diniz faz, mas, porra, ele falar que eu defendi a escalação do time ontem, defendi as substituições que ele fez, mas esse negócio de falar que...
1: Não, e outra coisa, Macalinho, se você perde um jogo com um gol de mão aos 45, você pode culpar o árbitro. Você perde um jogo, uma decisão de dois jogos, você vai culpar a arbitragem num jogo que o seu time...
2: Contra um time ruim.
1: Contra
2: um
1: time
2: com goleiro ruim.
1: Você não chutou duas bolas na direção do gol, você vai falar que a arbitragem foi a culpada?
3: Ô, Fara, a gente tá falando sobre o que o Diniz falou ou não. Desculpa tocar nesse ponto aqui de novo, é que eu tô bem revoltado desde ontem e ainda...
5: Se acalme,
3: E ainda porque eu vi que...
5: Pega na mão dele, Galvão.
3: E ainda porque eu vi que teve palco para esse tipo de coisa, teve repercussão, teve corte, né? Teve, né?
5: É,
3: a gente sabe menos do que a gente poderia saber do Diniz. A gente sabe menos do que a gente poderia saber do Mateuzinho na zona mista. Porque gasta-se tempo perguntando pro Mateuzinho sobre o cabelo dele, se tá descolorido ou se não tá.
2: A pergunta da arbitragem...
3: Então, crise também é da... Só pra fechar, cara, a crise também é da imprensa.
2: Também.
3: A gente precisa fazer uma autorreflexão.
2: É, imprensa que a gente tem que fazer uma ressalva, né? Porque a pergunta do Mateuzinho, ela foi feita por uma pessoa identificada, né? Foi feito por um torcedor que estava dentro da sala de imprensa. Que perguntou. Desculpa, do Mateuzinho não, da arbitragem. Que perguntou pro Diniz. O cara fez a pergunta assim: Diniz, nós não tivemos um pênalti marcado. Nós não tivemos um pênalti marcado lá em Porto Alegre. Nós tivemos hoje uma falta contra nós que não foi marcada no gol do Internacional. Aí levantou a bola pro Diniz, mas mesmo assim eu acho que o Diniz não deveria ter entrado nessa. Ele deveria ter falado, olha, nós não podemos reclamar da arbitragem, isso é que o Barolo falou, porque nós chutamos duas bolas no gol o campeonato inteiro. É isso.
4: É, nem deveria estar junto, né, na coletiva.
1: Você falando de entrevista coletiva, jeito. Eu vi uma entrevista coletiva do treinador de São Paulo, do Roger Machado, que o rapaz, eu não sei quem é, faz uma pergunta, e antes do Roger responder, ele fala assim, eu queria agradecer muito porque o senhor me seguiu de volta. Muito obrigado.
5: É, mas hoje em dia
2: acontece,
5: é isso, né?
2: Exatamente.
5: Hoje,
2: meu Deus. E nós que temos, Fará, o jornalismo na veia, você tem, o Barolo trabalhou tantos anos aí em grandes emissoras, o Kaique, o Galvão, nós temos o jornalismo na veia. Pra mim dói, cara. Quando eu vejo uma questão dessa, sabe? Quando eu vejo uma distorção. Porque a gente tem tão poucos momentos pra entrevistar os caras.
1: Então, né? Calil,
2: eles quase
1: que é pior?
2: Não se disponibilizam. Quando eles estão lá 15, 20 minutos, porque quando perde é 10 minutos. Quando ganha, 40 minutos. Pô, sabe o que o cara não aproveita a presença de um profissional pra fazer uma pergunta cabível.
1: Sabe o que é pior, Calil? Nos clubes, no São Paulo acontece isso. Tem a mídia tradicional e tem a mídia chamada alternativa, eles são escolhidos a dedo. Por exemplo, eu tenho meu canal desde 2017. Eu nunca consegui credenciamento para fazer nem zona mista nem coletivo. Nunca, nunca. Eu chegou uma hora que eu cansei de pedir, mas eu nunca consegui. E aí você vê determinadas mídias alternativas
3: que... É porque você é crítico da diretoria, se você bajulasse. Apesar de achar que a cobertura do São Paulo, eu acompanho, inclusive trabalho também no canal segmentado, todo mundo aqui que acompanha meu trabalho sabe. Tem um canal segmentado do Arquibancada Tricolor que faz um excelente trabalho e que...
1: Tem vários,
3: E acompanha diariamente mesmo, mas as perguntas são profissionais,
2: E as perguntas do trabalho é muito bem feito. Do Arquibancada, eu acompanho também, do Arquibancada Tricolor são profissionais, do Arnaldo Tirone são profissionais.
3: No Corinthians também tem vários.
2: Também
3: aí,
2: tem, do meu timão. É.
1: Eles abriram para determinadas páginas do São Paulo, principalmente do Instagram. Aí você vai ver, eles estão sempre no camarote, eles estão sempre nos eventos.
3: Sabe o que me quebrou esses dias, Barolo? Eu fui fazer uma entrada ao vivo do lado de fora, correndo o risco de ser assaltado na Marquês de São Vicente, que inclusive eu fui abordado por um cidadão que estava louco para eu, né, vacilar ali com o celular para ele dar o bote. E aí eu tenho que ficar do lado de fora. E aí, gente, eu vi um rapaz lá, cumprimentei, até tava lá na porta e tal. E aí depois eu vi que esse mesmo rapaz entrou no CT pra poder fazer conteúdo de chute na trave com jogadores.
4: Mas peraí.

0: nem de quem que você tá falando, mas geralmente essas pessoas que estão lá no, com as páginas do Instagram, que estão, que têm esses privilégios, por exemplo, se eu faço uma crítica a um jogador, eles publicam ao mesmo tempo, em collab, todos me detonando, todos, são sempre os mesmos, o mesmo grupinho que coloca, são cinco ou seis páginas, aí você vai no camarote, que eu não vou, mas você, eu, as pessoas me contam, estão todos lá no camarote, abraçando o diretor.
1: Mas é o camarote, né? Que o presidente...
0: Aí não sei, Galvão, isso aí é uma pergunta muito complicada.
1: 01,
0: se é o clandestino,
2: eu ganhei.
0: Se é o clandestino, eu ganhei, você ganhou, todo mundo ganhou, eu não sei.
1: Então, sabe,
0: não
1: sei. 3A, verdade.
2: Tudo isso...
1: Às vezes eu confundo o negócio de 01 com 0.
2: Tudo isso porque perguntaram se o Mateuzinho. Tudo porque perguntaram se o Mateuzinho ia deixar o cabelo descolorido.
3: E um detalhe.
2: Cara, que
3: um
2: perda de tempo,
3: um
2: né?
3: Um bastidor. O assessor já tinha avisado que as perguntas já tinham acabado. Aí veio a pergunta do cabelo do Mateuzinho. Gastou-se tempo a mais. Aí gastou-se tempo na área das televisões. Só que depois da área das televisões, o Mateuzinho tem que atender a área de rádio e depois atender a área de web rádio e pessoal de site.
2: Não é, tem.
3: Então,
2: para
3: assim,
2: se quiser, né?
3: Desrespeitou-se também o tempo de outros colegas. Depois de terem ficado uma hora e meia esperando o Mateuzinho passar na zona lisa.
1: Então, voltando assim, a falar do jogo, tá?
2: É outra coisa, Galvão, o Hugo Souza falhou no gol, então, do Bernabé?
1: Eu acho que a gente tem que falar de outras coisas do jogo, tá? Eu acho que ainda não falamos sobre tudo. A questão do Hugo Souza preocupa. Preocupa o Hugo Souza no momento em que a seleção brasileira procura novos goleiros e muita gente olhava para ele naturalmente, né? Porque ele foi um goleiro convocado no ciclo da Copa do Mundo. Ele tá engatando uma sequência de falhas.
2: Ele e Carlos Miguel, hein? Brincadeira.
1: Pois é. Mas o Hugo Souza, para mim, ele tá passando menos segurança nesse momento até do que o Carlos Miguel. Tem falhado demais o Hugo Souza no gol do Corinthians.
0: Vocês acharam que foi falha ontem? Eu achei que era uma bola difícil.
2: Eu não tiro o mérito do gol.
0: Finalizou.
3: Eu acho que o Bernabé acertou.
0: É o gol. Ele vai chutar 20 vezes aquele chute e não vai acertar onde ele acertou.
1: Gente, é o gol no canto do goleiro.
3: Mas foi um chute de rara felicidade. Ele é o único lugar que entraria. Eu acho que o Bernabé acertou, cara.
4: Mas ele não... Não, mas veja bem. Eu concordo uma coisa. Independentemente do gol de ontem, eu até comentei com o Benji aqui outro dia, estou muito preocupado com os goleiros da seleção, porque o Carlos Miguel, na minha opinião, ele era a bola da vez, ele era o ficha 1 para esse novo ciclo. Carlos Miguel, na minha opinião, tá mal, tá muito mal, falhou em 2 dos 3 gols do Fortaleza outro dia. O Hugo Souza não está bem, o Bento, que também tinha sido convocado, já foi por espaço, porque também falhou pra caramba. O John está na reserva no time que ele foi jogar lá na Inglaterra. Então, cara, não tem nenhum goleiro.
2: Calil, você acha que vai cair no colo de Rafael e Brazão?
3: Tem um goleiro, Calil, que eu gosto bastante. Tem um goleiro que eu gosto bastante e tem muita gente fora do eixo que costuma falar isso.
2: Que é o Otávio do Cruzeiro?
3: O goleiro do Vitória, o Lucas Arcanjo.
2: E tem o Otávio do Cruzeiro.
4: Tem o
2: Otávio,
4: tem o Pedro Morisco. Que o Pedro Morisco tá voltando de lesão, né? Ele teve uma cirurgia. Tem esses nomes, mas os nomes que estavam na frente, eu acho que eles estão...
0: Então, Calil, você acha que pelo fato...
3: A gente não pode negar que esse negócio de eixo existe, porque existe, os olhos seriam voltados totalmente diferentes para o Arcanjo se ele fosse um goleiro.
0: É por isso que eu queria saber de vocês. Vocês não acham que esse... Porque quando acabou a Copa, o nome do goleiro do Corinthians e do Palmeiras foi os dois que surgiram. Você acha que pode estar pesado para eles isso?
1: Pode.
0: Essa responsabilidade, porque caiu nas costas dele. Agora é com vocês, amigão. Esses goleiros da seleção não cabem mais, agora é com vocês. Porque eles começaram a falhar imediatamente na volta da Copa, né? Eles não vinham falhando.
2: O que pesaria, Calil? O que pesaria? A responsabilidade, de repente?
4: O Hugo, na verdade, já vinha mal. Tanto a verdade que ele foi pra seleção brasileira, falhou no jogo contra o Japão e não voltou mais.
1: Ele perdeu a vaga, né?
4: Perdeu a vaga. O Bento perdeu a vaga.
3: Inclusive,
4: lá na
3: Arábia. Mas o Hugo tinha uma expectativa, viralizou, né? Você tava lá nos Estados Unidos, viralizou uma publicação de uma página que não é nada oficial, mas é uma página que teve um grande alcance do Japão, dizendo o seguinte: poxa, vai ser complicado o jogo contra o Brasil, porque os dois responsáveis pela nossa vitória no último jogo, Fabrício Bruno e Hugo Souza, não estão, então, não foram convocados.
4: Ah, tá vendo? Então, o Fabrício Bruno foi outro que perdeu a vaga jogando, né? Então, assim, Barolo, o Hugo acho que já tava mal. Agora, o Carlos Miguel tava bem. Ele caiu realmente depois.
0: Porque
4: você
0: lembra, Calil, o Hugo Souza falhou naquele jogo contra o Japão e na convocação, lembra quando ele ficou abalado? Que a gente viu reportagens falando: olha, ele tá abalado, ele não esperava, ele tinha certeza que ia. Com certeza mexeu.
1: E aí, cara, por exemplo, esse é um negócio que ninguém poderia prever. O Hugo Souza era um dos jogadores que passava mais segurança pra torcida do Corinthians. Aí ele volta desse jeito, aí já é uma coisa que ninguém poderia prever.

0: O Corinthians precisa pra caramba do seu goleiro.
1: Você sabia que o Corinthians queria uma sombra pro Hugo Souza? Seria o João Paulo que voltou pro Santos.
0: É, eu ouvi
1: é falar que, isso aí. É porque aí empilharam um monte de transferman no Corinthians, no Santos, aí não rolou, não avançou.
0: É, mas assim, ó. É,
2: mas tirar de novo o João Paulo do Santos ia magoar o Calil.
0: Eu também tenho minhas críticas ao Gabriel Brazão, né? O Calil, a gente já sabe.
3: Vai cair no colo dele. Não é goleiro pra seleção.
0: Não é goleiro pra seleção, mas
1: vai
0: assim.
1: Vai cair no colo dele, hein?
0: O que eu quero dizer é o seguinte, tá? Nesse momento, nessa fase da temporada, você pega Hugo Souza, Carlos Miguel, Gabriel Brazão e Rafael, é mais ou menos a mesma coisa, viu?
4: E eu continuo nessa achando que com 84 anos o Fábio é melhor que todos eles.
0: Cara, ele também falhou. Contra o Vasco, ele também falhou.
4: Eu acho que ele tem mais crédito do que todos esses outros.
3: Mas o problema, Barolo, é que tem que pensar na.
4: Concordo. Goleiro por goleiro.
1: Mas o Fábio nunca foi convocado, né? Ele nunca foi convocado. Merecia.
3: Foi há muitos anos.
2: Começa a me bater o desespero, porque aí vai chegar outro ciclo, a gente vai ter que ver Alisson, Ederson.
3: O Alisson não foi descartado pelo Ancelotti.
0: O Ancelotti falou: eu vou. O Alisson, vou ver.
3: Aí Alisson, o Marquinhos.
0: Mas é o que nós estamos dizendo. Nós estamos falando de quatro goleiros aqui, dos quatro grandes de São Paulo, que nesse momento não tem nenhum que é uma unanimidade.
3: Sim. Tu também não tem, porque nenhum. No Sul, um é o Everton, que não vai mais pela idade, e o outro é o que jogou ontem. É. Então não tem condição.
2: Em o Minas, Everton não pode ir por outras questões também, né?
3: Tudo bem, mas em Minas, o goleiro do Atlético também já está numa idade avançada, e o do Cruzeiro é o Otávio, ele entrou agora, né? Vamos ter que ver mais, porque ele pegou o lugar desse goleiro que jogou no Inter ontem, porque o Cássio machucou.
1: Sim.
3: Quando o Cássio operou, o Cruzeiro colocou esse goleiro de ontem. Só que mandaram embora, ele ficou 3 jogos lá, mandaram embora.
4: Temos crise em várias posições, inclusive no gol também da seleção.
3: E aí foram pegar esse Otávio. O Otávio tá jogando bem, mas não sei se também é pra seleção.
1: Esse Otávio é o goleiro da Série A que ficou a maior sequência sem tomar gols, goleiro do Cruzeiro.
0: É, mas é o começo dele.
1: Mas por que que você, quando você...
4: É que isso fala, não quer dizer Lucas... nada, não quer dizer nada, porque o Jandrei era até semana passada o goleiro da Série B.
1: Não tomava gol, mas não jogava também. Pô.
4: Não, na Série B ele do Juventude.
1: No Santos, o Jandrei tem 5% de aproveitamento. É. Um jogo, não tomou nenhum gol. Victor. Mas só teve um jogo só. É, até eu falo do Jandrei, você até me tira a concentração. Foi passear no Santos, brincadeira.
2: Você ia perguntar pra mim porque eu falei do Everton ou não?
1: Não.
2: Achei que era isso.
1: Não, a questão do Corinthians.
4: Só pra lembrar, o São Paulo contratou o Jandrei, terceiro goleiro do Santos.
1: É verdade. Parabéns. O Santos entregou. É,
4: exato.
1: Entregou. Foi entregou.
2: O Santos e o São Paulo, inclusive, faziam umas trocas meio loucas. Rodrigo Souto por Arouca.
1: Lembro, mas deu certo pro Santos, né? É. Nesse caso.
2: É lógico.
1: E o Jandrei também deu certo pro Santos.
2: É lógico, em várias situações, o São Paulo entra no mercado da bola como paga lanche. Em várias situações.
1: Ô Galvão.
0: Pois não.
1: Freirinho do prostíbulo. Você não respondeu. O Hugo Souza falhou?
0: Falhou. Falei pra mim, falhou.
1: Quem mais falhou além do Diniz e o Hugo Souza?
0: Ah, eu esperava muito mais de Breno Bidon, André, né? São jogadores.
3: Carro.
0: Que não estão mais...
3: Caio César.
0: Fazendo nada. O Garro, o Rodrigo Garro, ele voltou muito mal da Copa, né? É assustador, porque ele era o jogador principal do
3: capitão
0: time.
3: Capitão do time.
0: Com o técnico Fernando Diniz. Ele voltou muito mal da Copa. Agora, ontem, como é que o Corinthians estava jogando? Que nós já cansamos de falar aqui. O único jeito que estava dando certo no Corinthians ontem, eu não gosto, eu não concordo, mas era o único jeito que estava dando certo, era cruzando bola na área. Porra, o Diniz, ele tirou o Garro. Ele tirou o Garro. No final do jogo, o Garro podia jogar bola na área, o Garro tinha mais condições do que outros jogadores que entraram. Então, nisso aí, eu não concordo.
1: O Gustavo Garcês, nosso produtor, é aniversário dele hoje, viu?
0: Ah, é?
1: Parabéns. Gustavo.
3: Nasceu em Santos e torce pro Santos. E,
1: inclusive, vai fechar uma boate lá em Santos no fim de semana.
3: E aquela que parece uma baleia?
1: É, que tem a piscina e tudo. Vai fechar aquela boate pra todos nós.
2: É do porto ali, não?
1: Não. É lá no Ilha.
3: Eu nunca entrei lá.
2: Eu confundi com...
3: Eu nunca entrei, mas...
4: Guardamos o convite assim.
2: Confundi com outra.
3: Barolo, eu nunca entrei. Tem uma escadinha assim do lado, que você sobe, vira pra esquerda, aí você pega a comanda, mas eu nunca entrei.
1: Calil. Ô, Gustavo, vamos, só pra gente registrar, porque tem muita gente aqui falando, vocês falaram, eu não vi. Os dois ajoelhados, Dentinho e Benja.
4: queria ver, por favor, esse momento constrangedor, que é o Huracan Bacan Bacan de Benjamin Bach e Dentinha.
1: Então, por favor,
4: ver esse momento
2: constrangedor. Pra fazer a gente dançar reggaeton.
4: Exatamente, por favor, vamos ver os...
1: Chame o vídeo, Barolo.
4: Vamos ver os dois pipoqueiros que fugiram do programa hoje, num momento constrangedoramente ridículo, prevendo o resultado do jogo de ontem, Corinthians Internacional de Porto Alegre. Vamos rever esse momento agradável.
5: Eram 19 horas e 2 minutos. Corinthians hoje sairá da Neoquímica Arena classificado.
1: Junto.
5: Certo?
1: Certo.
5: Então vem aqui, vem aqui também. Por favor.
1: Você?
5: Aqui. Ô, Dentinho, o Corinthians hoje sairá da Neoquímica Arena classificado. Alguma dúvida?
1: Nenhuma.
4: Ó, Calil.
5: Resolve se bobear.
1: No primeiro tempo.
5: É isso que eu ia falar.
1: Isso, tamo junto.
5: É isso, hein? Você quer vir aqui também?
1: Também? Não, não. Cheguei na resenha.
6: Não, acho que o Corinthians pode passar, mas
1: 3-0 Corinthians. 3-0 Corinthians.
5: Se fosse um outro time, eu até ficava na dúvida. Mas o Inter não.
1: Hoje era um dia pra eles estarem aqui.
3: E as câmeras registram tudo.
1: Internet não perdoa.
4: O bundamolismo é compreensível no dia de hoje dos dois. O bundamolismo é compreensível. Mas segunda-feira eles estão aí.
2: Inclusive, o nosso produtor, Gustavo Garcês, ele não tá de parabéns só pelo aniversário. Esse tom vingativo dele de trazer o vídeo, de buscar o recorte, é espetacular. Parabéns a ele.
1: Inclusive, a enquete que ele preparou aqui...
2: É boa, hein?
1: Do Henrique Camargos e do Gabriel demais, Damaso, o Microman. Tá aqui, ó. Olha só, Dia dos Pais chegando, domingo agora. Quem é o pai do futebol paulista? Corinthians, Palmeiras, Santos ou São Paulo? Ou seja, quem manda na bagaça aí, Barolo?
4: Essa enquete, essa foi a mais dolorosa. Essa foi triste.
2: A paternidade do futebol paulista, posso começar? Que eu tenho uma tese. É chumbo trocado. Eu vou analisar contexto histórico. É chumbo trocado a paternidade. Pra mim, eu vou resumir aqui. O São Paulo é pai do Palmeiras. Não, o Palmeiras... Só um momento, por favor, não atrapalhe. Não atrapalhe.
1: Vamos lá.
2: Não atrapalhe o raciocínio. O São Paulo é pai do Palmeiras. O Palmeiras é pai do Corinthians. E o Palmeiras tem um outro filho também, que é o Santos. O Corinthians é pai do São Paulo.
1: Puta confusão, Kaique. Fica quieto.
3: Queria te ajudar quando ele te interrompeu pra você não falar isso.
2: Mas é verdade.
3: Ele queria te ajudar.
4: Eu só falo Palmeiras, Kaique. Tá
1: voto. Quem é o pai?
2: Em mata-matas, quem tem mais vitórias, quem tem uma larga vantagem? É o São Paulo diante do Palmeiras.
3: Essa pergunta é muito fácil.
2: O Palmeiras é pai do Corinthians e do Santos.
1: É o Palmeiras. O Palmeiras hoje manda no futebol paulista, gente.
3: Essa pergunta é muito fácil.
2: Agora, a paternidade.
3: Sabe aquela do Chaves? Manda outra pergunta.
1: Quem é a mãe do futebol paulista?
4: A resposta seria a mesma. Quem no ano retrasado, no ano passado, ano vai ser ano que vem
2: tem,
4: no outro.
2: O Santos tem mais derrotas.
1: Quem é a mãe do futebol paulista?
2: Não, porque é verdade. O Santos tem mais derrotas históricas pro Palmeiras, pro São Paulo e pro Corinthians.
3: Mas isso já... Já que nós estamos falando de história, né? Tudo tem um contexto. Realmente o Santos é o time que leva desvantagem em confrontos diretos contra todos os rivais. Mas é preciso colocar no contexto que o Santos, que nasceu em 1912, ele demora um tempo para ele ser um time do tamanho dos times da capital.
1: 35,
3: ele era o time do litoral. Então ele pegava os times da capital e ele perdia mesmo.
1: Não, era, e outra coisa, Galvão.
3: Era normal nessa época.
1: Não, foi bom você falar isso. Até 1933, o futebol era amador.
3: Exatamente.
1: Então era várzea.
3: Campeonato na costa ali, né?
1: Se você contar... Não, tudo, estádio de São Paulo, era tudo amador.
3: No Santos, não é isso?
1: Não, e em São Paulo também, era tudo amador. Se você contar os jogos, títulos... campeonatos, tudo de... Quando é profissional, é uma outra contagem. Inclusive, confronto direto. Então, acho que a gente...
4: Se a gente for contar hoje, o futebol tem um pai, que é o Palmeiras, e tem a mãe Joana, que é o São Paulo, a mãe Diná, que é o Santos. Tem três mães e um pai.
1: Hoje não tem o que falar. Hoje o Palmeiras nada de braçada.
2: A mãe Joana foi um bom...
1: Pois é.
2: Foi uma...
1: Primeiro título paulista do Santos foi em 35, né, Calil?
3: Exato.
1: Contra o Corinthians, no Parque São Jorge... 2-0 pro Santos no Parque São Jorge, gols de Raul e Araquém. E quem assistiu esse jogo?
3: Foi o seguinte, viu, Barolo? O Santos jogava pelo empate para ser campeão no Parque São Jorge contra o Corinthians. Fez 1-0, o juiz anulou. Aí o Santos fez 1x0, valeu. Aí o Santos fez 2x0, o juiz anulou de novo. Aí fez 2x0 e valeu.
2: Não, é verdade.
4: E a história assim, já é antiga.
1: Olha a arbitragem, já, ó.
4: Já é antiga,
0: falar hein, cara. A história é uma delícia. Ainda assim, o Santos já foi. O Santos já nasceu como um fenômeno, né? Ganhando um campeonato dos times da capital num período em que era impossível praticamente ganhar dos times da capital. E demora muito, né, para o Santos realmente bater de frente com os times da capital, porque só vai bater de frente com os times da capital quando um pouquinho antes, né, do Rei Pelé, ali no já na metade dos anos 50. Então pensa, dos anos 30 até os anos 50 foram 20 anos que o Santos jogava todos os anos, ele perdia quase sempre. Porque ele não era do tamanho de Corinthians.
4: Só o fato de o Santos ser considerado um time gigante como é, enfrentando os três da capital, já é um fenômeno.
2: Nenhum outro clube do litoral
3: A gente não deve diminuir nenhum clube. Agora, esse momento, a gente tem que deixar claro que é esse momento. Inclusive, as pessoas falam de rivalidade, né? Não sei se as pessoas lembram aqui, quando o Palmeiras tinha Parmalat, no começo dos anos 90, Corinthians e São Paulo são rivais, ok? Mas naquela oportunidade, Corinthians e São Paulo se uniram contra o Palmeiras, tanto é verdade que o São Paulo emprestou de graça o lateral direito Vitor, que era um bom jogador, para o Corinthians, porque o Corinthians não tinha lateral e o Corinthians ia disputar ali os títulos também com o Palmeiras, inclusive ganhou em 95 o título do Palmeiras. E o São Paulo emprestou o Vitor de graça para o Corinthians, para tentar equilibrar um pouco, entendeu? Tem muita gente que não lembra disso. Já houve outros momentos que a rivalidade maior era Palmeiras e Corinthians, houve momentos que era Palmeiras e São Paulo. Eu acho que isso daí muda muito.
1: O Santos,
2: cara, ali nos anos 2015 e 2016, a maior rivalidade era Palmeiras e Santos, sim, até por conta de Fernando Prass e Ricardo Oliveira.
1: Teve uma época
2: final
1: que era
2: de Paulista,
1: que
2: final o Corinthians, de Copa do Brasil.
1: Uma época que teve o tabu era Santos e Corinthians,
3: No tempo do Pelé, entendeu? Todo mundo.
1: E outra coisa, os times lá que antigamente tinha Jabaquara, que é fundador da Federação Paulista, Portuguesa Santista, eles jogavam primeira divisão.
3: Jogavam.
1: Não faziam negócio com o Santos. O único que foi do Jabaquara pro Santos foi Gilmar dos Santos Neves, não foi isso?
3: Gilmar foi pro Corinthians primeiro.
1: Ah, não, pro Corinthians depois veio pro Santos. É isso. Pro
3: Santos porque o Corinthians perdeu um
1: jogo. Tinha uma rivalidade lá, né, Calil? Que não emprestavam. Pô, o bicho pegava.
4: E agora, hoje, a rivalidade é todo mundo com inveja do Palmeiras. Essa é a rivalidade.
1: Como diz Dodô, gol do Palmeiras.
3: Essa história do Gilmar, viu, o Faraó? Gilmar falecido, pra mim, se não for o maior, é um dos maiores goleiros da história do Brasil. Ele jogava no Corinthians e o Corinthians perdeu um jogo de 8-3 para a Portuguesa de Desportes. E na época tinha muita conversa de jogador que se vendia, que errava de propósito. E o Gilmar, que era um sujeito absolutamente íntegro, foi acusado de ter se vendido. Aí ele ficou magoado, saiu do Corinthians e foi para o Santos. Até que o primeiro título mundial que ele ganha em 58, ele era jogador do Corinthians, e o segundo título mundial ele já era jogador do Santos.
2: Ó, você cornetou, deu uma gongada no que eu falei aqui, dessa troca.
1: Muito confuso.
2: Mas é normal em clássico.
0: Mas você misturou tudo aí, a resposta era óbvia.
2: Você misturou tudo aí.
1: Você não quis falar Palmeiras.
2: Não é óbvia.
0: Todo mundo respondeu a mesma coisa, Kaique.
2: Não é óbvio. A partir do momento que você tem um confronto de
1: mata-mata... Você quer
2: complicar, pô. Deixa eu terminar de falar uma vez só. Me dá só um minutinho.
1: Eu deixei e me arrependi.
2: Não tô pedindo nada além de um minuto.
0: Não, só tá
2: um
0: falando minuto. Demais.
2: A partir do momento que você... A partir do momento que você tem um mata-mata, uma disparidade tão grande entre Palmeiras e São Paulo, eu tô falando de contexto histórico. Agora, é normal o que eu tô falando aqui no Rio de Janeiro. O Flamengo bate no Vasco, mas o Vasco bate no Fluminense. E aí?
1: Mas qual é a maior rivalidade lá?
3: Porra. Já foi Flamengo e Vasco, agora acho que voltou a ser
0: Fla-Flu, né? Flamengo e Vasco, claro, são as duas maiores torcidas.
1: Mas eu acho que hoje em dia voltou a ser Fla-Flu. Tem a música do Fla-Flu.
0: Não, mas as duas
1: mais maiores... marcante, não é?
0: É, não, Flamengo e Fluminense, claro, sempre vão ser rivais.
3: O Flamengo perdeu poucos títulos nos últimos anos e os que ele perdeu foi pro Fluminense.
0: É, mas as duas maiores torcidas sempre foram Flamengo e Vasco, né? Então isso faz muita diferença.
1: Ah, você tá falando pelo tamanho da torcida?
0: Sim.
1: Aí cria rivalidade, é isso?
0: Sim, faz muita diferença.
1: Por isso que não tratam o Santos como rival. Porque tem muito clube aqui, o Palmeiras... Gente,
4: mas essa pergunta que você fez, Solerto, quem é a mãe, essa pergunta, a resposta seria a mesma 2 anos atrás, no ano passado, esse ano, vai ser no ano que vem e no próximo. Vai ser sempre, vai ser nos próximos anos a mesma, a resposta vai ser a mesma.
2: Então chegamos a uma conclusão, domingo o pessoal vai dar feliz dia dos pais pro Palmeiras, é isso?
1: Ah, se você não confundir.
0: Você ainda tá pensando nisso?
2: Não, tô fazendo uma
0: ainda tá pensando nisso, Caio?
4: No dia das mães Joana, pro São Paulo, a mãe de Iná pro Santos, a mãe...
1: É simples, o pai é o Palmeiras, a mãe são todos os outros.
2: O Santos... Pô, vocês vão arrumar confusão aí no chat, já tô avisando.
0: O Santos realmente, pelo fato de ter uma torcida menor do que dos três grandes da capital, ele desperta menos rivalidade. Eu não digo que não tenha rivalidade. Todo mundo também se considera rival do Santos, mas se considera menos rival do Santos do que dos outros. Isso é fato. Qualquer torcedor...
1: Até o Santos começar a ganhar, dar trabalho, é
0: assim,
1: aí vira.
0: É assim que funciona.
1: É sazonal o negócio, né? É sazonal. É sazonal. Já teve Santos e São Paulo durante muito tempo... já teve Santos e Palmeiras, o Kaique lembrou uma recente, Santos e Corinthians, então.
4: Na época de Ganso e Neymar, a gente também tinha uma raivinha do Santos monstra, né? Todo mundo queria ganhar do Santos.
2: Porque geralmente sempre tem dois que se destacam um pouco mais naquele...
0: O time que tá ganhando, ninguém nunca gosta.
1: O Santos de 2002, que o Diego ficou pulando no símbolo do São Paulo, escudo
0: não,
1: São
0: gente,
1: Paulo,
0: o time que tá ganhando pode ser, com todo respeito, pode ser o Red Bull
1: Bragantino. O Diego era São Paulino, sabia?
0: Se o Red Bull Bragantino começar a ganhar todos os campeonatos, ninguém vai ter simpatia. O time que tá ganhando nunca é simpático. Qualquer time que estiver ganhando.
1: Você tá querendo dizer que o Palmeiras é antipático?
0: Não, nesse momento é normal. Todo mundo torcer contra o Palmeiras. É normal. Isso é natural.
4: E os times que estão perdendo, o pior que você ter simpatia é você ter dó.
0: É.
4: Esse que é o problema.
1: Por falar em dó, vamos falar do São Paulo?
4: Não precisa.
1: Não, teve apresentação hoje, não teve, Kaique?
2: Teve.
0: Atacando o Barolo.
1: Não, só peguei um gancho.
4: Vamos falar segunda-feira.
2: Teve São apresentação, São Paulo joga amanhã contra...
1: De quem foi a apresentação?
0: Vai ter estreia.
2: Domingos Duarte.
1: É bom?
2: 1,92m.
1: É alto, perguntou se é bom.
2: Não sei, eu sou sincero com o torcedor de São Paulo. Não posso falar aqui que o Domingos Duarte é craque. Eu fui buscar referências, eu tenho um colega que faz conteúdo do Bahia, fala do Bahia... Fui buscar a referência do Iago lateral esquerdo. O cara mandou um monte de risada pra mim. Porque o Iago é bom, o cara mandou um monte de risada. Agora, pode chegar amanhã...
1: Mas se ele era pode reserva
2: chegar,
1: do Bahia...
2: Pode chegar amanhã, ele pode entrar no lugar do Wendel e fazer três gols.
1: É pouco provável.
4: Você recebeu a risada. Eu fui atrás de referência do Iago. O cara respondeu assim, muito educado. Falou assim, ele não é um jogador ruim. O problema é que ele se lesiona muito.
2: Meu
4: Os caras
2: Deus.
4: Contrataram o cara que se lesiona pra ele vir pro São Paulo.
2: É o roteiro que o torcedor do São Paulo
3: por exemplo, quando o Cauli foi contratado, eu me lembro, a gente comentou aqui. Se ele fosse tão bom, o Bahia ia abrir mão. Isso que a gente não entende. Se o jogador não pode ser... Isso não é só no São Paulo, não. O Santos também contratou jogadores aí recentemente que eram reservas em outros times. Se o jogador não serve para outro time, por que é que vai servir para São Paulo? Por que é que vai servir para o Santos?
2: Cali,
3: vai servir
2: eu já contei aqui, entende? O Barolo não estava. Às vezes eu faço a loucura de ir lá no aeroporto receber os caras, quando a gente recebe a informação, ó, vai chegar a tal horário, aí eu fui no aeroporto. Aí o Cauli tava chegando, né? Ele tava lá na esteira, eu vi que ele tava lá na esteira esperando a mala chegar e passou um torcedor do Bahia com a camisa. Aí o cara passou, aí viu que a gente tava lá, né, imprensa e tal. Aí perguntou, quem é que tá chegando? Eu falei, o Cauli e tal. Aí ele só balançou a cabeça e saiu. Aí ele foi comer alguma coisa. Aí quando o Cauli veio, a gente entrevistou e tal. Eu percebi que o cara ficou rondando a gente. Aí ele esperou só o momento certo da gente sair de perto do Cauli. Passou do nosso lado e falou, Cauli tá com essa moral toda, não joga nenhuma há 3 anos, essa desgraça.
1: É que ele fez uma temporada boa no Bahia, né? Uma temporada excelente.
4: Você sabe, Calil, você falou isso de liberar o jogador. O Rogério Ceni, que pra mim é o maior São Paulino de todos os tempos, deu mais uma prova disso, né, nessa negociação, porque ele não queria que o Cauli viesse pro São Paulo. Ele falou, não vamos acabar de destruir o São Paulo, deixa o Cauli aqui que eu me viro, põe ele no banco de reservas. Mas aí, infelizmente, ele veio.
0: E não tá mais jogando, né?
4: Mas você vê a história da meta, né? Ele não vai bater a meta e a diretoria... Não, a diretoria tá comemorando. Então, você contrata um cabeça de bagre, ele não joga, e aí você comemora porque você não tem que pagar a meta que ele não cumpriu.
1: Ele vem em definitivo pro São Paulo, só
4: não,
1: pra
4: entender. Ainda não, tem mais um período aí que ele vai, São Paulo vai ter, ele vai, se ele cumprir uma meta que é viável, o São Paulo tem que pagar uma grana ainda por ele.
2: Ô, Farai, então só pra resumir, tá? O Domingos Duarte tá relacionado, o Iago, ele será apresentado provavelmente segunda-feira, por quê? O São Paulo precisa pedir a liberação pra Conmebol, porque como é pré-jogo, tem que ter autorização na Conmebol, tem que ter o backdrop lá, porque é pré-jogo da Sul-Americana. Só que domingo o São Paulo não pode apresentar, porque é domingo de Dia dos Pais. Vai quebrar o pessoal da comunicação, vai quebrar os repórteres. É domingo de Dia dos Pais.
1: É, então, e pode quebrar a torcida também, né?
4: Não, a torcida vai ter que segurar a ansiedade, então, Kaique. Caramba, pô,
2: vai deixar pra
4: segunda, viver nesse momento tão maravilhoso.
2: E o Newton, que já foi apresentado e ainda não foi relacionado, também está relacionado para a viagem. São Paulo, que inclusive já deve estar lá em Porto Alegre.
3: Quase foi para o Santos, né?
1: Quase foi.
3: Tava,
1: então, quando ele estava em alta no Rio.
2: Então, o Newton também quase foi para o Corinthians, porque o Dorival queria ele no Corinthians.
1: Então, conseguiu. Quando ele estava em alta uma época no Botafogo.
3: Resumindo, o São Paulo então pode ter três estreias amanhã.
4: Então, aí que está. O São Paulo contratou três jogadores reservas. E nenhum jogador chega para ser titular. Talvez entre por necessidade, como na zaga.
3: Eu queria ver o português como titular.
4: Não contratou nenhum titular. O cara que chega para vestir a camisa, nenhum.
2: Ô, Barolo, tem o retorno do Bobadilha. O Bobadilha ficou fora contra o Flamengo por quê? Por dores no joelho.
4: O Bobadilha tá fora já faz uns dois anos.
2: Aí
4: já,
2: eu tô entrando no CT, a imprensa toda viu. Ele passou na hora errada. E isso eu sei que o pessoal poderia ter evitado e evitariam se eles soubessem que o timing ia ser esse. Aí eu tô indo pra sala de imprensa, o Bobadilha tá vindo na nossa direção, mancando do joelho direito e com uma bolsa de gelo no joelho direito. Mas tá confirmado que ele tá relacionado. Então assim, ele vai pro jogo contra o time do Grêmio, mas não tá 100%. Se ele, tá mancando e tá fazendo bolsa de gelo no joelho direito, mas que é o que afastou ele
1: do jogo. Não é o preventivo? Ah, ele tava mancando isso?
4: Tava
1: mancando.
4: Agora,
2: mas agora, pode ser o preventivo. Tava no celular, falando no celular. Não sei nem se ele meteu o Miguel que tava falando no celular pra, de repente, ali não ter espaço pra ninguém perguntar nada pra ele. Mas tá relacionado, mas ele tava
4: mancando. Mas se o Dorival for pela lógica, o Bobadilha voltou super mal da Copa, mesmo ele tendo feito uma Copa brilhante, passando gol contra, ele voltou super mal. Contra o Atlético Paranense ele foi super mal. Contra o Flamengo, que ele não jogou por estar com dor no joelho, jogou o Danielzinho, o Pablo Maia, o São Paulo segurou o Flamengo. Pela lógica, quem joga de titular amanhã é o Danielzinho e o Pablo Maia no meio de campo do São Paulo.
3: Pode ser, ô Barolo, porque...
1: com o Marcos Antônio mais à frente.
4: Com o Marcos Antônio.
3: É isso. Isso aí não pode sair. Mas pode ser que o Dorival mandou contratar o Newton, porque ele quer um número 5 mais número 5.
4: É, o São Paulo, né? Só tem o Pablo Maia, né?
2: Na verdade, o Rafinha explicou, ele quer um volante mais alto, porque ele acha que o meio campo de São Paulo é muito baixo.
3: É, e aí, um cabeça de área.
4: E aí não quis, o Luan foi dispensado, o Negrucci eles emprestaram, o moleque da base eles mandam embora.
2: Depois que o Newton começou a treinar, o São Paulo tem colocado o único garoto do time da Copinha finalista que não foi relacionado para nenhum jogo ainda. É o camisa 5, que é o capitão do sub-20, o Matheus Ferreira, que é um volante de boa estatura. O São Paulo tem colocado ele para treinar no CT da Barra Funda. Por quê? E um dos times está jogando o Newton em alguns enfrentamentos. O Newton, que é um volante de boa estatura, e no outro time o Matheus Ferreira, que também é um volante de boa estatura, meio que para espelhar os times.
3: E o Rian Francisco?
4: Então, deve ter mais oportunidades com a saída do glorioso Tapia. A promessa é que o Rian Francisco tenha mais oportunidades.
3: É, porque agora...
4: Mas aí porque o São Paulo já se livrou do Paulinho, né? O atacante artilheiro da Copinha, o São Paulo se livrou e emprestou pro futebol português uma opção de compra de 1 milhão de euros.
3: Não era pro Botinha?
4: Não, cancelou essa transferência. Foi pro futebol português, no time da segunda divisão.
2: Veio à tona que a negociação seria de graça em definitivo pro Botafogo. E o presidente do Botafogo é ex-diretor de São Paulo.
3: Que é o Adalberto Batista. Você é dono, né? O Botafogo é sábio.
4: Você precisa fazer a diretoria de São Paulo. A gestão é assim. Você investe milhões na base, você libera os meninos da base de graça e contrata veterano com histórico de lesão. Isso aí é
2: um negócio que eu não consigo entender.
1: Graça e reserva.
2: Eu não consigo entender do Rian Francisco. Eu não consigo entender mesmo. Quando ele, antes de lesionar o joelho, ele era preterido e o Zubeldía deixou isso muito claro na época. Eu tenho uma hierarquia e eu não mexo em camisa 9. Então, meu camisa 9 é o Caleri, o meu reserva é o André Silva e depois a terceira opção é o Rian.
1: É, olha o que ele tá fazendo no Fluminense lá. Olha o que ele fez no Fluminense.
2: Pra começar, que você não pode ter em sã consciência um elenco que... Em nenhum elenco, tá? Se o Zubeldía treinasse o time da TMC, ele não pode ter um garoto do potencial do Rian Francisco e o titular dele... Não titular, mas um à frente dele ser o André Silva.
4: E nem o André Silva ser opção pra alguma coisa.
3: Gente, aí eu vou discordar. O André Silva, ele passou por uma fase boa no São Paulo. Vocês estão escondendo.
0: respondendo.
2: O André Silva, ele vai partir dessa vida para uma nova vida ou para a eternidade melhor, sem ter mais qualidade que o Rio
0: Nossa,
2: Francisco.
0: Nossa, eu discordo. Ele tá mal, acho que muito sem confiança. Acho que ele ainda não fez um gol esse ano, né, o André
4: não,
0: Silva?
4: Ele teve um lampejo, Galvão, lá atrás, em jogos.
0: Ele foi artilheiro em jogos
4: sem nenhuma importância. Mas, Barolo, ele foi no começo de uma temporada fraquíssima.
0: Ele foi artilheiro do time na temporada passada.
4: O que me incomoda.
0: Ele foi.
4: Então, mas não adianta você ser artilheiro do time com 5 gols. O artilheiro do campeonato é 60. Não adianta.
0: 15 gols. Eu lembro que esse número eu já dei em transmissão.
4: É que esses números do São Paulo, eles são muito enganadores. O cara é artilheiro do São Paulo com 5 gols, com 10 gols. E não adianta. O que me incomoda é assim, eu não consigo entender por que que o André Silva tem tanta... Não falando só dele, o Tapia também. Ter tantas oportunidades e já mostrou que não funciona, já mostrou que tá muito mal, que é um jogador horroroso. E esse menino, o Rian Francisco, não tem oportunidades.
2: Ele não pode...
4: O Zubeldía, no Fluminense, ele também nem usa a base.
2: O Rian só tem oportunidade agora... Porque o Tapia tá saindo.
0: Tudo bem. Eu também acho que o Rian Francisco tem que jogar mais. Mas peraí, nós estamos falando do Zubeldía, da declaração do técnico do São Paulo no ano passado. O artilheiro do time do ano passado era o André Silva.
4: Não era, Galvão.
0: Pelo amor de Deus.
4: Ele teve no começo do Campeonato Paulista poucos gols.
0: O André Silva...
4: Ele nunca foi decisivo, nunca foi importante. O André Silva
0: foi lesionado. Agora eu não vou lembrar exatamente a data, acho que foi julho do ano passado, quando ele tinha 15 gols na temporada e era o artilheiro do time.
4: Não, Galvão, não.
0: Certeza absoluta.
4: Ele pode ter feito o número de gols no Campeonato Paulista em jogos inexpressivos e nunca decidiu absolutamente nada.
0: Era o artilheiro do time, gente.
2: O Calleri tava machucado.
0: Então era normal.
4: E é um jogador tenebroso. Teve um milhão de oportunidades.
0: O Zubeldía defendê-lo naquela ocasião era normal. Agora, hoje, pô, tudo bem. Hoje ele realmente não voltou bem da lesão.
4: Eu desconfio muito da recuperação do Rio Francisco. Eu desconfio. Pelo histórico de lesão no São Paulo.
2: Como é o Hugo, que tá liberado para achar outro clube depois.
1: Mas, exatamente. Ele exige uma LCA, o Rio Francisco, né? Ainda vai ter lesão muscular, ainda tem um processo de recuperação.
4: Então, mas todo ele tá aí há mais de... Acho que um ano e meio que ele lesionou o ligamento. Ele tá apto pra jogar mais de 6 meses. Que ele já voltou de lesão. Que ele já estaria bom pra jogar. E não tem oportunidade, não consigo entender. E aí ele foi jogar na base. E a pedido do Dorival, o Júlio Batista colocou ele de ponta. O único cara que tem fora do gol no São Paulo que apareceu nos últimos 100 anos, colocaram ele pra jogar de ponta.
2: E agora, se ele vai ganhar espaço com a saída do Tapia, entende-se que ele vai ser opção pra ponta, porque o Tapia joga de ponta.
4: Exatamente.
2: O Tapia não é centroavante.
4: E com a renovação de contrato do Calleri, é que não vai jogar mesmo.
0: E como é que tá a história do presidente Harry Macias, que teriam... Inclusive pedido a expulsão dele.
4: Na verdade, Galvão, é assim. Toda semana pede expulsão de alguém, faz um barulho lá e depois cai no esquecimento.
1: Mas ele tá firme lá, Barulho?
4: Ele tá firme igual pé prego na areia. Mas na verdade, assim,
2: pede a saída dele por gestão temerária. Aí ele devolve e fala que o Outen teve gestão temerária na gestão do Casares, mas ele era o vice. Então, assim.
4: É isso, né? Fica aquele grupinho, um acusando o outro, na semana que vem se esquece, aí sai uma outra denúncia.
2: Por isso que há uma confusão, é até difícil pra eu tentar explicar aqui. Porque hoje no São Paulo existe a velha oposição e a nova oposição.
0: É muito difícil no São Paulo a gente descobrir quem é a verdadeira oposição.
4: Até porque na semana que vem muda de novo.
2: A nova oposição era a situação, mas virou oposição porque agora não era oposição ao Casares, mas é ao Macis. E o Outen tá nela. Aquela reunião que teve falando do Caboclo é a nova oposição. Mas aí os verdadeiros opositores, que são oposição desde a última gestão, falam que esses caras não são oposição.
4: Mas e esses caras da oposição
2: também,
4: e os caras da oposição votaram na permanência do Outen, que era a situação. Então,
2: exatamente.
4: É oposição e situação muda cada semana. Se é oposição hoje, semana que vem, dependendo do privilégio.
2: Porque aí é oposição ao Outen.
0: Isso lembra muito o Palmeiras pré-Paulo Nobre.
2: É muito
0: parecido.
2: É oposição ao Outen, mas não é oposição ao Macis. Ou é oposição ao Macis e não é ao Outen.
0: Quando
2: então é uma bagunça.
0: Quando teve a... Joana. Eu vou perguntar pro Barolo, pro Kaique, que conhecem mais do que eu essa situação. Quando teve a ditadura militar aqui no Brasil, né, de 64 a 85, havia um bloco político que era chamado de oposição confiável, que era uma oposição, mas que não era muito,
3: que concordava em participar das, de tudo que o regime militar fazia, como se fosse uma pequena oposição, para dar uma cara de que ali havia uma oposição, e era chamada de oposição confiável. O São Paulo tem oposição confiável.
4: Na verdade, Calil, eu vou te dar um outro exemplo político. O São Paulo tem um centrão. Um centrão. Peraí, ó, agora peraí, interessa para nós, então vamos aqui. Ah, não interessa mais, a gente muda. Ó, oh, voltou, interessamos de novo, voltamos. Ah, não interessa mais, voltamos, é assim. E esses caras são uma maioria no São Paulo que toma conta da política do São Paulo. É, a mãe Joana.
0: Acho que o que ilustra o que diz o Barolo é que o presidente Júlio Casares, até outubro do ano passado, acho que ele tinha 180 conselheiros e dois meses depois não sobraram.
1: Perdeu todo mundo.
4: E se ele voltar no ano que vem, ele tem os 180 de novo.
1: Ô, Kaique, como é que funciona a eleição no São Paulo? É uma dúvida, porque cada clube tem formatos diferentes.
2: Faça perguntas difíceis. Para você conseguir ser candidato...
1: Não, eu digo assim, exato. Para ser candidato e como funciona a votação, a eleição. Você tem que ter
2: assinatura de pelo menos 55
1: vitalícios. Vitalícios?
2: Pelo menos 55 vitalícios.
4: Para você se candidatar, você precisa estar 10 anos no clube, pagando em dia.
1: Associado.
4: Você pode se candidatar a ser conselheiro. Então, 10 anos de clube, você pode ser candidato a ser conselheiro. E esse conselheiro, você entra nos conchavos políticos para sair candidato. Data presidente.
1: Aí então, com 10 anos você pode ser presidente?
4: E os 260 lá, conselheiros elegem o presidente, os cento e tantos.
1: Então, peraí,
4: o
1: sócio está numa parte do conselho.
2: A bagunça política hoje é tão grande que existe a possibilidade de, pela primeira vez em muitos anos, você ter três chapas, mas é difícil que três candidatos consigam 55 assinaturas.
1: Mas peraí, o sócio vota em quem?
4: É difícil. No conselheiro.
2: No conselheiro. É difícil que os...
1: Na chapa?
4: Vota no conselheiro.
1: Ou não,
4: elege o conselheiro, elege o conselheiro, peraí, conselheiro elege, entra no
1: grupo político. Mas individualmente ou em chapas?
4: Não.
1: Individualmente.
4: Individualmente.
1: Porra, quantos são eleitos?
4: São Paulo tem uma eleição, você tem que ter 55 eleições periódicas. Agora o São Paulo elegeu mais conselheiros vitalícios.
1: Como é que elege 200 conselheiros, por exemplo?
4: É isso, então são sócios, que de tempos em tempos elegem os conselheiros. É. E aí os conselheiros se reúnem, escolhem os candidatos, os conselheiros são os candidatos a presidente.
1: Dentro desses aí conselheiros eleitos?
4: Esses conchavos políticos todos aí.
2: Para ter as 55 assinaturas. E para ser candidato a presidente tem que ter 55 assinaturas. O que é inimaginável que...
0: Não é bagunça, é um atraso, né?
2: O conselho,
0: São Paulo é o símbolo de um clube atrasado. É inimaginável
2: que o conselho deliberativo hoje, que os vitalícios vão se dividir em três grupos para poder assinar 55, pelo menos, para três candidatos. Então hoje... O Adilson Alves Martins é a bola da vez na situação. Se não for ele, o Maciz, mas é difícil, o Calil já explicou. É difícil que o Maciz entre, então deve ser o Adilson Alves Martins.
1: E do,
2: outro lado, na tal oposição, aí vão ter que se matar para decidir entre o Rogério Caboclo e o Marcelinho Portugal Gouveia. Porque
1: Maciz...
2: só vão ser dois, não vão ser três.
1: Mas o Maciz não queria, mas agora ele quer.
4: Ele gostou do brinquedo.
1: Ele quer.
4: Não me surpreenderia dele brigar para ser candidato
1: também. Barolo, Kaique, Calil, Galvão, se a oposição tiver dois, três candidatos, esquece. Pulveriza os votos, a situação leva.
0: Mas é que não tem hoje.
4: Aqui não tem.
2: Não vai ter 55 assinaturas para dois.
1: Eu pensei que no Santos estivéssemos atrasados, né? Porque nós votamos na chapa do conselho que tem lá o nome do presidente e do vice.
3: Não, mas o Santos vota para presidente.
1: É, exato.
3: Porque e o Santos todo mundo.
1: E o conselho, e é proporcional.
3: Sim, mas o Santos todo mundo vota. O Santos tem, na última eleição, tinha 22 mil...
0: aptos a votar.
1: Aptos a votar.
0: É o sócio torcedor.
3: O Santos é igual o Inter, igual o
1: Grêmio. Mas tô falando, a gente vota, o Santista vota, o sócio vota na chapa que tem lá o presidente, o vice, como conselheiro e 150.
0: Não, mas isso aí você tá confundindo. Fala. Não, isso aí é igual.
1: No São Paulo, ele falou que vota individualmente?
0: Não, vota mas é que são duas eleições diferentes. Ah, tem a eleição conselheiro.
3: E o Santos é uma só.
1: O Santos é uma só, já mata
4: tudo. O que acontece, Fará, é o seguinte: por que esses caras não querem que o sócio torcedor vote, por exemplo? Porque aí vai tirar o poder deles, desse grupo de conselheiros que escolhe ali, eles que mandam, se articulam e tal, eles que decidem o futuro do clube.
0: Mas isso é muito atrasado, cara.
4: Exatamente.
0: Isso é muito atrasado.
1: E pra votar, o sócio tem que ter quanto tempo de filiação? Pra votar. Pra ter direito a voto.
0: De presidente? São Paulo.
1: Não. Pra ter direito a voto. O sócio não vota?
4: Eu acho que você pode votar no conselheiro. Você pode votar estando
1: pagando em dia. Eu entrei hoje, amanhã eu posso votar.
0: Como sócio adimplente.
2: Se eu não tiver enganado...
1: No Santos são três anos, né?
2: Se eu não tiver enganado, tem que ter, pra poder votar, tem que ter mais de um ano.
4: Mas o problema, tipo, e o problema no São Paulo, assim, o cara que vota no conselho, isso também tem em outros clubes. É o palmeirense, é o corintiano, é o cara que
0: ah, isso é normal.
4: Vai votar no conselho.
0: Isso é a coisa mais normal do mundo.
4: No cara. O São Paulo é um clube tão bagunçado, eu vou te dar um exemplo pra você entender como funciona a política no São Paulo. O São Paulo é a distribuição de cargos, né? Porque você dá, você é diretor, não sei o quê, você, o Casares fazia muito isso. O São Paulo tinha, na época do Casares, um diretor de esporte de raquete. Então você é o diretor de esporte de raquete. E tinha um outro diretor do tênis.
0: Qual você entendeu? Outro esporte
4: de raquete? Então, ping-pong, frescobol. Então você tem dois cargos, você divide dois cargos. Então eu te dou o presente, você fica aqui com o cargo, mas volta tudo que eu quiser. E tem o cara do presidente.
0: Mas você sabe o que um dos esportes mais... Isso não é gozação mesmo, porque é um esporte bacana. Mais praticados na social de São Paulo é o biribol. Aquele que tem uma piscina
4: então, o cara
0: e
4: que,
0: a rede no meio e dois
4: o cara lado, que se preocupa com o biribol, Calil, é fortíssimo nos bastidores. Não, tá eu vou falar, reformar a piscina do biribol, a redinha é nova.
0: Eu não sou o Barolo nem o Kaique, mas eu sei alguma coisa.
2: O São Paulo estava brigando contra o rebaixamento e a mobilização que aconteceu dentro do clube social era porque a sauna estava largada.
0: Mas isso sempre vai existir. Em qualquer clube social, isso sempre vai existir. Sempre vai
2: se
0: existir.
2: Se preocuparam em fazer uma praça de alimentação, Praça Júlio Casares.
0: Mas
1: só mudar o nome Kaique, agora.
4: E a festa junina milionária.
0: Gente, os clubes associativos, eles sempre vão ter que também olhar para os seus quadros sociais. Não tem
1: problema,
0: como.
1: É um problema que o Santos não tem hoje, porque não tem a parte social.
0: É.
1: Entendeu? Nossa,
0: isso. E enquanto os clubes forem associativos, eles precisam olhar também para os associados. Não existe, não dá para você ignorar que os associados estão lá.
4: O problema não é nem tanto o modelo. O problema são as pessoas que estão lá.
0: Exato.
4: O São Paulo ganhou tudo com um sócio, com arquibancada, no mesmo, com pista de atletismo, que as pessoas falam, tira a pista de atletismo. Ganhou tudo com a pista de atletismo lá,
0: é
4: com
0: isso.
4: Modelo associativo, sem ser SAF, ganhou tudo.
0: Você precisa ter uma boa gestão, exatamente. É isso. Exatamente. Perfeitamente, porque as pessoas ficam repetindo isso, que é SAF, é SAF, é SAF, como se fosse uma solução mágica.
1: O estatuto do São Paulo permite ele se transformar em SAF hoje?
4: A SAF no São Paulo, mas o estatuto do São Paulo é assim, a gente dá um jeito. Se for a nosso favor, a gente dá um jeito.
1: Tem que alterar?
4: A gente dá um jeito.
0: Gente, o Calil, eu tava ouvindo outro dia, eu não tava no programa, mas o Calil deu um exemplo perfeito do Júlio Casares. O São Paulino pede SAF. O corintiano pede SAF, o santista pede SAF.
1: Inclusive tem novidade de SAF, viu, Calil?
0: Todo mundo
1: pede SAF. Tem bastidores aqui.
0: O tempo todo, o São Paulino pede SAF. Se o São Paulo fosse uma SAF, no ano passado, o Calil falou isso aqui, não sou eu que tô falando, foi o Calil. Se o São Paulo fosse uma SAF no ano passado, o Júlio Casares já tinha vendido a base inteira para a Cotia, que era o que ele queria, e acabou. Não tinha como tirar o Júlio Casares, acabou. É a SAF. É a SAF.
1: SAF tem um
0: quem,
1: dono.
0: Quem manda, manda. Acabou.
1: É o dono, mas peraí.
0: Não tem como você tirar, articular. Pode ser que os conselheiros todos vão para um lado, vão para o outro, mas eles têm um dever político que eles podem cumprir. Agora, se não tiver conselheiro, conselho, não tiver porra
4: nenhuma,
0: o dono faz do jeito que quiser,
1: se a associação
0: leva desportiva... o dinheiro que ele quiser, acabou.
1: Não. Se a associação desportiva tiver um percentual da SAF... Continua
0: o percentual
1: tudo
0: é mínimo.
1: É então, conselho, mas olha só, é isso,
4: mas sabe o que acontece no
1: São Paulo? Mas não vai ter o poder final de decisão.
4: No São Paulo, por exemplo, eu tenho contato com muito torcedor do São Paulo, o desespero pela SAF é o seguinte, não é porque a SAF é a solução, a saída mágica, não é isso. É porque a gente olhando para lá dentro, você fala, não, aqui não tem mais jeito, não tem mais. Aqui tem que ser outra coisa.
0: Você sabe que eu estava ouvindo um debate esses dias sobre SAF, né? E nesse debate... Um dos debatedores falou o seguinte, é um absurdo um clube como o Corinthians ter o seu destino decidido por 1.300 pessoas que elegeram o Augusto Melo. Votaram lá 2.000 e pouco, 1.300 votaram no Augusto Melo. Só que é o seguinte, se for SAF, quem vai decidir o destino não são 1.300, vai ser um só.
1: Sim.
0: Então, assim, eu não sou contra a SAF. Eu só acho que o processo tem que ser muito bem discutido.
1: Boa, Calil.
0: Tem exatamente. Que ser explicado que o poder... Porque, veja, Barolo, o poder político nos clubes é muito chato, realmente. É atrasado com esse negócio de conselheiro. Eu concordo com você. Só que ainda eu vejo na política... Por exemplo, no São Paulo,
3: Foi a política que colocou o Casares, mas também foi a política que tirou.
0: E rápido.
3: Entendeu?
0: E se rápido. For,
3: se no fosse momento uma que SAF, estourou.
0: Você não tira nunca mais.
3: No momento que estourou a crise, que estourou lá o escândalo do Casares, o São Paulo resolveu isso rápido.
4: Mas então, pressionado, assim, pressionadíssimo pela torcida.
3: Mas resolveu, Tudo bem, mas resolveu.
2: Eu ainda acho. O Calil, a pressão não serviu só pro São Paulo, não. Passaram a pressionar o Corinthians para que tomasse atitude contra o Duílio, Augusto Melo,
3: Mané da Carne. Se fosse SAF, ficaria
2: contra o Mané da Carne, contra
3: Tio Eu ainda acho.
2: Contra um monte de
3: gente. Eu ainda acho.
0: Se fosse SAF, já era.
3: O processo político é como a política partidária. A gente não gosta que, muitas vezes, o que o Congresso Nacional faz, o que o Senado faz, a Câmara. Mas a saída para o Brasil, para os países democráticos, é o processo político.
4: 100%,
3: porque senão, Parolo, entra um cara lá e fala, olha, agora não tem
4: vai
3: mais
4: virar
3: Congresso, eu sou ditador, então todo mundo vai ter que sair domingo na rua vestido de camisa azul. Se você não sair, você tá preso. E aí você tá preso.
4: Eu concordo 100%.
3: Então a gente precisa tomar... Eu não sou contra a SAF, repito. Eu só acho que precisa ser tudo muito bem mostrado pro torcedor, porque hoje, Barolo, talvez não seja o caso de São Paulo, mas tem muito torcedor de muito clube que enxerga na SAF o caminho pro clube dele virar o Manchester City no dia seguinte.
4: É o salvador da pátria.
3: E não funciona assim.
4: É o salvador da pátria.
3: Não, nós temos 150... Se eu não me engano, 152 ou 156 SAFs no Brasil. Só tem uma que ganha ou duas. As outras 155 estão perdendo.
0: E lembre-se que empresa sempre... Entendeu? Quem bota dinheiro quer dinheiro.
3: Então nós temos que ver
0: quem
3: tudo...
0: Quem bota dinheiro quer dinheiro.
3: Tudo com, por exemplo, uma SAF no Bragantino. Ela é diferente do São Paulo, do Corinthians, do Santos, do Flamengo. Por quê? Porque o Bragantino é um clube diferente. Então tudo isso, sabe, eu não sou contra a SAF, mas eu acho que tem que ser muito bem discutido, porque senão a gente vai iludir o torcedor, vai vender um negócio que lá na frente não vai ser entregue, e aí quando já assinou os papéis, o clube passa a ter dono e o torcedor, entendeu?
4: Eu concordo 100%, Calil, até porque eu uso sempre um exemplo. O São Paulo, no caso do São Paulo, conquistou tudo sem ser SAF, e os dois maiores clubes do Brasil hoje que estão nadando de braçada e não são SAF.
0: Exato. Ó, 18 horas mais 50 minutos, o papo tá bom, a gente vai continuar já. Deixa eu dar um recado, presta atenção aí, Caio, presta atenção.
2: Não
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0: Rápido intervalo, voltamos já porque tem muito para falar de SAF. Olha o Santos. O Santos está assanhado com o SAF, Calil. Falamos já.
8: Tá na hora de ficar bem informado. Eu sou Alexia Marília e esses são os principais destaques de São Paulo no jornalismo TMC. Notícia para você que vai usar o metrô nesse fim de semana. Na madrugada de sábado para domingo, as linhas 1 azul, 2 verde, 3 vermelha e 15 prata vão funcionar 24 horas, sem interrupção. Todas as estações dessas linhas vão ficar abertas para embarque e desembarque durante toda a madrugada. A operação é um teste do metrô para avaliar a possibilidade de ampliar o horário de funcionamento. E lembra do caso do advogado carioca que desapareceu na Vila Madalena e foi encontrado morto horas depois? A justiça decretou a prisão temporária de Wagner Pereira da Silva, que aparece com a vítima em imagens de uma adega antes do desaparecimento. Ele continua foragido. A polícia suspeita que o advogado tenha sido vítima do golpe do Boa Noite Cinderela e aguarda o resultado do exame toxicológico para confirmar se ele foi dopado. E fica o alerta para você: nunca aceite bebidas de desconhecidos, não tire o olho do seu copo e não deixe ninguém mexer na sua bebida.
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0: com Anderson Sonsini na mesa de som e Fábio Santos nas imagens do YouTube no arroba TMC Esporte. Voltamos com o Papo de Craque segundo tempo no YouTube, arroba TMC Esporte, também no rádio no 100.1. A produção do aniversariante Gustavo Garcês, Gabriel Damaso, o Microman e Henrique Camargos. Henrique fez implante capilar ou...
1: O Henrique?
0: É, acho que fez, né?
2: Você sabe que eu vou trazer sabendo. Até um bastidor
0: cresceu
2: aqui.
0: Telha, né?
2: Eu vou trazer até um bastidor aqui que talvez ele não goste, que ele tem um apelido.
0: Traz depois, que tem informação exclusiva agora.
2: Você não quer o apelido dele?
0: Olha quem tá lá.
2: Tá bom, então.
0: Marco não... Belo. Pelo semblante do Belo, Barolo. Hein, Calil? Pelo semblante dele, esquece.
1: Eu acho que renovou, hein?
0: Renovou?
3: Renovou e joga na Libertadores, hein?
0: Renovou, subiu no telhado, hein, Marco Belo?
4: Boa noite, tudo bem?
2: Você responde
4: boa
2: noite dele.
4: Eu tava dando parabéns aqui no WhatsApp pro Gustavo Garcês, porque eu não sabia que era aniversário dele.
0: Pois é.
4: Aí quando você me lembrou, eu mandei aqui pro WhatsApp. Boa noite pro Barolo, pro Kaique, pro Galvão, Calil, pra galera do Papo de Craque TMC segundo tempo. É o seguinte, duas informações, tá? A primeira que eu consegui ontem, aliás, três. Primeiro, conversei com uma pessoa muito importante do Corinthians ontem, que pediu anonimato, e disse o seguinte, que não há mais nenhuma cláusula a ser definida com o Memphis Depay. Cláusula financeira, pedido absurdo que falam que ele fez, questão física, de joelho, de não sei o que, de médico, nada. Que estava tudo certo, o contrato dele estava no departamento jurídico, ou está no departamento jurídico, e segundo essa pessoa, bastava o departamento jurídico dar ok para o contrato que já estava feito, repito, já está feito, ir para a sala do presidente, ser assinado. Inclusive, essa pessoa falou para mim o seguinte, o técnico Fernando Diniz aguarda Memphis Depay para jogar contra o Rosário Central na Argentina, na Copa Libertadores da América. O jogo é dia 13, daqui 6 dias, para você ver como estava o otimismo dessa pessoa que é muito importante dentro do Corinthians, tá? Depois, ainda lá na zona mista da Neoquímica Arena, fiquei sabendo que hoje estava programada uma gravação no lado externo da Neoquímica Arena, perto da estátua de São Jorge, e foi tentar saber que gravação era essa, né? E me falaram que seria uma espécie de gravação com o Memphis Depay que faria parte do anúncio oficial da renovação do Memphis Depay com o Corinthians. Então, o próprio Memphis Depay estava tratando disso lá no camarote. O Memphis, para quem não sabe, foi assistir o jogo do Corinthians contra o Internacional, estava no camarote, tinha gente do marketing no Corinthians lá, tinha gente que estava ajeitando isso com ele, essa gravação. Não seria apenas a gravação faria parte de todo um pool, né, de produtos que fariam parte do lançamento oficial da renovação do Memphis Depay. O Corinthians queria fazer um grande lançamento da notícia da renovação do Memphis Depay, até para ganhar politicamente, né, e tirar toda essa pauta negativa que está passando pelo clube. O Memphis Depay seria a pauta positiva para o torcedor corintiano, ainda mais depois da eliminação de ontem. Só que aí hoje eu fiquei sabendo que essa gravação foi cancelada. Tá? Foi a primeira notícia que eu recebi hoje. A gravação foi cancelada. Ela não iria acontecer mais. Não me falaram por quê. Não me falaram o motivo. Bom, depois, agora no início da tarde, eu fiquei sabendo de uma pessoa de dentro do Parque São Jorge que me falou o seguinte. Aqueles mesmos caciques, aquelas pessoas que são contra a renovação do Memphis Depay e que estão tentando boicotar essa renovação desde o início e que estão fazendo uma espécie de chantagem política com o presidente Osmar Stable, dizendo que se ele renovar com o Memphis Depay, eles soltarão a mão do Osmar Stable na eleição que vai acontecer agora em novembro, que o Osmar vai ficar sozinho dentro do Parque São Jorge caso renove com o Memphis Depay. Essas pessoas ficaram pé da vida com o Memphis ter ido ontem ao estádio e também com alguns stories, né, alguns posts que o Memphis fez em suas redes sociais com a camisa do Corinthians, com o símbolo do Corinthians, beijando o símbolo do Corinthians, enfim, tudo que o Memphis fez ontem, eles acharam que foi uma espécie de provocação a eles, porque o Memphis hoje não tem contrato com o Corinthians, né? O contrato terminou no dia 31 de julho, essas pessoas veem o Memphis como um não jogador do Corinthians, até ele renovar o contrato, e o fato do Memphis ter ido ao estádio, ter aparecido para a torcida, foi aplaudido pela torcida, foi, obviamente, eu falei isso no Papo de Crack primeira edição, o Memphis é esperto, ele fez isso para a torcida ficar do lado dele, para pressionar o Osmar Stable assinar o contrato, é lógico, né? Ele não dá ponto sem nó, o Memphis Depay. Só que, ao mesmo tempo, essas pessoas ficaram pé da vida, caiu como uma bomba no Parque São Jorge, e a pressão que elas faziam sobre, foi o que me foi falado, tá? A pressão que elas faziam sobre o Osmar Stable, se era 5 de 10, passou para 8 de 10 para o Osmar não assinar. E neste momento, um pouco antes de eu entrar no ar agora, o Osmar estava reunido com Pedro Soares, que é o diretor jurídico do Corinthians. E o contrato está no departamento jurídico. E eu vou voltar ao início do meu boletim, né? Quando eu conversei com essa pessoa importante lá na Neoquímica Arena, essa pessoa me passou que o contrato estava no departamento jurídico. E eu recebi agora a informação de que o Osmar está reunido com o diretor jurídico do Corinthians, o Pedro Soares. Então, tudo pode acontecer. Porque a pressão, depois do que aconteceu ontem, do Memphis Depay ter ido para o estádio, ter feito vários posts, ter aparecido, ter sido aplaudido pela torcida, ter colocado o símbolo do Corinthians na camiseta, essa pressão aumentou demais em cima do presidente Osmar Stable para que ele não renovasse o contrato com o Memphis.

0: bem maior que eles dentro do Corinthians. Por isso, a pressão aumentou demais nas últimas horas e tudo pode acontecer a qualquer minuto. O repórter não para, fará, você sabe como é que é, porque tem uma notícia às 5 da tarde, às 5 e meia tem outra, às 6 tem outra, e daqui a pouco eu posso entrar com outra notícia, porque neste momento o Osmar Stable e o Pedro Soares estão reunidos, o contrato está pronto, não tem mais nada a mudar no contrato. É assinar ou não assinar. Só que o Osmar Stable está sofrendo uma pressão maior do que nunca depois da noite de ontem.
1: Eu tenho duas perguntas para o Belo.
2: Antes do Belo, só quero saber o seguinte, aí já passo para vocês aí fazerem pergunta para o Belo. Ô Belo, pelo teu sentimento...
3: Que bomba, hein?
2: É, exatamente. Pelo teu sentimento, o que você conhece e conhece muito de bastidores de Corinthians, quem ganha essa queda de braço? Memphis ou os influentes do Parque São Jorge?
0: A tendência é que o Memphis renove ainda. Ainda a tendência maior é que o Memphis renove o contrato. Agora, se fosse qualquer outro político lá do Parque São Jorge, eu poderia te dar uma resposta mais precisa. Mas como eu já falei antes, o presidente do Corinthians é igual a bumbum de neném. Pode sair qualquer coisa de lá. Não tem
4: que
0: como
4: pergunta
0: saber.
4: Fácil para você, Belo. Que pergunta fácil para você. Que pergunta molezinha para você.
0: Quem tá do lado do Osmar, não sabe o que ele vai fazer. Imagina o Barolo. Se o Osmar estivesse do lado do Barolo, o Barolo não saberia o que ele iria fazer. Então não tem como saber o que passa pela cabeça do presidente do Corinthians. É aquele maldito foninho de ouvido que ele usa em uma orelha só e não na outra. Porque a tendência, pelas pessoas com quem eu conversei, inclusive essa pessoa com quem eu conversei, que até projetava a estreia, a reestreia do Memphis em campo pela Libertadores da América, é que a renovação aconteça. Mas, se tratando de Osmar Stable, pode acontecer qualquer coisa.
3: É, inclusive, quando ele está tocando lá a música do Corinthians, lá o presidente Osmar Stable, só tem um foninho só de um lado. Ô Belo, tenho duas perguntas para você. A primeira, que você falou que ele pode ficar isolado politicamente na eleição do Corinthians no final do ano, que é um absurdo, né? Mas a gente sabe que isso existe mesmo. Esse é o lado negativo dos clubes associativos, né? Essa coisa do presidente estar sempre preocupado em oferecer cargo, em trocar cargo, essa coisa toda, que isso é o mal dos clubes associativos. Então o Corinthians vai passar por uma eleição no final do ano e o presidente Osmar Stable está preocupado. Mas peraí, primeiro de tudo, deixa eu entender. Ele está preocupado em ficar isolado politicamente, por quê? Até onde eu sabia, ele não podia ser candidato. Ele vai ser candidato, Belo?
0: Há um problema jurídico em cima disso, porque como não houve a reforma estatutária, Galvão, a reforma estatutária aumentaria o tempo da possível permanência do presidente para ele tentar uma reeleição. E aí o Osmar Stable teria condição total de ser candidato à reeleição. Atualmente, há um problema jurídico, porque o Osmar Stable, ele ficou alguns meses como presidente provisório, presidente interino.
3: Sim.
0: Depois do impeachment do Augusto Melo, até a eleição em que ele venceu em cima do Cittadini. O Osmar, ele diz que ele só é presidente a partir daí. E se ele for considerado presidente a partir de quando ele foi eleito presidente efetivo do Corinthians, ele pode ser candidato à reeleição. O tempo em que ele foi presidente lhe permite ser candidato à reeleição. Agora, óbvio que muitos vão entrar na justiça falando que quando ele era presidente interino também valia.
3: Sim.
0: E isso conta como tempo de presidência. Então vai para a justiça, vai ter liminar em cima de liminar e processo em cima de processo. Mas o Osmar Stable acredita que ele pode ser candidato
3: então,
0: à reeleição, sim.
3: Então, por isso que ele está preocupado em ainda guardar esse capital político. Tá bem esclarecido, Belo. Agora, minha outra pergunta, são só essas duas perguntas que eu quero fazer. Minha outra pergunta é sobre um time dentro de campo. O reflexo da ausência do Memphis dentro de campo. Tá? Tudo bem, nós já sabemos que os conselheiros estão preocupados com a vida deles, né? Com a vaidade deles, essa coisa toda tal. Agora, para o presidente Osmar Stable, para quem está trabalhando no departamento de futebol, depois do que aconteceu.

0: nesse mata-mata contra o Internacional. E depois das declarações do Fernando Diniz, né, que conta com o jogador o tempo todo, não ficou evidente que essa escolha, né, ela vai representar também uma, digamos assim, uma desistência do Corinthians em relação a brigar por título de Libertadores, essa coisa toda? Ninguém pensa nisso lá dentro, Belo?
1: André Galvão, eu vou te dizer uma coisa e você vai me entender. Se o Osmar Stabile desistir da contratação ou da renovação de Memphis Depay, a chance do Marcelo Paz pedir para sair é gigante.
2: Opa, repita.
1: Vai ser a terceira vez que ele fala uma coisa e o presidente faz outra.
0: Então.
1: Teve o Alisson, teve depois o Rony, teve o André também, né? Ele queria vender e o presidente não vendeu. E agora o Memphis Depay, o Marcelo Paz está defendendo a renovação publicamente.
0: Sim.
1: Do Memphis Depay. Publicamente.
0: E o Diniz também.
1: Ele tá dando entrevista falando que tá tudo certo. É, e o Diniz, claro, o Diniz ontem falou que conta com ele, que inclusive uma pergunta que foi feita para ele, ele meio que fugiu da pergunta, né? Porque a pergunta foi feita assim, pô, como é que você se sente tendo esse time em campo e o Memphis lá no camarote? Né? Querendo dizer, pô, a diretoria não renovou com o cara a tempo? E ele respondeu assim, não, o Memphis é um grande jogador, eu não tive tempo de trabalhar com ele, mas terei tempo, ele vai caber no time como uma luva, vai nos ajudar. O Diniz falou assim, com certeza, como se o Memphis fosse jogar no Corinthians a partir de agora. Então, a parte do CT Joaquim Grava para dentro, que eu falo, está contando com o Memphis.
0: Sim.
1: O problema é do Parque São Jorge para dentro. Por isso que eu creio que se o presidente desistir mais uma vez, pela quarta vez, né, eu tinha falado três, mas na verdade são quatro, a chance do Marcelo Paz pedir para sair, a meu ver, é grande.
2: Rapaz, aí a situação fica complicada, complicadíssima.
3: Posso fazer duas pro Belo?
2: Deve.
3: A primeira, Belo, é se existia já um acordo, foi tudo acordado? Porque o fim do contrato do Memphis foi dia 31 de julho. É, teve o período que todos os demais jogadores envolvidos na Copa, eles voltaram. Voltaram já atuando ou não. Teve um período de descanso. Já estava acordado que o Memphis não voltaria. Já estava definido que o Memphis não voltaria. Voltaria só se tivesse o contrato assinado, a renovação de contrato assinada. Essa é a primeira pergunta. Depois eu faço a outra.
1: Primeiro, parabéns pela elegância, que aí está demais mais uma vez.
2: Está demais hoje, é verdade. Perninha cruzada.
1: Não, tá sensacional.
3: Por quê?
1: Todo sensacional, obrigado, calça apertadinha, não, tá um homem elegante, enfim, tava combinado sim com o Memphis queria voltar antes, inclusive, o Memphis eu fiquei sabendo que ele chegou a reservar um carro para ir buscá-lo no aeroporto de Guarulhos, com segurança, motorista, tudo, e teve que cancelar, porque o pessoal aqui atrasou as situações de contrato e ele acabou não podendo vir. Ele queria ter vindo antes, então não foi o Memphis que não quis vir. Os dirigentes do Corinthians que não aceleraram a situação para que ele viesse. E o Memphis aceitou fazer os exames antes de assinar o contrato. Foi um pedido dos dirigentes do Corinthians, aliás, foi um pedido de quem não queria que ele assinasse, né? Não do presidente, foi um pedido de quem não queria que ele assinasse. Não foi um pedido do Fernando Diniz, não foi um pedido do Marcelo Paz, não foi um pedido do médico, nem do preparador físico, foi um pedido de quem não queria que ele assinasse, porque tinha aquela história do joelho, de não sei o quê. Então, ele aceitou, ele falou, tudo bem, eu vou antes de assinar. Ele fez exame numa clínica médica, deu tudo ok. Aí falaram, não, mas tem mais. Não são só esses exames, tem os exames do CT também. Ele foi lá e falou, beleza, eu faço. E fez, deu ok. Aí o contrato está para ser assinado.
3: E a outra pergunta, Belo, com relação à eliminação na Copa do Brasil, é se você acredita, por aquilo que você tem conversado, se o caminho vai para o lado de... Temos que renovar com o Memphis de todo jeito, porque se tomar uma traulitada do Rosário, a pressão será insustentável e vai estourar na diretoria? Ou agora a Copa do Brasil já foi mesmo, agora a gente não renova porque é muita grana para poucos campeonatos que o Corinthians tem pela frente?
1: É, são 2 anos de contrato, né? Então não seria uma Copa do Brasil que faria o Corinthians não renovar com o Memphis Depay por causa do custo-benefício. E como eu falei, esses caras nunca se preocuparam com a finança do Corinthians, não é agora que eles vão se preocupar. É, até ontem à noite, a gente tinha essa informação de que o anúncio do Memphis poderia ser uma agenda positiva para pagar a eliminação na Copa do Brasil. Tanto que essa gravação estava marcada para hoje, ia sair em todo lugar. O Memphis grava na frente da estátua de São Jorge, estaria todo mundo falando isso. Só que aí aconteceu isso com os dito cujos lá, que frequentam a sala do Osmar Stabile e que são mais fortes do que todo mundo lá no Parque São Jorge. São 5 ou 6 conselheiros que são mais fortes que os outros 295 somados. E esses caras não gostam do Memphis. Aliás, eles, não é que eles não gostam, eles não suportam o Memphis. E por isso toda essa pressão está acontecendo.
4: Ô Belo, deixa eu te perguntar uma coisa. Você estava na Neoquímica Arena ontem, e aí a gente viu o Memphis lá no camarote. Eu fico imaginando o torcedor do Corinthians que está vendo o time ser eliminado da Copa do Brasil do jeito que foi e vê o Memphis no camarote. Só que aí depois que acabou o jogo, eu vi a torcida do Corinthians aplaudindo a vontade do time, a raça do time. Teve algum comportamento do torcedor assim, porra, estamos aqui sendo eliminados e o cara está aqui em cima porque essa diretoria não renovou o contrato? Teve algum tipo de revolta ou foi uma... A torcida aceitou numa boa entre aspas, muito entre aspas.
0: Mas bem observado.
4: A eliminação. Porque eu fico imaginando, o torcedor tá lá, indignado, porque o melhor jogador tá assistindo o jogo de camarote e o time tá sendo eliminado com Pedro, Raul e companhia. E aí a torcida aplaudiu depois do jogo. Eu queria saber como é que foi o comportamento da torcida.
0: Bem observado pelo Barolo, que a torcida do Corinthians teve um comportamento que é dela, tal, mas também foi muito passiva, né, nessa eliminação. Não pareceu a torcida do Corinthians nesse sentido.
4: Mais nessa circunstância, né?
1: É, eu conhecendo algumas pessoas das organizadas do Corinthians, há algum tempo, eu posso dividir o que eles fizeram ontem do que eles vão fazer daqui para frente. Ontem, eles se uniram em torno da classificação corintiana, da possível classificação. E todas as torcidas se uniram em um canto só, combinaram de cantar juntos, enfim, combinaram de se juntar lá na Rádio ao Leste para receberem o time do Corinthians, para dar apoio. O nome do Pedro Raul foi um negócio que eu nunca tinha visto. O nome do Pedro Raul, quando apareceu no telão, foi o nome mais aplaudido do estádio. Mais do que o Hugo Souza, mais do que o Rodrigo Garro, mais do que todo mundo. Porque o pessoal queria dar força pro Pedro Raul, para ele fazer os gols que precisava para o Corinthians se classificar. Então, ontem foi uma noite para tentar a classificação. Após o jogo, aqueles aplausos, que foi exatamente onde eu estava, inclusive tem um vídeo aí, se vocês quiserem colocar, que eu fiz com o pessoal da torcida organizada cantando e os jogadores do Corinthians só olhando, observando, né, e alguns até emocionados com o que o torcedor estava fazendo depois de não conseguirem a classificação. O Diniz falou a frase mais correta, a meu ver. O torcedor aplaudiu porque o Corinthians jogou como Corinthians. Simples assim. O torcedor não aplaudiu aqueles jogadores individualmente. O torcedor aplaudiu porque o Corinthians jogou como Corinthians. E isso já aconteceu em outras oportunidades. Quando os jogadores se esforçam, quando os jogadores lutam até o fim, mesmo perdendo, o torcedor aplaude. Não é a primeira vez que aconteceu isso. Agora, de ontem para frente, a partir de hoje, o alvo vai ser a diretoria. O alvo vai ser o Memphis estava no camarote e Pedro Raul estava em campo. Por que que não renova com o Memphis? Ou se não renovar, pior ainda, por que que não renovou? O que que vocês estão fazendo com o Corinthians? Então, o torcedor organizado, isso não é informação. Eu não falei com ninguém da Gaviões hoje. Mas, pelo que eu conheço das pessoas lá de dentro, houve essa divisão do jogo de ontem para o que eles vão fazer daqui para frente.
2: É, cara, é uma situação que eu acho que já tá chegando ao extremo, cara. Hein, Calil? Chegar ao extremo essa situação assim é desgaste pra tudo quanto é lado.
5: Foi importante o Belo falar algo que nós falamos também aqui,
0: que não é por dinheiro que o Memphis não está renovando. Não tem nada a ver com dinheiro.
2: É porque dinheiro o Corinthians
0: não tem também. Por isso que eu falei.
4: E não tem preocupação com o dinheiro.
0: Então, mas eu aceitaria a tese. O Benja, por exemplo, ele é contra o Memphis renovar com o Corinthians porque ele acha que é um dinheiro que o Corinthians não tem. Ok, é uma tese respeitável. A gente tem que respeitar. Agora, não é esse o problema. O Corinthians já acertou o dinheiro com o cara. E não ter renovado, e não é de hoje, Galvão, desde a semana passada. Então, não ter renovado o contrato dele ontem, antes desse jogo que foi decisivo, é algo gravíssimo mesmo. Porque o problema não é financeiro. Você vê que passou o jogo, eles não anunciam nada, já vamos para 24 horas do jogo de ontem. Amanhã, sábado e no domingo, é difícil que anunciem alguma coisa. E o torcedor
2: que se dane. Tem que ser até a segunda.
0: E o torcedor, cara, e tem um jogo o verdadeiro de torcedor que se dane.
4: E tem um ter jogo então, decisivo de Libertadores.
2: Belo, aí é a opinião, claro. Nós não temos informação. A minha opinião, Belo, não sei qual é a sua, é que tem que renovar até segunda-feira. Tem que renovar até segunda-feira, porque pelo menos você vai dar a semana inteira pro Memphis treinar pro jogo contra o Rosário Central na Argentina. Se passar de segunda-feira, não renova mais, Belo. Essa é a minha opinião. Porque aí você vai renovar para quê? Você vai renovar para o Campeonato Brasileiro?
4: Pro ano que vem, né?
2: É.
4: Renova pro ano que vem.
2: Daí. Aí não faz sentido. Para mim, ou renova até segunda-feira ou não renova. Mas é opinião, Belo. Essa é a minha opinião. Não sei o que você pensa.
1: Ô, Galvão, eu tô vendo você e o Kaique aí. Vocês dois foram setoristas do Corinthians. O Corinthians é racional?
2: Não, não é, mas nessa hora, né? Nessa hora, porque não tem... Ô, Belo, se o Corinthians renovar o contrato do Memphis entre as partidas contra o Rosário Central, não vai fazer nenhum sentido.
0: Ele não vai poder jogar.
1: É, assim não... como não fez sentido ele não disputar os jogos contra o Inter. Era pra ele ter assinado terça-feira da semana passada.
2: Exatamente.
1: Não dessa semana.
2: Não deixam nem ele treinar, Belo. Não deixam nem ele treinar.
1: Era pra ele ter jogado o primeiro jogo contra o Inter,
2: e jogador,
1: se fosse pelo que ele queria.
0: Jogador sem contrato
1: não pode treinar. Mas de repente...
2: Não pode.
0: Não, peraí, Calil. Não é
2: jogador
0: assim,
2: não. Jogador sem contrato não pode treinar.
0: Calil, não pode treinar no clube. Presta atenção.
2: É porque não tem vontade política mesmo. Porque se fosse assim, o Gabriel Jesus não vinha fazer tratamento no Palmeiras. Não,
0: pera um pouquinho.
2: Se tiver vontade política de colocar o jogador lá pra fazer um trabalho separado, faz. Não,
0: espera um pouquinho. O Gabriel Jesus, ele vem treinar. Ele vem treinar no Palmeiras porque o clube...
2: É só um exemplo. Não, todos, mas
0: o clube que o tem sob contrato autoriza que ele venha treinar no Palmeiras. Agora, o Memphis não tem contrato com ninguém.
4: Mas se tivesse vontade política, ele tava jogando já.
0: Tudo bem, mas aí ele teria que assinar o contrato.
1: Mas o que eu falei é se ele tivesse assinado.
0: Sim, mas o jogador sem contrato, ele não pode treinar no clube, porque ele pode quebrar o braço no treino. Quem vai se responsabilizar se ele não tem contrato? Não pode, é a lei.
1: Não, o que eu tô falando de jogar contra o Inter é se ele tivesse assinado na
2: terça-feira. Ah, tudo bem. Eu perguntei, Belo.
1: Jesse Lingard em dois dias.
2: Não, eu perguntei, Belo.
1: O Corinthians anunciou o Jesse Lingard antes dele chegar no Brasil e se apresentar.
2: Então,
1: o Corinthians anunciou ele quando ele tava na Coreia.
2: Fui eu que perguntei, Belo.
1: Se o clube tiver vontade, assina e o cara já treina no dia seguinte.
2: Não, tudo bem. Fui eu que perguntei, porque nesse vai, não vai, assina, não assina, o cara continua parado. Aí vai assinar com o cara vai demorar mais uma semana pra jogar.
0: Então.
2: Por isso que eu perguntei, qual você, não sei se você tem a informação. Ele deve estar treinando, se ele tem um roteiro. Um
0: preparador físico.
2: Se conversa, se ele tá treinando, porque hoje ele ia fazer publicidade lá.
1: O Memphis, até para dar aquela provocada, e por isso que os caciques lá não gostam dele, né? Por causa da personalidade dele, até para dar uma provocada, ele postou um vídeo no TikTok. Dele treinando ontem à 1:30 da manhã. Ele em uma academia treinando fisicamente à 1:30 da manhã. Quem que posta um treino à 1:30 da manhã? O que que ele quis dizer com isso? Eu tava bem. Eu podia estar lá no campo. Eu podia ter ajudado. É lógico.
2: Ele tá pensando.
1: Ele tinha postado meio-dia, 1 da tarde, não à 1:30 da
0: Belo?
1: Manhã.
0: O Belo treina de madrugada.
2: O Belo treina de manhã, de tarde, de noite, de madrugada.
0: Tem gente que treina de madrugada.
3: Eu treinei.
0: Se sente melhor.
3: Eu treinei nessa última madrugada. Eu cheguei na academia 12:30.
2: Tem gente que treina de madrugada, tem gente que joga de madrugada.
4: Eu faço treino, outro tipo de treino.
2: Inclusive, o é cedinho, eu acompanho
3: cedinho. Inclusive, o nome da academia que eu treino é o nome de uma organizada do Corinthians, mas a academia é vermelha, preta e branca.
2: Vixe, acontece.
0: Quando você liberar o Belo.
3: Tem explicação.
1: Tem uma pergunta. Aí, Kaique.
3: Não, é nada.
0: Tem uma pergunta no chat.
3: Tem cupom.
0: Sobre SAF, porque a gente estava discutindo SAF, né? Então, quando liberar o Belo, eu vou responder esse.
2: Boa, até porque tem informações novas aqui.
0: A gente tá. Vamos responder.
2: É isso aí. Ô, Marco Belo, já me dá o teu destaque final do Corinthians aí. Ô, Belo, o Memphis renovou, Belo?
0: Não, essa não. Eu tenho uma pergunta boa pra você, noite. Belo, pra acabar, pra encerrar sua participação.
2: Porque tudo pode mudar, Galvão, de repente nesse papo aqui.
0: É domingo, Red Bull, Bragantino e Corinthians.
1: Durante o boletim pode mudar.
0: Pode mesmo, isso é verdade. Domingo, Red Bull, Bragantino e Corinthians. O Diniz vai repetir o que ele fez no jogo com o Atlético Paranaense? Vai tirar todo mundo, preservar o time pra jogar lá na Argentina, na Libertadores? Ou essa aí o Diniz aprendeu, hein, Belo?
1: Provavelmente ele vai pôr a força que ele tiver total, mas a força total do Corinthians não é lá essas coisas.
0: Porra, mas precisa jogar, Belo.
1: Que sentiu ontem um problema muscular, o André não deve enfrentar o Bragantino, deve ser desfalque da equipe, provavelmente o Alan vai jogar no lugar dele. Mas ele não vai poupar o time, né, que nem ele fez contra o Atlético Paranaense, que é o que você está querendo dizer.
4: Pô, se o Diniz poupar, ele vai ter que jogar.
1: Quinta-feira contra o Rosário. Então ele não vai fazer isso de novo, não.
0: Exatamente, né? Pô, brincadeira o que fez o Diniz naquele jogo com o Atlético Paranaense, né? Eu não engoli, não. Até o final do ano a gente vai lembrar disso aí.
2: Pô. Marco Belo, grande abraço e na saideira, só responde, ele renovou?
1: Ainda não. Você tá
2: querendo ele já acertou aloprar tudo. O Belo.
1: Eu só quero deixar bem claro, tá? Eu quero deixar bem claro. Não tem nada de questão financeira. Ele aceitou tudo que o Corinthians pediu. É política, é ego ferido, vaidade dos dirigentes do Parque São Jorge.
0: Que é muito lamentável.
1: Isso pode fazer ir para um lado ou para o outro.
2: E a informação importante do Belo é a seguinte, pelo sentimento dele. Se não renovarem com o Memphis, Marcelo Paes deve pegar as coisas e ir embora.
4: Enquanto isso, o torcedor tá amargando a eliminação na Copa do Brasil e corre o risco de ter sido o seu principal jogador no jogo mais importante do ano da Libertadores.
0: É uma loucura tão grande, né? Porque hoje em dia o que é mais difícil, tudo bem que ele tem seus interesses financeiros também, tá lá com uma dívida gigante, mas enfim, mas isso aí ele pode entrar na justiça amanhã. Fora do Corinthians, se ele quiser, ele entra na justiça amanhã, coloca o Corinthians na justiça e daqui a pouco ele pode receber isso. A coisa mais difícil que tem hoje no futebol é você ter um jogador identificado assim com o clube, que praticamente implora pra jogar pelo clube, cara. É uma loucura tão grande isso que eu não consigo assim entender, sabe? Claro, por mais que ele ganhe um salário muito alto, mas ele tá se expondo, se esforçando, pedindo, implorando pra jogar no Corinthians e assim os caras, meu...
1: É exatamente isso, Galvão. Até pra eu me despedir, eu deixo essa pergunta pra vocês. Se vocês fossem o Memphis Depay, amanhã ele pode pegar o avião e ir embora.
2: Eu desceria
1: a
2: serra.
1: E cobrar do Corinthians os 42 milhões com juros e multa que vão virar 80, 90 milhões de reais na FIFA.
0: É isso.
1: Ele vai ganhar 80 ou 90 milhões de reais sem ter que jogar pelo Corinthians. E ele tá indo pro estádio, indo pro camarote, postando, indo pra não sei onde, fazendo exame, falam pra ele fazer outro exame, ele faz outro exame, ele vai conversar com o Marcelo Paz, ele vai conversar com o Fernando Diniz. Se você é o Memphis, você faz o quê? Eu pego o avião e vou embora.
0: É, por aí.
2: Não, se eu sou o Memphis, e a gente até perdoa aquele beijou o escudo do Corinthians, desce a serra, né, Calil? Tá tudo certo.
0: Ah, vocês querem mais um lá? Ué? Vocês já tem lá Neymar, Gabigol.
2: Caute o Juninho, Memphis. Caute o Juninho.
0: Não, valeu, não. Belo.
2: Não.
1: Tchau, tchau. Bom programa aí. Parabéns pro nosso Gustavo e parabéns especialmente pro Kaique, que tá sensacional ultimamente.
2: Tá, hoje ele tá, cara. Hoje ele tá trabalhado na elegância.
3: Eu queria que minha esposa me admirasse assim, igual você.
2: Esquece, não vai não. Esquece.
3: Esquece. Só essa semana eu dormi essa semana eu dormi dois dias.
2: Falou a palavra esposa, já não vai admirar.
4: Eu recebi um recado do Dentinho agora pedindo desculpa pela ausência. diz que realmente não tem condição de trabalhar, tá com vergonha do que ele fez ontem, de estar ajoelhado. Tá perdoado, Deitinho, eu sei que você tá com vergonha, tá chorando aí, e diz que tá pedindo desculpa pro torcedor do Inter, pedindo desculpa pras outras torcidas. Tá perdoado, Deitinho, você, a sua bunda molice já tá perdoada.
3: Agora,
4: você repensa as suas atitudes, é
3: só isso que eu peço. No dia seguinte de uma atitude...
2: Quem já te mandou mensagem também, não?
3: No dia seguinte de uma atitude como essa, uma coisa precisa ser ressaltada ao Deitinho. Ele nem merecia, né, por ter faltado, mas... Uma coisa tem que ser falada. Ontem ele teria acertado o cruzamento pelo menos lá no meio da área, coisa que o senhor Caio César e o Mateuzinho não tiveram força na perna, né? Porque é impressionante, o Corinthians só cruzou e não chegou uma bola na área.
0: Nada mais bonito.
3: A única
0: bonito
3: que chegou foi a do Bidu.
0: Do que a humildade de uma pessoa.
4: É, porque desculpa, isso que é importante. Diz que faltou por bunda molice mesmo, que ele não teve coragem de encarar os amigos. Tá pedindo perdão, então tá perdoado, Dentinho, tá perdoado.
2: 7 da noite, mas tá perdoado. Mais 30 minutos, mais um rápido intervalo, voltamos já com o Papo de Craque.
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2: 7:35, voltamos com o Papo de Craque. Dentinho, parabéns pela sua humildade mesmo. Barolo me mostrou aqui os elogios que você fez ao Barolo, que emitiu a sua nota oficial aqui, né, Barolo?
4: É um pedido de perdão bonito dele, tá me agradecendo aqui, não precisa agradecer.
3: Dentinho, só que eu recebi uma mensagem aqui. Eu não sou advogado de ninguém, eu só trabalho com o desespero dos envolvidos.
2: É.
3: Um minuto depois que eu me retirei para tomar um ar fresco aqui
2: nos
3: estúdios.
2: Você tá legal,
3: Caio? Eu não tô muito bem,
2: Porque o ar não ficou fresco lá fora.
3: Eu não tô muito bem.
0: Ô, Caio, você tá explodindo.
3: Eu tô explodindo de emoção. O ar estava fresco.
2: O
3: Dentinho me mandou uma mensagem no Instagram, eu juro para vocês. Eu vou até mostrar pro Galvão aqui, que eu acho que a câmera não vai pegar.
2: Leia, é pública.
3: Desesperado. Ele mandou
0: mentira
3: logo na sequência.
0: Mentira do Barolo.
4: É o perfil fake dele, Kaique. A verdade tá aqui no WhatsApp.
2: O Barolo me mostrou aqui.
3: Ele perdão, mandou Barolo, que era mentira perdão. Do Barolo, que ele não
0: PQP.
3: Pediu desculpa de nada. É, ele mandou PQP. E um monte de risada.
4: A mensagem dele aqui, ó. Perdão, Barolo, você estava certo. Desculpe. Tá bom, tá tudo certo.
2: Tá relatado, né?
0: Não, mas assim, a pessoa humilde, ela é uma...
4: Conheceu eu, Galvão, tá certo.
0: Ela
4: tá
0: é uma
4: certo.
0: Pessoa que ela tem um outro valor.
4: O menino, né? Bruno, no fundo, é boa pessoa. O problema é no raso.
2: Mas da próxima vez, Dentinho, vem aqui e fala você mesmo. Presente, fica melhor.
4: Exatamente.
2: Né? Fica melhor.
0: Nosso Bruno Bonfim.
2: É. Ô, gente.
3: Só mandar um abraço rapidinho.
2: Claro, fique à vontade.
3: O Guilherme Debelli está acompanhando a gente. Palmeirense fanático.
2: Um abraço, Guilherme.
3: É corredor, inclusive.
2: Corre, TMC?
3: É do papo do André Galvão. Não, mas ele é corredor de automobilismo. Inclusive, correu a última Stock Light.
2: Não deixa ele correr. Galvão, é verdade que você está perdendo a mão nos karts da vida?
0: Não, faz muito tempo que eu não corro, na verdade.
2: É, eu fiquei sabendo.
0: Porque eu corro de terça-feira e terça-feira é a Sul-Americana.
2: Não tem
0: então jeito. Eu não tenho conseguido correr. Acumulou Copa do Mundo com Sul-Americana. Agora o São Paulo joga com o Bolívar mais duas semanas. Quatro semanas de cinco foram com jogos da Copa Sul-Americana.
3: E eu tô,
0: né,
3: traumatizado então, com o kart.
0: Não rolou.
2: Por quê? Capotou?
0: Não, foi legal, não foi?
3: Não
0: fala
3: foi,
0: a verdade.
3: Não foi legal. Não
0: claro
3: foi legal.
0: Foi.
3: Eu fiquei lá atrás, na largada, você e o Leandro já me passaram. E outra.
2: Kaique, mas você ficou tomando conta de três tartarugas. Duas fugiram, uma engravidou.
3: Eu larguei em primeiro, porque a largada era invertida. Eu fiquei em último. Sabe por quê? Na hora que eu fui largar para as três voltas de teste para definir o grid, o meu kart quebrou. E teve uma outra coisa, na hora de...
0: O Kaique do Velho Testamento.
3: É, o Kaique do Velho Testamento. Na hora que foram armar...
2: Especial.
3: Na hora que foram armar, eu tava com quase 140 quilos. O pessoal falou assim, ó, esse rapaz aqui de capacete e macacão, ele foi pra quase 200. Vai precisar colocar lastro nos outros karts. Todo mundo largou, parecia que tava todo mundo com um elefante em cima de cada kart. Por causa de mim. Pra todo mundo ficar no mesmo peso que eu.
0: Era o Bowser, então, lembra no jogo no Mario Kart?
3: Os karts não andavam, os karts não saíam do lugar.
0: Que o difícil. Kaique era o Bowser.
3: E o meu ainda quebrou. E eu não consegui dar a volta, eu larguei ela atrás. Ainda consegui passar
4: essa
3: algumas
4: cena,
3: pessoas.
4: Não tô conseguindo, eu tô tentando imaginar.
2: Nem tente, não visualize.
3: Ainda consegui passar algumas pessoas, mas assim, foi assustador. Porque na largada, Pô, o cara deu a bandeirada, o Galvão já tinha me passado, o Leandro Boldaquian também.
2: Quando você fala que passou algumas pessoas, eram crianças?
3: Não, eu passei. Eu passei nossos colegas, ex-companheiros aqui de Transamérica e de TMC, Luca Malinverni, Zé Pedro. É. Né, passar o Zé Pedro também não é muito, né? Não é uma vitória. Pode. Mas eu fiquei brigando com os últimos colocados.
2: Vamos falar de coisa séria aqui agora.
16: Fará, sei que você vai ler um negócio importante.
2: Eu quero que você fale
16: isso. Agora, chat, eu quero só responder uma pergunta sobre SAF, que eu sei que vai ser nosso próximo assunto. Sim. Porque o Fernando, foi lá atrás, no começo do programa, quando a gente estava discutindo SAF. O Fernando Constâncio, ele mandou uma mensagem aqui que é interessante para a gente poder esclarecer. Ele mandou: Eurico Miranda, Mustafa Contursi, Alberto Dualib, Ricardo Teixeira, Marcelo Teixeira, Juvenal Juvencio, dentre outros, foram considerados ditadores. Eles não eram donos dos clubes? Qual a diferença desses caras para a SAF? A diferença é simples. Todos esses que você citou, eles poderiam, como alguns foram, destituídos pelas forças políticas do clube, pelo Conselho Deliberativo e pelos sócios. O dono da SAF não pode ser destituído, a não ser pela própria empresa, como está acontecendo com o Textor, que quebrou o pau lá na empresa que ele trabalha e tiraram ele da gestão do...

0: Aí, aliás, eu paguei minha anuidade ontem também, o cara.
1: Tá caro, eu paguei minha cadeira também, cara. Eu nem uso. Trabalho em todo jogo, pô. Trabalhava agora. Então, aí o que acontece? Cara, precisa de toda essa aprovação. Em setembro, tem eleição em dezembro, Barulho. O estatuto prevê até setembro. A diretoria pode tomar todas as decisões, conselho e tal. Depois, tudo que a diretoria trouxer de proposta, a partir de setembro até dezembro, a eleição, tem que ser aprovado pelo conselho. Um parafuso que você troque de lado, o conselho então tem que aprovar.
0: Pode aumentar para 7 degraus, isso aí que
1: exatamente.
0: A gente falou. Pode aumentar para 7 degraus.
1: E, cara, nessas reuniões, foi até quem modificou lá a SAF do Santos, foi um cara que participou da formação da lei da SAF, lá, da autoria, é um dos autores da lei da SAF no Brasil. Ele falou, não, a gente quer encurtar para 6 meses. Não, não dá. 6 meses não dá. Você está decidindo o destino de um clube em 6 meses. Você não finaliza isso.
2: Mas aí está 5 meses.
1: Não, 5 meses é a dirigência deles. Para eles saberem, ó, vale a pena. Pô, tá legal. E aí eu já descobri o seguinte. O que os caras pretendem com 2 bilhões de reais? Como é que vai ser o investimento? Primeiro assim, quem toma conta não é a família bilionária. Tá? Essa holding tem esse banco para tomar parte conta das finanças, quando vira SAF, e vai contratar profissionais de mercado com experiência para tomar conta da parte esportiva. Então são 2 bilhões de reais. 1 bilhão de reais para pagar dívidas. O Santos deve 1 bilhão de reais hoje. E outros 1 bilhão de reais, não vai montar um time galáctico. É para estádio, é para base, é para a parte administrativa, sim, estrutural, tudo isso. E claro que o futebol está incluso.
2: O trabalho tem que ser feito dessa forma. Agora, para resumir, são todas informações muito importantes, mas pelo que eu entendi, o Santos, neste momento, ele assume...
1: Que vai estar namorando.
2: Que
1: quer casar.
2: Que está namorando com uma holding norte-americana.
1: Assinou a proposta não vinculante, tá ali, ó.
2: Que tem como principais acionistas...
1: Seu virar SAF é contigo.
2: São pessoas colombianas, é isso.
1: Bilionários colombianos.
3: Agora,
1: e família Santo Domingo.
3: O que a torcida pode acreditar, Fará, que isso vai ser diferente, por exemplo, da construção da nova Vila Belmiro?
0: Pois é.
1: Isso envolve... processos, porque assim, se nada for resolvido, a minha visão, tá, Calil, até a eleição, se ganhar a própria situação com outro candidato, ou até a oposição, vai rever tudo,
0: claro,
1: tudo. E a Vila Belmiro Arena passou por esses processos, né, Calil?
0: Da nova formação do conselho. Agora, sabe o que me espanta, Fará? Eu sou muito amigo do Dr. José Francisco Cimino Mansur.
1: Sim.
0: Um gênio, né, que fez o Estatuto do Torcedor, Lei da SAF, Lei das Bets, foi conselheiro e também depois foi advogado do São Paulo, no tempo do Dr. Juvenal Juvencio. E ele fala uma coisa sobre a SAF que ele tem toda a razão. E não consta dessa nota do Santos aqui, que é o seguinte: os caras vão passar 5 meses, ou passaram já, né?
1: É.
0: Ou vão passar, ou passaram, também não está claro para mim. Acho que já passaram.
1: Passaram já.
0: 5 meses investigando o Santos, ok?
2: Então eles já...
1: Agora eles vêm presencialmente.
2: Mas se eles já passaram 5 meses, eles já...
1: Acredito que no final desse mês, começo do próximo mês, pelo que eu tenho informação,
0: aqui,
1: o grupo está aqui.
0: Que eles começaram a investigar em 20 de fevereiro, ou seja... Eles
2: cinco meses.
1: Não vi quando
0: a gente já fizeram a investigação. Agora,
2: essa
0: quantos
2: fase já
0: meses?
2: Foi?
0: Então, mas espera um pouquinho. Mas por quantos meses o Santos vai investigar o parceiro? Porque o Santos tem que mandar alguém ficar 5, 6 meses lá nos Estados Unidos vendo quem são esses caras, vendo se eles são sérios, porque time, o Dr. Mansur sempre fala, o time vai contratar um jogador. Ele manda lá o analista de desempenho, vai contratar um lateral direito reserva. Ele manda lá alguém pra ver, pra analisar. Porra, ele vai vender o clube e não vai ninguém lá na Estados
3: Unidos? Calil, pelo que você conhece do Santos, qual a chance disso acontecer?
0: De alguém
3: do Santos investigar?
0: Que é essa a minha preocupação, né? O conselho, eu não sou mais conselheiro, mas eu faço um apelo aqui aos conselheiros, a quem possa me ouvir. Não concordem com nada antes de que o Santos Futebol Clube mande alguém para ficar 5 meses lá também. Porque se eles têm direito a ficar 5 meses aqui, o Santos também tem direito. O Santos, o Corinthians, quem for se transformar
2: em SAF... Tem que tomar muito cuidado, hein?
1: Tem que ter transparência, porque é o seguinte,
0: claro,
1: tem uma trava também.
0: Tem que mandar alguém lá ficar 5 meses.
1: Tem uma trava também que...
2: 777 Partners era bonitinha assim também no papel.
1: Por exemplo, tem uma trava...
2: Que comprou o Vasco, era bem bonitinha no papel também.
1: Galvão, tem uma trava importante que é o seguinte, se a diretoria executiva mandar a proposta para o conselho, sem essa investigação, por exemplo, que o Calil citou, e o conselho reprovar, ela nem volta para cima, é eliminada. A empresa é eliminada, não pode mais fazer parte de uma SAF.
2: E uma coisa que me incomoda demais, isso em qualquer processo de SAF aqui no futebol brasileiro, é quando não, a empresa não tem uma cara, assim, sabe? Não tem. Porque por mais que a gente criticou aqui a figura do dono, porra, mas pelo menos é alguém que é você sabe
3: grupo,
2: que
3: tá, né? Lá. Um grupo, um investidor, é... que tá uma figura abstrata.
2: Eu vou falar. Cara, isso é uma coisa muito distante, cara. Isso
1: essa
2: é...
1: família...
2: É uma coisa que tem, a mim me incomoda demais.
1: Tem os caras importantes e nenhum deles vai ser o John Textor do Santos,
0: eu tenho medo disso.
1: Nenhum deles. Fará,
4: uma pergunta importante. Ano eleitoral, a gente tem que ficar com os dois pés atrás totalmente, tá?
1: Sempre.
4: Há alguma chance, pelo menos na sua opinião, que conhece demais de Santos, Calil também está aqui para poder falar sobre isso. Há alguma possibilidade também, vocês falaram, né? Sobre troca no comando, no final do ano tem eleição. O São Paulo e o Corinthians também passam por isso. Há alguma possibilidade também dessa bola estar sendo levantada nesse momento para, de repente, tentar induzir ao sócio ao seguinte, ó. Precisamos manter aqui a mesma linha, o mesmo grupo político, não mudar... Porque a gente tem um norte aqui de SAF.
1: Para a maioria dos torcedores do Santos.
4: Se entrar a oposição, pode sair dos trilhos
1: porque
4: tem algo encaminhado.
1: Não posso falar por todos, né, Calil? Mas para a maioria, a SAF é uma solução. Mas a maioria também não entende um pouco como é, quais as consequências.
0: Fará, tá? Essa nota oficial aqui...
1: Fala com o SAF, lá você começa a ganhar moral.
4: É porque ano eleitoral surge, por exemplo... Ano eleitoral surge, por exemplo, o papo de estádio. Porque aí a situação, que quer eleger um outro candidato da mesma linha... Pensa o seguinte, os caras que vão votar vão falar, ó, se vier a oposição não vai andar mais no estádio.
0: Essa nota oficial me preocupa porque ela tem alguns termos que não são claros. Não sei se você leu, Barolo, ou vocês leram aí, parece que ela foi redigida de propósito para as pessoas não entenderem
1: direito. Mas é sempre assim no
0: Santos. Eu não sei o que é term sheet. Eu não sei, por que não colocam... as coisas em português. Por que que não explicam o que o Fará falou do não vinculante? Sabe? Então,
3: por isso que eu perguntei da história da Vila. Pra mim é muito isso. Olha, tá vendo?
0: Exatamente.
3: Temos a Vila aqui tava pra assinar. Temos um novo bonequinho de ouro aqui, ó, pra gente namorar. Ó, atenção, vai virar SAF.
1: É uma história cansativa, mas assim...
2: Rapaz...
1: Que me falava de dentro do Santos, Calil.
2: Eu não sei deu uma, nada
1: deu uma
2: ainda,
1: andada. Tá?
2: Mas que dá medo, dá, viu?
1: Dá medo. Mas, ô, Galvão, pelo que eu apurei dentro do Santos, nos bastidores lá, deu uma andada mesmo, tá? Deu uma andada. Porém, existem, como o Calil falou, muitos degraus a serem percorridos. Então, meu amigo, pra esse ano esqueçam.
2: Precisa ver também a vontade
1: esqueçam pro primeiro semestre do ano que vem.
2: Claro.
1: Esqueçam
0: agora,
1: isso.
0: Se o Santos mandar uma equipe... A política não pode ser ligada a essa diretoria ou a próxima, a antiga diretoria. Sim. Tem que ser eleita uma comissão à política. De pessoas, de experts no assunto. Que no Conselho do Santos, no associado do Santos, tem. O Santos tem presidente de banco, que faz parte do seu conselho deliberativo. Tem o meu amigo Urubatã Elou, que é o dono da maior transportadora do Brasil. Então tem que ser feito um conselho desses caras para que eles também durante seis meses, investiguem os caras lá nos Estados Unidos. Se eles aprovarem, aí, sabe, dependendo das pessoas que façam essa investigação, eu posso até aprovar também. Agora, isso aqui é muito vago.
3: É muito aquela
0: muito vago e bundo.
3: Você fez a metáfora, eu acho que é assim, ó, papai vai dar uma bicicleta pra você no final do ano, no Natal, hein? Calma aí.
1: E outra coisa, eles vão conversar com o Neymar pai e Neymar filho, tá? Não é pra fazer parte, acredito que pra saber do que vai ser pra frente. Kaique, um abraço.
2: Ou será que foi Neymar pai e Neymar
1: não,
2: filho
1: não.
2: Que conversaram?
1: Não, eles têm interesse.
3: Vê se eles concordam.
1: Purificador de ar, Kaique, um abraço.
4: Abraço pra você, amanhã estamos aqui com o Grêmio
1: juntos, São Paulo. Juntos,
4: encontro
1: tô no esquenta amanhã.
4: Tricolores.
1: É isso aí.
2: Eu também
1: estarei. André Galvão, estaremos juntos, um abraço.
2: Até amanhã, valeu.
1: Calil, amigos. Grande abraço, Calil. Você volta domingo, é isso? No Sport TMC?
0: Domingo, de 10 horas no Sport TMC. E o Nelson Siqueira mandou o chat aqui, dizendo, apresentadores da TMC choraram pra levar um jogador de DM pra Copa. Não ponha no plural. Quem pediu a convocação do Neymar fui eu. E eu não me arrependo. Ao contrário, quem tem que se arrepender é quem não deixou ele jogar mais. Porque se ele tivesse jogado no primeiro tempo contra a Noruega, ele teria feito gol de pênalti, coisa que os outros não fizeram. Então fui eu, parceiro. Não põe apresentadores, não. Pode pôr meu nome aqui, xará.
1: Boa, Calil, eu também pedi. Um abraço, Barolo.
3: Eu só venho segunda se o São Paulo ganhar, porque eu sou esquerda dentinho. Perdeu, eu não venho.
1: Obrigado pelo carinho, obrigado pela audiência. Eu tô indo, eu já fui. Tchau! Deus América, Deus.
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0: Boa noite, meu povo. Aqui quem fala é Marcelo Batista, um dos apresentadores do Sobremesa. Aliás, só eu tô fazendo esse Sobremesa Melhores Momentos. Mini Ruth e Lucas Salles, o salário de vocês deveria vir pra mim, hein? Então é o seguinte, ó. O programa tá só começando, tem entrevista boa, bate-papo daqueles, da hora. E você vai acompanhar a partir de agora, porque está começando na TMC o Sobremesa Melhores Momentos.
1: Hoje a gente vai bater um papo com um dos meus ídolos. Confesso a você, Mini Ruth,
2: para,
1: eu vou confessar.
2: Ai, meu Deus, quem será que é?
1: É um ícone. Ele é um dos pilares da TV brasileira. Ele começou bem jovem. Ele nasceu numa parada inglesa aqui em São Paulo, mas aos 17 anos foi para o Rio de Janeiro e conquistou o mundo. Já trabalhou na rádio, já foi roteirista de programas como Planeta dos Homens e também Os Trapalhões. Sabia disso?
2: Olha que chique!
1: O nosso convidado, ele é apresentador e ele é dono de um dos bordões mais famosos da TV. Ele também é criador do Teste de Fidelidade, foi um sucesso absoluto em Portugal e está aqui com a gente, senhoras e senhores, João Kleber!
3: Obrigado, querido. Obrigado, Luca, Marcelo. Olha, menina, gostei da vocal, hein?
2: Bonito. Você gostou da minha vozinha?
3: Muito. Dublar desenho animado, tranquilo.
1: O Mini Ruth, coloca no currículo. João Kleber me elogiou.
2: Não, eu vou separar esse corte e mostrar pra minha avó depois.
1: Tá vendo? João Kleber, seja muito bem-vindo. Obrigado pela presença. E o Marcelo Batista vai começar com a primeira pergunta, por favor.
0: Ô, João, a gente tem um ranking de sobremesas que a gente pergunta para todo convidado qual é a sobremesa preferida deste convidado. E a gente, claro, quer saber qual a sua sobremesa preferida.
3: Olha, sobremesa, rapaz, eu sendo doce, eu como todos. Não tem problema com doce. Eu adoro, tem gente que não gosta de doce, eu adoro doce. É que eu não tenho muita tendência a engordar, não. Mas se eu tivesse, tava perdido. Mas puxa vida. Eu vou na tradicional mesmo, que é a... Vou bater legal. O queijo Romeu e Julieta.
1: Perfeito! Você viu? É o primeiro ponto para Romeu e Julieta.
0: Romeu e Julieta, você viu que até para responder a sobre

0: Natas, quer dizer, o que é natas? É o creme. Para o português é o creme, né? E é muito, muito legal. O português é... tem umas palavras muito complicadas.
1: Eu sou portuguesa, meu bigodinho. Ah.
2: Falando em Portugal e em João Kleber, você que fez o maior sucesso em Portugal, nas emissoras portuguesas, deixavam você fazer piada de português?
0: Nunca fiz. Mas eu estaria à vontade para fazer de boa. Tinha uma brincadeira que uma vez eu fiz lá com eles. Eu falei assim, pô, fazem piada de brasileiro e tal, e vocês fazem piada de português, né? Falei, olha, nem precisa, né? Então já é natural. Então, aí eles ficaram meio bravos, aí eu fiquei na boa, não fiz mais não.
3: Bom, a gente
0: numa entrevista que eu dei, eu fiz essa, falei, ó, é melhor ficar na minha.
3: E João, e qual que é a principal diferença da TV portuguesa e da TV brasileira?
0: Olha, a TV portuguesa é muito boa, viu, meu? É muito legal. Olha, eu trabalhei na TVI. A TVI, ela tem hoje... A SIC também é excelente. A SIC tem parceria com a Globo, né? Sim. Mas quando eu cheguei em Portugal, tem a SIC, RTP, e a TVI agora tem a Jornal do Comércio também. Acho que é Jornal do Comércio. Bom, tem outra TV também. Mas quando eu cheguei, só tinha a SIC, a RTP, que é estatal. Apesar de ser estatal... Mas ela usa comerciais, na boa, é uma empresa competitiva. Tem um pessoal que fica meio bravo, porque ela recebe subsídios do governo e também tem patrocínio, né?
2: Entendi.
0: Então, eles achavam a competição meio injusta. Mas quando eu cheguei lá, a TVI, ela estava brigando com o primeiro lugar, com a SIC. Ficava primeiro, depois segundo, primeiro, segundo, primeiro, segundo. E aí, quando eu fui, o objetivo, quando o Zé Eduardo Muniz, que era o vice-presidente da TV, que me levou, me convidou para ir para a TV, para a TVI, é o seguinte, eles queriam colocar o meu programa numa sexta-feira que batia de frente com um programa de grande audiência de muitos anos de Portugal, que era o Herman José. O Herman José, para vocês terem uma ideia, é o Jô Soares deles, né? Então, muito talentoso, um Herman muito talentoso. E aí o Herman tinha vindo da RTP se contratou e ele, ninguém tinha mais audiência que ele nesse horário. Aí, fizeram um tempo, vamos colocar o João Kleber aqui. Deu, não der, pelo menos foi um risco que não compromete nenhum artista português na cabeça dele. Falaram que ia durar um mês, fiquei 6 anos. Né? E ganhamos na audiência, tanto que depois de um ano ou 2 anos depois, o Herman acabou saindo da SIC e retornando pra RTP.
1: Mas ficou rico ou não?
0: Não, que rico.
1: Ganhou um monte. É importante perguntar,
2: que delicadeza, né? Você não se pergunta.
0: Ganhava
2: assim,
0: em euro, mas não chegava tanto.
3: Mas ganhou mais lá ou aqui?
0: Aqui, lógico, né? Aqui,
2: são anos. O João Kleber, a gente tá falando de Portugal, pra você que nos ouve com seu ouvido ainda não se ligou, o João Kleber, ele foi a Portugal e foi uma das maiores audiências da TV portuguesa. Às vezes você não sabe, que você tá acostumado a vê-lo todo domingo agora, com o programa Para Aqui na Rede TV. Mas o João Kleber trabalhou em Portugal e foi a segunda maior audiência da TV portuguesa, perdendo só pra final da UEFA. Sabia disso,
1: meu irmão? Caramba, que interessante.
2: Com 21 pontos é muita coisa. Portugal tem menos habitantes que São Paulo, por exemplo, é um país com menos habitantes que o município.
0: 12 milhões
2: é muito pouco, e o nosso querido convidado estava lá. Agora, vamos voltar um pouquinho, que a gente está falando de Portugal, e isso foi durante, tem poucos anos.
0: 2005.
2: Foi 2005, tem 20 anos, mas antes de 2005, você já passou por emissoras como a Globo, também trabalhou na Rádio na Jovem Pan, e foi contratado o funcionário zero da Rede TV.
0: Exatamente. Eu comecei na Rádio Jovem Pan, quer dizer, eu comecei na rádio mesmo, comecei na Jovem Pan como office boy. Né? Eu era office boy do jornalismo, do Fernando Vieira de Mello, que era o superintendente de jornalismo, um gênio. E aí tinha um programa na rádio, que era um programa de esporte, chamado Show de Rádio. Show de Rádio era um fenômeno, pra você ter uma ideia. As pessoas ouviam o futebol, a narração, na Bandeirantes, até na Jovem Pan, mas a audiência maior da época era a Bandeirantes. Né? E aí, tinha a TV Tupi também. Nem sei se a Tupi ainda existe em São Paulo. No Rio ela existe, não sei se São Paulo ainda tem.
2: Mas... A Rádio Tupi no Rio, acho que ainda está funcionando.
1: A Rádio Tupi, ela mudou de nome. Mudou aqui de nome, em São Paulo.
0: Mas então era o Bandeirantes, com o Fiore Gilhote, bombava. E quem narrava a transmissão na Jovem Pan era o Joseval Peixoto.
2: Sim,
0: não tinha vindo os maçãs ainda, não. E aí, esse programa acabava a partida de futebol, tinha uma resenha de humor após as partidas. Então tinha os personagens. Então tinha o Pajaú, que era o corintiano, tinha a nona, que era palmeirense, tinha o Archibald com o de do Morumbi, que era o São

0: Paulinho, o cara todo meio sofisticado, tinha o cara de Santos, que era o cara das docas, que era, a gente e tinha as imitações. Então eu fazia alguns personagens e algumas imitações. E lá que começou o Escovio Tatá, que depois, muitos anos depois, vieram trabalhar com o Fausto. Né? O Fausto Silva, nessa época, era repórter de campo.
1: Sim.
0: O Fausto era repórter de campo. E aí depois veio o Osmar Santos, né? O Osmar veio pra narrar. E teve uma história muito interessante do Osmar, que depois, quando o Osmar foi para a Rádio Globo, ele levou uma equipe enorme, inclusive o Fausto foi junto, né? Foi o Fausto e tal, e levou o Balancê, que era feito pelo Juarez Soares, que depois acabou sendo feito pelo Faustão, que gerou o Perdidos da Noite.
1: Que foi que antes, acho que era Bambolê, se não me engano, Balancê ou Bambolê, que
0: não,
1: aí
0: depois... Balancê.
1: Muito bom.
0: E aí o Balancê foi um sucesso absurdo, né? E aí o Fausto... Aí o, acabou indo para a TV Gazeta, da Gazeta foi para Record, da Record para Bandeirantes com o Peso da Noite, né? E aí foi um sucesso. E só que eu fui por outro caminho.
1: Você foi pro caminho do humor. É. O João Kleber foi para Rede Glóbulo de televisão.
2: Chique demais.
1: Você sabia que todo ano tem a retrospectiva. O João Kleber foi o primeiro a fazer a retrospectiva. Sabia dessa, Minimuth?
2: Nossa, sério?
1: Foi o primeiro humorista a apresentar uma retrospectiva. E foi. Isso
0: mas
1: é fantástico.
0: Mas foi anos depois, muitos anos depois.
1: Muitos anos depois.
0: Muitos anos depois. Eu cheguei na Globo com 17 anos, eu era freelancer de roteirista do Planeta dos Homens. Quer dizer, eu só ganhava cachê, o dinheiro, se meu texto fosse pro ar. Então, é aquela coisa, né? Você é um freela, né? Faz um freela. Vai do texto, aprovou, não aprovou, tal, não vai. Vai pro ar, ganha. Se não ganhou, opa. Bom, só que gravava-se o Planeta dos Homens, era, pra lembrar as pessoas, era o Jô Soares, a Gildo Ribeiro, é, Paulo Silvini, o elenco da Globo.
1: Fraca.
0: Só tinha
1: posto,
0: só tinha fera. E aí foi muito legal porque. É, mesmo que o meu texto não fosse pro ar, por interpretado por nenhum humorista ou ator lá, eu ia na gravação. Então era no Teatro Fênix, começava meio-dia, terminava às 2 da manhã. Eu ficava, porque eu queria ver qual era a temática do negócio, como era a pegada. Então ali eu tava lá, eu começava a conviver com os roteiristas mais consagrados.
1: Sim.
0: Né? O Maurício, nesse caso, o tinha um roteirista assim, você tem uma ideia, o Max Nunes era o chefe de roteiristas, né? Dos roteiristas, que depois veio trabalhar com o João até o dia que ele faleceu. É, pai do Maurício Nunes, que grande diretor de televisão. É, e ali foi uma escola que eu aprendi bastante. E depois eu só fui pro vídeo quando o Planeta dos Homens, pela primeira experiência, o Planeta dos Homens saiu das segundas-feiras, que era segundas à noite, foi para domingo. E o Jô ficou com o horário com o Vivo Gordo. Né? Então. É...
1: E ali começa a história de um dos maiores apresentadores da TV brasileira. Como eu disse anteriormente, ele é o único que consegue fazer suspense na televisão. Que hoje, ainda mais hoje em dia, que todo mundo quer tudo rápido, com 15 segundos, né? Essa coisa dos vídeos, o Story, o Reels. O João Kleber, ele consegue render. Inclusive, muita gente escolhe o seu programa para revelar um segredo.
0: É...
1: Você já ficou com vergonha alheia de algum segredo que foi revelado?
0: Não,
1: você falou assim, nossa, pessoa.
0: Não, porque eu até me divertia com ele. E é o seguinte, o segredo, o objetivo desse programa foi o seguinte, só pra vocês entenderem bem, eu fui pra Portugal em 2005.
1: Sim.
0: Foi um acordo que eu fiz com a RedeTV, eu tinha mais um ano de contrato, mas eu queria ir pra ter essa experiência em Portugal, era um desafio meu. E aí eu levei o teste de fidelidade, né? Então lá chamava Fiel Infiel. E eu fiquei lá durante 6 anos, depois eu fiquei mais 2 anos na Itália, retornei em 2013. Quando o Amilcar e o Marcelo me chamaram pra, e a Mônica Pimentel me chamaram para retornar ao Brasil para fazer, eles queriam que eu fizesse o programa de manhã. Nas manhãs da RedeTV. Eu falei, porra, mas o que, que eu vou fazer de manhã na RedeTV? Eu não cozinho. Eu sou jornalista. Não tenho porra nenhuma pra fazer lá. O que, que eu vou fazer de manhã? Minha pegada é outra, né? Aí ele falou, não, pense em alguma coisa. Bom, aí eu comecei a pensar, me deram lá um mês lá pra eu pensar. E aí eu comecei a pensar, eu tava vendo na televisão uma coisa, porque uma pessoa vai revelar o segredo, porque todo mundo segue. Eu falei, porra, tá aí esse negócio. Segredo todo mundo tem. Então vamos revelar segredo. Então eram 3 duplas, né? Então as duplas, a mãe vai revelar o segredo pro filho, o filho vai revelar pra mãe, o vizinho revela pro outro vizinho.
1: Marido
0: e assim,
1: mulher.
0: Assim vai, marido e mulher, assim vai. Só que um tinha que ser realmente muito sério, real, bacana. E outros dois tinham que ser bizarrão, tem que ser pra lá do humor. Eu falei, tem que levar pro lado do humor, que é a minha pegada. E aí vamos levar pro humor. E aí os donos falaram, tá bom, taca pau, vambora. A Mônica também gostou, vambora. E aí, acabou as revelações sérias acabou não emplacando. O que emplacou foi as bizarrices. Lógico, né? Que é o que eu tava imaginando. Sim. Que era o meu objetivo, né? Então, virou meme até hoje, né? Bate Nossa. Milhões e milhões de
1: Tem views. Tem daquela moça, hoje. Eu me prostituía pra comprar cheeseburger. Nossa, careca. O clássico, o careca, você não gosta de careca.
2: E como é que você reage, João, quando o pessoal fala que tudo no seu programa é armado?
0: Olha, é aí que tá. Eu digo que as coisas não é que são de ser armado, é que as pessoas são muito...
1: radicais.
0: Não, é até pior que radical. As pessoas são de um mau humor,
1: de desgraçado.
0: Má fé, um mal humorado. Então, que é o seguinte, eu faço entretenimento, eu não faço jornalismo, né? Desde que mundo é mundo, a televisão é entretenimento. Então, o que eu queria fazer é o seguinte, é humor. Então é o seguinte, como a pessoa que vai acreditar que uma mulher vai se prostituir pro cheeseburger, pô, o cara sabe que aquilo ali é produzido. A pessoa vai comer batom pra ficar bonita por dentro, porque é produzido. Porra, preciso eu dizer que não é o que não é?
2: É falta de inteligência também, né?
0: Mas aquilo é humor. Só que a maioria dos jornalistas levaram na boa.
1: Sim.
0: Né? Até, na época tinha um CQC e o pessoal do CQC botava eu sempre lá no top 5. Mas ou primeiro, ou segundo, sempre. E o pessoal realmente comentava: pô, esse João é buscado. A equipe de João faz melhor roteiro que novela da Globo.
1: É verdade.
0: Mas esse era o meu objetivo, é fazer e trazer a polêmica. Então, quanto mais falavam que era armado, mais eu dava corda.
1: Tem a da moça que foi caçar Pokémon e voltou grávida.
0: Exatamente.
3: É um fantástico. Ela encontrou o Charmander no meio.
1: Minigut, nós estamos na presença de um dos maiores apresentadores da TV brasileira. Sim. Você gostaria de tirar alguma dúvida com ele? Aprender? Pedir uma dica?
3: Claro. O João, você disse que levou o teste de fidelidade pra Portugal, né?
0: Foi.
3: Quem você acha que trai mais? Brasileiro ou português?
0: Uau, todos traem. Todos traem. A traição não é... Eu explicar bem. O teste de ele foi feito na forma de traição afetiva, né? No caso, relacionamento, homem, mulher, hétero ou não heterossexual, não importa. Inclusive, um dos testes de fidelidade que deu grande audiência foi feito com um transexual, né?
1: Que demais!
0: Foi muito legal. Foi muito legal. A minha volta, inclusive, agora. A volta foi em 2014. E foi muito, muito legal. O que acontece? A traição, ela pode ser de todos os fatores. Quer dizer, pode ser a traição de amigo, traição de patrão empregado, traição de num relacionamento de
1: confiança, né?
0: Em geral, né? Sim, quer dizer,
1: no emprego.
0: No patrão empregado, mas eu diria também na questão de você estar dentro de um Uber, você está sendo traído pelo cara lá, ou a mulher está enganando o motorista. Bom, não importa. A traição em geral é polêmica no mundo inteiro.
1: Sim.
0: Só que eu levei para o tema que mais afeta, que mais toca, que é a parte afetiva, né?
3: Famosa Gaia.
0: Famosa Gaia, exatamente. Então, a Gaia é universal. Portugal, ele tem uma forma de reagir um pouco diferente, ele é um pouco mais agressivo, né? Já sai... não precisa dar muita corda para os caras saírem na porrada, não. Entendeu? Não precisa dar muita corda. Se você ver no YouTube, tem um quadro no YouTube de um episódio que nós fizemos lá do teste de fidelidade, que lá chamava Fiel Infiel. Pô, o cara é uma figura. E lá eu criei alguns personagens que não tinham no Brasil. Eu queria a Dona Fátima, que era a mulher da... Porque Dona Fátima por causa da Nossa Senhora de Fátima. Sim. Então ela era aquela pessoa conservadora.
1: Entendi.
0: Que dava o um comentário conservador.
1: Que maravilhoso.
0: Tinha outras coisas muito, muito loucas. E isso aí, pra Portugal, foi um choque. Porque, ó, o Big Brother já foi um choque pra Portugal. Quando foi, né? E era da mesma emissora, TVI. E aí vem o João Kleber, aí a TV popularizou mesmo, né?
1: Total.
0: Aí foi uma loucura absurda.
2: Tô de volta aqui na TMC com Sobremesa Melhores Momentos. Tá gostando do programa? Tá gostando? Bom, você não tá gostando também, o problema é única e exclusivamente seu. Porque agora tem mais uma entrevista espetacular. Olha só quem passou por aqui para bater um papo com a gente. Continue aí com Sobremesa Melhores Momentos.
1: E amigos, hoje nós vamos bater um papo muito legal com um comediante, um dos fundadores dos vlogs no Brasil. Ele fazia vlog antes do termo existir. Ele trabalhava para o YouTube, trabalhou também em rádio, em televisão e já participou do grande programa de humor CQC. Ele foi até a faixa de gás, amigos. Eu acho que ele correu mais risco do que qualquer outro repórter desse programa. Estamos falando dele, senhoras e senhores, Ronald Rios!
4: Hello!
1: Ronald, muito obrigado pela sua presença. Prazer é um dos pioneiros do YouTube Brasil, não é mesmo?
4: Desculpa.
1: Tá desculpado.
4: Se eu soubesse que ia dar essa merda toda, eu não tinha feito nada.
1: Olha, desculpa, o Ronald surgiu antes do Felipe Neto, dentre tantos outros, PC Siqueira. O Ronald já fazia o Badalhoca. Confere?
4: É isso mesmo? Cara, o Felipe Neto, ele me acredita no livro dele como inspiração. E foi a primeira vez que eu pensei em processar alguém por acreditar. Velho, por favor, não me põe como culpado nessa merda aí, tá ligado? Mas aí, faz parte da vida.
1: Exatamente.
4: Dê flores em vida, dizem, não?
1: O Ronald Rios é apresentador, repórter, comediante, já passou por emissoras como Band, A Gazeta, e está aqui entre nós para falar sobre os seus novos projetos, principalmente o seu novo especial Nada Modesto, chamado O Príncipe da Comédia, que inclusive está fazendo uma outra apresentação com o Ronald Rios ao vivo no Acústico Comedy. Tem o Príncipe da Comédia, que é o seu você lançou o especial, certo?
4: O Príncipe da Comédia saiu em janeiro de 2025, para quem não assistiu, quer conhecer do meu trabalho de stand-up, tem tudo lá bonitinho. Foi a primeira turnê que eu me dei o trabalho de filmar, fazer um especial. Tá bem irado. E esse domingo tem um show novo, que não tem nenhuma das piadas do show antigo. Então, se você viu o Príncipe, se você não viu, veja. Se você já viu, esse domingo tem um show novo. Se chama só Ronald Rios ao vivo. Eu fiquei tentando quebrar a cabeça com muitos nomes. E aí no fim eu falei, cara, o nome simples é o melhor nome possível, é Ronald Rios ao vivo, sou eu, o show é ao vivo, e ele não precisa ter um nome que gere muita expectativa das pessoas, é só que você vai me ver ao vivo. Esse domingo a gente tá no Acústico, dia 12, fica do lado do metrô Consolação, ingresso é molezia de comprar no comediaingressos.com.br.
1: Muito bom, e pra começar a nossa entrevista, o Marcelo Batista vai trazer a primeira pergunta. Traga, Batista.
2: A primeira pergunta, eu quero saber qual a sua sobremesa predileta, Ronald, porque o nome do programa é esse e a gente tem um ranking de sobremesa dos convidados.
4: Minha sobremesa predileta é uma que, se feita bem, é incrível, mas feita errado, Jesus amado, que é a torta holandesa.
1: Torta holandesa.
4: Primeiro mundo para a torta holandesa. Se o cara errar a torta holandesa, parece que você está comendo um pote de manteiga.
2: Tem umas assim que parece meio hidrogenado.
4: Mas assim, quando acerta, é realmente o melhor prazer na vida. Mas
2: você
4: assim,
2: tem que ir pra Holanda pra comer, né?
4: Mas cara, mas quando erra, velho, fala, caralho, eu tô comendo um blocão de manteiga. É foda.
1: Ô, Mini Ruth, você chegou a ver o programa CQC?
3: Eu assistia bastante.
1: Que era o Cuxo que custar na Rede Bandeirantes.
2: Sim. Eu não gostava de você lá.
1: O Marcelo Batista não gostava de mim. Mas, Mini Ruth, você gostava do Ronald Rios?
3: Gostava. Era gostava de bom. Todos. Muito
1: Ele
3: bom.
1: Ele fazia o documento da semana. Olha. Era um quadro muito legal. E na sua época, inclusive, durante o CQC, você foi pra Faixa de Gaza, como eu comentei anteriormente. Você faria essa loucura de novo hoje?
4: Sim.
1: Iria pra lá, você se sentiu seguro mesmo diante de uma guerra, não?
4: Não. Cara, sim, porque a gente precisa de uma cobertura ocidental decente sobre o que tá acontecendo lá. A gente não tem isso, infelizmente. A mídia mainstream ainda faz um trabalho muito porco, muito pobre. E a gente foi lá fazer um trabalho super isento, super tipo, mostramos o que acontece aqui de verdade, tire as suas conclusões, tá ligado? E é uma coisa que eu discuto bastante com o Gaston Turiel, você conheceu ele. Como a gente dorme tranquilo sabendo que a gente foi lá, fez essa série de documentários, são 3 semanas seguidas de matéria. Entre Jerusalém e Gaza e Cisjordânia. E a gente dorme muito tranquilo sabendo que fez a coisa certa. E sim, se eu tivesse a oportunidade, eu iria de novo.
1: Você teria a pretensão também de cobrir Irã e Estados Unidos? Você gostaria de fazer essa pauta?
4: Cara, eu acho que é uma pauta grande, sim, acho que é interessante. Eu me interesso muito por geopolítica, conflitos globais, etc e tal. Até mais, às vezes, do que a
5: a política partidária, PLs, etc e tal, isso, o que acontece no mundo e onde as coisas estão explodindo, que chama mais minha atenção no dia a dia do que eu vejo de noticiário. Então sim, definitivamente seria algo interessante de cobrir. E novamente, é porque acredito novamente que a cobertura do Irã já está sendo mal feita pela nossa imprensa. Sim. Incrível, mas parece que os caras não cansam de entregar a pior cobertura possível. Onde novamente, cara, nenhum amor que eu não tenho nenhum amor aqui pelo Irã, não, tá ligado? Pelo regime deles, mas ninguém tem direito de ser a polícia do mundo, tá ligado?
6: Certo.
5: E parece que o jornalismo brasileiro, né? Vamos falar aqui exatamente pra não ficar parecendo que eu tô só falando do Ocidente. O jornalismo brasileiro mainstream esquece disso.
2: Entendi. Ô, Ronald, já que tocou no ponto CQC, sempre tem aquela história: ah, o CQC vai voltar, a Band quer trazer o CQC de volta, ah, o Pânico teria que voltar. Você acha que teria espaço hoje na TV para esses programas?
5: TV acabou, Batista, pelo amor de Deus. TV acabou.
2: Acabou?
5: TV acabou, TV acabou, não. Essa história de voltar nunca foi verdade. Eles jogaram no ar pra ver se...
2: alguém comprava.
5: Tá ligado? E tipo, cara, nem na base da nostalgia, que é, pra mim, a pior droga que as pessoas consomem hoje em dia, nostalgia, nem na base da nostalgia colou. Eu em nenhum momento achei que essa história era real. Dito isso, eu adoraria, cara. Se tivesse hoje em dia um CQC... e fosse feito pelas pessoas, e aí quando eu digo as pessoas, não necessariamente os repórteres, mas pelos produtores originais, editores originais também, eu acho que o programa seria importante, tá ligado? E se tivesse a liberdade editorial que perdeu depois que eu saí. Depois que eu saí, ficou pior ainda as coisas. Depois que eu saí, o programa ficou 20% política e 80% celebridade. E era um absurdo, tipo, a ideia de que ainda se vendia como um programa de sátira, de noticiário. Mas se chegasse com a proposta original que chegou, eu acho que seria incrível. Eu acho que seria um programa sensacional.
1: Mini Ruth, você que está precisamente atenta a Ronald Rios, o comediante, apresentador e repórter que está aqui conosco. Tem alguma dúvida para tirar com ele?
3: Eu tenho. Já que você tem esse interesse, né, com guerras, enfim, você iria, por exemplo, para Lua? Já que tá rolando aí, né, na Artemis, você iria? Você gostaria de fazer essa cobertura?
5: Não.
6: Porque eu fico vendo... Eu sou um cara que eu presto muita atenção... No que tá acontecendo fora da Terra, tá ligado? Pra mim, aquela frase do Emicida resume tudo, tá ligado? Foda-se a vida fora da Terra. O que me importa é a vida zoada dentro da Terra. Então, eu tô vendo, é um entretenimento. Eu acho que pode levar a algo interessante. Mas, sinceramente, eu juro. A minha mulher tá muito empolgada com a coisa da Lua. E parece que tem um lugar da Lua que você pode ver agora. E... legal. Mas assim, ele não parece mais diferente do que os outros lugares que já tem. Então assim, zero interesse. Sei lá que eles estão fazendo, deram a volta, depois vamos ver se pode entrar lá. Mas eu assim, eu não ligo nada pra essas coisas. Saiu do planeta Terra, eu não me interesso. Eu não acredito no papo dos ETs. Eu não acho que é porque a partir do momento que eu falo isso, mas você é um arrogante de achar que a gente no universo inteiro tá sozinho. Bom, até que se prove o contrário, a gente tá sozinho. Só a Terra tem gente, tá ligado? Só a Terra tem qualquer coisa. E eu não sei. Eu acho que Estados Unidos tá aí. Eu não sei dizer qual é a vez que eles estão nos Estados Unidos, que eles estão na Lua. Eu não acho que eles foram em 69. Eu acho que eles foram depois, definitivamente, tá ligado?
3: Outro aí.
5: Vocês queriam o corte de maluco? É isso, o corte de maluco é isso.
6: Tranquilo, a gente tá fazendo esse corte de maluco há uma semana. Eu venho dizendo a mesma coisa.
5: Eu tenho a perspectiva que é a seguinte: se você acredita em um monte de teoria de conspiração, você é tolo. Se você não acredita em nenhuma teoria de conspiração, você é tolo.
6: Exato.
5: Eu não acho que eles foram em 69. Dito isso, eu acho que eles foram ali nos anos 80. Eles foram em 69 pra poder resolver o problema com a União Soviética.
1: Concordo. Olha aí, pela primeira vez recebemos um convidado a um intelecto à minha altura. Ah, cara, que pronto.
3: Você viu, né, Tati? Chamou a gente de burro.
2: É mal de quem trabalhou no CQC isso aí.
1: É um convidado de alto intelecto. Porque, não assim, à toa, é considerado um dos pioneiros do YouTube Brasil e que já fez muito sucesso na rádio, na televisão, nos palcos de comédia.
2: Sim.
1: E por falar em palco de comédia, ô Ronald Rios, o que você acha da comédia de hoje em dia, principalmente a comédia da internet, que muitos resumem a lá ele, somente é isso.
5: Cara, eu não sou entusiasta do meme, isso é verdade. Tipo, eu acho que o meme é legal pra ser usado pelo povo, pela população tem que usar o povo. Tem que usar o meme, acho que é normal, é dos games, é normal, é tipo repetir um bordão de televisão. O meme é isso, é um bordão de televisão que tá na internet. E às vezes, né, é por causa de humor involuntário. Mas eu acho bizarro quando humoristas profissionais usam coisas como lá ele, etc e tal, pra tocar o seu trabalho. Humoristas profissionais não podem usar memes. Eu acho que essa é a minha única opinião sobre
1: isso. Você acha que eles têm que produzir os próprios memes?
5: Eu acho que eles têm que vir com as próprias frases engraçadas dele, tá ligado? Não adianta o cara falar que ele faz humor e ele ficar falando, tá lá igual o doido lá do Tô Louco, imitando o menino lá que falou do negócio do Neymar, qualquer merda do tipo. Qualquer frase feita de internet não devia estar na boca de um humorista. No palco, no vídeo, na internet. Mas aí, isso é o que eu coloco também como regra pro meu trabalho. Eu tenho uma especificação muito grande que é tipo, eu só me importo com as regras que eu desenho pra mim.
2: Opa, opa, opa, eu sei que você tá aí ouvindo Sobremesa Melhores Momentos. Você tá onde? Tá no motel, tá no carro, tá em casa com a patroa. Hein, o que que você anda fazendo aí? Onde você tá? Não importa, o que importa é que tem mais uma entrevista bem bacana que você vai ouvir agora no Sobremesa Melhores Momentos aqui na TMC. Fica aí que já já tem mais, hein?
1: O nosso convidado de hoje, ele é mais do que de honra, ele promove a honra. Ele é apresentador do Operação de Risco na Rede TV. Também é conhecido como Doutor Segurança, um dos maiores especialistas em segurança pública. Ele está na Rede TV toda sexta e todo sábado a partir das 10h10 da noite com Operação de Risco. E também está no YouTube com o seu canal Na Cena do Crime. Senhoras e senhores, recebemos ele, o incrível Jorge Lordello!
7: Valeu, pessoal! Obrigado, Lucas, Mili, Ruth, Batista, um prazer estar aqui.
2: Tá de volta.
7: E principalmente, né, que vocês me ligaram, a sua produção me ligou, falou: Lordello, você tem novidades do caso de Orlando? Eu falei: não, não é que eu tenho novidades, eu tenho todas as novidades e nós estamos trazendo aqui em primeira mão para o programa Sobremesa.
1: Para você que está nos ouvindo agora, você sabe muito bem quem é Deolane Bezerra. Você sabe, com certeza você sabe. Você pode, eu não conheço ela muito bem, mas você sabe onde ela está agora, nesse momento. Ela está presa. E o Jorge Lordello, ele foi o único homem que foi lá e foi estudar esse caso. Porque você tá acompanhando notícias através de portais, através de sites de fofoca, e tudo bem. Mas agora a gente vai conversar e vai ouvir notícias exclusivas de um homem que parou e estudou as 2.000 páginas do inquérito de Deolane Bezerra. Eita. Advogada que está presa com fortes acusações sobre ela, envolvendo, claro, o tráfico, por isso que ela está presa. E o Jorge Lordello parou para ler as 2.000 páginas de inquérito, e a gente vai falar sobre isso mais daqui a pouquinho, porque antes, Lordello, eu quero conversar com você de outros assuntos, também de outras personalidades famosas que foram presas, como, por exemplo, eu já ia começar o assunto. Vamos fazer a primeira pergunta de hoje. Batista, por favor, traga a primeira pergunta de hoje.
2: A primeira pergunta, ele já respondeu a primeira vez que ele veio aqui no Sobremesa, foi um dos nossos primeiros convidados. Mas eu quero saber hoje, o Lordello, ele já foi diretor de presídio, né? Eu quero saber, ô Lordello, no presídio tem sobremesa pros presos ou não? E qual seria essa sobremesa? Tem um docinho lá ou não?
7: Olha, preso passa muito bem em matéria de comida. Tem sobremesa.
2: Olha aí.
7: Basicamente são 4 refeições que não são feitas nos presídios. O Estado de São Paulo sempre contrata uma empresa que serve as quentinhas. Então a quentinha chega momentos antes da refeição. Então você tem um café da manhã, você tem a hora do almoço que vem a quentinha, você tem o café da tarde e o jantar. Sobremesa à vontade. Outro detalhe.
2: O que é a sobremesa? Qual é?
7: Geralmente frutas. Geralmente são frutas.
2: Não, a fruta
7: e tudo
2: não é
7: isso
2: sobremesa.
7: Em tese feito com nutricionista. Um dado muito importante também, que acabou redundando no caso da Deolane, eu como fui diretor de presídio, quero colocar. Estão dizendo que a cela dela está suja, está com problema. Gente, presídio não tem funcionário para limpar a cela. Quem limpa a cela é o próprio preso. E o presídio fornece material de limpeza.
1: Olha aí.
7: Então, tá, tanto para os homens como para as mulheres, são eles que têm que dar um trato na cela. Se a cela dela estiver suja, é porque ela não está limpando.
1: E te falar outra coisa. Tá, tem vendo? Preso aí com condições melhores que muita gente. Pô,
2: que nutricionista. Comida com nutricionista.
1: Não precisa comprar produto de limpeza. É só, a única obrigação é arrumar a própria cela.
7: Não, você quer ficar revoltado?
1: Eu quero.
7: Posso deixar o público da TMC sobre revoltado? Por favor,
1: vai.
7: Você falou que muita gente fora da cadeia não come como preso, isso é verdade. Só que tem outro detalhe. O preso, quando passa um pouco mal, toda a cadeia você tem um departamento de enfermeiros para tratar. E se a doença não for muito grave, é tratado na hora. Não, mas a doença é grave. Precise ir para um hospital.
2: É possível.
7: Você coloca ela no... O preso no hospital, leva para o hospital mais próximo e o preso não passa por aquela fila.
1: Meu,
7: sabe aquela fila que a pessoa que não tem um convênio médico vai, você tem que fazer e ficar esperando? Preso não passa. Meu. Preso vai direto. Se o preso precisar de uma internação, ele tem prioridade em quarto, ele tem prioridade na, eventualmente até também numa operação. Por quê? Porque como ele é preso, você tem que ter homens cuidando dele no hospital. Então, quanto antes ele sair, é melhor pro estado e menos risco para ele fugir. Ou seja, em tratamento médico, é fato que eles levam vantagem também.
1: Oh, já me deu até a ideia de roteiro de uma pessoa com uma doença. Você ela viu? É presa pra ser.
3: Não, pra já me convenceu. Vou sair do sobremesa hoje, vou saltar um banco, tá doido?
1: Bom, estamos conversando com ele, Jorge Lordello. Ele é um dos maiores especialistas em segurança pública, apresentador da Operação de Risco e também o homem que leu 2.000 páginas do inquérito de Deolane Bezerra. E o Jorge Lordello foi categórico aqui conversando conosco. Ele falou assim: você sabe, Lucas, que a Deolane não vai sair da cadeia até a hora do julgamento. E aí, na hora do julgamento, pode ser que dê liberdade ou não, que ela seja realmente condenada. Mas até a hora do julgamento, Jorge Lordello disse: eu sei que ela não vai sair e eu te digo o porquê. E, rapaz, depois de ler 2.000 páginas, eu confio nele, eu acredito nele. Mas ele vai falar sobre isso daqui a pouquinho. Antes, vamos falar sobre outra mulher que cometeu um crime e que está em vias de ganhar uma bolada de dinheiro? O nome é Suzane von Richthofen. O tio dela faleceu e deixou uma herança de 5 milhões de reais. E agora parece que ela vai ter acesso a essa dinheiro toda.
7: Olha, essa mulher dá sorte, hein? Você sabe, Lucas, que quando o tempo que ela ficou presa em Tremembé, ela arrumou namoro à torta e direito. Namorou com mulher, namorou com homem. Ela conseguiu namorar com um rapaz que era visitante, que foi visitar a irmã, namorou, ficou noivo, quase que acaba casando. E Batista, quando ela sai da cadeia, imediatamente ela conhece um médico. Ela casa com um médico, tem um filho com um médico e tem muita gente que entra nas minhas redes sociais e mulheres que falam assim: Mini Ruth, mas pô, eu tô fora da cadeia, não sou bandido e não consigo arrumar homem.
3: Exatamente.
7: E essa mulher presa ou mesmo solta, com todo o histórico que ela tem, tem fila de gente com ela. Ou seja, ela realmente tem esse magnetismo. Mas além do magnetismo, ela tem sorte. Por quê? Porque ela tem um tio. Esse tio é solteiro, esse tio não tem filhos. E esse tio odiava ela. Por quê? Porque ela foi condenada pela morte de quem? Da irmã dele, que é o tio Miguel Abdala, que é um senhor que tem uma fortuna em imóveis e carros e 5 milhões, fora o que ele tem no banco que ninguém sabe. E de uma hora para outra, esse homem que tinha saúde e morava sozinho, ele foi encontrado morto dentro da sua casa. E agora consignou, que não tem participação nenhuma de ninguém, em que ele teve um infarto e morreu. Imediatamente tem que se fazer o quê? Abrir um inventário. E ela, que agora é estudante de direito, está no terceiro ano, ingressa nesse inventário e diz: eu quero ser inventariante. Só tinha ela. Ela foi determinada pela justiça como inventariante. Mas aí, Lucas, tem um detalhe importante. Ela tem um irmão, que é o Andreas von Richthofen, que tem direito à metade dessa herança, que eu avalio que deve ser entre 7 e 8 milhões de reais. E aí, o que que acontece? Só que o Andreas, ele é um rapaz que teve problema com drogas por causa da Suzane, ele foi morar na rua por causa da Suzane, ele esteve internado em clínica psiquiatra por causa da irmã dela, ele não quer ver a Suzane.
1: Ele vive um trauma, né,
7: Eduardo? Ele vive um trauma. Só que ele se recupera. Ele sai das ruas, ele se recupera emocionalmente, e a família dele tinha um pequeno sítio aqui numa cidade próxima de São Paulo. Não vou falar qual é, senão as pessoas vão correr lá. E ele hoje mora nesse sítio, e eu consegui uma pessoa que esteve lá, e fez uma filmagem. Você não vai acreditar, é uma pequena propriedade e a casa, ele não corta uma grama. Aquela vegetação subiu que tampou a casa dele. E ele não tem carro, ele não tem celular, ele vive andando, ele vai, tudo a pé. Ele virou uma pessoa extremamente solitária, porque pelo jeito ele está com medo do ser humano, porque ele foi traído pela própria irmã e ficou sem família. Bom, a informação que eu tive é que ele abre mão do inventário. Ou seja, ele não quer o dinheiro que é lhe direito. Ele teria direito à metade. Ou seja, então Suzane, em breve, pode colocar a mão aí entre 7 e 8 milhões de reais.
1: Nossa, gente, que loucura!
8: Senhoras e senhores, é muito louco. Olha, tem algumas frases que são bem famosas sobre segurança pública e a gente gostaria de saber se você concorda ou discorda. Topa fazer isso com a gente?
7: Vamos lá. Então, essa surpresa que não foi combinado, mas tudo bem.
8: Por favor, Batista, traga aí.
2: Essa é a famosa: mais escolas e menos presídios. O que você acha, Lula?
7: Isso é verdade, cara. Olha, e eu vou te dizer mais. Você se concorda? Eu fosse governante, tanto municipal, estadual, federal, eu faria o que tinha antigamente, Mini Ruth, que eram as escolas, desde ginásio até o colegial, antigo colegial, que era profissionalizante. Porque tem gente que não tem pique nem condição de fazer faculdade. Mas se ele sai do ensino médio já com uma profissão, ele já vai trabalhar. Tem uma frase da minha avó: cabeça vazia, oficina do diabo. A pessoa que não estuda, não tem uma profissão, acaba no crime.
3: E a próxima frase, hein? Tem mulher que gosta de bandido.
7: Mas tem muita mulher que gosta de bandido, tanto homem como mulher. O maníaco do parque, que eu colei na investigação inteira dele, recebeu 5 mil cartas. Mulheres que iam no presídio onde ele está, até que uma foi tão insistente, Mini Ruth, que ele aceitou. Eles namoram numa visita no parlatório e casaram no papel.
3: Nossa!
7: O maníaco do parque que, daqui a um ano e meio, dois anos, vai ser colocado em liberdade, porque ele vai cumprir os 30 anos de pena e, em tese, ele vai morar com a esposa que, de tanto insistir, é casada no papel.
2: Que coisa, hein? Atenção, próxima frase: vagabundo corrige na peia.
7: Olha, essa frase, vamos trazer o seguinte: vagabundo corrige com cadeia. Não corrige. Vou dizer uma coisa, quando eu trabalhei como diretor de cadeia, a gente monitorava o tempo que o preso tinha para cumprir, Lucas, em determinado momento a gente ia conversar com o preso, até para entender para onde ele vai, mas vários falaram para mim: ô, seu Lordello, eu já tenho a quem sequestrar, eu já tenho convite para eu vou matar algumas pessoas para levantar um dinheiro. E tem gente que você solta do cumprimento de pena, ele vira duas, três ruas, ele vai roubar um carro para fugir mais rápido. É preso e volta para a cadeia no mesmo dia. Então a cadeia, ela não corrige a grande maioria dos presos e, muito pior, serve como uma verdadeira escola do crime, uma pós-graduação, porque lá, além de celular, além desse convívio com facção criminosa, a pessoa acaba entrando até para uma facção.
3: E a frase: malandro não para, malandro dá um tempo.
7: Não, malandro é malandro, né? Malandro, a pessoa quando tem uma índole de malandro, ela já começa desde garoto. Ela já tem aquela malandra. Eu vou dar outro exemplo. Eu conheço pessoas, eu me lembro da época do colégio, que eram gente agressiva. Pessoas agressivas são agressivas uma vida inteira. É difícil a pessoa mudar uma personalidade, infelizmente, né?
2: Essa aqui, ó. Essa aqui: ladrão rouba celular, Lordello, é só pra comprar uma cervejinha.
7: Olha, ladrão hoje rouba celular pra tomar o seu dinheiro.
2: É, tá.
7: Olha,
2: tudo,
7: eu vou contar. Ontem, um grande amigo meu estava na rua Doc Lobo, em frente a uma pizzaria famosa que tem lá, em frente àquele restaurante, ao restaurante francês, que tirou o nome do prato da Deolane.
8: A gente vai falar sobre isso também.
7: Esse amigo meu foi atravessar a rua olhando o WhatsApp. Passou um cara de moto, pegou o celular dele, ele começou a gritar, perdeu o celular. Bom, até ele chegar na empresa dele, ele poder travar o celular, aquela coisa toda, hoje ele me liga novamente, Batista, descobriu. A pessoa pegou, o vagabundo, todos os contatos primeiros que ele tinha feito contato no celular. Normalmente você coloca o nome da pessoa, o irmão, você identifica. E aí, com o IA da voz desse meu amigo, mandava para essa pessoa e falava: olha, eu tô precisando fazer um pagamento, eu tive um problema no meu aplicativo, por favor, eu vou te mandar o link, você paga para mim. Então, nossa, imagina, uma pessoa que você conversou, naquele instante, teve o celular roubado e você recebe um áudio desse com a voz igualzinha. Ele falou: vários amigos meus agora fizeram o pagamento e agora querem que eu pague.
2: Nossa.
7: Olha que situação.
2: É prejuízo em dobro. Por isso que eu não coloco o nome assim. Nome da minha namorada, por exemplo.
3: É Alan do TI.
2: Exatamente.
7: Mas aqui você tem várias namoradas.
2: Eu coloco Alan do TI.
8: Mas ó, lembrando pra você que tá ouvindo, não pague nada. Ah, é minha mãe que tá pedindo, meu filho, minha tia. Não paga. Não paga. Não, não dá, não pague. Não caia nesse golpe.
3: É por isso que meu nome tá no Serasa. A próxima frase: o funk proibidão é apologia do crime?
7: O funk proibidão, parte dele é apologia do crime. Muita gente está presa por isso. Eu digo o seguinte: quando eu coloco lá na minha rede social, eu falo de funk e falo que eu não gosto, as pessoas falam: ah, você está criticando o funk. Não é que eu critico o funk, eu não gosto daquela música. Mas eu sempre digo que essas pessoas são artistas e eu sou criticado por isso. Por quê? Porque eles alegam, mas canta uma porcaria de música. Não, uma pessoa que tem 8, 9, 10 milhões de seguidores, ele é um artista. Ele consegue mobilizar. Só que esse pessoal que falava mal da polícia e que incentivava o crime tem parado. O caso mais curioso foi o MC da Leste. O MC da Leste, ele começa com o funk proibidão e ele não fez sucesso. Quando ele virou para o funk ostentação, ele fez sucesso e estava ganhando dinheiro. Então essa fase de querer falar do crime é muito do Rio de Janeiro e funkeiros que a gente nem conhece aqui em São Paulo, mas que vão acabar indo para a cadeia.
8: É verdade, no Rio de Janeiro, cidade onde eu nasci e cresci, de fato, o funk proibidão é uma coisa assim louca. A gente ouve em qualquer lugar, inclusive em muitas casas de festas.
2: Agora essa aqui, ô Lordelão, essa aqui, ó. O ladrão é uma vítima da sociedade.
7: Olha, ladrão é ladrão, mané é mané. Ladrão, olha, eu comparo o ladrão à garota de programa. Sabe aquela garota que ela viu algumas amigas começaram a fazer programa? Em determinado momento ela fala: pô, mas eu faço ou não faço? E ela fica um pouco envergonhada. Até um dia que ela resolve ir numa boate. Ou ela resolve ir numa casa de massagem. E naquele dia ela decidiu fazer o primeiro programa. Depois que você fez o primeiro programa, ela não volta mais, ela vai ser garota de programa. E isso é no mundo do crime. A pessoa, pro primeiro crime, é difícil pra pessoa, porque ela tem que romper uma barreira ética, romper uma barreira moral. Depois que ela rompe, ela não volta mais. E aí eu quero trazer de uma área em que eu trabalhei, que é a área policial. Infelizmente, na polícia tem, como não poderia deixar de ser, policiais corruptos. E o policial, quando comete a primeira corrupção e sente o sabor do dinheiro, essa pessoa não volta mais. Ela vai ser corrompida e vai corromper pro resto da carreira.
2: É igual eu com casamento. Comecei a casar, não paro mais.
8: Então aí, nada melhor do que ouvir um cara que casou 4 vezes.
3: É, a nossa Gretchen do
8: 4
3: rádio.
8: Delitos. Vai, Milirute.
3: E pra finalizar essa polêmica, hein? Bandido bom é bandido morto?
7: Sabe quem disse essa frase, Milirute? Pouca gente sabe. No meu canal, na Cena do Crime, eu tenho contado histórias antigas. E eu fui contar a história do Mariel Mariscô. Não sei se o Lucas tem essa noção, quem foi o Mariel Mariscô. Na década de 70, nós tínhamos os grupos de morte, né? Os pelotões de morte, tanto em São Paulo quanto no Rio de Janeiro. E o principal no Rio de Janeiro era o Mariel Mariscô. E o Mariel Mariscô, ele era amigo de um policial chamado Sivuca, que depois virou deputado. E o Sivuca, ele tem essa frase célebre: bandido bom é bandido morto. Só que essa frase, o Sivuca, ela tem um complemento que pouca gente sabe. O Sivuca falava: bandido bom é bandido morto, enterrado a 7 palmos, em pé, para não ocupar espaço. Tá? Na realidade, bandido bom é bandido preso. Agora, quando o bandido coloca a mão na arma, mesmo sem apontar para o policial que está dando ordem de prisão, aí ele tem que ser morto, porque é uma questão de legítima defesa do policial.
3: Falando em morte, né? Eu acho que uma das mortes mais que tem viralizado, inclusive, é da Elise Matsunaga, né? Quando ela matou o marido dela. Enfim, teve aquele crime horroroso. Só que tem viralizado bastante nas redes sociais, principalmente mulheres levantando a moral da Elise Matsunaga. O que você acha disso, hein? Romantizando a história dela.
7: Olha, todo criminoso famoso, ele acaba adquirindo. A maioria das pessoas ficam com ódio. Muita gente tem ódio dela, mas muita gente acaba tendo, porque a exposição na mídia é tão grande que uma parte da população acaba torcendo. Por exemplo, a gente pega o caso da Deolane. É impressionante o batalhão de gente que é a favor dela, que quer que ela saia. Mesmo se eventualmente ela for condenada, vai ter gente que vai jurar que ela não foi. E outro detalhe, tem muita mulher que diz que ela agiu corretamente porque ela teria apanhado do marido. Ou seja, a gente sempre encontra gente dos dois lados.
2: E aí foi mais um Sobremesa Melhores Momentos aqui na TMC. 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Vai no nosso YouTube, TMC News BR. Aliás, ó, dá um joinha lá no nosso conteúdo e se inscreve no canal, senão algo de muito ruim vai acontecer na sua vida, hein? Eu jogo praga mesmo. E lembrando que o nosso programa tá ao vivo de segunda a sexta, sempre das 2 às 3 da tarde, tá bom? Sobremesa, melhores momentos, vai ficando por aqui porque eu tô com sono e cansei de vocês. Tchau!

0: 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TMC. 8:50 e eu te atualizo dos principais destaques dessa sexta-feira. Lula voltou a criticar o secretário de Estado dos Estados Unidos, Marco Rubio, em meio à crise comercial e diplomática entre os dois países. O presidente afirmou que Rubio não gosta do Brasil e o chamou de latino-americano frustrado. Lula também disse que o governo brasileiro tentou negociar com os Estados Unidos, mas recebeu como resposta um novo tarifaço. E o Tribunal Superior Eleitoral criou um conselho para monitorar a desinformação e os riscos do uso de inteligência artificial nas eleições desse ano. O grupo vai reunir especialistas de diferentes áreas para orientar o TSE, acompanhar conteúdos falsos e propor ações de educação digital para os eleitores. E o Conselho Monetário Nacional mudou as regras do Desenrola Adimplentes para facilitar a participação de mais bancos no programa. Agora os bancos vão financiar 30% dos empréstimos com recursos próprios, enquanto os outros 70% continuam sendo pagos com dinheiro público. As mudanças não alteram juros, prazos ou critérios para os consumidores. E o candidato à presidência, Romeu Zema, afirmou em entrevista à TMC Paraná que apoiará qualquer nome da direita que chegar ao segundo turno contra Lula. Zema também defendeu sua gestão em Minas Gerais, explicou o aumento do próprio patrimônio e afirmou que o crescimento veio da valorização de empresas que fundou antes de entrar na política. E Jair Renan Bolsonaro, filho mais novo do ex-presidente Jair Bolsonaro, vai disputar uma vaga na Câmara dos Deputados nas eleições deste ano pelo PL. O atual vereador de Balneário Camboriú declarou o patrimônio de R$187 mil ao Tribunal Superior Eleitoral, mais de 4 vezes o valor informado em 2022, e usará o mesmo nome do pai nas urnas. E o ministro Flávio Dino, do Supremo Tribunal Federal, determinou que a Polícia Federal investigue possíveis crimes no uso das chamadas emendas PIX. A decisão foi baseada em uma auditoria do Tribunal de Contas da União, que encontrou irregularidades em R$198 milhões em transferências e apontou prejuízo de R$50 milhões e R$400 mil aos cofres públicos. A PF deverá priorizar os casos em que já foram identificados danos ao dinheiro público. E a Polícia Federal adiou o depoimento do senador Jacques Wagner, que estava marcado para essa sexta-feira no âmbito da Operação Compliance Zero. A defesa pediu mais tempo para ter acesso à investigação e definir a estratégia. Wagner é investigado no caso do Banco Master, vale lembrar, e a PF identificou 74 ligações entre o senador e Augusto Lima, ex-sócio de Daniel Vorcaro. Agora, falando de economia, o dólar fechou essa sexta-feira em queda de 0,46%, a R$ 5,08, depois de dados mostrarem a perda inesperada de 23 mil empregos nos Estados Unidos em julho. Já o Ibovespa caiu 1,73% aos 172 mil pontos, pressionado pela alta dos juros futuros e pela queda de ações como Petrobras, Lojas Renner e Magazine Luiza. E o ciclone Bomba, que atingiu o sul do país, deixou 1 morto, 5 feridos e causou estragos em 118 municípios do Rio Grande do Sul. O fenômeno também provocou tornados, queda de árvores e falta de energia. Os efeitos chegaram ao sudeste, com ventos fortes, suspensão de aulas e interrupções no transporte. 8:54, agora no noticiário internacional. Abelardo de la Espiera tomou posse como presidente da Colômbia nesta sexta-feira, em Cali, após vencer o segundo turno das eleições contra Iván Cepeda. A vitória marcou uma guinada à direita no país. O novo presidente defende uma política de segurança mais dura e redução de gastos públicos, mas terá que negociar com um Congresso sem maioria. Lula não participou da posse e foi representado pelo chanceler Mauro Vieira. E o surto de ebola na República Democrática do Congo já ultrapassou 4 mil casos confirmados, com 1.850 mortes. A doença já chegou a 5 províncias do país. Especialistas afirmam que o surto pode ter começado meses antes de ser oficialmente identificado e que o número real de casos pode ser ainda maior. Essa já é a segunda maior epidemia de ebola já registrada. 8 horas mais 55 minutos. Agora vamos para Brasília. O Supremo Tribunal Federal começou a analisar uma notícia crime envolvendo o candidato a vice-presidente na chapa de Flávio Bolsonaro. Antes de decidir sobre o caso, a corte quer que os autores da ação apresentem mais informações e documento. Os detalhes você confere agora com o Murilo Hernandes.
1: O ministro Gilmar Mendes deu 15 dias para que a senadora Soraya Tronic e o deputado federal Lindbergh Farias complementem as informações apresentadas contra o deputado Alfredo Gaspar, candidato a vice-presidente na chapa de Flávio Bolsonaro. Os dois parlamentares atribuíram a Alfredo Gaspar um suposto caso de estupro de vulnerável e levaram documentos ao Supremo Tribunal Federal pedindo a investigação. Segundo Gilmar Mendes, ainda são necessários novos esclarecimentos para que a corte possa analisar a notícia crime. O ministro determinou que os parlamentares apresentem informações que ajudem a identificar os autores de mensagens anexadas ao processo e expliquem detalhes sobre as ligações telefônicas citadas no caso. De acordo com a notícia crime, o suposto caso teria acontecido há cerca de 8 anos, quando a vítima tinha 13 anos. Os autores da representação afirmam que parte das provas não foi apresentada para preservar a identidade da mãe e da suposta vítima. A defesa de Alfredo Gaspar nega as acusações. Os advogados afirmam que o deputado nunca praticou os crimes citados e dizem que a denúncia tem motivação política. O parlamentar também apresentou uma notícia-crime contra Soraya Tronic e Lindbergh Farias e informou ter feito um exame de DNA como parte da produção antecipada de provas. Depois que os parlamentares entregarem as informações solicitadas, caberá ao ministro Gilmar Mendes decidir quais serão os próximos passos do caso.

0: o agora candidato à presidência da República, Romeu Zema.
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